0: esperar de mim e espero que no futuro eu continue a ajudar o clube da melhor maneira.
1: E a renovação do guarda-redes tinha também a aprovação do treinador Francesco Farioli.
2: A great step for the club, for the team as well.
3: Foi um grande passo para o clube. A renovação do Diogo foi muito bem recebida por todos os jogadores. E é claro que nós não discutimos a posição de guarda-redes na nossa equipa. Ele tem crescido muito em termos de liderança. Usa a braçadeira de capitão de forma única.
2: The way that he's wearing the armband is something, in my opinion, quite unique.
1: Diogo Costa, um capitão que transmite liderança aos colegas de equipa, nas palavras de Farioli, e dentro de campo a qualidade do guardião continuava a mostrar-se.
4: Pode ir sorriso, atira! Que defesa! Que defesa do Diogo Costa!
1: Com o Futebol Clube do Porto em primeiro lugar no campeonato, na eliminação na Liga Europa frente aos ingleses do Nottingham Forest ou diante do Sporting na Taça de Portugal, faziam as ambições do capitão abanar.
5: Sinto que estamos a construir algo muito positivo. Temos todos os esportistas, todos os nossos adeptos, todos os funcionários do nosso clube, tudo mesmo. Estamos com muita força de querer mudar a vida do Futebol Clube do Porto.
1: Até porque Diogo Costa faz questão de explicar o que diferencia o Futebol Clube do Porto dos restantes rivais.
5: Mas a diferença é que nós queremos ganhar e por isso é que a gente corre sempre muito mais que os outros, a nível de duelos e quilómetros. E é isso que é o Porto.
1: E assim foi, o Futebol Clube do Porto acabou por ser a mais forte das equipas a jogar em Portugal e também porque tem um dos melhores do mundo, Diogo Costa.
3: Na minha opinião, estamos a falar de um dos três melhores guarda-redes do mundo e acho que o Diogo Costa o mostra entre os postos, com os pés e principalmente com a sua personalidade.
1: A pergunta que fica no ar é se é este verão que Diogo Costa, aos 26 anos, dá o salto para um gigante europeu ou se vamos continuar a ter o privilégio de ver um dos grandes guarda-redes da atualidade a jogar em Portugal.
6: É uma grande defesa de um grande guarda-redes.
7: Diogo Costa, também uma das principais figuras do Futebol Clube do Porto e desta conquista. Augusto Inácio, vamos agora conversar um bocadinho, de facto, há pouco falámos do jogo frente ao Alverca, temos estado aqui durante a noite a conversar também com diferentes convidados, mas queria-te ouvir agora sobre esta temporada do Futebol Clube do Porto. É um justo vencedor, temos que dizer isto.
8: Sim, claramente que é um justo vencedor, até porque havia, estava tudo na dúvida o que é que iria valer este Futebol Clube do Porto esta temporada, porque em relação aos indicadores que tinha tido da época passada, deixava realmente os adeptos esportistas um bocado desconfiados do que iria acontecer esta temporada. O que é certo é que para tu conseguires ter sucesso, tens de ter um planeamento, tens de ter ideias e tens de concretizá-las e tens de acertar. A primeira ideia de André Villas-Boas foi encontrar um treinador que desse corpo àquilo que eram as ambições do Porto. Através do treinador, contratar jogadores que tivessem a alma que o treinador e o presidente desejariam para encorpar aquilo que era o plano. Diria que, sem ponta de arrogância da minha parte, ou de talvez um ou outro engano que possa ter, que não estou a ver, acho que o Porto acertou em todas as contratações que fez no início da temporada. Mas isto tem várias incidências. E depois há lesões, depois há jogadores que parece que prometiam uma coisa e depois são outra, o que não foi o caso, mas as lesões, isso foi uma certeza. E aí a capacidade do Futebol Clube do Porto, André Villas-Boas, sua estrutura e também Farioli, de identificarem aquilo que podia ser uma das razões que o Porto não tivesse sucesso este ano. E então, para mim, a maior contratação do mercado de inverno chama-se Fofaná. Um jogador caríssimo para os cofres do Futebol Clube do Porto, mas o treinador entendeu que realmente esse podia ser um jogador que podia dar aquilo que ele achava que era necessário para a equipa. Mas, entretanto, o Porto também perde Luca de Jong cedo e perde Samu também cedo. O Porto contrata realmente um Mofi, mas o Mofi não foi um pedido do Farioli, foi um conhecido do Farioli que, em relação àquilo que era as finanças do clube, não podia gastar muito dinheiro porque o Porto já tinha gasto muito. E então vem o Mofi naquela expectativa de dar jeito, é capaz de dar aqui um jeitinho. O Porto, é verdade, tinha o Denis Gull, mas o Denis Gull também não tinha demonstrado ainda grandes coisas para ser titular do Futebol do Porto. E o que é certo é que o Porto consegue ter uma matriz idealizada pelo treinador, que aqui ao colá, e quando eu digo aqui ao colá, foi meio de novembro até meio de dezembro, uma quebra do Futebol Clube do Porto, precisamente porque o Froholt caiu fisicamente também e deixou de ter aquela preponderância que tinha na equipa. E quando ele não está em grande, o Porto também não está em grande. E quando o Froholt começa a voltar outra vez aos seus níveis, o Porto sobe aí outra vez. Mas sabes que num trajeto destes, desta maratona de 10 meses, há sempre altos e baixos. O que é certo é que o Porto teve momentos brilhantes. Início do campeonato, o Porto arrasou completamente, eu diria, quase a concorrência e todos os seus adversários. Uma equipa que não sofria golos, uma equipa que marcava, uma equipa um rolo compressor que amassava completamente os adversários. Mas depois, enfim, porque os adversários também começaram a ver os jogos do Porto, porque a equipa do Porto também quebrou um bocadinho fisicamente, que era impossível estar toda a época naquela tal intensidade. O que é certo é que o Porto foi aguentando aí esse momento menos bom, mas continua a estar à frente do campeonato. Ou seja, jogos menos fulgurantes, mas com resultados bons na mesma. E os campeões têm que ter isso também. Momentos em que não estão bem, há alguns que perdem pontos, há outros que mantêm-se à tona. Só há um handicap aqui. O Porto perde no Casa Pia. Uhum. O Porto empata em casa com o Famalicão. Houve ali momentos em que as pessoas ficaram com, enfim, a tal fama do Farioli, do Ajax, voltou a dar alma aos rivais de que isto pode acontecer, a mesma coisa que aconteceu ano passado ao treinador do Porto. O que é certo é que aquilo não resultou e continuo, enfim, com esta ideia, não sei se é errada, se é certa, mas continuo convicto desta ideia, de que o presidente do Sporting deu realmente um elan muito grande à equipa de futebol do Porto de poder ganhar ainda mais forças, sou pena ainda de criar uma grande pressão aos jogadores do Sporting, porque era o Sporting que tinha que ganhar e o Porto é que estava à frente do campeonato. Como costuma dizer, deu lenha para a fogueira, o Porto aproveitou, e só quem conhece aquela casa, como eu felizmente conheço, é que não se aproveita esses momentos para pôr lá escarrapachado nas paredes, nas portas, antes de entrar no campo, no grito que fazem o círculo dentro do balneário quando vão entrar para o jogo, o que aquilo não terá dado mote para que realmente os jogadores do Porto fossem contra a força. Por isso, o Porto é um campeão justo. Pode-se dizer que não teve o futebol mais espetacular do campeonato, mas foi a equipa mais competente e mais competitiva.
7: E eu queria pegar aqui nas palavras de Francesco Farioli. Ele, há uma das declarações que ele dá, já não me recordo se foi ao Porto Canal ou à Sport TV, mas foi numa das declarações no final do jogo. É ele que menciona isto. Ele fala em cicatrizes. E fala em dois tipos de cicatrizes. As que ele tinha, que vinham do Ajax, e as que a equipa do Porto tinha, que vinha da temporada passada. E que ajudaram-se mutuamente a limpar as feridas de cada um e a não só a sarar, mas como a prepararem-se para voltar à batalha, ao confronto. E chegam ao fim sem cicatrizes algumas, mas com a memória dos erros do passado para conseguirem garantir esta conquista. Esses problemas teve Farioli no Ajax e o Porto na temporada passada. A conjugação desse orgulho ferido levou a que fosse possível criar novamente este ADN do Porto.
8: Pois, isto do ADN tem muito se lhe diga. E para mim, no Futebol Clube do Porto, podes ter vários ADNs, mas para mim o ADN do Futebol Clube do Porto é morrer pelo resultado. Para mim esse é o ADN do Porto. Foi aquilo que eu também lá aprendi, foi realmente cada lance é uma batalha e no fim, quanto mais batalhas ganhar, mais perto estás de ganhar a guerra. Esse é o tal espírito que nos colocam, independentemente se és muito bom tecnicamente ou não, esse espírito tem que lá estar. E o que é certo é que o Farioli vem de uma época traumática para ele. Mas também é verdade que os jogadores do Futebol Clube do Porto também vieram de uma época traumática para eles também, para as suas carreiras. E o clube também vinha traumatizado daquilo que se tinha passado no ano passado, com todas as incidências que nós já falámos aqui. Eu acho que os dois se complementaram um ao outro. O treinador complementou e ajudou a sarar as feridas dos jogadores e os jogadores também ajudaram a que realmente o treinador sarasse as suas próprias feridas, principalmente aquelas feridas mentais, psicológicas, que marcam muitas vezes a carreira de uma pessoa e o seu dia-a-dia. Eu acho que foram uns para os outros, ajudaram-se uns aos outros, mas há uma coisa que eu sei que quem ficou a ganhar. Quem ficou a ganhar com isto tudo, ok, o treinador recuperou aquilo, o seu sonho, que é ser campeão num clube, neste caso o Futebol Clube do Porto. Os jogadores que tinham tido um comportamento na época anterior de decepcionante e que este ano voltaram à ribalta, mas há uma coisa que eu sei quem é que ganhou com isto tudo. Foi realmente o Futebol Clube do Porto e foi os seus adeptos, e porque não diz ele também, ganha aqui um Elan também, um reforço muito grande de acreditar de que afinal o Porto sem Pinto Costa também pode ser campeão, e aqui Vilas Boas também marcou os seus pontos.
7: Ganhar um campeonato não é fácil, ganhar a primeira vez ou conseguir uma reconquista não é fácil. Vilas Boas ganha aqui o primeiro,

0: E o Sporting viu isso acontecer este ano. O Benfica viu também, na década passada, as dificuldades para continuar essa onda vitoriosa. E este Futebol Clube do Porto, a ambição que tem Vilas Boas, como tem todos os clubes grandes em Portugal, é conseguir continuar a vencer. Este Porto tem ar de poder continuar a vencer? Tem que o que é que tem que corrigir para conseguir manter esta onda de vitórias?
1: Olha, quando partes para um início de época, há sempre três candidatos que lutam pelo título. Há dois que ficam a chorar. Há um só que ganha. E neste caso o Sporting tem sido aquele vencedor. É bicampeão nacional. O Porto já não era campeão há 4 anos. O Porto é campeão, mas sabe, é campeão também num ano em que mais investiu. É preciso dizer isto, porque o Porto não podia estar a investir pouco em relação aos seus rivais, só para ficar para trás e perder o comboio. Agora, tu colocas bem a pergunta, que Porto é que vamos ter na próxima época, que agora é manter esse título de campeão? Porque o Porto não é só o lutar pelo bicampeonato, é lutar também por aquilo que vai ter das Champions. E a Champions obriga a que tu olhes para uma equipa e não pode ser 11, 12 ou 13 jogadores.
0: Sim.
1: Tem que haver para aí 20, 21, 22 jogadores para poderes rodar a equipa. E repara numa coisa, o Futebol Clube do Porto ainda estava nas quartas final da Liga Europa, ainda estava nas meias finais da Taça de Portugal, ainda estava a lutar pelo título. O que é que o Porto fez? Achou que era muito mais importante lutar pelo título, e se desse alguma coisa na Taça de Portugal, ok, se desse alguma coisa para chegar às meias finais da Liga Europa, tudo bem, mas era o campeonato a sua grande prioridade. E o que é certo é que o presidente do Sporting, por exemplo, queixa-se que teve aí muitas frentes, mas não podia estar a dizer aos jogadores do Sporting para não desistirem desta ou daquela competição. E depois acabou por dar os parabéns a dizer que foram mais inteligentes. A questão não é ser inteligente nem deixar de ser inteligente. A questão é objetivos. Há plantel e profundidade para lutar por todas as frentes ou não há? Neste momento em que faltava para aí 7, 8 jornadas, o Porto entendeu que não tinha plantel para estar na Liga Europa, na meia-final da Taça e para ser campeão. Optou claramente com a melhor equipa fazer os jogos do campeonato. Sim. Para ser campeão. Depois se desse teste e o Porto eliminou o Estugarda, acho que já foi um grande feito, e depois podia ter perfeitamente ter eliminado com as segundas linhas o Nottingham Forest, porque o Porto no Dragão podia ter ganho por 3 ou por 4 e empatou 1-1 e depois, infelizmente, perdeu essa meia-final depois para lá na Inglaterra. Mas diria que há coisas que são prioritárias. Se me perguntares agora para mim, mas o Porto para o ano o que é que vai ser? O prioritário para o Porto, como para todos os outros clubes grandes, é ser o campeão. Mas o Porto sabe perfeitamente bem que o Sporting fez uma grande Liga dos Campeões, ganhou 80 milhões com essa participação, e o Porto também tem que ganhar dinheiro na Liga dos Campeões. Não é só o entrar na Liga dos Campeões, é também avançar na competição, também para ganhar mais dinheiro e ganhar o prestígio que o Porto já o teve e quer reconquistar. Por isso, o Porto tem ali algumas coisas para poder preencher, juntamente com o treinador e o presidente, para realmente o Porto ter uma equipa, diria, com mais soluções e talvez para dar outra criatividade ao jogo do Fariol que este plantel não deu.
0: Augusto Inácio, muito obrigado por ter estado
1: connosco
0: aqui nesta emissão especial, que já vai longa já para a madrugada, até à próxima emissão,
1: que
0: estiveres connosco. Muito obrigado, vamos prosseguir nos próximos minutos com a noite de festa, porque no Estádio do Dragão, já do lado de fora, está tudo montado, palco instalado no Coreto, foi aberto até uma da zona que estava fechada à circulação das pessoas, dos adeptos, e já foi permitida essa passagem para junto ao palco, e está montado aqui um tapete azul, um corredor azul, do estádio até à zona do Coreto, e os jogadores vão ser chamados a percorrer esse palco todo até à ponta do Coreto, onde depois vão receber o banho de multidão. Vai ser uma festa rija nas imediações do Estádio do Dragão. Nós começamos a receber o sinal do Porto Canal, que está com emissão junto ao estádio, e temos também Maria Rego por telefone. Maria, os jogadores vão subir a qualquer momento e os adeptos vão fazendo a festa.
2: Exatamente, a esta hora todos os adeptos já estão cheios de vontade que a equipa principal realmente suba a este palco improvisado que fez dentro do Estádio do Dragão e também aqui o Coreto Central, digamos assim, mesmo em frente à parte do estádio principal. É de facto um palco que ainda vai surpreender os ligeiros ajustes, mas que já está mais pronto. Já

0: Mas bom, também tem eliminado pelo Porto, o futebol pelo Porto, e os adeptos vão cantando, vão em palmas, vão ligando as lanternas dos telemóveis para antecipar esse momento que se parece cada vez aproximar mais. Ainda assim, há muita expectativa junto destes adeptos para que, de facto, a equipa chegue até aqui. Por aqui, neste bastante... É também um artifício a ser lançado no meio das pessoas. Bandeiras que dizem campeões, pessoas trajadas de alto a baixo, principalmente ao clube do Porto, famílias completas, desde bebês até mais idosos. De facto, uma união de famílias que se reúnem aqui. Temos ouvido vários temas. Por aqui, que vão tocando e que os adeptos, como dizia, vão entoando. Também dei conta há pouco de que foram completamente desde o final da partida e continua um bom ambiente por aqui. Quero isso dizer que, para já, o céu tem estado limpo, tem estado receptivo a que os adeptos consigam, de facto, a ficar aqui neste recinto. Há muita alegria na felicidade.
1: Dificuldade em ouvir-te, Maria Rego. Dificuldade também nesta ligação. São milhares de pessoas junto ao Estádio do Dragão. Nós já vamos retomar essa reportagem com Maria Rego. Os jogadores já estão praticamente à saída do estádio para subir para essa zona onde está montado o palco azul e branco e onde estão milhares de pessoas a aguardar pelos jogadores. Onde não há milhares de pessoas é no Marquês de Pombal, em Lisboa. Mas sim, agora, há pouco eram centenas, agora são, Diogo Varela, dezenas, podemos dizer assim. Ainda restam alguns adeptos do Futebol Clube do Porto na rotunda do Marquês de Pombal, em Lisboa.
2: É alguns sobreviventes, Miguel. De facto, passámos dessas muitas centenas de adeptos que ainda há um quarto de hora para a meia-noite começaram a descer à Avenida da República até ao Marquês de Pombal. Ora, já passa da 1:15 da manhã no horário de Portugal de Continental. Ou seja, Miguel, já estamos a falar de uma festa que supera 1:30 desde esse cortejo, vamos assim dizer, desde o Marquês, aqui no Marquês. Apesar de tudo, há uns sobreviventes que ainda vão fazendo cânticos, agora também rebenta um petardo. Vou aqui tentar falar com alguns dos sobreviventes por aqui no Marquês. Viva! A festa já vai rija e vai até quando?
3: A festa acaba hoje, amanhã há mais trabalho para fazer, há 91 pontos para conquistar, para igualarmos o melhor registro, depois vamos todos de férias e em agosto vamos cá outra vez, porque para o ano há mais trabalho.
2: Onde é que acompanhou este jogo do Porto com o Alverca?
3: Eu acompanhei em casa, em Alvalade. Portanto, eu e mais dois amigos fomos três gajos que foram campeões em Alvalade.
2: E há essa rivalidade, naturalmente, ao longo da época, sobretudo entre os dois presidentes dos clubes, Frederico Varandas e também André Vilas Boas. Como é que foi também essa rivalidade, que naturalmente faz parte do futebol, desde que seja saudável, claro?
3: Claro, eu percebo a sua pergunta na perspectiva de jornalista. Agora, o que acontece é que rivalidade, para ser sincero, existe eventualmente com o Benfica, ok? Isso é que é um rival. O Sporting ganha dois campeonatos, mas não é necessariamente um rival. O Sporting não tem metade, não tem um terço do tamanho que o seu presidente acha. Portanto, já agora aproveito e faço um apelo aos benfiquistas para que revitalizem o seu clube, para que nós novamente possamos ter um rival à altura.
2: Deixa-me perguntar também, falou dessa questão do também da ausência de títulos do Futebol Clube do Porto, porque o Sporting vence dois títulos, era o atual bicampeão, deixou de o ser, antes ganhou o Benfica. Ficar 4 anos para si enquanto adepto portista, 4 anos sem conquistar o maior troféu em Portugal, ou seja, o campeonato português, também que sentimento isso lhe transmite?
3: Uma agonia, honestamente, uma agonia durante 4 anos, porque o Porto é um mais do que não ganhar o campeonato, foi em alguns anos não sermos competitivos o suficientes. Isso custa muito. Para um portista, o espírito é vencer. Portanto, sejam 4, seja um que seja, é sempre uma agonia. Portanto...
2: Obrigado aqui por estas palavras. Eu creio que há aqui um dos adeptos que tem... Ah, exatamente, é consigo, venha cá. Que tem aqui nas costas Jorge Costa 2 ao quadrado. Explique-me aqui também, naturalmente, a simbologia de Jorge Costa, mas a questão do 2 ao quadrado.
4: É difícil explicar por palavras. É uma emoção muito grande e é um título que é muito dedicado ao Jorge Costa.
2: Sente que essa perda, ao fim e ao cabo, também da nação azul e branca com a partida de Jorge Costa, pode ter impulsionado a conquista do título para o Futebol Clube do Porto?
4: Certamente. Eu gostava que não fosse assim, mas foi, sem dúvida, muito importante para a conquista.
2: Olha, deixa-me perguntar-lhe, até porque nesta altura já é 1h20, até quando é que planeia ficar por aqui, pela festa? Amanhã é domingo, se calhar dá para esticar um pouco mais. Conte-me tudo.
4: Não tenho planos. Vamos ver. É até acabar.
2: Até onde der, não é?
4: Até onde der.
2: Até onde não haver voz já.
4: Exatamente.
2: Muito bem, obrigado. Continuação de boa festa. Pronto, Miguel, são alguns sobreviventes por aqui. De facto, como começámos este direto, já são cada vez menos, cerca de meia centena, 50 adeptos que ainda por aqui sobrevivem. Nesta rotunda do Marquês de Pombal, já vários foram os que galgaram também a zona da estátua, aquele primeiro patamar aqui da estátua do Marquês de Pombal. Continuam a fazer a festa, ainda fazem aqui estes últimos cânticos na rotunda do Marquês de Pombal, que já teve várias centenas de adeptos portistas a celebrar essa conquista do 31º título de campeão nacional de futebol.
1: Reportagem de Diogo Varela na capital portuguesa, no Marquês de Pombal, onde ainda há alguns resistentes a fazer a festa do Futebol Clube do Porto em Lisboa. Aguardamos a subida dos jogadores até esse palco instalado nos arredores do Estádio do Dragão. Aproveitamos para destacar algumas das figuras principais desta conquista azul e branca. E falamos agora de Vilas Boas. O jornalista Martim Madeira conta-nos o trabalho deste homem que sonhou, arrumou a casa e cumpriu.
5: Hoje damos início a uma nova era na história do nosso clube. Uma era que terá o meu compromisso e de todos os que integram a minha equipa para elevar o bom nome do Futebol Clube do Porto, vincado pelo sentido de exigência de todos os portistas e respeitando a importância do seu...
6: André Vilas Boas, o homem que aos 32 anos deu ao Futebol Clube do Porto um ano mágico no banco de suplentes, é hoje o 32º presidente da instituição. Chegou com o peso de uma vitória histórica sobre o presidente dos presidentes, Pinto da Costa, com a promessa de devolver o clube aos sócios e com a promessa de cuidar do legado deixado pelo seu antecessor.
5: Não existem palavras para descrever ou até agradecer tudo o que fez pelo Futebol Clube do Porto, Jorge Nuno Pinto da Costa. Este é o Futebol Clube do Porto que vos deixo. Cuidem dele. Jorge Nuno Pinto da Costa, assim o irei fazer. O seu legado é eterno e será sempre respeitado.
6: André Vilas Boas assumiu o Porto num estado de calamidade financeira e crise desportiva. Então, os sócios escolheram Vilas Boas para substituir o caos por uma gestão transparente e profissional. O Futebol Clube do Porto operou uma limpeza de 179 milhões de euros de passivo e apresentou o maior lucro da história da SAD, 39 milhões de euros. Vilas Boas renovou a estrutura do Futebol Clube do Porto com nomes experientes, Andoni Zubizarreta na direção desportiva e Jorge Costa no futebol profissional. Para o banco, abriu a porta de saída a Sérgio Conceição, a quem lamenta não ter feito uma despedida como deve de ser.
7: A única coisa que tenho a lamentar é não ter feito a despedida ao Mr. Sérgio Conceição, como tinha combinado com ele no dia seguinte à minha tomada de posse. Lamento imenso, falamos abertamente durante 2 horas. Gostava muito de lhe ter oferecido uma despedida condigna.
6: A escolha recaiu primeiro sobre Vítor Bruno, depois sobre Martin Anselmi. Um resultado num primeiro ano como presidente que deixou muito a desejar.
8: Termina a partida, termina o clássico. O Benfica repete o mesmo resultado da primeira volta. Goleada no Estádio do Dragão, vence o Porto por 4-1. Uma derrota pesada que deixa definitivamente a equipe do Porto fora do título e com muitas dificuldades para o segundo.
6: André Vilas Boas entrou para a época 25-26 com uma ideia clara: revitalizar a equipa para obter sucesso desportivo. Com as contas do Futebol Clube do Porto estabilizadas, a aposta foi num jovem treinador italiano.
9: Hoje que vos apresento Francesco Farioli como novo treinador do Futebol Clube do Porto para as próximas 2 temporadas.
6: Acabou por ser aposta certa. O Porto lançou-se no campeonato, atropelando tudo e todos, e Vilas Boas já sabia que o treinador tinha plena noção de qual era a luta do Futebol Clube do Porto.
10: Pediu ao novo treinador o título de campeão? Não preciso pedir, porque o próprio sabe que é uma obrigação.
11: Que está naquele cargo, é isso que
10: lhe
11: compete.
10: Sim, naturalmente todas as pessoas que vêm para o Futebol Clube Porto sabem que o título de campeão nacional é algo que ambicionamos.
6: Mas para Vilas Boas surgia uma nova guerra com um dos seus rivais de Lisboa, o presidente do Sporting Clube Portugal.
12: Presidente André Vilas Boas, mente. É mentiroso. Mas um mentiroso, eu vivo bem com o futebol. Vivo bem. É mentiroso. Mas é muito pequeno. Muito.
10: Pá, eu desde as capas dos jornais, às bolas, às toalhas e aos cones, a única coisa que posso enviar ao presidente do Sporting é umas novas capas dos jornais, um conjunto de bolas, um conjunto de cones e um conjunto de toalhas. Portanto, eu não sei o que é que o presidente do Sporting tem contra o Futebol Clube do Porto.
6: Apesar de guerras presidenciais, o foco de Vilas Boas manteve-se só um.
13: Eu quero celebrar no fim do campeonato com o título nas mãos.
6: Campeonato esse que agora tem definitivamente nas mãos. O Porto é campeão nacional. André Vilas Boas cumpre o que prometeu aos adeptos e especialmente a Jorge Costa, mas acima de tudo cumpre a promessa deixada ao presidente dos presidentes. Jorge Nuno Pinto da Costa pode descansar ao saber que o seu Porto está em boa.

0: Trabalho de Martim Madeira, a destacar o trabalho de Vilas Boas na liderança do Futebol Clube do Porto. Nesta altura, o som que escutamos não é de discoteca, é sim das imediações do Estádio do Dragão. Subiu ao palco uma DJ, toda equipada à Futebol Clube do Porto, equipamento cor-de-rosa, e vai fazendo a festa com mixagem de músicas emblemáticas da cidade do Porto, como escutamos, e música eletrónica para animar a festa. Os jogadores aguardam ainda para subir ao palco enquanto a festa se vai fazendo. É um aquecimento, é o chamado aquecimento para a festa. Daqui a pouco os protagonistas vão subir ao palco, ao cureto, vão caminhar por esse palco azul e branco e dirigir-se depois ao cureto, onde poucos metros estão milhares e milhares e milhares de adeptos, já há algumas horas a aguardar pela chegada dos jogadores, dos protagonistas, muitos com as camisolas. Já conseguimos ver também a partir da emissão da Porto Canal com as tradicionalmente camisolas viradas ao contrário, com esse símbolo de campeão, já camisolas preparadas para este momento dos festejos. E vejo Rodrigo Mora, também Bednarek, alguns dos jogadores que estão à frente. Estamos agora a Sweet Dreams, o sonho bonito que o Futebol Clube do Porto conseguiu cumprir nesta temporada. Chegou ao título 31, ao campeonato 31, não vencia há 4 anos. Benfica e Sporting por duas vezes tinham conseguido conquistar os últimos campeonatos, e agora é o Futebol Clube do Porto a conseguir chegar aos 31 títulos. Consegue chegar nesta conquista a duas jornadas do fim. Hoje venceu o Futebol Clube de Alverca por 1-0 na jornada 32. Vai ainda jogar frente ao AVS na próxima semana, fora, e depois em casa, frente aos açorianos do Santa Clara. São duas jornadas que, nesta altura, ainda nem sequer têm data ou horário marcado. Só nos próximos dias é que a Liga vai divulgar esses horários, principalmente porque há ainda uma equipa nas competições europeias, o Sporting Braga, e porque nas últimas jornadas as equipas que ainda têm posições em discussão, como por exemplo Benfica e Sporting, jogam à mesma hora. E por isso esses horários das duas últimas jornadas são decididos mais em cima da hora, podemos dizer assim. E agora sim, já vejo alguns jogadores a subirem para o palco. O som que escutamos é da transmissão de Porto Canal, com a música eletrónica de fundo, como vamos escutando. E daqui a pouco já vamos chamar também a Maria Rego, que está também junto a estes festejos, nas imediações do Estádio do Dragão. Os jogadores vão começar chamados ao palco, vão ser chamados um a um. E Maria Rego, por telefone, é o ponto alto destas celebrações.
1: Miguel, confesso que não consegui responder bem a pergunta, tal é o ruído que faz aqui a esta hora para então a recepção dos jogadores que se começam a dirigir para o cureto entre esse palco que une o Estádio do Dragão até ao cureto. Neste momento, Tiago Silva começa a chegar até ao cureto, vai com uma bandeira na cabeça, todo trajado, lá está, com o equipamento, e sobe agora ao palanque que está ali aguardado para ele. Começa a assinar aos fãs, todos os fãs, com uma grande parte com os telemóveis nas mãos, para captar este momento. Vem passar a Tiago Silva também, já tinha aqui um tutorial com os óculos do corpo. Neste momento, começa a entrar também.
0: Sim, Maria, nós já voltaremos aí para quando conseguimos melhores condições e também para nos ajudares a descrever depois da subida de todos os jogadores ao cureto. Vou tentar ajudar-te nesse momento. Neste momento é o ponto alto deste festejo. É Bednarek agora que está a subir ao cureto. E muitas chamas também, muitas chamas ali junto ao palco. Já vimos há pouco também fogo de artifício. É noite de festa, é como na passagem de ano. É momento para festejar, para bater panelas e frigideiras, para fogo de artifício. é jogador, nesta altura, jogador 1-1 a subir até esse Cureto. Bednarek já subiu. Vamos agora ouvir mais um.
2: Camisola 7 do Futebol Clube.
0: É o William Gomes, isso mesmo. Estamos aqui também à boleia da missão do Porto Canal. E o William Gomes vem com os óculos de sol, com as lentes azuis, e vem com uma coluna. Não fosse já o som suficiente nestes estejos, vem também com uma coluna, provavelmente a coluna que estava a ser utilizada no balneário para fazer a festa. E aí vem também o William Gomes, um jogador também importante, esteve em momentos importantes, como no jogo frente ao Sporting, marca o gol da vitória, e em outros jogos também, nas competições europeias, importante William Gomes, jovem que chegou na temporada passada, meio da temporada passada. Vamos agora a mais um jogador, Vítor Fraholtz, o motor desta equipa, o número 8 desta equipa, o carregador de pianos dinamarquês, chegou neste mercado de transferências no verão passado para ajudar esta equipa do Futebol Clube do Porto, e é de facto uma força brutal nesta equipa do Futebol Clube do Porto, e a receber aqui muitos aplausos da massa adepta do Futebol Clube do Porto. Vai subindo ao palco e a festa vai se mantendo. Festa azul e branca, já com Fraholtz no topo desse Cureto. Vem agora mais um jogador dos azuis.
3: Dragões! Marcou o primeiro golo! Sá! Sá! Sá! Sá!
2: Momento especial.
0: E aí está ele, é grande, grande, grande. É o Samu, está a subir ao palco neste momento, está lesionado. Já o vimos a cochear há pouco, ele não vai nas melhores condições, tem ali até uma meia elástica numa das pernas, e a perna que está lesionada naturalmente, e vai subindo ao relevado, faz parte da festa naturalmente, e recebe aqui também esse banho de multidão.
2: E quem precisa de assistências tem que chamar Gabriel Veiga, reforço pré-mundial do Futebol Clube do Porto, conquista esta noite.
0: Vem agora Gabriel Veiga também a subir ao palco, também com o cachecol na cabeça e a festejar também esta conquista. Maria Rego, ajuda-nos também a descrever este momento. Os jogadores vão subindo 1-1. Há imensas bandeiras também do Futebol Clube do Porto, essas bandeiras de grandes dimensões, e agora é PP, é sempre um dos reis da festa também a subir.
1: Conseguimos ver agora sim PP a chegar, bem de óculos escuros, e vem também com o cachecol na cabeça. Dar aqui apenas um apontamento, que a chegada do Paulo foi talvez uma das mais aplaudidas até agora, e que estes fãs a vibrar completamente com esta entrada. Vem agora número 12, Zaidu, começa agora a ser chamado, vem também ele com um manto, onde é possível ler campeões, vem também a trajado, tal como tinha anteriormente o senhor jogador, com óculos de sol, vem também com uma espécie de pano em volta da cintura. O que eu te posso dizer é que o ambiente aqui está muito eufórico. Começam todos a abraçar-se ali em cima do vento e a dançar completamente. Do mesmo lado, os adeptos estão, de facto, todos os queixos caídos, todos os queixos estampados na cara.
0: E Maria Rego, já aí voltaremos também com melhores condições. Zaidu agora a subir ao palco, também em clima de festa, com a bandeira também nas costas. E vem aí mais um jogador, creio que é Fofana, Pablo Rosário, isso mesmo, é Pablo Rosário que está neste momento a subir. Vamos ouvir também esse momento. Pablo Rosário vem com a bandeira do seu país e a subir também ao palco. É um jogador também muito importante nesta temporada, por tudo o que conseguiu, todas as formas como conseguiu ajudar a equipa a jogar em diferentes posições ao longo desta temporada. Pablo Rosário também já no palco, jogador da República Dominicana. Vem agora subir mais um jogador. Vem Cláudio Ramos, é guarda-redes suplente, podemos dizer assim, é um dos guarda-redes do plantel do Futebol Clube do Porto, mas durante esta temporada quase sempre suplente de Diogo Costa. e recebe aqui também um forte aplauso. Vem também já vestido com a camisola de campeão, vai dizendo adeus aos adeptos e não faz uma festa tão efusiva, mas é também uma peça importante nesta equipa do Futebol Clube do Porto, Cláudio Ramos. Vem aí mais um.
4: Com o Braga, que fez aquele golaço em Alverca. Mas a pergunta que todos queremos fazer-lhe é: de onde é a cera do cabelo? Número 17, Borja!
0: Borja Sainz, ninguém pode tocar no cabelo deste homem. Sempre impecável e sobe ao palco, precisamente a fazer esse gesto, a pentear-se e vai agora ajoelhar-se, ajoelhou, apontou para o céu e agora sim vai fazendo a festa. Nenhum jogador abdica também do telemóvel, vai fazendo vídeos, recordar, guardar este momento e vai-se fazendo a festa ao som da música eletrónica. Mais um jogador.
4: Uma época de grandes batalhas. Número 18 nas costas.
2: Titular no início da temporada, fez um golo nas primeiras 5.
0: Mais um jogador a subir agora ao palco, Maria Rego, com boas ou mais condições. É de facto impressionante a imagem que nos chega do estádio do Dragão. Os jogadores já estão quase todos também nesse coreto. E pareceu-me até agora, Samu e Fraout, os que receberam os mais fortes aplausos.
1: Mais uma vez, Miguel, desculpa, as condições realmente estão muito complicadas para conseguir perceber qual é a euforia aqui dos fãs, mas posso dizer que neste momento entra Alberto Costa, que vem também muito efusivo, conseguimos ver lanças de fogo aqui a serem lançadas na direção do Coreto, e todos os colegas do Clube do Porto encontram-se ali no Coreto à espera e a dar bastante aqui emoção e também braço no ar, é lançado fogo também no Coreto.

0: missing, at facto sentirem este campeonato. Um jogador croata, não bem identificado com bandeira, bem antes de penso que me parece conseguir, ler daqui a campeões. Porque agora prepara-se para entrar mais um jogador. Neste momento é a vez de Alain Varela que começa agora a entrar. Aliás, ainda não começou, entrou muito lentamente, foi também com o cachecol na cabeça.
1: Aí está ele. Aí está ele, Alain Varela, sim. Já subiram ao palco. É também um dos jogadores que recebe aqui um forte aplauso. Não vem fazer uma festa muito efusiva, mas vai ali beijando o símbolo na camisola, vai acenando aos jogadores e aos colegas de equipa, neste caso, e aos adeptos. E o palco já está com quase todos os jogadores do plantel. Vamos agora a mais um homem.
2: O nosso número 24, João!
1: Mais um jogador a subir ao palco. João Costa, número 24 do Futebol Clube do Porto. Guarda-redes também. 30 anos. É mais uma das opções para a baliza do Futebol Clube do Porto. Mas jogador que, nesta temporada, com a camisola do Futebol Clube do Porto, equipa principal, não tem nenhum minuto. Mas vem com uma tocha acesa, João Costa. E já está no palco.
3: Fiquei estupefacto como todo o universo.
1: Agora o número 26 a subir também ao palco. Luke de Jong, o jogador que foi a surpresa no jogo de apresentação aos sócios no início da temporada, sem que ninguém pudesse prever. Luke de Jong foi apresentado como reforço do Futebol Clube do Porto e foi importante até no clássico frente ao Sporting. Na primeira volta marcou o primeiro gol desse encontro.
2: De cabeça fina.
3: Quem mais? Senão Denis Gull, que teve
1: direito. Denis Gull a subir, também importante, principalmente desde a lesão de Samu, jogador que, a lesão de Samu e somando a lesão de Luke de Jong, acabou por somar minutos. Denis Gull, o turco, já está também no palco. Maria Rego, há mais jogadores a subir.
0: Precisamente, entra agora Mofi, jogador de 26 anos, aí começa e entra até portas, com os braços estendidos, tira-se agora e tira uma selfie. Tira uma selfie com o público para imortalizar o
1: mundo. É isso mesmo, já está com o telemóvel na mão a tirar essa selfie e a tentar juntar na mesma fotografia milhares e milhares de adeptos que estão nesta festa do Futebol Clube do Porto. Vem agora mais um jogador. Vão-se escutando várias músicas emblemáticas também no Estádio Dragão.
2: O que nós desejamos aquele gol ao Famalicão. O que nós gostamos dele. Número 42, Seco!
1: Agora sim, Fofana. Seco Fofana. Jogador Costa Marfinense, 30 anos, chegou no inverno e é uma das figuras também deste campeonato e é recebido também com um forte aplauso, Maria.
0: Agora, depois do Fofana, estou a tentar perceber também, Miguel, vou ser sincera, até porque não consigo ter muita ideia de quem é que está a ser o jogador mais importante a entrar neste momento. Também muito aplaudido. É importante explicar que para cada introdução de cada jogador é feita uma introdução pessoal. Exatamente, Martim Fernandes, para confirmar aquilo que estava a dizer, começa então a entrar agora, que estava aqui a introdução a dizer, um jovem jogador, um menino daqui do Futebol Clube do Porto, e de facto ele vem aqui com alguns gestos de dança e vem também a puxar pelo público, a pedir para porem os braços no ar, e claro, os adeptos gostam deste tipo de interação, são todos muito felizes, todos aos saltos, e também aqui a demonstrarem esse amor e esse grande desejo por esta equipa. Também com a boa descrição estão ali os jogadores.
1: Martim Fernandes já está no palco. Vem agora mais um jogador. Já subiu o número 52, Martim Fernandes, a passo lento, vai esticulando ali.
2: Mais um campeão formado no nosso Porto. Um talento para o futuro e que renovou ontem. É o número 72, André Miranda.
1: André Miranda, mais um jovem, 18 anos apenas. Nesta temporada fez um jogo com a camisola do Futebol Clube do Porto, apenas um jogo, foi frente ao Aroca e fez 6 minutos nesse jogo no Dragão e tem já minutos acumulados pela equipa B, pelos Júniors nesta temporada, 15 jogos pela equipa B, 9 pelos Júniors, 1 pela equipa principal. Sobe agora André Oliveira, avançado de 18 anos do Futebol Clube do Porto. Mais um jogador a subir ao relvado, Francisco Moura, jogador que saiu do Famalicão para o Futebol Clube do Porto e já está também em palco, o número 74. O próximo será muito provavelmente Rodrigo Moura, até porque está a ser cumprida a ordem da dos números das camisolas e ainda há Oscar Pitiuszewski, número 77, mas já vamos perceber quem vai ser o próximo a subir ao palco. Jogadores vão encaminhando-se ali para o palco, para a zona que dá acesso ao palco, para trocar abraços e para tirarem fotografias. E agora sim, Oscar Pitiuszewski, jogador polaco, marcou frente ao Benfica. Um drible impressionante na frente de Otamendi e vem também com óculos com as lentes azuis. Vai levantando os braços, acenando aos adeptos e fazendo a festa nas imediações do Estádio do Dragão. Oscar Pitiuszewski, 17 anos apenas, é uma promessa desta equipa do Futebol Clube do Porto. Já está também junto aos colegas, já acaba por ser curto esse coreto para receber todos os jogadores.
2: Mas ainda falta muito talento. Venha aí mais um dragão da casa. 86 nas costas. Vocês sabem quem é? Rodrigo!
3: Desde 2016...
1: Rodrigo Moura. Jovem promessa do Futebol Clube do Porto. Apenas 18 anos nesta temporada. Com a camisola dos Dragões tem 42 jogos. Tem 5 golos e 2 assistências. Não tem tantos minutos como gostaria, é certo, se olharmos para os minutos, tem 1.687 minutos, apesar de ter participado nesses 42 jogos com a camisola do Futebol Clube do Porto, mas é ainda um jovem, jovem promessa, e ambiciona ainda ter um lugar na seleção nacional para o Mundial deste ano no Estados Unidos da América, México e Canadá, que tem início já no próximo dia 11 de junho.
3: Temos um momento de apresentação do capitão do Futebol Clube do Porto. É o único que falta.
1: Virá aí Diogo Costa, o 99. O capitão fica para o fim, mas é também o jogador com o último número possível na camisola, 99. Vai subir a qualquer momento também a este palco. Os jogadores estão todos no coreto. Muito pouco espaço. E aguarda-se por essa subida. Estávamos aqui a ouvir o Porto Canal, mas Maria Rego, é a expectativa para receber o capitão.
0: A expectativa está a ser agora criada. Todos os jogadores que já estão no coreto começam a saltar e começam a puxar pelos vários adeptos que estão aqui. Eu tentei ir dando conta disso ao longo das horas, mas é de facto um mar, uma enchente de gente em todo o lado, ver adeptos do Futebol Clube do Porto. Em cima da ponte, é também aqui numa zona do estádio onde ainda permanecem alguns adeptos e é claro aqui em volta do coreto, onde se vê tochas, onde se vê tudo, neste momento bandeiras. Eu acho que é audível esta festa que é aqui feita e claro, os jogadores começam a puxar e a puxar e a puxar com os adeptos que cantam sem parar. E agora ouvimos aqui foguetes no fundo, algo que tem vindo a acontecer ao longo desta noite, desde... ainda estava a acontecer um jogo e já havia uns foguetes a serem lançados aqui fora e de facto é um ambiente muito espera muito a chegada do capitão Diogo Costa. Neste momento, também aqui na frente do Coreto é lançada uma tocha vermelha que vai pintando esta multidão e, de facto, há bandeiras por todas as alturas, há adeptos que tiram fotografias, que se riem.
1: Há fogo de artifício também, pelo que vejo, não é, Maria?
0: Precisamente, precisamente. O fogo de artifício tem acompanhado este jogo desde o início até ao fim. O fogo de artifício, até posso dizer, Miguel, que está a ser lançado no meio das pessoas. Portanto, é um verdadeiro espetáculo pirotécnico que acontece aqui, mas também que traz bastante fumo aqui para esta zona. Ainda assim, é de assinalar e então, seja audível. Os adeptos continuam a cantar, os jogadores continuam a puxar pelos adeptos, ainda assim, ainda sem vista para já do capitão do Futebol Clube do Porto. Aguarda-se então essa chegada aqui ao palco. Mas de notar que os jogadores estão todos telemóvel na mão, praticamente, todos a tentar comentar este momento. Vejo, por exemplo, aqui mesmo na minha frente, o Rodrigo Mora, que estava inclusive a tirar fotografias e mesmo selfies, a mostrar lá está, a querer marcar este momento. Aqui também já vejo mais tochas azuis, conseguimos ouvir aqui alguns petardos e é uma nuvem de fumo que faz aqui junto ao Coreto. Para essa vitória que foi conseguida hoje, posso dizer também que há pouco falei aqui com um adepto que me dizia que já era merecido uma vitória, conseguirem alcançar uma vitória, que essa vitória é dedicada a Jorge Nuno Pinto da Costa, e de facto estou aqui a dizer que é bom ter o Porto de regresso, também elogiar aqui o trabalho feito por André Villas-Boas e dizer que, apesar de nem toda a gente a querer uma mudança, a mudança se calhar seria necessária e foi ainda bem que aconteceu. Neste momento, muitos saltos, aqui alguns cânticos que acontecem neste momento, ainda assim, para já, como dizia, tem sinal de Diogo Costa para acabar. Posso dizer também que esta ponte, digamos assim, que foi feita entre o Estádio do Dragão e o Coreto, está dividida, claro, divide duas margens de adeptos, as duas imensamente gigantes e as duas são pautadas lá está, quer por várias tochas, quer também por foguetes. Neste momento são lançados vários foguetes, é algo de facto que tem acontecido bastante e foguetes que acontecem no meio das pessoas.
1: Eu vejo, Maria, deixa-me ajudar, está aqui uma imagem que nos chega, que é Martim Fernandes, está com uma câmara profissional de fotógrafo, acredito que até seja de filmar, mas é uma câmara fotográfica que provavelmente estivesse ali a fazer um vídeo, porque ele tirou a um dos fotógrafos do Futebol Clube do Porto e ficou ele a fazer as filmagens destes festejos, com fogo de artifício, com essas tochas que se vão acendendo, com esse banho de multidão, com a expectativa que se está a criar para o momento da subida de Diogo Costa, esse Coreto, sendo que...
0: E agora, Miguel, se tu interromper, está a muito com a coluna da música no ar, com os braços no ar e com a coluna para, lá está, chamar os adeptos todos com os braços no ar, todos a abanarem as mãos, e aqui, lá está, com essa expectativa, eu consigo dizer que o Borja Sainz está neste momento com o microfone na mão.
1: Vamos ver se fala. Vamos ver se... Estamos aqui à boleia também da Porto Canal para perceber, a partir desse sinal que nos vai chegando, se algum dos jogadores vai falar, mas podes prosseguir, Maria.
0: Sim, sim, neste momento é essa a expectativa. Ainda assim, para já, ainda não aconteceu nada disso. Os adeptos continuam a saltar. Agora, estavam de novo com a coluna, aqui a dar música aos adeptos. Vemos aqui uma bandeira chique, que une várias bandeiras do Porto, que é também erguida na direção dos jogadores, e neste momento começa aqui a tocar mais uma música, eu penso que seja audível. Esta música também já tinha tocado antes, mas todo o plantel do Porto está a cantar esta música, bem como os adeptos, com esse detalhe que está a mostrar, de facto, a segurar na comunidade.
1: Vai-se cantando nas imediações do Estádio do Dragão, os jogadores no Coreto, mas falta o capitão Diogo Costa. Mas não é só, falta também a equipa técnica e já vimos há pouco Farioli, que também já está equipado com a camisola do Futebol Clube do Porto. E falta naturalmente perceber se Villas-Boas vai ou não subir ao palco, não é uma regra, por vezes acontece o presidente subir também, noutras vezes nem tanto. Vamos ver se hoje Vilas Boas sobe também. Diogo Costa parece-me já está preparado para subir ao palco, está à espera para ser anunciado e está ali precisamente ao lado do speaker, já a aguardar para ser chamado o capitão do Futebol Clube do Porto, Diogo Costa, também o guarda-redes da Seleção Nacional, número 99, tem 26 anos e é uma carreira completa dedicada desde 2011 ao Futebol Clube do Porto, desde muito jovem, desde ainda do período do sub-13 que chegou ao Futebol Clube do Porto e segue agora com 26 anos com esta camisola, uma longa estadia também, uma longa viagem nesta casa do Futebol Clube do Porto para Diogo Costa, que desde 2020, da temporada 2020-2021, que é guarda-redes na equipa principal do Futebol Clube do Porto e conquista aqui o segundo título de campeão nacional com esta camisola. Aguarda para subir ao Coreto, aguarda para ouvir o seu nome e poder subir para receber também esse banho de multidão. Nesta altura aproximamos das 2 da manhã na Rádio Observador, dia 3 de maio. Estamos numa longa emissão especial para acompanhar a noite de festejos do Futebol Clube do Porto. Já estivemos dentro do Estádio do Dragão, no jogo entre Futebol Clube do Porto e Alverca, e no momento da festa estivemos também em Lisboa, no Marquês de Pombal, onde centenas de adeptos fizeram a festa. E agora estamos nas imediações do Estádio do Dragão com esse momento de apoteose em que os jogadores estão no Coreto à espera, nesta altura, de Diogo Costa, o capitão. Estão à espera para ouvir o capitão do Futebol Clube do Porto subir também e perceber se vai ou não falar com os adeptos neste momento de festa. Entretanto, Maria, deixou de haver música. Não temos Diogo Costa. Parece que houve um apagão aí no sistema, não é?
0: Exatamente, ficou tudo em silêncio. Neste momento vemos alguns jogadores do Coreto sentados, também parece que estão sentados à espera. Os adeptos vão pedir para que eles se levantem e para que saltem, mas eles realmente estão aqui a olhar para ver se Diogo Costa irá ou não atravessar aqui esta ponte. Mas para já, a música desapareceu completamente, os adeptos também se calaram, estão todos neste momento à espera. Como dizia, lá está, a maior parte das pessoas que estão ali no Coreto começam agora a sentar, a boca e pouco. Agora ouvimos aqui cânticos para o Samu e posso dizer que também há pouco ouvimos aqui cânticos para Pinto da Costa, aqui também a ser mencionado por estes artistas. Agora Bernardo a ser chamado aqui pelos adeptos e cada vez que são chamados, os próprios, quer Samu, quer Bernardo, que começam a levantar-se, a levantar as mãos. Agora é a vez de Borja Sainz, e que também vai batendo aqui, vai batendo aqui palmas. É uma expectativa muito grande, e a verdade é que estes adeptos já aqui esperam há algumas horas para este momento, e muitos deles a tentarem reservar o seu lugar da frente para conseguirem ver de perto estes ídolos. Mais uns foguetes por aqui, mas de facto a Diogo Costa e o restante plantel da equipa, quer treinadores, quer adjuntos, ainda não percebeu. Estou aqui a tentar perceber como é que está a ser cantada neste momento, mas não estou a conseguir perceber. Ainda assim, Samu está a puxar pelos adeptos para que cantem. Rodrigo Mora igual, Samu agarra de novo na coluna e está a tentar de facto que haja música. Ainda assim, neste momento a música meio que apagou-se, digamos assim. Há outro detalhe que não cheguei a dizer ainda, mas há um ecrã gigante no início da ponte que liga o Estádio do Dragão até ao Coreto, e é nesse ecrã que normalmente e que naturalmente os fãs que principalmente estão mais longe vão acompanhando essa entrada dos jogadores. Para já, lá está, vários jogadores estão aqui sentados e estão todos no telemóvel, um pouco a aguardar essa chegada. Não conseguimos perceber muito bem o que é que está a demorar tanto. Até porque,
1: Maria, parece,
0: dias há pouco,
1: parece mesmo.
0: E o Costa já se encontrava ali.
1: Sim, ele está junto ao speaker, os jogadores estão todos no Coreto, à espera. Os adeptos também. Parece mesmo que faltou a luz. Parece apenas isso, que faltou a luz no Coreto. E que não há condições para prosseguir a festa. Não sei se é isso que aconteceu, mas de facto o Coreto está todo sem... Há pouco tinha vários LEDs, várias luzes acesas, havia a música, a própria DJ está ali parada um pouco a olhar para o sistema, e não sei se terá sido isso que aconteceu, mas de facto tudo às escuras nesse palco, não é?
0: É muito possível, sim, até porque eu confesso que nem notei tanta diferença, até porque há aqui uns holofotes virados aqui, e agora a equipa dá assim um berro, não sei muito bem se será finalmente a entrada da Diogo Costa, não, parece que não. Aqui um jogador com uma melancia, não consigo bem distinguir quem será, não sei se consegues ter noção mais
1: realista de quem é que é,
0: mas
1: que
0: pega
1: chegam...
0: aqui numa melancia, parece-me, que foi atirada pelo público e que foi ali buscar até à pontinha do palco. Mas como dizias, sim, provavelmente tem a ver com isso, até porque de facto existiam aqui LEDs ligados nesta zona do Coreto e que neste momento são completamente desligados, e parece-me que a própria música que estava a ser lançada pelo DJ acabou mesmo por ir abaixo. Faz-se então esse compasso de espera, os adeptos parecem um bocadito mais impacientes, mas volta e meia vão jogando em cântico, vão batendo palmas e vão, claro, olhando para estes jogadores e tentando fazer sinais para que olhem para eles. É de facto um momento de grande espera, como te dizia, vários adeptos já estão aqui há várias horas, e há adeptos que inclusive nem sequer conseguiram assistir ao jogo lá dentro e que sem bilhete decidiram vir para aqui enfrentar a chuva e ficar aqui nas imediações até que a equipa saísse. E pronto, mais uma vez, não querendo ser repetitiva, claro, mas aguarda-se essa chegada, silêncio cada vez mais notório.
1: É, mas de facto há essa ambulância aí muito perto do Coreto, está uma carrinha do INEM, está muito perto do Coreto, não sei se... Mais do que ter faltado luz, talvez, algum problema com alguém, e o Futebol Clube Porto terá decidido, talvez, interromper momentaneamente os festejos. Mas, de facto, está essa ambulância junto, parece-me, também um stand de venda de comes e bebes, e ali está uma ambulância parada com as sirenes acesas. Portanto, perceber naturalmente o que terá acontecido neste momento. Mas o certo é que Maria... O que está a acontecer é que a festa está interrompida.
0: A festa está interrompida, e agora a ambulância que eu te dava conta que tinha ido para a... E agora está desgastada completamente destruída, porque, claro, o Coreto, onde os jogadores estão,
1: Estamos aqui a perder a ligação com a nossa jornalista Maria Rego. Já voltaremos, Maria, naturalmente, também para dar seguimento ao que se passa neste momento, mas continua milhares de pessoas junto a esse Coreto no Estádio do Dragão, no exterior do Estádio do Dragão. A festa está interrompida, está parada neste momento, deixou de haver luzes nesse palco, deixou de haver música, e há uma ambulância que está muito por perto, e algo terá acontecido para motivar também esta interrupção nos festejos do Futebol Clube do Porto. Mas os jogadores, por sua vez, continuam no Coreto a fazer a festa, a gritar para o público, a levantar a coluna. Já vejo também ali as mascotes do Futebol Clube do Porto, Draco e Viana, estão por ali junto ao palco, e Diogo Costa continua ali junto ao speaker a aguardar o momento para a subida a esse palco instalado no Coreto, para celebrar também com os adeptos azuis e brancos. A festa vai-se prolongando, o jogo terminou já perto das 11 horas, entre as 10h30 e as 11, e desde então que tem sido noite de festa junto ao Estádio do Dragão, dentro e fora. Os jogadores agora aguardam a subida de Diogo Costa e também dos membros da equipa técnica. Futebol Clube do Porto, que é campeão à 32ª jornada e que tenta ainda aproximar-se desse recorde de 91 pontos conseguido por Sérgio Conceição na última vez que o Porto foi campeão, e nesta altura ainda o recorde de título de pontos num campeonato português. Por agora o Porto tem 85 pontos ao fim de 32 jornadas e tem nesta altura uma vantagem de 9 pontos para o segundo classificado, o Benfica, que está em segundo e que hoje empatou com o Famalicão. O Sporting vai jogar ainda nesta jornada, apenas na segunda-feira, frente ao Vitória, um jogo também complicado, um jogo em Alvalade. O Sporting tem 73 pontos nesta altura, tem esse jogo em atraso. E agora, Maria Rego, temos música novamente?
0: Ainda não, Miguel. Ainda
1: falso
0: não,
1: alarme.
0: Ainda não há música. O quê?
1: Falso alarme?
0: Falso alarme, exatamente. Aliás, venho até aqui. Penso que não consigo perceber muito. Ah, agora sim, agora sim. Vê-se primeiro a música aí em Lisboa, nós aqui no Porto. Mas sim, agora sim, há música e novamente há abraço no ar e há saltos. Penso que estará para breve essa chegada de Diogo Costa, que já está ali, eu consigo vê-lo pronto para começar a passar aqui. Agora, mais cânticos, o Benfica começa a puxar os adeptos também para que consigam ultrapassar este pequeno incómodo realmente entre música. E agora começa a entrar. Penso que não seja de resposta, Miguel.
1: Ainda não é.
0: Ainda não é.
1: Vem
0: não
1: Vasco.
0: É, exatamente.
1: Vasco Sousa, camisola 15.
0: Exatamente. E agora sim. Agora sim, Diogo Costa começa-se a preparar. Consigo já ouvir o speaker a apresentar. E penso que é horrível. Os adeptos estavam todos muito ansiosos por esta entrada. Fazem até agora o barulho mais efusivo da noite, sem força de dúvida. É de facto uma cidade.
1: Maria, estamos aqui com alguma dificuldade em ouvir-te, mas vamos tentar perceber se também se o Diogo Costa vai falar e se alguém pega no microfone. Mas já está a subir Diogo Costa ao palco e é um dos jogadores mais aplaudidos. É uma das figuras, é o capitão deste Futebol Clube do Porto e conquista aqui mais um título, guarda-redes da Seleção Nacional, e que certamente estará nesse Mundial de 2026, Estados Unidos da América, México e Canadá. E lá está ele, a ser abraçado também pelos colegas de equipa, a saltar, agora sim, coreto já iluminado. Música para animar esta festa. E aí estão os jogadores que conquistaram o título de campeão nacional 2025-2026. É uma festa que se faz ainda sem a taça, sem o troféu. O Futebol Clube do Porto não quis que o troféu viajasse já para o estádio e apenas vai ser entregue na última jornada no jogo frente ao Santa Clara. E agora, quem vai subir ao palco? Há mais um elemento da estrutura do Porto agora a subir. Estamos aqui a falar agora da equipa técnica, não é, Maria?
0: Penso que sim, que começam agora a entrar também eles a aplaudir bastante, com as suas bandeiras, que vêm então aqui agora em direção à equipa, e a equipa continua muito efusiva e com muita vontade de festejar, digamos assim. É de facto dar essa nota, há pouco se calhar não me conseguiram ouvir, mas Diogo Costa foi o que gerou mais aplausos por aqui. Os adeptos todos em uníssono disseram o nome e disseram-no já com muita curiosidade, até porque já aguardavam há algum tempo.
1: E continuam a subir membros da equipa técnica para o palco. Um a um, agora mais rápidos a subir do que há pouco os jogadores, e no final será Farioli, o líder desta equipa técnica, a subir naturalmente a este coreto. E vem Lucho González, membro desta equipa técnica, já foi campeão várias vezes com o Futebol Clube do Porto, e é uma figura importante também nesta equipa técnica, muito destacado também ao longo desta temporada por várias figuras do Futebol Clube do Porto, como uma peça importante para transmitir esse ADN Futebol Clube do Porto aos jogadores deste plantel. E Samu é um dos jogadores que vai saltando mais ali no coreto, também Martim Fernandes, um dos jogadores que vai alimentando esta festa. O coreto agora, depois daquele corte há pouco, já iluminado, já com música, e vão subindo os membros desta equipa técnica do Futebol Clube do Porto. É liderada por Francisco Farioli, tem Dave Voss, André Castro, Filipe Sanches, Lúcio Gonzalez, Lino Godinho, Diogo Almeida, Iñaki Ulua, Calum Walsh, Filipe Barata, José Carlos Monteiro, André Rafael Cardoso e Osman Kul são liderados por Francesco Farioli. São estes os homens da equipa técnica do Futebol Clube do Porto. Continuam a subir, Maria Rego.
0: Exatamente, Farioli entra agora e os jogadores correm todos em direção a ele. São lançados várias chamas de fogo aqui no palco e todos os jogadores começam a saltar em torno de Francesco Farioli. Todos os adeptos vibram intensamente aqui Francesco Farioli levava precisamente uma placa na mão, que neste momento não consigo perceber, mas penso que seja alusiva, claro, ao título que conseguem agora de campeões. Exatamente, agora consegui confirmar, exatamente, e estão todos a saltar efusivamente e começam agora a direcionar-se e a dirigir-se para o Corinto. Diogo Costa vai na frente, começa a pedir aos adeptos para que comecem a fazer mais barulho e a cantar mais. Começa a entrar, há foguetes mais uma vez, há fumo branco a sair na parte do Corinto. E está de facto aqui um ambiente muito bem positivo. Todos estes adeptos neste momento vão voar, todos a cantarem e todos a quererem receber agora a equipa aqui. Conseguimos ver vários abraços entre os vários elementos da equipa portista e Miguel, dar-te também nota, algo que ainda não tinha falado, mas claro, há um forte dispositivo policial aqui em torno deste Corinto, que foi aumentando ao longo dos últimos momentos, e neste momento consigo ver vários elementos aqui no Costa do Porto. O Francisco Farioli começa a olhar para a Costa Deste e agora parece que vamos ouvir alguém ao microfone.
1: Sim, vamos perceber quem fala também ao microfone no palco da festa do Futebol Clube do Porto. Vai-se fazendo alto e bom som.

0: Já se pede para baixar a música também nesta festa azul e branca, porque daqui a bocado são os jogadores a pegar o microfone, mas a festa continua.
1: Dragões, o nosso míster tem umas palavras para toda a gente.
2: Oportunidade para ouvirmos Francesco Farioli.
0: Francesco Farioli vai falar neste momento. Estamos a escutar o som que nos chega de Porto Canal, que tem naturalmente acesso privilegiado a toda esta festa. Já está de pé, vai-se colocando ali junto aos painéis LED deste coreto. Vai olhando para essa enorme multidão azul e branca, acenando. Recebe também o carinho dos adeptos, Francesco Farioli. Maria Rego, já vamos aí para nos ajudares a descrever também aquilo que consegues ver, mas vamos tentar ouvir limpinho o som de Francesco Farioli.
3: Boa
0: o que vai dizer.
3: Noite, família portista! Como disse Jorge Costa, voltamos a ser uma equipa, uma grande equipa!
0: A recordar a frase de Jorge Costa, ainda durante a pré-temporada, quando disse à equipa técnica e ao presidente, voltámos a ter uma equipa, quando percebeu os jogadores que estavam a chegar a este Futebol Clube do Porto e a equipa que se estava a montar. Francesco Farioli a recordar Jorge Costa logo no início desta intervenção. Vamos continuar a ouvir.
3: Conseguimos juntos este título. Viva o Futebol Clube do Porto! Boa noite!
0: Curtas palavras da Francesco Farioli e a Maria Rego, é um dos momentos altos da noite. Não, não, Maria, vou-te interromper para ouvirmos Diogo Costa também. Já aí vamos.
4: Saudades que tínhamos disto.
0: Salta Diogo Costa, vai saltando juntamente com os colegas de equipa, microfone na mão.
4: Portistas, tal como o Mister diz, queria deixar um muito obrigado a todos os nossos adeptos. Vocês foram muito importantes para nós, mais do que vocês pensam.

0: Diogo Costa vai deixando poucas palavras, até porque é constantemente interrompido pelos aplausos e cânticos dos adeptos, e está a desfrutar desse momento. Grita-se Diogo Costa, ale ale.
1: E muito obrigado acima de tudo por acreditarem nos nossos jogadores, na nossa equipa, todos os nossos funcionários. Obrigado por tudo. E para o ano, há mais.
0: Para o ano, há mais. São as palavras de Diogo Costa. É uma das grandes pérolas deste Futebol Clube do Porto, formado no Dragão, formado nesta casa azul e branca, e que prossegue como titular, titularíssimo da equipa azul e branca. Vamos perceber se mais alguém fala. Vilas Boas ainda não o vi no Coreto, não consegui perceber também se subiu, e agora vai-se cantar e entoar o hino do Futebol Clube do Porto com os jogadores todos neste Coreto, depois de ter falado o treinador e também o capitão Diogo Costa. Está também no palco, ali junto ao palco, de facto, as mascotes do Futebol Clube do Porto. E neste momento não são cascóis ao alto, são sim bandeiras ao alto na festa azul e branca, na festa na cidade invicta. Entoa-se o hino do Futebol Clube do Porto numa festa que continua junto ao estádio e que promete noite dentro nas ruas da cidade do Porto.

0: Festa na Cidade Invicta? Maria Rego, há muita fumaça. Sente-se fogo de artifício, potes de fumo, petardos naturalmente também, cascóis e bandeiras ao alto.
1: Não consegui fazer a pergunta, Miguel. Não sei se consegue sentir, de facto, um barulho perturbador neste momento em que tentou o hino do Sol no Porto. Todos os cascóis estão no ar, inclusive vários tipos de cascóis, e que fazem tudo por cima. A equipa do Porto é a principal a jogar nos adeptos. Temos aqui
0: dificuldades em perceber-te, Maria Rico. Já aí voltaremos, já com melhores condições. Temos prometido isto ao longo da noite e assim será, já aí voltaremos, Maria. Mas jogadores a entoar o hino e com fogo de artifício agora a ser solto no fim, mais fogo de artifício, tem sido assim durante toda a noite. O estádio continua iluminado de azul e agora We Are The Champions.
2: Oh, Joca, Queen. Espera aí, baixa a música.
0: Final ainda
2: o
0: não é,
2: Samu
0: agora.
2: Quer dar umas palavras ao esportista.
0: Vamos ouvir Samu. O enorme
2: quem
0: Samu.
2: Quem bate palma é Tribeiro. É Tribeiro. Quem bate palma é Tribeiro.
0: Samu agarra no microfone. Está lesionado. Já não joga há algum tempo. E já largou o microfone. Já se ouve o We Are The Champions.
2: Dragões, para terminarmos.
0: Estamos a chegar ao final da festa, mas no que toca à presença dos jogadores. Consigo perceber quem tem aqui o microfone, mas é um dos jogadores que vai gritando. Vai-se fazendo a festa. Samu é de facto um dos jogadores em destaque nesta noite de festa. Mas há mais também. Martim Fernandes, já o referimos também.
3: Baixa essa merda, baixa essa. Oh, calma, calma, a seguir.
0: Ei,
3: calma lá. Está muito bonito isto. É Portugal, é azul e branco, caralho!
0: Rodrigo Mora, a irreverência de um menino de 18 anos, a liderar aqui a festa azul e branca. Mais um jogador vai falar, percebe-se naturalmente. Querem todos agarrar o microfone nesta altura. E Rodrigo Mora já fez o que tinha a fazer e vai-se ouvindo We Are The Champions dos Queen. Os adeptos não arredam pé, continuam à espera de mais palavras dos jogadores. E continuam ali, também alguns a pedir músicas a DJ que ali está. Alguns já vão ocupando também o lugar de DJ. E é a festa de campeão do Futebol Clube do Porto. A taça ainda não está presente, só estará daqui a duas semanas no jogo frente ao Santa Clara, também no Estádio do Dragão. E é nessa altura que os azuis e brancos vão também aos aliados, tradicional celebração nos aliados, e vão ser recebidos por Pedro Duarte, presidente da Câmara Municipal, no Espaço de Conselho, na Câmara Municipal do Porto. Tentar perceber quem é o jogador agora que está com o microfone. Quem é que está a tentar também cantar? Já ainda não conseguimos perceber.
4: Vai para o caralho!
0: E continuam aqui alguns insultos. Isto é natural também nos períodos de festa.
2: Dragões, temos aqui mais uma música.
0: Nas conquistas dos títulos de campeão nacional de futebol.
2: O nosso 42 tem uma música e vamos todos aprender agora.
0: Canta-se por Seco Fofana.
5: Vou vos dizer uma coisa aqui. Agora.
2: Descia! Eu jogava para o caralho! Descia! Que era o tricampeonato! Descia! Que íamos a cair! E o campeão é o Porto, caralho!
0: E o que acabámos de escutar foi Samu! E para quem acompanha os festejos de campeão também nas temporadas passadas, sabem perfeitamente que isto é uma referência a Ruben Amorim, e a Pedro Gonçalves, que nos dois últimos anos fizeram os tradicionais discursos do diziam que, e aqui está Samu também a fazer o mesmo com, de outra forma, mas a recuperar o que foi dito por Ruben Amorim há dois anos e por Pedro Gonçalves nesta na temporada passada. Ainda no palco os jogadores, agora sem música, parece-me que durará mais alguns minutos, mas Maria Rego, a festa tem arte que parece que vai continuar. Vamos escutar agora mais um jogador, já vamos à Maria.
6: Vou falar mais sério, está bem? Dizia que tínhamos muito medo. Espera. Estás bem?
0: É Gabri Veiga.
6: Está bem. Estás bem?
0: Continua sem falar.
6: Espera.
0: Está ali a conversa com alguns colegas de equipa.
6: Dizia que jogávamos muito pouco. Dizem que para o ano a jogar Champions não nos vais dar. Dizem que o presidente sabia que não íamos chegar lá porque era treinador. Mas aqui estamos, caralho, Porto está de volta!
0: Gabri Veiga também a recuperar e a fazer a provocação, naturalmente, ao Sporting, que era bicampeão em título e conquistou os dois últimos títulos, e as frases fortes dessas conquistas foram precisamente os discursos do diziam que, e aí está os jogadores do Futebol Clube do Porto a tentarem também reconstruir essas provocações feitas na altura nas conquistas do Sporting. E agora a música que foi eternizada também esta temporada, música de Francesco Farioli. Maria Rego, a festa continua.
1: A festa continua e agora começa. Aqui vai alguém com o microfone, mas William Bond, que está aqui com o microfone, a fazer uma piada.
0: Calma. Maria, não estamos mesmo em condições de te ouvir. Não estamos em condições de te ouvir, Maria, mas vou pedir que tentes posicionar-te melhor também para te ouvirmos. Mas há mais um jogador a falar. Era o William Gomes que estava anteriormente a falar e agora perceber quem é que pega também no microfone. Até porque a festa vai continuando. Há mais um jogador para falar. Vai-se escutando a respiração. Os adeptos não saem do lugar.
7: Eu quero falar uma coisa. Calma. Eu quero falar uma coisa.
0: Quem vai falar agora?
7: Quero falar alguma coisa. Vamos, vamos.
0: Parece-me Zaidu. Também quero teve lesões esta temporada. Recuperou, jogou hoje.
7: Quero falar alguma coisa. Olha, estou aqui. Estou a procurar Sofia Oliveira, que diz que joga melhor, vai ser campeão. Não vier aqui na peça, porque o Porto sou campeão hoje, 31, quero Porto campeão, eu quero Porto.
0: Zaidu também já, e agora é Samu.

0: festa junto ao Estádio do Dragão. Os jogadores começam agora sim a deixar o Coreto e naturalmente os adeptos vão começar a fazer o mesmo. Mas está a chegar ao final a festa nas imediações do Estádio do Dragão, com os jogadores a deixarem. Maria Rego, vou tentar novamente. Não sabemos em que condições, mas vamos já perceber.
1: Começa a descer o Coreto.
0: Não, todo, Maria, não nos estamos a conseguir ouvir, Maria. Já voltaremos mais à frente, quando a música também acalmar e houver melhores condições. Mas está a chegar ao fim esta festa azul e branca, esta noite de festa do Futebol Clube do Porto. Vamos, ao longo dos próximos minutos, recapitular peças-chave, peças fundamentais para esta conquista. E já daqui a pouco vamos também traçar o filme desta temporada e recuperar os sons que marcam esta época do Futebol Clube do Porto. Mas para começar esta viagem por os homens, pelas figuras que marcam esta temporada azul e branca, vamos falar de Francesco Farioli. O Futebol Clube do Porto é campeão, a equipa portista regressa aos títulos nacionais e consegue isso sob a orientação de Francesco Farioli. O italiano criou uma autêntica família portista e afastou fantasmas que trazia de Amsterdão e também os fantasmas que estavam no balneário azul e branco. O jornalista José Rafael Lopes conta-nos como este treinador de 37 anos levanta agora, pela primeira vez, um troféu na carreira.
2: No verão de 2025, o Futebol Clube do Porto deu as boas-vindas a Francesco Farioli. O treinador italiano foi aposta de Vilas Boas, depois de Martin Anselmi ter deixado o clube sem deixar saudades. Farioli chegou ao Dragão com um carimbo de bom futebol, mas com um fantasma de uma corrida ao título perdida na reta final. Essa aparição fantasmagórica faz parte da história da família portista, mas esse é um capítulo para depois. No verão, a dúvida ainda não era como ia terminar a história, era quem é Farioli, o protagonista. O currículo estava longe de ser interessante. Com 37 anos, Farioli passou pelo Karamgorut, pelo Alanyaspor, na Turquia, com aventuras depois de ter sido treinador de guarda-redes. Seguiu-se o futebol francês com o Nice, antes de chegar ao Ajax. Foi em Amsterdão que ganhou o maior destaque, melhorou uma equipa que não deveria entrar na luta pelo título e com Farioli fizeram isso mesmo, apesar da história não ter terminado em glória. Daí a saída dos Países Baixos, com a cidade invicta no horizonte. Tudo porque André Villas-Boas viu mais do que um currículo quando escolheu o timoneiro.
3: Escolhemos o Francesco para atacar estas duas próximas temporadas, nomeadamente esta primeira, onde queremos rapidamente regressar aos títulos, mas sobretudo uma demonstração de força, de espírito e de rigor que queremos ver nas nossas equipas.
2: Farioli chegou ao Dragão no verão de 2025 após a saída traumática do Ajax, com a missão clara de devolver os títulos nacionais ao Futebol Clube do Porto. E na apresentação apontou logo para trabalho e para ambição.
4: Bring back the mentality that we all of us we want to see in our squad, and from there to go, as the president said, with ambition for the future, with the desire to compete again. And to bring back Porto where it belongs.
2: Francesco Farioli chegou em julho com impacto imediato, foi eleito treinador do mês logo em agosto. Sob o comando do técnico italiano, o Futebol Clube do Porto completou a melhor primeira volta da história do futebol nacional, com um registo defensivo invejável. O início foi avassalador. O Futebol Clube do Porto somou 7 vitórias nos 7 primeiros jogos da Liga. O treinador começava a criar raízes e a formar uma família. Desta vez foi a filha de Francesco Farioli a deixar o mote, mas foi o próprio italiano que o revelou.
5: Especially my daughter is a real portista, is 24 hours now. I see somewhere la famiglia portista, and you know there are so many funny things because she's repeating. If you ask who we are, she answers la famiglia portista.
2: E a família manteve-se até ao final da temporada. A meio da época, os números eram históricos: 16 vitórias em 17 jornadas, invencibilidade na Liga e 49 pontos em 51 possíveis. Quando o Futebol Clube do Porto anunciou a renovação antecipada até 2028, cerca de meio ano depois da chegada, Farioli descreveu o momento como uma prova de confiança e sublinhou o desejo de continuar a trabalhar.
4: Let me go in Portuguese. I try to give you back something. A minha mensagem à família portista é muito clara. Juntos,
6: contra todos.
2: A renovação não foi apenas um ato administrativo, foi lida internamente como a confirmação de que o clube tinha encontrado o líder para um ciclo e não apenas para uma época. A inevitabilidade do futebol chegou à 20ª jornada em Rio Maior, perante o Casa Pia. O Futebol Clube Porto sofreu a primeira derrota na Liga. O resultado reduziu a vantagem na liderança e serviu como o primeiro choque para um grupo que só conhecia vitórias e empates. Ainda assim, no rescaldo, Farioli foi direto.
5: Mistakes are part of football, so we have to accept it. We tried everything that was in our possibility to turn the game around. So let's move ahead.
2: O treinador portista assumiu o deslize, mas recusou dramatismos. Em momento algum considerou que o trabalho da equipa estava a ser posto em causa. Eram já meses de Farioli no Dragão e o primeiro lugar continuava assegurado, apesar dos rivais não desarmarem. Para dentro, a mensagem de confiança solidificou-se. Para fora, o treinador manteve o discurso de confiança.
5: All the credit goes to the players for what they have done so far, the attention that they put since the 15th of July in everything that we are doing, the incredible work of the club in the two markets, the support that that they are giving to us. So we are happy about where we are.
2: Ao longo da temporada, Farioli nunca escondeu que o campeonato era o último e o principal objetivo, expressão que inspirou a frase "Futebol Clube do Porto is back" após o clássico com o Sporting, usada como bandeira para o ataque final ao título.
5: Honestly, really proud, and let me say with clarity, Porto is back.
2: Um regresso orgulhoso, apesar de alguns murros no estômago e do fantasma que ameaça pairar no Estádio do Dragão. O Futebol Clube do Porto seguia numa temporada para muitos de sentido único, ainda assim existia esse fantasma de um passado infeliz vindo dos Países Baixos. No comando técnico do Ajax, Farioli liderou o campeonato com uma vantagem confortável sobre o PSV, mas uma série de resultados negativos na reta final fez o título fugir num colapso descrito como dos mais marcantes nos últimos anos. Farioli acabou por abandonar o clube, mas o fantasma não ficou em Amsterdão. Uma dor, como diz Farioli em entrevista à Sport TV, que vai manter-se para sempre.
5: The pain of what happened in the last month is something that will stay with me forever. I cannot deny this one.
2: O que aconteceu no Ajax foi marcante, manteve-se como um subtexto permanente da temporada, que ganhou força na ponta final, alimentada por resultados menos dominantes e de algum nervosismo portista. Certo é que a ponta final não trouxe deslizes portistas, que viu o Sporting ceder na reta final. Francesco Farioli é o timoneiro do regresso aos títulos por parte do Futebol Clube do Porto, é também campeão nacional pela primeira vez, sendo que aos 37 anos, o treinador, que é formado em filosofia, deixa de parte as palavras de Kant e de Rousseau para dar lugar às celebrações no Porto, naquela que é a primeira visita aos aliados. E apesar do interesse que começa a crescer em torno do italiano, o ano do treinador portista fecha com uma certeza.
7: Pode garantir aos adeptos do Porto que, se tiver uma boa proposta do lado do Chelsea, permanece no Porto?
5: Yeah, absolutely.
0: Farioli, uma das figuras desta temporada azul e branca. Outra figura, naturalmente, é o presidente, talvez uma das principais figuras mesmo. Vilas Boas conseguiu pegar num clube com problemas financeiros, herdou esse Futebol Clube do Porto e cumpriu uma promessa que fez a Jorge Nuno Pinto da Costa. Conseguiu sagrar-se campeão. É um trabalho do jornalista Martim Madeira.
8: Hoje damos início a uma nova era na história do nosso clube. Uma era que terá o meu compromisso e de todos os que integram a minha equipa para elevar o bom nome do Futebol Clube do Porto, vincado pelo sentido de exigência de todos os portistas e respeitando a importância do seu...
9: André Vilas Boas, o homem que aos 32 anos deu ao Futebol Clube do Porto um ano mágico no banco suplentes, é hoje o 32º presidente da instituição. Chegou com o peso de uma vitória histórica sobre o presidente dos presidentes, Pinto da Costa, com a promessa de devolver o clube aos sócios e com a promessa de cuidar do legado deixado pelo seu antecessor.
8: Não existem palavras para descrever ou até agradecer tudo o que fez pelo Futebol Clube do Porto, Jorge Nuno Pinto da Costa. Este é o Futebol Clube do Porto que vos deixo, cuidem dele. Jorge Nuno Pinto da Costa, assim o irei fazer. O seu legado é eterno e será sempre respeitado.
9: André Villas-Boas assumiu o Porto num estado de calamidade financeira e crise desportiva. Então, os sócios escolheram Villas-Boas para substituir o caos por uma gestão transparente e profissional. O Futebol Clube do Porto operou uma limpeza de 179 milhões de euros de passivo e apresentou o maior lucro da história da SAD, 39 milhões de euros. Villas-Boas renovou a estrutura do Futebol Clube do Porto com nomes experientes, Andoni Zubizarreta na direção desportiva e Jorge Costa no futebol profissional. Para o banco, abriu a porta de saída a Sérgio Conceição, a quem lamenta não ter feito uma despedida como deve de ser.
6: Eu, a única coisa que tenho a lamentar é não ter feito a despedida ao Mr. Sérgio Conceição, como tinha combinado com ele. No dia seguinte, à minha tomada de posse. Lamento imenso, falamos abertamente durante 2 horas. Gostava muito de lhe ter oferecido uma despedida condigna.
9: A escolha recaiu primeiro sobre Vítor Bruno, depois sobre Martin Anselmi. Um resultado num primeiro ano como presidente que deixou muito a desejar.
10: Termina a partida, termina o clássico. O Benfica repete o mesmo resultado da primeira volta. Goleada no estádio do Dragão, vence o Porto por 4-1. Uma derrota pesada que deixa definitivamente a equipe do Porto fora do título e com muitas dificuldades para o segundo.
9: André Villas-Boas entrou para a época 25-26 com uma ideia clara: revitalizar a equipa para obter sucesso desportivo. Com as contas do Futebol Clube do Porto estabilizadas, a aposta foi num jovem treinador italiano.
3: Hoje que vos apresento Francesco Farioli como novo treinador do Futebol Clube do Porto para as próximas 2 temporadas.
9: Acabou por ser aposta certa. O Porto lançou-se no campeonato, atropelando tudo e todos, e Villas-Boas já sabia que o treinador tinha plena noção de qual era a luta do Futebol Clube do Porto.
11: Pediu ao novo treinador o título de campeão?
12: Não preciso pedir, porque o próprio sabe que é uma obrigação.
11: Que está naquele cargo, é isso que lhe
12: compete.
11: Sim,
12: naturalmente todas as pessoas que vêm para o Futebol Clube do Porto sabem que o título de campeão nacional é algo que ambicionamos.
9: Mas para Villas-Boas surgia uma nova guerra com um dos seus rivais de Lisboa, o presidente do Sporting Clube Portugal.
13: Presidente André Villas-Boas mente. É mentiroso. Mas um mentiroso, eu vivo bem com o futebol. Vivo bem. É mentiroso. Mas é muito pequeno. Muito.
12: Eu desde as capas dos jornais, às bolas, às toalhas e aos cones, a única coisa que posso enviar ao presidente do Sporting é umas novas capas dos jornais, um conjunto de bolas, um conjunto de cones e um conjunto de toalhas. Portanto, eu não sei o que é que o presidente do Sporting tem contra o Futebol Clube do Porto.
9: Apesar de guerras presidenciais, o foco de Villas-Boas manteve-se só um.
14: Eu quero celebrar no fim do campeonato com o título nas mãos.
9: Campeonato esse que agora tem definitivamente nas mãos. O Porto é campeão nacional. André Villas-Boas cumpre o que prometeu aos adeptos e especialmente a Jorge Costa, mas acima de tudo cumpre a promessa deixada ao presidente dos presidentes. Jorge Nuno Pinto da Costa pode descansar ao saber que o seu Porto está em boas mãos.
0: Martim Madeira e a época e o trabalho de Villas-Boas até ao título. Vou chamar a Maria Rego, agora sim, já com melhores condições, no fim da festa, nas imediações do Estádio Dragão. Curta reportagem, Maria Rego, para fecharmos a partir daí.
15: E Miguel, em poucos minutos foram embora quase todos os adeptos que aqui estiveram para receber a equipa principal do Futebol Clube do Porto. Ouvimos apenas aqui alguns cânticos de fundo, mas de facto aqui as imediações do Estádio do Dragão começam a ser cada vez mais desimpedidas. De recordar então estes últimos momentos aqui vividos em que todo o plantel da equipa do Futebol Clube do Porto subiu até aqui a este coreto e festejou juntamente com os adeptos esta vitória. Recordo que Diogo Costa foi de facto um dos mais aplaudidos da noite, a par com Frohold e Samu, que arrecadaram também vários aplausos efusivos. Um dos mais marcantes foi também a entrada de Francesco Farioli, considerado por vários adeptos como o grande responsável desta conquista. A festa, por aqui, como dizia, já terminou. As pessoas vão dispersando pouco a pouco. Há pouco ouvimos os últimos foguetes também, os que penso serem os últimos foguetes, mas de momento não há, de facto, mais indicações de que deverão haver mais. De facto, os últimos momentos acabam agora por acontecer e Miguel, como dizia, o recinto cada vez mais vazio, cada vez mais silencioso, apesar de ouvirmos aqui alguns grupos ainda a entoar em alguns cantos.
0: Reportagem de Maria Rego, ao longo desta noite, nesta festa azul e branca. Obrigado também pelo teu trabalho, Maria Rego. É final de festa a partir das imediações do Estádio Dragão. Continuamos a falar de figuras nesta equipa azul e branca. E agora falamos de Diogo Costa. É um trabalho do jornalista Miguel Gato a destacar o trabalho do guardião azul e branco.
16: É um clube que adora ganhar, tem a mentalidade de ganhar independentemente de tudo o que aconteça. Por isso, claro que os aliados é um objetivo muito, muito grande a concretizar.
17: Obviamente, palavra de capitão tem peso no balneário e Diogo Costa dava o mote no início da temporada. Depois de o Futebol Clube do Porto ter ficado 4 anos sem se sagrar campeão nacional, o objetivo era regressar o mais rapidamente possível aos aliados. E assim foi, e muito se deve ao homem que defendeu as redes do Dragão.
10: Já fugiu, atirou, que defesa incrível! Que defesa inacreditável de Diogo Costa, que remate ao ângulo de Diogo Varela, pareceu um pássaro guarda-redes do Porto.
17: Já são 5 anos a titular na baliza do Futebol Clube do Porto. Diogo Costa estreou-se na equipa principal dos Dragões na temporada 2019-2020. 2 épocas depois, destronou o argentino Marchesin. Esta temporada atingiu a marca dos 150 jogos na Liga Portuguesa e dos 200 com a camisola azul e branca. A atual temporada começou de feição para o Futebol Clube do Porto. 11 vitórias nas primeiras 12 jornadas e uma baliza fechada a 7 chaves. Os Dragões tinham sofrido apenas 3 golos e Diogo Costa dividia os louros com o restante plantel.
18: Não é um mérito só meu, aliás é toda a equipa, todos os dias juntos, os 26, 27 jogadores e mais miúdos da equipa B que vem cá, é mérito de toda a gente.
17: Se a dupla de centrais Kivior Bednarek contribuiu de que maneira para o sucesso defensivo do Porto, também é inegável a importância que teve o guardião. Diogo Costa é quase totalista de minutos no campeonato, falhou apenas 45 e é por isso o segundo guarda-redes da liga com mais minutos somados e com muito sucesso. A percentagem de remates defendidos está acima dos 80% e são mais de 20 o número de jogos em toda a época em que não sofreu qualquer gol.
10: Atenção, está perto da grande área, entrega para o cruzamento rasteiro, atenção, grande defesa, diz que parada do Diogo Costa, e acena o autogolo, mas Diogo Costa salva o Porto.
19: É uma defesa de classe mundial.
17: O desempenho de Diogo Costa fez com que em dezembro a direção de André Villas-Boas lhe desse mais um voto de confiança. O internacional português renovou o contrato até 2030 e não escondeu a felicidade dele nem da família.
16: Estamos muito felizes por continuar esta história na nossa casa. Encontro imensas razões para esta renovação. Acho que todos os portistas sabem o que podem esperar de mim e espero que no futuro eu continuo a ajudar o clube da melhor maneira.
17: E a renovação do guarda-redes tinha também a aprovação do treinador Francesco Farioli.
20: A great step for the club, for the team as well.
21: Foi um grande passo para o clube. A renovação do Diogo foi muito bem recebida por todos os jogadores. E é claro que nós não discutimos a posição de guarda-redes na nossa equipa. Ele tem crescido muito em termos de liderança, usa a braçadeira de capitão de forma única.
20: The way that he's wearing the armband is something, in my opinion, quite unique.
17: Diogo Costa, um capitão que transmite liderança aos colegas de equipa, nas palavras de Farioli, e dentro de campo a qualidade do guardião continuava a mostrar-se.
10: Pode ir sorriso, atira! Que defesa! Que defesa do Diogo Costa!
17: Com o Futebol Clube do Porto em primeiro lugar no campeonato, na eliminação na Liga Europa frente aos ingleses do Nottingham Forest ou diante do Sporting na Taça de Portugal, faziam as ambições do capitão abanar.
22: Sinto que estamos a construir algo muito positivo. Temos todos os esportistas, todos os nossos adeptos, todos os funcionários do nosso clube, tudo mesmo. Estamos com muita força de querer mudar a vida do Futebol Clube do Porto.
17: Até porque Diogo Costa faz questão de explicar o que diferencia o Futebol Clube do Porto dos restantes rivais.
22: Mas a diferença é que nós queremos ganhar e por isso é que a gente corre sempre muito mais que os outros, a nível de duelos e quilómetros. E é isso é o que é o Porto.
17: E assim foi, o Futebol Clube do Porto acabou por ser a mais forte das equipas a jogar em Portugal e também porque tem um dos melhores do mundo, Diogo Costa.
21: Na minha opinião, estamos a falar de um dos 3 melhores guarda-redes do mundo e acho que o Diogo Costa o mostra entre os postos, com os pés e principalmente com a sua personalidade.
17: A pergunta que fica no ar é se é este verão que Diogo Costa, aos 26 anos, dá o salto para um gigante europeu ou se vamos continuar a ter o privilégio de ver um dos grandes guarda-redes da atualidade a jogar em Portugal.
19: É uma grande defesa de um grande guarda-redes.
0: Diogo Costa, figura azul e branca, como são agora também vários jogadores que chegaram há cerca de um ano. Alguns chegaram já a meio da temporada passada, mas falemos agora, com a ajuda do Carlos Pedro, dos reforços que chegaram a este Futebol Clube do Porto.
1: A época portista arranca com a esperança, mas sobretudo com a certeza de que muita coisa teria de ser diferente. Sem ninguém esperar, Luke de Jong sobe ao relvado do Dragão com a camisola 26. O goleador neerlandês durou 4 meses até se lesionar, mas ainda foi a tempo de fazer o que melhor sabe.
2: Aí vem o Porto, cruzamento, golo!
1: E logo na casa do bicampeão nacional, onde William Gomes, que tinha chegado em janeiro do ano passado, começou finalmente a mostrar a melhor faceta.
2: Que golo! Que golo!
1: 25-26 teria de ser sempre o inverso da tragédia que foi a época anterior. Isso começou a ser pensado com antecedência, antes sequer de Farioli aterrar na Invicta.
4: Um jogador que a maior parte dos clubes europeus ambicionava ter nos seus plantéis, não só agora, mas também quando saiu do Celta de Vigo.
1: Prémio Mundial de Clubes, Anselmi era ainda o treinador e chegava Gabri Veiga, que no verão anterior tinha arrumado para a Arábia a troco de 30 milhões de euros. Chegou a Portugal por metade. Pode ainda melhorar os números, mas o espanhol já contribuiu com 6 golos e 11 assistências. Menos fulgurante foi o compatriota Borja Sainz, também espanhol. Começou bem, mas foi abrandando o ritmo à medida que a época avançou. Ainda assim, ultrapassa a dezena de contribuições para golo, alguns importantes.
23: Está no cara a cara, bateu o golo! Já lá canta, Porto, é tua, Borja!
1: O campeonato não se ganha só no ataque e Villas-Boas percebeu isso com os quase 60 golos sofridos na temporada passada. Problema identificado e resolvido em polaco. Neuan Pérez não dava total confiança e por isso os Dragões foram à Premier League resgatar uma dupla com experiência. Bednarek para patrão, Kivior para subir um nível. O Futebol do Porto construiu aqui uma verdadeira muralha defensiva. De Itália veio ainda um português, Alberto Costa, por troca com João Mário. Os Dragões anteciparam-se ao Sporting e com isso ganharam pelo menos um golo e 8 assistências. Pripitis também veio para ajudar. O croata contribuiu com uma assistência em 11 jogos. E se na defesa correu bem, o que dizer do meio-campo?
24: Um box-to-box, digamos assim, mas que este Froholt tem uma qualidade e uma leitura de jogo extraordinária. É.
25: Acho que o Froholt tem tudo para ser um dos melhores jogadores do campeonato.
1: 19 anos e vindo do Copenhaga, quem não conhecia já não esquece, Victor Froholt.
26: He's a very good player. I think his progression since the beginning of the season has been fantastic. Victor tonight, I think he did once again a top match. What surprised me has been the speed of adaptation and definitely the impact. To be fair, like what I saw live has been way better than what the images proves.
27: It was one of the first names that they proposed me to analyze and to check. And we agreed that he's a player that can help the team.
1: 8 golos, 9 assistências e muitos quilómetros percorridos. Pablo Rosário também chegou e para ser uma espécie de bombeiro, a médio, a lateral e a central, o dominicano foi essencial para Francesco Farioli. O mercado de verão fechava com a Caramo. O francês entrou em campo 2 vezes e ainda procura novo clube. Em janeiro, os Dragões seguiam invictos, mas havia a sensação de que faltavam pernas para todas as competições. E aí, o Porto de André Villas-Boas voltou a acertar.
2: Atenção, Piatuzewski, vai no 1-1 com Otamendi. Ainda Piatuzewski, vai tentar passar pelo capitão. Piatuzewski, golo!
1: E ainda tem 17 anos. Talvez tivesse dado jeito a Farioli na Liga Europa. O escolhido para a lista europeia foi outro.
28: Estou aqui para anunciar o meu retorno aos Dragões e dizer o quanto eu estou feliz e lisonjeado com essa oportunidade.
1: Tiago Silva, o central brasileiro de 41 anos, regressou a um dos pontos de partida na carreira para voltar a festejar um campeonato 6 anos depois e a dias de fechar novo mercado.
3: Não, em princípio não. Nós estamos atentos a possibilidades que possam surgir à última hora. Não sabemos surpresas, queremos manter a equipa como ela está.
1: Mas afinal não. Veio o avançado Mofi e o médio Fofaná, os dois por empréstimo, mas com impactos bastante diferentes ao Sporting e ao Sporting de Braga. Fofaná foi importante... Importância prontamente reconhecida pelos adeptos portistas. Resta agora saber se o Costa Marfinense fica na invicta ou regressa à França.
0: Cântico para Seco Fofaná, também um dos destaques nos reforços deste Futebol Clube do Porto, chegou no mercado de inverno e ficou também em destaque nesta segunda volta do campeonato, campeonato conquistado pelo Futebol Clube do Porto, conquista o 31º título de campeão nacional. E agora, com a ajuda do jornalista Martim Madeira, recuperamos todos os sons desta temporada.
19: Futebol Clube do Porto e Al Ahly dizem adeus ao Mundial de Clubes.
10: Termina a partida, termina o clássico. O Benfica repete o mesmo resultado da primeira volta. Goleada no Estádio do Dragão, vence o Porto por 4-1. Uma derrota pesada que deixa definitivamente a equipe do Porto fora do título.
9: O ano de 2025 parecia ter apagado a chama do Dragão.
5: O ambiente no Futebol Clube do Porto, obviamente, é um ambiente de trovoada, é um ambiente de tempestade, portanto, tropical.
6: É um mau começo de André Villas-Boas ao nível do futebol. Realmente foi um ano difícil, que não está a acabar nada bem.
9: Nova época, novos planos e Villas-Boas tinha um trunfo na manga.
7: De gosto que vos apresento...
8: Francesco Farioli
11: está a ser dado como certo, negócio fechado. Vai ser o novo treinador do Futebol Clube do Porto.
9: A chegada do italiano trouxe uma promessa de devolver dois fatores que estavam em falta ao Porto: mentalidade e mística.
12: I know that there are two key words that as well for myself are really important, mística and mentalidade.
9: Com a chegada do italiano de 36 anos, seguiram-se reforços de peso. O primeiro a chegar foi a promessa dinamarquesa Viktor Froholt.
13: I'm really honored to be here. It's a massive club.
9: Depois, o patrão da defesa, importado da Polónia, Bednarek.
14: You can smell the history in here in this stadium.
9: E no dia 3 de agosto, pouco antes do início do campeonato, a revelação de uma grande surpresa.
29: Luke
30: Young! Ora, aqui está, Luke Young, avançado, experiente também do Futebol Clube do Porto, uma surpresa para todo o universo azul e branco.
9: O Porto conseguiu reforços de peso, o campeonato parecia possível e o acordar do pesadelo da época passada parecia cada vez mais real. Mas no dia 5 de agosto, a tragédia abalou o clube e todo um país.
0: Morreu Jorge Costa, diretor do Futebol Clube do Porto. Chegou à direção dos Azuis e Brancos com André Villas-Boas no ano passado. Fazia parte da estrutura definida por André Villas-Boas para esta nova era de Futebol Clube do Porto.
9: O adeus do eterno capitão, que antes de partir tinha uma única missão: reerguer o clube que tanto amava.
31: Primeiro jogo em casa, perante os nossos adeptos, fundamental começar bem. Estamos preparadíssimos, ansiosos, mas com muita vontade de fazer as coisas bem feitas.
9: Um campeonato que agora seria jogado com outro propósito e o Porto defronta na primeira jornada o Vitória de Guimarães. Um jogo que foi jogado por ele.
32: Quero em primeiro lugar mandar um forte abraço a toda a família do Jorge, todos os amigos, um abraço muito forte, muito sentido, toda a equipa. E hoje o objetivo era deixar o Jorge orgulhoso e espero que, tal como ele, o Jorge esteja orgulhoso e todos os adeptos. Que era o que mais queríamos hoje.
9: Depois de uma entrada a todo o gás, só com vitórias, é a vez dos Dragões entrarem no covil do Leão. E com mais um reforço de peso, Pablo Rosário, o Porto quer reclamar o trono.
27: We will go there with our mentality, try to play our game. As I said, with a lot of respect in one side and with a lot of desire in the other.
2: Aí vem o Porto, cruzamento, golo!
9: Vitória por 2-1. Leão abatido, a chama estava mais acesa do que nunca. Registo limpo no campeonato, apenas vitórias. O Porto atropela tudo e todos nas competições nacionais. Vem aí um novo teste, o clássico. José Mourinho torna um estádio que chamou de casa e a sucessão de vitórias do Porto é quebrada.
25: O Futebol Clube do Porto e o Benfica empataram a 0 no clássico no estádio do Dragão. Continua assim tudo igual no pódio do campeonato.
9: Um empate a 0 no Dragão. Na taça, o Porto passa com o Soluricense e 5 dias depois surge a primeira derrota na temporada.
4: Do Nottingham Forest. Atenção, sai o remate e é o golo do Forest. Golo do Forest, marca Gibbs White.
9: O Porto não quebra a maldição inglesa e perde com o Nottingham Forest na Liga Europa. Já de volta a Portugal, um adversário complicado, em Moreira de Cónegos, um nome já conhecido dos adeptos, salvou.
10: Atenção no cabeceamento, golo! Já lá canta o Porto, Porto, Porto, Porto, é Denis Gol!
9: Dragões de asas bem abertas a voar no campeonato, eis que chega a primeira derrota nas competições nacionais. Na Taça da Liga, a espada de Dom Afonso Henriques é mais forte que o fogo do Dragão.
10: Ao segundo golo, remate e golo! Terceiro para a Vitória!
9: Eliminados da Taça da Liga, leva a melhor o Cavaleiro, que no final conseguiu a donzela. Recuperam os Dragões 7 vitórias seguidas em todas as competições. 2025 fica para trás. Ano novo, novos reforços, Fofana e Petuzevski. Mas pela frente, o mesmo clássico de sempre. Para a Taça de Portugal, enfrentam o Benfica no Dragão. E desta vez, Farioli não deixa Mourinho escapar com um empate.
10: Unidade fora da área. O Pedro já é efetuado, golo!
9: Passam à próxima fase, onde voltariam a enfrentar os Leões. Mas primeiro, o foco no campeonato. Depois de uma primeira volta exímia, começa a segunda volta. Porto lançado no campeonato. Quem será que para os azuis e brancos de Farioli nesta liga? Será uma época invicta? Até podia, até chegar o Casapia.
2: Agora sai cruzamento e marca! Casapia! Impõe! A primeira derrota após 20 jornadas ao ainda líder Futebol Clube do Porto.
9: Dragões abatidos pelos gansos em Rio Maior. Leão à espreita, à espera de aproveitar o deslize. Segue-se então um clássico azul e verde no Dragão. Começa mal a partida. O Porto perde o goleador. Jogo que não parecia desbloquear, mas no meio da confusão, o reforço de inverno aparece. Vantagem de 1-0, com o resultado assim, o Porto ficaria isolado no campeonato. Um cruzamento de Fresneda, uma mão na bola de Francisco Moura e já ao cair do pano, o cafetero gela a chama do Dragão. Campeonato em aberto, jogo com muita polémica, apanha bolas e toalhas metidos ao barulho.
7: Em relação ao tempo, deve-se ter esquecido das bolas e das toalhas.
27: In the other side, I think we all the time we find always reasons to move the attention from the game.
9: Primeiro lugar e segundo em confronto, presidentes em guerra.
8: Porque eu vejo o presidente do Futebol Clube do Porto com muito medo e ele acha que a sua equipa não chega lá para ser campeã. Não chega!
7: Eu, a única coisa que posso enviar ao presidente do Sporting é umas novas capas de jornais, um conjunto de bolas, um conjunto de conos e um conjunto de toalhas. Portanto, eu não sei o que é que o presidente do Sporting tem contra o Futebol Clube do Porto.
9: Mês de fevereiro cumprido, de resto com vitórias no campeonato. Início do mês de março, meias finais da taça, em Alvalade, o Leão rugiu mais alto.
10: Bateu para dentro!
9: Mas nada está perdido. Os Leões ainda têm de ir ao Dragão. Mas primeiro, foco no campeonato, no inferno da luz, os Dragões começam por voar mais alto do que a águia. Mas no inferno da luz, os encarnados não deixaram a vitória escapar. Europa em altas, mas foco na competição nacional. Tornam a Portugal e vencem o Braga no final do mês. Chega o mês de abril, um jogo complicado contra o Famalicão. onde um golo ao cair do pano parecia dar a vitória. Abril, águas mil, o Famalicão lança um balde de água fria na cidade invicta. Desliza em casa, liderança mais em risco e sempre com o leão atrás, à espera de cravar as garras. Mas antes de voltar à Liga, foco nos quartos de final da Liga Europa. Defrontam a equipa que deu a primeira derrota na época. E com o jogo na mão, um erro acaba por custar toda uma eliminatória.
3: Olha, vai ser gol do Nottingham! É o golo que entra para o ano do Otávio.
9: Mais uma competição para trás, mas ainda duas por jogar. Na Liga seguem em primeiro, mas na Taça a desforra com o Sporting acaba por chegar. Domínio do Porto, pressão no Leão. Uma defesa do capitão enorme para manter o jogo e o sonho da dobradinha vivo.
15: É, mas grande intervenção da Diogo Costa.
9: A insistência não chegou para o golo e do outro lado o Sporting também tinha um anjo da guarda. A dobradinha fica para trás, mas o principal, esse já está no papo. Vilas Boas redime-se da primeira época que teve como presidente. A escolha em Farioli mostra-se acertada. Depois da tempestade, vem a bonança. O Porto é o campeão da época 25-26.
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0: E é com os melhores sons desta temporada no trabalho do Martim Madeira que estamos a chegar ao final desta emissão especial e fechamos com uma das canções que marca esta temporada do ano azul e branco. Chico da Tina e Lucas Maia cantam A Última Dança.

0: 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São 3 horas.
1: Boa noite, são 3 da manhã, eu sou o Martim Madeira, vamos ao jornal na Rádio Observador. Noite de título, o Futebol Clube do Porto sagrou-se campeão nacional esta noite. A noite é de festa na Cidade Invicta, com a confirmação da conquista do conjunto azul e branco. É o título número 31. Bastou o golo de Jan Bednarek para selar a vitória dos Dragões. O Futebol Clube do Porto venceu o Alverca por 1-0 e garante o primeiro lugar na tabela, quando faltam ainda 2 jornadas para terminar o campeonato. No final do encontro, o treinador azul e branco não esconde a emoção e satisfação pela conquista do título número 31.
2: Muitas emoções. Acho que ainda temos que perceber o que está a acontecer. Focámo-nos no jogo até o último minuto e foi como o jogo foi. Acho que o Jorge nos ajudou com algumas defesas. Estou muito feliz por toda a gente. Disse muitas vezes, por este grupo, por estas pessoas que trabalham neste clube, pelo presidente, pelo Jorge, eles merecem depois de alguns anos sem o título. Vamos ter tempo para deixar correr estas emoções. As coisas não podiam ter corrido melhor.
1: Declarações de Francesco Farioli com referências a Jorge Costa, antigo diretor-geral do Futebol Clube do Porto, que morreu em agosto do ano passado. Do outro lado, o treinador do Alverca deu os parabéns à equipa de Farioli. Para Custódio Castro, o Futebol Clube do Porto é um vencedor justo.
3: Ainda faltam 2 jornadas, são 34. Viemos aqui, como toda a gente viu, tentar lutar pelo jogo, sendo competitivos. Taticamente tínhamos de ser fortes, tecnicamente tínhamos de ser fortes e tentámos tudo para que o resultado fosse diferente. Parabéns ao Porto, é um justo vencedor. Hoje fazem a 27ª vitória, se estou em erro. Uma grande equipa, um grande treinador, merecem. Acho que são justíssimos campeões. Se era preciso dizer que eles eram justíssimos.
1: Declarações de Custódio Castro aos microfones da Sport TV depois da vitória do Futebol Clube do Porto frente ao Alverca por 1-0 no Estádio do Dragão, que acabou por carimbar o título de campeão do Futebol Clube do Porto nesta época 25-26. E apesar da festa já ter acontecido durante esta madrugada junto ao Estádio do Dragão, os Dragões já têm data marcada para a festa do título, mas na Câmara Municipal. Um anúncio feito pelo Presidente da Câmara do Porto, Pedro Duarte, escreve num comunicado que a autarquia vai abrir as portas aos Dragões no dia 16 de maio. A recepção oficial nos Aliados vai acontecer mais tarde para não coincidir com a monumental serenata na Queima das Fitas. Quem também entrou em campo durante este dia de sábado, o Benfica, que entrou mais cedo para defrontar o Famalicão, facilitou as contas do campeonato. Os Águias deixaram-se empatar por 2 bolas, 2-2 foi o resultado final. Ainda estiveram em vantagem com 2 golos na primeira parte de Skjeldrup e 1 de Richard Rios, mas num jogo decisivo para as contas do título, o Benfica deixou-se empatar na segunda parte com o Famalicão, logo a começar com a expulsão do capitão Otamendi para atrapalhar a formação encarnada. Mais tarde valeram os golos de Matias de Amorim e Omar Abubakar pelo conjunto da casa para repor a igualdade. No final da partida, o técnico encarnado já enviava uma mensagem ao Futebol Clube do Porto, José Mourinho, que admitia ainda o objetivo de segurar o segundo posto na tabela.
4: Já que estamos quase a chegar ao final do campeonato, faltam 2 jornadas. É dizer que este jogo diz muita coisa daquilo que foi este campeonato. Eu quero dar os parabéns ao Porto por ser um justo campeão. Quero dar os parabéns aos meus jogadores pela bravura até hoje, em especial hoje. E vamos, com tudo aquilo que temos, fazer o milagre de ficar em segundo lugar à frente do Sporting. Vamos tentar esse milagre e acho que vamos conseguir.
1: Do outro lado, o treinador Hugo Oliveira fala num Famalicão apaixonado que podia ter vencido o jogo. Também no final deste encontro, Rui Costa não escondeu a indignação com a arbitragem. O presidente do Benfica acusa o árbitro Gustavo Correia de querer impedir o clube de chegar à Liga dos Campeões. Depois deste encontro que acabou empatado, Rui Costa não escondeu a indignação. O presidente do Benfica acusa a arbitragem de tentar impedir o acesso do clube das Águias à Liga dos Campeões. Rui Costa fala em lances claros que foram mal assinalados contra o clube encarnado.
5: Ninguém tem o direito de decidir quem ganha campeonatos, quem vai à Liga dos Campeões, sem ser os jogadores e os treinadores dentro do campo, e o que aconteceu aqui hoje não foi isso. O Benfica, infelizmente, já não pode ser campeão, já não tinha a capacidade para ser campeão, mas estava aqui e está aqui a lutar pela Liga dos Campeões. E aquilo que o árbitro hoje fez aqui, que este árbitro, que este senhor fez aqui hoje, foi tentar impedir que o Benfica chegue à Liga dos Campeões. Poucas palavras bastam para explicar o penalti que não é dado ao Benfica aos 30 minutos, que pode dar o 3-0. Há um lance do segundo golo do Famalicão, que vem de um canto que não é canto, e depois temos estes 15 minutos finais que não têm a menor explicação, mesmo com a substituição do fiscal de linha, que explica inequivocamente o que é que este árbitro veio aqui fazer hoje. Tentar com que o Benfica saísse daqui derrotado.
1: Presidente do Encarnado, que insiste numa má arbitragem neste encontro que acabou por facilitar as contas do título, as contas para o título do Futebol Clube do Porto, Rui Costa diz mesmo que a equipa se sente injustiçada com este resultado, então o Sporting tem mais oportunidades de poder saltar para o segundo lugar. Ainda no desporto, mas no handball, o Sporting vence o Futebol Clube do Porto e sagra-se tricampeão nacional. Vitória por 36-29. É a maior sequência de títulos dos Leões no campeonato e o segundo título da época depois da Supertaça no pavilhão João Rocha. A equipa treinada por Ricardo Costa foi para o intervalo a vencer. Na segunda parte, o Futebol Clube do Porto foi a primeira equipa a marcar para tentar recuperar, mas os Leões conseguiram alargar a vantagem e carimbar a vitória. O Sporting tem 45 pontos para 38 do Futebol Clube do Porto. O segundo classificado, o Benfica, é o terceiro lugar com 37 pontos. Com este tricampeonato, o Sporting iguala o Futebol Clube do Porto com 24 títulos na modalidade. Ainda voltando às comemorações do Futebol Clube do Porto no dia em que foi campeão nacional e carimbou esse título, uma viatura ligeira despistou-se em São João da Madeira, tendo acabado por colher um grupo de pessoas. 7 ficaram feridas, é o que adianta o Comando Distrital de Operações do Socorro do Porto à Rádio Observador. A mesma fonte não detalha a gravidade dos ferimentos. O Jornal de Notícias escreve que este grupo de pessoas participava nos festejos do campeonato. O jornal avança que entre os feridos estão 2 crianças. Passamos para a atualidade nacional. António José Seguro diz compreender as dificuldades dos agricultores com as consequências da guerra no Médio Oriente. O Presidente da República defende até que o Estreito de Hormuz nunca devia ter fechado. De visita à Feira Agropecuária Ovibeja, o chefe de Estado mostrou-se solidário com as dificuldades dos agricultores numa altura em que os preços estão cada vez mais altos.
6: São acrescidas em fruto de uma guerra em que o Estreito de Hormuz devia estar aberto, aliás, que nunca devia

0: portugueses não conseguem acompanhar com o aumento da casuística do preço desses alimentos.
1: Presidente da República, que destacou ainda os contributos da agricultura na prevenção dos incêndios, são declarações de António José Seguro de visita à Beja num registro da agência Lusa, o chefe de Estado numa visita dedicada ao setor da agricultura. O PCP desafia o Governo a retirar a proposta laboral para evitar a greve geral, anunciada para 3 de junho. O secretário-geral comunista considera que o Governo precisa de coragem para ouvir os trabalhadores e retirar a proposta laboral de cima da mesa. Paulo Raimundo acredita que só assim o Executivo vai conseguir evitar a paralisação anunciada pela CGTP para o dia 3 de junho. Vamos ouvir essas declarações de Paulo Raimundo.
2: Eu tenho a certeza de uma coisa, que é o Governo pensava que isto ia ser uma passadeira vermelha. Ele avançava com a precariedade, avançava com os sustentamentos de justa causa, avançava com a desregulação dos horários, avançava com o banco de horas, avançava com o trabalho à borda, e que isto ia ser uma passadeira. E a greve geral de 11 de dezembro travou essa passadeira. O Governo começou a tropeçar nesse obstáculo. Ora, só que o tropeço do Governo não chega. O que chega é retirar o pacote laboral. Vamos ver se... Eu até diria assim, eu acho que todos os trabalhadores estavam interessados em que o Governo tivesse a coragem de retirar o pacote laboral antes da greve do dia 3 de junho. Ninguém tem interesse em fazer greve, a não ser para derrotar o pacote laboral.
1: Declarações de Paulo Raimundo de visita à feira agropecuária Óbvio Beja, neste registro da agência Lusa. Ainda temos tempo para olhar para a atualidade internacional. Donald Trump diz que vai rever o plano de paz enviado pelo Irão, apesar de estar cético. Na rede social Truth Social, o presidente dos Estados Unidos diz que se está a preparar para rever a proposta mais recente do Irão e enviada pelo Irão durante o dia de sábado, mas afirma que não consegue imaginar que seja uma proposta aceitável porque, segundo Trump, o Irão ainda não pagou o suficiente pelo que fizeram ao mundo e à humanidade nos últimos 47 anos. O Irão enviou uma nova proposta de 14 pontos para acabar com a guerra na região. Ainda a Reuters noticia que podem voltar a haver ataques norte-americanos no Irão. Isto dito por Donald Trump. De acordo com a Reuters, o presidente norte-americano admite a possibilidade de recomeçar bombardeamentos no Irão, enquanto respondia a um jornalista na Flórida. Notícia de fecho deste jornal, das 3 da manhã. A informação está de regresso às 3h30. Até já.
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Boa noite, são 3:30, está na hora de atualizar toda a informação com a síntese de notícias. Começamos pelo tema desta noite de sábado. O Futebol Clube do Porto sagrou-se campeão nacional. A noite foi de festa na Cidade Invicta, com a confirmação da conquista do conjunto azul e branco, e é o título número 31. Bastou o golo de Jan Bednarek para selar a vitória dos Dragões. O Futebol Clube do Porto venceu o Alverca por 1-0 e garante assim o primeiro lugar da tabela, quando faltam 2 jornadas para terminar o campeonato. Uma festa que já aconteceu, terminou por volta das 2:30 da manhã, junto ao estádio do Futebol Clube do Porto. E apesar desta festa breve que aconteceu junto do estádio, o Futebol Clube do Porto disse que não queria ainda a taça de campeão, isto porque essa taça e essa festa de título já tem data marcada, onde também vão passar pela Câmara Municipal no dia 16 de maio. Pedro Duarte escreveu num comunicado que a autarquia vai abrir a porta aos Dragões. Ainda também neste sábado, um destaque também nos festejos do Futebol Clube do Porto. Uma viatura ligeira despistou-se em São João da Madeira, tendo acabado por colher um grupo de pessoas. 7 ficaram feridas, é o que adianta o Comando Distrital de Operações de Socorro do Porto à Rádio Observador. E dentro destas 7 pessoas feridas, durante estas celebrações do Futebol Clube do Porto, o jornal de notícias avança que entre os feridos estão 2 crianças. Ainda também durante o sábado, destaque para o desporto, o Benfica entrou mais cedo em campo para defrontar o Famalicão. Acabou por facilitar as contas do campeonato. As Águias empataram por 2 bolas. 2-2 foi o resultado final. Skjeldrup e Richard Rios marcaram na primeira parte, mas o Famalicão, ainda na segunda parte, conseguiu igualar e restabelecer a igualdade através de Matias de Amorim e Omar Abubakar. Assim, o Benfica deixa o Sporting um bocadinho mais perto de poder alcançar esse segundo lugar, 2 jornadas do fim, mas ainda tudo em aberto nesta luta pelo segundo lugar e pelo acesso à Liga dos Campeões. Este encontro em específico teve muita polémica. Rui Costa não escondeu a indignação com a arbitragem, acusou o árbitro Gustavo Correia de querer impedir o clube de chegar à Liga dos Campeões. Fala em vários lances mal assinalados contra o clube encarnado, um canto que foi mal marcado e também um penalti por marcar, onde houve mão na bola de um jogador do Famalicão. No handball, o Sporting venceu o Futebol Clube do Porto e sagrou-se tricampeão nacional. E terminamos por aqui as notícias do desporto. Passamos para a política internacional. Donald Trump diz que vai rever o plano de paz enviado pelo Irão, apesar de estar cético. Na rede social Truth Social, o presidente dos Estados Unidos diz que se está a preparar para rever a proposta mais recente do Irão, mas afirma que não consegue imaginar que seja uma proposta aceitável, porque, segundo Trump, o Irão ainda não pagou o suficiente pelo que fizeram ao mundo e à humanidade nos últimos 47 anos. São declarações de Donald Trump nas redes sociais. O Irão enviou uma nova proposta de 14 pontos para acabar com a guerra na região, e a Reuters noticia ainda que Donald Trump admite que possam haver novos ataques norte-americanos no Irão. Notícia de fecho desta síntese. A informação está de regresso às 4 da manhã. Até já.

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0: 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São 4 horas.
1: Boa noite, eu sou o Martim Madeira, são 4 da manhã, está com a Rádio Observador, está na hora de utilizar toda a informação. Vamos para o destaque deste sábado e também esta madrugada, noite do título. O Futebol Clube do Porto sagrou-se campeão nacional esta noite. A noite é de festa na Cidade Invicta, com a confirmação da conquista do conjunto azul e branco neste título, que é o título número 31. Bastou o golo de Jan Bednarek para a vitória dos Dragões. O Futebol Clube do Porto venceu o Alverca por 1-0 e garante assim o primeiro lugar na tabela quando faltam 2 jornadas para terminar o campeonato. No final do encontro, o treinador azul e branco não esconde a emoção e satisfação pela conquista do número 31.
2: Muitas emoções. Acho que ainda temos que perceber o que está a acontecer. Focámo-nos no jogo até o último minuto e foi como o jogo foi. Acho que o Jorge nos ajudou com algumas defesas. Estou muito feliz por toda a gente. Disse muitas vezes, por este grupo, por estas pessoas que trabalham neste clube, pelo presidente, pelo Jorge, eles merecem depois de alguns anos sem o título. Vamos ter tempo para deixar correr estas emoções. As coisas não podiam ter corrido melhor.
1: Declarações de Francesco Farioli com referências a Jorge Costa, antigo diretor-geral do clube, que morreu em agosto do ano passado. Do outro lado, o treinador do Alverca deu os parabéns à equipa de Farioli para Custódio Castro. O Futebol Clube do Porto é um justo vencedor.
3: Ainda faltam 2 jornadas, são 34. Viemos aqui, como toda a gente viu, tentar lutar pelo jogo, sendo competitivos. Taticamente tínhamos que ser fortes, tecnicamente tínhamos que ser fortes e tentámos tudo para que o resultado fosse diferente. Parabéns ao Porto, é um justo vencedor. Hoje fazem a 27ª vitória, se estou em erro. Uma grande equipa, um grande treinador, merecem. Acho que são justíssimos campeões. Se era preciso dizer que eles eram justíssimos.
1: As declarações de Custódio Cardoso aos microfones na Sport TV, depois do Futebol Clube do Porto ter sagrado campeão na vitória frente ao Alverca no Estádio do Dragão, onde também houve uma festa rija nas imediações do estádio, onde vários jogadores também, os jogadores todos estiveram junto dos adeptos a cantar algumas canções e onde também o treinador Francesco Farioli fez um pequeno discurso em português. Apesar desta festa, os Dragões já têm data marcada para a festa do título na Câmara Municipal. Foi um anúncio feito pelo Presidente da Câmara do Porto, Pedro Duarte, que escreve num comunicado que a autarquia vai abrir as portas aos Dragões no próximo dia 16 de maio. A recepção nos Aliados vai acontecer mais tarde para não coincidir com a monumental serenata da queima das fitas. No entanto, estas celebrações do título não foram apenas de júbilo e de felicidade. Houve um incidente que acabou por trazer alguma tragédia a estas celebrações do Campeonato do Futebol Clube do Porto. Uma viatura ligeira despistou-se em São João da Madeira, tendo acabado por colher um grupo de pessoas. 7 ficaram feridas, segundo o Comando Distrital de Operações de Socorro do Porto, que adiantou esta informação à Rádio Observador. A mesma fonte não detalha a gravidade dos ferimentos. O Jornal de Notícias escreve que este grupo de pessoas participava nos festejos do campeonato do Futebol Clube do Porto. O jornal avança que entre os feridos estão 2 crianças. O acidente aconteceu na Rua João de Deus. Estão no local várias viaturas dos bombeiros e também do INEMA. Ainda no desporto, que marcou este sábado, o Benfica entrou mais cedo em campo para defrontar o Famalicão. Facilitou as contas do campeonato para o Porto. As Águias deixaram-se empatar por 2 bolas. 2-2 foi o resultado final. As Águias ainda estiveram em vantagem com 2 golos na primeira parte de Skeldrup e 1 de Richard Rios. Mas num jogo decisivo para as contas do título, o Benfica deixou-se empatar na segunda parte com o Famalicão, logo a começar com a expulsão do capitão Otamendi para atrapalhar a formação encarnada. Mais tarde valeram os golos de Matias de Amorim e Omar Abubakar pelo conjunto da casa para repor a igualdade no final da partida. O técnico encarnado já enviava uma mensagem ao Futebol Clube do Porto. José Mourinho admitia ainda o objetivo de tentar segurar o segundo posto na tabela.
4: Já que estamos quase a chegar ao final do campeonato, faltam 2 jornadas, é dizer que este jogo diz muita coisa daquilo que foi este campeonato. Eu quero dar os parabéns ao Porto por ser um justo campeão. Quero dar os parabéns aos meus jogadores pela bravura até hoje, em especial hoje, e vamos, com tudo aquilo que temos, fazer o milagre de ficar em segundo lugar à frente do Sporting. Vamos tentar esse milagre e acho que vamos conseguir.
1: As declarações de José Mourinho aqui à espera de conseguir o milagre de ficar em segundo lugar no campeonato. Também no final deste encontro, Rui Costas não escondeu a indignação com a arbitragem. O presidente do Benfica acusa o árbitro Gustavo Correia de querer impedir o clube de chegar à Liga dos Campeões. Rui Costa fala em lances claros que foram mal assinalados contra o clube encarnado. Vamos ouvir então as declarações de Rui Costa sobre o que considera ser lances mal assinalados.
5: Ninguém tem o direito de decidir quem ganha campeonatos, quem vai à Liga dos Campeões, sem ser os jogadores e os treinadores dentro do campo, e o que aconteceu aqui hoje não foi isso. O Benfica, infelizmente, já não pode ser campeão, já não tinha a capacidade para ser campeão, mas estava aqui e está aqui a lutar pela Liga dos Campeões, e aquilo que o árbitro hoje fez aqui, que este senhor fez aqui hoje, foi tentar impedir que o Benfica chegue à Liga dos Campeões. Poucas palavras bastam para explicar o penalti que não é dado ao Benfica aos 30 minutos, que pode dar o 3-0. Há um lance do segundo golo do Famalicão que vem de um canto que não é canto, e depois temos estes 15 minutos finais que não têm a menor explicação, mesmo com a substituição do fiscal de linha, que explica inequivocamente o que é que este árbitro veio aqui fazer hoje. Tentar com que o Benfica saísse daqui derrotado.
1: Presidente do Benfica encarnado insiste ainda numa má arbitragem neste encontro que acabou por facilitar não só as contas para o título do Futebol Clube do Porto, como também o caminho para o segundo lugar do Sporting, que agora pode estar mais perto de alcançar esse objetivo. Rui Costa diz que mesmo que a equipa se sente injustiçada. Ainda no desporto, mas no handball, o Sporting venceu o Futebol Clube do Porto e sagra-se assim tricampeão nacional. Uma vitória por 36-29, é a maior sequência de títulos dos Leões no campeonato e o segundo título da época depois da Supertaça. O Sporting tem 45 pontos para 38 do Futebol Clube do Porto, o segundo classificado. O Benfica é o terceiro lugar com 37 pontos. Com este tricampeonato, o Sporting iguala o Futebol Clube do Porto com 24 títulos na modalidade. Passamos para a atualidade nacional. António José Seguro diz compreender as dificuldades dos agricultores com as consequências da guerra no Médio Oriente. O Presidente da República defende até que o Estreito de Hormuz nunca deveria ter fechado. De visita à Feira Agropecuária Alvibeja, o chefe de Estado mostrou-se solidário com as dificuldades dos agricultores numa altura em que os preços estão cada vez mais altos.
6: Compreende bem as suas dificuldades e essas dificuldades hoje também são acrescidas em fruto de uma guerra em que o Estreito de Hormuz devia estar aberto, aliás, que nunca devia ter fechado, porque nós precisamos que circulem e que os fertilizantes também cheguem às nossas terras e aos nossos agricultores a preços convenientes, para que depois isso não tenha que se refletir nos produtos alimentares e que muitas das vezes as bolsas de muitos portugueses não conseguem acompanhar com o aumento da caixa do preço desses alimentos.
1: O Presidente da República destacou ainda com os contributos da agricultura na prevenção dos incêndios. São declarações de António José Seguro de visita a Beja neste registro da agência Lusa. O chefe de Estado esteve numa visita dedicada ao setor de agricultura. Ainda tempo de irmos à atualidade internacional. Donald Trump diz que vai rever o plano de paz enviado pelo Irão, apesar de estar cético. Na rede social Truth Social, o presidente dos Estados Unidos diz que se está a preparar para rever a proposta mais recente do Irão, mas afirma que não consegue imaginar que seja uma proposta aceitável, porque, segundo Trump, o Irão ainda não pagou o suficiente pelo que fizeram ao mundo e à humanidade nos últimos 47 anos. Relembrar que o Irão enviou uma nova proposta de 14 pontos para acabar com a guerra na região. Ainda, a Reuters noticia que podem voltar a haver ataques norte-americanos no Irão. Isto dito por Donald Trump. De acordo com a Reuters, o presidente norte-americano admite a possibilidade de recomeçar bombardeamentos no Irão enquanto respondia a um jornalista na Flórida. O ministro dos Negócios Estrangeiros do Irão falou com os homólogos da França e da Itália sobre as negociações de paz. De acordo com a informação divulgada por Teherão, Abbas Araghchi terá conversado sobre as posições e iniciativas do Irão para acabar com a guerra. Nesta comunicação, terá ainda criticado os países europeus por terem uma abordagem não construtiva ao programa nuclear iraniano. Notícia de fecho deste jornal, das 4 da manhã. A informação está de regresso às 4:30. Até já.
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0: Boa noite, eu sou o Martim Madeira, estão 4h30, está na hora de utilizar toda a informação na Rádio Observador. Desporto é o destaque deste sábado, obviamente, noite do título, o Futebol Clube do Porto sagrou-se campeão nacional esta noite. A noite é de festa na cidade invicta, com a confirmação da conquista do conjunto azul e branco, o título número 31, bastou o golo de Jan Bednarek para selar esta vitória dos Dragões e este título dos Dragões. A festa com os jogadores junto das imediações do Estádio Dragão durou até mais ou menos às 2h30 da manhã, depois todos dispersaram. Contou com alguns discursos do capitão Diogo Costa, também de Francesco Farioli, e depois alguns cânticos normais de alguns jogadores que estavam a ser levados pelo ambiente e pela energia à volta do Estádio do Dragão. Ainda também foco para uma... também para esta festa do Futebol Clube do Porto, mas para uma razão que não é tão celebratória. Uma viatura ligeira despistou-se em São João da Madeira, tendo acabado por colher um grupo de pessoas. 7 destas pessoas ficaram feridas, é o que adianta o Comando Distrital de Operações de Socorro do Porto à Rádio Observador. A mesma fonte não detalha a gravidade dos ferimentos e o Jornal de Notícias escreve que 2 crianças estavam entre os feridos. Ainda no desporto também, foi um dos grandes destaques deste sábado também pela conquista do Campeonato de Futebol Clube do Porto, mas pelo Benfica, que empatou a 2 bolas. O resultado final foi 2-2 contra o Famalicão. As Águias ainda estiveram em vantagem com 2 golos na primeira parte de Skjeldrup e 1 de Richard Rios, mas depois o Famalicão empatou já na segunda parte. Este jogo foi alvo de alguma polémica por um canto mal assinalado, também por um penalti por assinalar para o Benfica, de acordo com Rui Costa, que não escondeu a indignação com a arbitragem. O presidente do Benfica acusou o árbitro Gustavo de Correia de querer impedir o clube de chegar à Liga dos Campeões e falou precisamente destes lances mal assinalados que acabei por descrever. Ainda no desporto, o Sporting venceu o Futebol Clube do Porto e sagrou-se tricampeão nacional no handball, vitória por 36-29, e com este tricampeonato o Sporting iguala o Futebol Clube do Porto com 24 títulos na modalidade. Ainda na atualidade internacional, o destaque vai para Donald Trump, diz que vai rever o plano de paz enviado pelo Irão, apesar de estar um pouco cético. Na rede social Truth Social, diz que está preparado para rever, mas afirma que não acredita que esta proposta seja aceitável porque, segundo Trump, o Irão ainda não pagou o suficiente pelo que fizeram ao mundo e à humanidade. O Irão enviou uma nova proposta de 14 pontos para acabar com esta guerra no Irão. E ainda, a Reuters noticia que podem voltar a haver ataques norte-americanos no Irão. Apesar de Donald Trump ter dito ontem, que durante esta sexta-feira, que os ataques estavam completamente suspensos e mandou essa carta ao Congresso a dizer que já não existiam hostilidades no Irão, Donald Trump não escondeu e não a possibilidade e admitiu a possibilidade de recomeçar bombardeamentos no Irão. Esta é a notícia de fecho desta síntese. A informação regressa às 5 da manhã. Até já.
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Bom dia, vamos aos títulos em destaque neste jornal das 5 da manhã. Olhamos para o desporto, o foco da noite vai para o Futebol do Porto e para a festa do título. Também ainda há indignação do presidente do Benfica com a arbitragem e no Internacional, Donald Trump não exclui recomeçar ataques no Irão.

0: 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São 5 horas.
1: Bom dia, eu sou o Martim Madeira. São 5 da manhã. Está na hora de utilizar toda a informação. Começamos pelo desporto. Foi a noite do título. O Futebol Clube do Porto sagrou-se campeão nacional. A noite foi de festa na cidade invicta, com a confirmação da conquista do conjunto azul e branco. É o título número 31. Bastou o golo de Jan Bednarek para selar a vitória dos Dragões. O Futebol Clube do Porto venceu o Alverca por 1-0 e garante assim o primeiro lugar da tabela, quando faltam ainda 2 jornadas para terminar o campeonato. A noite para os portistas foi longa. As festas do plantel e de todos os adeptos duraram até por volta das 2:30 da manhã, depois do jogo, nas imediações do estádio, no cureto construído pelo Futebol Clube do Porto, nas imediações. Os jogadores e também o treinador e equipa técnica estiveram em festa com os adeptos, a cantar vários cânticos e a celebrar a conquista deste título nacional. Foi uma festa rija, uma festa muito cheia de foguetes e de pirotecnia, e uma festa tão boa que até fez Farioli falar português.
2: Boa noite, família portista! Como disse Jorge Costa, voltamos a ser uma equipa, uma grande equipa! Conseguimos juntos este título, é nosso. Viva o Futebol Clube do Porto! Boa noite.
1: As declarações de Francesco Farioli, aqui com referências a Jorge Costa, o treinador do Futebol Clube do Porto, a falar português pela primeira vez esta época, numa festa que durou até às 2:30 da manhã, com muita euforia. O Futebol Clube do Porto é campeão novamente após 4 anos. Escutamos também algumas reações de figuras emblemáticas do Porto. Durante a madrugada, Rádio Observador esteve em emissão especial com vários convidados. Rui Moreira, ex-autarca da Cidade Invicta, destaca o papel de Vilas Boas no título do Futebol Clube do Porto.
3: Eu acho que o principal responsável é André Vilas Boas. Eu acho que para o bem e para o mal, se a época tivesse corrido mal, as pessoas estariam a apontar-lhe o dedo. E, portanto, depois da época passada ter sido uma época particularmente difícil, acho que ele conseguiu refazer totalmente a estrutura da equipe, conseguir buscar um treinador que tinha tido um azar no ano passado, como se sabe, com o Ajax, em que a poucas jornadas do fim ele era o vencedor anunciado e tinha perdido. Conseguiu reformular a equipe toda e acho que correu bastantes riscos, mas acho que valeu a pena.
1: Já o Dr. Domingos Gomes dirige os elogios a Francesco Farioli pela boa gestão que fez com a equipa.
4: A frequência de jogos é terrível para os jogadores, que os jogadores de Porto ultrapassaram muito bem, mas quem tinha a inteligência, a capacidade para ir pôr a equipa e os jogadores a jogar na equipa, é realmente do treinador principal, o Facioli, que com certeza, porque não temos de meter logo nas primeiras linhas o presidente, também sabe da poda e, portanto, como sabe da poda, alguma coisa ia dizendo.
1: Algumas declarações de figuras emblemáticas do Porto sobre a conquista do 31º campeonato. Mas estas celebrações não foram apenas de felicidade, também houve tragédia a marcar esta celebração do campeonato número 31 do Futebol Clube do Porto. Uma viatura ligeira despistou-se em São João da Madeira, tendo acabado por colher um grupo de pessoas. 7 ficaram feridas, é o que adianta o Comando Distrital de Operações de Socorro do Porto à Rádio Observador. A mesma fonte não detalha a gravidade dos ferimentos. O Jornal de Notícias escreve que este grupo de pessoas participava nos festejos do campeonato do Futebol Clube do Porto. O jornal avança que entre os feridos estão 2 crianças. O acidente aconteceu na rua João de Deus. Estiveram no local várias viaturas dos bombeiros e também do INEMA. Ainda no desporto, e que foi o grande destaque do dia de ontem, o Benfica entrou mais cedo em campo para defrontar o Famalicão. As Águias deixaram-se empatar por 2 bolas. 2-2 foi o resultado final. As Águias ainda estiveram em vantagem com 2 gols na primeira parte de Skjeldrup e 1 de Richard Rios, mas num jogo decisivo para as contas do título, o Benfica deixou-se empatar na segunda parte com o Famalicão, logo a começar com a expulsão do capitão Otamendi para trabalhar a formação encarnada. Mais tarde valeram os gols de Matias de Amorim e Omar Abubakar pelo conjunto da casa, para repor a igualdade. No final da partida, o técnico encarnado já enviava uma mensagem ao Futebol Clube do Porto, José Mourinho, que admitia ainda o objetivo de segurar o segundo posto na tabela.
5: Já que estamos quase a chegar ao final do campeonato, faltam 2 jornadas, é dizer que este jogo diz muita coisa daquilo que foi este campeonato. Eu quero dar os parabéns ao Porto por ser um justo campeão. Quero dar os parabéns aos meus jogadores pela bravura até hoje, em especial hoje, e vamos, com tudo aquilo que temos, fazer o milagre de ficar em segundo lugar à frente do Sporting. Vamos tentar esse milagre e acho que vamos conseguir.
1: Declarações de José Mourinho aqui a dizer que vai tentar o milagre do Benfica ficar à frente do Sporting ainda neste campeonato, onde uma luta pelo segundo lugar está bem acesa. Também no final deste encontro, Rui Costa não escondeu a indignação com a arbitragem. O presidente do Benfica acusa o árbitro Gustavo Correia de querer impedir o clube de chegar à Liga dos Campeões. Rui Costa fala em lances claros que, segundo o presidente do Benfica, foram mal assinalados contra o clube encarnado.
6: Ninguém tem o direito de decidir quem ganha campeonatos, quem vai à Liga dos Campeões, sem ser os jogadores e os treinadores dentro do campo, e o que aconteceu aqui hoje não foi isso. O Benfica, infelizmente, já não pode ser campeão, já não tinha a capacidade para ser campeão, mas estava aqui e está aqui a lutar pela Liga dos Campeões, e aquilo que o árbitro hoje fez aqui, que este árbitro, que este senhor fez aqui hoje, foi tentar impedir que o Benfica chegue à Liga dos Campeões. Poucas palavras bastam para explicar o penalti que não é dado ao Benfica aos 30 minutos, que pode dar o 3-0. Há um lance do segundo golo do Famalicão que vem de um canto que não é canto, e depois temos estes 15 minutos finais que não têm a menor explicação, mesmo com a substituição do fiscal Linha, que explica inequivocamente o que é que este árbitro veio aqui fazer hoje. Tentar com que o Benfica saísse daqui derrotado.
1: Presidente encarnado que insiste numa má arbitragem neste encontro que acabou por não só facilitar as contas para o título do Futebol Clube do Porto, mas também como dar um bocadinho mais de esperança ao Sporting para conseguir atacar o segundo lugar, que ainda é do Benfica. Rui Costa diz mesmo que a equipa se sentiu injustiçada. Ainda no desporto, mas no handball, o Sporting vence o Futebol Clube do Porto e sagra-se tricampeão nacional. Uma vitória por 36-29 é a maior sequência de títulos dos Leões no campeonato e o segundo título da época depois da Supertaça. Com este tricampeonato, o Sporting iguala o Futebol Clube do Porto com 24 títulos na modalidade. Passamos para a atualidade nacional. António José Seguro diz compreender as dificuldades dos agricultores com as consequências da guerra no Médio Oriente. O Presidente da República defende até que o Estreito de Hormuz nunca deveria ter fechado. De visita à Feira Agropecuária de Ovibeja, o chefe de Estado mostrou-se solidário com as dificuldades dos agricultores, numa altura em que os preços estão cada vez mais altos.
7: Compreendo bem as suas dificuldades, e essas dificuldades hoje também são acrescidas em fruto de uma guerra e um Estreito de Hormuz devia estar aberto, aliás, nunca devia ter fechado, porque nós precisamos que circulem e que os fertilizantes também cheguem às nossas terras e aos nossos agricultores a preços convenientes, para que depois isso não tenha que se refletir nos produtos alimentares e que muitas das vezes as bolsas de muitos portugueses não conseguem acompanhar com o aumento da carestia do preço desses alimentos.
1: O Presidente da República que destacou ainda os contributos da agricultura na prevenção dos incêndios. São declarações de António José Seguro de visita a Beja num registro da agência Lusa. O chefe de Estado esteve numa visita dedicada ao setor da agricultura. O PCP desafia o Governo a retirar a proposta laboral para evitar a greve geral anunciada para 3 de junho. O secretário-geral comunista considera que o Governo precisa de coragem para ouvir os trabalhadores e retirar a proposta laboral de cima da mesa. Paulo Raimundo acredita que só assim o Executivo vai conseguir evitar a paralisação anunciada pela CGTP para o dia 3 de junho. Vamos ouvir então as declarações de Paulo Raimundo.
8: Eu tenho a certeza de uma coisa, que é o Governo pensava que isto ia ser uma passadeira vermelha. E avançava com a precariedade, avançava com os sustentamentos de justa causa, avançava com a desregulação dos horários, avançava com o banco de horas, avançava com o trabalho à borda, e que isto ia ser uma passadeira. E a greve geral de 11 de dezembro travou essa passadeira. O Governo começou a tropeçar nesse obstáculo. Ora, só que o tropeço do Governo não chega. O que chega é retirar o pacote laboral. Vamos ver se... Eu até diria assim. Eu acho que todos os trabalhadores estavam interessados em que o Governo tivesse a coragem de retirar o pacote laboral antes da greve do dia 3 de junho. Ninguém tem interesse em fazer greve, a não ser para derrotar o pacote laboral.
1: Declarações de Paulo Raimundo, de visita à Feira Agropecuária de Oviberja. Ainda tempo de ir à atualidade internacional, Donald Trump diz que vai rever o plano de paz enviado pelo Irão. Apesar de se mostrar cético na rede social Truth Social, o presidente dos Estados Unidos diz que se está a preparar para rever a proposta mais recente do Irão. O Irão enviou uma nova proposta de 14 pontos para acabar com a guerra na região. Afirma que não consegue imaginar que seja uma proposta aceitável, porque, segundo Trump, o Irão ainda não pagou o suficiente pelo que fizeram ao mundo e à humanidade nos últimos 47 anos. Ainda, a Reuters noticia que podem voltar a haver ataques norte-americanos no Irão. Uma declaração de Donald Trump, de acordo com a Reuters, o presidente norte-americano admite a possibilidade de recomeçar bombardeamentos no Irão enquanto respondia a um jornalista na Flórida.

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Bom dia, são 5:30 da manhã, está na hora de atualizar toda a informação na Rádio Observador com a síntese de notícias. Começamos pelo desporto, que foi o grande destaque do dia de ontem, também pela conquista do Futebol Clube do Porto, que se sagrou campeão nacional na noite de ontem. A noite foi de festa na cidade invicta, com a confirmação da conquista do conjunto azul e branco. É o título número 31, bastou o golo de Jan Bednarek para selar a vitória dos Dragões, que venceram o Alverca por 1-0. Nesta conquista do número 31, a festa durou até por volta das 2:30 da manhã, com os jogadores a juntarem-se no Coreto, juntamente com a equipa técnica, para celebrarem com os adeptos nas imediações do Estádio do Dragão. A festa foi tão entusiasmante que até Francesco Farioli falou português pela primeira vez esta temporada e, claro, estas celebrações tiveram também grandes referências ao falecido diretor-geral do clube, que morreu em agosto do ano passado, Jorge Costa. Ainda durante esta emissão, a Rádio Observador esteve em emissão especial durante esta madrugada. Ouvimos várias figuras emblemáticas do Porto a falar sobre esta conquista do título nacional. São declarações que vamos ouvir no próximo noticiário também. Ainda nestas celebrações, uma viatura ligeira despistou-se em São João da Madeira, tendo acabado por colher um grupo de pessoas. 7 ficaram feridas e 2 desses feridos eram crianças. Portanto, aqui também uma notícia menos feliz da parte das celebrações do título do Futebol Clube do Porto. Ainda no desporto, que também foi mesmo o grande destaque do dia de ontem, o Benfica entrou mais cedo que o Futebol Clube do Porto em campo para defrontar o Famalicão. Acabaram por empatar por 2-2, com os encarnados a terem a vantagem de 2 golos na primeira parte, mas perderem essa vantagem na segunda parte, com o Famalicão a estabelecer igualdade. José Mourinho admitiu que tinha o objetivo de segurar o segundo posto da tabela e enviou uma mensagem ao Futebol Clube do Porto sobre a conquista do título, mas este jogo ficou muito marcado pela indignação do presidente do Benfica com a arbitragem. Rui Costa acusou o árbitro Gustavo Correia de querer impedir o clube de chegar à Liga dos Campeões. Em causa estão 2 lances em específico, de um canto mal assinalado que originou depois o golo do Famalicão, e também um penalti por assinalar, segundo o presidente dos encarnados. Também no desporto, no handball, o Sporting sagrou-se tricampeão nacional depois de vencer o Porto, igual assim o Futebol Clube do Porto, com 24 títulos na modalidade. Ainda, António José Seguro diz compreender as dificuldades dos agricultores com as consequências da guerra no Médio Oriente. Foram declarações do Presidente da República na Feira Agropecuária de Ovi-Beja. Também na atualidade internacional, Donald Trump diz que vai rever o plano de paz enviado pelo Irão, apesar de estar cético. O Irão enviou uma proposta de 14 pontos para acabar com a guerra na região. O Presidente dos Estados Unidos diz que está preparado para rever essa proposta, mas que não consegue imaginar que seja uma proposta aceitável. Ainda, Reuters noticia que Trump admite que possam voltar a haver ataques norte-americanos no Irão, apesar de, no dia, na sexta-feira, ter dito ao Congresso que as hostilidades tinham terminado. Notícia de fecho nesta síntese das 5:30 da manhã. A informação está de regresso às 6. Até já!

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títulos em destaque neste Jornal das 6 da manhã. Vamos ver a festa do Futebol Clube do Porto, este do dia de ontem, e também alguns destaques da imprensa internacional da guerra do Irão.

0: 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São 6 horas.
1: Bom dia, eu sou o Martim Madeira, são 6 da manhã, está na hora de utilizar toda a informação na Rádio Observador. Começamos pelo desporto, foi o destaque do dia de ontem. O Futebol Clube do Porto sagrou-se campeão nacional. A noite foi de festa na cidade invicta, com a confirmação da conquista do conjunto azul e branco. É o título número 31, bastou o golo de Jan Bednarek para selar a vitória dos Dragões. O Futebol Clube do Porto venceu o Alverca por 1-0 e garante assim o primeiro lugar da tabela, quando ainda faltam 2 jornadas para terminar o campeonato. A festa dos azuis e brancos nas imediações do estádio durou até por volta das 2:30 da manhã. Uma festa tão efusiva que até Farioli falou português.
2: Boa noite, família portista! Como disse Jorge Costa, voltamos a ser uma equipa, uma grande equipa! Conseguimos juntos este título, é nosso! Viva o Futebol Clube do Porto! Boa noite!
1: Farioli, pela primeira vez a usar a língua de Camões e também a homenagear Jorge Costa, que faleceu no ano passado, em agosto. Já o capitão Diogo Costa garante que para o ano há mais.
3: Queria deixar um muito obrigado a todos os nossos adeptos. Vocês foram muito importantes para nós, mais do que vocês pensam. E muito obrigado acima de tudo por acreditarem nos nossos jogadores, na nossa equipa, todos os nossos funcionários. Obrigado por tudo. E para o ano, há mais.
1: Alguns dos destaques da festa do Futebol Clube do Porto na celebração do 31º campeonato que fugia há 4 anos. Escutamos também algumas reações de figuras emblemáticas do Porto durante a emissão especial da Rádio Observador que aconteceu durante esta madrugada. Acompanhamos todas a festa do Futebol Clube do Porto. Augusto Inácio, ex-treinador e comentador da Rádio Observador, destaca o papel de Vilas Boas neste título do Futebol Clube do Porto, que diz ter um sabor muito especial.
4: Este ano tentou, através, penso eu, do maior orçamento sempre do Futebol Clube do Porto, até hoje, conseguir arranjar um treinador muito competente e realmente muito, muito sabedor daquilo que queria, um conjunto de jogadores que praticamente acertou quase em todos, no mercado de janeiro também acertou em todos. Houve, entretanto, a morte de Jorge Costa, que já lá vou. Diria que este campeonato tem um sabor muito especial para os portistas e, diga-se desde já, muito justo por tudo aquilo que o Porto fez esta temporada.
1: Augusto Inácio, com a garantia de que este foi um campeonato muito justo e muito especial para o Futebol Clube do Porto, para ouvir toda a reação de Augusto Inácio e de outras figuras emblemáticas do Futebol Clube do Porto, pode ouvir tudo no site do Observador e também nas plataformas habituais. Também há peças que passaram nesta emissão especial que destacam grandes figuras desta época do Futebol Clube do Porto, o treinador, claro, Francesco Farioli, e também um filme da época que retrata todos os sons mais importantes desta época. Pode conferir todas estas peças e estas declarações no site do Observador e também noutras plataformas habituais. Ainda nesta festa do Futebol Clube do Porto, nem tudo foi felicidade. Uma viatura ligeira despistou-se em São João da Madeira, tendo acabado por colher um grupo de pessoas. 7 ficaram feridas, é o que adianta o Comando Distrital de Operações de Socorro do Porto à Rádio Observador. A mesma fonte não detalha a gravidade dos ferimentos. O Jornal de Notícias escreve que este grupo de pessoas participava nos festejos do campeonato. O jornal avança que entre os feridos estão 2 crianças. Passamos para outro tema, mas também dentro do desporto, que do dia de ontem, o Benfica entrou mais cedo em campo para defrontar o Famalicão. As Águias deixaram-se empatar por duas bolas. O resultado final foi 2-2. As Águias ainda estiveram em vantagem, com dois golos na primeira parte de Skjeldrup e um de Richard Rios. Mas num jogo que era decisivo para as contas do título, o Benfica deixou-se empatar na segunda parte com o Famalicão, logo a começar com a expulsão do capitão Otamendi para atrapalhar a formação encarnada no final da partida. O técnico encarnado já enviava uma mensagem ao Futebol Clube do Porto e José Mourinho, que admitia ainda o objetivo de segurar o segundo posto da tabela.
5: Já que estamos quase a chegar ao final do campeonato, faltam duas jornadas. É dizer que este jogo diz muita coisa daquilo que foi este campeonato. Eu quero dar os parabéns ao Porto por ser um justo campeão. Quero dar os parabéns aos meus jogadores pela bravura até hoje, em especial hoje, e vamos, com tudo aquilo que temos, fazer o milagre de ficar em segundo lugar à frente do Sporting. Vamos tentar esse milagre e acho que vamos conseguir.
1: Aqui as declarações de José Mourinho depois do jogo frente ao Famalicão. Também no final deste encontro, Rui Costa não escondeu a indignação com a arbitragem. A arbitragem foi um dos temas também deste dia de grandes jogos. O presidente do Benfica acusa o árbitro Gustavo Correia de querer impedir o clube de chegar à Liga dos Campeões. Rui Costa fala especificamente em lances claros que, de acordo com o presidente do Benfica, foram mal assinalados contra o clube encarnado.
6: Ninguém tem o direito de decidir quem ganha campeonatos, quem vai à Liga dos Campeões, sem ser os jogadores e os treinadores dentro do campo, e o que aconteceu aqui hoje não foi isso. O Benfica, infelizmente, já não pode ser campeão, já não tinha a capacidade para ser campeão, mas estava aqui e está aqui a lutar pela Liga dos Campeões, e aquilo que o árbitro hoje fez aqui, que este árbitro, que este senhor fez aqui hoje, foi tentar impedir que o Benfica chegue à Liga dos Campeões. Poucas palavras bastam para explicar o penalti que não é dado ao Benfica aos 30 minutos, que pode dar o 3-0. Há um lance do segundo golo do Famalicão que vem de um canto que não é canto, e depois temos estes 15 minutos finais que não têm a menor explicação, mesmo com a substituição do fiscal de linha, que explica inequivocamente o que é que este árbitro veio aqui fazer hoje. Tentar com que o Benfica saísse daqui derrotado.
1: Presidente encarnado insiste numa má arbitragem neste encontro, que acabou por também facilitar as contas para o título do Futebol Clube do Porto e também facilitar um bocadinho o caminho do Sporting para o segundo lugar, mas o Benfica ainda mantém essa segunda posição. Rui Costa diz que a equipa se sentia injustiçada, falou em dois lances muito claros. Se quiser também perceber melhor quais foram esses lances, pode sempre ouvir o Sem Falta no site do Observador e nas plataformas habituais, que o Pedro Henriques a analisar estes lances aqui descritos por Rui Costa. Ainda no desporto, mas no handball, o Sporting venceu o Futebol Clube do Porto e sagrou-se tricampeão nacional. Uma vitória por 36-29 é a maior sequência dos Leões no campeonato e o segundo título da época depois da Supertaça. Com este tricampeonato, o Sporting iguala o Futebol Clube do Porto com 24 títulos na modalidade. Passamos ainda à atualidade nacional. António José Seguro diz compreender as dificuldades dos agricultores com as consequências da guerra no Médio Oriente. O Presidente da República defende até que o Estreito de Hormuz nunca devia ter fechado. De visita à feira agropecuária Ovibeja, chefe de Estado mostrou-se solidário com as dificuldades dos agricultores numa altura em que os preços estão cada vez mais altos.
7: Compreendo bem as suas dificuldades e essas dificuldades hoje também são acrescidas em fruto de uma guerra e de um Estreito de Hormuz que devia estar aberto, aliás, que nunca devia ter fechado, porque nós precisamos que circula e que os fertilizantes também cheguem às nossas terras e aos nossos agricultores a preços convenientes, para que depois isso não tenha que se refletir nos produtos alimentares e que muitas das vezes as bolsas de muitos portugueses não conseguem acompanhar com o aumento da carestia do preço desses alimentos.
1: As declarações do Presidente da República de visita a Beja neste registro da agência Lusa. O PCP desafia o Governo a retirar a proposta laboral para evitar a greve geral anunciada para dia 3 de junho. Paulo Raimundo acredita que só assim o Executivo vai conseguir evitar a paralisação anunciada pela CGTP para o dia 3 de junho.
8: Eu tenho a certeza de uma coisa, que é o Governo pensava que isto ia ser uma passadeira vermelha. Eu avançava com a precariedade, avançava com os investimentos de justa causa, avançava com a desregulação dos horários, avançava com o banco de horas, avançava com o trabalho à borda, e que isto ia ser uma passadeira. E a greve geral do 11 de dezembro travou essa passadeira. O governo começou a tropeçar nesse obstáculo. Ora, só que o tropeço do governo não chega. O que chega é retirar o pacote laboral. Vamos ver se... Eu até diria assim. Eu acho que todos os trabalhadores estavam interessados em que o governo tivesse a coragem de retirar o pacote laboral antes da greve do dia 3 de junho. Ninguém tem interesse em fazer greve, a não ser para derrotar o pacote laboral.
1: Declarações de Paulo Raimundo de visita à feira agropecuária Ovibeja, num registro da agência Lusa. Ainda a tempo de ir à atualidade internacional, Donald Trump diz que vai rever o plano de paz enviado pelo Irão, apesar de estar cético. O Irão enviou ontem uma nova proposta de 14 pontos para acabar com a guerra na região. Na rede social Truth Social, o presidente dos Estados Unidos diz que se está a preparar para rever esta proposta, mas afirma que não consegue imaginar que seja uma proposta aceitável, porque, segundo Trump, o Irão ainda não pagou o suficiente pelo que fizeram ao mundo e à humanidade nos últimos 47 anos. Ainda, a Reuters noticia que podem voltar a haver ataques norte-americanos no Irão. E como fonte tem Donald Trump. De acordo com a Reuters, o presidente norte-americano admite a possibilidade de recomeçar os bombardeamentos no Irão, enquanto respondia a um jornalista na Flórida. Notícia de fecho deste jornal das 6 da manhã. A informação está de regresso às 6:30. Até já.
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Bom dia, são 6:30, está na hora de utilizar toda a informação na Rádio Observador. Começamos pelo desporto, o grande destaque da noite de ontem. O Futebol Clube do Porto sagrou-se campeão nacional. A noite foi de festa na cidade invicta, com a confirmação da conquista do conjunto azul e branco. É o título número 31. Bastou um golo de Jan Bednarek para selar a vitória dos Dragões. O Futebol Clube do Porto venceu o Alverca por 1-0 e garantiu assim o título do campeonato desta época. A festa dos azuis e brancos nas imediações do estádio durou até às 2:30 da manhã. Uma festa que até fez Francesco Farioli falar português, umas declarações de Farioli que poderemos ouvir nos próximos noticiários. São alguns destes destaques da festa do Futebol Clube do Porto na celebração do 31º campeonato, que fugia há 4 anos. Ainda nestas celebrações, uma viatura ligeira despistou-se em São João da Madeira, tendo acabado por colher um grupo de pessoas. 7 pessoas ficaram feridas, segundo o Comando Distrital de Operações de Socorro. Duas desses feridos eram crianças. O acidente aconteceu na rua João de Deus. Ainda no desporto, porque o desporto foi o destaque do dia de ontem, o Benfica entrou mais cedo em campo do que o Porto para defrontar o Famalicão e as Águias acabaram por empatar por 2 bolas. 2-2 foi o resultado final. Um jogo que era decisivo para as contas do título e que também é decisivo para a luta pelo segundo lugar. Com este empate, agora o Sporting pode alcançar o segundo lugar com mais facilidade, digamos, mas ainda pertence ao Benfica este segundo lugar na tabela. Mas este jogo também teve muita polémica. Rui Costa, o presidente do Benfica, não escondeu a indignação com a arbitragem, acusa o árbitro Gustavo Correia de querer impedir o clube de chegar à Liga dos Campeões. Isto porque, de acordo com Rui Costa, foram 2 lances mal assinalados contra o clube encarnado. Em causa está um canto que foi mal marcado e que depois originou o golo do Famalicão e também um penalti por assinalar. De acordo com Rui Costa, são estes os lances que acusa de má arbitragem. Ainda no desporto, no handball, o Sporting venceu o Futebol Clube do Porto e tornou-se tricampeão nacional. Com este tricampeonato, o Sporting iguala o Clube dos Dragões com 24 títulos na modalidade. Ainda na atualidade nacional, António José Seguro diz compreender as dificuldades dos agricultores com as consequências da guerra no Médio Oriente. O presidente defende que até o Estreito de Hormuz nunca deveria ter fechado. São declarações na feira agropecuária de Oviveja. Na atualidade internacional, Donald Trump diz que vai rever o plano de paz enviado pelo Irão. Apesar de estar cético, o Irão enviou uma nova proposta de 14 pontos para acabar com a guerra na região. Na Truth Social, o presidente diz que não consegue imaginar que a proposta seja aceitável. Ainda também a Reuters noticia que podem voltar a haver ataques norte-americanos no Irão. De acordo com a Reuters, Donald Trump admitiu esta possibilidade de recomeçar bombardeamentos no país enquanto respondia a um jornalista na Flórida. Notícia de fecho desta síntese. A informação regressa às 7 da manhã, já com a edição do jornalista João Gama.

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Bom dia. Foi uma noite madrugada de festa azul e branca. O Futebol Clube do Porto sagrou-se campeão nacional de futebol. Esta noite é o título número 31 dos Dragões. Vamos ouvir os principais protagonistas neste jornal, sendo que o Benfica acabou por facilitar as contas aos Dragões e escorregou no empate a 2 com o Famalicão.

0: 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São 7 horas.
1: Bom dia, meu nome é João Gama. É tempo de atualizar toda a informação na Rádio Observador. Começamos com, claro, a festa azul e branca. O Futebol Clube do Porto sagrou-se campeão nacional de futebol esta noite. É o título número 31 dos Dragões. Bastou o golo de Ian Bednarek para selar a vitória dos Dragões. O Porto venceu o Alverca por 1-0. Fechou o primeiro lugar da tabela quando ainda faltam duas jornadas para terminar o campeonato. A festa dos azuis e brancos nas imediações do estádio durou até há pouco, de madrugada, e contou com o italiano Francesco Farioli a falar na língua de Camões.
2: Boa família portista! Como disse Jorge Costa, voltamos a ser uma equipa, uma grande equipa! Conseguimos juntos este título, é nosso! Viva o Futebol Clube do Porto! Boa noite!
1: A festa de Francesco Farioli, declarações com referências a Jorge Costa, antigo diretor-geral do clube, que morreu em agosto do ano passado. Já na festa do título, o capitão Diogo Costa vestiu uma camisola com o nome de Diogo Jota, garantiu que, para o ano, os Dragões voltam a fazer a festa.
3: Queria deixar um muito obrigado a todos os nossos adeptos. Vocês foram muito importantes para nós, mais do que vocês pensam. E muito obrigado, acima de tudo, por acreditarem nos nossos jogadores, na nossa equipa. Obrigado por tudo. E para o ano, há mais.
1: O desejo de Diogo Costa, alguns dos destaques desta festa azul e branca na celebração da conquista do campeonato que já fugia há 4 anos. André Villas-Boas, numa mensagem por escrito, dedicou este título ao antigo presidente Jorge Nuno Pinto da Costa, que morreu em 2024, e também, como já aqui ouvimos, a Jorge Costa, antigo diretor-geral do clube. A Rádio Observador ouviu algumas das figuras emblemáticas do Porto durante esta noite madrugada. Rui Moreira, antigo autarca, destacou o papel de André Villas-Boas. Lembra que o presidente do Futebol Clube do Porto fez uma aposta de risco em escolher Francesco Farioli.
4: Eu acho que o principal responsável é André Villas-Boas. Eu acho que, para o bem e para o mal, se a época tivesse corrido mal, as pessoas estariam a apontar-lhe o dedo. E, portanto, depois da época passada ter sido uma época particularmente difícil, acho que ele conseguiu refazer totalmente a estrutura da equipe, conseguir buscar um treinador que tinha tido um azar no ano passado, como se sabe, com o Ajax, em que poucas jornadas do fim ele era o vencedor anunciado e tinha perdido. Conseguiu reformular a equipe toda e acho que correu bastantes riscos, mas acho que valeu a pena.
1: Valeu a pena de Rui Moreira, uma das figuras que ontem analisou aos microfones da Rádio Observador esta vitória azul e branca. Vamos continuar a ouvi-los durante esta madrugada, durante esta manhã de domingo. Uma viatura ligeira despistou-se esta noite em São João da Madeira, tendo acabado por colher um grupo de pessoas. 7 ficaram feridas. É o que adianta o Comando Distrital de Operações de Socorro do Porto à Rádio Observador. A mesma fonte não detalha a gravidade dos ferimentos. O Jornal de Notícias escreveu ainda ontem à noite que este grupo de pessoas participava nos festejos do campeonato do Futebol Clube do Porto. O jornal avança que entre os feridos estão 2 crianças. O acidente aconteceu na rua João de Deus. Estiveram no local durante esta madrugada viaturas dos bombeiros e também do INEM. O Benfica facilitou as contas aos Dragões, com e empatou 2 bolas em Vila Nova de Famalicão. 2-2 foi o resultado final. As Águias ainda estiveram a ganhar. Depois, com a expulsão do capitão Otamendi, o jogo ficou mais difícil para a formação encarnada. O Famalicão marcou não só 2 golos, como ameaçou um terceiro ao mandar uma bola ao poste nos últimos instantes da partida. No final do jogo, o treinador encarnado já enviava uma mensagem ao Futebol Clube do Porto. José Mourinho admitia ainda que o objetivo do Benfica agora é segurar o segundo lugar da tabela.
5: Eu quero dar os parabéns ao Porto por ser um justo campeão. Quero dar os parabéns aos meus jogadores pela bravura até hoje, em especial hoje, e vamos, com tudo aquilo que temos, fazer o milagre de ficar em segundo lugar à frente do Sporting. Vamos tentar esse milagre e acho que vamos conseguir.
1: Mas para isso o Benfica só depende de si. Quem destacou outro momento da partida foi Rui Costa, o presidente das Águias, esperou pelo final do encontro para acusar a equipa de arbitragem de querer impedir as Águias de chegar à Liga dos Campeões.
6: Ninguém tem o direito de decidir quem ganha campeonatos, quem vai à Liga dos Campeões, sem ser os jogadores e os treinadores dentro do campo, e o que aconteceu aqui hoje não foi isso. O Benfica, infelizmente, já não pode ser campeão, já não tinha a capacidade para ser campeão, mas estava aqui e está aqui a lutar pela Liga dos Campeões. E aquilo que o árbitro hoje fez aqui, que este árbitro, que este senhor fez aqui hoje, foi tentar impedir que o Benfica chegue à Liga dos Campeões.
1: Críticas acesas de Rui Costa. O presidente encarnado insiste numa má arbitragem neste encontro, que acabou por facilitar as contas para o título do Futebol Clube do Porto. Com este título fechado, resta conhecer o desfecho da corrida pelo segundo lugar. O Benfica só depende de si. Recebe em casa o Sporting de Braga e visita o Estoril nas próximas duas semanas. Já o Sporting precisa de um novo deslize encarnado e vencer frente ao Vitória de Guimarães já esta segunda-feira, depois contra o Rio Ave e o Gil Vicente. Ainda no desporto, mas no handball, o Sporting venceu ontem à noite o Futebol Clube do Porto e sagrou-se tricampeão nacional. Uma vitória por 36-29 num jogo de sentido único. É a maior sequência de títulos dos Leões do campeonato e o segundo título da época depois da Supertaça. Com este tricampeonato, o Sporting iguala o Futebol Clube do Porto com 24 títulos na modalidade. Esta próxima quarta-feira, o Sporting tem um jogo decisivo para avançar na Liga dos Campeões de Handball. Na atualidade nacional, António José Seguro diz compreender as dificuldades dos agricultores com as consequências da guerra no Médio Oriente. O Presidente da República esteve este sábado de visita à feira agropecuária ao Vibeja, defendeu até que o Estreito de Hormuz nunca devia ter fechado. Mostrou-se solidário com as dificuldades dos agricultores numa altura em que os preços estão cada vez mais elevados.
7: Compreende bem as suas dificuldades e essas dificuldades hoje também são acrescidas em fruto de uma guerra e um Estreito de Hormuz devia estar aberto, aliás, nunca devia ter fechado, porque nós precisamos que circulem e que os fertilizantes também cheguem às nossas terras e aos nossos agricultores a preços convenientes, para que depois isso não tenha que se refletir nos produtos alimentares e que muitas das vezes as bolsas de muitos portugueses não conseguem acompanhar com o aumento da carestia do preço desses alimentos.
1: Palavra do Presidente da República em Beja este sábado, um registro aqui da Agência Lusa. Já o PCP desafia o Governo a retirar a proposta da lei laboral para evitar a greve geral que está já anunciada para o dia 3 de junho. Paulo Raimundo também esteve de visita à OVI Beja, falou sobre a lei laboral, acredita que só se o Governo der este passo atrás vai conseguir evitar a paralisação que foi anunciada no Dia do Trabalhador nas manifestações de ontem, do 1º de maio.
8: Eu tenho a certeza de uma coisa, que é o Governo pensava que isto ia ser uma passadeira vermelha. Ele avançava com a precariedade, avançava com os sustentos de justa causa, avançava com a desregulação dos horários, avançava com o banco de horas, avançava com o trabalho à borda, e que isto ia ser uma passadeira. E a greve geral do 11 de dezembro travou essa passadeira. O Governo começou a tropeçar nesse obstáculo. Ora, só que o tropeço do Governo não chega. O que chega é retirar o pacote laboral. Vamos ver se... Eu até diria assim. Eu acho que todos os trabalhadores estavam interessados em que o Governo tivesse a coragem de retirar o pacote laboral antes da greve do dia 3 de junho. Ninguém tem interesse em fazer greve, a não ser para derrotar o pacote laboral.
1: Declarações de Paulo Raimundo, visita à OVI Beja, com esta insistência do Governo para retirar o projeto, o anteprojeto da lei laboral. Na atualidade internacional, Donald Trump diz que vai rever o plano de paz enviado pelo Irão, apesar de dizer que está cético com a palavra tirão na rede social Truth Social. O presidente dos Estados Unidos diz que se está a preparar para rever esta proposta, mas afirma que não consegue imaginar que seja aceitável, de acordo com que defende Donald Trump. O Irão ainda não pagou o suficiente pelo que fez ao mundo e à humanidade nos últimos 47 anos. O Irão enviou uma nova proposta de 14 pontos para acabar com a guerra na região, sendo que o próprio Donald Trump já admitiu ao Congresso norte-americano que as hostilidades tinham acabado ainda este fim de semana. A Reuters noticia que pode voltar a haver ataques norte-americanos no Irão. Dito por Donald Trump, de acordo com a agência de notícias, o presidente norte-americano admite a possibilidade de recomeçar bombardeamentos enquanto respondia a um jornalista na sua mansão na Flórida.

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Bom dia, meu nome é João Gama. Tempo de atualizar toda a informação na Rádio Observador. E foi uma noite madrugada de festa azul e branco. O Futebol Clube do Porto sagrou-se campeão nacional de futebol. Esta noite é o título número 31 para os Dragões. Bastou o gol de Ian Bednarek para selar a vitória dos Dragões. O Futebol Clube do Porto venceu o Alverca por 1-0 no Estádio do Dragão. Fechou o primeiro lugar na tabela enquanto ainda faltam duas jornadas para terminar o campeonato. A festa dos azuis e brancos nas imediações do estádio durou até de madrugada. Contou com Francesco Farioli a falar na língua de Camões, um registro que vamos já recuperar no Jornal das 8, mas um discurso que incluiu referências a Jorge Costa, o antigo diretor-geral do clube que morreu em agosto do ano passado, que foi muito homenageado nesta festa azul e branca. Diogo Costa, o capitão do Futebol Clube do Porto, vestiu uma camisola com o nome de Diogo Jota e garantiu que para o ano os Dragões voltam a fazer a festa na Avenida do Dragão. Milhares de pessoas festejaram na Invicta, centenas festejaram em Lisboa, na rotunda do Marquês de Pombal. André Vilas Boas deixou uma mensagem por escrito aos adeptos, dedicou o título ao antigo presidente Jorge Nuno Pinto da Costa, que morreu em 2024. A Rádio Observador ouviu algumas figuras emblemáticas da cidade e do Clube do Porto. Rui Moreira, antigo autarca, destacou o papel de André Vilas Boas. Nota que o presidente do Futebol Clube do Porto tomou um risco ao apostar em Francesco Farioli. Uma viatura ligeira despistou-se esta noite em São João da Madeira, acabou por colher um grupo de pessoas, 7 ficaram feridas, é o que adianta o Comando Distrital das Operações de Socorro do Porto à Rádio Observador. A mesma fonte não detalha a gravidade dos ferimentos. O Jornal de Notícias escreve que este grupo de pessoas estava a participar nos festejos do Campeonato do Futebol Clube do Porto. Diz que entre os feridos estão 2 crianças. O Benfica facilitou as contas, escorregou e empatou a 2 bolas em Vila Nova de Famalicão por 2-2, apesar de estarem a ganhar 2-0. O capitão Otamendi foi expulso. O Famalicão marcou não só 2 gols, como ameaçou um terceiro ao mandar uma bola ao poste nos últimos minutos. No final da partida, o técnico encarnado já enviava uma mensagem ao Futebol Clube do Porto de parabéns e admitia José Mourinho que o objetivo é segurar o segundo posto da tabela. Já Rui Costa, presidente do Benfica, esperou pelo final do encontro para acusar a equipa de arbitragem de querer impedir as Águias de chegar à Liga dos Campeões. Com o título fechado do Futebol Clube do Porto, resta saber o desfecho da corrida pelo segundo lugar. Ainda no desporto, mas no handball, o Sporting venceu o Futebol Clube do Porto ontem à noite, sagrou-se tricampeão nacional. Uma vitória num jogo de sentido único por 36-29 é a maior sequência de títulos dos Leões do campeonato e o segundo título da época depois da Supertaça. O Sporting, que ainda está em jogo na Liga dos Campeões de Handball, com este tricampeonato os Leões igualam os Dragões com 24 títulos na modalidade. António José Seguro compreende as dificuldades dos agricultores com as consequências da guerra no Médio Oriente. O Presidente da República defende até que o Estreito de Hormuz nunca deveria ter sido fechado. Visita ontem à agropecuária, à feira agropecuária da Ovibeja. O chefe de Estado mostrou-se solidário com as dificuldades dos agricultores. É a notícia de fecho da síntese das 7:30. As notícias estão de regresso à antena da Rádio Observador quando forem 8 da manhã.

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7: Estamos a caminho das 8 da manhã, muito bom dia, bom domingo, um bom dia da mãe, está com a Rádio Observador. Vamos atualizar as notícias já a seguir. João Gama, muito bom dia, vamos aos destaques.
8: Bom dia, João. Vamos também falar sobre o Dia da Mãe, mas o tema em destaque no Jornal das 8 é a Festa Azul e Branca na Invicta e também um pouco por todo o país. O Porto é campeão nacional de futebol. Vamos ouvir neste jornal os principais protagonistas que passaram, não só, mas também pelo microfone da Rádio Observador.
7: Muito bom dia, são 8 horas. Jornal das 8 na Rádio Observador para falar da Festa Azul e Branca. O Futebol Clube do Porto sagrou-se campeão nacional de futebol esta noite. É o título número 31 dos Dragões.
8: Bastou o gol de Ian Bednarek para selar a vitória dos Dragões. O Porto venceu o Alverca por 1-0. Fechou o primeiro lugar da tabela quando ainda faltam duas jornadas para terminar o campeonato. O momento do Porto campeão foi este.
9: Posto de bola! Bola picada! É para a entrada da grande área, corta. Bednarek liberta para a direita para Sainz. Atrás para Alberto. E este acorde na frente. E depois o jogo acaba! Porto volta a subir às nuvens com vista para as estrelas. 32 jogos dos 36 chegaram para celebrar o título.
8: Fogo de artifício e também o relato do Ricardo Loureiro.
7: A Festa Azul e Branca começou no Estádio do Dragão, contou com uma homenagem a Jorge Costa, o antigo diretor-geral do clube que morreu em agosto do ano passado.
8: Que foi também lembrado pelo treinador Francesco Farioli no final do encontro, que não conseguiu esconder a emoção.
10: Muitas emoções. Acho que ainda temos que perceber o que está a acontecer. Focámo-nos no jogo até o último minuto e foi como o jogo foi. Acho que o Jorge nos ajudou com algumas defesas. Estou muito feliz por toda a gente. Disse muitas vezes, por este grupo, por estas pessoas que trabalham neste clube, pelo presidente, pelo Jorge, eles merecem depois de alguns anos sem o título. Vamos ter tempo para deixar correr estas emoções. As coisas não podiam ter corrido melhor.
8: A festa do Futebol Clube do Porto, André Villas-Boas juntou-se à festa no balneário, mas não falou aos jornalistas e numa mensagem por escrito. Dedicou o título não só a Jorge Costa, como também a Jorge Nuno Pinto da Costa, antigo presidente do Futebol Clube do Porto.
7: Depois, já fora do Estádio do Dragão, a festa do título durou até de madrugada. Contou com uma declaração de Farioli em português e com promessas de mais títulos.
8: Promessas essas feitas por Diogo Costa, o capitão dos Dragões, vestiu uma camisola com o nome de Diogo Jota e garantiu que para o ano os Dragões voltam a fazer a festa. Declarações de Diogo Costa ontem nesta festa do título a propósito dessa promessa de novos títulos para os Dragões.
11: Queria deixar um muito obrigado a todos os nossos adeptos. Vocês foram muito importantes para nós, mais do que vocês pensam. E muito obrigado, acima de tudo, por acreditarem nos nossos jogadores, na nossa equipa. Obrigado por tudo. E para o ano, há mais.
8: É a esperança de Diogo Costa. Vários jogadores do Porto deixaram críticas ao Sporting, que até agora era campeão nacional. Francesco Farioli arriscou falar na língua de Camões.
12: Jota, família portista!
13: Como disse Jorge Costa, voltamos a ser uma equipa, uma grande equipa! conseguimos juntos este título, é nosso! Viva o Futebol Clube do Porto! Boa noite!
8: Milhares de pessoas a fazer a festa na Invicta até de madrugada, algumas centenas em Lisboa, junto ao Marquês de Pombal. Foi lá onde, durante esta noite, o repórter Diogo Varela encontrou uma celebração um pouco diferente. Adeptos do Porto que compraram um melão que tinha uma fotografia do presidente do Sporting, Frederico Varandas.
14: Eu tenho aqui comigo o responsável por esse melão, que tem a imagem de Frederico Varandas. Ora, conte-me tudo, a história do melão, como é que começou, onde é que o comprou?
15: O melão não há muito a contar, é um melão normal. Comprámos no continente, gastámos 10 euros no melão, porque tinha que ter 3 quilos em relação ao tricampeonato, não há muito a dizer, e tinha que ter a cara de Varandas este ano, não há hipótese. O gajo fala demais, não sabe, está calado, e nós provámos que somos os melhores.
14: Sente que o presidente do Sporting também contribuiu para esta conquista do Futebol Clube do Porto?
15: Não, o que é que contribuiu para a conquista do Futebol Clube do Porto são os adeptos, são as casas do Futebol Clube do Porto que fazem muito, e bem malta não vê. É os seus jogadores, é o staff, é a equipa técnica, o Farioli, o Vilas Boas, que este ano fez um trabalho excepcional. O Varandas pode falar o que quiser, nós somos melhor que eles, portanto.
14: Não. Falou-me aqui de um melão de 3 quilos, o que é que agora vai acontecer ao melão?
15: À partida iremos abrir a parte de cima do melão e hoje vamos comer. Temos que comer a cabeça de Varandas, portanto.
8: A festa do Porto que chegou ontem a Lisboa, a reportagem de ontem à noite do Diogo Varela.
7: E a Rádio Observador ouviu também algumas figuras emblemáticas do Futebol Clube do Porto. A emissão especial estendeu-se até bem perto das 3 da manhã. Desceram elogios não só a André Vilas Boas, como também a Francesco Farioli.
8: É o exemplo do Dr. Domingos Gomes. Acredita que o técnico italiano foi mesmo quem fez a diferença neste ano, Azul e Branco.
16: A frequência de jogos é terrível para os jogadores. Que os jogadores de Porto ultrapassaram muito bem, mas quem tinha a inteligência, a capacidade para ir pôr a equipa e os jogadores a jogar na equipa é realmente do treinador principal, o Facioli, que com certeza, porque não temos de meter logo nas primeiras linhas o presidente, também sabe da poda. E, portanto, como sabe da poda, alguma coisa ia dizendo.
8: Análise de Diogo Gomes, algumas das declarações que foram ouvidas aqui na Rádio Observador durante esta noite madrugada da festa do campeonato número 31.
7: Ontem à noite, ia manchar a festa, uma viatura ligeira despistou-se esta noite em São João da Madeira, tendo acabado por colher um grupo de pessoas.
8: 7 ficaram feridas, números adiantados pelo Comando Distrital de Operações de Socorro do Porto, à Rádio Observador. A mesma fonte não detalhou, no entanto, a gravidade dos ferimentos. O Jornal de Notícias chegou a escrever que este grupo de pessoas estava a participar nos festejos do campeonato do Futebol Clube do Porto. Há vários vídeos que já estão a ser partilhados na televisão que mostram isso mesmo. O jornal avançava que entre os feridos estão 2 crianças.
7: Festas à parte, o Benfica facilitou as contas aos Dragões e escorregou, empatou a 2 bolas em Vila Nova de Famalicão.
8: Reabriu a corrida pelo segundo lugar, 2-2 foi o resultado final. As Águias ainda estiveram a vencer por 2-0, depois a expulsão de Otamendi atrapalhou a formação encarnada. O Famalicão marcou não só 2 golos na segunda parte, como ameaçou um terceiro ao mandar uma bola ao poste nos últimos minutos. No final da partida, o técnico encarnado já dava os parabéns ao Futebol Clube do Porto e admitia que o objetivo das Águias até ao final do campeonato era segurar o segundo posto da tabela.
17: Eu quero dar os parabéns ao Porto por ser um justo campeão. Quero dar os parabéns aos meus jogadores pela bravura até hoje, em especial hoje, e vamos, com tudo aquilo que temos, fazer o milagre de ficar em segundo lugar à frente do Sporting. Vamos tentar esse milagre e acho que vamos conseguir.
8: Foco agora na corrida pelo segundo lugar. Rui Costa, presidente do Benfica, esperou pelo final do encontro para acusar a equipa de arbitragem de querer impedir as Águias de chegar à Liga dos Campeões.
18: Ninguém tem o direito de decidir quem ganha campeonatos, quem vai à Liga dos Campeões, sem ser os jogadores e os treinadores dentro do campo, e o que aconteceu aqui hoje não foi isso. O Benfica, infelizmente, já não pode ser campeão, já não tinha a capacidade para ser campeão, mas estava aqui e está aqui a lutar pela Liga dos Campeões. E aquilo que o árbitro hoje fez aqui, que este árbitro, que este senhor fez aqui hoje, foi tentar impedir que o Benfica chegue à Liga dos Campeões.
8: Com o título fechado, resta conhecer o desfecho da corrida pelo segundo lugar. Apesar das críticas, o Benfica continua só a depender de si. Recebe em casa o Sporting de Braga e visita depois o Estoril. O Sporting está à espera de um novo deslize encarnado e de vencer, frente ao Vitória de Guimarães, esta segunda-feira, Rio Ave e Gil Vicente.
7: Ainda no desporto, mas no handball, o Sporting venceu o Futebol Clube do Porto e sagrou-se tricampeão nacional.
8: Uma vitória num jogo de sentido único por 36-29 é a maior sequência de títulos dos Leões no campeonato e o segundo título da época depois da Supertaça. Com este tricampeonato, o Sporting iguala o Futebol Clube do Porto com 24 títulos na modalidade. No final, o treinador Ricardo Costa falou num momento especial, mas prometeu aos adeptos que a atenção da equipa estava já virada para o próximo jogo, a contar para a Liga dos Campeões.
19: Este título é mais uma vez especial. Temos construído ao longo destes anos e temos, acima de tudo, feito vocês um pouco mais felizes. Esse é o nosso grande designo, o nosso grande objetivo. E nas nossas cabeças, obviamente, está a quarta-feira. É por vocês que vamos ao bordo lutar uma vez mais. Que seja uma noite mágica.
8: A festa dos Verde e Brancos, bem longe do Marquês de Pombal, mas sim, no pavilhão João Rocha.
7: E mudamos de tema, aliás, hoje é dia da mãe, dia 3 de maio, a IEL recomenda ao Governo que regule a gestão de substituição.
8: E propõe medidas como isenção fiscal das pensões de alimentos. No dia da mãe, a Iniciativa Liberal anuncia um pacote de 6 iniciativas, 2 resoluções, que não têm força de lei, e 4 projetos de lei que vai entregar no Parlamento, com o objetivo de criar mais confiança nas famílias. Neste pacote de medidas, enviado esta manhã à Agência Luz, o partido propõe a isenção fiscal das pensões de alimentos para quem as recebe, bem como a reintrodução dos dependentes no quociente familiar em sede de IRS. Os liberais defendem que, mais do que um benefício fiscal, está em causa uma medida de justiça fiscal integrada numa resposta mais ampla aos problemas demográficos do país. A IEL pede, igualmente ao Governo, que regule com caráter de urgência a lei de gestação de substituição e assegure as condições para que seja efetivamente implementada. Falamos de uma lei a que foi aprovada e promulgada em Diário da República em 2021, mas até agora não houve qualquer regulamentação.
7: É o ponto final nesta edição das 8 com o João Gama.
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7: Muito bom dia, está com a Rádio Observador, são agora 8h12, altura de ficarmos com um novo episódio de Operação Stop, até porque parece que 32 mil carros podem chumbar na inspeção já este ano, 2026. Vamos ouvir o Alfredo Lavrador e o José Rafael Lopes.
27: Operação Stop na Rádio Observador, todas as semanas as principais novidades do mundo automóvel, como sempre com o Alfredo Lavrador. Alfredo, seja muito bem-vindo à Operação Stop desta semana. Como é que foi esta semana?
28: Olha, foi lindamente, Zé Rafael. So far, so good. Com feriados, o que é sempre bom. Pronto, hoje serviu para relaxar. E a tua?
27: Também, obrigado. Também correu bem, felizmente. Alfredo, Esta semana na Operação Stop vamos fazer uma viagem ao passado e vamos relembrar um aviso que tu tinhas feito em relação aos recalls de vários carros. E a verdade é que as regras de inspeção automóvel mudaram no dia 1 de março. Era preciso fazer um recall mesmo para carros cujos donos desconheciam. E nos primeiros 40 dias já há mais de 3 mil carros que chumbaram. São 3.500 chumbados na inspeção automóvel. É um desperdício, de certa forma, mas, Alfredo, vamos recordar o que tu disseste, que foi um aviso deixado pelo Observador. O que é que significa todo este embrulho, digamos assim?
28: Olha, é um desperdício, porque na realidade é um dispêndio desnecessário de dinheiro e dinheiro dos automobilistas, que agora já estão a ser massacrados com os incrementos.

0: ao automóvel, mudaram a 1 de março e passaram a obrigar que os veículos, antes de serem vistoriados, ou seja, tu te telefonas ou vais ao centro de inspeção marcar a inspeção, e eles obrigam-te, pagas, etc., entras para aquela fila dos casos a analisar, e ainda antes disso tens que apresentar um documento em que realizaste os recalls. Os recalls é um termo em inglês que se pode traduzir em português por chamadas à oficina. E se não tiveres esse papelinho, pura e simplesmente chumbas. Ainda antes de eles olharem para o teu carro e verem se a sua suspensão está em condições, os travões, a direção, se tens folgas e não sei o quê. E nós chamámos a atenção, e daí o nós avisámos, nós chamámos a atenção não só no jornal Observador, como na rádio Observador, logo a partir de 27 de fevereiro, que a partir de 1 de março as regras iam mudar e que era preciso ter cuidado. E daí que é uma pena, porque nos primeiros 40 dias das novas regras, ou seja, pouco depois de 10 de abril, tinham chumbado já 3.500 veículos. Como o mais barato paga 37,50 euros, à volta disso, é só fazer as contas, como dizia o ex-primeiro-ministro, nós tivemos, mas é um valor muito elevado. E se não se fizer nada, atenção, no final do ano, isto representa um gasto desnecessário de 131 mil euros.
1: Que não
0: vamos
1: é
0: fazer aqui um esforço. A nossa ideia hoje é fazermos um esforço para que as pessoas percebam que isto é uma brincadeira. Ainda por cima, é um trunfo que abona em favor delas, não contra elas.
1: Vamos também, neste programa de hoje, regressar ao passado, voltar ao início e, Alfredo, explicar, talvez, qual é que é aqui o problema em cima da mesa.
0: É muito simples. Os carros são produzidos em série. Há fábricas que fazem 2 mil carros por dia. E no meio daquilo tudo, nem tudo é feito pelas marcas. Há muitos materiais. Não que as marcas não errem, claro que erram, mas há muitos materiais de fornecedores. Não quero assustar os nossos leitores, mas é bom que eles tenham uma ideia. Ainda não há muito tempo, houve um fabricante japonês de airbags, que era Tanaka, agora não tenho certeza, mas japonês nunca foi muito forte, e que fornecia uns airbags que, em vez de insuflarem muito rapidamente, na realidade explodiam. E houve uma série de condutores e passageiros que ficaram extremamente feridos gravemente, por aquelas partículas de metal que saíam do airbag. Para resolver isto, e há carros em Portugal com este airbag. Para resolver isto, se a marca souber que há este risco, a marca é a primeira a informar os seus clientes que, atenção, venha à oficina quanto antes, porque há aí um risco de grave, e é importante nós substituirmos o airbag do seu carro. Quem diz isso diz as baterias que nos primeiros veículos elétricos tinham tendência para arder, enfim, há uma série de coisas graves. Isto são os recalls. Os recalls são feitos para resolver este tipo de problema. Até agora não havia forma concreta e rápida de alertar os condutores. Está claro que se tu compras um carro novo, a marca sabe quem tu és, onde é que tu vives, qual é o teu telefone, etc. Mas se tu compras um carro em segunda mão, sobretudo um carro importado do estrangeiro, e atenção que há muitos carros importados do estrangeiro em Portugal, é extremamente difícil, se não impossível. Logo, a ACAP e algumas outras instituições portuguesas juntaram-se para fornecer este serviço, e eu digo-te francamente, e ainda bem, porque isto vai incrementar a segurança e vai reduzir os riscos para os proprietários.
1: Alfredo, esta questão tem aqui uma ajuda fornecida pela Associação Automóvel de Portugal, uma ferramenta para a inspeção automóvel que se destina a ajudar os condutores, mas é mesmo esse o propósito ou é apenas mais uma chatice, digamos assim?
0: É mesmo esse o propósito. Ou seja, a CAP, obviamente, como representante dos construtores, é uma associação dos construtores de automóveis e comerciantes de automóveis, são os únicos que poderiam chamar a si corrigir todos os dados de todas as marcas, de todos os modelos de todas as marcas,

0: e criar uma base de dados para depois fornecê-los online para que se soubesse. E o processo é extremamente simples e é quase estranho. Aliás, eu tenho a certeza que só por desconhecimento é que os proprietários dos carros não fazem isso. Não fazem. Basta ir ao site da ACAP, está lá a forma de pedir, consultar os recalls que esse seu veículo tem pendentes, se é que há alguns. E a ACAP estima que há mais de 87 mil carros a circular com recalls pendentes. 87 mil é um valor bastante apreciável. E introduz a matrícula, demora um minuto, nem um minuto. Vais ao site, entras no site, introduz a matrícula e aquilo automaticamente diz se tens algum recall pendente. É ótimo para fazer até nos intervalos do telejornal, da série que estás a ver, não tem problema algum. E basicamente é um sistema, não é uma chatice, é um sistema que te ajuda. E, obviamente, tiveram que, estás a ver aquela história da cenoura e do pau? Pronto, deram-lhe uma cenoura e também criaram um pau para ajudar a que as pessoas gostassem mais ainda da cenoura, que é chumbar na inspeção de automóvel.
1: Alfredo, vamos talvez recordar que tipo de problemas é que podem ser abrangidos pelas chamadas à oficina. Acho que é pertinente para também quem possa ter uma situação desse género.
0: Claro que sim, claro que sim. Há bocadinho, recordei dois que são extremamente graves. Mas há outros, por exemplo, ainda há pouco tempo, uma marca muito conhecida em Portugal e que vende, está ali sempre nos top 5 das vendas, fez uma coisa que é rara nela. Basicamente, lançou um carro no mercado que os pernos da roda, que não são feitos pela marca, são feitos pelo fornecedor, eles erraram no tipo de metal, nas especificações do metal. E os pernos, pura e simplesmente, partiam, as rodas saíam. Imagina tu, eu acho que até a 10 à hora, ou quanto mais a 120, se sair uma roda de repente, vai ser uma gente. Mais à frente do que atrás, no eixo traseiro será menos grave, mas será sempre muito grave. A probabilidade de teres um acidente grave é tremenda, é horrível. Pronto, isso foi detectado e foi realizado um recall. Há carros, mas há outros mais simples. Há carros cuja válvula que detecta, o sensor que detecta a temperatura no radiador, avaria. E ou as marcas, assim que se apercebem desse caso, ainda antes de haver acidentes, porque depois as marcas continuarem, as marcas fazem milhões de quilómetros a desenvolver os carros, mas depois continuam a desenvolver, a testar esses carros para aumentar o número a quilometragem. E detectar potenciais problemas. E então, nesses testes posteriores, eles detectaram que havia um problema no sensor. E então, informaram as pessoas, fizeram um recall, venha cá à marca, nós temos aí um problema no sensor que pode resultar partir o motor, gripar isto e aquilo, etc. E então, as pessoas, por isso, simplesmente iam à marca, resolver o problema. Ou seja, há coisas muito graves, há coisas pouco graves, mas todas elas podem custar dinheiro. E muitas delas podem colocar os utilizadores em risco, e é isso que tem de evitar.
1: Certo, é que já chumbaram 3.500 carros nos primeiros 40 dias. O que é que se pode fazer, Alfredo, para evitar que esta tendência continue a aumentar?
0: Olha, não podemos, não há milagres, não é? A única coisa que podemos fazer é a nossa parte, como órgão de informação, e insistir e explicar às pessoas o porquê, porque há uma tendência para os condutores pensarem, ui, lá vem mais uma despesa adicional. Não há despesa nenhuma adicional. Aliás, a despesa adicional pode provir do facto de não se realizar esta ação. Vão à net, à CAP. Aliás, esqueçam-se não têm que decorar o nome da coisa. Basta só ver inspeção automóvel, recall pendente. E aparece-vos o site, que é efetivamente o da ACAP, que foi produzido juntamente com a colaboração do IMT e creio que outras entidades, e por isso simplesmente se o vosso carro está contemplado. Se tiver recalls pendentes, façam o favor de desfazer, porque senão não vale a pena ir à inspeção, porque vão chumbar à cabeça. Se tiver recalls pendentes, façam-nos, porque os recalls têm uma coisa boa, são gratuitos.
1: E é com este aviso reforçado do Alfredo Lavrador que encerramos a edição desta semana da Operação Stop, com a promessa de, Alfredo, voltarmos para a semana com mais novidades sobre o mundo automóvel. Até lá, um grande abraço.
0: Cá estaremos. Um grande abraço a ti também.
2: Edição deste domingo de Operação Stop na Rádio Observador. 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Ficamos a 6 minutos da síntese de notícias. Esta manhã, a notícia que marca este domingo é a vitória do Futebol Clube do Porto, título número 31, com muita festa ao longo desta madrugada. Vamos dar conta disso mesmo e dessa festa ao longo desta manhã, também na edição deste domingo de E o Campeão É, depois das 11h30 da manhã. Para já vamos à música, com Maru. Ela tem novo trabalho, foi apresentado e está a ser apresentado ao longo do início deste ano, e é esta canção que dá título ao novo álbum, So Much Has Changed. Até bem perto da Síntese Notícias. Bom dia, bom fim de semana.

0: Maru, nesta manhã de domingo na Rádio Observador, também confirmada para a edição deste ano do Meu Calorama, conta com Lauryn Hill, Robin Williams, grandes nomes no cartaz deste ano, num festival que também pode ver em Portugal. São 8h28, a 2 minutos da Síntese Notícias, já a seguir com o João Gama.
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4: Rádio Observador, muito bom dia, são 8h30. Manhã de domingo, 3 de maio, dia da mãe, mas João Gama, vamos às notícias que estão a marcar esta manhã.
5: E a noite foi de festa azul e branca. A noite madrugada, o Futebol Clube do Porto sagrou-se campeão nacional de futebol. Esta noite é o título número 31 dos Dragões. Para isso bastou um gol de Ian Bednarek para selar a vitória dos Dragões frente ao Alverca, a jogar em casa, no Estádio do Dragão. Assim o Porto fechou o primeiro lugar da tabela, quando ainda faltam duas jornadas para terminar o campeonato. Vamos recuperar os vários momentos da festa azul e branca, que contou com uma homenagem a Jorge Costa, antigo diretor-geral do clube, que morreu em agosto do ano passado. André Villas-Boas juntou-se à festa no balneário, mas não falou aos jornalistas. Numa mensagem por escrito, dedicou o título ao antigo presidente Jorge Nuno Pinto da Costa. Fora do Estádio do Dragão, a festa durou até de madrugada. Contou com uma declaração de Francesco Farioli na língua de Camões, em português, e com promessas de Diogo Costa por mais títulos nos próximos anos. Tudo momentos para revisitarmos, recuperarmos, já a seguir no Jornal das 9. Ontem à noite, uma viatura ligeira despistou-se em São João da Madeira, tendo acabado por colher um grupo de pessoas. 7 ficaram feridas. É o que adianta o Comando Distrital de Operações de Socorro do Porto à Rádio Observador. A mesma fonte não detalhou, no entanto, a gravidade dos ferimentos. Há vídeos que mostram que este grupo de pessoas estava a participar nos festejos do Campeonato do Porto. O JN diz que entre os feridos estão 2 crianças. O Benfica facilitou as contas aos Dragões, escorregou e empatou 2 bolas em Vila Nova de Famalicão. 2-2 foi o resultado final, apesar de Águias estarem a ganhar 2-0. José Mourinho aproveitou para dar os parabéns aos Dragões e admitiu que o objetivo do Benfica é agora segurar o segundo lugar. Rui Costa foi muito crítico com a arbitragem e acusou a equipa de arbitragem de querer impedir as Águias de chegar à Liga dos Campeões. O Benfica só depende de si para conseguir isso mesmo. Recebe nas próximas jornadas em casa o Braga e visita o Estoril. O Sporting joga já amanhã frente ao Vitória de Guimarães. Precisa de ganhar e esperar um novo deslize encarnado. Ainda no desporto, mas no handball, o Sporting venceu o Futebol Clube do Porto. Ontem à noite, sagrou-se tricampeão nacional, uma vitória por 36-29. Com este tricampeonato, o Sporting iguala o Futebol Clube do Porto com 24 títulos na modalidade. Mudamos de tema, o Governo vai alargar até ao verão para 300 as vagas nos centros de detenção de imigrantes que já existem, adicionando construções temporárias, modulares aos espaços atuais. Foi o que disse hoje o Secretário de Estado Adjunto da Presidência e da Imigração numa entrevista à Agência Lusa. Diz que são necessárias 300 a 600 vagas, sendo que o Governo anterior só deixou ao atual Executivo 80. O Secretário de Estado de Imigração diz que não está prevista a chegada de refugiados devido a um litígio pendente a Portugal e prometeu dar prioridade aos investidores e aos imigrantes qualificados, apesar de estar ainda por aprovar a portaria regulamentar. E neste dia da mãe, a Iniciativa Liberal anuncia um pacote com 6 iniciativas, incluindo um pedido urgente ao Governo. A IEL pede ao Executivo que regule com caráter de urgência a lei da gestação de substituição e assegure que seja implementada. Falamos de uma lei que foi promulgada em 2021, mas que até agora ainda não foi regulamentada.
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2: A 26 minutos das 9 da manhã, muito bom dia, está com a Rádio Observador. Eu sou o João Costa e Silva. Daqui a pouco vamos ter a edição extra de Fora do Baralho com o Jorge Fernandes a juntar-se à Vanessa Cruz para responder às perguntas que os ouvintes enviam ao longo da semana. Para já recuperamos o Aprender a Comer, edição desta terça-feira, com uma pergunta curiosa e que possivelmente vai também alimentar a curiosidade ao longo deste episódio. Sabia que a gordura dos alimentos guarda poluição? A Mariana Chaves explica-lhe tudo já a seguir.
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0: Seja bem-vindo ao Aprender a Comer da Rádio Observador, sempre com a nutricionista Mariana Chaves. Temos os melhores conselhos de nutrição uma vez por semana e também uma vez por semana respondemos às dúvidas dos nossos ouvintes. Tudo em busca de uma alimentação mais saudável. Olá, Mariana, bem-vinda.
1: Olá, Nelson, obrigada.
0: Mariana, hoje vamos falar aqui de uma ideia que me deixou um bocado assustado. Pode até surpreender muita gente, como me surpreendeu a mim. A gordura animal pode guardar poluição? Isto é verdade?
1: É verdade.
0: Fiquei preocupado agora.
1: Não é preciso ficarmos preocupados, mas se nós entendermos aqui que há... Nós todos sabemos que há poluição, não é? E há substâncias poluentes, mais concretamente, o que nos preocupa mais aqui na alimentação são as dioxinas e os PCBs, que persistem no ambiente durante muitos anos e acabam por entrar na cadeia alimentar. E, basicamente, a nossa exposição humana é maioritariamente feita através da dieta e, portanto, faz sentido nós falarmos disto, não é? Que é, então, se vem da dieta, onde é que estes poluentes podem estar? E é especificamente na gordura e, por isso, produtos lácteos mais gordos, carnes mais gordas, peixes mais gordos, não é? É devido aqui a uma... Costumamos dizer que eles gostam de gordura, ou seja, têm uma natureza lipofílica. Juntam-se à gordura, depositam-se no tecido adiposo, não é? E depois têm, como muitos poluentes, um tempo de semivida, ou seja, de meia vida que aguentam no nosso corpo, cerca de 7 a 11 anos. O que isto significa é que pequenas doses, mesmo contínuas, acabam por ter uma acumulação significativa ao longo da vida e, portanto, temos que saber gerir isto e não enfiar a cabeça debaixo da areia.
0: E devemos ficar preocupados com o que estamos a comer?
1: Eu acho que não, mas obviamente que é um tema que devemos estar informados.
0: Sem alarmismos, não é?
1: Exatamente. Principalmente porque, olha, estes poluentes que estamos a falar, estes PCBs, por exemplo, há evidências fortes de serem carcinogénicos do grupo 1, ou seja, aqueles que nós associamos mais a risco de cancro ou neurotoxicidade ou mexer com as nossas hormonas que nós dizemos disruptores endócrinos. Ou seja, tem impacto na nossa saúde. Mas a verdade é, a boa notícia é que há aqui muito que nós podemos fazer no nosso dia-a-dia, porque assim como eu disse, que é uma coisa que temos de ter cuidado à exposição contínua, não é? Então nós queremos reduzir a exposição contínua. E eu gosto de resumir isto a uma estratégia muito simples, que são os 3 P's. A proveniência, o preparo e prato. Ou seja, são 3 formas práticas de nós comermos melhor aqui e tentar reduzir esta carga invisível, não é? Porque se nós víssemos isto, se estes poluentes fossem visíveis, era mais fácil.
0: Isso parece uma ótima ajuda. Vamos então aqui aos P's, começando pelo primeiro, a proveniência do produto.
1: Do produto. Então, no caso do peixe, aqui uma regra muito fácil, que é quanto mais alto na cadeia alimentar, mais acumula estes poluentes. Uhum. Então, o que é o mais alto na cadeia alimentar? É o peixe grande, que come os peixes pequeninos.
0: Okay.
1: Por isso, os pequeninos é o quê? A sardinha, o carapau, a cavala. Literalmente, quando nós vamos à zona da peixaria, são os mais pequenos. Uhum. Então, esses claramente são uma opção mais segura, porque mais pequeno é mais limpo, ao contrário dos grandes predadores, como o peixe-espada, como, por exemplo, nós podemos também pensar no atum grande, sem dúvida. Portanto, mais pequeno, mais limpo. E há outro ponto aqui muito importante, é que também é da proveniência, ou seja, da zona onde vêm. Nós sabemos que peixes de águas interiores, ou seja, de rios e de lagos, principalmente de zonas industriais, são essas as zonas mais problemáticas, principalmente em relação a estes PCBs acumulados nos sedimentos, que depois se acaba por passar para a água, claro, e a seguir para o peixe.
0: Há aqui algum exemplo mais extremo daquele alimento que parece um luxo gastronómico, mas do ponto de vista toxicológico exige cautela?
1: Olha, infelizmente sim, eu fiquei tão triste porque pus-me a pesquisar sobre este tema, que gosto de tempos a tempos ir-me renovando, e um peixe que adoro, que é o tamboril.
0: Eu adoro tamboril.
1: Arroz de tamboril, não é arroz de tamboril se não tiver o fígado do tamboril.
0: Claro.
1: Pois é, mas então eu tenho mais notícias, eu própria adoro, então vou explicar. É que o que é que acontece aqui? Há 2 fatores que se juntam. O primeiro é, o fígado é o órgão que vai filtrar as toxinas e metabolizar as gorduras, portanto, é onde se acumula precisamente a gordura e onde vai realmente haver um depósito destas toxinas. E no caso do tamboril, que é um peixe de vida longa e de profundidade, houve muito tempo para acumular estes compostos, infelizmente. Agora, nas análises que aparecem nestes estudos, o filete, ou seja, a carne do peixe, é magro e, portanto, com menos gordura e com menos acumulação das toxinas. O problema é o fígado.
0: Claro, o fígado é um órgão de grande acumulação.
1: Exatamente.
0: Que é, o trabalho dele é filtrar, não é?
1: Exatamente, que é a parte do peixe que nós gostamos mais, portanto, sim, é este tema.
0: Vamos então ao segundo pé, o pé de preparo.
1: Muito bem, então entramos mesmo na cozinha.
0: Uhum.
1: Então, estas substâncias, como eu disse, acumulam-se na gordura. Portanto, quando nós temos uma peça, tínhamos um frango, uma carne de vaca, nós estamos a olhar para essa peça e a gordura visível será também a zona de maior exposição.
0: Okay.
1: Portanto, o que é o conselho prático aqui? É retirar a zona de gordura visível e retirar a pele das aves, por exemplo. Portanto, comer uma perna de frango com a pele é muito diferente de comer a perna do frango sem a pele. Uhum. Tem muito menos gordura. Aliás, só para as pessoas saberem, a quantidade de gordura do frango com pele, dessa peça, da perna, vai ser igual à quantidade de gordura de carne de vaca. Não, e às vezes as pessoas acham que só porque estão a substituir
0: só
1: por uma ave...
0: É carne branca.
1: Exatamente. Portanto, aqui é exatamente isso. E depois, pensarmos que pratos que nós deixamos muita gordura, essa gordura tem que escorrer. E portanto, muitas vezes fazer a peça com mais gordura grelhada ou no forno vai escorrer a gordura, vamos conseguir tirar essa gordura, vai ser melhor. E por isso, também pensarmos que a maneira mais saudável de cozinhar é o estofado, mas então quando fazemos o estofado, por favor, retirem a gordura visível. Isto é mesmo a parte que interessa.
0: Bem, às vezes não é só o alimento em si, também é a forma como a cozinhamos, o que nos leva aqui ao terceiro pé, o pé de prato.
1: Exatamente. Portanto, o pé de prato, eu acho que aqui o mais importante e que eu gostava que as pessoas retivessem de hoje é a regra de ouro, que se aplica à alimentação saudável, mas também se aplica à toxicologia alimentar, que é nós temos que variar. Se nós queremos não estar expostos constantemente a níveis altos ou baixos, tentar contrariar aqui um bocadinho, ir buscar os nutrientes suficientes e que não existe um peixe com todos os nutrientes, não existe um vegetal com todos os nutrientes que nós precisamos daquela categoria de alimentos, então nós temos que variar, sim senhora, não devemos comer sempre o mesmo tipo de peixe, nem sempre o mesmo tipo de carne todos os dias e, portanto, variar a fonte, neste caso de proteína, porque trata-se mais destes produtos, não é? De proteína animal, e até a origem geográfica dos alimentos. Eu estive a ver, por exemplo, havia um estudo sobre a região de Aveiro, principalmente na zona de Estarreja, em que tinham avaliado a concentração de algumas toxinas, que era diferente da que nós tínhamos no estuário do Tejo e da que nós tínhamos noutras zonas da costa de Portugal. E, portanto, até isto é diferente. E depois nós olhamos para peixes também de outras proveniências e já se sabe que há zonas do globo onde há maior concentração, como no Mar Báltico, e há outras zonas onde nós temos menor concentração, como no Atlântico, como... E mesmo, por exemplo, relação ao bacalhau ou relação ao salmão, portanto, a origem também é importante. E assim como muitas vezes eu me debato aqui e insisto que nós temos que olhar para lista de ingredientes, tabela nutricional, e se nós olharmos no peixe para a origem do peixe, isto também vai fazer diferença, não estarmos sempre a comer a mesma coisa do mesmo sítio.
0: E imagino com variedade também sugiras a inclusão de mais alimentos vegetais na nossa alimentação.
1: Sim, não é? sem dúvida, e até porque nós estamos aqui a dizer que pode ter vestígios, portanto, a poluição, não é? Também se pode à deposição atmosférica e os níveis, apesar de muito baixos, nos vegetais, também pode haver deposição.
0: Lavar bem pode ser uma solução?
1: Certamente, esse é o tema, é lavar muito bem. E há aqui dois detalhes engraçados, que é, para além do lavar, não é? Aumentar o consumo de fibra. Ou seja, legumes e cereais integrais e fruta. Porque isso ajuda o quê? À saúde intestinal, não é? Como temos vindo a falar. E pode ajudar ligeiramente o corpo a não reabsorver alguns compostos que nós excretamos na nossa bilis aqui relacionado com este tema. Pronto, portanto, é um bocadinho por aqui. Mas nos alimentos vegetais, a estratégia é essa. Temos que lavar.
0: E tens aqui exemplos concretos de trocas que podemos já fazer no nosso dia-a-dia, tendo em conta isto que estávamos a falar aqui?
1: Sim, ou seja, só pegando nestes exemplos que falámos hoje, não é? Não vale a pena estarmos aqui a estender, que senão precisávamos de muito mais
0: trocar,
1: tempo.
0: Se calhar os peixes grandes pelos mais pequenotes.
1: Exato, peixe-espada ou o fígado aqui do tamboril por sardinha pescada, não é? Ou até salmão da aquicultura controlada. Na carne, preferir aqui carnes magras ao peito de frango, mas sem a pele, em vez das carnes gordas.
0: E retirar aquela gordura visível.
1: Exato. Os laticínios, preferir laticínios magros, não é? Versões mais magras, seja de queijo fresco, de iogurte. E, portanto, não é uma lógica de proibição, é uma lógica de gestão de risco. está bem?
0: No fundo, a mensagem neste episódio, Mariana, é não vale a pena viver com medo, mas sim aprender a escolher melhor. Falamos no Aprender a Comer desta semana, desta questão da poluição no nosso prato, como é que a podemos evitar? Não é para alarmar, mas é mais para informar, e já sabe que a chave está sempre na variedade que damos à nossa alimentação. Mariana Chaves, de novo connosco, de hoje a uma semana, para mais um episódio do Aprender a Comer. Até lá, Mariana.
1: Até lá, Nelson.

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2: Muito bom dia, esta é a Rádio Observador. Eu sou o João Costa e Silva. Bom fim de semana, um bom dia da mãe. Hoje, dia 3 de maio. Ficamos a 14 minutos das 9 da manhã. Vamos agora à edição extra de Fora do Baralho. Esta semana, o Jorge Fernandes junta-se à Vanessa Cruz para responder às perguntas que os ouvintes enviam ao longo da semana.
3: Fora do Baralho, edição extra de resposta às perguntas dos ouvintes. Podem sempre escrever-nos para foradobaralho@observador.pt. Esta semana capta a ti, Jorge Fernandes. Vamos a isto. Temos perguntas mais do plano internacional, embora aqui também tem que ver, a segunda pergunta tem que ver com Portugal, mas já lá vamos. A Maria Helena Pereira quer falar sobre o novo primeiro-ministro da Hungria, que fez a primeira visita a Bruxelas esta semana, reuniu-se com a Presidente da Comissão Europeia, Ursula von der Leyen, e também com o Presidente do Conselho Europeu, António Costa. Podemos dizer que com Peter Maggiar há mesmo um virar de página da relação dos húngaros com o Bloco Comunitário?
4: Bem, olá Vanessa. Bem, eu penso que sim, aparentemente há um virar de página, até porque há aqui um interesse mútuo, digamos assim, em que esse virar de página aconteça. A Hungria, convém relembrar, os últimos 16 anos em que Orbán foi primeiro-ministro, teve um desempenho económico pífio. Portanto, convém relembrar para os nossos ouvintes, que não sei se sabem, a Hungria não está no euro. E, portanto, não está no euro. A moeda, claro, tem um mecanismo de valorização e desvalorização autónomo, portanto pode, no fundo, jogar com a força da moeda e com a valorização da moeda para combater, para ganhar competitividade, mas, por exemplo, quando há crises inflacionárias, também está muito mais exposta do que, por exemplo, Portugal, que tem uma moeda forte e que, nesses momentos, está sempre muito mais protegido de grandes problemas. Por exemplo, começa logo pela importação de matérias-primas, como o petróleo, o gás, etc. E, portanto, a Hungria sofreu particularmente, por exemplo, nos últimos 4 a 5 anos, no fundo, desde a pandemia até hoje, a Hungria teve uma inflação acumulada de cerca de 50%. Estamos a falar de uma coisa que não é de sumenos. Portanto, existe um grande interesse por parte dos húngaros, independente de considerações ideológicas que o novo primeiro-ministro possa ter, do ponto de vista puramente estratégico, existe um grande interesse por parte dos húngaros de receber o pacote financeiro que a União Europeia tem à espera. Portanto, a União Europeia terá qualquer coisa neste momento como 35 mil milhões de euros a fundo perdido que são destinados à Hungria. Uhum. E esse dinheiro é absolutamente fundamental para o país e irá certamente ajudar a Hungria economicamente, quanto mais não seja no curto prazo. Portanto, haverá ali um choque económico com a entrada de todo este dinheiro e a economia certamente verá benefícios da entrada desse dinheiro, que é muito dinheiro. E, portanto, sob esse ponto de vista, há um grande interesse por parte de Budapeste. Da parte de Bruxelas, é evidente que o interesse também é muito forte. A Hungria estava a ser, até agora, um ponto de veto importante, especialmente em matérias relacionadas com a Ucrânia. É preciso dizer e ter a noção exata de que o novo primeiro-ministro não é propriamente um grande entusiasta da Ucrânia. Existem problemas históricos entre os dois países, nomeadamente as minorias húngaras que estão espalhadas nos países a leste do país, portanto, na Roménia, na Ucrânia, etc. Existe um conjunto de minorias etnicamente húngaras, digamos assim, que têm que ver, digamos, com as questões históricas no centro da Europa, as divisões que aconteceram depois da Primeira Guerra Mundial, o fim do Império Austro-Húngaro, a Segunda Guerra Mundial, as grandes movimentações de população que seguiram à Segunda Guerra Mundial, mas enfim, portanto, isto é para sublinhar que, mesmo sem Orbán, a Hungria não é propriamente uma grande entusiasta, por exemplo, da entrada da Ucrânia na União Europeia.
3: Mas já houve aqui este desbloqueio do empréstimo de 90 mil milhões de euros.
4: Claro,
3: isto é um
4: isso,
3: primeiro
4: mas,
3: passo.
4: Quer dizer,
3: já,
4: mas já aqui, naturalmente, entre a opção, digamos, maximalista, que é o apoio incondicional à Ucrânia, ou um apoio mais, digamos, mais cético, mas mesmo assim um apoio, estamos a falar de situações muito diferentes. Uhum. E de facto, o novo primeiro-ministro já indicou que a Hungria vai levantar o veto ao empréstimo europeu que se destina ao esforço de guerra ucraniano e, portanto, digamos que, como se costuma dizer, é preciso dois para dançar o tango e, neste caso, naturalmente, ambos querem dançar o tango, portanto, a Hungria tem coisas que Bruxelas tem e vice-versa e, portanto, estrategicamente, naturalmente, pelo menos no imediato, haverá aqui uma aproximação entre as duas partes. Veremos como é que a médio e longo prazo esta relação evolui e, portanto, perceberemos de maneira mais clara como é que o novo primeiro-ministro da Hungria se quer posicionar.
3: Uhum. E como é que está a evoluir o mandato de António Costa à frente da presidência do Conselho Europeu? A Patrícia Carvalho dá aqui conta de que está quase a cumprir meio ano de mandato, o antigo ministro, primeiro-ministro português. Que avaliação é que fazes do papel e da influência de António Costa? Tens sido crítico do inglês de António Costa.
4: Posso dizer, relativamente ao inglês de António Costa, continuando a ser um inglês muito longe de qualquer qualidade, melhorou imenso. Outro dia ouviu a falar inglês na televisão, a ler certamente, mas as coisas melhoraram imenso. Portanto, significa que ele está no bom caminho e que não há nada como uma bela exposição internacional e sair um bocadinho da paróquia para conseguir, de facto, internacionalizar-se. Dito isto, o mandato de António Costa está a ser um mandato, na minha opinião, sem queixas, isto é, não está a ser extraordinário, mas também não está a ser mau, ele está a cumprir o seu papel, que de resto, aliás, uma das críticas que eu fiz aqui no Fórum do Baralho, sempre foi às pessoas e há, digamos, uma certa corrente que existe em Portugal que tinha a ideia de que, duas ideias, na verdade. Um, que António Costa ia para a Europa e que ia ser um negociador maravilhoso e que ia desbloquear um conjunto de dossiês e que ia ajudar a resolver um conjunto de problemas na Europa.
3: Até porque ele é muito conhecido por essas negociações de bastidores, não é? Que costuma ser bem sucedido. Cá, pelo menos, era.
4: Cá, exato. Era isso que eu ia dizer. É conhecido cá, isso é o que se diz cá. Fora, quer dizer, António Costa tem boa imprensa, não vale a pena negar isso, é uma pessoa que tem boa imprensa a nível internacional, mas a ideia de que ele ia chegar à Europa e ser alguém que ia mudar as dinâmicas europeias, etc., não aconteceu, portanto. No fundo, aconteceu aquilo que ele é esperado, que era esperado. E, ao mesmo tempo, o segundo ponto era a ideia de que António Costa ia realmente ser uma figura marcante na integração europeia. Portanto, nada disso está a acontecer. António Costa está a fazer um
3: sendo
4: mandato.
3: Também ainda não passaram muitos meses, não é? Mas já dá para fazer esse primeiro balanço.
4: Na verdade, o mandato estes mandatos são um bocadinho, são curtos, são mandatos de dois anos e meio. Sim. Portanto, na verdade, daqui a uns meses já se estará a falar ou da eventual renovação do mandato ou da eventual substituição. Portanto, são mandatos curtos. O que tiver que acontecer tem que começar a acontecer de forma relativamente rápida. Agora, eu acho que António Costa está a fazer um bom lugar, certamente melhor que o seu antecessor, Charles Michel, cuja antipatia e dificuldades de comunicação com a Presidente da Comissão Europeia eram públicos e notórios. Eu acho que, sob esse ponto de vista, as coisas naturalmente melhoraram. Acho que António Costa claramente, enfim, tem uma relação boa com Ursula von der Leyen, pelo menos é o que passa publicamente e na imprensa e nas televisões, e portanto, sob esse ponto de vista, acho que António Costa está a fazer um mandato regular, mas pronto, quer dizer, será uma nota de rodapé. Quando terminar o mandato, será uma nota de rodapé na integração europeia, não deixará qualquer tipo de marca, o que também não era suposto. Quer dizer, este tipo de lugar é um lugar, digamos, pouco mais do que cerimonial, e portanto não havia grandes expectativas da minha parte, pelo menos, que houvesse aqui grandes mudanças, mas portanto acho que António Costa está a cumprir, está a aprender a falar inglês. Nota-se que em alguns temas internacionais já tem muito mais traquejo, isso sem dúvida nenhuma. Eu vejo-me regularmente a falar sobre, estou a falar do ponto de vista substantivo.
3: Sim, sim.
4: Nota-se claramente que ele que tem um conhecimento e um domínio das matérias com outra, com muito mais, muito, muito superior àquilo que era, e portanto, sob esse ponto de vista, está a fazer um bom mandato, e portanto agora veremos se é renovado ou não, e depois o que acontecerá. E estou certo que António Costa, algumas pessoas em Portugal diziam que isto talvez fosse o fim da carreira dele, isto é, que este mandato, como que seria no fundo o culminar da carreira de António Costa, veremos se talvez em 2031, quando serão as próximas eleições presidenciais, não teremos aqui pela primeira vez uma primária à esquerda em que o incumbente é desafiado.
3: Ah, olha, fica essa carta lançada aqui no Fora do Baralho. Quem sabe, Jorge Fernandes, obrigada por teres respondido esta semana às perguntas dos ouvintes. Escreva-nos para foradobaralho@observador.pt com perguntas, com críticas, com curiosidades, o que quiser, ou também por WhatsApp para o 910024185, mensagem texto ou mensagem áudio. Esteja à vontade. Eu sou a Vanessa Cruz. Bom domingo. Boa semana.
2: A 4 minutos das 9 da manhã, está com a Rádio Observador, bom fim de semana. Há mais ou menos um ano, no dia 28 de Abril, foi mais ou menos assim.
5: Chegamos às 4 da tarde, estamos com um apagão geral há 4 horas e meio.
6: Queria também pedir às portuguesas e aos portugueses que confiem no trabalho que estamos a desenvolver.
7: Muita procura de transportes públicos.
8: De facto, não. 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
11: 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Pode ser simplesmente uma oscilação muito grande em termos de tensões no sistema espanhol que se propagou para o sistema português porque os sistemas estão interligados.
2: Tarde a dar conta então de pessoas que compram, por exemplo, rádios a pilhas, velas, um cenário que mais parece saído de um filme.
12: Aproveitar e estar a jogar à bola, a jogar carta, podíamos fazer o que nos apetecer, só que neste caso nem temos redes sociais para nos ocupar.
6: De imediato constituímos um gabinete de crise no governo, se concentrou na gestão de uma situação que foi e ainda é grave, inédita e inesperada.
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2: 8h59, está com a Rádio Observador. Vamos às notícias já a seguir, edição das 9, o último jornal do João Gama. Vamos aos destaques, João.
20: Vamos falar do Futebol Clube do Porto, da festa azul e branca na Invicta e também na cidade de Lisboa. O Porto destronou, o Sporting é o novo campeão nacional. Temos muitos relatos da noite de ontem para recuperar e reações dos principais protagonistas, sendo que vamos também falar de imigração. Portugal mantém suspenso o acolhimento de novos refugiados até que o litígio com a União Europeia esteja resolvido.

0: Rádio Observador, são agora 9 horas. Jornal das 9, com o João Gama. O Futebol Clube do Porto destronou o Sporting e é agora o novo campeão nacional. A festa azul e branca durou até de madrugada.
1: Bastou o gol de Jan Bednarek para selar a vitória dos Dragões e fechar as contas do título. O Porto venceu o Alverca por 1-0. Ficou no primeiro lugar do campeonato, enquanto ainda faltam duas jornadas para terminar a primeira Liga de Futebol. E o momento do Porto campeão foi este.
2: Posse de bola, bola picada, é para a entrada da grande área, corta, Bednarek liberta para a direita para Sainz, atrás para Alberto, e este acalda à frente, e depois o jogo acaba! Acabou! O Porto é campeão nacional 2025-2026, 4 anos depois, 1449 dias, desde o último título, o Porto volta a subir às nuvens com vista para as estrelas. 32 jogos dos 36 chegaram para celebrar o título.
1: Fogo de artifício, o relato do Ricardo Loureiro, do Porto campeão.
0: A festa azul e branca começou no Estádio do Dragão, contou com uma homenagem a Jorge Costa, antigo diretor-geral do clube, que morreu em agosto do ano passado.
1: Foi também lembrado pelo treinador Francesco Farioli no final do encontro, onde não conseguiu esconder a emoção.
3: Muitas emoções. Acho que ainda temos que perceber o que está a acontecer. Focámo-nos no jogo até o último minuto e foi como o jogo foi. Acho que o Jorge nos ajudou com algumas defesas. Estou muito feliz por toda a gente. Disse muitas vezes, por este grupo, por estas pessoas que trabalham neste clube, pelo presidente, pelo Jorge, eles merecem depois de alguns anos sem o título. Vamos ter tempo para deixar correr estas emoções. As coisas não podiam ter corrido melhor.
1: A festa do Futebol Clube do Porto, André Villas-Boas juntou-se à festa no balneário, não falou aos jornalistas, mas numa mensagem por escrito dedicou este título ao antigo presidente do clube, Jorge Nuno Pinto da Costa.
0: Já fora do Estádio do Dragão, a festa do título durou até de madrugada e contou com uma declaração de Farioli em português e com promessas de mais títulos.
1: Promessas feitas por Diogo Costa, capitão dos Dragões, que vestiu uma camisola com o nome de Diogo Jota, que morreu no verão passado, garantiu que para o ano os Dragões voltam a fazer a festa.
4: Queria deixar um muito obrigado a todos os nossos adeptos. Vocês foram muito importantes para nós, mais do que vocês pensam. E muito obrigado, acima de tudo, por acreditarem nos nossos jogadores, na nossa equipa. Obrigado por tudo. E para o ano, há mais.
1: Promessa de Diogo Costa, vários jogadores do Futebol Clube do Porto deixaram críticas ao Sporting durante estas celebrações, o até agora campeão nacional. Francesco Farioli mudou de tema e arriscou falar na língua de Camões.
5: Boa família portista! Como disse Jorge Costa, voltamos a ser uma equipa, uma grande equipa! Conseguimos juntos este título, é nosso! Viva o Futebol Clube do Porto!
1: Desejo de Farioli, milhares de pessoas festejaram em invicto, algumas centenas, em Lisboa, junto ao Marquês de Pombal. Foi lá onde, durante esta noite, o repórter Diogo Varela encontrou uma celebração diferente. Adeptos do Porto que compraram um melão que tinha uma fotografia do presidente do Sporting, Frederico Varandas.
6: E eu tenho aqui comigo o responsável por esse melão, que tem a imagem de Frederico Varandas. Ora, conte-me tudo, a história do melão, como é que começou, onde é que o comprou?
7: O melão não há muito a contar, é um melão normal. Comprámos no continente, gastámos 10 euros no melão porque tinha que ter 3 quilos em relação ao outro campeonato, há muito a dizer, e tinha que ter a cara de Varandas, este ano não há hipótese. O gajo fala demais, não sabe estar calado e nós provámos que somos os melhores.
6: Sente que o presidente do Sporting também contribuiu para esta conquista do Futebol Clube do Porto?
7: Não, o que é que contribuiu para a conquista do Futebol Clube do Porto são os adeptos, são as casas do Futebol Clube do Porto que fazem muito e a minha malta não vê. É os dois jogadores, é o staff, é a equipa técnica, o Farioli, o Villas-Boas, que este ano fez um trabalho excepcional. O Varandas pode falar o que quiser, nós somos melhor que eles, portanto.
6: Não. Falou-me aqui de um melão de 3 quilos, o que é que agora vai acontecer ao melão?
7: À partida iremos abrir a parte de cima do melão e aí vamos comer. Temos que comer a cabeça de Varandas, portanto.
1: Celebração diferente, a pensar no Sporting, a reportagem é de ontem, do Diogo Varela.
0: A Rádio Observador ouviu também algumas figuras emblemáticas do Futebol Clube do Porto e do Porto, precisamente. O cardeal Dom América Guiar lembra, por exemplo, Jorge Nuno Pinto da Costa. Desceram elogios também nesta emissão especial da Rádio Observador, não só André Villas-Boas, mas também a Francesco Farioli, mas agora destaque vai para o cardeal Dom América Guiar e para as suas declarações, João.
1: Lembrou Jorge Nuno Pinto Costa, que morreu em fevereiro de 2024. Também foi lembrado nestas celebrações por André Villas-Boas, já que demos conta disso. O Bispo de Setúbal, adepto do Futebol Clube do Porto, disse que agora é a vez dos azuis e brancos fazerem a festa enquanto podem.
8: Dentro de poucos dias ou semanas começa o novo campeonato. E é como voltar à casa da partida no jogo do Monopólio. Por isso, com todo o respeito, parabenizar o Futebol do Porto. É uma família alargadíssima que vai para além da cidade, vai para além do país e com fair play. Sim, agradecer a todos os outros, parabenizar todos os outros clubes, mas este ano é a nossa vez, somos campeões.
1: Algumas das declarações das figuras emblemáticas do Porto sobre a conquista do campeonato número 31.
0: E durante os festejos, ontem à noite, uma viatura ligeira despistou-se em São João da Madeira, acabou por colher um grupo de pessoas.
1: 7 ficaram feridas, ao que adianta o Comando Distrital de Operações de Socorro do Porto à Rádio Observador. A mesma fonte não detalhou, ainda assim, a gravidade dos ferimentos. O JN escreveu que este grupo de pessoas participava nos festejos do Campeonato do Porto. É isso que podemos ver em vários vídeos que estão a circular nas redes sociais e nas televisões. O mesmo jornal avança que entre os feridos contam-se 2 crianças.
0: O Benfica também jogou ontem e facilitou as contas aos Dragões, escorregou e empatou a 2 golos em Vila Nova de Famalicão.
1: Apesar de terem estado a vencer por 2-0, depois a expulsão do capitão Otamendi atrapalhou a formação encarnada, o Famalicão marcou 2 golos no segundo tempo. No final da partida, José Mourinho já dava os parabéns ao Futebol Clube do Porto e admitia que o objetivo dos encarnados é agora segurar o segundo lugar da tabela.
9: Eu quero dar os parabéns ao Porto por ser um justo campeão. Quero dar os parabéns aos meus jogadores pela bravura até hoje, em especial hoje, e vamos, com tudo aquilo que temos, fazer o milagre de ficar em segundo lugar à frente do Sporting. Vamos tentar esse milagre e acho que vamos conseguir.
1: Declarações de José Mourinho. Com o título fechado, resta conhecer o desfecho da corrida pelo segundo lugar. O Benfica só depende de si, recebe em casa o Sporting de Braga, visita o Estoril. O Sporting precisa de um novo deslize encarnado e de vencer frente ao Vitória de Guimarães, já esta segunda-feira, o Rio Ave e também o Gil Vicente.
0: Mudamos agora de tema. Portugal mantém suspenso o acolhimento de novos refugiados até que o litígio com a União Europeia esteja resolvido.
1: Falamos de uma decisão que já custou mais de 8 milhões de euros aos cofres do Estado. Em causa está a ausência de contabilização do número de imigrantes em Portugal pelas autoridades europeias a quando da distribuição de refugiados. O processo está hoje em apreciação em Bruxelas. O secretário de Estado adjunto da Presidência e Imigração, Rui Armindo Freitas, sublinha que, até a situação estar resolvida, não está prevista a chegada de mais refugiados ao nosso país.
10: Portugal, enquanto não tiver devidamente respondido os compromissos que foram assumidos por governos anteriores e que foram deixados por cumprir, primeiro resolverá aquilo que o Estado português se comprometeu a cumprir e só depois é que olhará a novas realidades no caso de refugiados. Mas, então, não está programado ao dia de hoje novos programas de reinstalação.
1: Rui Armindo Freitas, em entrevista à agência Lusa, promete que vai ser dada prioridade aos investidores e aos imigrantes qualificados. A portaria regulamentar deve ser publicada em breve.
0: E João, o Governo vai ter, até ao verão, 300 vagas para a atenção de imigrantes com construções temporárias.
1: O secretário de Estado responsável pela imigração garante que o Governo está a esforçar-se para cumprir com os compromissos do Pacto Europeu de Migração e Asilo. Rui Armindo Freitas diz que o Executivo não vai esperar por soluções de construção a longo prazo e, por isso, recorre a uma medida transitória.
10: O Ministério da Administração Interna está a trabalhar com muita rapidez para, nos próximos meses, termos as vagas de que necessitamos. Isso já disse muitas vezes, nós precisamos de cerca de 600 vagas, entre 300 a 600 vagas, foram-nos deixadas 80 vagas pelo Governo anterior. Criar centros de instalação temporária não se faz de um dia para o outro. O Ministério da Administração Interna está a trabalhar com muita rapidez para ultrapassar essa debilidade do sistema de imigração em Portugal e é verdade que são fundamentais os centros de instalação temporária para casar com esta lógica de retorno.
1: Depois da lei de estrangeiros e da nacionalidade, a nova lei do retorno é o documento que falta ser discutido na Assembleia da República. Rui Armindo Freitas aponta essa mesma lei como etapa por concluir da reforma do sistema migratório em Portugal.
0: É assim que fechamos o Jornal das 9, edição do João Gama.
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0: São agora 9h11. Bom fim de semana. Esta é a Rádio Observadores. Hoje há uma nova edição das Manhãs 360 de fim de semana. A partir das 9h57 há novos programas para ouvir. Novo episódio do Português Suave. Há também Gabinete de Guerra. E o vencedor é. E o campeão é. Neste momento estou a olhar para a cara da produtora Beatriz Canato para me lembrar de todos os programas que temos esta manhã. Mas há também E o Em 40 Minutos, que hoje é com Joana Machado Madeira. Vamos ouvir aqui um pequeno excerto do programa deste domingo, que a esta hora já está disponível em podcast.
16: Eu passei por stand-up comedy, foi uma experiência, mas não vou voltar.
0: Mas o que é que te fez mudar de opinião?
16: Não sei. Eu acho que esse período também foi um período difícil, porque foi o período, tu disseste isso na tua introdução, em que apareci mais como, se calhar, a mulher do Eduardo, e então foi um período em que, se calhar, toda a gente dizia que eu só fazia stand-up por causa do Eduardo. E eu escrevia as minhas próprias piadas, porque eu não gosto das piadas do Eduardo. Não gosto. E muitas vezes ouvia que era ele que me escrevia os textos. Não sei. Vocês já vão sair daqui quando eu estiver a chorar.
0: Porquê?
16: Porque vocês já estão. Não sei. Estão assuntos que depois fico triste. Porque foi isso. Foi um período.
0: Foi doloroso.
16: Em que eu ouvi muita coisa. Ouvi muita coisa sobre isso, e então, não foi, ou seja, eu estava em cima do palco a tentar fazer os outros rir, mas não estava feliz também.
0: E agora és feliz por trás das
16: agora
0: câmaras?
16: Agora estou muito, muito feliz. Pronto, não consigo explicar-te, agora estou mesmo feliz.
0: Joana Machado Madeira, de humorista, agora realizadora de cinema, vamos falar sobre todas estas experiências, sobre este percurso, no Em 40 Minutos de hoje, para ouvir logo depois do Jornal do Meio-Dia. Por agora, e como é habitual aos domingos, depois das 9, há um novo episódio de As Histórias da Bíblia. É com ele que ficamos, a primeira parte, até bem perto das 9h30, até bem perto, aliás, de atualizarmos as notícias, mais uma vez, aqui na Rádio Observador. Continuação de bom fim de semana.

0: Será que vem aí o Apocalipse? Este é o 12º episódio de As Histórias da Bíblia, o podcast da Rádio Observador em que estivemos a decifrar o livro mais impresso e distribuído da história da humanidade, mas não necessariamente o mais lido. Eu sou o João Francisco Gomes, sou jornalista e escrevo sobre religião no Observador.
1: Eu sou o Francisco Martins, padre jesuíta e professor do Instituto Bíblico de Roma.
2: Eu sou o João Basto, padre e colunista do Observador.
0: Todas as semanas, com a ajuda destes dois especialistas, olhamos para uma parte da Bíblia, para percorrer este livro do início até ao fim, e na semana passada estivemos a falar sobre São Paulo e as cartas que escreveu. Esta semana, no último episódio desta temporada das Histórias da Bíblia, vamos olhar para o último livro da Bíblia, é o Apocalipse. É um dos livros mais fascinantes de toda a Bíblia, mais misteriosos, mas talvez também dos mais...

0: O Apocalipse é o último dos cerca de 70 livros da Bíblia, surge no fim do Novo Testamento, depois dos Evangelhos, dos Atos dos Apóstolos, das cartas de Paulo, de que falámos aqui a semana passada, e também de um conjunto de cartas menos conhecidas, de Tiago, Pedro, João e Judas. O Apocalipse é, parece-me, um paradoxo, no sentido em que é possível que seja um dos livros mais famosos da Bíblia, por toda a mitologia que lhe está associada, mas ao mesmo tempo é capaz de ser um dos livros que é menos conhecido a fundo, no sentido em que é possível que poucas sejam as pessoas que ouvem falar dele e que o tenham verdadeiramente lido. Como sempre, acho que vamos ter de começar pelo básico dos básicos. Contem-nos lá o que é que precisamos de saber sobre este livro. João, por exemplo, o que é que quer dizer a palavra Apocalipse? Quer mesmo dizer o fim do mundo? É isso que a gente, quando dizemos que vem aí o Apocalipse?
1: Como já aqui há umas semanas atrás falámos, quando falámos da introdução ao Novo Testamento, realmente não. Apocalipse não quer dizer fim do mundo. Não vem em nenhum filme com zombies nem vampiros. Não vem o Dwayne Johnson, o The Rock, nem o Brad Pitt a salvar o mundo na World War Z. Nada disso. Apocalipse, como explica o significado grego desta palavra, o significado literal é revelação. Aliás, é esse o título do livro, Revelação de Jesus Cristo. Se quisermos uma imagem, vamos imaginar que num casamento a noiva vem com um véu, e aquele momento em que o véu é retirado, esse é o momento do Apocalipse. Trata-se de um livro que quer mostrar uma espécie de desvelamento, não de fim da história no sentido cataclísmico, mas, calhar, sem querer entrar aqui em ideias de ciência política e coisas muito polémicas, trata-se até de uma ideia próxima daquilo que o Francis Fukuyama proclamou quando falou do fim da história. Fim da história no sentido em que, quando a história, o mundo chega a um ponto não de cataclismo, mas de perfeição ou de ponto rebuçado, entre aspas, podemos usar outra expressão popular.
0: Então, e de que é que fala o livro? O que é que está lá escrito?
1: Se calhar,
0: é uma história?
1: Ver que, se calhar, o livro do Apocalipse pode ser lido de várias maneiras, duas leituras possíveis. É, por exemplo, uma forma de catarse, a ideia de que as pessoas viviam de tal maneira dominadas sobre o Império Romano, que o Apocalipse funciona como uma espécie de carnaval, ou seja, há uma terapia de choque. Efetivamente, o Apocalipse tem uma linguagem que às vezes roça a certa agressividade, mas ao projetar essa agressividade numa espécie de ecrã cósmico, isso permite lidar com uma espécie de trauma e renovar a esperança, uma espécie de forma de catarse. Há quem também diga que isto é uma forma também de resistência política, uma espécie de convite a não se deixar levar por opressão, quer do Império Romano, que depois será visto até em algum sentido como a Babilónia, uma imagem, ou até por um certo paganismo reinante dos primeiros cristãos. Se quisermos também outra ideia, a nível de estrutura, nós estamos a falar de um livro que começa com aquilo que nós conhecemos como as cartas às sete igrejas. Nós estamos a falar das sete igrejas de Éfeso, Esmirra, Pérgamo, Tiatira, Sardes, Filadélfia e Laodiceia. A cada carta nós temos uma caracterização desta comunidade, temos coisas a favor ou contra. Em algumas comunidades só temos contra, em outras comunidades só temos a favor, mas maioritariamente é um misto entre coisas a favor e contra. Aliás, vem destas cartas aquela ideia de que tu és morno e, portanto, eu quero-te vomitar, que Deus não gosta dos mornos. Deus gosta de quem é sim e de quem é não. Não gosta das pessoas que estão aqui com alguma tibieza. E depois destas sete cartas, nós vamos passar à ideia das imagens. Não é? Isto não conta propriamente uma história do princípio ao fim. Tem um conjunto de imagens, de visões. Talvez as mais famosas sejam a da mulher e do dragão. A mulher vestida de sol, que simboliza, de alguma forma, o povo de Deus, que sofre as dores do parto para gerar Messias, e o dragão, que representa Satanás, a antiga serpente, que com a violência sanguinária e uma certa pretensão despótica quer destruir e não deixar que esta mulher dê à luz. Temos a ideia do cordeiro e dos eleitos, que através de uma linguagem simbólica fala até daquela ideia dos 144 mil eleitos, e que tem aqui mostrar uma ideia de plenitude. Vem também aquela frase muito comum para quem vai à Eucaristia na altura de Todos os Santos, os eleitos que branquearam as suas túnicas no sangue do Cordeiro. Temos também a imagem da Babilónia, como já falámos, que se refere inequivocamente à ideia da Roma Imperial.

0: a cidade que rejeita a hipótese do Messias, que em alguns sentidos é retratada como a grande prostituta embriagada, não de vinho, mas do sangue dos mártires, e depois a ideia da Nova Jerusalém e do juízo final. Nova Jerusalém, que é uma espécie de uma terra, uma noiva perfeita, na ausência do templo, que o próprio Deus habita para lá da história. A cidade representa a comunhão final e eterna, e é mais ou menos com essa ideia que termina o livro do Apocalipse.
1: Nós já vamos entrar um pouco mais em alguns desses aspectos, mas se calhar vale a pena tentar situar os nossos ouvintes também na cronologia e na autoria deste livro. O livro do Apocalipse é escrito por um João. Será o evangelista João, por exemplo? É uma pergunta que fazemos. A partir da ilha grega de Patmos, onde estava exilado já muito perto do final do primeiro século. O contexto em que é escrito é também já bastante complicado. Estamos naquilo que podemos chamar a segunda geração dos cristãos. Já são discípulos dos discípulos originais. Há uma série de conflitos que são atravessados pelas primeiras comunidades cristãs, claramente com o Império Romano, com os judeus também entre elas. São comunidades que estão ainda a tentar afirmar uma identidade em contraste com o paganismo e com o judaísmo. Há claramente o exemplo, o episódio do templo, que foi destruído pelos romanos no ano 70. Estes primeiros cristãos também não são propriamente ainda uma religião organizada, são uns grupos dispersos, unidos por esta ideia de que Jesus era o Messias e com olhos postos no fim dos tempos. Francisco, em todo este contexto mais ou menos histórico que conseguimos reconstruir, que livro é que é este? Ou seja, ele é escrito por quem, porquê, com que objetivo?
2: Talvez começar aqui primeiro com a ideia do género apocalíptico. O João já aqui falou um bocadinho do significado da palavra apocalipse. Falar desta literatura que é anterior ao livro do Apocalipse que temos no Novo Testamento e que vai continuar depois do livro do Apocalipse. Existem outros apocalipses. É um estilo que nasce antes de Cristo, provavelmente ali por volta do século III, II antes de Cristo, em contexto de crise política, social e muitas vezes até de perseguição. Eu sei que usamos muitas vezes a palavra crise e trauma para falar da Bíblia, mas se há uma literatura que nasce da experiência de crise profunda e de trauma da perseguição concretamente, é a literatura apocalíptica. Vou dar o exemplo do livro de Daniel, que tem uma espécie de apocalipse na sua segunda parte, do capítulo 7 para a frente.
1: Que é um livro profético.
2: Que é um livro profético do Antigo Testamento. Exatamente, o profeta Daniel do Antigo Testamento. Claramente o livro é escrito durante a perseguição de Antíoco IV, um rei que persegue os judeus ali no segundo século antes de Cristo, e as visões e a esperança que aquelas visões inspiram tem a ver com aquela perseguição. O mesmo se diga aqui com o Apocalipse. Nós estamos do Apocalipse do Novo Testamento. Não estamos ainda nas grandes perseguições cristãs do século III, mas já estamos aqui num período de dificuldade e de crise e de alguma perseguição. O que é típico deste género em todos os apocalipses, em toda esta literatura apocalíptica? Trata-se de uma revelação que normalmente tem a forma de uma visão e que muitas vezes implica uma explicação dada por um ser sobrenatural, seja o arcanjo Gabriel ou Miguel, que aparece ali, há um vidente que vê, as imagens não são claras, aparece uma outra figura, ele faz uma pergunta e esta outra figura sobrenatural esclarece. E o que é que ela esclarece? Esclarece o desenrolar da história. Visões temos muitas, dos profetas, já falámos sobre isto, mas aqui o centro é esta ideia de que Deus vai intervir de forma decisiva na história e o desenrolar da história vai ter um desenlace. São livros que pretendem, por isso, animar quem está numa situação de desespero.
1: Certo, confortá-los com a ideia de que, ok, estão a sofrer, mas há de haver uma vitória.
2: Temos esta expressão muito portuguesa, levantar os olhos da espuma do dia, mas é isso verdadeiramente. Não há nada além disso nestes livros, a não ser reconhecer que Deus é o Senhor da história. Só para responder à pergunta que tu colocaste, que me parece importante. O Apocalipse de São João, a tradição tradição atribui este texto, a São João, ao evangelista São João, que também seria o responsável pelo Evangelho segundo São João. Muito provavelmente o João, na origem deste livro, que não é o João Basco, aqui está, nem o João Francisco, também não é muito provavelmente o João evangelista. Seria uma espécie de profeta visionário, eventualmente ligado à ilha de Patmos, que era conhecido destas igrejas a quem ele escreve. Este profeta, este visionário cristão, não escreveria a estas comunidades, ainda por cima, como disse o João, às vezes, a maior parte das vezes a dizer, atenção, isto é bom, mas podiam ser melhores, se não as conhecesse. Portanto, a indicação que temos é uma figura daquela zona que vive no final do século I, início do século II, depois de Cristo, que escreve estas igrejas e que se considera o depositário de uma revelação particular para elas e para os cristãos todos.
1: Já agora, como é que se chega a este livro como livro propriamente dito? Portanto, o João no início estava a esclarecer um pouco a estrutura do livro, que tem um conjunto de cartas, depois de imagens, enfim, logo nessa altura o livro do Apocalipse é uma unidade literária que circula associada aos escritos sagrados, ou isso é mais tardio que acontece?
2: O reconhecimento do Apocalipse como livro sagrado?
1: Exatamente.
2: O Apocalipse vai, vamos falar nesse caso sobre isso com um bocadinho mais de detalhe, mas o Apocalipse vai ter muita dificuldade em ser reconhecido como parte do Novo Testamento, sobretudo no Oriente, onde foi escrito. Entrará mais facilmente no Ocidente, no cano, na lista dos livros canónicos, do que propriamente no Oriente inicialmente. É provável, é aliás bastante provável, que aquelas comunidades que receberam este texto, e daí este início do Apocalipse serem no fundo cartas dirigidas a 7 comunidades diferentes, que essas comunidades provavelmente reconheceram o livro com mais facilidade. Depois falaremos sobre isto com mais detalhe. O livro é exigente, as imagens são exigentes e inspiraram quase desde o início uma certa dificuldade, porque, como é que é dizer isto? Inspiraram um entusiasmo que é talvez demasiado entusiasmo. E, portanto, as autoridades, as próprias comunidades, sentiram um certo desejo de ter as coisas controladas, isto é, de não ter ali um livro que, de alguma forma, pudesse gerar ou ansiedade ou pudesse gerar interpretações demasiado errôneas do que é que suceder depois da manhã.
0: Se calhar só duas notas, mesmo para terminar esta parte. Primeiro é que acho que já entendemos que o livro do Apocalipse é uma espécie de cidadela de grandes enigmas. Cidadela que até é uma imagem utilizada no livro do Apocalipse, mas que não... E eu já falei até da questão do fim da história, até falando de Fukuyama. O Apocalipse não tem apenas a ver sobre o futuro. O Apocalipse é uma forma também de descodificar a realidade política e religiosa da época. Nomeadamente porque se haviam estas perseguições, muito embora não sejam, como Francisco aludiu, às perseguições do século III, a verdade é que os cristãos ainda viviam numa certa... um certo clima de hostilidade. E por isso,
1: parte dos judeus, do Império Romano,
0: sim,
1: também,
0: portanto, várias... se calhar aquilo que nós temos aqui na tradição portuguesa, no Estado Novo, de uma espécie de clandestinidade, dizer as coisas sem poder dizer, é o que acontece aqui, por exemplo. Não se nomear o Império Romano, mas utilizar-se a imagem da Babilónia como uma forma de percepção da comunidade do que se estaria a falar, ao mesmo tempo que não se nomeava.
1: E, portanto, um livro que recorre muito à imagética, às imagens...
0: Para fugir um bocadinho também a este circuito oficial clarividente do que se estaria a falar.
1: E nós vamos falar com mais detalhe sobre tudo isso na segunda parte das histórias da Bíblia. Estamos no último episódio da primeira temporada das histórias da Bíblia. Estamos justamente a falar sobre o último livro da Bíblia, o Apocalipse, e vamos continuar na segunda parte a falar sobre este livro. Até já!

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2: Nove e meia, muito bom dia. Esta é a Rádio Observador. Vamos à síntese de notícias. João Gama, bom dia.
3: Bom dia, João. O Futebol Clube do Porto destronou o Sporting e é o novo campeão nacional de futebol. A festa azul e branca durou até de madrugada. Bastou o gol de Jan Bednarek para selar a vitória dos Dragões. O Porto venceu o Alverca por 1-0. Fechou assim o primeiro lugar da tabela, quando ainda faltam duas jornadas para terminar o campeonato. A festa azul e branca começou no Estádio do Dragão. Contou com uma homenagem a Jorge Costa, foi diretor-geral do clube e morreu em agosto do ano passado. Foi também lembrado pelo treinador Francesco Farioli no final do encontro e pelo presidente André Villas-Boas, que se juntou à festa no balneário, mas não falou aos jornalistas. Numa mensagem por escrito, dedicou sim o título não só a Jorge Costa, como também a um antigo presidente do clube, Jorge Nuno Pinto da Costa. Depois, já fora do Estádio do Dragão, a festa do título durou até de madrugada, contou com uma declaração de Farioli em português e com promessas de mais títulos. Promessas feitas por Diogo Costa, o capitão dos Dragões, vestiu uma camisola com o nome de Diogo Jota e garantiu que para o ano os Dragões voltam a fazer a festa. A Rádio Observador ouviu também várias figuras emblemáticas do Futebol Clube do Porto. É o caso do cardeal Dom Américo Aguiar, que lembrou o exemplo de Jorge Nuno Pinto da Costa, que morreu em fevereiro de 2024. O bispo de Setúbal, adepto do Porto, diz que agora é a vez de serem os azuis e brancos a fazer a festa, enquanto podem, antes de começar a preparar a próxima época. Ontem à noite, uma viatura ligeira despistou-se em São João da Madeira, acabou por colher um grupo de pessoas, 7 ficaram feridos. É o que adianta o Comando Distrital de Operações de Socorro do Porto à Rádio Observador. Sem detalhar, ainda assim, a gravidade dos ferimentos, o Jornal de Notícias escreve que este grupo de pessoas participava nos festejos do Campeonato do Porto. O jornal avança que entre os feridos estão 2 crianças. O Benfica acabou por facilitar as contas ao Futebol Clube do Porto com um empate ontem ao início da noite em Vila Nova de Famalicão a 2 bolas, 2-2, apesar de terem estado a ganhar por 2-0. José Mourinho deu os parabéns ao Porto e admitiu que o objetivo é agora segurar o segundo posto da tabela. Para isso, o Benfica só depende de si na corrida para o segundo lugar. Ainda no desporto, mas no handball, o Sporting fez o tri, é tricampeão nacional de handball, num jogo frente ao Futebol Clube do Porto, um jogo de sentido único, uma vitória de 36-29. É a maior sequência de títulos dos Leões no campeonato, somam o Porto com 24 títulos de campeão nacional. Mudamos de tema, Portugal mantém suspenso o acolhimento de novos refugiados até que o litígio com a União Europeia seja resolvido, uma decisão que já custou aos cofres do Estado 8 milhões de euros. Em causa está a ausência de contabilização do número de imigrantes em Portugal pelas autoridades europeias na altura da distribuição de refugiados, um processo que está ainda hoje a ser apreciado em Bruxelas. E enquanto acontecer, o secretário de Estado adjunto da Presidência da Imigração diz que não está prevista a chegada de mais refugiados a Portugal. O governo quer ter até o verão 300 vagas para a detenção de imigrantes com construções temporárias. Rui Armindo Freitas, nesta entrevista à Agência Lusa, diz que agora falta aprovar no Parlamento a lei do retorno. Depois da lei de estrangeiros e da nacionalidade, fala da etapa que está por concluir da reforma que o governo quer fazer no sistema migratório em Portugal.
2: João Gama, despede-se assim da Rádio Observador. Seis anos e meio depois. João Gama, ficamos por aqui.
4: Ficamos por aqui. Foi um grande gosto.
2: Foste dos meus primeiros amigos aqui e quero-te agradecer por isso. Fui muito bem acolhido por ti quando cheguei aqui há quase 3 anos e foi muito bom partilhar estes 2 anos e meio contigo.
4: De emissões, sim. Emissões.
2: Ficamos por aqui para não sermos demasiado lamechas.
4: Em estúdio, mas também na redação. Grande abraço, João.
2: Boa sorte naquilo que aí vem.
4: Obrigado.
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2: Faltam 26 minutos para as 10, daqui a pouco as manhãs 360 de fim de semana. Vamos às histórias da Bíblia, segunda parte.
5: Segunda parte de As Histórias da Bíblia, com os padres João Basto e Francisco Martins. Esta semana, no último episódio da primeira temporada das Histórias da Bíblia, estamos a falar do último livro da Bíblia, o famoso Apocalipse. E há um aspecto fundamental neste livro, já tocámos nesse assunto na primeira parte, mas agora vamos explorá-lo com maior profundidade. Há um aspecto fundamental, talvez o aspecto mais conhecido deste livro, que é assim a sua dimensão simbólica que confere ao livro, pensamos nós, um aspecto misterioso, obscuro, fascinante até para teorias da conspiração. Temos os números, as sete igrejas, os sete selos, as sete trombetas, o simbolismo do número 12, depois há os quatro cavaleiros, há a prostituta Babilónia, a besta, a Jerusalém Celeste. Tantas imagens mitológicas, lendárias, misteriosas, que realmente criam aqui um universo muito fascinante neste livro e que muitas vezes até nos transporta justamente para aquela acessão que nós temos da palavra Apocalipse, né, que é o fim do mundo. Francisco Martins, porquê tudo isto? Isto tudo faz parte deste estilo literário muito, muito particular.
6: Começar talvez por dizer que as visões são uma constante na Bíblia, não são só típicas do género apocalíptico, são muito comuns nos profetas e mesmo fora dos profetas. Nós todos temos, ou já ouvimos falar seguramente de Jacó e da escada de Jacó, a escada que sobe até ao céu, que deu origem a imensos quadros, os quadros de Chagall, onde tem um escadote em vez de uma escada, mas um escadote. Esta escada até ao céu com os anjos que sobem e descem, e isso é no livro do Gênesis, não é nem sequer nos profetas. Os profetas também têm visões espetaculares. Isaías vê Deus sentado no trono, Ezequiel, a mesma imagem. Nós estamos constantemente nos profetas a ter uma espécie de live streaming do trono divino, Isaías e Ezequiel. A marca do Apocalipse é que estas visões se concentram no desenrolar da história e no seu desenlace. Já dizíamos isso na primeira parte deste programa. E abundam as imagens de caráter mitológico que tu referias. Animais monstruosos, grandes cerimónias, coisas que sobem ao céu e que descem do céu. Mas estas imagens mitológicas servem precisamente para ilustrar este desenrolar da história e a luta entre Deus e as forças da opressão e do mal. Não tivemos a ocasião de dizer isto, mas o livro de Daniel tem as famosas imagens da sucessão dos impérios, que são os vários animais, e depois o último animal já é só um corno, e desse corno saem mais três, etc., que inspiraram, por exemplo, a nossa ideia do Quinto Império, as próprias histórias do futuro do padre António Vieira. No fundo, são visões que tentam inspirar confiança e que são profundamente anti-imperialistas. Eu já disse isto aqui, a Bíblia é um livro claramente anti-imperialista, anti-imperial. Dentro da Bíblia, o Apocalipse é o livro mais anti-imperialista por excelência. Ainda, novamente, temos de fazer sempre esta ressalva, ainda colegado muitas vezes deste livro, da Bíblia, não tenha sido tão anti-imperialista como na origem. Mas há imensas imagens e símbolos que talvez nos assustem, e muitas vezes assustam o Apocalipse, mas que também inspiraram uma panóplia de tradições e de elementos culturais. O 666, o número da besta, é o exemplo mais típico, mas existem seguramente outros exemplos.
5: E conseguem ajudar-nos a perceber alguns dos símbolos mais famosos que aparecem?
7: O 7 é simples, não? Acho que ainda hoje o 7 é tido visto como um número da perfeição, não sei por acaso que é CR7 e não CR8 ou CR9. Portanto, há aqui várias vezes o 7, as 7 igrejas, os 7 selos, as 7 trombetas. Portanto, há aqui a ideia, claramente, de que Deus tem o controle total da história e que esse controle é perfeito.
6: Estás a insinuar que o Cristiano Ronaldo é um jogador apocalíptico?
7: Apá, não vou insinuar nada a futebol. Gostei muito que ele tivesse começado no Sporting. Pá. O 4 é o número cósmico do mundo. São 4 pontos cardeais. Os 4 cavaleiros do Apocalipse, que representam depois também os 4 flagelos que atingem a Terra. O 12, há aqui uma simbologia que está muito ligada aos 12 apóstolos, às 12 tribos de Israel. Portanto, aqui a ideia do povo de Deus, a casa perfeita para todos os fiéis. Há também o 13,5, que é a metade de 7. Aparece muitas vezes como o tempo limitado, o tempo do mal, como também depois o 6 é visto como o número perfeito que ficou para o caminho, ou seja, 7 é o número perfeito, 6 é o número que quase chegou lá, que morreu na praia, muito embora esta numerologia possa estar ligada, às vezes, até à dimensão greco-romana, como também à hebraica, porque há quem diga que o 666 é uma espécie de código político para o novo Nero, o Nero que é aqui uma grande também besta neste mundo cosmopolítico em que o Apocalipse é escrito. Portanto, estes números não estão lá por acaso, mas estão porque realmente na mentalidade da época, também na mentalidade judaica, tinham uma função.
6: Isto que o João é absolutamente correto. Acho que o que aconteceu depois na tradição é um bocadinho, deu-se um certo caráter de fetiche a estes números, mesmo o 666. As pessoas acabam de se fixar nestes números, sobretudo neste número da besta, como se o Apocalipse quisesse elevar este número a um lugar particular. Não, estes são números e são símbolos que têm uma função narrativa no texto. Não é para se fixar nos números e este número agora passa a valer para sempre. Não, há este risco realmente de fetichismo destes números, quer os positivos, quer os negativos, que é um risco na tradição. Até porque o essencial do livro é transparente e foi transparente há 2000 anos como é agora. Que esta ideia de um triunfo de um Deus que é maior que os impérios. Isto está ali claro, tirando ou pondo os números. Isto está ali, com símbolos, animais monstruosos ou não, isso está muito claro.
5: Mas há o risco dessa presença dos números e dos números simbólicos no Apocalipse também alimentar uma certa perspectiva pagando tudo isto, nós associamos essas ideias a um mundo mais obscuro, hoje ligado àquelas tradições do tarô, etc. Quer dizer, como é que se enquadra dentro de uma perspectiva religiosa, cristã, é isso que dizias, Francisco, ou seja, que eles cumprem uma função narrativa no que é relatado no Apocalipse.
6: Esse é o risco, é realmente pensar, não, este número separado desta história tem um valor em si. Isso é o grande risco aqui com o Apocalipse.
5: Vou dar uma imagem. Faço anos dia 7, então sou mais, isso quer dizer alguma coisa sobre mim, etc., porque o dia 7 é perfeito. Pronto, isto só para trazer isto um bocadinho mais para este.
6: Não, eu creio que a cultura o cinema, os livros acabaram por quase canonizar estes números, não é?
5: Por si,
6: os 666. Mas estes números têm uma função narrativa no texto, são símbolos, não são em si próprios o fim da história, são símbolos e servem só para passar esta mensagem: que Deus é maior que o 666.
5: Exato. Além dos números, há também outros símbolos, não é?
6: Babilónia, etc.
7: Se quisermos ver como estes símbolos tiveram até uma certa repercussão popular, não sei se leram, mas se não leram, se calhar houve uma grande geração que viu os filmes das Crónicas de Nárnia, e não é por acaso que há ali uma personagem que é um leão, que morre num altar em torno de determinadas figuras, que existe uma batalha final em que existe um cavalo branco. Já referimos até num episódio o facto no Game of Thrones, acho que é o penúltimo, não quero ofender nenhum dos fãs, há uma cidade em ruínas em que há um cavalo branco que se passeia na cidade. Tudo isto entrou na cultura popular, às vezes como forma de narrativa e como código, outras vezes como uma espécie de fetiche por estes números que, sem narrativa, são meramente amuletos e superstições.
5: O Apocalipse, como temos dito, é o último livro da Bíblia, no fundo é o texto que encerra este período bíblico e nos coloca no tempo que vem a seguir, o tempo dos primeiros cristãos, em que começa a ganhar forma aquilo que hoje se chama a Igreja. João, papel é que este texto tem nessa fase de transição?
7: Eu creio que em duas notas podemos falar de dois papéis, dentro de muitos. Um é, este livro funciona quase como uma espécie de sistema imunitário da Igreja Nascente. Esta é talvez a sua função mais crítica naquela época, como já falámos, estamos a falar de uma época de transição, de grande perigo para o cristianismo, onde haveria até o problema dele ser exterminado ou até diluído pela cultura da época. E o livro marca claramente ali uma fronteira até intransigente, diabolizando o império, conferindo-lhe a ideia da besta, da nova Babilónia, etc. Acaba por reforçar que a Igreja é algo contracorrente, sem querer fazer concorrência a um famoso podcast e programa desta rádio, acaba por mostrar que a Igreja é algo contracorrente e que não é possível nós dizermos sim a Cristo e sim a Roma ao mesmo tempo, quando dizer sim a Roma era muito importante, ou poderia ser importante, até para garantir bons negócios e paz social. Por outro lado, há também uma transformação. Este livro marca uma transferência de campo de batalha. Os primeiros cristãos esperavam que Jesus voltasse amanhã, já referimos isso com Paulo, falámos disso várias vezes até quando falámos da morte de Jesus e da Páscoa do Reino de Deus, mas o tempo passava e os apóstolos morriam e o mundo continuava igual, e isso gerava até uma crise de fé. E o Apocalipse, como disse, muda o campo de batalha, dizendo que em vez de uma vitória militar imediata na Terra, o livro mostra uma espécie de vitória litúrgica no céu. Não é por acaso que na segunda parte existem estas imagens de hinos, cânticos, adoração, o Cordeiro, toda a gente envolta do trono, do altar do Cordeiro, hinos repetitivos, por exemplo, Santo, Santo, Santo, digno é o Cordeiro que foi imolado, de receber o poder e a realeza, a grandeza e a honra. De certa maneira, o livro introduz a Igreja, introduz o leitor numa outra dimensão, numa espécie de grande celebração, porque enquanto o fim não chega, é como se nós cantássemos uma vitória que, para os crentes, já, de certa maneira, já aconteceu, mas que nós esperamos que aconteça também, de alguma maneira, de forma definitiva.
5: Então foi preciso, como dizias, mudar um bocadinho a narrativa, não é? Portanto, o mundo, que era para acabar amanhã de manhã, não
7: acabou,
5: nunca mais
7: acabou. Nós celebramos, de certa maneira, essa vitória, que não é uma vitória militar, mas é uma vitória litúrgica, não é? Uma vitória de uma certa resistência ao tempo e aos modos imperialistas, para retomar isto que Francisco disse, que existem em torno do cristianismo, em torno de nós.
6: Dissemos logo no primeiro episódio que a Bíblia conta a história total da humanidade. E realmente agora estamos a chegar aqui ao Apocalipse e a ver isso precisamente. Estes cristãos desta geração, no Apocalipse, nestas visões que recebem, recebem numa altura em que já percebem que se calhar o mundo não vai acabar imediatamente a seguir, recebem esta visão como uma visão que lhes permite olhar para o conjunto da história até ao seu final com a esperança necessária.
7: Já, se até posso acrescentar, nós falámos disto, já o Francisco aludiu ao facto de realmente nós podermos não temos claramente referência de que será o evangelista João a fazer este livro, mas o facto é que este livro mostra que o reino de Deus, como Jesus diz, creio que no Evangelho de São João, não é deste mundo, mas é um reino do mundo. Não é deste mundo, mas é um reino do mundo e que tem uma origem sacrificial. Esta ideia do Cordeiro que surge, que tem que ser imolado, o Cordeiro que foi imolado é digno de receber alguma coisa, mostra que o reino não é uma espécie de triunfo, mas é um reino que se origina precisamente de um sacrifício, de uma morte e de uma determinada morte.
5: Eu há pouco, na primeira parte, já introduzi esta questão por alto. Há uma ideia frequentemente associada ao Apocalipse, que foi escrita, lá está, por esta figura, João, a partir da ilha grega de Patmos, onde estaria exilado, desterrado, para onde estava, longe de todo o mundo. A minha questão é, como é que, Francisco, estes textos, sabemos que a primeira parte, então, a parte das cartas é mais fácil, mas como é que estes textos escritos a partir de um desterro, de um exílio, foram depois encontrando o seu caminho até se tornarem num livro que hoje integra o cânon da Bíblia, das Escrituras Sagradas?
6: Esse aspecto da estrutura de que estavas a falar é importantíssimo. O Apocalipse começa com sete cartas curtas, já falámos aqui, E esta estrutura ajudou, no certo sentido, a enquadrar o Apocalipse com o que está imediatamente antes no Novo Testamento, que são as cartas primeiro de Paulo e depois dos outros apóstolos, Tiago, João, Pedro, Judas. Portanto, as sete cartas ao início do livro do Apocalipse permitiram fazer a transição entre o grupo de epístolas e estas visões do final, do desenlace da história. Portanto, isto teria ajudado também à composição do Novo Testamento, começando com os Evangelhos, com as cartas e, finalmente, na transição para o Apocalipse. Confirmo e reitero aquilo que já disse, esta atribuição a João Evangelista muito provavelmente é uma atribuição tardia. Isto é um dado importante e não falámos sobre isto nos Evangelhos e vou dizê-lo aqui. Muito provavelmente quem escreveu o Apocalipse chamava-se João. Como quem escreveu o Evangelho de São Marcos chamava-se Marcos, quem escreveu o Evangelho de Lucas se chamava Lucas. A tradição depois tentou ligar estes nomes concretos a figuras concretas referidas no Novo Testamento. Mas muito provavelmente estes nomes não foram inventados do zero. Foram pessoas com estes nomes que escreveram estes livros. Portanto, isto é um dado importante. Como também já disse, o livro teve alguma dificuldade em ser recebido. Nós hoje temos dificuldade em lê-lo. Claro. Na altura as igrejas tiveram dificuldade em recebê-lo. Mas acabou por entrar como esta peça final da Bíblia. E é interessante porque um livro que teve alguma dificuldade em ser recebido foi colocado numa posição charneira. É o último livro. É a última palavra da Bíblia, num certo sentido.
8: É como a crónica da última página dos jornais que todos começamos a ler.
6: Mas é um livro que relê a história e que dá um quadro muito poderoso do final dessa história, de uma esperança, no fundo, que não desiluda. Essa é a mensagem principal do Apocalipse.
8: O Apocalipse, como dizias, Francisco, termina a Bíblia, acaba a Bíblia. Quando chegamos ao fim do texto, aquilo que encontramos é uma promessa. O virei em breve, o vem Senhor Jesus. Ora, estamos também a chegar ao final deste podcast e gostava que ajudassem a perceber como é que esta ideia da Bíblia terminar com uma promessa é lida no universo cristão. Há pouco o João referia bem como no tempo dos Evangelhos os cristãos consideravam que o fim dos tempos era amanhã de manhã, mas todos os dias amanhecia um novo dia e o mundo não acabava e, portanto, neste momento a perspectiva que os cristãos têm sobre o fim dos tempos já não é que é amanhã de manhã. Como é que, enfim, como não veio logo, como se achava nos tempos bíblicos, de que lugar é que esta promessa de uma nova vinda de Jesus tem na teologia cristã e também na Igreja Católica?
7: Isso é uma nota quase perfeita para terminar, porque para responder assim de maneira direta, sim, esta dimensão é absolutamente central, porque sem esta expectativa, esta ideia que o cristianismo tem de que está à espera de algo, o cristianismo é apenas uma ideologia, até um clube de boas ações, uma filosofia moral, mas essa ideia de tensão permanente do tempo, como nós dizemos de maneira mais encriptada na teologia, um já e um ainda não, é absolutamente central. Um já ainda não, que tem uma concretização, para agora outra vez voltarmos à ideia de anti-imperialismo do texto, de algo que vem descido do céu. Reparemos que a Nova Jerusalém que surge no Apocalipse é algo que nasce e que desce do céu e que não é feito puramente por mãos humanas. Se quisermos depois falar do quarto, quinto da célebre reflexão de Agostinho sobre a diferença entre a cidade de Deus e a cidade dos homens. Agora, por último, creio que o livro do Apocalipse mostra que o cristianismo não é uma religião que tem um sentido e não uma espécie de visão temporal em círculos. Era muito comum no ambiente grego, Nietzsche depois vai retomar isso, a ideia de uma espécie de eterno retorno, onde nós viveríamos sempre, ou até mesmo a dialética hegeliana, uma espécie de proposta de antítese e síntese permanente. Não, o cristianismo acredita que a história tem um rumo, tem um sentido, como o próprio livro diz, tem um alfa e um ômega, e é para aí que o tempo vai. O tempo não regressa atrás. A ideia de que agora vamos voltar atrás é uma ideia que não está escrita e pensada no Apocalipse.
8: Francisco.
6: Sim, só uma nota sobre isto, porque é uma imagem muito poderosa e muito, acho que termina bem esta a Bíblia. A Bíblia começa num jardim e termina na cidade, na Nova Jerusalém. E isto é uma ideia muito poderosa. Nós não regressamos ao jardim. O cristianismo cria, a partir de Deus, uma nova cidade. E é isso que é a esperança que está inscrita no último livro da Bíblia.
8: Muito bem, este foi o último episódio da primeira temporada de As Histórias da Bíblia. Ao longo das últimas 12 semanas, estivemos a olhar para a Bíblia, de uma ponta à outra, do Gênesis até ao Apocalipse, e percorremos toda a história da Bíblia, um dos livros mais fascinantes e decisivos da história da humanidade e também o maior best-seller da história da literatura. Mas não vamos ficar por aqui. Na próxima semana estreia a segunda temporada de As Histórias da Bíblia. Vamos continuar com o Padre João Basto, mas desta vez vai juntar-se a nós o Padre Daniel Nascimento, biblista e professor da Universidade Católica de Lisboa. E vamos contar as histórias de algumas das personagens mais emblemáticas da Bíblia. Até para a semana.
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2: Fica prometida essa segunda temporada a estrear já na próxima semana, também ao domingo, aqui na Rádio Observador. A 5 minutos das 10, já a seguir, as manhãs 360 de fim de semana. Deixe-se ficar. Até já.
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0: Rádio Observador, muito bom dia. São 9h57, seja muito bem-vindo às manhãs 360 de fim de semana. Muito bom dia, manhã de dia 3 de maio. Diz-se que o tempo apaga tudo, apaga nomes, datas, caminhos, mas há uma coisa que o tempo não consegue apagar, possivelmente a nossa primeira grande memória e aquela que fica para sempre, a memória de um colo de uma mãe. Não importa a idade que tenhamos, 20, 40, 60 anos, que o mundo nos magoa às vezes, é verdade, mas o primeiro grito da nossa alma ainda é por ela. O amor de uma mãe não é um sentimento, é um lugar que não se explica, mas que sabe a casa e é um abraço apertado quando nos falta o chão muitas vezes. Mãe é sempre aquela que nos viu antes de toda a gente, é quem carrega as nossas dores nos seus próprios ombros e quem celebra as nossas vitórias como se fossem a maior conquista do mundo. Às vezes são pequenas, mas no mundo delas, num mundo tão bonito e tão leve às vezes, sabe sempre a muito. O amor de uma mãe é aquela luz que, uma vez acesa, nunca mais se apaga, sabemos bem disso. Para si, onde quer que ela esteja, lembre-se sempre, ela continua a ser sempre a nossa maior fã e neste dia especial, feliz dia da mãe para todas as mães, em especial para a minha que está hoje à distância e que hoje não lhe posso dar aquele abraço apertado, Maria de Fátima, um grande beijinho, um feliz dia da mãe. Zé, estamos juntos neste dia. Mais uma vez, estamos a reeditar aquele dia do ano passado que também estivemos aqui.
1: É verdade.
0: A celebrar este dia à distância.
1: Bom dia também a todos os nossos ouvintes. Foi muito bonita essa tua dedicatória.
0: Tem de ser,
1: feliz
0: tem
1: dia
0: de ser.
1: Também para todos e também para a minha em especial, como é óbvio.
0: Como é que se chama?
1: A minha mãe chama-se Teresa.
0: Um beijinho também para a Teresa, a mãe do Zé. Um feliz dia da mãe. Nós somos sempre muito gratos por vivermos isto desta forma e por termos também a possibilidade de fazer este tipo de dedicatórias desta forma, mas dia da mãe é todos os dias e estamos cá também com elas sempre. A atualidade chama por nós, aliás já estamos agora a 1 minuto das 10, com destaques é para a festa, noite fora, aliás as mães do Futebol Clube do Porto possivelmente não ouviram esta homenagem, porque possivelmente ainda estão a dormir, a festa foi a noite toda.
1: Até de madrugada, a festa do novo campeão nacional, o Futebol Clube do Porto, estronou o Sporting, conquistou o 31º título da equipa azul e branca na Primeira Liga. Neste Jornal das 10 vamos detalhar como foi a festa portista após esse jogo frente ao Alverca que consagrou a equipa portista como o novo campeão de Portugal. Sem esquecer, claro, que o governo vai ter até ao verão 300 vagas para a detenção de imigrantes com construções temporárias.
0: São agora 10 horas. Vamos atualizar as notícias. A edição é do José Rafael Lopes, aqui na Rádio Observador. E começamos com a festa. A festa do Futebol Clube do Porto destronou o Sporting e é agora o novo campeão nacional.
1: Bastou o golo de Jan Bednarek para selar a vitória dos Dragões frente ao Alverca. O Futebol Clube do Porto ganhou por 1-0 e fechou o primeiro lugar da tabela quando ainda faltam 2 jornadas para terminar o campeonato. O Futebol Clube do Porto é campeão. É o 31º título da equipa azul e branca na Primeira Liga, conquistado neste momento, acompanhado desta forma na emissão especial da Rádio Observador.
2: Posse de bola, bola picada, é para a entrada da grande área, corta, Bednarek, liberta para a direita para Sainz, atrás para Alberto, e este acorde na frente, e depois o jogo acaba! Acabou! O Porto é campeão nacional 2025-2026, 4 anos depois, 1449 dias, desde o último título, o Porto volta a subir às nuvens com vista para as estrelas.
1: O relato é do Ricardo Loureiro. A festa foi do Futebol Clube do Porto, com direito a fogo de artifício e tudo isto no momento em que foi dado o apito final e o Futebol Clube do Porto era campeão nacional.
0: A emissão na Rádio Observador durou até bem perto das 3 da manhã. A festa azul e branca durou até madrugada fora, Zé.
1: Sendo que começou no Estádio do Dragão, contou com uma sentida homenagem a Jorge Costa, antigo diretor-geral do clube, que morreu em agosto do ano passado, uma das figuras da equipa portista, uma cerimónia carregada de emoção, em pleno relevado do estádio. O antigo jogador, que também foi lembrado pelo treinador Francesco Farioli no final do encontro, que não conseguia esconder a emoção.
3: Muitas emoções. Acho que ainda temos que perceber o que está a acontecer. Focámo-nos no jogo até o último minuto e foi como o jogo foi. Acho que o Jorge nos ajudou com algumas defesas. Estou muito feliz por toda a gente. Disse muitas vezes, por este grupo, por estas pessoas que trabalham neste clube, pelo presidente, pelo Jorge. Eles merecem, depois de alguns anos sem o título. Vamos ter tempo para deixar correr estas emoções. As coisas não podiam ter corrido melhor.
1: As palavras de Francesco Farioli, que teve uma conferência de imprensa no final da partida, embora curta, porque, como é habitual nas festas de campeão, o treinador levou um autêntico banho de água fria, com gelo à mistura, foi atacado, digamos assim, por parte dos jogadores do plantel. Sem surpresas, ficou por ali a conferência de imprensa, mas não a festa portista.
0: Sendo que depois André Villas Boas também se juntou à festa no balneário.
1: Não falou aos jornalistas, o presidente portista deixou ainda assim uma mensagem por escrito, onde dedicou o título ao antigo presidente, Jorge Nuno Pinto da Costa, que morreu em 2024, e também a Jorge Costa. Depois, já fora do Estádio do Dragão, a festa do título, aí sim, durou até de madrugada. Contou com uma declaração em português de Farioli e com promessas de mais títulos. Foi o que disse Diogo Costa, capitão dos Dragões, que vestiu uma camisola com o nome de Diogo Jota, antigo jogador do Futebol Clube do Porto, que morreu, e garantiu Diogo Costa que, para o ano, os Dragões querem voltar a fazer a festa.
4: Queria deixar um muito obrigado a todos os nossos adeptos. Vocês foram muito importantes para nós, mais do que vocês pensam. E muito obrigado, acima de tudo, por acreditarem nos nossos jogadores, na nossa equipa. Obrigado por tudo. E para o ano, há mais.
1: Diogo Costa, o capitão portista, a falar aos milhares de adeptos que estavam junto ao estádio do Futebol Clube do Porto, junto ao Coreto. Houve, aliás, vários jogadores da equipa portista que falaram aos adeptos. E o mic drop de Rubén Amorim e de Pedro Gonçalves, do Sporting, na festa do ano passado, não foi esquecido por Gabri Veiga.
5: Dizia que tínhamos muito medo. Dizia que jogávamos muito pouco. Diziam, bueno, dizem que para o ano a jogar Champions não nos vais dar. Diziam que o presidente sabia que não íamos chegar lá porque era treinador. Mas aqui estamos.
1: A festa de Gabri Veiga, e até Francesco Farioli arriscou a falar na Língua de Camões.
6: Boa família portista! Como disse Jorge Costa, voltamos a ser uma equipa, uma grande equipa! Conseguimos juntos este título, é nosso! Viva o Futebol Clube do Porto!
1: As palavras de Francesco Farioli em português, perante milhares de pessoas que festejaram na Invicta, o ponto central dos festejos do Porto campeão. Em Lisboa foram algumas centenas, junto ao Marquês de Pombal. Foi lá que, durante a noite, o repórter Diogo Varela encontrou uma celebração diferente, até porque alguns adeptos do Futebol do Porto compraram um melão que juntaram a uma fotografia do presidente do Sporting, Frederico Varandas.
7: E eu tenho aqui comigo o responsável por esse melão, que tem a imagem de Frederico Varandas. Ora, conte-me tudo, a história do melão, como é que começou, onde é que o comprou?
8: O melão não há muito a contar, é um melão normal. Comprámos no continente, gastámos 10 euros no melão, porque tinha que ter 3 quilos em relação ao tricampeonato, não há muito a dizer, e tinha que ter a cara de Varandas, este ano, não há hipótese. O gajo fala demais, não sabe, está calado, e nós provámos que somos os melhores.
7: Sente que o presidente do Sporting também contribuiu para esta conquista do Futebol Clube do Porto?
8: Não, o que é que contribui para a conquista do Futebol Clube do Porto são os adeptos, são as casas do Futebol Clube do Porto, que fazem muito e a minha malta não vê. É os seus jogadores, é o staff, é a equipa técnica, o Farioli, o Villas Boas, que este ano fez um trabalho excepcional. O Varandas pode falar o que quiser, nós somos melhor que eles, portanto.
7: Não. Falou-me aqui de um melão de 3 quilos, o que é que agora vai acontecer ao melão?
8: À partida iremos abrir a parte de cima do melão e aí vamos comer. Temos que comer a cabeça de Varandas, portanto.
1: A reportagem de ontem do Diogo Varela, alguns dos momentos da festa portista, os momentos bons, mas a verdade é que ainda assim acabou por haver um incidente numa terra, João, que conheces bem.
0: Um acidente que manchou esta festa, uma viatura ligeira despistou-se em São João da Madeira, 7 pessoas ficaram feridas.
1: É o que adianta o Comando Distrital de Operações de Socorro do Porto. A Rádio Observadora, a mesma fonte, não detalha a gravidade dos ferimentos. O Jornal de Notícias escreveu que este grupo de pessoas participaram levava nos festejos do campeonato do Futebol Clube do Porto. Entre os feridos estão duas crianças que estavam na rua a celebrar a conquista portista.
0: Vamos continuar a falar sobre esta vitória do Futebol Clube do Porto, o campeonato número 31 na edição deste domingo dia. O campeão é depois das 11h30. Por agora, mudamos de tema, até porque o Governo vai ter até o verão 300 vagas para a detenção de imigrantes com construções temporárias.
1: O secretário de Estado responsável pela imigração garante que o Governo está a esforçar-se para cumprir os compromissos do Pacto Europeu de Migração e Asilo. Rui Armindo Freitas diz que o Executivo não vai esperar por soluções de construção e, por isso, recorre a uma medida transitória.
9: O Ministério da Administração Interna está a trabalhar com muita rapidez para, nos próximos meses, termos as vagas de que necessitamos. Isso já disse muitas vezes, nós precisamos de cerca de 600 vagas, entre 300 a 600 vagas, foram-nos deixadas 80 vagas pelo Governo anterior, criar centros de instalação temporária não se faz de um dia para o outro. O Ministério da Administração Interna está a trabalhar com muita rapidez para ultrapassar essa debilidade do sistema de imigração em Portugal e é verdade que são fundamentais os centros de instalação temporária para casar com esta lógica de retorno.
1: Depois da Lei de Estrangeiros e da Lei da Nacionalidade, a nova Lei do Retorno é o documento que ainda vai ser discutido no Parlamento. Rui Armindo Freitas aponta essa mesma lei como a etapa por concluir da reforma do sistema migratório em Portugal.
0: 10 e 8, vamos ainda a outras notícias em destaque a esta hora na Rádio Observador Zé.
1: O Irão apresentou aos Estados Unidos uma proposta com 9 pontos para acabar e terminar a guerra em 30 dias. A notícia está a ser avançada pela agência estatal Tasnim. Alguns pontos-chave são a garantia de não agressão, a retirada das forças norte-americanas das proximidades do Irão e o fim do bloqueio naval junto ao Estreito de Hormuz. O Irão quer ainda que sejam pagas indemnizações de guerra, o levantamento de todas as sanções e a libertação de bens iranianos que estão congelados. Donald Trump já disse que ia analisar estas novas exigências do Irão, mas expressou dúvidas, disse o presidente norte-americano, que o Irão ainda não pagou um preço alto o suficiente. Entretanto, o exército israelita emitiu hoje novas ordens de retirada urgentes para localidades que estão situadas além da zona que controla o sul do Líbano. E no Dia da Mãe, a Iniciativa Liberal anunciou um pacote com 6 iniciativas, incluindo um pedido urgente ao Governo. A IL pede ao Executivo que regule, com caráter de urgência, a lei da gestação de substituição e que assegure as condições para que seja efetivamente implementada. Neste pacote de medidas, enviado à Lusa, o partido propõe a isenção fiscal das pensões de alimentos para quem as recebe. Falamos ainda de desporto, até porque o Futebol Clube do Porto foi campeão e ontem o Benfica escorregou e empatou a 2 golos em Vila Nova de Famalicão. As Águias estiveram a vencer por 2-0. Depois da expulsão de Nicolas Otamendi, o Famalicão conseguiu marcar 2 golos já no segundo tempo. No final da partida, o treinador encarnado deu os parabéns ao Futebol Clube do Porto pela conquista do título. Em conferência de imprensa, José Mourinho, que deixou críticas à arbitragem. Também Rui Costa, o presidente das Águias, deixou duras críticas à arbitragem do jogo do Benfica. E para terminar, João, sugiro encerrarmos o jornal da forma que começámos. É o tema do dia. O Futebol Clube do Porto conquistou o título de campeão nacional. Vamos escutar de novo o relato do Ricardo Lara.
2: Posse de bola, bola picada, é para a entrada da grande área, corta, Bendanek, liberta para a direita para Sainz, atrás para Alberto, e este acorde na frente, e depois o jogo acaba! O Porto volta a subir às nuvens com vista para as estrelas. 33 jogos dos 36 chegaram para celebrar o título.
1: O relato do Ricardo Loureiro com a festa portista.
0: E com direito a muito fogo de artifício, vamos falar sobre esta vitória mais uma vez. No E o campeão é a vitória do Futebol Clube do Porto, novo campeão nacional, mas também, como dizias há pouco, Zé, desse deslize do Benfica em Vila Nova de Famalicão. No E o campeão é depois das 11h30. Fica por aqui a edição das 10.
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0: Está com as manhãs 360 de fim de semana, dia 3 de maio, um feliz dia da mãe. Eu sou João Costa e Silva, está comigo também o José Rafael Lopes. Já a seguir vamos ter Gabinete de Guerra, é daqui a pouco mais de um minuto.
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0: 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Tempo agora para o Gabinete de Guerra, hoje com a moderação do José Rafael Lopes.
1: Abrimos a porta ao Gabinete de Guerra na Rádio Observador, o programa em que destacamos as principais questões geopolíticas mundiais. Hoje contamos com a análise do Tenente-General Marco Serronha. Muito obrigado, Marco Serronha, por ter aceitado este nosso convite. Vamos começar por falar sobre o Médio Oriente, até porque o Irão revelou uma série de novas exigências para tentar chegar a um acordo de paz e terminar a guerra em 30 dias. À partida, querem as forças iranianas uma garantia de não agressão dos Estados Unidos, bem como a retirada de tropas norte-americanas junto das proximidades do Irão. Tenente-General Marco Serronha, há alguma forma dos Estados Unidos aceitarem estas novas exigências por parte do Irão?
17: Olá, bom dia mais uma vez e obrigado pelo convite. Parece-me difícil, aliás, Donald Trump já deu a entender isso ontem à noite, ao fim da tarde, quando entrava mais uma vez para o Air Force One. A questão de facto, há aqui um conjunto de pontos que são relativamente inaceitáveis para os Estados Unidos, desde as reparações de guerra até outras questões, a questão das bases, não é? Que enfim,

0: Qatar, na Arábia Saudita, que fazem parte do dispositivo, enfim, de segurança e defensivo dos Estados Unidos relativamente à questão do controle de operações possíveis na região do Golfo Pérsico e no Médio Oriente, de modo geral. Portanto, é um dispositivo militar que foi construído ao longo dos anos, desde praticamente da primeira invasão, da primeira guerra do Golfo, nos finais dos anos 90 e depois especialmente em 2003. Portanto, relativamente inaceitável nesta fase que os Estados Unidos aceitem isso, naturalmente. Depois, há aqui outros pontos que são, por assim dizer, os pontos mais contenciosos e cuja possibilidade de acordo é mais difícil, não é? Devido, enfim, às posições relativamente antagónicas dos dois lados, que é a questão da gestão do Estreito Hormuz, que sabemos que o Irão continua a insistir na possibilidade de, no futuro, fazer a gestão do Estreito Hormuz de forma unilateral, por assim dizer, o que viola de algum modo a lei internacional e, enfim, criaria um caso que poderia ser expansível para outros choke points que existem no mundo, naturalmente, e que é uma questão relativamente séria, por assim dizer. E do lado também dos Estados Unidos e do Irão, a questão do nuclear. A questão nuclear, né, nas últimas propostas do Irão, são chutadas para a frente, por assim dizer, para um ponto posterior das negociações e não entrarem neste acordo inicial de cessar fogo, por assim dizer, e depois seriam, enfim, eventualmente revertidas no futuro num processo de negociação de um acordo de paz mais estável, uhum. Que poderia demorar meses, naturalmente. Os Estados Unidos, sabemos que isso para os Estados Unidos é inaceitável, portanto, Donald Trump tem falado muitas vezes nisso, a questão do programa nuclear do Irão tem que constar já nesta primeira versão de qualquer possível acordo de cessar-fogo, e portanto estas são as duas questões mais contenciosas e que têm efeito imediato, porque de um lado querem impor uma coisa, do outro lado querem impor exatamente o seu contrário. Portanto, julgo que será esta a questão mais difícil de acertar neste momento. Para as questões das sanções, as questões dos ativos congelados que os Estados Unidos já estariam disponibilizados para, de algum modo, se houvesse a inserção da questão do Hormuz e a questão do programa nuclear, poderiam libertar desde já algumas das sanções e dos fundos congelados que irão precisar e que, de algum modo, poderiam ser a contrapartida para as reparações de guerra que o Irão também quer e que presumo que os Estados Unidos não estejam disponíveis para o fazer, não é? Mas pronto, a disponibilização do dinheiro ajudaria o Irão, naturalmente.
1: Tenente-General, estamos aqui perante uma situação em que o Irão apresenta 9 pontos na proposta para acabar com a guerra, já a contar que há uns que vai ter de ceder, mas fica com mais alavancagem para negociar outros?
0: Eu julgo que vamos, independentemente de alguns desses pontos, assim como o outro plano de 14 pontos dos Estados Unidos, poderem ter circunstâncias colaterais que possam ser objeto de acordo, estes dois pontos que eu há pouco falei da questão central, não, lá ver, o Irão continua a insistir de que o nuclear não deve constar aqui, os Estados Unidos acham que sim, deve constar e deve constar logo com a negação completa da existência de um programa nuclear mesmo pacífico em termos de enriquecimento de urânio no Irão, o que o Irão considera que é um atentado à sua soberania. E, portanto, julgo que não há, vamos ver, o que há aqui eventualmente é uma questão que também notamos que há, com estas negociações, isso é normal que assim seja, um passar da bola para o outro lado para pôr o ónus do outro lado da não aceitação de um processo de paz, ou de um processo de cessar-fogo inicial e depois de um possível processo de paz, não é? Portanto, o Irão tenta passar a bola agora para os Estados Unidos, mas eu julgo que Donald Trump, até porque em termos de opinião pública interna, a questão nuclear é uma questão, é capaz de ser a questão mais sensível, como eventualmente também a abertura do Estreito, naturalmente, para o comércio do petróleo mundial, embora, por outro lado, os Estados Unidos, enfim, com este bloqueio naval que fizeram a posteriori, estão também muito interessados numa estratégia de garrote económico ao Irão, que é uma pressão que se irá manter enquanto não houver um processo de paz. Não sabemos, Donald Trump também teve a ideia que de facto a questão da reativação das operações militares é uma questão que está cada vez mais em cima da mesa, embora eu, na minha opinião, julgo que Donald Trump vai tentar atrasar isso o mais possível, porque eu julgo que neste momento a estratégia fundamental

0: mental que ele deslizou. E que
1: porquê atrasar, Tenente General? O que é que ganha os Estados Unidos e Donald Trump com isso?
0: Ganham o colapso eventual financeiro e económico do Irão, que está prestes a ocorrer. Já sabe que os bancos iranianos não têm dinheiro. E muito provavelmente poderá haver falta de dinheiro, né, para circular no Irão. Isso, enfim, vai criar muito provavelmente problemas internos e a possibilidade de novas manifestações, para o qual as milícias Baziz e a própria Guarda Revolucionária estão a preparar-se para, enfim, para conter isso se acontecer. Mas é uma questão essencialmente económica, porque o Irão tem, enfim, como qualquer país que tem 90% da sua economia baseada na exportação de petróleo e de gás, o não poder fazer durante meses vai criar com certeza problemas económicos sérios, naturalmente. E, portanto, é uma forma de decisão. Quanto tempo vai durar, não sabemos. Mas poderá durar, enfim, umas semanas, no sentido de pôr mais pressão do lado do Irão, para ceder em algumas dos pontos que são fundamentais.
1: Ainda a marcar os Estados Unidos e toda esta situação no Médio Oriente, estão as palavras de Donald Trump, que disse que não exclui novos ataques, nisto numa altura em que há um cessar-fogo. Que cessar-fogo é este, Major-General, em que existem ameaças constantes?
0: A ver, o cessar-fogo é um processo de paragem das operações com vista a criar melhores condições para um processo de negociação através do Paquistão, que foi o mecanismo que foi criado. O que começamos já com as iterações que houve e com as dificuldades até de inclusivamente se reunirem, era muito natural que as pressões dos dois lados viessem, sob o ponto de vista das opções militares, viessem por cima da mesa. Do lado dos Estados Unidos com a abertura por Donald Trump da possibilidade de voltar às operações militares ativas de bombardeamento, essencialmente bombardeamento aéreo e com mísseis, do lado do Irão, também trazer para cima da mesa, enfim, a capacidade de retaliação com sistemas muito mais, como diz o Irão, muito mais eficazes e letais, seja sobre o dispositivo militar norte-americano, seja sobre os países do Golfo Pérsico, não é? E, portanto, esta conversa da ameaça e da ameaça da retaliação tem sido mais constante nos últimos dias, não é? Portanto, mais vocalizada por um lado e por outro. O que indicia que, de facto, a possibilidade de não haver acordo é grande, não é? Naturalmente. Isto também não é novidade, já sabíamos disso. Agora, aqui a grande questão é se Donald Trump espera mais umas semanas com o bloqueio para impor mais uma penalização económica ao Irão, ou parte já diretamente para as operações militares, que podem ser operações militares, vamos ver, não no modelo que foi inicialmente, de guerra contínua, mas de operações militares limitadas, bombardeamentos limitados a determinado tipo de infraestruturas, mas coisas localizadas no tempo e no espaço e dão uma operação militar contínua todos os dias, conforme vimos no primeiro mês de guerra.
1: Tenente-General Marco Serronha, temos ainda de falar de Cuba, que pode ser um próximo alvo por parte dos Estados Unidos. Nas últimas horas tivemos Donald Trump a abordar essa questão. Que tipo de operação é que pode estar aqui em cima da mesa? E parece-lhe, tendo em conta o passado recente de Donald Trump, que esse cenário é mesmo para levar a sério?
0: Vamos lá ver, a questão de Cuba é uma questão que está em cima da mesa até, ainda antes da questão do Médio Oriente, hein? Antes de Cuba, a seguir, ou quase em simultâneo com a questão da Venezuela, foram tratadas em simultâneo, embora Donald Trump tenha dito que Cuba seria a segunda opção, a segunda operação nas Caraíbas, e na região das Américas, a seguir à Venezuela. Entretanto, meteu-se o Médio Oriente, por aquilo que sabemos, e da pressão de Israel relativamente à questão do Irã. E agora, Donald Trump volta a falar em Cuba. O que é que vamos lá ver? Cuba está sob um bloqueio económico muito forte, não é? Especialmente sob o ponto de vista dos combustíveis e da energia. O que está a deixar a situação muito complicada em Cuba de capacidade de vivência das pessoas, né? Com a qualidade de vida, porque sem energia elétrica, enfim, será difícil. Como é que isso pode ser feito? Uma é manter o bloqueio, ou reforçar o bloqueio, e por lá uma componente militar que faça alguma pressão sobre o regime no sentido de muito provavelmente passar-se algo semelhante àquilo que se passou na Venezuela. Não sei se com, talvez não a captura do líder, mas, enfim, que o regime, de algum modo, se modificasse em termos da liderança. Embora, vamos lá ver, a questão em Cuba é mais complexa, julgo eu, que a questão, sob o ponto de vista ideológico e do regime, mais complexa do que a questão da Venezuela, não é? Não sei se os Estados Unidos estarão disponíveis para, só com a alteração da cabeça do presidente, não é? Do presidente de Cuba, mas mantendo o regime comunista,
1: Posso-te
0: se os
1: prender
0: Estados
1: então,
0: Unidos.
1: Tenente-General, que uma intervenção em Cuba por parte dos Estados Unidos será mais nos moldes do que aconteceu com a Venezuela e não uma situação como o que está a acontecer no Médio Oriente?
0: Não, eu julgo que não, eu julgo que não. Até porque muito provavelmente, não, de certeza, sob o ponto de vista da não destruição de Cuba, é importante para os Estados Unidos, porque os Estados Unidos querem muito provavelmente é voltar a uma situação semelhante àquela que se passava antes da Revolução Cubana, não é? Antes do final da década de 50, que era praticamente uma colónia. Cuba era praticamente uma colónia dos Estados Unidos, como sabemos. E, portanto, é esse grau de controle que julgo que os Estados Unidos querem voltar a ter. Portanto, não terão interessado em destruir as infraestruturas em Cuba, naturalmente, não é? O que não pode, o que não está, não põe de lado é a opção de, eventualmente, se o regime resistir, de haver alguma operação militar limitada no sentido de controlar algumas partes do território cubano. Mas isso é sempre um risco, não é? O que os Estados Unidos querem é, de alguma maneira, ser uma pressão sobre o regime e o regime ele próprio arranjar uma solução à semelhança do que se passou na Venezuela, mantendo um pouco a estrutura inferior do regime a funcionar e decapitando o regime, ponto, depois alguém, com certeza, mais favorável aos interesses americanos. Embora eu julgue que Cuba vai ser uma situação, sob esse ponto de vista, mais difícil que a Venezuela.
1: Tenente-General, temos ainda 2 minutos para abordar também a guerra na Ucrânia, pelo menos 3 mortes em ataques russos, sendo que a Ucrânia está a bombardear petroleiros russos, isto também tendo em conta a situação no Estreito de Hormuz e o mercado de petróleo. Que ponto de situação podemos fazer neste conflito que acaba por, de certa forma, quase que ficar em segundo plano, tendo em conta a situação no Médio Oriente? Temos, contudo, apenas 2 minutos para o fazer.
0: Vejamos, a situação neste momento na guerra da Ucrânia é uma situação favorável à Ucrânia que não se passava nos últimos 2 anos e meio. Portanto, é a situação neste momento da Ucrânia, tem a situação na linha da frente mais controlada. Aliás, a Rússia durante o mês de março não conseguiu progredir nada praticamente, portanto, com fruto essencialmente da melhoria da capacidade de utilização dos drones, dos sistemas não tripulados e autónomos, sejam aéreos, sejam terrestres, na linha da frente, e portanto, de algum modo, conseguiu inibir uma tentativa da Rússia de criar uma capacitação adicional para conduzir uma ofensiva de primavera. E isso não funcionou, não tem dado a funcionar. Depois, outra circunstância é, de facto, a capacidade de ataque longo alcance da Ucrânia. Ao sistema, essencialmente, ao sistema de transporte e ao sistema de armazenagem de petróleo e gás e derivados do petróleo, não é? Que tem feito. Tanto no Mar Negro, onde será mais fácil, devido aos meios que tem, mas também conseguindo fazer no Mar Báltico, conforme fez na última noite, não é? Atacar uma refinaria no norte da Rússia, enfim, com mísseis e com drones de longo alcance, e tem o feito com algum grau de sucesso, no sentido de, enfim, incapacitar ou contribuir para a falta de capacitação económica da Rússia, enfim, no futuro, não é? Dos benefícios que obteve até do levantamento das sanções por parte dos Estados Unidos. E, portanto, de algum modo, essa questão económica. E depois, também há uma questão que...
1: Para concluir?
0: Que também foi dita também pelo Ministro dos Negócios Estrangeiros da Ucrânia, que é a Ucrânia estar com uma capacidade de interceptação dos mísseis e dos drones que se aproxima dos 90%, coisa que também já não se passava no último ano e meio, praticamente. Em que a capacidade da Rússia de atingir com alguma liberdade, somente através dos mísseis, os alvos na Ucrânia era... A interseção estava na ordem dos 30%, agora passou por cerca de 90%, o que é bom para a Ucrânia.
1: Muito obrigado, Tenente-General Marco Serronha. Obrigado por ter aceitado este nosso convite.
0: Ah,
1: Fica
0: obrigado.
1: Por aqui
0: Bom
1: o
0: domingo.
1: Gabinete de Guerra. Bom domingo para si também.
0: Obrigado.
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4: E são agora 10:30. Daqui a pouco a edição deste domingo de E o Vencedor É, com a análise de Henrique Pornet e também André Azevedo Alves, a moderação do José Rafael Lopes, que para já, a esta hora, nos traz a síntese de notícias, Zé.
1: E começamos com a notícia da morte do antigo locutor de rádio Cândido Mota, aos 82 anos. É uma informação apurada pelo Observador. O antigo radialista encontrava-se internado no Hospital de Santa Maria, em Lisboa. De acordo com a informação obtida pelo Observador, Cândido Mota enfrentava vários problemas de saúde e sofreu, nas últimas duas semanas, uma infecção hospitalar. Acabou por morrer hoje, aos 82 anos. O Futebol Clube do Porto é o novo campeão nacional de futebol. Uma vitória por 1-0 frente ao Alverca selou a conquista do título por parte dos Dragões. O Futebol Clube do Porto fechou o primeiro lugar na tabela, quando ainda faltam duas jornadas para terminar o campeonato. É o 31º título da equipa azul e branca, isto em relação a campeonatos. A festa portista durou até de madrugada, começou no Estádio do Dragão, terminou nas imediações do Reduto Portista. Contou também com uma homenagem a Jorge Costa, antigo diretor-geral do clube, uma das figuras do Futebol Clube do Porto, que morreu em agosto do ano passado, cerimónia carregada de emoção em pleno relvado do Estádio do Dragão. Fora do reduto, a festa do título durou até de madrugada. Vários jogadores do Futebol Clube do Porto falaram aos milhares de adeptos que estavam junto ao Estádio do Futebol Clube do Porto. Até Francesco Farioli arriscou falar na língua de Camões, o treinador italiano do Futebol Clube do Porto. O Benfica escorregou, empatou a 2 golos com o Famalicão. As Águias ainda estiveram a ganhar por 2-0. Depois, a expulsão do capitão Otamendi atrapalhou a formação encarnada. O Famalicão aproveitou e marcou 2 golos para selar o resultado final em 2-2. No final da partida, o técnico do Benfica, José Mourinho, deu os parabéns ao Futebol Clube do Porto, mas mostrou-se indignado com a arbitragem. O mesmo fez Rui Costa após o encontro em declarações aos jornalistas. No Dia da Mãe, a Iniciativa Liberal anunciou um pacote com 6 iniciativas, incluindo um pedido urgente ao Governo. A IEL pede ao Executivo que regule, com caráter de urgência, a lei da gestação de substituição e assegure condições para que sejam efetivamente implementadas estas medidas. Neste pacote enviado à Lusa de medidas, o partido propõe a isenção fiscal das pensões de alimentos para quem as recebe. O Presidente da República, António José Seguro, alerta para a ameaça global à liberdade de imprensa. Numa nota divulgada no site da Presidência, o chefe de Estado defende que o jornalismo livre tem a obrigação ética de incomodar. Neste Dia Mundial da Liberdade de Imprensa, Seguro recorda que só o ano passado foram assassinados 129 profissionais da comunicação social. O Presidente da República chama ainda a atenção para a precariedade económica das redações e para a desinformação que estão a criar, no entender do Presidente da República, um ecossistema de informação cada vez mais frágil.
4: Dia 3 de maio, domingo, um feliz Dia da Mãe. Espreitamos o tempo para este resto de fim de semana, com céu muito nublado e períodos de chuva ou aguaceiros nas regiões norte e centro até ao final desta tarde. Possibilidade ainda de ocorrência de trovoada na região norte. Amanhã, segunda-feira, mantém-se o céu muito nublado, aguaceiros no norte e centro, além de uma pequena descida das mínimas. Para hoje, domingo, esperam-se 15 de máxima em Viseu, 17 no Porto, Leiria com 18 e Aveiro com 19, Braga e Lisboa com 20 graus. Já Santarém e Faro chegam hoje aos 21 graus de máxima. São 10:34, estamos a minutos da edição deste domingo de E o Vencedor É, na Rádio Observador. Deixe-se ficar.
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4: Faltam 26 minutos para as 11. Damos início à edição de domingo de O Vencedor é na Rádio Observador. Já sabe que todos os dias há notas para dar, de 0 a 20. Hoje, nas manhãs 360 de fim de semana, recebemos o Henrique Porné, consultor em assuntos europeus, e ainda o André Azevedo Alves, politólogo e também colunista do Observador. A condução deste E o Vencedor é contigo, Zé.
1: André Azevedo Alves, Henrique Porné, sejam muito bem-vindos à edição de domingo de E o Vencedor é. Vamos começar com um vencedor de ontem, do Campeonato Português, porque, André Azevedo Alves, queres começar o programa de hoje a dar uma nota ao novo campeão nacional, mas aqui mais concretamente a André Vilas Boas, o presidente do Clube Portista. Bom dia.
5: Exatamente, bom dia, com uma declaração de interesses de ser portista, mas acho que a relevância do tema vai para lá disso. E queria destacar André Vilas Boas por ser o seu primeiro título de campeão nacional e também porque, como é sabido, ele pegou no clube numa situação extremamente delicada, não só do ponto de vista financeiro, mas do ponto de vista de gestão e diria até do ponto de vista anímico. Aliás, como o próprio André Vilas Boas referiu, decidiu avançar no momento em que decidiu, porque temia que, se fosse mais tarde, já não houvesse sequer condições para poder recuperar o clube. Sendo que esse saneamento financeiro e de gestão foi conseguido de forma muito, muito rápida e muito eficaz, obviamente ainda está em curso, mas do ponto de vista desportivo havia dúvidas. Depois das escolhas de Vítor Bruno e de Martin Anselmi não terem corrido bem, era especialmente importante que esta época corresse bem e apesar do Futebol Clube do Porto não partir como favorito relativamente a Benfica e Sporting, a época correu francamente bem, enfim, com a pequena exceção da eliminação na Liga Europa, e para mim parece-me que claramente aqui o grande vencedor deste título é André Vilas Boas, sem prejuízo do muito mérito dos jogadores e do treinador, e gostei particularmente de uma nota de elegância, mais uma nota de elegância de André Vilas Boas, que vi há pouco na mensagem relativamente ao título, em que dedica a vitória a Jorge Nuno Pinto da Costa e a Jorge Costa, e acho que em particular a dedicatória a Jorge Nuno Pinto da Costa, depois de tudo o que se passou entre os dois e na campanha, é uma nota de especial elegância e, portanto, dá novos valores para André Vilas Boas.
1: Fica aqui então a nota deixada pelo André Azevedo Alves a André Vilas Boas, o presidente do Futebol Clube do Porto, que ontem conquistou o campeonato, o Futebol Clube do Porto, e também André Vilas Boas. Henrique Porné, há coisas que acredito que não mudem e a tua intervenção é uma delas. Queres falar-nos? Diz?
6: Hoje não.
1: Hoje não.
6: Estás enganado a dizer, hoje não vou meter prego na estopa.
1: Ora bem, então, mas...
6: Pronto, deixar o Futebol Clube do Porto celebrar a sua vitória. Não então, mais nada.
1: Falemos de cinema, então.
6: Mando um abraço ao André Azevedo Alves.
5: Um abraço, Henrique.
6: E a ti também, já, Rafael, bom dia.
1: Bom dia. Vamos então falar de cinema, porque queres falar-nos do filme Projeto Global.
6: É verdade. O filme Projeto Global, de Yves M. Ferreira, é um filme sobre as FP25, uma organização terrorista que, como é costume entre as organizações terroristas, espalhou terror no país entre 80 e 87, já em plena democracia. E Yves M. Ferreira resolve fazer um filme, segundo as palavras do próprio numa entrevista ao Expresso da semana passada, resolve fazer um filme onde diz: tentei saber o sabor da vida deles, as ansiedades, mais do que os atos concretos. Diz que quis apurar o ponto em que se perdeu a bússola ideológica e moral quando começaram a matar pessoas e a matarem-se uns aos outros e a tornar as FPs irreconhecíveis. E ainda diz que é um filme que trabalha sobre uma ambiguidade moral. E foi aqui que eu tomei a decisão de que, evidentemente, estou a falar de um filme que não vi e não vou ver, porque se o Yves M. Ferreira faz um filme sobre as FP25 e acha que é um filme que trabalha sobre uma ambiguidade moral, eu não tenho vontade de ver. Nada contra. Os artistas fazem o que quiserem, a arte deve ser livre e deve especular, ter as ambiguidades que quiser, mas não deixa por isso de poder ser julgada. E, portanto, o único filme feito sobre as FP25 de Abril, por este realizador, Yves M. Ferreira, pretende ser, acha que é um filme sobre uma ambiguidade moral. Ambiguidade moral sobre uma organização terrorista que, em plena democracia, matou 20 pessoas. Uma organização de extrema-esquerda matou 20 pessoas, 8 civis, 5 agentes das forças de segurança, de 4 GNRs e um deles uma PJ, e depois também morreram 7 operacionais da organização. Portanto, não matou 20, há 7 que morreram, não foram todos mortos por eles. É impressionante que, passado este tempo todo, alguma esquerda ainda sinta necessidade de falar sobre este assunto desta maneira. Isto é, não consigo olhar para as FP25 de Abril e dizer objetivamente o homem que liderou um momento importante da Revolução de 25 de Abril, até o Saraiva de Carvalho, a certa altura não lidou bem com a democracia e resolveu organizar um projeto terrorista para desfazer a democracia. Isto devia ser uma coisa razoavelmente fácil de dizer e de concluir. Mas Ivan Ferreira e outros não conseguem. Eu consigo perceber a discussão, não concordo, consigo perceber a discussão sobre a amnistia. Aliás, há um texto do Ricardo Costa no Expresso da semana passada, onde há vários textos sobre este filme. E o Ricardo Costa basicamente diz duas coisas. Uma, eu concordo, que é um crime nunca deixa de o ser à luz da lei ou da moral, e depois conclui que Soares teve razão histórica e política na amnistia. Foi Mário Soares que, no fundo, fez tudo para que houvesse uma amnistia ao Tel Saraiva de Carvalho e aos restantes responsáveis políticos das FP25. É possível ter uma discussão sobre isto, eu não concordo, é possível ter uma discussão, mas não é uma discussão sobre ambiguidade moral, é uma discussão sobre o que é que uma democracia resolve fazer em determinado momento da sua vida, se isso era necessário ou não para apaziguar o país. Parece-me que era completamente escusado, o país não estava em nenhum sobressalto que justificasse isso. Agora, isto parece-me incrível. Ao mesmo tempo, no mesmo Expresso, e é aqui que eu queria chegar, por contraposição, o Manuel Castelo Branco. O Manel, eu faço aqui um disclaimer, eu sou amigo do Manel Castelo Branco, mas muito mais importante do que isso, o Manel Castelo Branco é filho de Gaspar Castelo Branco, uma das últimas vítimas das FP 25 de Abril, que era diretor dos serviços prisionais e foi morto na véspera das eleições presidenciais de 86, as eleições entre Soares e Freitas do Amaral. Mais em plena democracia era difícil estarmos. E o Manuel Castelo Branco tem tido imenso cuidado, porque tem feito questão de recordar ao país o que é que aconteceu, o que é que foram os FP 25 de Abril, e tem tido cuidado de escrever sobre esse período com uma sobriedade que não lhe era exigível. O Manuel Castelo Branco, se quisesse escrever com muito menos sobriedade e mais raiva, era perfeitamente legítimo, mas tem tido cuidado de fazer. E em comparação com o Ivan Ferreira, Manuel Castelo Branco escreve um texto no Expresso, eu vou acabar aqui, mas é longa, mas o Manuel Castelo Branco escreve um texto no Expresso onde conta que foi ver o filme com três outros filhos de vítimas das FP 25 de Abril. E o que é impressionante nessa história é que no texto do Manuel Castelo Branco nós ficamos a saber quem eram as vítimas, o que é que lhes aconteceu, como é que foram mortas. É uma história, uma das histórias é absolutamente impressionante, porque a pessoa que é morta, o empresário que é morto, é porque se defendeu quando estavam a tentar roubar tijolos e outras coisas do seu armazém, e as FP 25 de Abril, como ele se defende, passados uns tempos vão matá-lo para se vingarem dele se ter defendido de proteger a sua propriedade, e fazem-no enfrentar a filha com uma crueldade brutal. Bom, o texto do Manuel Castelo Branco não tem ambiguidades morais, é absolutamente claro, e portanto eu queria aqui dizer, eu vou dar um 5 ao Ivan Ferreira, porque admito, não sei, que a fotografia do filme possa ser boa, que parece que o som não é, mas enfim, que haja alguma coisa que se aproveite, mas alguém que faz um filme sobre uma ambiguidade moral não merece mais do que um 5. Pelo contrário, Manuel Castelo Branco tem tido um 20 nesta matéria, que era importante para a nossa memória. Ainda por cima, deixa-me só terminar aqui, uma matéria que, em particular no caso do pai de Manuel Castelo Branco, no caso do diretor dos serviços prisionais, o país se portou de forma vergonhosa e com cobardia, porque quanto ao seu enterro, foi apenas o Ministro da Justiça e mesmo assim chegou atrasado. E, portanto, está aqui a minha nota.
1: É a nota negativa deixada pelo Henrique Burnet. Vamos avançar na edição de hoje de E o Vencedor É. André Azevedo Alves, falar de Donald Trump, tema que é escolhido, aliás, por ambos para o programa de hoje, sendo que André Azevedo Alves quer destacar as palavras de Donald Trump sobre os Estados Unidos e a forma como os Estados Unidos têm agido no bloqueio naval à volta do Estreito de Hormuz, nomeadamente as declarações onde Donald Trump admite que os Estados Unidos agiram mesmo como piratas. Acredito que não haja aqui muito tesouro e notas positivas para dar.
5: Exatamente, será também uma nota negativa. Essas declarações de Trump, enfim, que não se pode dizer, acho que sejam surpreendentes face ao que tem sido o perfil de declarações de Donald Trump, mas eu acho que são de destacar neste contexto, porque ao dizer, ao afirmar publicamente, e sempre naquele tom também com que habitualmente posta nas redes sociais, jocoso e ao mesmo tempo de se vangloriar, Trump acaba por, eu julgo que esta é a melhor imagem que me ocorreu, quase preencher o papel da caricatura que os anti-americanos mais primários faziam dos Estados Unidos, não é? Ou seja, de alguma forma, neste tipo de declarações, Trump acaba por corresponder a essa caricatura, não é? Não sei explicar o mecanismo psicológico pelo qual Trump pode ser levado a fazer isso. Agora, o que me parece é que, para além deste aspecto mais caricato e mais até bizarro deste tipo de declarações, que obviamente, enfim, por exemplo, os responsáveis iranianos vieram imediatamente aproveitar, há aqui duas implicações que me parecem muito negativas a prazo, para além deste efeito, enfim, de curto prazo, de choque das declarações. O primeiro é a erosão do soft power dos Estados Unidos. Nenhum império ao longo da história, enfim, é razoável agora, sem entrar em definições prolongadas, classificar especialmente o período pós-queda da União Soviética como uma espécie de império dos Estados Unidos, império que eu vejo ouvia de forma essencialmente benigna, mas nenhum império assenta apenas no uso da força, ou seja, os impérios assentam sempre também em mecanismos de legitimação moral, ou seja, de haver uma parte substancial das pessoas e de outros países e das comunidades que acatam essa autoridade, que não a acatam meramente pelo uso da força, e daí, por exemplo, aspectos ideológicos, aspectos de conduta serem sempre importantes. Ora, este tipo de declarações provoca uma erosão muito rápida desse capital que demorou décadas a adquirir, obviamente imperfeito, discutível, mas que apesar de tudo existia, não é? Portanto, só praticamente os tais extremistas anti-americanos é que rejeitariam de todo esse capital. A segunda consequência é que não só o mundo se torna mais incerto, não é? Quando temos o presidente da principal potência a achar muito bem que ter as suas forças armadas a comportarem-se como piratas, como parece que os próprios Estados Unidos, a médio prazo, vão pagar caro esta afirmação da força pela força, quer no uso de recursos, quer na margem de manobra que vão ter. E por isso dou novos valores a Trump por estas declarações.
1: Novos valores uma nota deixada pelo André Azevedo Alves. Henrique Burnet, tu acabas também por falar de Trump, embora o tema que trazes para nós hoje acaba por estar mais relacionado com o chanceler alemão, que abordou precisamente a situação nos Estados Unidos, e Donald Trump diz a Merz que os Estados Unidos são uma nação humilhada pelo Irão na sequência de todo o conflito no Médio Oriente.
6: Eu agora vou meter, a minha habitual foi censurar alheia, mas por via indireta neste tema vai pegar no do André Azevedo Alves, e eu diria que concordo completamente com tudo o que o André disse, e julgo que o chanceler alemão também concorda. E é nesse contexto que nós temos que ler a declaração do chanceler alemão. Merz disse várias coisas, disse que os Estados Unidos estavam a ser humilhados por Teherão, que tinham entrado no conflito sem qualquer estratégia e que estava convencido que eles não tinham verdadeiramente uma estratégia para as negociações. E eu acho que isto tem muito que ver precisamente com um dos elementos fundamentais aqui que resulta disto que o André contava, que é: há uma perda de influência de soft power dos Estados Unidos, que faz com que os seus aliados tradicionais sintam que os Estados Unidos estão a perder valor na sociedade. Já não são só, precisamente como o André dizia, aqueles que olhavam para a América e viam uma versão caricaturada. Mesmo quem não o fazia olha para esta América e não pode deixar de estar incomodado e de sentir que isto não corresponde à América tradicional. Em cima disto, eu acho que há duas coisas que os europeus, em particular a Alemanha, têm percebido sobre o que se está a passar. Que a relação destes Estados Unidos, desta administração com a Rússia, é uma relação, no mínimo, ambígua. Isto é, estes Estados Unidos não acham que a Rússia seja uma ameaça aos seus interesses e, sendo uma ameaça à Europa, sejam, portanto, uma ameaça também aos seus interesses, porque a defesa da Europa é do seu interesse. E como não acham estas duas coisas, estão perfeitamente disponíveis para muito maiores concessões na relação com a Rússia. Ora, para os europeus, a Rússia é verdadeiramente uma ameaça. Esta divergência, já que disse isto várias vezes, está absolutamente plasmada na estratégia de segurança nacional dos Estados Unidos, é absolutamente evidente, e os europeus têm estado a interiorizar esta informação. E, portanto, esse elemento é absolutamente essencial para perceber a posição dos alemães. Aqui acresce um outro, que é: quando Trump ainda há pouco tempo disse que a NATO era um tigre de papel e que Putin sabia disso, o que os europeus percebem é que os Estados Unidos estão a querer desvalorizar a NATO. Esta administração está a querer desvalorizar a NATO. E, portanto, a Alemanha está a pensar nestes termos. Está a perceber que, a administração americana não está preocupada com a Rússia, pelo contrário, e isso explica porque é que o que se está a passar em relação à Ucrânia se passa como se está a passar. Dois, a administração americana quer intencionalmente desvalorizar a NATO. E isso está a obrigar a Alemanha a assumir um papel completamente diferente dentro da Europa. Vai ser vão ser as Forças Armadas que se vão, investir mais na sua melhoria e na sua capacitação. E, portanto, para justificar tudo isto, Merz também tem que explicar internamente ao seu eleitorado, e Merz é um atlanticista e vem de um partido na Alemanha que é tradicionalmente um partido atlanticista, tem que explicar aos seus eleitores também porque é que está a fazer isto e qual é este papel que a Alemanha está a desempenhar. E eu acho que o comentário sobre o Irão se encaixa nesta lógica de explicar este novo papel que a Alemanha entende que tem que desempenhar na política europeia. E, portanto, Merz disse isto sobre a Alemanha, sobre os Estados Unidos. Resultado, Trump veio anunciar que ia retirar 5 mil militares americanos das bases que estão na Alemanha. Duas notas sobre isso, ou três. É evidente que, ao anunciá-lo, está a desvalorizar a presença americana na Alemanha, que é uma peça essencial para a resposta para a contenção à Rússia, isto é, para a resposta a uma eventual ameaça russa. Mas não é apenas isso, convém também perceber que as bases militares americanas fora da América, no caso na Alemanha, não servem apenas para mostrar à Rússia que está ali uma presença militar americana importante. Por exemplo, está na Alemanha a maior base militar hospitalar para onde são transferidos os feridos graves dos militares americanos no Médio Oriente. Portanto, as bases americanas na Europa são uma capacitação, ajudam à projeção de força dos americanos, ajudam mais até do que além da projeção de força, também ajudam nestes momentos de apoiar os militares que estão em combate e, obviamente, faziam parte de uma aliança que incluía proteger a Europa da Rússia e, na opinião dos Estados Unidos, era importante que essa proteção fosse feita com os Estados Unidos. Esta decisão de Trump, que é uma pura retaliação desta frase de Merz, parece-me que acontece e que vem dar razão a Merz, que entende, bom, se os Estados Unidos se estão a comportar desta maneira, se são de humor, se o presidente retira 5 mil soldados porque o chanceler disse uma coisa destas, então, de facto, nós não podemos confiar nesta América. Ou seja, isto reforça o argumento original. E, portanto, nós estamos a assistir a este afastamento, ao mesmo tempo que todos os países europeus vão fazendo juras de amor à NATO, porque devem e não devem fazê-lo e não devem querer outra coisa, mas esta transformação está a acontecer. E, portanto, o meu comentário é, eu acho que a frase de Merz era escusada, não havia necessidade de a ter dito, mas na perspectiva de quem olha para ela para perceber o que é que está na Alemanha, passando na Alemanha, isto é interessante perceber. E, portanto, se quiseres, vai aqui um 13, porque eu acho que a Alemanha está a querer assumir um papel diferente. Isto é um desafio para a Europa não tenho a certeza que Merz seja o mais europeísta dos líderes alemães dos últimos anos e, portanto, um 13 fica aqui porque tenho um ponto de interrogação, mas percebo para onde é que a Alemanha acha que está a ir, veremos como é que isto vai evoluir.
1: Fica a nota do Henrique Burné. Meus caros, temos ainda 4 minutos para abordar o acordo entre a União Europeia e o Mercosul, tema também destacado por ambos. André Azevedo Alves, vou começar por ti, dividindo isto de forma, digamos, partilhada, 2 minutos para cada um. Este acordo entre a União Europeia e o Mercosul é, no teu entender, positivo? Acredito que sim, daí o que queres trazer para o vencedor é, mas que tipo de nota é que estamos a falar?
5: Então, muito rapidamente, acho que é um acordo muito importante, ainda que é um acordo que, relativamente ao qual vejo riscos substanciais na sua aplicação. Aliás, a própria trajetória para chegarmos a este ponto foi uma trajetória muito conturbada, muito difícil, e temo que essa história não tenha ainda terminado. Muito rapidamente, porque é que me parece muito importante? Parece muito importante, em parte por aquilo que estávamos a falar relativamente aos Estados Unidos. Acho que é extraordinariamente importante que a Europa diversifique e amplie a sua base de parceiros económicos e geopolíticos, e a esse respeito, por várias razões geográficas, culturais, linguísticas, o Atlântico Sul é fundamental. E, portanto, parece-me que Este acordo já devia existir há mais tempo, é um acordo que, a meu ver, até devia ir mais longe, ainda assim, enfim, o ótimo muitas vezes é inimigo do bom, é importante que ele exista e que seja aplicado para Portugal, obviamente, para além do conjunto da América do Sul, há em particular o Brasil, mas eu destacaria até o conjunto desta área da relação da Europa com o Atlântico Sul. Relativamente aos riscos, temo que, em particular, por via de interesses franceses, de interesses polacos, enfim, de alguns outros países, que a aplicação possa ser particularmente difícil e, portanto, que, como já aconteceu com outros acordos no passado, que o potencial benéfico do ponto de vista económico e geopolítico fique muito aquém daquele que é possível realizar. E, portanto, acho que o trabalho não termina aqui, mas é muito importante que na Europa, e Portugal acho que deve desempenhar aí um papel, se perceba contra interesses instalados de alguns setores, que é fundamental, do ponto de vista estratégico, este acordo e o aprofundamento das relações com o Atlântico Sul e com a América do Sul.
1: Recordem, portanto, vamos aí à nota?
5: Vamos à nota, portanto, pelo potencial, mas considerando também os riscos e as limitações do acordo, 14 valores.
1: 14 valores, diz o André Azevedo Alves. Henrique Porné, a tua nota ao acordo do Mercosul é mais alta ou mais baixa?
7: Vamos aqui um quem dá mais, eu vou dar mais um bocadinho do que o André, só para parecer um bocadinho mais otimista, vou dar um 16.
1: Mas o André roubou-te assim uns 30 segundinhos, temos apenas isso. Um minuto e meio.
7: É por isso, mas como eu concordo com tudo o que o André disse, só dou nota mais alta, já vou acrescentar o porquê, concordo com tudo o que o André disse, e portanto acrescentaria o seguinte: eu acho que de facto isto encaixa-se numa transformação que está em curso, e se quisermos ser muito simplistas, em um minuto e meio não há outra alternativa. Numa visão das duas, o mundo se estava a organizar numa espécie de dois grandes blocos à volta dos Estados Unidos e à volta da China, ou não, e há um espaço para aquilo que poderíamos chamar as pequenas e médias potências ter um caminho próprio. Considerando estes Estados Unidos, é compreensível que a Europa queira ter um caminho que, no fundo, seja a permanência dos valores ocidentais que esta administração americana não representa. Nesse contexto, este acordo faz parte de uma lógica dos europeus de terem relações com mais países e mais regiões geográficas do mundo, terem relações de proximidade, e continua a fazer fé na ideia de que com o comércio nos aproximamos uns dos outros, não só isso traz vantagens económicas para os dois lados, mas nos aproximamos uns dos outros. E, portanto, este acordo encaixa-se, para além de ser um acordo de comércio com as suas referências específicas, encaixa-se nessa visão geopolítica. A razão pela qual eu dou dois pontos extra do que o André, que é o meu otimismo, passa pelo seguinte: o acordo é gradual, tanto nas tarifas como em algumas cotas, o que significa que é possível que não se, enfim, não vai ser tão eficaz no imediato, se calhar em alguns temas, mas por outro lado, por ser gradual, vai entrando a vigor e é mais difícil que polacos, franceses, irlandeses, alguns italianos se lhe oponham. E portanto, não tenho dúvidas que vão haver momentos em que alguns destes vão questionar se as cotas foram cumpridas, etc, etc, mas no geral parece-me que isto provavelmente não andará para trás e portanto fica do 16, que é para ser do lado de cima da data positiva. E sobretudo, já agora, a Portugal também, que teve aqui um papel importante, não teve dúvidas existenciais e esteve do lado certo, e isto para nós, isto é um acordo para o Atlântico Sul, como refere o André, isto para nós é importante.
1: Henrique Burnet, André Azevedo Alves, chegamos ao final do nosso tempo. Muito obrigado pela vossa presença na edição de domingo de E o Vencedor é que está de regresso amanhã à Rádio Observador.
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0: 10h59. 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Atualizamos as notícias já a seguir na edição das 11. Logo depois, há Português Suave. Na noite em que o Futebol Clube do Porto se sagrou campeão nacional, Porto é cidade, clube ou vinho ou tudo ao mesmo tempo? Marco Neves traz-nos a resposta já a seguir no novo episódio de Português Suave aqui na Rádio Observador. Por agora, vamos às notícias. Começamos este Jornal das 11 com uma notícia de última hora. Morreu aos 82 anos o antigo locutor de rádio Cândido Mota.
1: É uma informação apurada pelo Observador. O antigo locutor encontrava-se internado no Hospital de Santa Maria, em Lisboa. De acordo com a informação obtida pelo Observador, Cândido Mota enfrentava vários problemas de saúde e sofreu, nas últimas duas semanas, uma infecção hospitalar. Acabou por morrer aos 82 anos. E, João Gama, vamos, por isso, recordar a vida de Cândido Mota.
2: Nasceu em 1942, filho da fadista Maria Albertina. Cresceu num ambiente ligado à música e à palavra e é uma das grandes vozes da rádio portuguesa, profundamente ligado à evolução da rádio em Portugal. Começou a carreira com apenas 17 anos no Rádio Clube Português, aos comandos do programa musical Em Órbita. Mais tarde, já na década de 70, Cândido Mota destaca-se, foi pioneiro nos programas em estilo de antena aberta. Na altura, o Passageiro da Noite, na Rádio Comercial, um programa noturno em que convidava os ouvintes a telefonarem para a rádio e intervirem em direto na antena. Após um longo percurso na rádio, na década de 90, Cândido Mota passou para a televisão, onde trabalhou de perto com personalidades como Hermano José. Momentos como este. 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
3: My fabulous face?
2: Yeah.
3: Estás com os copos, pá.

0: As vozes de Hermano José e Cândido Mota, o locutor teve também um papel político, sempre se assumiu como uma pessoa civicamente empenhada, foi militante do Partido Comunista Português e era uma presença regular como locutor e apresentador do palco 25 de Abril, na Festa do Avante.
1: A vida de Cândido Mota, recordada aqui pelo jornalista João Gama, a filha do antigo locutor de rádio, diz que o pai estava doente há algum tempo e que morreu sem sofrimento, rodeado da família e dos amigos mais próximos. Junta-se a este jornal o humorista Hermano José, a quem agradeço desde já a disponibilidade neste momento sensível. Hermano José, que legado deixa Cândido Mota? Muito obrigado por ter aceitado este nosso convite.
2: Obrigado, eu. Deixa um legado luminoso, porque ele, para já, é importante explicar que ele viveu pelo menos 300 anos. Fez tudo o que tinha direito. Bebeu muito, fumou muito, falou muito, enfim. Se tivesse de fazer um filme da minha vida, há uma cena que eu teria de reproduzir, que eram as conversas que ele tinha até às 4 da manhã com o meu pai, no meu terraço do Algarve, sobre política e religião. Era uma coisa absolutamente deliciosa. E depois o meu pai era um homem convicto de direita, ele era um homem convicto de esquerda, mas falavam, tinha uma dialética formidável, daquelas que já não se usam, porque hoje em dia ninguém quer ouvir ninguém. Foi também um profissional competente e teve como único inimigo da sua vida e da sua carreira o fundo de ter um super hábito de bondade. Ele não se sabia defender das coisas desagradáveis, porque ele só via, enfim, coisas positivas em tudo e, portanto, não tinha defesas, e fizeram-lhe muito mal durante a vida, precisamente porque, por excesso de bondade. Felizmente ainda conheço várias pessoas assim, vários colegas assim. São pessoas que ficam para sempre na nossa alma, no nosso coração, porque não conseguimos pensar em nada que não seja agradável e construtivo.
1: Como é que fica recordado, Hermano José, Cândido Mota? Qual é, assim, a primeira memória que vem? Já nos falou dessas conversas no pátio, no Algarve. Que mais há a lembrar?
2: Mais uma vez, se eu tivesse de fazer um filme sobre a minha vida, há uma cena que eu tinha de pôr aos 18, 19 anos, ainda antes do 25 de Abril. Fui tomar copos ao Bairro Alto e ouço uma voz dizer assim: não, eu posso ficar com o troco. Era a voz do meu ídolo da rádio, Cândido Mota, que eu não conhecia, que estava a acabar de sair de um táxi. E nessa altura vi-me para trás e digo: pá, você não imagina a vida que eu tenho por si. E foi aí que eu o conheci, ele foi gentilíssimo. Passados uns anos, estamos nós a trabalhar juntos na Roda da Sorte. Portanto, foi muito curioso como depois a vida deu a volta e nos acabamos de encontrar. E eu sou um bocadinho responsável por ser transformado também numa figura tão, tão divertida, porque ele era muito formal e muito pomposo, e de repente no trabalho comigo transformou-se num sidekick maravilhoso.
1: Teve a oportunidade, Hermano José, de trabalhar com Cândido Mota, o seu ídolo, como acabou de nos dizer, em vários programas ao longo da carreira. Como é que foi trabalhar com Cândido Mota? Como era Cândido Mota no momento de arregaçar mangas e começar a trabalhar?
2: Ele, como era muito culto e muito, enfim, profissional e esperto, eu acho que ele não precisava de muito de se preparar para nada. Ele pegava num texto, eu lembro perfeitamente, que quando eu, umas vezes que eu o contratei para fazer de voz off em alguns sketches que eu fazia, de Nunella e Hidalgo e outros, ele nem preparava o texto, ele lia a primeira vez, sem, impecavelmente e sem qualquer tipo de erros. Era só atraiçoado pelo facto de, depois de ser confrontado com as piadas pela primeira vez, e de estar a rir a meio da gravação e termos de voltar atrás. Portanto, eu acho que ele confiava muito na sua imensa cultura. Ele tinha há uns servos que são organizados de uma certa maneira. Como ele, conheci o meu pai também, o professor Germano Saraiva. São pessoas que a informação, ao contrário da maior parte dos seres humanos, que têm uma memória de motel, a informação entra, dorme uma noite e vai-se embora. No caso deles, a informação fica. Portanto, passam a ser enciclopédias vivas. O Cândido, se quisesse, podia ter sido uma espécie de Google, a quem as pessoas telefonavam a fazer perguntas, porque sabia literalmente tudo sobre todos os temas.
1: Hermano José, vocês trabalharam durante muitos anos em conjunto, muitos programas. Acredito que não faltem por aí histórias de trabalho, mas também momentos para se rirem muito em conjunto, ou não?
2: Muito, muito. Nós divertíamos imenso. E há talvez um momento que ele próprio recorda numa entrevista que é muito giro. Foi num carnaval onde eu peguei no fato de espanhola da Mary Carmen, o obriguei a pôr o fato e ele fez a transmissão toda mascarado de espanhola. E foi talvez o momento mais disparatado da nossa vida.
1: Como é que se obriga Cândido Mota a vestir um fato assim?
2: No caso dele não se obriga a nada, porque ele tinha um fascínio tão grande por mim. Que se lhe dissesse só, ó Cândido, manda daí da ponte sobre o teste para a gente fazer uma filmagenzinha e ter aqui uma coisa viral para meter na internet. Ele não teria qualquer dúvida em mandar-se, porque tinha uma confiança cega nos meus critérios.
1: Hermano José, agradeço-lhe. Muito obrigado pela forma, por nos contar e relatar como foi trabalhar com Cândido Mota. Quem era Cândido Mota? Chamo agora à conversa Madalena Santos, é a diretora da Festa do Avante. Conhecia também de forma muito próxima Cândido Mota. Madalena Santos, obrigado por ter aceitado este nosso convite. O que é que recorda não só da vida profissional, mas também da vida cívica de Cândido Mota e que legado deixa o antigo locutor de rádio?
3: Bom dia a todos os ouvintes. Em primeiro lugar, quero endereçar as sentidas condolências à família, aos amigos, em particular às duas filhas e netos. É um momento de grande dor este de falar para a rádio recordando Cândido Mota. No fundo, era o seu local de trabalho de excelência. Relativamente à nossa convivência e trabalho militante ao longo de muitos, muitos, muitos anos, Cândido Mota será sempre recordado entre nós como sendo a voz da Festa do Avante. Era de facto ele que, na abertura das portas da festa, dava as boas-vindas a todos os visitantes. Era ele que, de uma forma extraordinária, lia os textos do concerto de abertura da Festa do Avante, do concerto sinfónico, e que os lia de uma forma, enfim, mais do que profissional. Cada palavra tinha um sentido muito específico quando ele as dizia e da forma como as dizia. E Cândido será sempre recordado entre nós como um excelente amigo, um grande camarada. Desde as primeiras festas esteve sempre presente. A partir de um determinado momento, com o Ruben Carvalho, começou a integrar a Comissão de Espetáculos da Festa do Avante. E aí, com toda a sua sabedoria, com toda a sua noção, de facto, da realidade, do mundo, de solidariedade, contribuiu bastante para todos os programas da Festa do Avante. Também trabalhei com o Cândido na Telefonia de Lisboa, que foi uma rádio local pirata, ainda não havia licenças para podermos atuar. A seguir ao 25 de Abril, fizemos todos uma cooperativa de rádio, onde o Cândido também pontuava, fez diversos programas com o Ruben Carvalho, era a voz também de um programa que o Ruben Carvalho tinha, que é os Panfletos, que agora está a ser também feito pelo Pedro Tadeu, e portanto é uma perda que, enfim, é muito difícil nestes momentos conseguirmos expressar toda a nossa dor, por um lado, mas também reconhecer que o Cândido teve um papel essencialíssimo, quer na festa, onde convivia com todos aqueles amigos, porque ele não arredava pé, entrava para lá para a festa à sexta-feira e saía no domingo já de madrugada, não só os momentos de grande profissionalismo, mas também os momentos de convívio que teve ao longo de todo este tempo. E, portanto, ele estará sempre recordado por nós, será sempre recordado por nós e terá sempre o seu papel na festa.
1: Madalena Santos, podemos esperar algum tipo de homenagem na edição do Avante deste ano?
3: Veremos. Estamos a considerar várias coisas, veremos.
1: O PCP recorda Cândido Mota como uma figura mais emblemática da comunicação. Parece-lhe justa esta afirmação?
3: Com certeza, porque o Cândido mostrou sempre uns grandes momentos em que o país se confrontou com problemas, demonstrou sempre a sua postura, a sua posição, sempre ao lado dos trabalhadores. Aliás, recordo que ele também fez alguns, deu a voz para alguns tempos da antena da CGTP e, portanto, estava sempre solidário com tudo aquilo que nós lhe solicitássemos. Muitas vezes nem precisávamos solicitar, ele era o primeiro a bater à porta, a telefonar, a dizer aqui estou eu, vamos lá embora, o que é necessário fazer. E, portanto, sempre teve uma postura de grande solidariedade com todos as grandes causas do Portugal de Abril.
1: Agradeço à Madalena Santos, ajudou-nos a recordar Cândido Mota, morreu aos 82 anos, o antigo locutor de rádio. Informação apurada pelo Observador, estava Cândido Mota internado no Hospital de Santa Maria, em Lisboa. Enfrentava vários problemas de saúde. Nas últimas duas semanas sofreu uma infecção hospitalar. Acabou por morrer hoje aos 82 anos. Deixa um legado ligado à rádio e não só.
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8: Muito bom dia, está com a Rádio Observador, manhãs 360 de fim de semana, são agora 11:13, vamos ter e o campeão é daqui a pouco para falar sobre essa vitória do Futebol Clube do Porto, é um novo campeão nacional, destaque nesta edição para ouvir logo depois das 11:30, para já vamos ao Português Suave, o Porto também esteve em destaque nesta edição.
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0: É domingo e já sabe que pode contar sempre com o Português Suave aqui na Rádio Observador. Eu sou João Costa e Silva. Olá, Marco Neves,
1: olá,
0: bem-vindo.
1: Bem? Já estamos em maio, já viste?
0: Já.
1: Está a avançar por aí fora. Estamos em maio e temos aqui notícias.
0: Já só quero o verão.
1: Está quase, já estamos aqui no calor.
0: Os dias já estão maiores.
1: No calorzinho de maio,
0: então
1: já estamos quase no verão. Ora, e hoje temos notícias, como é habitual, e vamos falar aqui de uma notícia particular que todos estão ainda a recuperar.
0: Sei se aqueles que estiveram na festa estão-nos a ouvir neste momento.
1: Ou seja, exato. As pessoas que estão mais interessadas nessa notícia estão ainda a dormir, mas podem depois ouvir em podcast.
0: Exatamente.
1: Mas, vamos já avançar para a língua das notícias e vamos falar dessa notícia. O desporto faz parte da nossa vida, não é?
0: Ai, que dramática, entrada dramática.
1: Não, às vezes as pessoas perguntam quando nós falamos de futebol, já não é a primeira vez que... Mas isto é sobre a língua portuguesa. O desporto faz parte da língua portuguesa e a língua portuguesa faz parte do desporto.
0: Ainda por cima, este ano vamos ter o Mundial. Vamos ter, de certeza, muitas curiosidades relacionadas com os países que vão estar nesta edição.
1: E hoje temos a notícia de que

0: do clube e do vinho.
1: Sim.
0: Temos aqui três elementos que, em português, é tudo a mesma coisa. Não é?
1: Porque aqui temos a cidade e a cidade dá nome ao clube.
0: Clube. E também dá nome ao vinho.
1: Exato.
0: Que não tem ligação direta ao, uhum, clube, não é? Aliás, o clube é um dos clubes da cidade e há pessoas que não são desse clube e que são portistas.
1: Claro,
0: não é?
1: Claro.
0: Há uma diferença entre ser portista e ser portuense. Portista, uhum, está relacionado com o clube, portuense está relacionado com a cidade, mas pronto, em português nós temos Porto, cidade, Porto, clube, uhum, Porto, vinho. E curiosamente, noutras línguas isso não acontece. Há línguas que distinguem as três coisas, não é? os três elementos. Por exemplo, o inglês tinha tradicionalmente um nome para a cidade do Porto que não é igual ao nome em português, uhum, que era Oporto, que também é um nome que os espanhóis dão, não com esta pronúncia
1: já,
0: inglesa.
1: Já se vê às vezes portugueses, até nas redes sociais, para ser mais chique ou irreverente, colocar Oporto. Já vi.
0: Mas o que é curioso é que os ingleses estão a abandonar isso. Os ingleses, uhum, cada vez menos usam Oporto. Na maior parte dos textos já aparece só Porto, até por insistência da própria Câmara Municipal do Porto. Embora não haja nenhum problema em termos aquilo que nós chamamos tecnicamente um exónimo, ou seja, um nome estrangeiro para uma cidade. Exónimo.
1: Okay.
0: É como Londres.
1: Uhum.
0: Os londrinos não chamam Londres à sua cidade, não é? Uhum. Chamam London. E o Porto tinha este exónimo, que ainda existe em castelhano, mas em inglês cada vez menos. Era um nome tradicional, aparecia nos livros publicados com mais cuidado. Está no nome do aeroporto, no código do aeroporto do Porto, ou seja, uhum, o código do aeroporto do Porto é O-P-O.
1: Sim, sim.
0: O-P-O. De onde é que ele vem? Basicamente da junção do artigo ao nome. Portanto, os espanhóis e os ingleses olhavam para o nosso uso, o Porto é uma bela cidade, vamos imaginar, uhum, e juntavam o Porto, ficava o Porto. Tal como nós também fizemos com o Algarve. Algarve era Algarve, o Ocidente em árabe. Nós juntámos os dois. Os ingleses fizeram o mesmo com o Porto. Não é nenhum drama, não é nenhum erro, é simplesmente uma forma de criar exónimos, mas é um exónimo que está a cair em desuso. Os, uhum, os ingleses cada vez menos usam. E temos, portanto, agora uma junção entre o que é a cidade e o que é portanto, neste caso, o clube. Porque os ingleses nunca usaram o Porto para o clube, há que dizer isso. Ou seja, Porto, sem o O, sempre foi o nome do clube em inglês.
1: Muito bem.
0: Ou seja, havia uma distinção entre o nome do clube e o nome da cidade,
1: pois,
0: em inglês. Tal como existe uma distinção entre o nome da cidade e o vinho, porque o vinho do Porto em inglês é sempre Port Wine.
1: Port Wine,
0: com a letra minúscula, aliás, porque é um nome é tão comum, aquele vinho que tem um nome comum para designar. Portanto, tínhamos ou Porto, a cidade, Porto, o clube, e tínhamos Port Wine para o vinho. Em inglês tínhamos três formas diferentes.
1: Três variações.
0: Variações. Agora a cidade já está a ficar com o mesmo nome do clube. Eu até desconfio que o clube influenciou um pouco.
1: Estava a pensar nisso.
0: Ou seja, que os ingleses usam cada vez menos o Porto, precisamente porque o clube é tão visível.
1: Sim.
0: E tornou-se muito visível, principalmente
1: até pelas competições
0: décadas,
1: europeias.
0: Competições europeias, por ter portanto, ganhado há poucas décadas a Liga dos Campeões, e por isso é provável que haja uma influência. E pronto, foi só aqui uma pequena derivação linguística desta, uhum, notícia da vitória.
1: Parabéns ao Futebol Clube do Porto.
0: Parabéns ao Futebol Clube do Porto
1: por esta vitória.
0: Os meus filhos, pronto, não estão muito contentes, há que dizer. Eles
1: têm outras cores. Genuinamente, acho que tem sido equilibrado. Já foi para o Benfica,
0: é
1: agora dois anos para o Sporting,
0: não
1: e
0: é
1: agora
0: como
1: para
0: na minha
1: o Porto.
0: Adolescência, eu que venho de uma família de benfiquistas e sou benfiquista, que posso assumir, a minha adolescência era o Futebol Clube do Porto, ganhava
1: Exato.
0: Tudo. Eu lembro-me de viver
1: anos. Eu cresci anos, com o Futebol Clube do Porto a ganhar durante largos anos.
0: Eu pensava que era da natureza das coisas, que o Futebol Clube do Porto ganhava continuamente. As coisas agora estão bastante mais equilibradas, é verdade.
1: É verdade. E veremos como vai ser no próximo ano. Vamos avançar e vamos até o mapa da língua.
0: Eu devo dizer que hoje tenho que ter o mapa na mão, porque daqui a pouco, mais logo, vou de viagem.
1: Mas para onde?
0: Vou até um país onde se fala português. Grandito.
1: É já tens as havaianas prontas.
0: As havaianas? tenho as baianas.
1: As baianas.
0: Vou para Salvador da Bahia.
1: Uhum.
0: Bem, com as baianas prontas, parece que é uma coisa.
1: Tu é que disseste, não fui eu.
0: Não é isso que eu queria dizer. Estava a imaginar um tipo de calçado próprio da Bahia.
1: Sim.
0: Não havaianas, mas as baianas. Eu vou até Salvador da Bahia. Vou comemorar o Dia Mundial da Língua Portuguesa por lá. Convite do Consulado-Geral. Fica aqui o meu agradecimento ao Consulado-Geral de Portugal na Bahia. E eu decidi falar disto aqui porque, na verdade, eu vou lá por causa do dia 5 de maio. Ainda falta aqui uns dias para o dia 5 de maio.

0: tempo de viagem hoje, e vou comemorar um país onde se fala português, português com características próprias, como em todos os países, há que dizer, mas um gigante. Portanto, vamos para um país que é um gigante e que tem esta característica curiosa. Por exemplo, nós olhamos para o mapa da América do Sul e o que nós temos é, ou seja, se olharmos só para a América do Sul, nós temos vários países de língua espanhola, e não só, por exemplo, o Paraguai tem outra língua. Sim. Também, e depois temos um só país que ocupa praticamente metade daquele continente, e que é só um país, que tem consequências para a própria dinâmica de cada uma das línguas. O Brasil é só um país, é tão grande, é tão gigante, que acaba por ter um peso demográfico, que leva a que a língua portuguesa tenha um certo, como é que eu ia dizer, uma certa inclinação internacionalmente, embora depois essa inclinação, eu devo dizer, isto nós vamos falar se calhar no episódio especial que vamos ter.
1: Vamos ter um, não é? Na próxima semana.
0: No dia 5 de maio. Há um reequilíbrio por causa do português em África, mas falaremos disso depois. Eu agora queria só falar, portanto, estamos no mapa da língua. Algumas ideias curiosas que às vezes encontro nas redes sociais sobre o português do Brasil. Muitas vezes eu falo do português do Brasil e tenho sempre muitos brasileiros a comentar por baixo: ah, mas não se esqueça que o português do Brasil tem muitos sotaques. Eu acho esta ideia engraçada porque dá-me a ideia, pelos comentários, que não há do outro lado a noção de que nós também temos muitos sotaques. Não sei se, ou seja, o facto do Brasil ter muitos sotaques é óbvio, tal como também Portugal tem muitos sotaques.
1: Se nós temos imensos,
0: sim, o Brasil,
1: imagina o
0: mais.
1: Brasil, não é?
0: Isto não é para criticar quem está a comentar, é só para dizer que por vezes nós, de um lado, olhamos para o outro lado e vemos uma certa uniformidade que não existe. Não existe. Nem existe uniformidade no Brasil, nem existe uniformidade em Portugal, também não existe em Angola, não existe em Moçambique. Portanto, também posso dizer que é provável que em 100 quilómetros, vamos imaginar, pegamos numa régua gigantesca de 100 quilómetros no território brasileiro e em 100 quilómetros em Portugal, até é provável que haja mais variação nos 100 quilómetros portugueses, simplesmente porque a língua já cá está há mais tempo, não teve mais tempo para variar. Portanto, o Brasil tem muitos sotaques, principalmente sotaques, e não só variação de vocabulário, sintática e social, também muita variação social, mas tem, porque é enorme, pronto, porque é enorme, e é impossível ter uma língua uniforme até num território tão pequeno como a Galiza, onde a língua, um dos territórios onde a língua começou, onde há uma variedade tremenda. Portanto, todas as línguas variam, e a nossa em particular varia também muito. E pronto, outra ideia que eu também acho muito curiosa sobre o português do Brasil e o português de Portugal é que há sempre, e pessoas de um lado e do outro, isto são ideias que existem dos dois lados, que acham que o outro lado é mais arcaico. Já ouvi os brasileiros a dizer isto dos portugueses, também já ouvi os portugueses a dizer isto do Brasil, também já ouvi brasileiros a dizer isto do português do Brasil: ah não, o nosso é mais antigo, quando na verdade os dois mudaram muito, tanto de um lado como do outro mudámos muito.
1: Volta e meia reacente-se uma luta entre Portugal e Brasil.
0: Eu acho que o facto de estarmos num tempo em que nós podemos conversar muito é muito bom, mas depois também leva a essas pequenas lutas.
1: Sim, especialmente nas redes sociais, às vezes.
0: Exato, eu tenho quase certeza, posso estar enganado, e depois digo-te se estou enganado ou não, que eu vou lá e se calhar não vamos ter nem um décimo das discussões mais acesas, porque na verdade todos nós discutimos até bastante bem sobre estas questões quando não estamos com um ecrã à frente.
1: É verdade. Bem, vamos
0: aos mitos e origens.
1: Mitos e origens.
0: Já falei deste mito aqui várias vezes, ou pelo menos uma vez, lembro-me em particular, mas já que estamos a falar deste tema, vou repetir. Ainda ontem recebi um comentário neste sentido, em que eu dizia num vídeo português de Portugal, e a pessoa dizia: não existe português de Portugal. E eu respondi, estava um bocadinho irritado nesse dia, eu respondi: então o quê? Falamos português da Tailândia?
1: Não, não... Tu ou a pessoa?
0: Eu estava irritado, mas com esse comentário, às vezes acontece. Porque a pessoa diz:
1: todos temos os nossos dias.
0: Isto era um português que estava a insinuar que português é só um, e se os outros querem falar português, falem como nós. As coisas não são assim, okay. em língua nenhuma, portanto não faz sentido, sempre houve variação, tanto dentro do mesmo território, dentro do mesmo país, como em vários países. Quando eu digo português de Portugal, estou a falar de algumas características do português de Portugal em geral. Podia falar do português do norte de Portugal, podia falar dos Açores, podia falar de Lisboa, podia falar da
1: até
0: rua.
1: Porque nós, melhor do que ninguém, sabemos que aqui, às vezes até recebemos comentários de pessoas a dizer: ah, mas isso no norte não é bem assim, ou no centro...
0: Exato. Mas mesmo assim, lá está, no norte, eu digo o português do norte de Portugal, e alguém vai dizer: então, mas há ali uma zona do norte que não é assim.
1: Exato, ou eu não, me identifico com isso.
0: Nós ao falar da língua podemos ter diferentes graus de aproximação, ou para usar um termo em inglês, zoom. Vamos ter zooms linguísticos diferentes. Portanto, eu posso falar do português da minha rua, do português da minha família, do português de Portugal, do português
1: às
0: em
1: vezes
0: geral,
1: da nossa casa.
0: Da nossa casa. Portanto, estamos a falar aqui de diferentes níveis de análise. Agora, há uns outros, há outros dois termos que também, ou um outro termo que também costuma irritar algumas pessoas, que é o português europeu. E aqui eu confesso que de facto, quando foi escolhido português europeu para um para nome, é um pouco estranho, porque ainda por cima o português europeu é o padrão usado em África, que é muito curioso. Mas o que eu quero dizer é que português europeu não é exatamente a mesma coisa que português de Portugal. Português de Portugal é uma designação mais genérica sobre os vários usos que temos em Portugal e por aí fora. Português europeu é um termo técnico que se dá ao que é o padrão do português, ou seja, o que foi escolhido como padrão, as características que, por exemplo, estão nos livros de português que se ensinam na escola ou que são ensinadas aos portugueses, às pessoas que estão a aprender português para estrangeiros, na sua versão de português europeu. No, do outro lado do Atlântico temos português brasileiro. Portanto, são os dois nomes dos padrões, que a língua tem, e ainda só tem dois, oficialmente. Oficialmente, entre aspas, na prática, porque os livros são, os livros para ensino são comuns entre Portugal e os outros países, com exceção do Brasil. Pode depois a África vir a desenvolver um outro, um terceiro padrão, ou até um padrão angolano, mas isto são os padrões, que é uma coisa diferente. Ou seja, quando eu falo português de Portugal, falo do uso do português em Portugal. Quando eu falo português europeu, falo do padrão que está nos livros de ensino, por exemplo. E pronto, foi só esta, para falar deste mito de que não existe português de Portugal. Existe português de Portugal, português de Peniche, português aqui.
1: Existe de todo o lado, o que nós quisermos. O português de nossa casa. Bem, vamos,
0: vamos à última secção?
1: Vamos ao livro da semana. Adoro este separador. Dá para dançar um bocadinho, dar um pezinho.
0: Exato, é para terminar em beleza o episódio. Hoje vou fazer uma declaração de interesses. Eu era amigo do autor deste livro que vou dizer hoje. Já falei muitas vezes deste livro. Nesta semana do dia 5 de maio, eu penso que é um livro que posso voltar a referir. Estou a falar de Assim Nasceu Uma Língua, de Fernando Venâncio, que morreu no ano passado. Eu já tinha falado dele aqui, certamente, já nem me lembro em que episódio, mas é um livro que tem duas características que eu acho que são, como é que eu ia dizer, muito importantes para poder recomendá-lo. É um excelente livro de linguística, com muitas ideias, algumas delas não muito conhecidas e que permitem conhecer um pouco melhor a história da língua, tanto cá em Portugal como até na Galiza, por exemplo. Foi um livro muito falado na Galiza, as pessoas não têm ideia cá em Portugal como foi polémico, ou seja, houve muitas vozes contra e a favor deste livro na Galiza. Sério? Por vários motivos. Portanto, é um livro polémico, o que é bom.
1: Que abanou mentalidades.
0: Abanou. Eu, aliás, discuti muito com o autor no bom sentido e nós conversávamos muito. Há ali um ponto relacionado precisamente com a Galiza em que eu não concordo inteiramente com o que o Fernando Venâncio dizia e nós discutimos muito sobre isso. Às vezes dizíamos a brincar que estávamos a um centímetro de distância na nossa posição, mas havia ali uma fronteira, porque basicamente é a fronteira entre considerar que o galego e o português podem ser vistos como a mesma língua ou não. Eu acho que podem, ele achava que já não. Mas estávamos muito próximos em quase tudo e foi uma discussão muito interessante e tenho saudades de ter essas discussões, na verdade. Além disso, além de ser um livro linguisticamente muito interessante, é um livro muito bem escrito, é um livro que pode ser lido mesmo enquanto obra literária. Muito bem escrito.
1: Como é que se chama, Marco?
0: Assim Nasceu Uma Língua, de Fernando Venâncio. A declaração de interesse é que eu era amigo do autor e aliás, publicávamos na mesma editora, mas não é por isso que eu estou a recomendar, é mesmo porque o livro é mesmo muito bom.
1: O nosso ninja da língua portuguesa vai preparar as havaianas e o resto da mala para ir de viagem.
0: Vou buscar a casa da minha mulher. Que baianas são essas que estavas a falar?
1: Quem são as baianas, Marco Neves? Pois, eu acho que hoje vais ter problemas em casa. Dúvidas a enviar para o e-mail
0: portuguesdesuave@observador.pt.
1: Eu gosto. Estou sempre a tentar apanhar-te desprevenido. E o nosso número de telefone é o 910024185 para nos enviar dúvidas para o nosso WhatsApp. Áudios até 30 segundos, se possível, a discutir. Nós gostamos.
0: Vamos ver se conseguimos um áudio desses.
1: Vamos ver se já temos novidades sobre isso. Até porque vamos fazer já esse anúncio. O próximo episódio de domingo é só com dúvidas. E vamos ver se concretizamos finalmente esse desejo. Um abraço, Marco Neves, e boa viagem.
0: Obrigado.
1: 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São 11h30, daqui a pouco vamos ao E o Campeão É, mas antes... Sinto-se notícias com o José Rafael Lopes.
2: Começamos com a morte de Cândido Mota. O antigo locutor de rádio morreu aos 82 anos. É uma informação apurada pelo Observador. O antigo locutor estava internado no Hospital de Santa Maria, em Lisboa. De acordo com a informação obtida pelo Observador, Cândido Mota enfrentava vários problemas de saúde, sofreu nas últimas duas semanas uma infecção hospitalar, acabou por morrer hoje aos 82 anos. O Futebol Clube do Porto é o novo campeão nacional de futebol. Uma vitória por 1-0 frente ao Alverca selou a conquista do título por parte dos Dragões. O Futebol Clube do Porto conquistou o 30º título de campeão nacional da equipa azul e branca. A festa durou até de madrugada. Começou no Estádio do Dragão com uma homenagem a Jorge Costa, antigo diretor-geral do clube, que morreu em agosto do ano passado. Uma cerimónia carregada de emoção em pleno relvado do Estádio do Dragão. Depois, já fora do reduto portista, a festa durou até de madrugada. Vários jogadores do Futebol Clube do Porto falaram aos milhares de adeptos que estavam junto ao estádio do Futebol Clube do Porto. Até Francesco Farioli, o treinador italiano dos Dragões, arriscou falar na língua de Camões. Ainda no desporto, o Benfica escorregou, empatou a 2 golos com o Famalicão. As Águias estiveram a ganhar por 2-0, mas após a expulsão de Nicolas Otamendi, acabaram por ceder essa vantagem. No final da partida, o treinador portista deu os parabéns ao Futebol Clube do Porto pela conquista do título e deixou duras críticas à arbitragem. O mesmo fez o presidente dos Encarnados, Rui Costa, em declarações aos jornalistas. No Dia da Mãe, a Iniciativa Liberal anunciou um pacote com 6 iniciativas, incluindo um pedido urgente ao Governo. A Iniciativa Liberal pede ao Executivo que regule, com caráter de urgência, a lei da gestação de substituição e assegure as condições para que seja efetivamente implementada. Neste pacote de medidas enviado à Lusa, o partido propõe isenção fiscal das pensões de alimentos para quem as recebe. António José Seguro alerta para a ameaça global à liberdade de imprensa. Numa nota divulgada no site da Presidência da República, o chefe de Estado defende que o jornalismo livre tem a obrigação ética de incomodar. Neste Dia Mundial da Liberdade de Imprensa, António José Seguro recorda que só no ano passado foram assassinados mais de 120 profissionais da comunicação. O Presidente da República chama ainda a atenção para a precariedade económica das redações e para a desinformação, que, no entender de António José Seguro, estão a criar um ecossistema de informação cada vez mais frágil.
3: Futebol Clube do Porto campeão, o Benfica escorregou. Temas em análise no E o Campeão é daqui a pouco.
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3: 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Bom fim de semana. Daqui a pouco vamos analisar a vitória do Futebol Clube do Porto, que deu, consequentemente, o 31º título na história do Campeonato Português. Também o deslize do Benfica, mas a não esquecer que amanhã...
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3: Vamos ter em relato em direto do Sporting Vitória Sport Clube, Sporting que pode aproveitar aí para colar-se pelo menos ao Benfica, sabendo que mesmo assim com essa vitória ficará sempre atrás dos Encarnados por causa do confronto direto. Vamos à análise no E o Campeão é.
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0: A festa durou até altas horas. Já vamos perceber como é que está o Luís Pinto Coelho. O Futebol Clube do Porto é o novo campeão nacional, 31º título na história dos azuis e brancos. Destrona assim o Sporting, que estava este ano a tentar o tricampeonato. É o tema principal desta edição de O Campeão É. Hoje contamos com a análise do João Pinto, também do Pedro Henriques e do Luís Pinto Coelho. Vamos começar por ti, Luís, campeão nacional. Antes de mais, muitos parabéns por essa vitória. Perceber primeiro se tens voz. Fala lá um bocadinho.
1: Olá, bom dia. Tenho. Isto festejar é sempre agradável, por isso a voz mantém-se, não há problema.
0: Nunca falha, é isso.
1: Nunca falha.
0: Luís, vamos a esta... A vitória ontem, claro que interessava, não é? Mas interessa também perceber aquilo que culminou nesta festa dos azuis e brancos. Promessas de Farioli e também uma homenagem muito bonita e sentida a Jorge Costa, dedicatória também para Jorge Nuno Pinto da Costa. O que é que te salta à vista desta vitória do Futebol Clube do Porto e desta campanha ao longo desta época?
1: Olha, de ontem à noite, a homenagem ao Jorge Costa, porque eu diria que arrebentou comigo, né? Fiquei com as lágrimas nos olhos, porque foi um momento bonito, intenso, muito bem pensado também, e foi bastante forte. Depois da época, obviamente, que é uma época muito bem conseguida do Porto. Acho que qualquer portista no início da época não pensava que o Porto ia ser líder do princípio ao fim do campeonato, que neste momento tenha 9 pontos de avanço para o segundo classificado, e depois de mudar treinador, mudar grande parte do plantel, foi algo, foi principalmente na questão do campeonato, foi muito bem conseguido, depois de uma época difícil, de 2 anos complicados, muito difíceis para os portistas, porque ter que votar e fazer campanha, e a maioria dos portistas, 80% fizeram isso, né, que foram votar contra a maior figura do clube, foi muito duro e deixou marcas. Uhum. Mas os portistas perceberam que obviamente o Porto tinha que mudar de rumo, mas isso foi marcante e foi difícil para a maioria dos portistas. E a época passada foi dura, por isso é dos títulos mais saborosos, posso dizer isso, é dos títulos mais saborosos que eu vivenciei, e já ganhei pentacampeonato, títulos internacionais, mas este é muito especial. E depois ao longo da época, perder o Jorge Costa da maneira que se perdeu, e o Jorge Costa representa o Futebol Clube Porto, é aquele jogador, eu diria que a par de João Pinto, que a gente olha e aquilo é o Porto. Uhum. E foi difícil, por isso é um título mesmo muito saboroso.
0: E Luís, ia-te perguntar também se consegues atribuir isto a alguém. Quem é o principal obreiro deste sucesso do Futebol Clube do Porto? Há aqui várias figuras, jogadores, até o próprio treinador e possivelmente também a estrutura. Duvidava-se muito de se André Villas-Boas conseguiria reerguer o Futebol Clube do Porto. Está à vista este título de campeão nacional, mas consegues atribuir essa principal característica a alguém neste momento?
1: Eu diria que a Farioli, acho que ele conseguiu unir o grupo de tal maneira, fez com que os adeptos também estivessem sempre com a equipa, acreditassem. Aquele início de época empolgante ajudou muito a agarrar os adeptos. Se tivesse que escolher jogadores, escolhia Farioli e Bernarek, acho que são os dois pilares da equipa, e obviamente Diogo Costa, mas Diogo Costa já era um jogador, uhum, que já estava no Futebol Clube Porto e já toda a gente conhecia a sua qualidade. E depois, obviamente, a estrutura, que mesmo com a perda de Jorge Costa, acho que soube reinventar também, e apoiou sempre de forma inequívoca o treinador, e em janeiro deu-lhe o que ele também precisava para o Porto ter uma reta de final de campeonato forte e garantir o título.
0: Uhum. Falavas aqui de Bednarek e foi decisivo ontem nesse golo na vitória por 1-0, já aos 41 minutos, um golo de cabeça que deu esta vitória ao Futebol Clube do Porto, que assim consegue chegar ao 31º título. João Pinto, estás do outro lado da barricada, já vamos falar também do teu Benfica já a seguir, mas primeiro o Futebol Clube do Porto, merecido campeão, na tua opinião?
2: Sim, acho que isso é inequívoco. Aliás, costuma-se dizer que não há campeões à quarta jornada, e a verdade é que quando o Porto vai ganhar Alvalade, é realmente decisivo. Nós não sabíamos nessa altura, desconfiávamos, porque realmente víamos o Porto a jogar muito bem, Mas depois, quando há essa demonstração de força e quando no início de janeiro vemos o Porto, no fim da primeira volta, com 16 vitórias e um empate, quem já anda nisto há uns anos percebeu perfeitamente que o culminar da coisa ia ser esta. 10 pontos de avanço sobre o segundo, a dada altura, que depois diminuíram e agora voltaram a crescer. É realmente um Porto que se reinventou, que contratou muito, gastou o que tinha, apostou em miúdos, apostou em graúdos, apostou no treinador novo. Portanto, é realmente uma era uma série de cartadas em que muitas delas eram envelopes fechados, mas que muitos deles correram bem, os mais importantes correram bem. Obviamente, falar-se-á daqueles que também não correram bem e que uns por azar, como o Diongo, outros porque realmente não são grandes pingardas, como o Mofi, mas depois aqueles que ficam. E para mim, quando o Luís fala nos melhores jogadores do Futebol Clube do Porto, para mim há um que para mim é o melhor jogador do campeonato, que é o Kivior, que foi o jogador que trouxe ao Futebol Clube do Porto aquilo que o Porto não tinha, que era um central de eleição, que joga de cabeça levantada, que joga muito, joga bem, joga sempre. E, portanto, é realmente o Futebol Clube do Porto que é um digno vencedor e um justo vencedor.
0: Uhum. E aqui também opiniões diferentes quanto, se calhar, aos protagonistas. Consegues atribuir, por face da mesma pergunta, a alguém que tenha tido especial preponderância nesta vitória do Futebol Clube do Porto, não só os jogadores, mas também na própria estrutura Farioli ou até mesmo André Villas as boas?
2: Eu acho que o mercado, portanto, primeira decisão de trocar de treinador, não é? É realmente, às vezes, o mundo é mesmo assim, há um mau mundial de clubes, o treinador que era a grande aposta acaba por se ir embora, e depois há aquela tragédia no Ajax e o Farioli fica livre. E o Porto e Villas Boas deita a mão ao treinador que já queria, que não conseguiu ter. E depois, a partir daí, tem uma série de cartadas muito acertadas. A contratação do Kivior, enganarem os Juventus com o Alberto Costa, a contratação do Bednarek, que interessa lembrar que tinha sido um jogador que fazia parte da pior defesa da Premier League e que tinha descido, e ainda assim o Porto vai apostar nele. Uma série de apostas. A questão Frauolt, que é um miúdo com 19 anos, pelo qual o Porto dá 20 milhões, com todo o problema que isso podia ser, mas que depois corre bem. Há uma série de apostas do Futebol Clube do Porto que correm realmente bem, de jogadores que são muito bons, e depois os outros, os que ficaram, os poucos que faziam parte do plantel anterior, foram muito bem aproveitados pelo treinador, foram, como o Luís disse, foram muito bem inseridos no grupo e na ideia, e o Porto foi realmente um rolo compressor. E depois, claro, a questão de estar a jogar Liga Europa, de poder rodar, enquanto o Benfica e Sporting estavam na Liga dos Campeões, mas isso já o Porto sabia, e o Benfica e o Sporting também.
0: No próximo ano a exigência aumenta com a presença do Futebol Clube do Porto nessa Liga dos Campeões. Pedro Henriques, é hábito teu trazer-se aqui vários pontos, quer sejam vitórias, derrotas, às vezes para justificar alguma coisa. Quantos pontos tens para esta vitória do Futebol Clube do Porto e consequente campeonato, 31º?
3: Sim, tentando responder um bocadinho às perguntas que também fizeste aqui aos meus dois colegas de painel.
0: Sim.
3: O título é um título e se calhar no contexto em que foi, em que era o quarto ano, ou seria o quarto ano, em que o Futebol Clube do Porto tinha perdido para o Benfica e para o Sporting, portanto percebe-se que este contexto é muito especial. Depois é especial, por isso é que também foram homenageados, porque é especial num contexto de perda de duas figuras importantíssimas, e estamos a falar de Jorge Costa e do Pinto da Costa, por razões diferentes, mas figuras importantíssimas. Mas obviamente que este título acaba por ser recordado por isso, por causa do contexto, mas reparemos, não há comparação com outros títulos que o Futebol Clube do Porto teve em outros contextos. Eu agora já estou como o outro, eu sou do tempo em que estava a habitar no campo e o Mourinho ganhava campeonato, Taça de Portugal, que eu até apitei a final, e Champions League, e Liga Europa, e coisas afins. Portanto, estamos a falar de um título que acaba por ser relevante pelo contexto, não por comparação com outros títulos, que eu acho que foram muito mais relevantes em outros momentos. Depois, claro que eu acho que a questão do Farioli foi extremamente relevante e importante. Não concordo muitas vezes com a postura que ele tem, mas é a postura que ele tem, ou seja, os argumentos e as palavras que ele utiliza, muito dentro daquela linha que acontece com todos os clubes, mas acho que o Farioli tornou isso ainda mais pessoal, que é o contra tudo e contra todos, mas numa perspectiva de que somos sempre prejudicados, outros são sempre beneficiados. Isso não é verdade, e o Farioli, como os outros clubes também acabam por fazer, e acho que isso não é bom, porque tira um bocadinho daquilo que eu acho que é Eu acho que 80% eles acreditam naquilo que estão a dizer, 20% eles sabem que estão a dizer porque têm que o fazer. De qualquer maneira, o Farioli para mim é a chave. Enfim, todos os jogadores são relevantes, tudo é importante, a estrutura é importante, o risco que se correu em mudar não foi só um treinador, foi mudar um treinador e uma série de jogadores, tudo isso é importante, mas quando eu destaco, disseram assim, então mas destaca lá depois de uma primeira volta fantástica que o Porto fez, eu acho que o golpe de asa do Futebol do Porto é o mercado de inverno.
0: Uhum.
3: Porque percebe-se que o Futebol do Porto, por razões óbvias, porque as equipas começaram também a perceber o Porto, começaram a criar maiores e mais dificuldades, e o Porto consegue fazer num mercado de inverno que eu acho que faz não só bem ao próprio Futebol do Porto, para manter um pouco daquilo que o Porto tinha conseguido na primeira volta, que era impossível, impossível não, mas era muito difícil repetir, e sobretudo é isso que distancia-se do Sporting, que até ao momento era o clube que estava mais em cima, para o Benfica, que muito cedo estava afastado, embora o Benfica depois tenha feito uma recuperação espetacular, como se viu. E pronto, e basicamente, parabéns ao Futebol do Porto, eu sou daqueles que acho que quem ganha, quem é campeão, é sempre um justo vencedor, até porque não se trata de um jogo só, trata-se de 34 jornadas, ainda falta aqui algumas, mas...
0: E a diferença pontual fala por si neste momento,
3: exatamente,
0: não é?
3: Exatamente, e é a questão da regularidade, que isso é muito relevante e importante, depois mais penalti, menos penalti, mais lance em que foram beneficiados ou prejudicados. O Porto é claríssima, é de forma muito justa o digno vencedor, e depois é aquilo que também acontece quando o Sporting é campeão, quando o Benfica é campeão, que são os excessos que essa parte me incomoda, por isso é que eu muitas vezes evito estar a ver os festejos dos Sim. clubes, sejam os quais for, porque tenho alguma revolta com a questão, revolta no sentido que acho que não há necessidade. Sei lá, ontem foi com a melancia, com a foto do Varandas, a Lisboa sistematicamente, como Lisboa faz com a relação ao Norte, o atropelamento com 7 pessoas que é só estúpido, independente das condições que estão acontecendo. Portanto,
0: deixa-me explicar-te que isto que aconteceu em São João da Madeira, eu sou de São João da Madeira, é algo recorrente e que acontece, tanto seja a vitória do Futebol Clube do Porto, Sporting ou Benfica, os carros fazem estas peripécias na estrada e... Sim. Por vezes podemos ter estas situações infelizes.
3: Eu tenho um carro melhor que aqueles todos que apareceram lá, garanto-vos, e não são os carros, são as pessoas que conduzem os carros.
0: Sim, claro.
3: E pronto, isto é uma forma de dizer. E o que me incomoda são sempre esta questão dos extremismos e dos excessos que nunca são coisas boas. E não estou a falar do Porto, estou a falar em termos genéricos. Uhum. Porque acontece com o Benfica, acontece com o Sporting, acontece com todos os clubes. Estamos a ver, o mundo não está melhor e quem pensou que na altura do vírus as coisas depois iam melhorar, porque a malta ia ficar muito sensível quando foi... Não, aquilo foi uma virose e foi um vírus, não foi um milagre. Portanto, não aconteceu e o mundo não está melhor e nós vemos isso até noutras questões. Parabéns ao Futebol do Porto, justo e digno vencedor, ganha o título mais relevante e importante. O Benfica ganhou a Supertaça, o Vitória ganha a Taça da Liga, o Porto ganha o campeonato, que é mesmo o mais importante de todos os títulos.
0: E falta
3: boas campanhas independentes internacionais para o Sporting e para o Futebol Clube do Porto. E agora falta a taça para tentar se perceber entre Sporting e Torriense quem é que fica com o dito caneco. De qualquer maneira, parabéns ao Porto, ganhou o título mais importante, está na Liga dos Campeões e, como foi aqui dito várias vezes, este é realmente o momento e a coisa mais importante para os clubes, pela questão financeira e pela questão da projeção de toda a estrutura, de todos os jogadores e daquilo que é também a sobrevivência de um clube, porque sem dinheiro, enfim, olha, sem dinheiro não há melancias.
0: Uhum. É um título muito saboroso para o Futebol Clube do Porto, como nos dizia há pouco o Luís Pinto Coelho. Milhares de pessoas festejaram na Invicta, noite fora, algumas centenas em Lisboa, junto ao Marquês de Pombal, cerca de 600, uma vitória do Futebol Clube do Porto festejada um pouco por todo o país. Antes do jogo do Futebol Clube do Porto, e era um jogo que até podia ser importante em termos de contas, o Benfica escorregou, facilitou até as contas aos Dragões. Aqui, João Pinto, falamos de um jogo com duas partes distintas. O Benfica, possivelmente, e se calhar vais partilhar desta opinião, até se calhar podia ter resolvido o jogo na primeira parte. Na segunda, muda completamente o chip com a expulsão de Otamendi e, na parte final, aquele remate de Rodrigo Pinheiro. Podia ter selado a partida em Benfica, podia ter mesmo perdido em Famalicão.
2: Sim, é como dizes, dois jogos, um até à expulsão e outro depois da expulsão, uma das melhores exibições do Benfica até à expulsão e depois o Benfica que não soube lidar com o facto de estar a jogar com menos um. Quando saí do Observador depois do jogo, depois de um camadão de nervos com que vinha, Passei pelo Augusto Inácio que estava à porta e ele disse-me aquele remate do Rodrigo Pinheiro, aquilo valeu 50 milhões.
0: O Trubina ainda não sabe como é que
2: exatamente
0: aquilo não entrou.
2: É um rabo ucraniano que vale 50 milhões, é o que é. Mas a verdade é que realmente o Benfica tem que saber lidar melhor com o facto de estar a jogar com menos um, embora seja o capitão, seja um jogador que tem uma capacidade de jogo aéreo muito grande. E tem que, o José Mourinho tem que pensar melhor, né, em quem tem no banco. Não pode ir para um jogo contra o Famalicão sem outro central no banco, mesmo que fosse um miúdo, porque depois teve que adaptar, teve que jogar com o Enzo, que realmente não esteve à altura, e o segundo golo, e no segundo golo isso é notório. E depois, além disso, há que dizer, e tu disseste que o Benfica tropeçou, bem, o Benfica também foi um bocado empurrado, porque há erros gritantes do senhor do apito que realmente ficam muito difíceis de explicar, especialmente quando ele já tem no currículo aquela exibição contra o Casa Pia em casa, em que define um penalti que não é, e depois na segunda volta não vê um penalti que é. Isto à primeira cai em todos, não é? À segunda cai quem quer.
0: Luís Pinto Coelho, tu neste momento estás bastante tranquilo, já nada te diz respeito, mas há aqui esta luta pelo segundo lugar. O Sporting, em caso de vitória amanhã frente ao Vitória Sport Clube de Guimarães, pode colar-se ao Benfica, e o Benfica ainda tem de jogar com o Braga e com o Estoril. O Sporting, e ajudem-me aqui porque eu devia ter aqui a minha cábula.
3: Guimarães, Gil Vicente e falta-me...
0: Rio Ave, é isso mesmo, já cheguei lá. Vamos ter aqui uma luta quentinha pelo segundo lugar. O Benfica, com este empate, acaba por comprometer um bocadinho as hipóteses, ou acreditas que ainda vai conseguir segurar?
1: Eu acho que já aquela folga que tinha já perdeu ontem. Vamos ver também se o Sporting ganha amanhã, porque me parece que se calhar o Sporting nestes três jogos também não ganha os três jogos. São jogos relativamente perigosos, e o Sporting também não atravessa um bom momento mental, físico, por isso acredito que se calhar o Sporting também não consegue vencer os três jogos. Eu tenho que declarar que ontem não vi o jogo, já estava a caminho do Dragão. Tivemos que ir bastante cedo, aquilo foi complicado, com as ruas cortadas e tudo, mas fui vendo algumas coisas, ouvindo também no Observador, né, quando 2-0 pensei que a coisa estava feita, pensou a expulsão, mas eu acho que há um lance que me faz confusão. O João Pinto já referiu, eu vi as imagens, não consigo perceber como é que aquele lance não é penalti, e poderia ser o 3-0, e acho que aí matava a partida. Acho que o Benfica tem razão de queixa. Eu também concordo com o João Pinto na questão, muitas vezes, da forma como o Mourinho também leva alguns jogadores para o banco e não prevê certas situações, porque acho que faz sentido prever essas situações que podem acontecer. E a formação do Benfica tem talento também para poder explorar. Por isso, às vezes, também me faz alguma confusão a forma como o Mourinho gera isso. Mas agora já não há margem de erro para o Benfica. Vamos ver o que o Sporting faz. Mas ainda assim acredito que se calhar o Benfica vai conseguir o segundo lugar, até porque recebe o Braga, é verdade que sem Rios e Otamendi, mas o Braga também vem
0: de uma jornada europeia.
1: Uma jornada europeia com muitas lesões, acredito que vai chegar completamente desgastado ao estado da luz, por isso parece-me que o Benfica aqui tem alguma vantagem.
0: Pedro Henrique, a machar esta partida, claro, esse lance que também falou aqui o João Pinto e o Luís Pinto Coelho, e que lá está, podia ter sido definidor da partida, no sentido em que o Benfica, a converter essa grande nulidade, podia ficar em vantagem por 3-0 na partida.
3: Sim, são duas coisas distintas. O jogo propriamente dito, na análise técnico-tática, vamos dizer assim, e o jogo sob o ponto de vista da arbitragem. E ontem não há como fugir da questão da arbitragem. O jogo já foi dito e bem aqui pelo João Pinto, e os jornais falam disso, a gente fala disso, que é, digamos, independente dos erros de arbitragem, que é a questão do Benfica antes da expulsão e depois da expulsão, e aí também há alguma responsabilidade, no sentido, eu acho que há, todas as posições são importantes, quer dizer, se não tiveres um guarda-redes suplente é importante, que é uma posição única, etc. Mas eu acho que nestas situações tens de ter sempre um central no banco, assim como tens de ter uma alternativa verdadeira a um ponta de lança. No meu ponto de vista, clubes grandes que têm orçamentos e que têm jogadores em quantidade, equipas B têm que ter sempre. E acho que nesse aspecto também há alguma culpa barra responsabilidade na maneira como se planeia para uma situação desta, ainda por cima num jogo com uma equipa que não é uma equipa qualquer. O Famalicão tem feito e está a fazer um campeonato, no meu ponto de vista, aliás, costuma fazer, extraordinário. E portanto o Benfica não soube lidar com a questão de jogar com menos um. Depois, em termos de arbitragem, não há como fugir. Repara que o jogo, em termos de arbitragem de árbitro, é um jogo com uma arbitragem tira o VAR. E se tirares o VAR, e mantendo o princípio que iria acontecer as mesmas coisas, deixa-me preocupado, porque são dois penaltis, é um cartão vermelho e a questão do pontapé de canto, pronto, que pode acontecer. Mas os dois, são dois penaltis que o árbitro não consegue ver e uma expulsão para cartão vermelho, e isto deixa-me preocupado. O VAR minimiza, porque dá o penalti do Ivanovic e consegue também verificar, e bem, obviamente, a expulsão do Otamendi, acho que isso não há questão. Depois a outra questão da mão, pronto, é muito aquela percepção que os árbitros têm do remate ser à queima, em discussão pois, com outros árbitros, até alguns deles estão no ativo, muitas vezes esta questão das mãos, que é sempre o mais complicado, aliás, nas formações que eu dou é sempre o mais complicado as pessoas entenderem, porque depois é o remate que é feito de perto, queima, ele tem o braço ali, não tem volumetria, tem a posição normal, natural, isto são critérios que às vezes não facilitam. Para mim é pontapé de penalti, claro, já expliquei, não vou estar a repetir sobre isso. A questão do canto, o árbitro é eludido por o Leandro Barreiro saltar ali à frente, mas a imagem é muito clara, nem o Leandro toca na bola, nem o Turbino toca na bola, depois o azar, como aconteceu com o Sporting Santa Clara, é daí resultar depois um gol, porque senão era só mais um canto que ninguém ia dar relevância e importância. Mas sobretudo esta questão do penalti,
2: Pedro, eu acho que é... Pedro, e mesmo a questão do canto, não é num canto, não é diretamente, a bola vai, volta, vai, portanto, não é pelo canto, não é por aí.
3: Sim, mas pronto, mas é um erro que depois toma dimensão, porque se fosse ponta, pronto, se não fosse canto, mas isto também vai mudar.
2: Eu sou-te sincero, as três coisas que não consegui perceber foi o penalti, os 15 minutos e
3: não, mas
2: e
3: os 15 minutos são explicados. Não, mas os 15 minutos são explicados. Eu também próprio fiquei surpreendido com os 15 minutos, confesso, e depois fui ter o cuidado. Pronto, eu fui.
0: Temos de avançar, Pedro, mas sim.
3: Sim, eu trabalho aqui para o Observador, também trabalho para a Bola, não é? Portanto, toda a gente sabe, e tive o cuidado de explicar porque é que são os 90 mais 15, e o VAR tem toda a razão quando ajuda nos 90 mais 15. O Otamendi e a expulsão foram 4 minutos, a assistência ao Turbino, 2, faz 6, a sugestão do árbitro assistente, 4 minutos e 30, faz 10 minutos e 30. 4 substituições, onde terão 5 jogadores, até 45 segundos cada um, dá mais 13, e aqui já tens 13-30. E depois, após o segundo gol do Famalicão, e isso até só para quase 17 minutos, o momento de VAR, que é para perceber se é fora de jogo, se não é fora de jogo, portanto, que é o do Boacar, são 3 minutos. Só aqui tens 16 minutos e 30, sem estarmos a olhar para o resto, que são os cartões amarelos e os golos. E, portanto, está explicado os 15 minutos. Se é normal que os árbitros levem isto tão a peito, são rigor, é outra coisa. Mas está explicado, e eu tive o cuidado também de explicar na Rádio Observador. De qualquer maneira, para mim, o mais grave, e aqui estou com o João e com o Luís, é a questão do pontapé de penalti, não pode passar. Não sabemos se fazer a traseira ou não, mas não pode passar.
0: Exatamente. O Benfica que empata em Famalicão, o Sporting amanhã pode colar-se ao Benfica com os mesmos pontos. Os dois, e aliás, em caso de vitória do Sporting, ficam a 9 pontos do Futebol Clube do Porto, já campeão nacional anunciado nesta jornada. Hoje, atenção para o Casa Pia Tondela, finalíssima na luta pela manutenção, às 3:30 da tarde, jogo muito interessante em Rio Maior. Há também o Braga Estoril Praia e ainda o Rio Ave Gil Vicente. Ontem também destaque para a vitória do Moreirense frente ao aflito Estrela da Amadora, e o AVS, que agora, depois de despromovido, já vence, ganhou ao Nacional, e o Arouca empatou a 2 golos com o Santa Clara. Vamos para as notas em modo sprint. Luís Pinto Coelho, não tens desculpas, Porto campeão, estás em primeiríssimo, vamos a isso.
1: Olha, dois vintes. Um vinte, eu podia dar aqui a muita gente do Futebol Clube do Porto, mas vou dar um vinte aos adeptos. Acho que os adeptos foram incríveis toda a época, e ontem mais uma vez, obviamente, mas vinte para eles, que acreditaram sempre na equipa e nunca faltaram com o apoio. E um vinte para todas as mães, especialmente para a minha, vou estar com ela daqui a bocadinho, mas neste dia especial, um vinte para todas as mães.
0: João Pinto?
2: É isso, é um 20 para a Daenerys Targaryen, que é ao mesmo tempo mãe e mãe de dragões. E, portanto, olha, é um 20 para o Futebol Clube do Porto e um 20 para as mães, obviamente.
0: Pedro Henriques?
3: Sim, eu também, eu hoje nem vou falar, porque houve vários títulos, o Sporting foi tricampeão de futebol,
0: sim, também.
3: O Porto foi campeão nacional de futebol e portanto há aqui muitas coisas para se falar. Hoje também há uma final Sporting-Benfica, de basquetebol, portanto também há um voleibol de correr entre Benfica e Sport, há aqui muita coisa para se falar, mas eu vou dar o 20 para as mães todas em geral e não me levem mal para a minha em particular, que nos seus belos quase 94 anos foi das mães mais ofendidas por este país e ainda continua a ser, porque além de 20 anos de árbitro já levo 16 como comentador, portanto a minha mãe há 36 anos que é sistematicamente ofendida, seja pelas apitadelas que eu dei, seja pelos comentários que faço, mas falando agora a sério, para todas as mães um beijinho do tamanho do mundo, nota 20.
0: Um abraço a todos, um beijinho para todas as mães e um abraço ainda mais especial para o Luís Pinto Coelho. O Futebol Clube Porto é campeão nacional, 31º título.

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0: É agora meio-dia, esta é a Rádio Observador. Vamos às notícias com a edição do José Rafael Lopes. Começamos esta edição do meio-dia com a notícia da morte do antigo locutor de rádio, Cândido Mota. Tinha 82 anos.
1: É uma informação apurada pelo Observador. O antigo locutor encontrava-se internado no Hospital de Santa Maria, em Lisboa. De acordo com a informação obtida pelo Observador, Cândido Mota enfrentava vários problemas de saúde e sofreu nas últimas duas semanas uma infecção hospitalar. Acabou por morrer aos 82 anos. Neste jornal, João Gama, recordamos a vida e obra de Cândido Mota.
2: Nasceu em 1943, filho da fadista Maria Albertina. Cresceu, por isso, num ambiente ligado à música e à palavra. Tornou-se uma das grandes vozes da rádio portuguesa, profundamente ligado à evolução da rádio em Portugal. Começou a carreira com apenas 17 anos no Rádio Clube Português, uma entrada no mundo da rádio que aconteceu por acaso.
3: Sentou-me ao microfone, agora dizem qualquer coisa. O quê? Ele foi buscar um jornal, um diário de notícias, e disse assim, leia o artigo de fundo. Eu olhei para o jornal e li um pedaço do artigo de fundo do Sr. Augusto Castro. E ele disse, senhor, este rapaz tem boa voz. Hoje à tarde vens fazer uma prova, como deve ser.
2: A história, na voz do próprio Cândido Mota, da primeira entrevista no Rádio Clube Português. Mais tarde, já na década de 70, Cândido Mota destaca-se, foi pioneiro nos programas em estilo de antena aberta. Na altura, o Passageiro da Noite, na Rádio Comercial, um programa noturno em que convidava os ouvintes a telefonarem para a rádio e intervirem em direto em antena. Após um longo percurso na rádio, na década de 90, Cândido Mota passou para a televisão, onde trabalhou de perto com personalidade como Herman José em momentos como este. Turn and see your fabulous face.
4: My fabulous face?
5: Yeah.
4: Estás com os copos, pá.
2: As vozes de Herman José e Cândido Mota. O locutor teve também um papel político, sempre se assumiu como uma pessoa civicamente empenhada, foi militante do Partido Comunista Português e era uma presença regular como locutor e apresentador do palco 25 de Abril na Festa do Avante.
1: O legado e a vida de Cândido Mota, aqui um trabalho do jornalista João Gama.
0: Após um longo percurso na rádio, Cândido Mota passou também para a televisão, onde trabalhou de perto com personalidades como Herman José.
1: Durante anos trabalharam em conjunto em programas como A Roda da Sorte e Com a Verdade Me Enganas. Na Rádio Observador, Herman José lembra Cândido Mota como um homem bondoso e profissional que deixa um legado luminoso. O humorista diz que Cândido Mota só via as coisas positivas na vida.
6: É importante explicar que ele viveu pelo menos 300 anos. Fez tudo a que tinha direito. Bebeu muito, fumou muito, falou muito, enfim. Se tivesse de fazer um filme da minha vida, há uma cena que eu teria de reproduzir, que eram as conversas que ele tinha até às 4 da manhã com o meu pai, no meu terraço do Algarve, sobre política e religião. Era uma coisa absolutamente deliciosa. E depois o meu pai era um homem convicto de direita, ele era um homem convicto de esquerda, mas falavam... Tinha uma dialética formidável, daquelas que já não se usam, porque hoje em dia ninguém quer ouvir ninguém.
1: Herman José, na Rádio Observador, o humorista era amigo desde a juventude de Cândido Mota. Durante anos foram colegas de trabalho e, para muitos, uma dupla irrepetível na televisão.
0: Cândido Mota, que sempre se assumiu também como uma pessoa civicamente empenhada.
1: Foi militante do Partido Comunista Português, era uma presença regular como locutor e apresentador do palco 25 de Abril, na Festa do Avante. A diretora da festa, Madalena Santos, admite que possa existir uma homenagem, mas para já ainda nada está fechado. Madalena Santos, podemos esperar algum tipo de homenagem na edição do Avante deste ano?
7: Veremos. Estamos a considerar várias coisas, veremos.
1: À Rádio Observadora, a diretora da Festa do Avante, diz que Cândido Mota vai ser para sempre recordado como a voz deste evento. Sublinha ainda que a integridade e a proatividade do locutor de rádio mantiveram-se sempre inabaláveis.
7: Cândido mostrou sempre nos grandes momentos em que o país se confrontou com problemas, demonstrou sempre a sua postura, a sua posição, sempre ao lado dos trabalhadores. Aliás, recordo que ele também deu a voz para alguns tempos da antena da CGTP, E, portanto, estava sempre solidário com tudo aquilo que nós lhe solicitássemos. Muitas vezes nem precisávamos solicitar, ele era o primeiro a bater à porta, a telefonar, a dizer aqui estou eu, vamos lá embora, o que é necessário fazer. E, portanto, sempre teve uma postura de grande solidariedade com todos as grandes causas do Portugal de Abril.
1: Madalena Santos, diretora da Festa do Avante, a reagir à morte de Cândido Mota. O antigo locutor tinha 82 anos. Vamos a mais reações. O governo recorda Cândido Mota como alguém que marcou a história de Portugal. A ministra da Cultura recorreu à rede social X para lembrar Cândido Mota como um artista multifacetado, próximo de todos os portugueses. Margarida Balseiro Lopes recorda o percurso de Cândido Mota, do radialista, ator de teatro, que teve também uma passagem pelo cinema, e conclui que Cândido Mota marcou várias décadas da história do país.
0: E mudamos de tema neste Jornal do Meio-Dia. O Presidente da República condena agressões a militares da GNR.
1: António José Seguro discursou esta manhã no Porto, na cerimónia que assinala os 115 anos da GNR, Guarda Nacional Republicana. O chefe de Estado saudou o esforço no cumprimento da missão da GNR e apontou o dedo a quem ataca as forças de segurança.
5: Agredir quem os protege é fragilizar a nossa liberdade. Em sociedade não há liberdade sem regras. Não há direitos sem deveres e não há segurança sem respeito mútuo. É por isso essencial promover uma cultura de respeito democrático, respeito pelas instituições, pelas leis e pelas pessoas que a representam no terreno. Esse respeito não se impõe apenas por via legal, constrói-se na educação, no exemplo e no diálogo. Enquanto comunidade, devemos reafirmar claramente que a violência nunca é aceitável.
1: António José Seguro, Presidente da República, aqui um registro da RTP. O chefe de Estado destacou ainda a natureza versátil da GNR e o papel que tem na prevenção de sinistralidade nas estradas portuguesas.
0: E já a seguir na Rádio Observador há, em 40 minutos, uma nova entrevista para ouvir, mas antes, Zé, vamos ainda a outras notícias em destaque.
1: O Futebol Clube do Porto é o novo campeão nacional. A equipa portista conquistou o título depois de ter vencido o Alverca por 1-0 com um golo de Jan Bernarek. O Futebol Clube do Porto assegurou o primeiro lugar da tabela quando faltam ainda jogar duas jornadas do campeonato. A festa azul e branca durou até de madrugada. Começou no Estádio do Dragão com uma homenagem a Jorge Costa, antigo diretor-geral do clube, que morreu em agosto do ano passado. Ainda no desporto, o Benfica escorregou e empatou a 2 golos com o Famalicão. As Águias ainda estiveram a ganhar por 2-0, mas permitiram o empate depois de Otamendi ter sido expulso após o encontro com o Famalicão. José Mourinho e Rui Costa deixaram duras críticas à arbitragem. E Miguel Oliveira caiu este domingo e teve de ser transportado de maca para o hospital. O piloto português da BMW sofreu uma concussão e uma lesão no ombro esquerdo. Vai falhar o Mundial de Superbikes. Miguel Oliveira estava na 4ª posição quando arrancou a corrida. Terá sido tocado por Andrea Locatelli da Yamaha logo na primeira volta e acabou por cair, ficou magoado. Apesar de estar consciente, foi transportado de imediato para o hospital. É mais uma queda para o piloto português.
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0: Meio-dia e 9, esta é a Rádio Observador, já a seguir em 40 minutos, esta semana com Joana Machado Madeira, humorista, mas agora a viver uma nova vida enquanto realizadora de cinema. Vamos conhecer tudo já a seguir.
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0: Nasceu no frio da Covilhã, mas foi nas planícies de Elvas que aprendeu que a liberdade incomoda mais do que o silêncio. Durante anos, Portugal conheceu através de uma gargalhada sem filtros e de uma coragem quase desconfortável de se mostrar ao mundo tal como é. Muitos tentaram arrumá-la numa gaveta. A da rapariga engraçada, a figura das redes sociais, a de mulher de alguém, mas ela decidiu baralhar as cartas. Aos 30 anos, trocou a zona de conforto dos estúdios da televisão pelos bancos da faculdade e um curso de cinema. Queria aprender a olhar em vez de ser olhada. Ontem era a humorista que nos fazia esquecer os problemas, hoje é a cineasta que nos obriga a encará-los de frente. Foi escolhida entre centenas para dar voz a um projeto que celebra o olhar feminino no cinema português e esteve no Alentejo até há bem pouco tempo a dirigir atores, a comandar luzes e a escrever o seu próprio destino. Hoje, no Em 40 Minutos, tentamos perceber onde acaba a humorista e começa, já podemos dizer, a realizadora Joana Machado Madeira. Muito bem-vinda aqui ao Em 40 Minutos.
1: Muito obrigada, que apresentação tão gira. Obrigada.
0: Uma pessoa com muitas camadas.
1: É verdade.
0: Já te conhecemos de diversas formas, não é? O que é que te leva a esta aventura agora no cinema, realizar? Porque nós já te conhecíamos de outra faceta mais humorística, não é?
1: Sim.
0: Como já disse aqui na introdução. Estava adormecido esse talento?
1: Olha, eu acho que sempre teve cá dentro. Ou seja, eu vim do Alentejo aos 18 anos para Lisboa com o sonho de eu quero comunicar, eu quero fazer coisas. Eu sempre senti que havia muita coisa dentro de mim e queria mandar cá para fora. E como no Alentejo eu já fazia teatro, eu trabalhei na Rádio Elvas, eu fazia reportagens, portanto eu já fazia tudo. Já não vi mais nada para fazer ali, vim-me embora para Lisboa para tentar descobrir mais coisas.
2: O que é que fazias na Rádio Elvas?
1: Tinha um programa que era o Estúdio Aberto, que as pessoas ligavam para lá, pediam música.
0: Ah, interação com ouvintes, muito bem.
1: Era muito giro.
2: Em que horário?
1: Era de manhã, tipo das 9 às 10. Entretanto, já fiz mais rádio, já estive também na RFM e assim, mas pronto. Mas no Alentejo eu senti que já tinha, já estava a fazer tudo, então vim-me embora para Lisboa. E sentia sempre que eu precisava de comunicar, porque tinha sempre muitas ideias, e eu achava que se calhar era como atriz. E começo então a trabalhar, venho para a Escola de Teatro de Cascais, começo a trabalhar como atriz, mas havia uma coisa que não me deixava totalmente feliz, que era, imagina, eu dava-me um papel e eu chegava toda contente ao estúdio com o meu texto, mas cheia de ideias, porque eu não queria ser só aquela personagem, queria ter sempre, talvez um lado mais cómico, queria ter mais alguma coisa.
0: Querias dar mais densidade ao teu papel.
1: Queria sempre mais alguma coisa. E senti que, e sempre que eu chegava com ideias, era, não, faz só esta fala, não, vamos manter a personagem neutra, não, vamos só. E eu sentia, assim, eu não consigo, percebem? Não consigo, tudo que está aqui dentro de mim, não conseguia mandar cá para fora. Mas fui fazendo, depois também estive como repórter no Você na TV com a Cristina e com o Gosto, aí tinha muito mais liberdade.
0: Tiveste muita projeção aí também, aí diante do público português.
1: Aí foi, tive 5 anos com a rubrica da Joana, e aí foi quando eu, acho que foi quando o público me conheceu mais, não é? Porque era o Você na TV, na altura, vocês lembram-se, não é? Cristina e Gosto era o grande programa, e aí eu tinha a liberdade total. Eu corri Portugal de norte a sul, entrevistar toda a gente, eu fiz tudo, ia para as feiras, para os arraiais, e eu tinha a liberdade toda. E cada vez mais que eu ia fazendo papéis de atriz, não te consigo explicar, mas mais qualquer coisa dentro de cá de mim ficava mais triste. Ou seja, e do último papel que eu fiz, eu já não estava feliz ali. Foi no Valor da Vida. Fazia a Carmen, que era uma secretária do Zé Fidalgo, e eu já não me sentia feliz ali. Ou seja, eu ia, mas já não estava, o meu coração já não estava a bater, e eu preciso que o meu coração esteja a bater. E entretanto, sempre gostei muito do cinema, todo o mundo do cinema me fascinava imenso. E havia qualquer coisa que eu, imagina, estou a ver uma série, ou estou a ver um filme, e se o cabelo do ator não

0: Caça falso recorde.
1: Já estavas nesse papel, mesmo não estando.
2: Exatamente. E eu depois fechava atrás. Não, desculpa lá, desculpa, mas o cabelo dela aqui está ondulado e aqui está esticado. Isso não pode ser.
1: Isso só dá para fazer em casa, no cinema. A vida segue, não é?
2: Exatamente. Ou seja, eu acho que estava cá dentro, mas eu ainda não sabia bem o que é que queria ser. E foi precisamente num anúncio de publicidade que eu fiz para a Wells.
1: Uhum.
2: Que foi com o realizador Francisco Neve Durão, em que ele, eu estava como atriz, eu era a atriz desse anúncio, e ele chama-me para o lado dele e diz-me: ó Joana, o que é que tu estás a achar aqui deste plano? Ó Joana, o que é que tu não sei o quê? E de repente eu estava ao lado do realizador, do Francisco, e espera, eu gosto disto, eu depois até lhe comecei a dar ideias, e ele gostou das minhas ideias, espera, mas se calhar, mais do que estar à frente das câmaras, eu gosto mais de estar atrás das câmaras.
1: Uhum.
2: E pronto, e já tinha tido a minha pequenina, a Carolina, estava com 31 anos, vou para a faculdade, fui-me inscrever na Lusófona, no curso de cinema, e aos 31 anos fui estudar cinema com uma turma de 19, 20 anos.
0: Reconheceram-te?
2: Reconheceram logo no primeiro dia.
1: Como é que foi esse primeiro dia de estar na faculdade com miúdos, não é?
2: Logo no primeiro dia. Pronto, eu era mesmo a mais velha do meu curso. Entrei, não sei o quê, falei com toda a gente normalmente, fiquei lá no meu lugar e depois nós tínhamos que fazer um texto. Um texto para as aulas de argumento. E claro, depois desta minha veia cómica, fui escrever sobre o nariz do Zé Fidalgo.
0: Porquê?
2: Porque ele tinha
1: já falamos duas vezes dele aqui
2: já,
1: hoje.
2: Curiosamente.
0: Mas porquê?
2: Porque ele tinha feito aquela operação.
1: Ah. Sim, sim.
2: Recente, tinha sido ali naquela altura.
0: Sim.
2: Pronto, e eu deu-me para aquilo e escrevi sobre aquilo. Pronto, e a turma riu-se, achou logo toda muita graça, e acho que foi aí também que eu os conquistei. Tanto que hoje sou amiga de todos. Eles ligam-me, eu ligo para eles a toda a hora. A minha primeira curta-metragem, a Star, que venceu o melhor curta-metragem de produção portuguesa e a melhor primeira obra de realizadora, foi feita com os meus colegas do curso de cinema. Uhum. Portanto, criámos aqui uma amizade muito gira. Mas sim, eles conheceram-me logo, não deu para disfarçar muito.
0: Olha, Joana, tu nasceste na Covilhã.
2: Certo.
0: Depois cresceste em Elvas, portanto, certo, podemos dizer que és uma filha da interioridade.
1: Sim.
0: Em que é que isso te moldou como pessoa e como profissional ligada ao mundo criativo, enfim, desde a comédia até agora ao cinema?
2: Sim. Olha, na verdade, na Covilhã eu nasci praticamente só lá. Depois fui logo a viver no Alentejo. Ou seja, se tu me perguntares o que é que eu sinto...
0: Sentes-te covilhoca ou não? Porque há uma...
2: Não, eu só acho que sou alentejana.
0: Há esse tipo de pessoa. Sentes-te mais alentejana?
2: Mais alentejana.
0: Okay.
2: Mais alentejana. Tanto que agora, quando tive a oportunidade de fazer este filme do Contado por Mulheres, fomos logo para Campo Maior, que é mesmo ao lado de Elvas, porque sinto-me muito bem ali. Eu gosto muito das pessoas. Sabe? É assim, não quer dizer que aqui em Lisboa as pessoas não sejam boas, porque também são boas. Mas lá, imagina, nós fomos fazer a reperagem e estavam lá umas senhoras que eu queria muito que elas entrassem no filme e de repente já tinham uns bolinhos acabados de sair do forno para a minha equipe e para nós, quentinhos, tinham licor, percebes? Tu sentes-te sempre em casa ali, sentes-te sempre em casa.
0: Em Elvas.
2: Em Elvas, em Campo Maior,
0: Campo Maior
2: também,
0: Antes,
2: que é mesmo ali ao lado. Portanto, eu sinto que sou alentejana, apesar de gostar muito da zona da Covilhã, mas sinto que sou alentejana e sinto que me trouxe, se calhar, este lado... como é que eu ia dizer? Assim, um lado mais pitoresco, no sentido que eu gosto muito de estar ali a ouvir só as conversas por exemplo, destas senhoras. Elas contaram a vida toda, que o filho foi para Lisboa e que eu não sei o quê. Eu gosto muito de estar só a ouvir as histórias das pessoas e elas têm todas muita graça.
0: Tens a paciência da Seara.
2: Exatamente. E é muito, muito interessante estarmos só a ouvir as histórias delas e as preocupações delas.
1: Tens mais paciência, sentido. É isso também, para, sei lá, chatices do dia-a-dia.
2: Sim, sim, sim, nós temos muito, eu acho que...
1: Não ferves em pouca água?
2: Não, por acaso não. Por acaso parece que... Achas que eu
1: não, não, eu estou mesmo só a perguntar, sim. Não. Mediante a descrição que estás a fazer, pareces uma pessoa, lá está, no Alentejo, diz-se que há mais tempo para tudo e para mais coisas. E tu estás a descrever isso mesmo. Pergunto se isso também se depois reflete nessa tua forma de ser.
2: Não, tenho muita calma, muita paciência. Até porque a minha filha mais nova, a Carolina, eu não sei se vocês viram, mas ela foi diagnosticada há cerca de um ano que ela tem um transtorno. do processamento sensorial, o que me exigiu ter o dobro da calma, porque, ou seja, o que é que isto significa? Significa

0: que a Carolina, não consegue regular as emoções como nós regulamos. Ou seja, imagina, só o copo estar assim aqui e não estar assim aqui pode fazer com que ela se irrite lá na cabeça dela. E aquilo não dá para controlar, porque é a mesma coisa bioquímica do cérebro, ela não consegue controlar. E isso exigiu muito de mim começar a ter calma, começar a perceber que ela não está a fazer isto por mal, isto não tem nada a ver com a educação, que foi uma coisa que eu pensei durante muito tempo, que é, se calhar, até eu ter o diagnóstico,
1: Sim, achaste que estavas a fazer algo de errado.
0: achei que estava a fazer algo de errado, que era, se calhar, era mimo a mais, se calhar não estou a dar a educação da maneira certa, e muitas vezes ela chorava em sítios e ouvia as pessoas, ah, mas ela está sempre a chorar, não sei. Eu senti muitas vezes que a culpa era minha. E o facto de agora ter um diagnóstico fez com que eu tenha obrigatoriamente ter calma,
1: O que é
0: porque
1: que isso mudou na vossa rotina, até mesmo lá em casa?
0: mudou bastante porque tivemos todos que, ou seja, nós já somos super bem dispostos e calmos por natureza, mas tivemos que ainda ter muito mais calma. Imagina, às 8 da manhã eu estou a sair já atrasada, tenho que levar a Leonor, está noutra escola, depois tenho que levar a Carolina, e de repente a Carolina quer, às 8 da manhã, ver um carreirinho de formigas a passar. Eu já estou super atrasada, tá? Não posso atrasar, senão a mais velha leva a falta de atraso, assim. Mas eu tenho que parar e tenho que ver aquele carreirinho de formigas. Porque para ela é importante. E por alguma razão na cabeça dela, aquilo faz sentido. E depois outra coisa do transtorno dela é as meias, as costuras das meias. As costuras das meias têm que estar lá perfeitinhas com os dedos. É uma coisa que ela não consegue controlar. E às vezes de manhã tu pões as meias assim a desfechar. Não. Não, não dá, tens que parar, tens de ter calma, tens que pôr as costuras exatamente, porque senão ela vai chorar, o dia dela vai começar mal, eu vou me irritar, vou me zangar. Não vale a pena, mais vale então termos calma, termos paciência, pôr as costuras lá da maneira que ela quer, e a vida assim é muito melhor, se tivermos mais calma. Portanto, sim, acho que não fervi pouca água, nunca fervi, e acho que com isto ainda me fez ter muito mais calma.
2: Ser uma pessoa mais paciente, é
0: Mais
2: isso.
0: paciente.
2: Muito bem.
1: Falavas aqui desse episódio com a tua filha Leonor, aliás, Carolina, também viveste há pouco tempo, aliás, foi um vídeo bastante impactante que foi partilhado nas redes sociais da tua filha Leonor, sobre o bullying. Ver a tua filha a expor uma ferida que é real para muitas crianças que passam por isso. Tu também passaste, de uma certa forma,
0: Sim.
1: também por essa questão. Que impacto é que tem para ti? Como é que foi também ver esse vídeo pela primeira vez e ouvir as palavras da tua filha de uma forma tão lúcida daquilo que ela falava e da experiência dela enquanto pessoa que sofreu de bullying?
0: Foi difícil, foi muito difícil. Mas isto não é para esta entrevista não é para pôr a chorar as pessoas, que eu não vi ninguém a chorar aqui. Foi muito difícil. Sabes que eu por acaso ainda hoje de manhã estava a falar com o Eduardo sobre isso. Eu acho que ele não vai ser artista. Ela adora teatro, ela vive para o teatro. Ela teve no ensaio ontem até às 10h30 da noite, de um espetáculo que vai fazer o Anastásia, e hoje às 7 da manhã foi para Évora, para outro espetáculo que vai fazer em Évora. Ou
2: Ok,
0: seja,
2: que
0: ela
2: idade é que
0: vive
2: tem?
0: 12 anos. Portanto, ela vive para isto e não se
1: Já é
0: cansa.
1: artista.
0: E não se cansa. E ainda hoje o Eduardo me estava a dizer que, na verdade, a história dos artistas, nós vamos ver todos a infância deles, eles não se encaixam. Ou são muitos poucos os que conseguiram encaixar. E de facto, eu olho para a Leonor. E
2: Encaixar, naquilo que nós designamos como uma vida normal, é isso?
0: ou seja, todos eles na escola sempre sentiram
2: Outsiders.
0: que não, exatamente, que por algum motivo não encaixavam ali. E eu acho que ali não está a passar por isso. E às vezes também, ou seja, também tenho que pensar sempre, será que se, porque imagina, a Leonor, as conversas que ela mais gosta de ter. E ela tem 12 anos, volto a repetir, é discutir os figurinos do Filipe Laferia. É discutir os figurinos que foram usados no Carmen Miranda agora. De repente ela está ao telefone com um amigo dela aqui do Politeama, estão a discutir os figurinos da Paula Sá que usou no Carmen Miranda. Percebes? Com 12 anos. E isso, eu não tenho a certeza.
2: Leva a sério o trabalho?
0: Mas isto para dizer que às vezes não tenho a certeza se com 12 anos se as outras crianças também
2: Sim.
0: têm este tipo de conversas. E às vezes penso assim, será que somos nós que também puxamos muito por ela e de repente ela, porque ela gosta de outro tipo de músicas, estas músicas do TikTok não é o género dela, lá está, é mais artes, e o que é que eu sinto? Sinto que depois ela com as amigas da escola, digamos assim, ela não consegue ter este tipo de conversas, okay, das coisas que lhe interessam.
2: Não partilha os mesmos interesses.
0: Acaba por não partilhar os mesmos interesses.
2: Dizias que as crianças artistas são outsiders, crianças particulares. Sendo tu também artista, Joana, tu sentiste-te, olhando para trás, eras uma criança também outsider em Elvas?
0: Sim, se calhar, pois, ou seja, eu se calhar dentro daquilo que eu tinha, não é? Que já fazia o teatro, fazia tudo, senti que se calhar para mim também, se calhar também olhavam assim dessa maneira para mim, mas se calhar como eu sou assim mais despachada e isso tudo, ou seja, seguia a minha vida. A Leonor é muito mais sensível, é muito mais, sente muito mais as coisas. E de facto o que aconteceu foi isso, foi na escola onde ela estava, por ela ter outro tipo de conversas, outro tipo de gostos, foi começada a ser posta mais de lado, ao ponto de, é aquilo que ela descreve, de não a excluíam nada dos grupos, havia uma coisa no colégio que era o beach volley, ninguém a quis pôr na equipa. E eu não posso pensar, ou seja, às vezes penso assim, eu tenho também um olhar muito crítico, às vezes penso assim, será que é da minha filha? Será que é da minha filha? Mas depois vejo os grupos do WhatsApp e investigo tudo e vejo que a Leonor também não é perfeita, não é? Também tem a sua cabeça, tem os seus erros.
1: Todos têm.
0: Todos têm, mas consigo perceber que neste caso que a culpa não era dela. Ela só quer estar feliz, só quer estar a viver a vida dela feliz e fazer o seu teatro. E depois, ou seja, na turma estava a acontecer isto, mas depois em todos os grupos de teatro onde ela está inserida, ela estava bem. Portanto, isto era ali naquela turma, naquela escola. Entretanto, mudou de escola e agora está outra vez feliz. Já voltou a ser um musical do La Féria lá em casa.
1: O que é que aprendeste com essa experiência que aconteceu com ela, também enquanto mãe, porque tu já tinhas passado por isso, mas sendo um filho, a dor, entre aspas, é diferente, não é?
0: É diferente, porque é isso. Quando é connosco, a gente segue em frente, finge que... sei lá, tu segues a tua vida, não é? Quando é com um filho e tu tens que o deixar lá, não consegues controlar se vão falar com ele, se lhe vão dizer alguma coisa, se ela vai chorar, não é? É muito complicado como é que eu deixo ali a minha filha querida, e saber que depois vai ouvir coisas que vão magoar, que vão deixar triste. Tens que lhe dar muito suporte em casa, tens que dar-lhe muita força, e eu acho que sobretudo é muito importante este suporte familiar, no sentido em que, ou seja, isto é uma coisa, mas isto não define nada ao resto, nem define que eu gosto mais de ti, nem que, ou seja, toda a gente vai continuar a gostar de ti. Isto é uma situação específica que nós vamos conseguir ultrapassar todos juntos. E se não estás bem aqui, vai estar bem noutro sítio. Ela até conta aquela história do relógio no fim, que é, não sei se vale a pena repetir, que é a história do relógio, que é, há um senhor que recebe um relógio do avô e vai a uma orivesaria e dão-lhe 100 euros, vai a uma feira e dão-lhe 5 euros e vai a uma loja de antiguidades e dão-lhe 1000 euros. O problema não era o relógio, o problema era o sítio onde tu estavas. E de facto, a Leonor, neste caso, supondo que é o relógio, neste sítio não estão a dar valor, acham que tu não és boa menina. Então vamos mostrar que não, que tu és boa menina.
1: E ter esta lucidez para alguém com 12 anos também é de facto impressionante. Esse vídeo, aliás, foi muito republicado na altura. De facto, há uma grande lucidez daquilo que aconteceu e o facto dela também ter reconhecido tudo isso. Vamos fazer aqui uma curta pausa. Joana Machado Madeira, já voltamos para a segunda parte em 40 minutos. Até já.

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2: Meio-dia e 31, já a seguir a segunda parte do Bem 40 Minutos. Para já, a síntese de notícias. Zé.
3: O governo recorda Cândido Mota como alguém que marcou a história de Portugal, foi o que escreveu a ministra da Cultura na rede social X. Lembrou desta forma um artista multifacetado, próximo de todos os portugueses. Margarida Balseiro Lopes recorda o percurso do radialista, ator de teatro e de cinema, e conclui que Cândido Mota marcou várias décadas da história do país. Cândido Mota morreu hoje, tinha 82 anos, estava internado no Hospital de Santa Maria, em Lisboa. De acordo com a informação obtida pelo Observador, enfrentava vários problemas de saúde e sofreu, nas últimas duas semanas, uma infecção hospitalar. Cândido Mota teve um longo percurso na rádio, passou para a televisão, onde trabalhou de perto com personalidades como Hermano José. Durante anos trabalharam em conjunto em programas como A Roda da Sorte e Com a Verdade Me Enganas. Na Rádio Observador, o humorista lembra um homem bondoso e profissional que deixa um legado luminoso. São declarações para escutarmos no jornal da Uma. Mudamos de tema. O Presidente da República condena agressões a militares da GNR. António José Seguro discursou esta manhã no Porto, na cerimónia que assinala os 115 anos da GNR. O chefe de Estado saudou o esforço no cumprimento da missão da Guarda Nacional Republicana e apontou o dedo a quem ataca as forças de segurança. O Futebol Clube do Porto é o novo campeão nacional. A equipa portista conquistou o título depois de ter vencido o Alverca por 1-0 com um golo de Jan Bednarek. Os Dragões asseguraram o primeiro lugar da tabela quando ainda faltam cumprir duas jornadas do campeonato. É o 31º título da equipa azul e branca. A festa durou até de madrugada, mas começou no Estádio do Dragão. Contou com uma homenagem a Jorge Costa, antigo diretor-geral do clube, que morreu em agosto do ano passado. E no motociclismo, o piloto português Miguel Oliveira caiu este domingo, teve de ser transportado de maca para o hospital. O piloto da BMW sofreu uma lesão no ombro esquerdo e vai falhar o Mundial de Superbikes. Miguel Oliveira estava na 4ª posição ao arrancar a prova de hoje. Terá sido tocado por Andrea Locatelli, da Yamaha, logo na primeira volta. A corrida foi interrompida de imediato após a queda de Miguel Oliveira, que estava consciente no momento em que foi transportado para o hospital.
2: Notícias de regresso à 13h, daqui a 1 minuto e meio, a segunda parte do Em 40 Minutos, esta semana com Joana Machado Madeira, já a seguir.
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0: De regresso para a segunda parte do Em 40 Minutos, esta semana com Joana Machado Madeira. Estou aqui muito curioso porque nós já vamos falar sobre este teu novo projeto que já nos adiantaste que vamos poder ver em 2027. Mas queria-te perguntar, tens saudades de subir a um palco e ser humorista?
1: Olha, não tenho.
0: Nenhumas?
1: Não tenho porque... Vamos lá ver. Era giro, mas eu não acho que não fui feito. Eu sou divertida e gosto muito de dizer piadas, mas eu acho que não tinha muito jeito para estar em cima de um palco a dizer piadas. Eu ficava muito nervosa. Eu digo-te uma coisa, eu estou muito, muito feliz agora atrás das câmaras. E acho que já dificilmente vou voltar para a frente das câmaras.
0: Mesmo como atriz?
1: Pá, é assim, não digo que não, porque como atriz não digo que não, porque agora até estou no ar com o Bairro do Humor nas quartas-feiras na RTP, mas vai ser muito, muito difícil. E eu passei para o stand-up comedy, foi uma experiência, mas não vou voltar.
0: Mas o que é que te fez mudar de opinião? Era, porque tu tens muita graça naturalmente e as pessoas reconhecem isso, era a questão de ter tudo muito pensado...
1: Não sei. Eu acho que esse período também foi um período difícil, porque foi o período, tu disseste isso na tua introdução, em que apareci mais como, se calhar, a mulher do Eduardo, e então foi um período em que, se calhar, toda a gente dizia que eu só fazia stand-up por causa do Eduardo. E eu escrevi as minhas próprias piadas, porque eu não gosto das piadas do Eduardo. Não gosto. E muitas vezes ouvia que era ele que me escrevia os textos. Não sei. Vocês já vão sair daqui quando eu estiver a chorar.
2: Porquê?
1: Porque vocês já estão. Não sei. Estão assuntos que depois fico triste.
2: Mas ficas triste porquê?
1: Porque foi isso. Foi um período.
2: Foi doloroso.
1: Em que eu ouvi muita coisa. Ouvi muita coisa sobre isso. E então, não foi. Ou seja, eu estava em cima do palco a tentar fazer os outros rir, mas não estava feliz também.
2: E agora és feliz por trás das
1: agora
2: câmaras?
1: Agora estou muito, muito feliz. Muito
2: o que é que mais gostas na nobre arte de realizar filmes, Joana?
1: Olha, eu gosto de tudo. Aliás, deixa-me só dizer: a Tina do Guarda-Roupa, não sei se sabes quem é que é. Ela já me vestiu imensas vezes, imensos projetos. Ah, peraí, tenho que pegar aquilo.
0: Fica à vontade.
1: Ou seja, ela já me conhece há muitos anos, ela já me conhece desde que eu comecei. E ela é que fez agora este projeto do Contado por Mulheres. E, portanto, ela já me conheceu como humorista, como atriz, como tudo. E agora viu-me como realizadora pela primeira vez e ela disse: eu nunca te vi tão feliz. Nunca te vi tão feliz, porque... Pronto, não consigo explicar-te, agora estou mesmo feliz.
0: Mas percebes isso da forma como tu falas da realização disto que estamos a falar agora? Ou seja, a tua aura está...
1: Sim, fica mais bonito.
0: Sim,
1: sim, porque olha, comecemos pelo guião. A Pandora com a Telles, da Ukebar, deu-nos a premissa. Eu acho que posso contar, acho que não há problema, não é? Eu vou contar.
0: Tu é que sabes.
1: A premissa é um reality show com ex-casais. E depois pediu ao Zé Pinto Carneiro e a mim para desenvolvermos o guião. Claro que o Zé Pinto Carneiro é que é argumentista, escreveu os diálogos todos, mas eu comecei logo a pensar nas personagens. E cada personagem que vai estar no filme é toda pensada por mim.
0: Podes adiantar as personagens? Quem vai estar contigo, os atores?
1: Os atores, eu acho que sim, nós já fizemos alguns postos. Vou ter o Rui Porto Nunes, Carolina Loureiro, Nuno Nolasco, João Maria, Bernardo Lobo Faria, Diana Sousa Lara e Rita Salema. Todos os personagens, todas as histórias foram pensadas por mim. Ou seja, eu é que pensei na cada casal, o que é que cada um tinha de. O que é que cada um trazia consigo, o que é que cada um sentia em relação ao outro. E só esse processo de eu estar a criar, de eu estar a imaginar, de estar tudo, eu adoro isso. Eu adoro isso. Depois temos o guião. Começamos a tratar então de contratar os atores, tudo. Começo a pensar como é que vou filmar isto. E eu tinha muito. Eu queria filmar mesmo a cinema bonitinho, porque é o meu primeiro filme. Eu tinha que mostrar tudo o que ele valia, não é?
2: Ah, panorâmicas, travelings, enquadramentos bonitos.
1: Tudo, ir assim nas costas do ator, okay. Depois virar. Criar tudo isso. Depois o meu diretor, convenceu o meu diretor de fotografia, que foi o Cristiano Santos, que tive muita sorte, porque ele percebeu perfeitamente tudo o que é que estava na minha cabeça. a todas as minhas ideias. E agora depois eu fui um ator e vamos filmá-lo no espelho. E ele alinhou em tudo, em todas as minhas ideias. Filmar! E agora estou na fase da edição e ver tudo desde o primeiro dia, tudo realizado. Gosto muito mais.
2: Gostas de ver nascer esse filho,
1: tudo,
2: não é?
1: Tudo.
2: Gostas da parte da edição?
1: Gosto da parte da edição.
2: Há realizadores que detestam a parte da edição.
1: Pois é, mas eu estive lá, ainda hoje estive lá o dia todo. Estou com o Pedro Ribeiro, que foi o editor também do Rabo de Peixe. E então estive lá com ele. Não, vamos pôr isto antes, vamos pôr isto depois. Aqui cortamos logo. Quer para o público. Porque eu acho que, sendo realizadora, eu sinto que consigo fazer mais com que as pessoas sintam coisas. Enquanto com a atriz, eu sentia... Estou só a dizer um texto, não consigo fazer nada.
2: Porque ali, na realização tu trabalhas várias linguagens, não é?
0: E as emoções
2: do texto, a interpretação dos atores.
1: A interpretação dos atores, que eu também tive
2: o ritmo da edição.
1: Exatamente, tive sempre a ajudá-los a dirigi-los. Aqui faz mais uma pausa, aqui faz mais não sei o quê. Claro que dei-lhes a liberdade total. Isso foi
2: no fundo, Joana, eu acho que tu gostas é de ser chefe.
1: Sim,
0: mandona.
1: De mandar aquilo.
2: Mandar ser, aquilo. É humano, não é?
1: Atenção, não sinto que tenha esse perfil de mandona, sim. Porque sinto que durante toda a rodagem estive sempre muito atenta a tudo, porque era uma equipa também muito experiente, a tudo o que eles me queriam ensinar e tudo o que eles me queriam. Eu estive sempre a ouvir, mesmo os atores, dei-lhes a liberdade total de pôr a fazerem o que quisessem, pronto, dentro da personagem que tínhamos combinado nos ensaios, mas dei-lhes sempre a liberdade total deles fazer, e toda a equipa quis sempre ouvir, e às vezes filmava e gostava de perguntar aos que estavam lá com mais experiência, o que é que achaste? Ah, tá, já está bom, então vá, vou repetir, não sei o quê. Ou seja, sinto que não é bem mandona, porque eu gostei sempre de ouvir, eu ouvi sempre o meu diretor de fotografia, sempre o meu assistente de realização, para ter a certeza.
0: Nós estamos a brincar contigo, mandona aqui, claro. Uma forma de aligerar as coisas.
2: Mas olha, na realização tu tens algum tipo de cinema que te inspire mais, Joana?
1: Olha, eu sou muito fã do Sorrentino. Sou muito fã do Sorrentino. E entretanto, agora vi uma série que eu fiquei apaixonada, que é do Eduardo de Angelis, que é baseada naquele no livro de Helena Ferranti, A Vida Mentirosa dos Adultos. Já viste essa série?
2: Não.
1: É filmada em Nápoles, que eu fiquei completamente apaixonada. Até já mandei uma mensagem para o realizador.
2: A sério?
1: E ele respondeu.
2: Respondeu?
1: Respondeu.
2: Mandaste uma mensagem a dizer o quê?
1: Dá-vos parabéns, estava completamente apaixonada, porque ele faz uma coisa que faz imensos travelings nas costas dos atores, sempre que os atores de costas. E eu fiz e inspirei-me nisso, e tenho uma cena toda de dois personagens, só que é uma cena super importante, que é eles decidem não ficar juntos, e eu só estou a filmá-los de costas, baseada neste realizador. Do Eduardo de Angelis, porque acho que é super interessante. Não é? Normalmente estamos habituados àqueles planos, vemos a cara dos atores e não sei, mas acho que pode ser muito como se quase nós estivéssemos a ouvir a conversa, mas não estamos lá.
2: Sim.
0: É surpreender, no fundo, não é?
1: É muito interessante. E então estive sempre assim a fazer, como eu lhe chamava, brincadeiras com a câmara, e acho que foi. E hoje estive lá na edição porque é muito importante tudo, mas a edição também é muito importante, porque na edição é que nós depois vamos conseguir fazer com que o público fique. Ai meu Deus, não é? Aquele suspense todo da edição. E então hoje estive lá também e está a ficar.
2: E é na edição que se vê se foi bem, se a captação foi bem feita ou não, não é?
1: E é verdade, é, não é?
0: É verdade. É o momento da verdade.
2: É verdade. Exatamente. Deixa-me só fazer uma pergunta, que é quando é que sai o filme? É 2027, é isso?
1: 2027, isto é o projeto contado por mulheres, da UQBAR, com a RTP, e são 20 realizadoras, 20 mulheres a realizar, e o meu foi o primeiro. O meu filme foi o primeiro a ser filmado desta segunda temporada do Contado por Mulheres.
0: Não quer dizer que seja o primeiro a estrear.
1: Não quer dizer que seja o primeiro a estrear, depois vai depender da RTP, penso eu. Mas hoje sei que começaram ontem já a filmar o segundo filme, e agora quando tiverem vão continuar a filmar, e em 2027 estreia.
2: Ok, muito bem. Já tens aí algum plano na manga para o... para próximos projetos no Lunário do Cinema?
1: Ó João, já Ó, João, já mandei.
2: Temos revelações.
1: Já tenho mais duas ideias, com mais duas produtoras, de ideias cá da minha cabeça, e as duas disseram-me que sim. Agora vamos ver.
2: Boa, muito bem. Agora não sei se repararam, mas veio a alentejana, a Joana,
1: sim,
2: ao cima.
1: Sim.
2: É. Ideias cá da minha cabeça.
1: Pois é, o Eduardo diz que quando eu estou muito feliz, sim, é quando sai a alentejana.
2: Ah, é?
1: É quando volta a alentejana.
0: Olha, tu estás nesta nova função, vamos dizer assim, a dar os primeiros passos sólidos. Quando bate o síndrome de impostor à porta, o que é que fazes? E se ele bate, pode não bater?
1: Não, várias vezes eu estava lá e eu pensei assim, meu Deus, sobretudo no primeiro dia, eu pensei assim, meu Deus, e se eu não sei o que é que eu estou a fazer? E se eu não sei, se de repente eu venho com as minhas ideias todas, tenho a equipa toda, uma equipa de 35 pessoas, é uma grande responsabilidade, mais 7 atores, e se de repente está tudo mal, tudo o que eu pensei, todas as minhas ideias estão todas mal, o que é, não é? Fiquei, uma vez fiquei aflita, mas depois pensei, eu vou ter que confiar, porque sou eu que estou aqui e está toda a gente a confiar em mim. E confiei e... ao longo do tempo posso dizer que fui tinha lá muita gente experiente, a produção é da Ucobar, não é? Portanto, a gente vinha do Rabo de Peixe, toda a gente, e muita gente da equipa me foi durante a semana dando os parabéns e disse-me, Joana, tu vinhas com o trabalho de casa muito bem feito. Às vezes nós estamos com realizadores, seja já com muita experiência, com muito nome, que não sabem bem o que é que quer, e tu sabias exatamente o que é que tu querias, tinhas os planos todos definidos, em que posições é que querias os atores, e o trabalho de casa todo bem feito. E muita gente me veio dar os parabéns, por isso eu fiquei...
2: Boa.
1: Ok, ainda bem que eu confiei.
0: Choraste.
1: Chorei.
2: Então não, já percebemos que a Joana, não me mal, é uma chorona.
1: Estou sempre a chorar. Não, olha, quer dizer, não estou sempre a chorar.
0: És uma mulher sensível.
1: É, eu não sei se isto tem a ver com os signos, há quem diga que sim, de ser gêmeos.
0: Qual é o teu signo?
1: Gêmeos. Tanto rio como choro. Mas é bom, é viver a vida.
2: É isso, exatamente. Olha, eras tu que gritavas ação?
1: Não, eu só gravei. Foi na última cena do filme. Sim. Fui eu que bati a claquete e gritei o ação, porque era a minha última cena.
2: Muito bem.
1: Normalmente, depois no cinema é o assistente de realização.
2: O assistente de realização, sim. Mas tu fizeste questão de ser
1: a última cena, bati a claquete e disse a ação.
2: Muito bem. E aí bateu.
1: Sim.
2: Aquela coisa, meu Deus.
1: Meu Deus.
2: Isto agora.
1: Meu Deus, está feito.
2: É outro campeonato, não é?
1: É outro campeonato. Olha, mas estou mesmo ansiosa que saia, que é porque. Quer dizer, ou seja, eu já vi, não é? Mas agora quero muito que as pessoas vejam e que digam. Eu já vi o primeiro corte com a minha filha, a mais velha, a Leonora.
0: Porque... Ela é muito crítica. Ela para criticar os figurinos.
1: Sim.
0: É porque tem sempre uma opinião muito vingada, não é?
1: E a opinião dela é muito importante, porque ela também gosta muito de ver séries, é fã também de várias séries, e a opinião dela é muito importante, e ela gostou. Portanto, se a minha filha, e o público mais difícil é o de casa, eu acho isso. E se a minha filha gostou, pronto, acho que já está meio caminho andado para correr bem.
2: Joana, viver do cinema em Portugal é difícil. Tu veste a viver do cinema. Ou não?
1: É assim, neste momento que eu comecei, estou a começar agora no mundo do cinema, e como te disse, já tive mais duas ideias, já apresentei a duas produtoras, e as duas produtoras gostaram da ideia e estamos a trabalhar para isso. Eu sei que é difícil, mas eu quero acreditar que vou conseguir. Porque se nós, não, é como esta, como agora quando eu cheguei ao primeiro dia de rodagens, que eu também senti, meu Deus, isso agora se eu falho. Mas acreditei e as outras pessoas conseguiram ver que o meu trabalho estava bom. Se eu não conseguir, se eu não for acreditar que vou conseguir, então mais vale desistir já. Eu acho que em tudo na vida nós temos sempre que acreditar. Eu também vim de Elvas para Lisboa, tinha 20€ no bolso e ninguém acreditou em Elvas que eu ia conseguir fazer nada em Lisboa, achavam todos que ia voltar. E agora estou aqui, passado já quase 20 anos, estou aqui. Porque às vezes pode parecer um clichê, mas eu acho que é muito importante nós acreditarmos sempre dentro da nossa cabeça que vamos conseguir.
0: Mas o que é que te orgulhas mais, desculpa João, neste teu percurso, daquilo que já alcançaste, já fizeste muitas coisas diferentes, do que é que te orgulhas mais neste teu caminho?
1: Sinceramente, eu acho que é ter ido estudar cinema. Tenho pena de não ter ido logo por este caminho, mas naquela altura dos meus 18, 19 anos, com a informação que eu tinha, não é? Com aquilo que eu conseguia, achava que era a Escola de Teatro de Cascais e achava que era ser atriz. Tenho pena de não ter percebido mais cedo que podia ser feliz aqui, no cinema.
0: Mas também trouxe valências para agora estás na posição em que estás.
1: Pois é, também é verdade. Também é verdade. Por isso é que depois também foi fácil eu estar ao lado dos atores e dirigi-los e perceber tudo o que ia na cabeça deles. Ajudou-me a perceber porque tive aqui esta experiência toda. Mas... ou seja, estou muito orgulhosa do sítio onde estou agora.
0: Muito bem. E vamos poder ver mais sobre este projeto em 2027. Vamos ter de esperar um bocadinho, mas temos aí projetos também no forno. Joana Machado Madeira, hoje é dia da mãe. Tu tens duas crianças em casa, a Leonor e a Carolina. O que é que te inquieta neste mundo que estamos a construir e a deixar para as gerações mais novas?
1: Olha, o que me inquieta é... vou tentar explicar isto de uma só vez. Pronto. Fala-se muito da empatia hoje em dia. E há muita falta de empatia. Mas mais do que falta de empatia, acho que há muita falta de lealdade. Eu estou sempre a dizer às minhas filhas, sobretudo à mais velha, que a pequenina ainda não percebe, mas à Leonor, mais do que nos pormos no lugar do outro, que é muito importante pormos sempre no lugar do outro, é sermos fiéis ao outro. Ou seja, se uma amiga te conta uma coisa, se uma amiga sabe que tu sabes de uma coisa, tu tens que ser leal a ela. E a lealdade é fundamental. É fundamental. A empatia é muito importante, mas a lealdade também é. E hoje em dia eu sinto que ganhamos todos a empatia, mas perdemos todos um bocado a lealdade. E acho que era importante voltarmos a ganhar, porque é muito importante se eu sou tua amiga, tu sabes que podes confiar em mim para tudo. Não sei se está a fazer sentido o que eu estou a dizer.
2: Sim.
1: Portanto, eu acho que é a lealdade e a empatia. E outra coisa que eu também estou a dizer, ainda agora esta semana, esqueceu-se que tinham um ensaio à noite. E ficou cheia de, meu Deus, e eu esqueci-me, porque fomos para o skatepark, eu esqueci-me. Leonor, só tens de chegar lá e pedir desculpa. Diz ao professor, peço desculpa, esqueci-me, acontece, errei, falhei. E às vezes sinto que também as pessoas têm muito medo de pedir desculpa, ou então erram e não conseguem pedir.
2: É um sinal de fraqueza, não é?
1: Não conseguem pedir essa desculpa. Se nós admitirmos...
2: Hoje em dia é considerado um sinal de fraqueza, não é?
1: Mas eu acho que...
2: Eu não estou a dizer que é, estou a dizer que há a luz dos outros, não é? Aos olhos dos outros, aliás.
1: Acho que sim, mas acho que é tão mais fácil chegarmos e dizer, olha, eu errei, falhei, peço desculpa, e a partir daí só fica no lugar, fica a outra pessoa reagir mal, tu já não podes fazer nada, porque estás a pedir desculpa. Portanto, eu acho que temos que recuperar a lealdade, o pedir desculpa, o dizer que gosto muito de ti. E acho que às vezes nós encontramos pessoas boas na vida, mas por causa disto, da falta de lealdade, deixamos que essas pessoas fujam. Porque lá está, temos medo de pedir desculpa, temos medo de ser leais, temos medo de tudo. E que se encontrarmos uma pessoa boa na nossa vida, acho que temos que... agarrá-la e não a deixar fugir.
2: Tu tens conhecido muitas pessoas boas, Joana?
1: Graças a Deus tenho conhecido.
2: E pessoas más?
1: Pessoas más também.
0: Com elas.
1: Pessoas más também tenho. Mas as pessoas más, deixa estar lá no sítio delas. Agarra-te às pessoas boas.
0: Ensinaram-te alguma coisa também?
1: Olha, neste processo todo da Leonora, houve muitas mães e muitos pais lá do colégio que eu achava que eram meus amigos. Achava, porque eram aqueles pais assim que eu achava que eram meus amigos. E quando foi tudo isto ali, não, muitos deles disseram que eu estava maluca, que eu estava a exagerar. E houve outros pais que eu não, se calhar não estava tão à espera, não tinha tanto como amigos, que foram os que me agarraram, que foram os que disseram, não, tu tens razão, pá, vocês não estão a fazer chorar, isto é pior que a Júlia Pinheiro, vocês.
0: Nós não estamos a fazer nada.
2: És tu, Joana, tu é que és assim.
1: Vocês estão piores que a Júlia Pinheiro. E ensinaram-me que, se calhar, não sei, se calhar às vezes... Às vezes não,
2: as surpresas vêm de onde menos espera, não é?
1: Sim, se calhar as surpresas vêm
0: de... E a gestão de expectativas às vezes também, não é? Em relação às pessoas. Esperamos sempre o melhor das pessoas que se calhar gostamos mais e às vezes desiludimos-nos, não é?
1: E às vezes desiludimos-nos, mas aí não há nada a fazer, é seguir em frente, deixar cair as pessoas que que foram más e agarrar as pessoas boas. E já agora, deixa-me dizer-te que a Carolina está a fazer terapia por causa disto, e entretanto agora descobri, graças a Leonor começou a ter aulas de skate, meti a Carolina também a fazer aulas de skate, e isso está-lhe a dar uma autoconfiança e uma autorregulação das emoções. Boa. Porque ela vive aquelas adrenalinas todas. E por exemplo, o professor de skate da Carolina e da Leonor, que percebeu que a Carolina tinha aqui este transtorno e tem muita paciência e ajuda, e a Carolina depois não quer ir para o meio das confusão e ele ajuda, que é isto que às vezes as pessoas boas aparecem, as pessoas más é deixá-las ir.
3: Muito bem.
1: Pronto.
3: É isso.
0: Olha, para acabarmos em bom, não queremos que chores mais,
1: tá,
0: um bocadinho. O que é que tu te imaginas daqui a 5 anos a ter um check, um visto na tua lista de objetivos? Daqui a 5 anos, nem ponha 10, vou pôr a ser mais modesto.
1: Então, daqui a 5 anos gostava de fazer estes dois projetos que eu apresentei agora. Um deles...
2: Os tais dois filmes?
1: Um é um filme, o outro é uma série.
0: Ah, ok.
1: Um deles é uma série para a Netflix. Portanto,
0: uau,
1: uma série para a Netflix, mais um filme para o currículo a juntar a este. Olha, e por que não estar eu em Hollywood a falar com vocês lá para cá?
0: Olha, leva-nos, por favor, nós queremos ir.
1: Está bem, vão lá fazer um momento, vão lá entrevistar.
2: Muito bem, está combinado. Pronto. Daqui a 5 anos.
1: Está combinado.
2: Portanto, dia 3 de maio de 2031.
1: Pronto, porque se nós acreditarmos, nós conseguimos.
0: É essa a mensagem.
1: É esta a mensagem.
2: Muito bem, Joana.
0: Joana Machado Madeira, muito obrigado por teres vindo aqui ao 1 40 Minutos.
1: Obrigado.
0: Uma grande conversa.
2: E um beijinho ao Eduardo.
1: Está bem, vou mandar.
0: Até breve, obrigado.

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0: Estamos a um minuto da uma da tarde. Prestes a fechar a edição deste fim de semana, das manhãs 360, mas ainda há notícias. Zé, quais são os temas em destaque já a seguir?
1: Morreu Cândido Mota. Neste jornal recordamos o legado do antigo locutor de rádio que morreu aos 82 anos. O Presidente da República condena agressões a militares da GNR. Neste Jornal da Uma vamos escutar o Presidente da República. E o Irão apresentou aos Estados Unidos uma proposta com 9 pontos para acabar com a guerra em 30 dias. Contamos com análise a este tema.
0: Edição da Uma na Rádio Observador com José Rafael Lopes. O governo recorda Cândido Mota como alguém que marcou a história de Portugal. Foi o que escreveu a Ministra da Cultura na rede social X.
1: Lembra dessa forma um artista multifacetado, próximo de todos os portugueses. Margarida Balseiro Lopes recorda o percurso do radialista, ator de teatro e cinema, e conclui que Cândido Mota marcou várias décadas da história do país e via, por isso, condolências à família e aos amigos. Cândido Mota morreu hoje. Tinha 82 anos. O antigo locutor de rádio encontrava-se internado no Hospital de Santa Maria, em Lisboa. De acordo com a informação obtida pelo Observador, Cândido Mota enfrentava vários problemas de saúde e sofreu nas últimas duas semanas uma infecção hospitalar. Deixa, João Gama, uma vida que se pode confundir com a história da rádio em Portugal.
2: Nasceu em 1943, filho da fadista Maria Albertina. Cresceu, por isso, num ambiente ligado à música e à palavra. Tornou-se uma das grandes vozes da rádio portuguesa, profundamente ligado à evolução da rádio em Portugal. Começou a carreira com apenas 17 anos no Rádio Clube Português, uma entrada no mundo da rádio que aconteceu por acaso.
3: Sentou-me ao microfone, diz agora dizer qualquer coisa. O quê? Ele foi buscar um jornal, um diário de notícias, e disse assim, leia o artigo de fundo. Eu olhei para o jornal e li um pedaço do artigo de fundo do Sr. Augusto Castro. Ele disse, senhor, este rapaz tem boa voz. Hoje à tarde vens fazer uma prova, como deve ser.
2: A história, na voz do próprio Cândido Mota, da primeira entrevista no Rádio Clube Português. Mais tarde, já na década de 70, Cândido Mota destaca-se, foi pioneiro nos programas em estilo de antena aberta. Na altura, o Passageiro da Noite, na Rádio Comercial, um programa noturno em que convidava os ouvintes a telefonarem para a rádio e intervirem em direto em antena. Após um longo percurso na rádio, na década de 90, Cândido Mota passou para a televisão, onde trabalhou de perto com personalidade como Herman José em momentos como este.
4: Your fabulous face.
5: My fabulous face?
4: Yeah.
5: Estás com os copos, pá.
2: As vozes de Herman José e Cândido Mota. O locutor teve também um papel político, sempre se assumiu como uma pessoa civicamente empenhada, foi militante do Partido Comunista Português e era uma presença regular como locutor e apresentador do palco 25 de Abril, na Festa do Avante.
1: O legado e a vida de Cândido Mota, aqui um trabalho do jornalista da Rádio Observador, João Gama.
0: Após um longo percurso na rádio, Cândido Mota passou depois para a televisão, onde trabalhou de perto com personalidades como Herman José.
1: Durante anos trabalharam em conjunto em programas como A Roda da Sorte e Com a Verdade Me Enganas. Na Rádio Observador, Herman José lembra um homem bondoso e profissional que deixa um legado luminoso.
6: É importante explicar que ele viveu pelo menos 300 anos. Fez tudo o que tinha direito. Bebeu muito, fumou muito, falou muito, enfim. Se tivesse de fazer um filme da minha vida, há uma cena que eu teria de reproduzir, que eram as conversas que ele tinha até às 4 da manhã com o meu pai, no meu terraço do Algarve, sobre política e religião. Era uma coisa absolutamente deliciosa. E depois o meu pai era um homem convicto de direita, ele era um homem convicto de esquerda, mas falavam... Tinha uma dialética formidável, daquelas que já não se usam, mas que hoje em dia ninguém quer ouvir ninguém.
1: Herman José, declarações na Rádio Observador. O humorista era amigo desde a juventude de Cândido Mota. Foram colegas de trabalho durante anos na televisão.
0: E mudamos tema neste Jornal da Uma. O Presidente da República condena as agressões a militares da GNR.
1: António José Seguro discursou no Porto, na cerimónia que assinala os 115 anos da Guarda Nacional Republicana. O chefe de Estado saudou o esforço no cumprimento da missão da GNR e apontou o dedo a quem ataca as forças de segurança.
7: Acreditar quem os protege é fragilizar a nossa liberdade. Em sociedade, não há liberdade sem regras, não há direitos sem deveres e não há segurança sem respeito mútuo. É por isso essencial promover uma cultura de respeito democrático, respeito pelas instituições, pelas leis e pelas pessoas que a representam no terreno. Esse respeito não se impõe apenas por via legal, constrói-se na educação, no exemplo e no diálogo. Enquanto comunidade, devemos reafirmar claramente que a violência nunca é aceitável.
1: António José Segura, aqui um registro da RTP. O Presidente da República destacou ainda a natureza versátil da GNR e o papel que tem na prevenção da sinistralidade nas estradas em Portugal.
0: Médio Oriente. O Irão apresentou aos Estados Unidos uma proposta com 9 pontos para terminar com a guerra em 30 dias.
1: A notícia está a ser avançada pela agência estatal Tasnim. Alguns pontos-chave são garantias de não agressão, a retirada das forças americanas das proximidades do Irão e o fim do bloqueio naval. Teherão quer ainda uma indemnização de guerra e o congelamento de todas as sanções e de bens congelados do Irão. Donald Trump disse que ia analisar estas novas exigências, mas expressou dúvidas. Na análise, o tenente-general Marco Serronha defende que os Estados Unidos dificilmente vão aceitar as propostas de Teherão devido a temas como a questão nuclear e o Estreito de Hormuz.
8: O Irão continua a insistir na possibilidade de, no futuro, fazer a gestão do Estreito de Hormuz de forma unilateral, por assim dizer, o que viola de algum modo a lei internacional e, enfim, criaria um caso que poderia ser expansível para outros shock points que existem no mundo, naturalmente, e que é uma questão relativamente séria. E do lado também dos Estados Unidos e do Irão, a questão do nuclear. A questão nuclear nas últimas propostas do Irão são chutadas para a frente e depois seriam, enfim, eventualmente revertidas no futuro num processo de negociação de um acordo de paz mais estável, que poderia demorar meses, naturalmente. Os Estados Unidos, sabemos que isso para os Estados Unidos é inaceitável.
1: O especialista em questões militares, tenente-general Marco Serronha, considera ainda difícil que Donald Trump aceite as propostas do Irão em relação à retirada das bases norte-americanas do Médio Oriente.
0: Vamos ao desporto. Isé, o Futebol Clube do Porto, é o novo campeão nacional.
1: A equipa portista conquistou o título depois de ter vencido o Alverca por 1-0 com um gol de Bernaré, que assegurou o primeiro lugar da tabela. O Futebol Clube do Porto, quando ainda faltam 2 jornadas para terminar o campeonato, é o 31º título na Liga da equipa azul e branca. A festa durou até de madrugada. Começou no Estádio do Dragão com uma homenagem a Jorge Costa, antigo diretor-geral do clube, que morreu em agosto do ano passado.
0: 1:06, vamos ainda a outras notícias que estão em destaque a esta hora, Zé.
1: No Reino Unido, uma explosão numa casa em Bristol matou pelo menos 2 pessoas na manhã deste domingo. Os serviços de emergência foram mobilizados para o local ainda antes das 7 da manhã. Apesar da causa da detonação ser considerada suspeita, as autoridades britânicas descartam para já qualquer ligação a atos de terrorismo. O piloto português Miguel Oliveira voltou a cair no Campeonato do Mundo de Superbikes, queda aparatosa logo na primeira volta, que obrigou o português a ser transportado de maca para o hospital. O piloto da BMW sofreu uma lesão no ombro esquerdo, vai falhar o resto do Mundial de Superbikes.
0: Ponto final no Jornal da Uma.
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0: 1:07 está com a Rádio Observador. Zé, obrigado por ter estado aqui este fim de semana. Filipa Duarte, olá.
10: Ai, ainda estava aqui muito longe do microfone. Tudo bem?
0: João, olá, Gama, queres vir aqui aos microfones,
10: por
0: favor?
10: Não. Eu perguntei se ele ia dar uma última palavrinha.
0: Vem, claro.
10: João Gama, não, mas...
0: Eu já me despedi dele às 9:30 da manhã.
10: Está tudo bem.
0: É o último dia de um João Gama que esteve 6 anos e meio na Rádio Observador. Não te podes congratular e ser um dos fundadores, como diz o Miguel Cordeiro ou o Miguel Viterbo Dias, mas já é obra.
11: É muito tempo. 6 anos e meio é muito tempo e, olha, gostei muito... Praticamente todos os dias que trabalhei.
10: Não dá para gostar todos os dias, também sejamos honestos. Não em todos temos.
1: Há demasiadas segundas-feiras.
11: Segundas-feiras a acordar às 4 da manhã, como era o meu caso. Mas foi uma ótima experiência, gostei muito.
10: No balanço geral foi.
11: Um balanço muito positivo.
0: Eu acho que estou mais nervoso neste momento do que tu. Estou aqui a tremer um bocadinho, mas pronto.
11: 6 anos e meio.
10: Eu sou muito sensível, portanto não posso desenvolver muita coisa se não desata a chorar. E pronto.
11: E um obrigado.
10: Bem dramática.
11: Um obrigado a toda a gente e a vocês também que estão aqui em estúdio comigo. E a Beatriz está ali com o telemóvel a apontar. Portanto, um grande beijinho nos jornais.
0: Ai, que
11: não
0: a voz está embargada.
11: Só há até já.
10: Ai, saiam daqui. Sai, João Gama, depois vou chorar.
1: Felicidades, João
11: já
1: Gama.
11: Já desliguei o microfone.
10: Agora foi. Pronto, vocês vão à vossa vida, fico aqui.
0: Eu vou.
10: Vais abandonar, tens uma consulta às 5.
0: Sim.
10: O Zé é a mesma coisa.
0: Isto não passa na rádio já a seguir.
10: É isso. Foi canções, como é que é? Canções que o Nelson e o Tiago descobriram em abril.
0: Em abril.
10: Ontem ouvi umas quantas, que foi o episódio, foi a estreia, e aprovado. Selo de aprovação de Filipe Duarte.
0: Vamos a isso, é já a seguir na Rádio Observador.
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0: música de Miguel Maroco. A abertura do Isto Não Passa na Rádio esta semana. É final de mês, o que quer dizer que no Isto Não Passa na Rádio fazemos também uma revisão da música editada nas últimas semanas. E aqui está a música nacional para abrir, escolha do Tiago Pereira. Eu sou o Nelson Ferreira. Olá, Tiago, bem-vindo.
1: Olá, Nelson.
0: Bela escolha para abrir este programa. É. Miguel Maroco, Farra e Folia faz parte do seu novo disco.
1: Sim, desgraça. Vai haver concerto de apresentação. Dia 18 de junho, ainda falta, no Beleza, em Lisboa. Grande disco, grande jazz, funk, pop, cenas. Pá, gente que toca, sabes? O Miguel Maroco toca com muita gente, teclista, compositor, arranjador, etc. e tal. Pá, o álbum é extraordinário. Acho que isto será certamente um dos discos do ano, neste 2026. Estou muito curioso para ver esta banda ao vivo e vou mandar a... Como é que dizem os jovens? É props?
0: Props, acho que é isso.
1: Um props especial para este baterista, Francisco Santos. Pá.
0: O início da música.
1: Não sei de onde é que ele veio, de que planeta. Pá, mas isto...
0: É ótimo.
1: Enfim, mas depois é daquelas razões que me leva a desistir de alguma vez cumprir
0: ser
1: o meu
0: músico.
1: Sonho de aprender a tocar bateria. Pá, não vale, para quê? Vou-me deixar ficar aqui.
0: Fazes bem, aqui, junto a mim.
1: Grande disco, escutem isto, grande disco.
0: Miguel Maroco com Farra e Folia na abertura do Isto Não Passa na Rádio. Temos muita música nacional e lusófona na edição desta semana. Uma das novidades deste mês de abril, espero que tenha sido em abril, penso que foi em abril, que chegou um inédito de Buraca Som Sistema. Já falamos um bocadinho sobre ele, chama-se Por Mambo.

0: Voltou. Puro Mambo, o regresso dos Buraca São Sistema, com um inédito, muitos anos depois das últimas canções. Esta faz parte de uma coletânea que celebra os 20 anos da editora Enxofada, a qual pertence os Buraca, Branco Calaf, Pedro da Linha, Maribel e muitos outros artistas têm canções nesta compilação, que se chama A Lisbon Club Story, e que um dos grandes atrativos é também este Puro Mambo, um inédito, 12 anos depois do lançamento do último trabalho. Os Buraca, que foram anunciados para um festival qualquer, não é? No próximo ano, como regresso.
1: Não, este ano.
0: Este ano? Sim, desculpa, este ano.
1: Alive.
0: Alive.
1: Dia esgotado, parece-me.
0: E uma canção nova, pelo menos, para mostrar. Eles vão a Londres, a 9 de maio, com esta compilação. Este fim de semana, 26 de abril, não sei se ainda vão a tempo, há também evento da Enxofada no Porto.
1: Pensava que estavas a dizer que era em Londres este dia 26. Não sei se estás a par dos preços dos bilhetes de avião.
0: Estão maus?
1: Vamos ficar assim.
0: Então, se calhar, aproveitar no Porto, não é? Dia 26. Ficamos por aqui.
1: Sim, senhor.
0: Seguimos com Yaya Bey.
1: Sim, Yaya Bey, cantora americana, dada as coisas do R&B, nos últimos 3, 4 anos. Tem-se fartado de gravar coisas, editar coisas e etc. Tem um novo álbum que saiu este mês, chama-se Fidelity. E a parte mais interessante, eu acho desafiante, da Yaya Bey é ela parece que tem gozo em dar aqui um twist às regras mais habituais do R&B, dos tiques mais previsíveis ou expectáveis, não é? Esta coisa do R&B, da soul e do funk tem, como qualquer género que tem um rótulo, que tem um carimbo, não é? Tem traços muito identificativos. O que é que isto quer dizer? No geral, se tu, Nelson, decidires fazer uma canção R&B, soul, tu consegues.
0: Achas?
1: Sim, consegues. Tens ali uma série de parâmetros que se seguir. É como se eu te dissesse, se eu te pedir um fado, também consegues. Agora,
0: estás a acreditar demasiado em mim.
1: Não, consegues. Agora, se aquilo vai valer a pena, digamos assim, como se fosse um eufemismo,
0: claro.
1: Eu duvido. Eu confio em ti para várias coisas, não propriamente para isso.
0: Eu tenho a ideia que a Yaya já veio a Portugal, porque eu lembro-me que ela em 2022 ia a Guimarães ao festival Mucho Flow e depois cancelou. Eu acho que depois disso ela já regressou a Portugal, não me lembro é quanto. Se não, alguém a traga, por favor, que eu não me importava nada em ver ao vivo.
1: E este disco, o que ela faz é mostrar, de facto, que ela está disposta a contornar essas regras, esses clichês, e há muita coisa imprevisível para ouvir nestas canções. Eu escolhi aqui uma cantiga que é um bocadinho mais encaixa, baby, encaixa, naquilo que se calhar as pessoas mais esperam, mas é uma boa...

0: tão subtil, não é? A Yaya Bay.
1: Estás a ver-te baixo, a empurrar-te.
0: É ótimo.
1: Em direção à felicidade.
0: Blue, trazida pelo Tiago Pereira, faz parte do seu novo disco. Como é que se chama o disco?
1: Chama-se Fidelity.
0: Ok, Fidelity. O regresso de Yaya Bay também neste abril e em destaque no Isto Não Passa na Rádio. O regresso também depois de alguns tempos sem e canções novas. Massive Attack. E só por causa disso tinha que os trazer.
1: Massive Attack com um dragão.
0: Que são a melhor banda do mundo.
1: Não é?
0: E o melhor cantor do mundo também, Tiago, aqui juntos.
1: Tecnicamente e tudo.
0: Tecnicamente e tudo. Boots on the Ground é uma canção de protesto, não é? Aqui muitas mensagens por causa daquelas imagens do ICE, polícia anti-imigração nos Estados Unidos, e os Massive Attack de regresso também aos concertos, com uma digressão que vai passar por Portugal este verão. E vamos a esta Boots on the Ground, que eu acho que estava aqui a discutir em off com o Tiago, né? Que é Tom Waits, claro. E é Massive Attack, não há grande ciência aqui nisto, não há nada de muito surpreendente, mas para quem gosta destes dois projetos, vê-los juntos e com uma mensagem que se adequa...
1: É um fular.
0: À cavernosa voz de Tom Waits faz todo o sentido. Já voltamos com mais Canções de Abril.

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2: Rádio Observador, é 1h30 da tarde. Temos síntese de notícias com Miguel Viterbo Dias. Boa tarde, Miguel.
3: Boa tarde. Começamos pelos parabéns do treinador do Sporting ao Futebol Clube do Porto. Na conferência de imprensa de antevisão do encontro frente ao Vitória de Guimarães, Rui Borges começou por dar os parabéns aos Dragões pela conquista do 31º Campeonato Nacional. Diz que são campeões com mérito. O técnico dos Leões que diz que as últimas semanas não apagam uma época com méritos também para os jogadores leoninos e quer voltar a estabilizar a equipa em busca do segundo lugar, que depende também do desempenho do Benfica. No desporto ainda, no motociclismo, o piloto português Miguel Oliveira caiu e teve que ser transportado para o hospital. O piloto da BMW está consciente, mas teve que ser transportado para uma unidade hospitalar depois de ter sido assistido ainda em pista. Miguel Oliveira arrancou da 4ª posição, acabou por ser abalroado quando seguia no 3º lugar. A corrida foi interrompida de imediato. Miguel Oliveira não vai assim participar na 2ª corrida desta 4ª etapa do Mundial de Superbikes. Aos 82 anos morreu Cândido Mota, que o governo recorda como alguém que marcou a história do país. Foi o que escreveu a Ministra da Cultura na rede social X. Lembrou que, desta forma, é um artista multifacetado, próximo de todos os portugueses. Margarida Balseiro Lopes recorda o percurso do radialista, ator de teatro e cinema, e conclui que Cândido Mota marcou várias décadas da história do país. Estava internado no Hospital de Santa Maria, em Lisboa. Também ao Observador, Herman José, de quem Cândido Mota foi um dos braços direitos em vários formatos televisivos, como A Roda da Sorte e Com a Verdade Me Enganas. Herman José lembrou um homem bondoso, profissional, que deixa um legado luminoso e que só via as coisas positivas da vida. O Presidente da República condena as agressões a militares da GNR. António José Seguro discursava esta manhã no Porto, na cerimónia que assinala os 115 anos da Guarda Nacional Republicana. O chefe de Estado saudou o esforço no cumprimento da missão da GNR e apontou o dedo a quem ataca as forças de segurança. António José Seguro destacou ainda a natureza versátil da Guarda Nacional Republicana e o papel na prevenção da sinistralidade nas estradas portuguesas, destacando também as tarefas no controle de fronteiras marítimas, assim como uma prontidão que é muitas vezes decisiva no combate aos incêndios.
2: Miguel Viterbo Dias, com a síntese da 1h30.

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3: 1h33 na Rádio Observador. Bom domingo e boa viagem. Eu sou a Filipa Duarte. Até às notícias das duas temos a segunda parte da repetição de Isto Não Passa na Rádio.
4: Estivemos há pouco no Isto Não Passa na Rádio com Tom Waits e Massive Attack em Boots on the Ground, o regresso dos Massive Attack também com uma nova canção, que não acontecia já há algum tempo, e é um casamento que não era assim muito esperado, mas que parece funcionar. Para já, temos sugestões agora deste mês de abril. My New Band Believe. O que é isto, Tiago Pereira?
5: Olha, isto... não estava a par desta situação. Foi o nosso amigo... João Bonifácio que nos alertou e sobre o, ele escreveu sobre isto em observador.pt, portanto podem ir lá ver, tem mais informação e tudo muito melhor, está tudo explicadinho muito melhor do que eu vou fazer aqui,
4: até porque tem a prosa de Bonifácio.
5: Exato. E portanto, isto é o, lembras-te de uma banda que eram os Black Midi?
4: Sim.
5: Pronto.
4: Que eram a próxima grande coisa, the next big thing,
5: indie, não sei o quê. Pronto.
4: É verdade.
5: Este moço, o Cameron Picton, fazia parte da banda, era baixista.
4: Já acabaram?
5: Não sei, mas pelo menos em pausa, talvez.
4: Uhum, okay.
5: Estou perdido. Esta gente também... Bom, este disco tem o mesmo nome de banda, My New Band Believe. Isto vê-se logo pelo nome, ao que é que vamos? Isto não é coisa normal, pronto. E esta gente mistura... Isto é uma coisa meio folky, meio indie, meio aquelas canções que parecem rapsódias, que têm várias canções lá dentro...
4: Sei, está muito na moda isso.
5: Muito
4: uma coisa. Não morro de amor por essa tendência.
5: Meio psicobritish, meio. Pá, é
4: acelera
5: ótimo.
4: E desacelera.
5: Pá, ótimo, isto é ótimo. São canções.
4: Nervam-me essas canções.
5: Cala-te.
4: Aceleram
5: são
4: e desaceleram.
5: Canções. Não, não necessariamente, são canções desafiantes. São canções. Eu gostava muito de ver isto ao vivo porque isto mete muita coisa. Não sei como é que isto se faz. Estou muito entusiasmado com isto. É gente que sofre horrores, pá. Isto é
4: Love Story é o nome da canção.
5: Sim, Love Story. Isto é um sofrimento atroz e eu estou muito contente.

0: Sabes aquela banda, os Black Country New Road?
1: Sim.
0: Sobretudo os discos.
1: Estou a adorar este final deles.
0: É. Os primeiros. Pronto, até aqui este lado meio barroco, não é?
1: É giro, é giro.
0: Tudo muito detalhado, muita coisinha, muito.
1: E é, mas é o que, muito etéreo.
0: É pá, mas é uma intensidade, sabes? É uma coisa, pá.
1: Eu gostei.
0: Este moço deve ser muito complexo.
1: É um sofrimento que te deixa feliz.
0: Pá, estou muito contente com isto.
1: Muito bem. Chama-se My New Band Belief.
0: Mas não é naquele contentamento do ainda bem que há alguém a sofrer muito mais do que eu.
1: Ok, ok. Não, também, sim, sim, percebo. É pela beleza da coisa.
0: Exato, pá.
1: És um homem sensível a isso.
0: É isso.
1: Olha, Margarida Campelo tem também uma nova canção. Tenho que confirmar quando é que esta canção saiu, porque eu tenho a ideia que já em março ela existia e tinha vontade de a trazer. Não sei o que é que aconteceu ou se ela é mais de abril. Mas aqui está ela. Chama-se Musa de Improviso. A Margarida Campelo é incrível. Gosto que nesta canção haja aqui um lado que me remete para sitcom norte-americana, genérico de sitcom norte-americana, assim, dos anos 80 ou 90. Ouçam e digam se acham isto também ou se é só da minha cabeça.

0: Este flow da Margarida Campelo continua cá intacto e parece que ainda mais em evidência em Musa de Improviso. Ela está de regresso com esta nova canção depois do disco de 2023, Supermarket Joy. É ótima a Margarida Campelo. Pá, acho que não há ninguém aqui a fazer isto com este flow e a voz doce que ela
1: sim,
0: tem.
1: Sim, sim, e não sei se reparaste, mas nós este mês estamos muito
0: jazzy.
1: Coisa. Estamos crescidos.
0: Estamos.
1: Será?
0: Epá, deve
1: triste,
0: ser,
1: triste isto.
0: É o rebentar da folha, não é? Da primavera.
1: Não, isto vai continuar. Aviso, vai continuar, porque eu trago aqui um disco.
0: Vai continuar na tua escolha e na minha, já vais ver.
1: Porque isto não é. Isto não é. Agora estava aqui a ver o Bandcamp desta gente, porque se compras o vinil vai ser enviado a partir de maio. Ainda não foi prensado, ou lá como é que se diz. Este disco chama-se Vila. É de Fabiano do Nascimento com a Vítor Santos Orquestra.
0: Estamos no Brasil?
1: E isto, estamos no Brasil. Estamos com o Fabiano, que é do Rio de Janeiro. Vive em Los Angeles. Ficas a saber.
0: Okay.
1: Toca tudo o que tem cordas. Faz arranjos, produz, é compositor e. Aqui tem junta-se com esta orquestra do Vítor Santos, e este é um disco que é jazz com bossa, com MPB, com cordas e coisas, e muita imagem de cinema, muita fotografia, muita paisagem, muito instrumental, acima de tudo instrumental. Pá, é um disco extraordinário. Eu não sei. Já nem me lembro, como é que se chama a canção que eu... O Tempo Foi o Meu Mestre?
0: O Brasil deu-nos há pouco tempo o Amaro Freitas também, que é assim uma personagem meio cósmica.
1: Sim, que já veio cá. Pronto. Aqui não é tão ostensivamente, se quiseres, jazzy.
0: Espacial,
1: não é? Okay. E pá, mas é a quantidade de paisagens sonoras que ele consegue descrever é extraordinária.

0: bela banda sonora trazida aqui pelo Tiago Pereira. Recorda-me o nome?
1: Fabiano do Nascimento, desculpa, estava...
0: Estavas aqui... Nesta...
1: Epá, tô...
0: Nesta toada.
1: Estou há várias semanas maravilhado com isto.
0: Gostei muito da forma como parece um tema instrumental e parece ali um senhor a cantar muito
1: descontraído. Surpreende, não é? Nas curvas. São curvas... Nunca há curvas apertadas, mas é o suficiente para te surpreender.
0: Olha, a minha última escolha esta semana encaixa um bocadinho nesta. Para, eu trouxe a Júlia Mestre, de quem tu gostas muito também.
1: Aprecio bastante, sou muito fã.
0: Que chamava a banda dela?
1: Bala Desejo.
0: Ela integrante, como se costuma dizer, dos Bala Desejo, também já com uma carreira a solo. E há uma canção
1: quase,
0: nova.
1: Quase todos eles têm carreiras
0: Sim.
1: a solo.
0: O Zé Ibarra também é ótimo.
1: Adoro Amor Limbao.
0: E o que é que acontece? Júlia Mestre acaba de lançar um single há algumas semanas chamado A Fim de Verão. A Fim de Verão.
1: Tu estás?
0: Estamos todos, não é?
1: Quer dizer, sei lá, há pessoas que não apreciam.
0: Eu não adoro o verão, ou melhor, não. Eu não adoro muito calor.
1: Mas aí estamos em cima.
0: Já sei que venho uma altura em que sofro um bocadinho. Dizer que a Júlia Mestre veio a Portugal, por falar em calor, a 13 de agosto, na Casa Capitão, em Lisboa, se não tiverem ido a banhos nesta altura do ano, é um ótimo... 1 agosto em Lisboa é espetacular, não sei se...
1: E é para fazer ainda mais fresquinho, não é?
0: É, vai ser espetacular. Só ver a Júlia Mestre em palco, parece-me que já levamos ali com uma lufada de ar fresco.
1: Vai ser fresco.
0: Nos olhos.
1: Vai ser fresco, vai.
0: A Fim de Verão tem... Epá, eu não sei. Há aqui assim uma nostalgia... Também é assim, de outro tempo, parece uma canção de outro tempo.
1: É um calipo.
0: É qualquer coisa assim, de antigo, sim, que nos remete para outros verões. Júlia Mestre, no fecho do Isto Não Passa na Rádio esta semana, A Fim de Verão. Estas foram as canções que para nós mais se destacaram e que saíram agora durante o mês de Abril. De hoje a uma semana, o Isto Não Passa na Rádio está de regresso comigo, Nelson Ferreira, e com o Tiago Pereira. Um abraço, Tiago.
1: Até para a semana.

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9: Rádio Observador, é 1h59, vamos aos destaques com Miguel Viterbo Dias.
10: O treinador do Sporting, Rui Borges, já deu os parabéns ao Futebol Clube do Porto pela conquista do título nacional. O piloto português Miguel Oliveira caiu e teve que ser transportado para o hospital e o Presidente da República recordou o legado de Cândido Mota, o locutor de rádio que morreu hoje aos 82 anos.

0: São agora 2 da tarde, vamos às notícias. Jornal das 2 com Miguel Viterbo Dias e começamos pelos parabéns do treinador do Sporting ao Futebol Clube do Porto.
1: Na conferência de imprensa de antevisão do jogo frente ao Vitória de Guimarães, Rui Borges começou por dar os parabéns aos Dragões pela conquista do 31º Campeonato Nacional.
2: Antes de mais, deixar aqui os parabéns ao Futebol Clube do Porto pela conquista do campeonato merecedor, porque acabaram por ser a equipa mais regular ao longo da época, por isso têm esse mérito de serem campeões nacionais.
1: Rui Borges a arrancar a antevisão com os parabéns ao Futebol Clube do Porto, o treinador do Sporting, que diz que as últimas semanas não apagam uma época com méritos para os jogadores leoninos.
2: Há um peso naquilo que é mental em todos, naquilo que era a exigência, naquilo que era onde nós estávamos inseridos, e de repente saímos desses desejos e desses objetivos, e é natural que tenha mexido de alguma forma connosco, e nós temos que saber dar a volta a isso. Por isso que eu digo que as últimas semanas não identificam aquilo que foi a época toda deste grupo e da excelente época que estão a fazer e que estavam a fazer. Não apaga nada daquilo que eles fizeram, nada mesmo, um orgulho enorme daquilo que eles têm conseguido. Agora há que estabilizar e voltar àquilo que é o nosso real valor naquilo que é os nossos jogos.
1: Rui Borges quer voltar a estabilizar a equipa em busca do segundo lugar, do qual depende também o Benfica. O Sporting joga frente ao Vitória de Guimarães amanhã às 8:15 da noite.
0: E a festa do Futebol Clube do Porto, que ficou marcada pela homenagem ao antigo capitão Jorge Costa.
1: Foi uma constante durante as longas horas de festejos nas imediações do estádio e referido também pelo comentador do Observador Luís Pinto Coelho na edição de hoje de E o Campeão É.
3: Então, homenagem ao Jorge Costa, porque eu diria que arrebentou comigo, né? Fiquei com as lágrimas nos olhos, porque foi um momento bonito, intenso, muito bem pensado também. E foi bastante, bastante forte.
1: O comentador do Observador, adepto do Futebol Clube do Porto, que considera que os Dragões superaram muitas incógnitas durante a época e por isso as expectativas acabaram também por ser superadas.
3: Qualquer portista no início da época não pensava que o Porto ia ser líder do princípio ao fim do campeonato, que neste momento tenha 9 pontos de avanço para o segundo classificado. E depois de mudar treinador, mudar grande parte do plantel, foi algo, principalmente na questão do campeonato, foi muito bem conseguido. Depois de uma época difícil, de 2 anos complicados, muito difíceis para os portistas.
1: O comentador Luís Pinto Coelho, na edição de hoje de O Campeão É, na Rádio Observador.
0: E que já pode ouvir também em podcast. No motociclismo, o piloto português Miguel Oliveira caiu e teve que ser transportado para o hospital.
1: O piloto da BMW está consciente, mas teve que ser transportado para o hospital depois de ter sido assistido ainda em pista. O piloto português arrancou da 4ª posição, acabou por ser abalroado quando seguia no 3º lugar. A corrida foi interrompida de imediato. Miguel Oliveira não vai, por isso, participar na 2ª corrida desta 4ª etapa do Mundial de Superbikes.
0: Aos 82 anos morreu Cândido Mota, que o Presidente da República diz que ficará na memória coletiva dos portugueses.
1: Numa nota publicada na página da Presidência, o chefe de Estado apresenta as mais sentidas condolências à família e amigos. Seguro diz que ao longo da vida, Cândido Mota foi redescobrindo a profissão de locutor, apresentador e ator, reinventando caminhos com entusiasmo e sentido de propósito. E diz também que a sua voz inconfundível acompanhou-nos durante muitos anos e permanecerá na memória coletiva. Nesta mensagem, o Presidente da República destaca ainda a genuína preocupação pelo outro, através do humor, deixando uma marca de proximidade e humanismo. Já o Governo, através da Ministra da Cultura, lembra um artista multifacetado, próximo de todos os portugueses. Margarida Balseiro Lopes recorda o percurso do radialista, ator de teatro e cinema, e conclui que Cândido Mota marcou várias décadas da história do país. O antigo radialista encontrava-se internado no Hospital de Santa Maria, em Lisboa.
0: E para além da rádio, Cândido Mota era também um braço direito de Hermano José em vários formatos televisivos.
1: Durante anos trabalharam em conjunto, em programas como A Roda da Sorte e Com a Verdade Me Enganas. Na Rádio Observador, Hermano José lembra um homem bondoso e profissional que deixa um legado luminoso. O humorista diz que Cândido Mota só conseguia ver as coisas positivas.
4: É importante explicar que ele viveu pelo menos 300 anos. Fez tudo o que tinha direito. Bebeu muito, fumou muito, falou muito, enfim. Se tivesse de fazer um filme da minha vida, há uma cena que eu teria de reproduzir, que eram as conversas que ele tinha até às 4 da manhã com o meu pai, no meu terraço do Algarve, sobre política e religião. Era uma coisa absolutamente deliciosa. E depois o meu pai era um homem convicto de direita, ele era um homem convicto de esquerda, mas falavam, tinha uma dialética formidável, daquelas que já não se usam, porque hoje em dia ninguém quer ouvir ninguém.
1: Hermano José, à Rádio Observador, a recordar uma parte importante da carreira de Cândido Mota, que deixa, João Gama, uma história que se confunde com a rádio.
5: Nasceu em 1943, filho da fadista Maria Albertina. Cresceu, por isso, num ambiente ligado à música e à palavra. Tornou-se uma das grandes vozes da rádio portuguesa, profundamente ligado à evolução da rádio em Portugal. Começou a carreira com apenas 17 anos no Rádio Clube Português, uma entrada no mundo da rádio que aconteceu por acaso.
6: Sentou-me ao microfone e diz, agora diz aí qualquer coisa. O quê? Ele foi buscar um jornal, um diário de notícias, e disse assim, leia o artigo de fundo. Eu olhei para o jornal e li um pedaço do artigo de fundo do Sr. Augusto Castro. E ele disse, senhor, este rapaz tem boa voz. Hoje à tarde vens fazer uma prova, como deve ser.
5: A história, na voz do próprio Cândido Mota, da primeira entrevista no Rádio Clube Português. Mais tarde, já na década de 70, Cândido Mota destaca-se, foi pioneiro nos programas em estilo de antena aberta. Na altura, o Passageiro da Noite, na Rádio Comercial, um programa noturno em que convidava os ouvintes a telefonarem para a rádio e intervirem em direto em antena. Após um longo percurso na rádio, na década de 90, Cândido Mota passou para a televisão, onde trabalhou de perto com personalidade como Hermano José em momentos como este. Turn and see your fabulous face.
7: My fabulous face?
8: Yeah.
7: Estás com os copos, pá.
5: As vozes de Hermano José e Cândido Mota. O locutor teve também um papel político, sempre se assumiu como uma pessoa civicamente empenhada, foi militante do Partido Comunista Português e era uma presença regular como locutor e apresentador do palco 25 de Abril na Festa do Avante.
1: O jornalista João Gama com o legado e a vida de Cândido Mota, que morreu hoje aos 82 anos.
0: E para além da carreira profissional, Cândido Mota também é lembrado pela dimensão cívica.
1: Foi militante do Partido Comunista Português, era presença regular como locutor e apresentador do palco 25 de Abril, na Festa do Avante. A diretora da festa, Madalena Santos, admite que possa existir uma homenagem na próxima edição.
9: Madalena Santos, podemos esperar algum tipo de homenagem na edição do Avante deste ano?
10: Veremos. Estamos a considerar várias coisas, veremos.
1: A Rádio Observadora, diretora da Festa do Avante, diz que Cândido Mota vai ser sempre recordado como a voz deste evento e sublinha a integridade e proatividade do radialista.
0: Na política nacional, o Presidente da República condena as agressões a militares da GNR.
1: António José Seguro discursava esta manhã no Porto, na cerimónia que assinala os 115 anos da Guarda Nacional Republicana. O chefe de Estado saudou o esforço no cumprimento da missão da GNR e apontou o dedo a quem ataca as forças de segurança. António José Seguro, que destaca assim que não pode ser permitido este ataque a forças como a GNR.
11: Agredir quem nos protege é fragilizar a nossa liberdade. Em sociedade não há liberdade sem regras, não há direitos sem deveres e não há segurança sem respeito mútuo. É por isso essencial promover uma cultura de respeito democrático, respeito pelas instituições, pelas leis, e pelas pessoas que a representam no terreno. Hoje celebramos, acima de tudo, as pessoas que vestem esta farda e que, ao vesti-la, assumem uma responsabilidade que vai muito além do que qualquer contrato de trabalho pode prescrever.
1: António José Seguro, em declarações recolhidas pela agência Lusa, destacou ainda a natureza versátil da GNR e o papel na prevenção da sinistralidade nas estradas de Portugal. O chefe de Estado destacou também as tarefas no controle de fronteiras marítimas, assim como a prontidão decisiva para combater os incêndios.
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0: Rádio Observador, consigo aconteça o que acontecer. Espero que esteja a ter um ótimo domingo. Por aqui temos repetição de E o Resto da História, com a primeira parte para ouvir. Até às 14h30.
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0: Não.
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2: Olá, seja bem-vindo a mais este episódio de E o Resto é História, com os dois do costume, Rui Ramos, João Miguel Tavares. Nós, no último programa, estivemos a falar do número de presos políticos depois do 25 de Abril, na sequência de um clamor público em volta deste tema, que envolveu até um debate acalorado na CNN Portugal. Mas como o tema é complexo e nós queremos tratá-lo com imenso rigor, nós falamos dele no último programa, mas esse programa não bastou, e voltamos hoje a essa conversa. Eu alerto só para os nossos ouvintes que nos estejam a ouvir pela primeira vez agora e, por acaso, não tenham ouvido o programa da semana passada, por favor, vão primeiro ouvir o programa da semana passada antes de começarem a ouvir este. Rui, nós tínhamos ficado na análise dos números no Portugal continental e tu explicaste porque é que às vezes é tão
3: Portugal
2: difícil do
3: sim.
2: Portugal, sim, metropolitano, sim, continental é, é uma má expressão, e tu explicaste como eram difíceis e as razões porque era difícil apurar esses números, mas os presos não eram só no continente europeu, também havia presos nas antigas colónias e eram muitos mais os presos das antigas colónias do que eram os presos no continente.
3: Exatamente.
2: E muitas vezes até os fact-checks que analisaram este tema somaram os presos das colónias aos presos do Portugal continental para depois concluírem, não, eram muito mais presos no tempo do Estado Novo do que após o 25 de Abril.
3: Quer dizer, quando nós estamos a falar do tempo do Estado Novo, estamos a falar apenas
2: na
3: do último dia do Estado Novo.
2: São dezenas de milhares.
3: Não, dos 40 anos de Estado
2: Mas
3: Novo,
2: foi
3: mais os 8 anos de ditadura militar.
2: É geralmente essa estratégia que é utilizada para, enfim...
3: E então, quer dizer, um regime que durou...
2: 40 anos.
3: 40 anos, comparado com uma situação de, que tem ano e meio. Quer dizer, enfim, então aí teríamos, se de repente em ano e meio houvesse mais presos do que 40 anos, teríamos uma situação absolutamente abominável. Teríamos tido uma situação absolutamente abominável.
2: Certo.
3: Mas
2: falam desses presos...
3: Exatamente, portanto,
2: No
3: em 25 de Abril
2: para perceber-se que ponto eles são iguais ou diferentes também dos presos que existiam
3: em 25,
2: no continente.
3: Em 25 de Abril de 1974, portanto, há 100 e tal presos políticos no Portugal metropolitano, portanto, que inclui o Portugal europeu, o continente e as ilhas adjacentes, portanto, digamos, esses, as pessoas que são originárias e que foram detidas no território metropolitano, e há também presos por razões políticas nas então chamadas províncias ultramarinas, ou nas colónias. Os números que me chegaram, chegaram até por gentileza do Manuel Castelo Branco, que é uma pessoa que se dedica também a estes estudos e tem feito pesquisa, e ele, os números que ele conseguiu recolher indicam cerca de 2 mil presos no ultramar, o que não coincide com outros números que depois eu vi
2: sim, falava-se em 4.200.
3: Pois, eu não sei como é que as pessoas citam. Ele deu-me até os números por cada prisão. As pessoas que estavam presas no dia 25 de Abril de 1974, portanto, mas havia estas centenas de presos. Eu estou a chamar presos, a tratá-los como presos políticos. Muitos deles eram prisioneiros de guerra, verdadeiramente. Havia uma guerra no ultramar, na Guiné, Angola e Moçambique, e alguns deles são indivíduos capturados em operações militares, de armas na mão, que fazem parte das estruturas militares dos movimentos que se opunham à administração portuguesa. E, portanto, são prisioneiros de guerra, mas vamos tratar,
2: mas eu já agora esclareço isso porque eu acho que é importante. Quando tu estás a falar de um guerrilheiro de um grupo independentista que é capturado pelas forças armadas portuguesas na altura, ele está a fazer parte desse número?
3: Está a fazer parte desse número.
2: Há ainda um número à parte?
3: Não, não, está a fazer parte deste
2: de pessoas
3: número.
2: Dos movimentos independentistas?
3: As pessoas estavam presas no campo de São Nicolau, em Angola, ou na Machava, em Moçambique, ou que estavam presas no Tarrafal, ou na Ilha das Galinhas, na Guiné, que são prisões. São pessoas que foram capturadas, quer dizer, alguns deles... ou ativistas independentistas, mas outros guerrilheiros, basicamente.
2: De
3: isto é prisioneiros de guerra.
2: Sim.
3: Portanto, estão ali juntos. Mas vamos tratá-los todos como presos com presos por razões políticas. Uhum. A guerra tem, enfim, qualquer guerra tem uma razão política, mas claro, esta aqui tem uma dimensão mais, isto é, são pessoas que se

0: territórios. Ora bem, portanto, estes são os números, centenas, 2000 ou mais no ultramar. O que acontece é que, para ser rigoroso, deve-se também contar os presos do ultramar depois de 25 de abril de 1974. Uhum. Isto é, se quer fazer então esta tal comparação.
1: Sim.
0: Porque as autoridades militares portuguesas não prenderam só na metrópole. Prenderam também no ultramar e provavelmente em números muito superiores às prisões que foram efetuadas na metrópole depois de 25 de abril de 1974. Eu dou apenas, mais uma vez, não temos estudo, não temos os números exatos, mas temos, por exemplo, uma notícia do Diário de Notícias, 15 de agosto de 1974, reportava que tinham sido feitas em Luanda mais de 200 prisões políticas. Mais de 200 presos em Luanda. Às ordens da junta governativa, da nova junta governativa de Angola. Conhecemos também o caso de Cabo Verde.
1: Mas as prisões em África
0: de Cabo Verde
1: tinham, qual era o objetivo?
0: Bem, o objetivo já vamos ver pelas prisões em Cabo Verde. Em Cabo Verde, em meados de dezembro de 1974, são presas 58 pessoas, são detidas no campo de concentração do Tarrafal. Portanto, o campo de concentração do Tarrafal continuou a funcionar depois do 25 de Abril, quase com tantos presos como tinha antes, no dia 25 de Abril de 1974. Uhum. Há um livro sobre isso, de Sandra Inês da Cruz, chamado Tarrafal 1975, O Campo do Silêncio, das edições Afrontamento, publicado em 2025, publicado o ano passado, portanto não está escutado.
1: Este não está escutado.
0: Em junho de 1975, portanto 6 meses depois, esses presos foram deportados para Lisboa. Levados de Cabo Verde para Lisboa. Uma parte foi libertada à chegada, outros foram mantidos no Forte Militar de Caxias até 18 de setembro de 1975 e outros também estiveram na penitenciária de Lisboa. Do que é que eles estavam a ser acusados? Eles estavam a ser acusados de ter ligações à PIDE. Bem, nunca motivaram nenhuma diligência da Comissão de Extinção da PIDE-DGS, nunca se ocupou deles. E verdadeiramente, aliás, até segundo o testemunho do general Manuel Mons, que esteve preso com eles em Caxias, o que eles eram políticos da oposição ao PAIGC, isto eram políticos cabo-verdianos que não concordavam com a entrega de Cabo Verde ao PAIGC e uhum. que tinham também organizado manifestações e tinham tido atividade política. Portanto, as prisões em África, disseste, para que é que serviam? Bem, serviram essencialmente para desmobilizar a oposição aos partidos únicos a quem o Movimento das Forças Armadas entregou o poder localmente. Foi para uhum. isso que serviram as prisões em África em grande escala, isto é, para destruir os partidos, os movimentos, as personalidades que se opunham em Cabo Verde e na Guiné ao PAIGC e em Moçambique
1: E era a mesma esquerda militar que estava...
0: E era, sim, eram as autoridades militares portuguesas, era o Movimento das Forças Armadas que controlava uhum. localmente. Em Moçambique, as autoridades também prenderam, as autoridades portuguesas, estamos a falar de autoridades portuguesas, prenderam também dezenas, talvez centenas de pessoas, depois do movimento de contestação à Frelimo de 7 de setembro de 1974, em Lourenço Marques, já falámos aqui também disso. Um dos presos, nessa ocasião, sabemos que foi a líder negra independentista Joana Simeão, que era também uma líder independentista, mas contrária à Frelimo, tinha participado também no 7 de setembro, por opor-se à Frelimo, e as informações que tenho, repito, tudo isto talvez possa ser examinado, investigado com mais vagar, é que teria sido presa pelas autoridades portuguesas na Beira, em outubro de 1974, e teria sido levada depois para a prisão em Lourenço Marques, a Joana Simeão, que era uma personalidade muito conhecida, aliás, dos telespectadores portugueses, tinha aparecido na televisão, era uma mulher, era vistosa e, portanto, muita gente a conhecia em Portugal, uhum. aliás, quase praticamente toda a gente conhecia, era das pessoas mais conhecidas de África. Bem, ela é presa, terá pedido ao alto comissário português que julgassem, mas, em vez disso, ela é entregue à Frelimo, a Frelimo mantém-a presa, tortura, sujeita à tortura e sujeita a uma farsa de julgamento público em maio de 1975, que ela é uma espécie de julgamento popular, digamos assim. E reparem, isto sempre sob a autoridade portuguesa, portanto, antes da independência. Estamos a independência de Moçambique em julho de 1975, estamos a falar de coisas que aconteceram em outubro de 1974, maio de 1975. E de uma pessoa que tinha nacionalidade portuguesa nesta altura, Joana Simeão, aliás, como todos os moçambicanos, ainda tinha nacionalidade portuguesa nesta ocasião. Ela depois

0: perde-se o rastro dela nos campos de concentração da Frelin, onde estão, enfim, milhares de presos, e terá sido assassinada com outros líderes independentistas opostos à Frelimo, como o Urias Simango e Lázaro Cavandam, alguns, não se sabe exatamente a data, entre 1977 e 1980, já não se sabe. Mas isto foram pessoas que foram presas ainda sob a administração portuguesa e entregues à Frelimo. E, de facto, se nós... aliás, o relatório, portanto, também aí o relatório de 1976 não deixa dúvida, e outros documentos, que as autoridades portuguesas colaboraram, portanto, na repressão política que preparou a ditadura nos novos países, e nesse caso esses presos políticos têm de ser contados também e averbados às autoridades revolucionárias portuguesas, porque foi sobre a sua responsabilidade que essas prisões foram feitas, e aí os números provavelmente vão explodir de uma maneira terrível, quer dizer, e aliás com consequências trágicas enormes, como estes assassinatos, torturas e outras barbaridades. Nós estamos a falar de presos políticos na metrópole e no ultramar, mas talvez devamos falar também de presos, porque o relatório também fala desses, das autoridades militares, e que não têm razões propriamente políticas, isto é, as pessoas que foram presas não foram por razões políticas, mas foram presas também pelas autoridades militares. E isso diz respeito, nomeadamente, à ação do Regimento de Polícia Militar em Lisboa. O Regimento de Polícia Militar colabora no policiamento de Lisboa, e uma das coisas que os seus dirigentes deste regimento, um antigo regimento de cavalaria que tinha o quartel na Calçada da Ajuda, uma das coisas que eles propõem é acabar com a criminalidade, a delinquência em Lisboa, no verão de 1975. Portanto, os revolucionários, a revolução vai acabar com a marginalidade e a delinquência em Lisboa. E um oficial desse regimento confessou à Comissão de Averiguações, em 1976, só ele ter interrogado pelo menos 800 presos em dois meses, no verão de 1975. Isto é, presos que eram pessoas que foram presas em rusgas, em bares, em partes da cidade onde era notório ou suposto haver delinquência, gente que foi presa, foi levada para o quartel da ajuda, foi interrogada, foi espancada, foi agredida, foi maltratada, portanto havia imensas queixas.
1: Aí não por razões políticas.
0: Aí não por razões políticas, mas que faz parte também desta estratégia de ocupação do espaço público desta esquerda militar. Portanto, a detenção extrajudicial, porque estamos a falar sempre de detenções extrajudiciais, isto é, pessoas que não foram presas porque um tribunal ou porque ou estivesse ordenada a sua prisão, que não foram presas por polícia, mas por forças militares. E esta detenção extrajudicial é, de facto, um instrumento corrente de controle do espaço público. Sim. Em 1974-1975. Mas... e com níveis de brutalidade, de violência e de abuso verdadeiramente impressionantes.
1: Mas quem é que mandou prender?
0: Quem é que mandou prender? Bem, há muitas entidades que solicitam prisões. Nós sabemos isso pelos documentos. Aliás, há um documento do COPCON que tem uma lista de presos, e depois em relação a cada preso está a entidade que pediu ao COPCON para prender essas pessoas. Há ordens do próprio comando do COPCON. Isto é, o próprio comando do COPCON efetua prisões e...
1: Portanto, controlado pelo tal Saraiva de Carvalho?
0: Sim, que foi inicialmente o vice-comandante e depois o comandante do Comando Operacional do Continente. O gabinete do primeiro-ministro, o gabinete, por exemplo, as prisões de dezembro de 1974 são até feitas por alguns membros do próprio gabinete do primeiro-ministro que fazem prisões. O Pedro Jorge Castro fez um estudo sobre isso, um livro também muito importante publicado já, penso que em 2014, 2013, 2014, sobre prisões de empresários e de banqueiros em 1974-1975. Portanto, o gabinete do primeiro-ministro, a Assembleia do Movimento das Forças Armadas, a Assembleia também efetua prisões. Aliás, sabemos, por exemplo, na noite de 11 para 12 de março de 1975, aquela famosa Assembleia Selvagem do MFA, uma das coisas que estava a fazer era discutir prisões, quer dizer, era a discutir prisões, quer dizer, quem é que ia ser preso. O Conselho da Revolução também, e os serviços de apoio ao Conselho da Revolução, e muitos comandantes. Muitos comandantes militares locais, como por exemplo o Comando da Região Militar Norte, em janeiro de 1975 também fez muitas prisões, ou o Serviço Diretor e Coordenador de Informação, que era uma espécie de serviço de vigilância, de espionagem, que existia, este SDCI, que existia na dependência do Conselho da Revolução, também terá executado prisões, tem feito buscas, detenções, prisões, além de fazer vigilância a políticos. Diz o relatório de 25 de novembro, políticos que não estavam identificados com a ótica dos agrupamentos políticos à esquerda do PS.
1: Mas era a pedido?
0: Era a pedido, literalmente. Era a pedido. E era a pedido e algum
1: nada disto
0: era pedido.
1: Passava por nenhuma magistratura.
0: Nada, não há nada. Isto são, são...
1: Portanto, vinha de um gabinete, olha, já agora.
0: Já agora, quer dizer, não, e alguns nem era, quer dizer, como sabemos com os mandatos de captura em branco, alguns eram pessoas que eram capturadas e depois punha-se o nome delas a posteriori no mandato de captura. Isto é
1: da
0: o mandato.
1: Associação de malfeitores.
0: O mandato existia já para ser preenchido, a pessoa era presa e depois punha-se lá o nome, preenchia-se posteriormente.
1: Muito bem. Bom, nós chegamos ao final desta primeira parte, voltamos já a seguir. 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
0: 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Voltamos a atualizar as notícias com Miguel Viterbo Dias.
5: Boa tarde. Aos 82 anos morreu Cândido Mota, que o Presidente da República diz que ficará na memória coletiva dos portugueses. Numa nota publicada na página da Presidência, o Chefe de Estado apresenta as mais sentidas condolências. Seguro diz que ao longo da vida Cândido Mota foi redescobrindo a sua profissão de locutor, apresentador e ator, reinventando caminhos, e que a sua voz inconfundível acompanhou-nos durante muitos anos e permanecerá na memória coletiva. Nesta mensagem, o Presidente da República destaca ainda a genuína preocupação pelo outro, através do humor, deixando uma marca de proximidade e de humanismo. Cândido Mota, para além de radialista, foi também braço direito de Hermano José em vários formatos televisivos, como A Roda da Sorte e Com a Verdade Me Enganas. À Rádio Observador, Hermano José lembra um homem bondoso, profissional, que deixa um legado luminoso e que só via as coisas positivas da vida. O Presidente da República, que hoje esteve também na cerimónia dos 115 anos da Guarda Nacional Republicana, na cidade do Porto, António José Seguro saudou o esforço no cumprimento da missão da GNR e apontou o dedo a quem ataca as forças de segurança. Seguro, que destacou ainda a natureza versátil desta força e também o papel na prevenção da sinistralidade nas estradas de Portugal. António José Seguro, que referiu também as tarefas no controle de fronteiras marítimas, assim como a prontidão decisiva no combate aos incêndios. O treinador do Sporting, Rui Borges, deu os parabéns ao Futebol Clube do Porto pela conquista do campeonato, uma mensagem curta de 10 segundos em que diz que os Dragões têm mérito na conquista deste 31º título nacional. Foi na antevisão do jogo frente ao Vitória de Guimarães que Rui Borges deixou esta mensagem aos Dragões e disse que agora o objetivo do Sporting é estabilizar a equipa. Diz que as últimas duas semanas não apagam uma época com méritos para os jogadores leoninos e que o objetivo é lutar pelo segundo lugar. No motociclismo, Miguel Oliveira caiu, teve que ser transportado para o hospital. O piloto da BMW está consciente, mas teve que ser transportado para uma unidade hospitalar depois de ter sido assistido ainda em pista. Miguel Oliveira arrancou da 4ª posição, foi abalroado quando seguia no 3º lugar. A corrida foi interrompida de imediato e o piloto português não vai participar na 2ª corrida desta 4ª etapa do Mundial de Superbikes.

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0: Muito obrigada por escolher a Rádio Observador para estar consigo nesta tarde de domingo. Um feliz dia da mãe a todas as mães que nos ouvem. A caminho das 15h temos a segunda parte da repetição de O Resto é História.
2: Olá, seja bem-vindo de volta a esta segunda parte de E o Resto é História. Nós estamos a falar das prisões arbitrárias depois do 25 de Abril. Rui, estavas aqui a dizer que era a pedido, não é?
3: É a pedido e executadas pelo Comando Operacional do Continente, a maior parte das prisões, pelo COPCON. E porquê? Isso foi decidido nas vésperas das prisões de 28 de Setembro, quando, isto é muito significativo, quando o comandante da PSP de Lisboa se recusou a executar os mandados de captura por não os considerar legais. E, portanto, por as autoridades policiais não considerarem aqueles mandados legais, são as autoridades militares que passam a emitir, os mandados de captura. Agora, nestas prisões, e a Comissão de Averiguações de 1976 acho que demonstrou isso claramente, participam militantes do PCP, militantes do MDP, da UDP e até também do MRPP, que também ainda fez prisões antes de eles próprios serem presos, tinham andado a fazer também prisões, e participam nas prisões, nos interrogatórios e até na guarda de presos. Quer dizer, quase uma coisa absolutamente bastante estranha. E portanto, as prisões tiveram sempre um sentido político muito preciso. Quer dizer, em 1964-65, eles refletem a ascendência das facções da esquerda militar identificadas com o PCP e a extrema-esquerda. É verdade que algumas destas prisões, por exemplo, as prisões que são feitas na sequência do 11 de março, há uma tentativa de golpe de Estado por parte do general Spínola e dos seus colaboradores, alguns dos militares tinham participado na tentativa de golpe de Estado e, portanto, foram presos, digamos, e podiam ser arguídos por crimes de rebelião, quer dizer, portanto, tinham-se revoltado, tinham perdido, tinham sido presos. Mas muitas outras pessoas, e estamos a falar de centenas, mais uma vez, muitas outras pessoas, como notou, aliás, a Comissão de Averiguações de 1976, foram presas. E agora vou citar, essencialmente por ideias ou atitudes que lhes eram atribuídas. Isto é, não era por terem participado em nenhuma conspiração ou revolta, era porque se dizia que eles pensavam assim, ou sabia-se que eles pensavam assim. Foi o caso, por exemplo, há um caso interessante, de 22 presos às ordens do Comando da Região Militar de Évora, portanto em Évora, 22 presos, em março de 1975, e é o próprio comandante que explica à Comissão de Averiguações depois, em 1976, porque é que prendeu aquelas pessoas. E ele diz que, foram prisões preventivas, diz ele, portanto, as pessoas não tinham feito nada, foram prisões preventivas de indivíduos conhecidos pelas suas ideias reacionárias. Portanto, gente que eles sabiam que tinha ideias reacionárias e foram presas. E como é que essas pessoas foram selecionadas? O comandante também diz como é que foram. Eles dizem, as prisões foram decididas a partir de uma, e estou a citar, uma lista numerosa de indivíduos a deter que lhe tinham sido apresentados por partidos políticos e por sindicatos. Isto é, o PCP tinha feito uma lista de pessoas a prender e tinha ido ao comando da região militar de Évora dizer estas pessoas que se prendam, e depois eles fizeram uma lista para prender essas pessoas. Portanto, não é próprio, repito mais uma vez, não é um desvario, não é uma loucura, não é um delírio, não, são coisas politicamente controladas e com um objetivo muito preciso, atingir estas pessoas com ideias reacionárias. Para, por um lado, limitar a ação dessas pessoas, ou o impacto social e político dessas pessoas, por outro lado, para intimidar o resto do género. Bem, estão a ver que estas pessoas que deram estas ideias estão presas, vocês tenham cuidado com as ideias que têm. Portanto, é uma coisa muito, digamos, muito calculada e muito mais fria do que parece.
2: Certo. Sendo que, em cima disso, as próprias condições de prisão foram, em alguns casos, lamentáveis.
3: Ou em quase todos os casos, quer dizer, verdadeiramente, quer dizer, em quase todos os casos. E isto, mais uma vez, contradiz a própria legalidade revolucionária, porque o programa do movimento das Forças Armadas tinha previsto que haveria crimes cometidos contra o Estado, previa-se, mas que esses crimes a serem seriam, e cito, instruídos por juiz de direito e julgados em tribunais ordinários, sendo dadas todas as garantias aos arguídos. Isto era o programa do MFA, a promessa, o compromisso do MFA com o país em 25 de abril de 1974. Isto é que crimes contra o Estado seriam instruídos pelos juízes de direito e seriam julgados em tribunais ordinários com todas as garantias para os arguídos. Ora, não foi isso nada que aconteceu. As autoridades militares usaram o Código de Justiça Militar e certos aspectos do Código Penal para eliminar quase todas as garantias dos presos. O uso como causa de detenção da fórmula genérica de associação de malfeitores, então toda a gente era presa por associação de malfeitores, estava lá a causa da prisão, associação de malfeitores. Porquê? Porque permitia a prisão sem culpa formada, a prisão sem culpa formada, e depois os presos foram sujeitos, incluindo os civis, não apenas os militares fazia sentido, isto é, aqueles que se revoltaram no dia 11 de março de 1975, eram militares, foram presos por rebelião e foram sujeitos ao foro militar, mas os civis também foram sujeitos ao foro militar. Os civis foram mantidos em presídios sob controle militar, à margem das instâncias policiais e judiciais normais e com limitação das garantias, como o habeas corpus e a assistência judiciária. Quer dizer, portanto, aquilo que aconteceu, e a Comissão de Averiguações de 1976 tem uma lista muito completa e muito exata e com precisão do que é que passou, são prisões efetuadas sem mandados de captura regulares, fora das horas legais. Portanto, à noite, à meia da noite, de repente a pessoa está lá, batem-lhe na porta, uns murros na porta, dizem, abrem em nome das Forças Armadas, entram por ali dentro. Às vezes, os militares às vezes vão vestidos à civil com armas de guerra, mas vão vestidos à civil, portanto a pessoa não sabe se está a ser assaltada por bandidos ou se está a ser presa pelas autoridades. Muitos dos detidos nem sequer são interrogados ou foram interrogados sem a assistência do advogado. Isso é uma coisa que acontece regularmente. E depois as prisões são prolongadas sem qualquer explicação. Não lhe é dado nenhuma explicação para quanto tempo é que vão estar presos. Às vezes não lhes é dado sequer a razão pela qual estão presos. Estão pura e
2: não
3: simplesmente
2: sabem,
3: simplesmente presos.
2: Não fazem ideia quando é que saem.
3: Nada, zero. As pessoas presas no dia 28 de setembro de 1974 estiveram presas até dezembro de 1975. Algumas delas nunca foram interrogadas, nunca lhes foi dito porque é que estavam presas, nada. Estavam pura e simplesmente esquecidas na prisão. Foram esquecidas na prisão. Isto é, estavam em Caxias, ninguém sabia porque é que eles lá estavam, mas estavam presos. E são sujeitos, em muitos casos, a períodos de incomunicabilidade até 3 meses. Portanto, incomunicáveis, sem receber visitas, sem acesso a advogados, sem nada. Portanto, pior ainda, os presos viram os nomes publicados na imprensa. Portanto, a imprensa publicou os nomes deles. Eles foram, obviamente, perderam os empregos. Viram as suas contas bancárias e os seus bens congelados. Portanto, as famílias deixaram de ter acesso às contas bancárias durante meses e meses. Muitas famílias ficaram em grandes aflições, ficaram sem acesso aos seus bens e foram saneados, foram despedidos dos empregos, etc. E repito, só 44 presos destas centenas é que alguma vez foram processados. Nós temos histórias de vários casos, por exemplo, o caso de Rui Moreira, o fundador da fábrica da Molaflex, pai do presidente, até recentemente, da Câmara Municipal do Porto, também com o mesmo nome, Rui Moreira.
2: Sem Y.
3: Sem Y, não é verdade? A sua história, a história da sua prisão foi contada num livro pelo seu filho, Tomás Moreira. O livro chama-se O Terremoto de 1975. Foi publicado pela editora Guerra e Paz este ano, portanto ainda está aí. E é uma história exemplar. Ele é preso na fábrica, no seu gabinete. Ele era gestor da fábrica. É preso em março de 1975 por três indivíduos à civil que aparecem, mas com armas de guerra. São militares, mas aparecem à civil com armas de guerra, apontam-lhe uma pistola à cabeça, prendem-no. Ele é levado para o quartel-general do Porto, mas a família não sabe onde é que ele está durante duas semanas, quer dizer, portanto desapareceu, é uma pessoa que desapareceu. Depois eles descobrem que está no quartel-general do Porto. É interrogado violentamente sob a ameaça de armas, armas de fogo. Tem os seus bens congelados, portanto a família fica sem meios de sustentação, ou aqueles meios de sustentação a que está habituada, e depois anda de meses de prisão em prisão, sem saber o que é que foi acusado concretamente. Ele nunca vai ser, aliás, acusado de nada, depois vai ser libertado, nunca foi acusado de absolutamente nada, e nós percebemos qual era a razão. Bem, ele era uma pessoa que, e não escondia as suas opiniões políticas, que estava muito revoltada com aquilo que ele considerava que era a entrega do ultramar em 1975 a ditaduras comunistas, não escondia isso, e comportava-se, quer dizer, dessa maneira, e portanto é a razão pela qual ele está preso. É uma pessoa que, aliás, em 1986 ele vai apoiar a candidatura de Mário Soares à presidência da República, portanto era enfim, alguém que estava identificado até com a democracia. Sim. Mas que está em nítido dissidência com a orientação de política seguida pelas autoridades militares em 1965, e essa terá sido a razão pela qual esteve preso este tempo todo.
2: Mas nessa altura também houve o argumento que se estavam a formar grupos extremistas, digamos assim, alguns à esquerda, alguns também à direita, que se estariam a preparar para se opor ao regime, e também com o recurso à violência e com armas. Estas pessoas tinham uma relação com isso?
3: Uma grande parte destas pessoas não tinham nenhuma relação com isso, quer dizer. As pessoas foram presas 28 de setembro, não estavam a preparar nada, estavam a preparar uma anima, no máximo, estavam a preparar uma manifestação legal e autorizada pelo governo de apoio ao Presidente da República. Enfim, se o apoio ao Presidente da República já é um caso de conspiração, é bizarro. E muita gente não, quer dizer, as pessoas pura e simplesmente estavam, muitos deles estavam em crítica ou oposição à orientação que estava a ser seguida. As pessoas foram presas e na prisão foram sujeitos a maus-tratos, foram sujeitos a violências. Aliás, é isso que motiva a investigação que é feita em 1976, violência física, violência moral. Por exemplo, 14 presos detidos na região militar norte em março de 1975, eles queixam-se à Comissão de Averiguações de 1976, que foram sujeitos a longos períodos de isolamento contínuo, em cela fechada, foram sujeitos a interrogatórios realizados de noite com ameaças e agressões físicas. Um dos presos foi sujeito a um fuzilamento simulado, quer dizer, uma coisa horrível. Isto é, uma pessoa que foi encostada à parede e que foi sujeito a um fuzilamento simulado, quer dizer, enfim, é uma coisa abominável, quer dizer, de se fazer a alguém. Mas o caso mais detalhado e mais sinistro, quer dizer, de torturas, é referente às prisões que foram efetuadas no Ralis, no Regimento de Artilharia de Lisboa, em maio de 1975, com espancamentos, tortura da estátua, choques elétricos e abusos sexuais. E o registro, o relatório inclui o registro médico de uma das vítimas, de um dos presos do Ralis, que teve de ser assistido no hospital militar, e o relatório médico inclui traumatismo craniano, contusões, hematomas generalizados e perda de visão resultantes da agressão. Isto é uma coisa... Sim. É uma brutalidade enorme, né, com que foram lidadas estas pessoas.
2: Foi também no Ralis que foi torturado Marcelino
3: da Mata
2: é?
3: Nestas
2: situações. Depois foi um nome,
3: situação.
2: Tem sido Exatamente. Um nome muito falado.
3: E temos pelo menos um caso de uma morte por falta de assistência médica, do engenheiro José Joaquim Pedroso Santos, que tinha sido preso por ocasião do 28 de setembro de 1974 e que veio a falecer a 3 de dezembro de uma hemorragia interna em Caxias. Portanto, não, nada disto foi bonito, nada disto foi, foi alegre, quer dizer, nem divertido. Estas prisões políticas em 74 e 75 são feitas por facções da esquerda militar alinhadas com o PCP e a extrema-esquerda e, claro, não tiveram o apoio de muitos de outros grupos militares e políticos que estão associados à Revolução. Aliás, uma das primeiras discussões sobre as prisões políticas acontece no Conselho de Ministros, a 17 de dezembro de 1974, e são os ministros Salgado Zanha, Mário Soares, do PS, e Magalhães Mota, do PPD, então agora PSD, que exigem, isto é, no Conselho de Ministros, exigem, estes ministros, exigem que as autoridades militares se sujeitassem, e cito, de acordo com a ata do Conselho de Ministros, aos princípios jurídicos democráticos sob a prisão preventiva e sem culpa formada. Portanto, começou a haver resistência desde cedo a estes comportamentos da parte neste caso, Salgado Zanha e Mário Soares, do Partido Socialista, e Magalhães Mota, do Partido Popular Democrático. No entanto, há uma fase que eu diria que corresponde aos primeiros 6 meses de 1975, em que as autoridades militares estão muito despreocupadas e muito à vontade em relação a estas prisões. E o caso mais notório é o caso do comandante do COPCON, Hotel Saraiva de Carvalho, que dá uma entrevista a um livro, para um livro, que chama-se, o livro chama-se 5 meses Mudaram Portugal, que é publicado em janeiro de 1975, e esse livro é desarmante, quer dizer, é uma coisa impressionante, é preciso ler para acreditar. Ele diz, e vou citar: "Decidi efetuar prisões que interessam ao processo para democrático em curso, pois no foro militar não há prazos fixos para a privação de liberdade aos malfeitores." Portanto, ele diz que fez as prisões precisamente para eles depois não terem limites à prisão preventiva. Ele diz também que não tem problema, portanto, ele diz sim, há pessoas que ficam uma porção de tempo sem serem ouvidas, diz ele. Portanto, uma porção de tempo na prisão sem ser ouvidas. E depois reconhece, esta coisa é quase, enfim, desarmante, diz: "Sim, o COPCON tem atuado como uma polícia política." E depois conta uma anedota. Quanto a uma anedota, ele diz, com bom humor, quer dizer, ele diz: "Sabe o que é que quer dizer COPCON? Quer dizer como organizar a PIDE com outro nome." Quer dizer, ele conta isto. E depois diz...
2: Isso é 75.
3: Janeiro de 1975. E depois diz: "Bem, estamos a viver..." E cito outra vez: "Estamos a viver num Estado revolucionário em que a lei deve ser feita por nós de acordo com o que consideramos deve ser feito." Portanto, a lei somos nós e podemos fazer o que quisermos. Portanto, este é um pouco o estado de espírito destas autoridades militares nos primeiros meses de 1975. Certo. A lei somos nós, fazemos o que queremos, estamos a prender pessoas, estamos, sim senhora, e estamos a prendê-las sob o foro militar que é para ele, e eles estão uma quantidade de tempo na prisão sem ser ouvidos, sim senhora, isso está a acontecer, e depois nós é que somos a lei, fazemos o que nos interessa. O ambiente muda em junho, julho de 1975, quando começa a haver uma grande contestação ao gonçalvismo, isto é, ao domínio do PCP e da extrema esquerda, e nessa altura começa a haver discussão sobre as prisões políticas, começa a tornar-se um tema. A jornalista italiana Oriana Fallaci entrevista Álvaro Cunhal, é uma entrevista muito famosa, publicada no Europeu a 7 de junho de 1975, e depois traduzida e publicada em Portugal pelo jornal do caso República, e ela pergunta a Álvaro Cunhal: "Quantos detidos políticos há hoje em Portugal?" E o Álvaro Cunhal diz: "Não sei." Ele também não sabia, ou não lhe interessava saber, talvez. Ele diz, mas depois acrescenta, mas podia ter dito só não sei, mas não. Ele terá acrescentado, porque o PCP, depois o Álvaro Cunhal, contesta a transcrição da entrevista, é preciso dizer isto, mas foi o que foi publicado pela Oriana Fallaci, que era uma jornalista extraordinariamente conhecida no mundo inteiro. Ele diz: "Não sei, de qualquer modo, não muitos", diz ele, "não muitos, não os que deveria haver. Não os deveria haver", diz Álvaro Cunhal. "Põe-nos logo em liberdade com demasiada facilidade." Portanto, ele achava que as coisas não eram tão más como deviam ser. Mas, por exemplo, nós temos o Episcopado, a 14 de junho, faz uma nota pastoral sobre a lamentar o caráter arbitrário de numerosas prisões que têm sido feitas. Portanto, o Episcopado Católico, digamos que protesta. Claro que o Hotel Saraiva de Carvalho, nesse mesmo dia, dia 14 de junho dá outra entrevista absolutamente, enfim, hoje em dia comprometedora. Ele diz, bem, mas porque é que toda a gente acha que é um escândalo tremendo haver presos? E depois desabafa, tem aquele desabafo terrível que é, bem, se calhar teria sido melhor, como eles, e vou citá-lo, teria sido melhor se em abril de 1974 nós tivéssemos encostado à parede ou mandássemos para o campo pequeno umas centenas ou uns milhares de contra-revolucionários. Quer dizer, portanto, estas tiradas terríveis que
2: mas
3: o comprometeram.
2: Mas a fazer passar-se depois por bonzinho, não é?
3: Sim, bom, sempre olha, muito descomprometido e dando, menorizando a situação. Quer dizer,
2: nós chegamos ao final do nosso tempo. Vamos continuar esta história a seguir em podcast. Até já. 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

0: Não.
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2: Repetição do episódio desta semana de E o Resto é História, que pode ouvir quando e onde quiseres em podcast e também no nosso site. Temos música aqui na Rádio Observador até às notícias das 3. Começamos com os Capitão Fausto, esta chama-se Escolhas. Depois chega Tim Bernardes com Nascer, Viver, Morrer. Bom domingo, boa viagem.

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0: Rádio Observador, são 3 da tarde. Vamos às notícias. Jornal das 3 com Miguel Viterbo Dias. E Miguel, aos 82 anos morreu Cândido Mota, que o Presidente da República diz que ficará na memória coletiva dos portugueses.
1: Numa nota publicada na página da Presidência, o Chefe de Estado apresenta as mais sentidas condolências. António José Seguro diz que ao longo da vida Cândido Mota foi redescobrindo a profissão de locutor, apresentador e ator, reinventando caminhos, e que a sua voz inconfundível acompanhou-nos durante muitos anos e permanecerá na nossa memória coletiva. Nesta mensagem, o Presidente da República destaca ainda a genuína preocupação pelo outro, através do humor, deixando uma marca de proximidade e humanismo. Já a Ministra da Cultura lembrou um artista multifacetado. Margarida Balseiro Lopes recorda o percurso do radialista, ator de teatro e cinema, e conclui que Cândido Mota marcou várias décadas da história do país. O antigo locutor encontrava-se internado no Hospital de Santa Maria, em Lisboa.
0: E para além da rádio, Cândido Mota era também um braço direito de Hermano José em vários formatos televisivos.
1: Durante anos trabalharam em conjunto, em programas como A Roda da Sorte e Com a Verdade Me Enganas. Na Rádio Observador, Hermano José lembra um homem bondoso e profissional que deixa um legado luminoso. O humorista diz que Cândido Mota só via as coisas positivas.
2: É importante explicar que ele viveu pelo menos 300 anos. Fez tudo o que tinha direito. Bebeu muito, fumou muito, falou muito, enfim. Se tivesse de fazer um filme da minha vida, há uma cena que eu teria de reproduzir, que eram as conversas que ele tinha até às 4 da manhã com o meu pai, no meu terraço do Algarve, sobre política e religião. Era uma coisa absolutamente deliciosa. E depois o meu pai era um homem convicto de direita, ele era um homem convicto de esquerda, mas falavam, tinha uma dialética formidável, daquelas que já não se usam, porque hoje em dia ninguém quer ouvir ninguém.
1: Hermano José à Rádio Observador a recordar uma parte importante da carreira de Cândido Mota, que deixa, João Gama, uma história que se confunde com a rádio.
3: Nasceu em 1943, filho da fadista Maria Albertina. Cresceu, por isso, num ambiente ligado à música e à palavra. Tornou-se uma das grandes vozes da rádio portuguesa, profundamente ligado à evolução da rádio em Portugal. Começou a carreira com apenas 17 anos no Rádio Clube Português, uma entrada no mundo da rádio que aconteceu por acaso.
4: Sentou-me ao microfone, diz agora dizer qualquer coisa. O quê? Ele foi buscar um jornal, um diário de notícias, e disse assim, leia o artigo de fundo. Eu olhei para o jornal e li um pedaço do artigo de fundo do Sr. Augusto Castro. Ele disse, senhor, este rapaz tem boa voz. Hoje à tarde vens fazer uma prova, como deve ser.
3: A história, na voz do próprio Cândido Mota, da primeira entrevista no Rádio Clube Português. Mais tarde, já na década de 70, Cândido Mota destaca-se, foi pioneiro nos programas em estilo de antena aberta. Na altura, o Passageiro da Noite, na Rádio Comercial, um programa noturno em que convidava os ouvintes a telefonarem para a rádio e intervirem em direto em antena. Após um longo percurso na rádio, na década de 90, Cândido Mota passou para a televisão, onde trabalhou de perto com personalidade como Hermano José em momentos como este.
5: Your fabulous face.
6: My fabulous face?
5: Yeah.
6: Estás com os copos, pá.
3: As vozes de Hermano José e Cândido Mota. O locutor teve também um papel político, sempre se assumiu como uma pessoa civicamente empenhada, foi militante do Partido Comunista Português e era uma presença regular como locutor e apresentador do palco 25 de Abril na Festa do Avante.
1: O legado e a vida de Cândido Mota num trabalho do jornalista João Gama.
0: Na política nacional, o Partido Socialista volta a defender a descida do IVA dos combustíveis e chama ao Parlamento os representantes das petrolíferas.
1: Pedidos feitos na véspera de um novo aumento significativo dos preços da gasolina e do gasóleo. Em declarações aos jornalistas no Porto, o vice-presidente da bancada parlamentar socialista, João Torres, insiste numa redução de 23% para 13% do IVA dos combustíveis, medida que o governo da AD tem rejeitado implementar, mas que para João Torres é absolutamente necessária para que o Estado dê um sinal de apoio neste momento de dificuldade. O dirigente socialista vai também propor a audição na Assembleia da República das associações que representam os retalhistas de combustível e as empresas petrolíferas. A partir de amanhã, o gasóleo simples aumenta em média 10 cêntimos por litro e a gasolina 95 fica 6 cêntimos e meio mais cara.
0: E o Presidente da República condena as agressões a militares da GNR.
1: António José Seguro discursava esta manhã no Porto, na cerimónia que assinala os 115 anos da Guarda Nacional Republicana. O chefe de Estado saudou o esforço no cumprimento da missão da GNR e apontou o dedo a quem ataca as forças de segurança.
7: Agredir quem os protege é fragilizar a nossa liberdade. Em sociedade, não há liberdade sem regras, não há direitos sem deveres e não há segurança sem respeito mútuo. É por isso essencial promover uma cultura de respeito democrático, respeito pelas instituições, pelas leis e pelas pessoas que as representam no terreno. Esse respeito não se impõe apenas por via legal, constrói-se na educação, no exemplo e no diálogo. Enquanto comunidade, devemos reafirmar claramente que a violência nunca é aceitável.
1: António José Seguro, em declarações recolhidas pela RTP, destacou a natureza versátil da GNR e o papel na prevenção da sinistralidade nas estradas de Portugal e também as tarefas no controlo de fronteiras marítimas, assim como uma prontidão decisiva no combate aos incêndios.
0: No futebol, o treinador do Sporting deu os parabéns ao Porto pela conquista do Campeonato Nacional.
1: Na conferência de imprensa de antevisão do jogo frente ao Vitória de Guimarães, Rui Borges começou por dar os parabéns aos Dragões pela conquista do 31º campeonato.
8: Antes de mais, deixar aqui os parabéns ao Futebol Clube do Porto pela conquista do campeonato merecedor, porque acabaram por ser a equipa mais regular ao longo da época, por isso têm esse mérito de serem campeões nacionais.
1: Mensagem curta de Rui Borges a arrancar a antevisão com os parabéns ao Futebol Clube do Porto. O treinador do Sporting diz que as últimas semanas não apagam uma época com méritos para os jogadores leoninos.
8: Há um peso naquilo que é mental em todos, naquilo que era a exigência, naquilo que era onde nós estávamos inseridos e de repente saímos desses desejos e desses objetivos. E é natural que tenha mexido de alguma forma connosco e nós temos que saber dar a volta a isso. Por isso que eu digo que as últimas semanas não identificam aquilo que foi a época toda deste grupo e da excelente época que estão a fazer e que estavam a fazer. Não apaga nada daquilo que eles fizeram, nada mesmo. Um orgulho enorme daquilo que eles têm conseguido. Agora há que estabilizar e voltar àquilo que é o nosso real valor naquilo que são os nossos jogos.
1: Rui Borges quer voltar a estabilizar a equipa em busca do segundo lugar, do qual depende também o Benfica. O Sporting joga frente ao Vitória de Guimarães amanhã às 8:15 da noite.
0: E a festa do Futebol Clube do Porto ficou marcada pela homenagem ao antigo capitão Jorge Costa.
1: Foi uma constante durante as longas horas de festejos nas imediações do estádio e referido também pelo comentador do Observador Luís Pinto Coelho na edição de hoje de O Campeão É.
9: É a homenagem ao Jorge Costa, porque eu diria que arrebentou comigo, né? Fiquei com as lágrimas nos olhos, porque foi um momento bonito, intenso, muito bem pensado também. E foi bastante, bastante forte.
1: Comentador do Observador, adepto do Futebol Clube do Porto, que considera que os Dragões tinham muitas incógnitas à volta da equipa e acabaram por superar as expectativas.
9: Qualquer portista no início da época não pensava que o Porto ia ser líder do princípio ao fim do campeonato, que neste momento tinha 9 pontos de avanço para o segundo classificado. E depois de mudar treinador, mudar grande parte do plantel, foi algo, foi principalmente na questão do campeonato, foi muito bem conseguido. Depois de uma época difícil, de 2 anos complicados, muito difíceis para os portistas.
1: O comentador Luís Pinto Coelho, na edição de hoje de O Campeão É, na Rádio Observador.
0: Uma edição que já está disponível em podcast e também no nosso site. Miguel, no motociclismo, o piloto português Miguel Oliveira caiu e teve que ser transportado para o hospital.
1: O piloto da BMW está consciente, mas teve que ser transportado para uma unidade hospitalar depois de ter sido assistido ainda em pista. O piloto português arrancou da 4ª posição, acabou por ser abalroado quando seguia no 3º lugar. A corrida foi interrompida de imediato. Miguel Oliveira não vai participar na 2ª corrida desta 4ª etapa do Mundial de Superbikes.
0: 9 minutos para lá das 3 da tarde. Miguel, vamos também atualizar as notícias de âmbito local.
1: Começamos em Almada. O Programa Municipal de Compostagem Comunitária já permitiu a recolha de 400 kg de composto orgânico nas zonas da Costa da Caparica e da Caparica. De acordo com a autarquia, este adubo natural foi entregue aos munícipes que contribuíram para a sua produção. Os resíduos depositados nas ilhas de compostagem vão agora servir para nutrir plantas e árvores em vez de serem acumulados em aterros sanitários. O município da Marinha Grande vai sortear 7 licenças para a venda ambulante de bolas de Berlim no areal das praias do Conselho para a época balnear deste ano. As candidaturas devem ser apresentadas até o dia 21 de maio na autarquia ou através de e-mail. O sorteio é público, está marcado para o dia 25 de maio e a taxa para exercer esta atividade nas praias do Conselho é de 25€ por mês. A Semana Académica de Santarém chega hoje ao fim. O evento termina esta tarde com a tradicional benção das pastas e atuação de DJs. A programação de 5 dias contou com atividades de animação, noite de serenatas e atuação de tunas, entre outras. O Centro de Artes e Espetáculos de Valdecâmara vai receber o 2º Encontro Nacional de Canto a Vozes. A iniciativa vai decorrer nos próximos dias 9 e 10 de maio. O evento reúne grupos de canto de várias regiões do país e também oficinas e concertos abertos ao público. Em Lisboa já vão existindo primeiros sinais dos Santos Populares. O arraial mais pequeno do mundo decorre hoje a partir das 5 da tarde no Coreto da Aldeia do Calheiris Velho, em Benfica. O evento vai contar com as tradicionais sardinhas, bifanas e manjericos. A atuação musical vai estar a cargo da banda Tributo Popular.
0: É assim que fechamos o Jornal das Três. 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
0: Passam 12 minutos das 3 da tarde. A Rádio Observador está consigo. Aconteça o que acontecer, faça uma boa viagem também se for no carro. Um feliz dia da mãe a todas as mães que nos ouvem. Temos repetição de Fora do Baralho para ouvir nesta próxima hora. Fique por aí.
15: São várias cartas do mesmo baralho, PTRR, PRR, contratos que abranjam fundos europeus sem um afamado visto prévio e um aviso do Mecanismo Nacional Anticorrupção para haver mais transparência na contratação pública. Está visto que estas cartas são de naipes diferentes, foram todas lançadas esta semana. Fica para a jogada da semana, na segunda parte do Fora do Baralho. Não podemos contar com o Luís Aguiar Conraria, mas aqui estão os ases da análise política, Susana Peralta, Jorge Fernandes e Nuno Garopa. E vamos começar contigo, Nuno. Há desenvolvimentos da Operação Influencer. De acordo com a TVI CNN, teve acesso ao processo. António Costa falou com um amigo Diogo Lacerda Machado sobre o projeto Star Campus em Sines, o que contraria a versão apresentada em novembro de 2023 pelo ex-primeiro-ministro. António Costa tinha garantido que nunca, em circunstância alguma, tinha falado com Lacerda Machado sobre este tema.
16: É verdade, eu queria dar aqui um naipe paus ou espadas, mas para te dizer a verdade nem sei bem a quem, porque acho que vou dar a todos, porque isto foi uma semana muito má para o Ministério Público. Mas já lá vou, porque na verdade houve estas notícias sobre a Operação Influencer, os comentários em geral focaram-se, eu diria, no Fediver, que é umas escutas que nós não sabemos, são as escutas seletivas, porque estas saem e outras não saem, e se Costa mentiu ou não mentiu, e se o que se ouve de João Galamba é infantil ou não é infantil. E eu acho que isso é um pouco triste, porque, de facto, mais uma vez, num processo desta importância, estamos a discutir os detalhes, uma vez que nós nem sabemos o que está neste processo. Entretanto, recordo a quem está a ouvir que esta semana há a absolvição de Rui Pinto com, como se não fosse suficiente a absolvição, com o Tribunal a dizer coisas muito graves sobre o Ministério Público e sobre
17: a falar em perseguição policial, sim, não é? Que,
16: portanto, já, isto não é palavras, claro, isto não é palavras de Rui Pinto, são palavras do Tribunal, portanto, de um órgão de soberania, a que se juntam notícias da prescrição, do começo de prescrição dos vários processos em que o José Sócrates está envolvido, e a resposta a isto é chamar o PGR à Assembleia da República. Ora, isso é que eu quero dar as espadas e os paus, que é, mais uma vez, o Ministério Público não tem justificação, não consegue explicar o que é que está a acontecer, é tudo desastroso, e os partidos têm, mais uma vez, reações meramente de curto prazo e de que não estão preocupados com o fundo do problema. E o fundo do problema é este. O PS teve 8 anos no governo, não fez rigorosamente nada. Teve, aliás, a Ministra da Justiça mais tempo. Ministra da Justiça, desde o tempo do Estado Novo. Nunca ninguém tinha estado naquela pasta durante 6 anos consecutivos. Nada para apresentar. Agora o PS está na oposição e diz que tem soluções para isto tudo, que não teve durante 8 anos. A AD entrou em 2024 dizendo que ia resolver isto tudo, porque sabia como é que se resolvia isto. Nomeou o melhor PGR da história portuguesa, que ia resolver tudo isto, e ia fazer umas grandes reformas. 2 anos depois, o PGR não explica o que anda a fazer, nada mudou e, apesar de muito elogiado pela comunicação social, a ministra avança com a 10ª reforma de cirúrgica do Código de Processo Penal, portanto mais uns retalhos e mais umas pequenas alterações a fingir que estamos a mudar alguma coisa. E aqui junta-se também o manifesto para a reforma da justiça, aquele manifesto de grandes figuras mediáticas que fez uma grande popularidade há 2 anos. Nada. Zero. 0,0,0. Portanto, o problema, e é aí que vão a minha carta, nem é tanto para o Ministério Público, é para as elites portuguesas. Porque isto é um problema que existe há 30 anos e não há solução. Porque o PS não tem solução, a AD não tem solução, a sociedade portuguesa não tem solução, as elites não têm solução. E, portanto, isto sim alimenta o populismo, isto sim alimenta as tais coisas que preocupam tanto o Presidente da Assembleia da República e o Presidente da República, e se não há solução, então que venham dizer não há solução para isto. Agora, não é possível é continuar todas as semanas, todos os meses com notícias destas e a fingir que se está a fazer alguma coisa, quando na verdade não se está a fazer rigorosamente nada, como se vê por tudo aquilo que aconteceu esta semana.
17: E a tua carta vem-se

0: estudo que houve acerca da recolha de prova do Ministério Público e que, no fundo, muitas coisas apreendidas ficavam vários anos sem serem em buscas, sem ser, apreendidas em buscas ficavam vários anos, até às vezes 3 anos, sem serem organizadas na própria estrutura do Ministério Público, o que é, quer dizer, objetivamente, eu não sou magistrada, como é público, sou, aliás, economista, mas quer dizer, todos nós que trabalhamos com projetos que envolvem uma parte documental, percebemos que enquanto não organizarmos a parte documental, não conseguimos fazer nada daquilo, não é? E isso parece-me evidente que é só mais uma disfunção do Ministério Público e que, se calhar, era mais interessante até para os nossos deputados perceberem o que é que está a correr mal, porque é que o Ministério Público não se consegue organizar nesse sentido, do que ouvir o PGR assim só porque sim, como estava a dizer o Nuno. Porque isto é uma questão de processo, é uma questão de como é que se montam as coisas, não é uma questão das pessoas irem lá com manifestos de opinião, de intenção, a dizer, não, isto agora vamos resolver porque inventaram não sei o quê e depois concretamente não acontece nada.
1: O que vai acontecer a 10 de junho são as comemorações do Dia de Portugal e das Comunidades e o Presidente da República, António José Seguro, vai marcar uma posição porque escolheu a Ilha Terceira, ali bem perto, Jorge Fernandes da Base das Lages. É uma posição que marca aqui o Presidente face aos Estados Unidos, mas também aqui em contraste com o Governo Português?
2: Sim, olá a todos, sem dúvida nenhuma. Finalmente eu ouvi um dirigente político português, enfim, dos principais, não estou a falar naturalmente de dirigentes, por exemplo, do Bloco de Esquerda, do PCP, que sempre tiveram uma posição muito crítica relativamente aos Estados Unidos e à NATO, mas felizmente ouvi alguém, um Presidente da República, neste caso, que é o detentor de um cargo político, enfim, neste caso o mais elevado do país, a ter um discurso e a articular um discurso que é que vai muito para além do seguidismo com a política norte-americana, que é aquilo que infelizmente o governo português tem tido. E, quer dizer, eu acho que o governo português e as elites de diplomacia portuguesa vivem numa ilusão, enfim, que têm alguma influência no mundo, que Portugal tem alguma influência no mundo, que somos um ator-chave no Atlântico e no que eles chamam o célebre triângulo entre Lisboa, Luanda e Brasília, e que somos um aliado fundamental do Reino Unido, enfim. Eu acho que é bom que eles mantenham estas ilusões para pensarem que o Ministério, como eles chamam as necessidades, conta que tem realmente algum peso no mundo. Eu lamento imenso, mas o peso é absolutamente zero, mas enfim. E portanto, mas eu fiquei muito contente em ouvir António José Seguro, porque finalmente tivemos um dirigente português a dizer, no fundo, a verdade, quer dizer, a dizer que os Estados Unidos estão numa deriva de não só deslocamento da Europa, e disse acima de tudo uma coisa central, que é possível nós sermos aliados, é possível a Europa ser aliada dos Estados Unidos, mas ter alguns valores e ter algumas posições que são diferentes dos Estados Unidos em matéria-chave de política internacional. E eu acho que este discurso foi franco, quer dizer, e depois havia naturalmente, para além destes recados diretos, havia naturalmente nas entrelinhas uma crítica velada à atual administração americana e à maneira como essa administração americana tem conduzido os negócios internacionais e tem conduzido a maneira e tem conduzido o posicionamento do Ocidente, e aqui leia-se por Ocidente, leia-se no fundo o pilar atlântico, Estados Unidos e Europa, no mundo. E eu acho que o governo português não tem rigorosamente desculpa para manter este seguidismo, porque na Europa existem vários governos que já descolaram há muito da posição seguidista enfim, que durante muitos anos foi um clássico da Europa. Não vou falar sequer de Sánchez, que naturalmente, por causa de questões ideológicas, pelo anti-americanismo clássico de Espanha e também, quer dizer, por motivos absolutamente estratégicos internamente, ele precisa daquilo para efeitos de propaganda interna. Mas estou a pensar, por exemplo, Merz, esta semana, disse de forma, com todas as letras, de forma absolutamente cabal, que o Irão está a humilhar os Estados Unidos. Ele usou mesmo esta expressão.
1: O chanceler alemão.
2: Quem conhece um bocadinho Donald Trump e sabe como ele opera, sabe que a humilhação, ou dizer que ele está a ser humilhado, é provavelmente o maior insulto que alguém lhe pode fazer. E, portanto, quando vemos a Alemanha, que foi historicamente talvez o aliado americano mais forte e que mais alinhado com os Estados Unidos esteve, como até mais com o Reino Unido, desde o final da guerra, por motivos históricos que agora não vêm aqui ao caso, quando vemos a Alemanha ser capaz de ter um discurso crítico.

0: e acrescentemente ter um discurso autónomo em relação aos Estados Unidos, e vemos o governo português a continuar a ter um discurso absolutamente seguidista, subserviente, sem ser capaz de articular uma posição crítica em relação àquilo que se está a passar, é realmente refrescante ouvir um Presidente da República que finalmente faz um discurso com cabeça, tronco e membros, em que elenca o que é hoje em dia ser europeu, o que é hoje em dia a Europa e o que é que deve ser a Europa na sua relação com os Estados Unidos e, claro, como é que Portugal se encaixa no meio de todo este puzzle. Veremos agora o que acontece, aliás, a escolha para o 10 de junho, veremos o que acontece, porque, como sabemos, António José Seguro escolheu Miguel Monjardino para comissário do 10 de junho, na minha opinião foi uma excelente escolha, e acho que Miguel Monjardino é uma pessoa, um especialista em política internacional, em política americana, e alguém que segue muito, muito de perto estes assuntos, e penso que poderá também ser um momento, naquele sítio, com aquele comissário, ser um momento interessante para o Presidente da República, no fundo, continuar a cimentar esta ideia de Portugal e da Europa descolarem completamente, pelo menos do plano retórico, claro, dos Estados Unidos.
1: Estás com expectativa para esses discursos do 10 de junho e vai daí também a tua carta de ouros. Vamos agora, Susana Peralta, para uma carta de espadas. A Ryanair pede que Portugal suspenda o novo sistema europeu de controlo de fronteiras. Não há meio de este sistema correr bem nos aeroportos.
2: Sim, eu recordo que este sistema foi introduzido em Portugal a 12 de outubro de 2025, depois em 10 de dezembro houve uma segunda fase que incluía a recolha de dados biométricos e a partir daí, digamos, já não estava a correr bem, começou a correr ainda pior. Passado 20 dias, acho que foi a 30 de dezembro, portanto, mesmo no final do ano e coincidindo ali com o período das festas, o governo suspendeu por uma primeira vez a implementação do sistema e voltou ao sistema antigo de controle de passaportes. Essa suspensão era para durar 3 meses e, de facto, durou 3 meses e, portanto, foi reativada desde abril. Na altura foi anunciado com pompa que estava a 100% a funcionar, para ser de novo suspenso a 12 de abril. E agora, o que a Ryanair vem pedir é que, tendo em conta o afluxo acrescido, obviamente, de pessoas aos aeroportos portugueses por causa do período das férias, das férias de verão, que é sempre onde há mais turismo, que venham suspender. Eu devo dizer já agora, em defesa do governo português, que isto, a barraca não é só em Portugal. Ou seja, a Ryanair, aliás, estendo o pedido, escreveu uma carta a todos os ministros de todos os países do Espaço Económico Europeu, porque este sistema inclui, não, do Espaço Económico Europeu, peço desculpa, do Espaço Schengen, portanto este sistema inclui todos os países de Schengen, que não são apenas os países da União Europeia, portanto há a Islândia, a Noruega, o Liechtenstein, peço desculpa, e a Suíça, e aliás o Guardian tem um artigo muito divertido do dia de hoje, que é feito a partir de uma recolha de testemunhos que o próprio Guardian suscitou. Portanto, o Guardian pediu aos leitores para lhe contarem histórias dos atrasos nos aeroportos e de... Quer dizer, isto está completamente espalhado. É de um grau de incompetência que é difícil da pessoa perceber como é que isto é possível. Quer dizer, a própria... E aparentemente é uma incompetência da própria Comissão Europeia. Portanto, há aqui um desejo de ter um registro eletrónico das entradas e saídas que substitui o antigo carimbo no passaporte. Que já agora é uma pena porque os carimbos no passaporte têm um encanto muito especial. Mas enfim, mas quer dizer, como é que não fizeram testes? Como é que isto é uma barraca generalizada? Como é que andamos há meses nisto? Como é que desde outubro que andamos neste caminho de entra e sai? Parece que a Grécia já anunciou que suspendia completamente para o verão e também é um bocadinho essencial que a Ryanair vem pedir aos outros países que façam a mesma coisa. Pois parece que as histórias são sempre as mesmas. Os leitores automatizados que não estão a funcionar, falta de pessoal, depois as pessoas estão à espera, às vezes em condições que não têm sítio para sentar, não têm maneira de beber água, não têm maneira de ir à casa de banho. O que é isto? Quer dizer, como é que o bloco, enfim, de um bloco político-económico altamente sofisticado e rico como a União Europeia conseguiu entrar nesta barraca? E obviamente isto é
1: uma barraca com consequências também, porque houve passageiros a perder voos, não é? A própria aeroportos
2: admitiu
1: isso. Houve
2: passageiros que perdem voos, muitíssimos passageiros a perder voos. E isto depois em Portugal, claro que se reveste de uma gravidade acrescida, porque somos um país que depende bastante do turismo, para o bem e para o mal, porque o nosso aeroporto aeroporto principal, o aeroporto Humberto Delgado, já está completamente, que está no limite do razoável, não é? E como é que, enfiam em cima mais uma camada de entropia sem terem feito qualquer espécie de prospeção para perceberem como é que esta coisa podia funcionar ou deixar de funcionar e pronto, e entretanto já com dois períodos de suspensão que aparentemente também não deram em nada, portanto isto é de facto uma espécie de um falhanço de políticas públicas verdadeiramente épico.
1: É a tua carta de espadas e pode vir a falhar também o PTRR, é o que vamos perceber na segunda parte do Fora do Baralho. Até já.

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8: Já a seguir, segunda parte da repetição de Fora do Baralho, mas primeiro, síntese de notícias com o Miguel Viterbo Dias.
9: O Presidente da República diz que Cândido de Mota ficará na memória coletiva dos portugueses. Numa nota publicada na página da Presidência, António José Seguro diz que ao longo da vida, Cândido de Mota foi redescobrindo a profissão de locutor, apresentador e ator, que reinventou caminhos e que a sua voz inconfundível acompanhou-nos durante muitos anos e permanecerá na nossa memória coletiva. Nesta mensagem, o Presidente da República destaca ainda a genuína preocupação pelo outro através do humor, deixando uma marca de proximidade e humanismo. Quem também recordou Cândido Mota foi Hermano José. Cândido Mota foi, aliás, um braço direito de Hermano José em formatos como A Roda da Sorte e Com a Verdade Me Enganas. Diz o humorista que Cândido Mota é um homem bondoso, profissional e que deixa um legado luminoso que só via as coisas positivas da vida. O Partido Socialista volta a defender a descida do IVA dos combustíveis e chama ao Parlamento os representantes das petrolíferas, pedidos feitos na véspera de um novo aumento dos preços da gasolina e do gasóleo. Em declarações aos jornalistas no Porto, o vice-presidente da bancada socialista, João Torres, insiste numa redução de 23% para os 13% do IVA dos combustíveis e quer também ouvir as associações que representam os retalhistas de combustível e as empresas petrolíferas, isto na véspera de um novo aumento de preços. O gasóleo simples aumenta em média 10 cêntimos por litro, a gasolina 95 fica a 6 cêntimos e meio mais cara. O Presidente da República condena as agressões a militares da GNR. António José Seguro discursava esta manhã no Porto, na cerimónia que assinala os 115 anos da Guarda Nacional Republicana. O chefe de Estado saudou o esforço no cumprimento da missão da GNR e apontou o dedo a quem ataca as forças de segurança. António José Seguro, que destacou também a versatilidade desta força, por exemplo, em matérias como a prevenção da sinistralidade rodoviária, o controle de fronteiras marítimas ou a prontidão decisiva no combate aos incêndios. O treinador do Sporting, Rui Borges, deu os parabéns ao Porto pela conquista do campeonato. Diz que são vencedores com mérito. Rui Borges, que antecipou o jogo frente ao Vitória de Guimarães, diz que as últimas semanas não apagam uma época com mérito para os jogadores leoninos. Ainda assim, Rui Borges quer voltar a estabilizar a equipa em busca do segundo lugar, do qual depende também o Benfica. O jogo entre o Sporting e a Vitória de Guimarães está marcado para amanhã às 8h15 da noite. A fechar, o piloto português Miguel Oliveira caiu e teve que ser transportado para o hospital. O piloto da BMW está consciente, mas teve que ser transportado depois de ter sido assistido em pista. A corrida foi interrompida de imediato e Miguel Oliveira não vai participar na segunda corrida desta quarta etapa do Mundial de Superbikes.
8: Miguel Viterbo Dias com a síntese das 3h30.

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0: 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Daqui a pouco temos a segunda parte da repetição de Fora do Baralho, mas primeiro recordar que todos os domingos sai um episódio de Em 40 Minutos aqui na Rádio Observador e desta vez a conversa foi com Joana Machado Madeira.
2: A minha filha mais nova, a Carolina, eu não sei se vocês viram, mas ela foi diagnosticada há cerca de um ano que ela tem um transtorno do processamento sensorial, o que me exigiu ter o dobro da calma, porque, ou seja, o que é que isto significa? Significa que a Carolina não consegue regular as emoções como nós regulamos. Ela não consegue controlar. E isso exigiu muito de mim começar a ter calma. Ela não está a fazer isto por mal. Isto não tem nada a ver com a educação, que foi uma coisa que eu pensei durante muito tempo, que é, se calhar, até eu ter o diagnóstico...
3: Sim. Achaste que estavas a fazer algo de errado?
2: Achei que estava a fazer algo de errado, que era, se calhar, era mimo a mais, se calhar não lhe estou a dar a educação da maneira certa. E muitas vezes ela chorava em sítios e ouvia as pessoas, mas ela está sempre a chorar. E eu senti muitas vezes que a culpa era minha. E o facto de agora ter um diagnóstico fez com que eu tenha... obrigatoriamente ter calma.
3: O que é que isso mudou na vossa rotina, até mesmo lá em casa?
2: Mudou bastante, porque tivemos todos que... Ou seja, nós já somos super bem dispostos e calmos por natureza, mas tivemos que ainda ter muito mais calma. Imagina, às 8 da manhã eu estou a sair já atrasada, tenho que levar a Leonor, está noutra escola, mas tenho que levar a Carolina, e de repente a Carolina quer, às 8 da manhã, ver um carreirinho de formigas a passar. Eu já estou super atrasada, tá? Não posso atrasar, senão a mais velha leva a falta de atraso, assim. Mas eu tenho que parar e tenho que ver aquele carreirinho de formiga.
0: 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Agora sim, até às 4 da tarde, segunda parte da repetição de Fora do Baralho. Está apresentado o prometido PTRR, o Programa de Transformação, Recuperação e Resiliência para reerguer o país no pós-tempestades. Os nomes são parecidos, mas o Governo sublinha que este plano não substitui o PRR e este é um ano crítico para executar esses fundos europeus. É neste contexto que o Executivo de Luís Montenegro quer todos os contratos deste tipo, contratos que envolvam dinheiros europeus, à margem da fiscalização prévia do Tribunal de Contas, uma proposta de lei com um pedido especial de urgência na mesma semana em que o Mecanismo Nacional Anticorrupção pede maior transparência na contratação pública. Recorrendo aqui, Nuno Garopa, à terminologia do nosso programa, é uma boa jogada ou tem tudo para correr mal?
4: Eu diria que, para complicar a análise, pode ser uma boa jogada que tem tudo para correr mal. Vamos lá ver, eu acho que há aqui duas questões, há aqui três questões, uma não me vou referir, não sou especialista e portanto não vou entrar nos detalhes do plano, se as verbas são públicas, privadas, quem é que vai pôr verbas, de onde é que as verbas vêm, quem é que sai prejudicado nas verbas, quem é que sai beneficiado. Isso é uma discussão que alguns comentadores e alguma comunicação social estão a fazer, mas sinceramente até me parece menos importante. As duas vertentes que me parecem fundamentais nesta discussão, uma é a vertente estratégica. E o que está a acontecer, como já tinha acontecido com o PRR, mas na verdade remonta a opções políticas anteriores, que já voltarei quando levantar a questão da transparência, é, no fundo, o Estado português voltar aos velhos planos de fomento. E muita gente que nos está a ouvir já não sabe o que foram os planos de fomento, mas os planos de fomento eram planos quinquenais que o Estado Novo tinha para desenvolver o país e que depois do 25 de Abril seguiram até praticamente ao final dos anos 80 e deixaram de existir porque a União Europeia não permitia este tipo de dirigismo estatal na política industrial e na política de fomento. Mas, fundamentalmente, o que há é um regresso a planos de fomento. E os planos de fomento têm sempre duas componentes. A componente de trazer benefícios às populações e a componente, obviamente, de criar e solidificar a rede clientelar do partido que está no governo. E aí começa a questão fundamental, que é: precisamos de transparência para que estes planos, e este em particular, não seja uma mera solidificação da rede clientelar da AD na área geográfica em que se aplicam estes planos, como aliás em relação ao PRR e como aliás em relação àquilo que foi na altura o plano ad hoc de apoio aos incêndios. E aí começa a questão da transparência. Porquê? Porque os planos anteriores todos correram mal, todos tiveram problemas enormes de transparência e todos acabaram em investigações do Ministério Público que, como vimos na primeira parte, se prolongam 10 anos, 3 anos para recolher provas que ninguém sabe onde é que elas andam, e alguns, aliás, como o caso das golas, já chegou a tribunal, portanto, em relação aos incêndios de 17 e 18, mas o PRR já começa a haver indicações de que vão terminar em inquéritos do Ministério Público. E aqui entra a questão do controle prévio, porque é evidente que o Governo tem razão quando diz que o controle prévio, na forma como ele é exercido pelo Tribunal de Contas, é neste momento um entrave à eficácia, quer do uso destes fundos, quer genericamente às políticas públicas. Mas o problema começa a seguir, que é, e então como é que nós vamos fazer o controle disto? E o próprio Governo, na exposição de motivos que faz na Assembleia da República em relação à reforma do Tribunal de Contas, diz: nós idealmente queríamos acabar com o controle prévio para tudo. Mas infelizmente, esta coisa do controle interno, não sabemos como é que vai acontecer. Portanto, começamos com o primeiro problema. Ninguém sabe o que é que vai ser o substituto do controle prévio. É um controle interno que não existe, que ninguém sabe como vai existir e que temos todos um grande grau de ceticismo de que venha a existir. E depois a fase posterior, que é: sim senhor, vamos fazer estes planos, vai ser a 9 anos, etc, etc, etc, vai haver os problemas que vai haver, vai correr como vai correr, e depois, quando começarem as impugnações, como é? Porque o Ministério Público está no estado em que está, já vimos na primeira parte. Tribunais administrativos não funcionam, levam 10 anos, o Governo não tem qualquer plano de alterar isso. Já anunciou 10 vezes que tem imensas medidas, nada. E depois, obviamente, a execução de penas e a recuperação de ativos, que continuam a ser problemas em Portugal que existem, não são muito falados, porque nós nem chegamos a essas fases, mas o Governo não tem resposta para isso, que é como é que isto depois vai correr quando houver alguma coisa para investigar, autuar, executar e recuperar ativos. Portanto, do ponto de vista estratégico, eu compreendo o plano. Do ponto de vista de transparência, parece fraquíssimo, é que se junta outro problema que está a crescer, já que o PRR, que é a multiplicação de estruturas. Agora criamos estruturas para tudo e ninguém sabe exatamente como é que estas estruturas prestam contas daquilo que estão a fazer.
0: Então já vamos falar mais à frente um pouco dessas estruturas. Aliás, até que já que tocaste nisso, deixa-me chamar aqui o Jorge Fernandes. Jorge, o Ministro da Economia e da Coesão Territorial, Castro Almeida, é quem vai ficar à frente deste PTRR com o apoio de uma agência especializada, sendo que essa agência tem recursos da estrutura de missão que monitoriza o outro plano, o PRR, e também recursos da estrutura de missão que foi criada para a região centro, ainda também a crescer aqui à Secretaria-Geral do Governo. Isto aqui dá mostras de coordenação técnica e política por parte do Executivo de Luís Montenegro ou pode vir aqui a baralhar tudo?
5: Bom, isto é uma questão bastante... Passaram-se muitas coisas relacionadas com isso que eu acho que vale a pena dissecar. Em primeiro lugar, aquilo que Montenegro apresentou esta semana, em grande medida, foram linhas gerais altamente abstratas, sem calendários, sem detalhar do que é, do que significa cada medida. Portanto, há ali muita coisa que ninguém sabe exatamente qual vai ser a diferença entre aquilo que foi anunciado com poupa e circunstância e a implementação no terreno. Aliás, é muito curioso, por exemplo, isto é só para dar um exemplo, a dada altura, uma das medidas, que é uma medida, neste caso, muito concreta e muito específica, o Governo disse: vamos colocar um Starlink, que são aqueles telefones por satélite que utilizam o sistema de Elon Musk para para funcionar, enfim, e que no fundo são independentes da rede de comunicações à volta. Portanto, se num caso da rede de comunicações colapsar, aquilo continua a funcionar porque utiliza a tecnologia de satélite. E há um anúncio de que cada junta de freguesia vai ter um telefone daqueles para conseguir comunicar. Bem, o ministro foi questionado diretamente se, dado o anúncio, agora no verão, com os incêndios que se perspectivam, as juntas de freguesia terão já os telefones.
0: Ele não vão chegar a pensar. Tempo.
5: Pois. Não há maneira nenhuma de nós, estando em abril ainda, note-se, termos nas juntas de freguesia entregar um telefone a cada junta de freguesia. Portanto, eu acho que está mais ou menos noção, ou ilustra bem, um bocadinho... isto não é um problema deste governo, isto é um problema geral da máquina do Estado em Portugal, porque eu não acredito, sinceramente, que se estivesse lá um governo do PS, isto ocorresse de maneira diferente. Mas um Estado que não tem um aparelho de funcionamento burocrático que, entre abril e junho ou julho, não é capaz de colocar em todas as freguesias de Portugal um telefone, bem, coloca, isto começa-nos, talvez nos devesse fazer pensar que talvez haja problemas maiores até e mais sérios com a máquina do Estado do que simplesmente estes anúncios. Bom, isto é a primeira coisa. A segunda coisa que eu acho que vale a pena refletir é, se pensarmos no que foi a experiência do PRR, do europeu, e se pensarmos no que foi a promessa, os anúncios que a António Costa fazia na altura e aquilo que se acabou por concretizar, bem, percebemos que há um mundo de distância entre as duas coisas. Eu lembro-me, na altura, de António Costa falar da bazuca como uma maneira, não só de Portugal recuperar economicamente da pandemia, mas também como uma oportunidade, no fundo, de reformular grandes estruturas em Portugal, fazer um conjunto de obras e mudanças estruturais no país que iriam ter impacto na competitividade, na economia, enfim, um conjunto de coisas transversais, que é exatamente a mesma lógica que este governo está a oferecer. Um conjunto de, no fundo, aproveitar esta infeliz tragédia que ocorreu e dizer, bem, nós vamos aproveitar esta tragédia e, já que estamos com a mão na massa, perdoou-se o plebeísmo, vamos aproveitar e fazer também aqui um conjunto de obras estruturais. Luís Montenegro, por exemplo, falou em barragens, enfim, falou num sem número de coisas. E o que vemos neste momento na aplicação do PRR são taxas de execução relativamente baixas, vimos em vários casos, estou a pensar, por exemplo, no Hospital Todos os Santos em Lisboa, em que foram devolvidos, não sei se 100 milhões de euros à Europa, porque simplesmente Portugal não consegue cumprir os prazos. Não há, o Estado não tem capacidade de execução de prazos.
0: Quanto ao PTRR, o Ministro da Economia também assume desde já reprogramações.
5: Repara, se estamos a começar um programa e já estamos a falar de reprogramações, enfim, eu não sei exatamente, portanto, aquilo que eu temo que vá acontecer com este PTRR é que, naturalmente, admito perfeitamente que hajam coisas que vão ser resolvidas, consertadas, etc., mas não, eu acho que o anúncio que o Luís Montenegro fez, eu acho que podemos daqui a um ou dois anos fazer talvez um programa, e isso era uma coisa, é uma pena que a comunicação social portuguesa muitas vezes não tem os meios, no fundo, de monitorizar, e o Estado também não fornece dados para isso, para perceber exatamente qual é o ponto da situação da implementação destes grandes programas. Mas eu temo que este programa, daqui a um ou dois anos, não passe de um grande conjunto de intenções, com algumas medidas pontuais aplicadas, mas sem nada desta pompa e circunstância em que parece que desta vez é que é, e tal como António Costa prometeu com o PRR europeu, agora parece que desta vez é que é, e portanto Montenegro fez aqui um grande número de propaganda. De resto, é muito pouco claro de onde é que virão 22 mil milhões de euros, que, apesar de tudo, para um país como Portugal, que não sendo um país pobre, não é um país rico, mas 22 mil milhões de euros já estamos a falar de valores bastante elevados. E, portanto, sob esse ponto de vista, falta perceber exatamente como é que isto vai ser concretizado. Isso vai ser um sucesso, na minha opinião, olhando para a experiência passada, o mais provável é que isto corra muito mal.
0: Susana Peralta, essa concretização vai ter aqui um papel relevante, diz Luís Montenegro, promete o Primeiro-Ministro, no que toca à fiscalização financeira por parte da Inspeção-Geral das Finanças e do Tribunal de Contas. Juntando aqui o que ouviste do Jorge e também do Nuno, há recursos para isso? Estás otimista ou antes pelo contrário?
6: Não estou nada otimista, quer dizer, portanto, para começar pela parte da fiscalização financeira, quer dizer, o Governo resolve eliminar o visto prévio. O visto prévio é uma maneira de garantir, ou seja, antes de se começar a contratação pública, obviamente, para montantes suficientemente elevados, não faz qualquer sentido fazer isso para todo o tipo de contratação pública, portanto, o desenho da boa contratação pública é sempre encontrar um equilíbrio entre o respeito por regras de transparência, de concorrência, etc., mas também, obviamente, a rapidez, e é por isso que no nosso Código de Contratação Pública já existem ajustes diretos, e depois depende se estás a falar de projetos de construção ou de outro tipo de serviços que o Governo, enfim, que as administrações públicas adquirem, o setor público de maneira geral, as universidades também. Uhum. Portanto, o ajuste direto é para montantes suficientemente baixos, não faz nenhum sentido ter uma quantidade de requerimentos documentais e de transparência para mini-compras, porque de facto há sempre... Porque, de facto, cumprir as regras da contratação pública também é consumidor de recursos, e nós temos sempre de pensar um bocadinho aqui na otimização dos recursos. Depois tens as consultas prévias, em que, no fundo, tens de convidar três entidades a submeterem propostas e tens uns critérios pré-estabelecidos para definir uma entidade, e depois tens os concursos públicos. Pronto. E o visto prévio é um mecanismo em cima disso que, para certas coisas de grande monta, o Tribunal de Contas vai olhar para aquilo antes daquilo sair para o terreno. Pronto. E, portanto, retirar o visto prévio, no fundo, de um ponto de vista abstrato, e do desenho do sistema, insere-se nesta lógica de onde é que nós queremos colocar aqui o equilíbrio entre o escrutínio e, ao mesmo tempo, a efetividade e a operacionalidade do sistema de contratação pública. Agora, o problema é que o visto prévio é realmente para coisas de monta, e o que acontece é que, uma vez que tu já começaste a implementar uma coisa, a construir um hospital, por exemplo, se não houver visto prévio, depois o que acontece é o que é que fazes? Como quando o Nuno já disse, nós temos tribunais que não funcionam, recuperação de ativos, nunca ninguém sabe o que é que aconteceu. Quem é que vai ser responsabilizado por aquilo? Já não vais, em princípio, já não vais desmanchar uma obra pública que já começou. E depois, quer dizer, de onde é que vêm as indenizações? Quer dizer, como é que num país que funciona tão mal, desse ponto de vista, a posteriori, em que o sistema de justiça funciona tão mal, nesse ponto de vista a posteriori, que é uma vez que a porcaria aconteceu, enfim, mecanismos de correção e de compensação funcionam tão mal, como é que vais eliminar o visto prévio? E depois também o que acontece antes do próprio contrato público começar a ser executado, ou seja, já capacitámos devidamente, porque muitas vezes o visto prévio do Tribunal de Contas não vem dizer, atenção, que há aqui uma marosca, aliás, quase sempre, não vem dizer, há aqui uma marosca de um funcionário qualquer, de uma agência qualquer pública, que está a tentar dar contratos ao primo. Não é isso. Vem dizer, olha, isto estava ali instruído por esta razão, há aqui uma coisa documental que falta, houve aqui passos necessários que não foram dados. E, portanto, aqui a questão é, houve ou não houve uma capacitação também das próprias instituições para, a montante, garantirmos que depois os processos são bem instruídos e que, de facto, podemos prescindir do visto prévio. Portanto, agora, como é que o Governo quer fazer isto? É sempre o problema das omeletes sem ovos, quer dizer, acham que isto agora vai correr bem sem capacitar. E, portanto, a tua pergunta tem que ser respondida pelo próprio Governo, que é, que reforço é que fez na IGF, que reforço é que fez noutras entidades, porventura fiscalizadoras, que reforço é que fez nos próprios organismos do setor público que implementam os procedimentos de contratação pública para garantir que isto vai correr bem? Sem responder a essa pergunta, eu não vou estar aqui a fazer adivinhação, mas, quer dizer, obviamente que a minha expectativa é que não fez nada disso e que daqui a 10 anos vamos ter os tribunais entupidos com uma data de coisas super mal feitas em contratação pública, e depois isto tem custos económicos substanciais. Custos económicos que têm a ver, quer dizer, não, também com a litigância, mas não apenas com a litigância, não é? Uma ponte mal construída é algo que depois faz com que o circuito da atividade económica não funcione tão bem, ou, enfim, portanto, isto vai ser uma barraca descomunal, é o que eu tenho a dizer sobre
0: Se tivesses de apostar, desde já classificavas dessa...
6: Era. O meu diagnóstico técnico é barraca descomunal, é o termo técnico.
0: Portanto, temos aqui hoje os três ases alinhados. Jorge, só para terminar, o Ministro da Economia, Manuel Castro Almeida, e também o Ministro da Reforma do Estado, Gonçalo Saraiva Matias, podem vir a ter aqui, digamos, politicamente a cabeça a prémio nos próximos tempos, tendo em conta estes grandes projetos, estas grandes reformas, isto para além das clássicas pastas da saúde e da administração interna, claro.
5: Sinceramente, acho que não. E o motivo é simples, é que precisamente um dos problemas deste tipo de grandes envelopes ou de grandes planos, o Nuno estava a chamar planos de fomento, enfim, chamemos-lhe como quisermos, é que eles são muito dificilmente escrutináveis e não é um problema deste governo. A mesma coisa aconteceu com o António Costa e com governos anteriores a ele. A vantagem, neste caso, para estes ministros é que o Estado funciona de tal maneira mal, digamos assim, o aparelho de Estado funciona de tal maneira mal que nós nem sequer temos informação de alta qualidade que nos permita perceber e em cada momento estar a perceber o que é que foi feito, o que é que deveria ter sido feito, o que é que será impossível de fazer e, portanto, sob esse ponto de vista, acho que tanto Castro Almeida como Gonçalo Matias podem estar sossegados porque a máquina do Estado funciona tão mal que eles nem sequer terá capacidade para nos dar informação mediática, política, para os outros partidos, por exemplo, os questionarem.
0: Podem estar mesmo sossegados, Nuno?
4: Desse ponto de vista eu concordo com o Jorge. Repara, as consequências negativas que vão advir destes programas, quer do PRR, quer deste programa, são há 10 anos, quando houver os escândalos no Ministério Público. E nessa altura nenhuma destas pessoas estará no governo, e mais, há que retirar lições do passado. E as lições do passado é que quando esses escândalos surgem, o Partido Socialista, por exemplo, tem uma enorme capacidade, sempre teve, de dizer que não tem nada a ver. No tempo de Sócrates não tinha nada a ver com os escândalos que estavam então em julgamento referentes ao período de António Guterres. No tempo de António Costa não tinha nada a ver com o Partido Socialista de José Sócrates e com os escândalos que envolviam nessa altura José Sócrates e os ex-ministros. E no futuro acontecerá o mesmo. O mesmo em relação à AD, estou a dizer o PS, porque é o PS que teve mais no governo do que o PST nestes últimos anos. E, portanto, desse ponto de vista, infelizmente, não, isto não é só uma crítica aos partidos, é uma crítica à sociedade portuguesa. Os think tanks, os grupos de reflexão, as enormes associações que existem no país, realmente servem muito pouco para vigiar, monitorizar, criticar, exigir ao Estado e aos partidos que cumpram aquilo que são estes programas.
0: E um dos grandes problemas nestas situações de emergência, de catástrofe, de incêndios, tempestades, enfim, é o Siresp, Susana Peralta, o Sistema de Comunicações de Emergência, mas que também costuma ter muitas falhas.
6: Sim, para já é engraçado que nós temos aqui no elencar na página do Governo exemplos de algumas medidas emblemáticas, a reforma do Sistema Nacional de Comunicações de Emergência, Siresp, e a implementação do Sistema de Alerta Público, Cell Broadcast, depois tens uma rede crítica e resiliente de rádio hertziana e, outra vez, Disaster Recovery Hub, com capacidade para difusão de mensagens específicas de emergência, que eu não percebo muito bem qual é a diferença entre isto e o Alerta Público Cell Broadcast, e depois tínhamos aqui outro também, tínhamos o investimento em capacidade de resiliência energética e de comunicação, dá a ideia que é um bocadinho uma lista de supermercado, não é? Vamos aqui meter assim umas políticas e depois, se calhar isto é tudo muito diferente umas das outras, mas quer dizer, lá está, como o Jorge disse no início, sem calendário de implementação, sem mais densificação sobre o que é que está sob cada um destes chapéus, é muito difícil de escrutinar. Agora, o que eu quero dizer é que relativamente ao Siresp, há pelo menos duas coisas que se calhar tinha sido mais útil dar-nos notícia do que esta manifestação assim de, vamos agora finalmente resolver os problemas do Siresp, porque é o que é que aconteceu à equipa de trabalho técnica e multissetorial que foi nomeada há um ano, e foi precisamente há um ano no seguimento do apagão. Esse grupo, quando foi criado, era para dar resultados em 3 meses, o coordenador só foi nomeado dois meses e meio depois, mas entretanto, porque eu saiba, ainda não há conclusões desse grupo de trabalho, e já agora mais uma vez, se calhar até já há, mas como é que isso não está nos documentos? Eu fui fazer uma busca exaustiva no site do Governo, de tudo o que foi feito em torno deste PTRR, e este documento, ou não existe, ou se já existe, tinha obviamente de estar lá como, enfim, um dos elementos que informou, espero eu, a reflexão do PTRR relativamente ao Siresp. E depois, onde é que está o Presidente do Conselho de Administração do Siresp? Está sem Presidente do Conselho de Administração, desde março de 2024. Também tem a sua graça, não é, virem agora com grandes, grandes manifestações de intenções sem resolver o básico.
0: Várias perguntas deixadas no final deste Fora do Baralho. 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Eu sou a Vanessa Cruz. Bom 1º de Maio, Dia do Trabalhador, e bom fim de semana.

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7: Rádio Observador, são 13h59. Contamos mais uma vez com Miguel Viterbo Dias para conhecer os temas em destaque. Boa tarde, Miguel.
8: Boa tarde. A PSP deteve dois jovens na sequência do atropelamento de ontem durante os festejos do Futebol Clube do Porto em São João da Madeira. O treinador do Sporting, entretanto, já deu os parabéns ao Porto pela conquista do campeonato. Vamos ainda à política. O PS volta a defender a descida do IVA dos combustíveis.
7: Quatro da tarde, vamos às notícias. Jornal das Quatro, com a edição do Miguel Viterbo Dias. E Miguel, a PSP deteve dois jovens na sequência do atropelamento de ontem durante os festejos do Futebol Clube do Porto, em São João da Madeira.
8: Os dois jovens de 18 anos foram, entretanto, libertados. Vão ser presentes a juiz na segunda-feira. Estão indiciados por condução perigosa, ao que adianta o Jornal de Notícias. Da colisão entre duas viaturas, que acabou por projetar um dos carros para o passeio, resultaram 10 feridos, entre os quais duas crianças e um adolescente. Uma das vítimas teve de ser operada, outra aguarda ainda por cirurgia. A PSP tomou desde logo conta da ocorrência e está a investigar ainda as circunstâncias em que se deu este acidente.
7: E o treinador do Sporting deu os parabéns ao Porto pela conquista do Campeonato Nacional.
8: Na conferência de imprensa de antevisão do jogo, frente ao Vitória de Guimarães, Rui Borges começou por dar os parabéns aos Dragões pela conquista do 31º Campeonato.
9: Antes de mais, deixar aqui os parabéns ao Futebol Clube do Porto pela conquista do Campeonato, merecedor, porque acabaram por ser a equipa mais regular ao longo da época, por isso têm esse mérito de serem campeões nacionais.
8: Rui Borges a arrancar a antevisão com os parabéns ao Porto, o treinador do Sporting, que diz que as últimas semanas não apagam uma época com méritos para os jogadores leoninos.
9: Há um peso naquilo que é mental em todos, naquilo que era a exigência, naquilo que era onde nós estávamos inseridos, e de repente saímos desses desejos e desses objetivos, e é natural que tenha mexido de alguma forma connosco, e nós temos que saber dar a volta a isso. Por isso que eu digo que as últimas semanas não identificam aquilo que foi a época toda deste grupo e da excelente época que estão a fazer e que estavam a fazer. Não apaga nada daquilo que eles fizeram, nada mesmo. Um orgulho enorme daquilo que eles têm conseguido. Agora há que estabilizar e voltar àquilo que é o nosso real valor naquilo que são os nossos jogos.
8: Rui Borges, que quer voltar a estabilizar a equipa em busca do segundo lugar, do qual depende também o Benfica. O Sporting joga frente ao Vitória de Guimarães amanhã às 8:15 da noite.
7: E a festa do Futebol Clube do Porto, que ficou marcada pela homenagem ao antigo capitão Jorge Costa.
8: Foi uma constante durante as longas horas de festejos nas imediações do estádio e referido também pelo comentador do Observador Luís Pinto Coelho na edição de hoje de E o Campeão É.
10: Está a homenagem ao Jorge Costa, porque eu diria que arrebentou comigo, né? Fiquei com as lágrimas nos olhos, porque foi um momento bonito, intenso, muito bem pensado também, e foi bastante forte.
8: comentador do Observador, adepto do Futebol Clube do Porto, que considera que os Dragões tinham muitas incógnitas à volta da equipa e acabaram por superar as expectativas.
7: Na política nacional, o Partido Socialista volta a defender a descida do IVA dos combustíveis e chama ao Parlamento os representantes das petrolíferas.
8: Pedidos feitos na véspera de um novo aumento dos preços da gasolina e do gasóleo. Em declarações aos jornalistas, no Porto, o vice-presidente da bancada socialista, João Torres, insiste numa redução de 23% para 13% do IVA dos combustíveis, medida que o governo da AD tem rejeitado implementar, mas que para João Torres é absolutamente necessária para que o Estado dê um sinal de apoio neste momento de dificuldade. O dirigente socialista vai também propor a audição na Assembleia da República das associações que representam os retalhistas de combustível e as empresas petrolíferas. A partir de amanhã, o gasóleo simples aumenta em média 10 cêntimos por litro. Já a gasolina 95 fica 6 cêntimos e meio mais cara.
7: Aos 82 anos morreu Cândido Mota, que o Presidente da República diz que ficará na memória coletiva dos portugueses.
8: Numa nota publicada na página da Presidência, o Chefe de Estado apresenta as mais sentidas condolências. António José Seguro diz que ao longo da vida Cândido Mota foi redescobrindo a profissão de locutor, apresentador e ator, reinventando caminhos, e que a voz inconfundível acompanhou-nos durante muitos anos e permanecerá na nossa memória coletiva. Nesta mensagem, o Presidente da República destaca ainda a genuína preocupação pelo outro através do humor, deixando uma marca de proximidade e de humanismo.
7: Para além da rádio, Cândido Mota era também um braço direito de Hermano José em vários formatos televisivos.
8: Durante anos trabalharam em conjunto, em programas como A Roda da Sorte e Com a Verdade Me Enganas. Na Rádio Observador, Hermano José lembra um homem bondoso e profissional que deixa um legado luminoso. O humorista diz que Cândido Mota só via as coisas positivas da vida.
2: É importante explicar que ele viveu pelo menos 300 anos. Fez tudo o que tinha direito. Bebeu muito, fumou muito, falou muito, enfim. Se tivesse de fazer um filme da minha vida, há uma cena que eu teria de reproduzir, que eram as conversas que ele tinha até às 4 da manhã com o meu pai, no meu terraço do Algarve, sobre política e religião. Era uma coisa absolutamente deliciosa. E depois o meu pai era um homem convicto de direita, ele era um homem convicto de esquerda, mas falavam, tinha uma dialética formidável, daquelas que já não se usam, porque hoje em dia ninguém quer ouvir ninguém.
8: Hermano José, à Rádio Observador, a recordar uma parte importante da carreira de Cândido Mota, que deixa João Gama uma história que se confunde com a rádio.
11: Nasceu em 1943, filho da fadista Maria Albertina. Cresceu, por isso, num ambiente ligado à música e à palavra. Tornou-se uma das grandes vozes da rádio portuguesa, profundamente ligado à evolução da rádio em Portugal. Começou a carreira com apenas 17 anos no Rádio Clube Português, uma entrada no mundo da rádio que aconteceu por acaso.
12: Sentou-me ao microfone, agora diz aí qualquer coisa. O quê? Ele foi buscar um jornal, um diário de notícias, e disse assim, leia o artigo de fundo. Eu olhei para o jornal e li um pedaço do artigo de fundo do Sr. Augusto Castro. E ele disse, senhor, este rapaz tem boa voz. Hoje à tarde vens fazer uma prova, como deve ser.
11: A história, na voz do próprio Cândido Mota, da primeira entrevista no Rádio Clube Português. Mais tarde, já na década de 70, Cândido Mota destaca-se, foi pioneiro nos programas em estilo de antena aberta. Na altura, o Passageiro da Noite, na Rádio Comercial, um programa noturno em que convidava os ouvintes a telefonarem para a rádio e intervirem em direto em antena. Após um longo percurso na rádio, na década de 90, Cândido Mota passou para a televisão, onde trabalhou de perto com personalidades como Hermano José em momentos como este. Turn and see your fabulous face.
13: My fabulous face?
14: Yeah.
13: Estás com os copos, pá.
11: As vozes de Hermano José e Cândido Mota. O locutor teve também um papel político, sempre se assumiu como uma pessoa civicamente empenhada, foi militante do Partido Comunista Português e era uma presença regular como locutor e apresentador do palco 25 de Abril, na Festa do Avante.
8: O legado e a vida de Cândido Mota num trabalho do jornalista João Gama.
7: E Miguel, voltamos ao desporto. O antigo treinador do Manchester United, Alex Ferguson, sentiu-se mal antes do derby frente ao Liverpool.
8: O antigo treinador estava nas bancadas do estádio Old Trafford para assistir ao jogo contra o Liverpool, que começou à meia hora. No entanto, ao que adianta ao Daily Mail, antes do arranque da partida, o antigo treinador de 84 anos sentiu-se mal e foi levado ao hospital por precaução. Apesar dos cuidados, é esperado que o treinador possa recuperar em casa. Entretanto, no relvado, o Manchester United vai vencendo o Liverpool por 2-0 com golos de Mateus Cunha e Sesco.
7: Está feito o Jornal das 4.
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7: Passam 9:04, espero que esteja a ter um ótimo fim de semana. Por aqui temos conversas do fim do mundo, como sempre, com o João Miguel Santos.

0: Sejam bem-vindos. O viajante desta semana é um explorador e aventureiro e também protagonista de algumas viagens cheias de loucura. Ele já fez a Europa de Leste de comboio, atravessou a Índia numa moto com sidecar, com parte do percurso feito na estrada mais alta do mundo, já percorreu a América do Sul numa carrinha ponteforma, hoje organiza expedições para executivos e tem uma enorme paixão pela Índia. Inácio Roseira, bem-vindo às Conversas do Fim do Mundo.
1: Ah, muito obrigado, um prazer.
0: Paixão pela Índia.
1: Sim, completamente.
0: Quão apaixonado tu és por este país-continente, Inácio?
1: Eu não sei muito bem qual é a razão, mas acho que quando eu penso nisso, tento fazer aqui um bocadinho de psicanálise. Em 2001, quando eu fui a primeira vez à Índia, foi a primeira viagem que realmente me impactou.
0: Uhum.
1: Eu tinha 22 anos, eu conhecia Portugal e Espanha, pouco mais do que isso. Pouco mais do que isso, não, na realidade, conhecia Portugal e Espanha, os Pirineus franceses, mas muito, nada mais do que isso.
0: Os Pirineus franceses, porque tinhas feito o Caminho de Santiago, não é?
1: Sim, tinha feito o Caminho Francês de Santiago, exatamente. Por isso, no ano 2000, o ano anterior, tinha feito o Caminho Francês de Santiago.
0: A pé, bicicleta?
1: A pé.
0: A boleia? A pé.
1: É na altura que as pessoas têm tempo, não é? Quando tinha 21 anos, tinha tempo para isso poder fazer a pé.
0: Quanto tempo demoraste a fazer o Caminho Francês?
1: 27 dias.
0: Ah.
1: Quer dizer, foram 27 dias, depois vim, os meus pais foram buscar a Santiago, os meus irmãos, foi ótimo. E depois vim para o Porto, depois como estava um bocadinho insatisfeito no Porto, porque queria continuar a andar, não é? Quem faz estes caminhos tem sempre a vontade, e agora para onde é que vou? Chega-se a Santiago, a pessoa fica, e agora? Vou caminhar para onde?
0: Pois é.
1: Um bocado dessa insatisfação. Então vim para o Porto, depois fiz o caminho português, no mesmo ano, a seguir cheguei a Santiago, fiquei lá 3 ou 4 dias, encontrei uns amigos e fiz fazer o caminho de Finisterra, e depois ainda fiz o caminho português outra vez de volta, ao contrário.
0: Uau.
1: Por isso esse ano fiz muitos quilómetros a pé, sim, mas na altura que tinha, foi no ano 2000, por isso tinha 21 anos.
0: Muito bem.
1: E
0: portanto,
1: em 2001.
0: Dizias a Península Ibérica?
1: Exato,
0: pouco mais.
1: Pouco
0: e
1: mais
0: do país.
1: Então em 2001 propus-me.
0: Atraído pelo quê? Pelo exotismo? Pela...
1: Sim, eu diria que nessa altura estava um bocadinho à procura. Acho que estamos numa fase. Não sei como é que são as outras pessoas, mas eu pelo menos estava numa fase de me descobrir a mim próprio muito. E nesses momentos pensava em espiritualidade, qual é o meu papel no mundo. Eu lembro que quando fui fazer o caminho francês de Santiago, uma das coisas que eu colocava como perspectiva de carreira, ou de carreira não, de vida, era ser padre, por isso fiz
0: padre?
1: Sim. Por isso fiz o caminho de Santiago, um bocadinho desta descoberta dessa espiritualidade. Aliás, na realidade fiz metade sozinho, metade acompanhado por um seminarista, por isso aquilo foi um processo de descoberta pessoal. E nessa descoberta pessoal, no final do caminho de Santiago, disse que cheguei à conclusão que não tinha a certeza de que queria ser padre, mas para isso tinha que conhecer mais de religiões do mundo e espiritualidade noutros sítios do mundo.
0: E então, melhor sítio não existe, não é?
1: Sim, e na realidade a Índia não foi a primeira opção. A primeira opção foi ir ao Nepal e ir ao Tibete e conhecer a Dalai Lama. Era esse plano que eu tinha quando tinha 21 anos. Então voei para o Nepal, realmente um ano depois voei para o Nepal, juntei dinheiro, voei para o Nepal, fui até o acampamento de base do Everest sozinho nos Himalaias durante 16 dias. Com muito pouco dinheiro, com muito poucos recursos. E depois percebi, obviamente, da preparação da viagem, que o Dalai Lama não vivia no Tibete, né?
0: Não, vive na Índia.
1: Exato, até li o livro dos 7 anos no Tibete, do Ahrar. E na realidade, ao perceber que ele vivia na Índia, percebi que ele estava refugiado na Índia. Então pus na minha lista ir ao Nepal. Já que vou ao Nepal, também vou à Índia.
0: Boa.
1: E vou procurar o Dalai Lama e ver onde é que ele vive.
0: Encontraste o Dalai Lama?
1: E encontrei, na realidade encontrei. Por isso eu fui do Nepal para a Índia. A Índia fascinou mais do que o Nepal. Por isso a paixão pela Índia foi por aí. E percebi que o Dalai Lama vivia no norte da Índia, nos Himalaias indianos, e fui aos Himalaias indianos à procura do Dalai Lama. Na altura, no início da internet, em 2001, fui mandando uns e-mails, porque havia uns e-mails na internet do governo em exílio, do tibetano em exílio.
0: Sim.
1: Então tentei contactar, a dizer que queria entrevistar o Dalai Lama. Foram muito simpáticos, responderam-me sempre. Então eu fui até Dharamsala, MacLeod Ganj, onde ele atualmente ainda vive. E não fui recebido por ele, mas fui recebido pelo secretário pessoal dele. Por isso tive alguns dias lá, tive aulas com Pachen Lama lá durante alguns dias à procura, nesta busca. Mas não tanto com ele ali, fui convidado para uma série de cerimónias. Foi a primeira vez que o Dalai Lama veio a Portugal, foi no ano seguinte, foi em 2002. Então várias cerimónias que ele teve em Portugal, eu estive presente em algumas delas, na Câmara Municipal do Porto.
0: Como convidado foi?
1: Sim.
0: Uau.
1: Porque alguns meses antes, como era português um bocadinho exótico, tinha ido lá bater à porta. a própria comitiva que foi organizada pelos tibetanos, mas em França, a organização era francesa, mas mandaram um e-mail a dizer assim: olha, o itinerário do Dalai Lama em Portugal é este, o que é que tu achas? E eu era um jovem com 21 ou 22 anos.
0: Ah, eles pediram-te conselhos?
1: Pediram conselhos, pediram uma opinião.
0: Okay.
1: Eu disse: está tudo bem, não é? O que é que eu ia dizer? Não sabia mais nada. Mas pronto, mas depois esteve presente. quando ele foi recebido na Câmara do Porto, no Céu Luzia, para receber um doutoramento honoris causa, no Aeroparque, no Palácio Cristal, em várias cerimónias estive muito próximo do Dalai Lama, assim. E a paixão pela Índia surgiu um bocadinho por acaso, nessa circunstância. E entretanto voltei lá mais de 100 vezes, 120, 130, não sei quantas vezes, não faço a mínima ideia.
0: A sério? Tantas vezes assim? Já voltaste à Índia?
1: Já voltei mais de 100 vezes à Índia, é verdade.
0: Ok.
1: E todos os anos volto, com muita frequência, com desafios diferentes. E a espiritualidade, até que hoje em dia mais me fascina, não é tanto este budismo tibetano, mas este lado do hinduísmo, desta cultura que mistura uma série de religiões, uma série de coisas, que funciona e que realmente eu acho que é incrivelmente fascinante e altamente impactante para o olhar ocidental.
0: A Índia é um país muito diverso do ponto de vista, enfim, religioso. Enfim, é muito diverso.
1: Muito diverso.
0: Do ponto de vista religioso, cultural, enfim, infinitamente diverso. Tu achas que isso acontece ali porquê? Eu acho que não está qualquer do mundo, não é? Ou há ali características especiais?
1: Acho que é uma característica muito especial, que na realidade a sociedade indiana, ou o governo indiano, o país Índia, que foi fundado depois da descolonização britânica, foi criado sob a ideia de uma religião, ou de um princípio religioso chamado hinduísmo, porque não há uma religião organizada. Nós não podemos dizer que o hinduísmo é exatamente uma religião organizada, porque não é, porque não tem hierarquia, não tem rituais obrigatórios, há uma série de coisas que não existem no hinduísmo. E na ideia do hinduísmo todas as religiões estão certas, porque na realidade eles acreditam no processo da encarnação. Buda, ele próprio, era hindu. Siddhartha Gautama era hindu. E quando ele atinge a iluminação, de repente encontra o caminho, um dos caminhos para o nirvana, para aquilo que é chamado no budismo, a iluminação chama-se nirvana, para o hinduísmo chama-se moksha. E na realidade, ao encontrar esse caminho para o nirvana, então cria uma nova religião, que é o budismo, que é o caminho de Buda. Mas Buda, ele próprio, era originalmente hindu. E esta filosofia, esta cultura, sendo que no hinduísmo é uma religião, mas é também cultura, é exatamente a mesma coisa. Enquanto nas sociedades ocidentais a cultura e a religião estão um bocadinho separadas umas das outras, na Índia isso não acontece. E na prática o que acontece é que esta cultura e esta religião permite que todas as outras culturas ou religiões ou maneiras de ligar ao transcendente sejam também válidas. Por isso é que eu acho que a Índia funciona como um país altamente multicultural e multirreligioso, do norte budista para o centro-sul hindu, com grandes comunidades muçulmanas a conviverem ali no meio. Obviamente há momentos de tensão, e há zonas de tensão, Caxemira, essas coisas todas, obviamente que sim, mas nós pensamos que é um país com 1,3 mil milhões de pessoas e que convivem 10 ou 15 religiões com alguma predominância, com alguma expressão, católicos, cristãos que não são católicos, por isso, e convivem pacificamente, é incrível.
0: Tu achas que é um território de tolerância ou não?
1: Não, acho que é claramente um território de tolerância, isso não tenho dúvidas nenhumas. Embora existam momentos de tensão, obviamente que existem sempre extremismos em todas as religiões, nós não vemos grande extremismo hindu. Hoje em dia, se calhar, um bocadinho mais, porque este presidente é um bocadinho nacionalista hindu, mas não há grandes episódios de extremismo hindu, porque os hindus, por exemplo, não acreditam na evangelização, por isso, na realidade, os hindus não andaram pelo mundo

0: Não é? Por isso, a cultura e a religião não estão dissociadas, são as duas uma e a mesma coisa.
1: Diz-me uma coisa, quem é profundamente agnóstico irá achar alguma piada à Índia ou não?
0: Eu acho que sim, eu acho que obviamente... A mim faz-me confusão, as pessoas estão totalmente agnósticas. Não sei se o agnóstico é aquele que não acredita claramente em nada ou se não acredita em nenhuma forma organizada de não acreditar ou de acreditar no transcendente, não é? nesta forma. E eu acho isso claramente incompreensível. Na minha maneira de pensar o mundo é completamente incompreensível. Eu acho, eu sinto que na realidade há coisas que não sou capaz de explicar e sinto que há coisas que eu nunca serei capaz de explicar. Eu, Inácio, mas mesmo eu, Inácio, com tempo ilimitado, recursos ilimitados, nunca seria capaz de explicar. Por isso dá uma dimensão para algo do inexplicável que me transcende a mim, por isso dá a dimensão do transcendente. Se nós tivermos essa disponibilidade, não quer dizer que acreditemos em alguma forma organizada, não é? Mas ou, pelo menos ao viajar pela Índia dá para perceber porque que estas pessoas acreditam em figuras mitológicas, com deuses com cabeças de elefante, com vacas sagradas e coisas estranhíssimas para o nosso olhar ocidental. Sendo que hoje em dia não é super estranho, não é? Porque as culturas estão um bocadinho estão exportadas e estão um bocadinho em vários lados do mundo. Mas eu imagino o que é que se fosse os padres portugueses ou padres jesuítas portugueses a chegar no século XVI a Goa e olhar para aquilo com deusas com língua de fora, representadas com sangue, não é? Essas coisas todas que eram inacreditáveis. Mas aquilo são... formas de representação da transcendência. Eu acho que isso é super fascinante. E se formos totalmente descrentes em tudo isto, pelo menos somos crentes na cultura, porque disso nós não podemos ser descrentes. Então claro. Perceber a cultura é sempre uma forma rica. E aquela cultura é na realidade muito, muito diferente de todas as outras culturas que nós conhecemos.
1: Muito bem, voltaste muitas vezes à Índia.
0: Muitas vezes,
1: muitas vezes. Em 2002.
0: Sim.
1: Faz uma viagem pela Europa de Leste de comboio, não é?
0: Sim, sim.
1: Ias à procura do quê, Inácio?
0: Nessa altura... Uma das coisas estava
1: dos
0: na nossa
1: resquícios
0: da Guerra dos Balcãs.
1: Era?
0: Sim.
1: Okay.
0: Na realidade, o que aconteceu em 2002 foi que a Guerra dos Balcãs estava muito presente na nossa memória, não é? A Guerra da Bósnia tinha sido uma coisa relativamente recente, no final dos anos 90.
1: Com muito sangue, não é? Muita violência, campos de concentração, coisas inimagináveis na Europa dos anos 90, não é?
0: Inacreditável.
1: Quer dizer, inimagináveis. Para a ideia de Europa que nós tínhamos, não é?
0: Exatamente, o que nós tínhamos. Se calhar agora começa a ser mais fácil. Ou melhor, conseguimos imaginar melhor, né? Infelizmente, conseguimos imaginar melhor. Mas no final dos anos 90 tinha-se a Guerra da Bósnia, depois estava a acontecer a Guerra do Kosovo, e aquele sítio de Europa, relativamente perto geograficamente, era um sítio altamente impactante pelo contraste mesmo das coisas que aconteciam, da cultura, dos ortodoxos, tudo aquilo era tão diferente que eu queria conhecer aquelas culturas, aquelas formas de pensar. Então viajei daqui de comboio, fui de comboio pelo sul da Express até ao centro da Europa. Do centro da Europa, por acaso tive um episódio engraçado em Paris, porque o meu francês era tão bom ou tão mau que comprei um bilhete para Viena, queria ir para Viena da Áustria e fui parar ao sul de França, uma cidade chamada Vienne, no sul de França. Por isso tive um episódio engraçado.
1: Vá lá, podias ir para Viena.
0: Exato. Viena do Castelo, Viena do Alentejo.
1: Isso.
0: Quase a mesma coisa que confundir essas duas. Mas fui parar a Viena no sul de França, depois lá arranjei. O início da minha viagem seria Belgrado, capital da Sérvia, e perceber o que é que acontecia por ali. Então viajei, sei lá, Sérvia, Bósnia, Croácia, Montenegro, Kosovo, Macedónia, Albânia, todos esses países, para perceber o contexto do imperador Tito, que tinha estado ali, do movimento dos kosovares, da presença dos albaneses, dos ortodoxos, dos muçulmanos, de todo aquele melting pot que acontece ali, que teve equilíbrio durante muito tempo, não é? E naquele momento tinha sido a história da ex-Jugoslávia, não é? E ali tinha-se dividido todo aquele vários países e perceber aquele contexto. Por isso.
1: Portanto, ias tentar perceber, não à procura, porque há muita gente que viajou no final dos anos 90, ou durante os anos 90, em busca de um certo imaginário soviético que estaria a desaparecer. Tu não ias a procurar nada disso?
0: Não.
1: Era mesmo tentar compreender o que é que estava a acontecer.
0: Era mesmo
1: na Europa do Leste.
0: Um gajo de aventura, percorrer um sítio que não era muito percorrido na altura, perceber o contexto da guerra, do que é que tinha sido a guerra recente. Aliás, eu estive no quartel português em Sarajevo, fui recebido pelos militares portugueses em Sarajevo em 2002, por isso foi muito bem recebido. Tive na altura...
1: Eu já percebi que tu és bem recebido em todo lado, é uma boa pessoa para viajar.
0: Sim, acho que sim, não posso dizer que tenha sido mal recebido em algum lado. Mas, e depois até fui ao Kosovo. Na altura estava muita tensão ainda no Kosovo. Uhum. Ainda vi duas granadas explodir e pessoas a morrer à minha frente, em Pristina. Na altura, Pristina era uma cidade que aparecia nas notícias todos os dias.
1: E Pristina, capital do Kosovo, não é?
0: Assim, tinha-se na altura separado da Sérvia e foi aquela confusão com Milosevic, que depois foi julgado no Tribunal Internacional, uhum. e essas coisas todas, não é? Porque fazia parte da separação da Jugoslávia,

0: Sérvia tinha o Kosovo fazia parte da Sérvia. Por isso, naquele contexto todo, queria perceber como é que aquilo funcionava e andei lá de comboio, transportes locais, de um lado para o outro.
1: Já lá regressaste a esta Europa de Leste?
0: Já voltei à Sérvia várias vezes.
1: Notaste diferenças?
0: Na Sérvia notei, obviamente, algumas diferenças, mas realmente continua a ser uma Europa muito diferente da Europa, do resto da Europa, não é? Principalmente a Sérvia, que está fora.
1: É um enclave no meio. Europas, não é?
0: Sim, obviamente que há várias
1: Europas. A Europa da Alemanha não é a mesma Europa de Portugal.
0: Sim, claro que sim, obviamente que sim.
1: E os sérvios, essa Sérvia que tu foste encontrar agora mais recentemente, está mais próxima da Europa Central ou, enfim, da periferia?
0: Eu acho que a Sérvia está fora disso tudo. Na realidade, a Sérvia não é vista como Europa, é vista como fora dos acordos de Schengen, da moeda única e todos. Está fora disso
1: Mas
0: tudo.
1: Eu digo desenvolvimento humano e cultural.
0: Sim, a Sérvia sempre teve muita cultura, não é? A Sérvia é quem leva, quem guarda os resquícios e a herança da Jugoslávia, não é? Por isso a Jugoslávia foi uma coisa importantíssima durante muito tempo. Por isso a Sérvia, orgulhosamente, tem muito orgulho. Mas na realidade é um país que se sente um bocado renegado no meio desta Europa toda, porque está ali encravado ali no meio e é sempre visto como o lado mau, não é? Está do lado mau da força. E na realidade, se nós formos ver a Guerra dos Balcãs e tal, a história que nos é contada sempre é que os sérvios foram os maus, mas como dizia um amigo meu servo, o Mihailo Dimitrovich, que é assim que ele se chama, Misha, dizia-me muitas vezes: pá, imagina que o teu avô tem uma quinta no Alentejo e alguém vai por lá dentro e toma conta da quinta do teu avô, será que tu não ias lutar pela quinta do teu avô? Por isso é um bocadinho esse lado. Quando, em tempos de guerra, ninguém tem razão, mas não é hipótese.
1: Pois, muito bem. Portanto, fascinante esta viagem pela Europa de Leste.
0: Sim, foi muito fascinante, incrível.
1: O que é que se aprende a viajar, Inácio?
0: Aprende-se a tolerância, aprende-se a gostar de Portugal. Acho que é uma coisa fantástica. Eu, pelo menos, acho que quanto mais nós viajamos, mais percebemos que Portugal estamos num sítio super privilegiado.
1: Isso não depende dos sítios para onde se vai?
0: Não, acho que há sítios que também são muito interessantes.
1: Ou essa avaliação não depende dos locais para onde se viaja?
0: Sim, eu acho que posso dizer que sim, mas eu já fui, sei lá, dezenas de países, já fui desde a América do Sul para a Ásia, né? África, vários países e tudo. E os únicos dois sítios onde eu vivia na vida era Portugal e talvez o Uruguai, que é um sítio fabuloso, mas de resto, mais de lado nenhum. Não vivia no Brasil, não vivia no Peru, não vivia na Índia, seis meses na Índia, oito meses na Índia, um ano na Índia, tudo bem, sempre com data de regresso, tudo bem, com a possibilidade de voltar, tudo bem. Mas acho que Portugal realmente aprende-se a gostar de Portugal, aprende-se aquelas coisas que hoje em dia se falam no mundo académico das soft skills, não é? Desarrascar-nos em situações mais complicadas. E nos primeiros anos do meu tempo de viagens eu viajava muito sozinho, não é? E acho que também uma das coisas que nos ajuda, não quer dizer que viajar sozinho seja melhor que viajar acompanhado, eu não acho isso mesmo. Acho que há momentos para tudo e as pessoas está sempre certo, até porque o certo na minha opinião é tirar o rabo do sofá, isso é o que é o certo, não é? Se é para ir até à margem sul, se eu sou do Porto, ir até Espinho, está tudo ótimo, não tem problema nenhum. Mas,
1: o importante é ir.
0: É ir, exato. Mas dizendo que viajar sozinho acho que permite uma coisa, é não colocar a culpa no outro. Na realidade, se alguma coisa corre mal, nós somos sempre os únicos culpados. Não há hipótese de dizer, epá, mas foste tu que acordaste tarde e perdemos o autocarro, ou demoraste mais tempo a tomar banho, ou ontem disseste não sei o quê. Epá, não há hipótese, a culpa é sempre nossa.
1: Se bem que hoje em dia, não sei, eu estou a convocar-te para uma reflexão, se bem que hoje em dia é muito mais diferente viajar, porque hoje em dia nós temos o mundo na nossa mão através dos telemóveis, do que era em 2001 ou para trás, não é?
0: Sim.
1: Ou seja, hoje ninguém precisa de soft skills para nada, não é? Quer dizer, até para subir o Kilimanjaro basta, entre aspas, ter um telemóvel e um Google Translate e qualquer pessoa se desenrasca, ou não é nada disso.
0: Eu aproveito a deixa para dizer que não, a melhor maneira de subir o Kilimanjaro é a Católica Porto Business School, onde eu organizo um programa executivo.
1: Para dizer que eu quando disse Kilimanjaro eu percebi logo, ele vai meter esta.
0: Mas pronto,
1: fazes bem, anda, diz lá. Organizas expedições, não é? Através da Católica Porto Business School.
0: Exatamente. E, na realidade,
1: para executivos.
0: Vamos falar disso.
1: Mas sobre as soft skills e esta era da internet.
0: Eu acho que era a internet. Nós com três cliques conseguimos marcar um hotel de um momento para o outro, um voo de um momento para o outro. Não significa que seja mais fácil. Significa que nós podemos ir mais rápido e ir a mais sítios. Ou seja, o espectro de possibilidades alargou de uma forma brutal. Se eu estiver aqui em Lisboa hoje e disser assim, epá, agora adorava ir a Barcelona porque há um concerto, não sei o quê. Se fosse há 10 ou 15 ou 20 anos, tinha que procurar um balcão da agência não sei quantas e aquilo era um processo um bocadinho mais complicado.
1: Sim, hoje mas dia, desenvolvi as competências, não é?
0: Mas também, mas demora mais tempo, okay. E se calhar não ia conseguir ir ao concerto, não é? Eu acho que realmente a possibilidade da tecnologia e a possibilidade de estarmos ligados e de facilitar é um plus de rapidez, de experiências, de descobrir coisas. Eu lembro que a primeira vez que eu fui ao Salar do Uyuni, na Bolívia, vi uns maluquinhos a tirar umas fotografias, assim, uns mais ao fundo, outros mais perto, e não percebi o que aquilo é. E realmente, no Salar da Bolívia, com o Salar do Uyuni, consegues tirar umas fotografias e que há um erro de perspectiva, e parece que está toda a gente no mesmo plano e as pessoas estão a um em cima da mão do outro. E eu achei aqueles maluquinhos. Na realidade, se eu tivesse internet, percebia que toda a gente tirava fotografias daquele género, porque era partilhado nas redes sociais. E na altura não havia redes sociais, por isso eu não sabia.
1: Muito bem. Vamos abrir o álbum de viagem. Inácio, guardas contigo algum objeto que tenhas trazido das tuas viagens e que seja especial?
0: Eu vou guardando algumas coisas, alguns objetos pequenos, alguns bocados de madeira que trago de alguns tempos na Índia, que me oferecem, umas cinzas sagradas de Vibhuti trazidas de Chidambaram, por exemplo. Vou trazendo aqui algumas coisas, mas eu não sou um colecionador, por isso não tenho 500 coisas em casa, e a verdade é que ao longo do tempo também vou perdendo ou vou oferecendo. Alguém chega à casa e gosta daquilo, leva. Não estou super ligado às coisas, sou muito desligado das coisas.
1: Portanto, não há um objeto.
0: Não há um objeto, não.
1: Muito bem, estamos à conversa com o Inácio Roseira. Vamos fazer aqui uma pausa, regressamos já a seguir. Até já!

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0: Voltamos a atualizar a informação na Rádio Observador. São 4h30, contamos com o jornalista Miguel Viterbo Dias. Boa tarde, Miguel.
1: Boa tarde. A PSP deteve dois jovens na sequência do atropelamento de ontem durante os festejos do Futebol Clube do Porto em São João da Madeira. Ao que adianta ao Jornal de Notícias, os dois jovens de 18 anos foram, entretanto, libertados e serão presentes a juiz esta segunda-feira. Estão indiciados por condução perigosa. Da colisão entre duas viaturas, que acabou por projetar um dos carros para o passeio, resultaram 10 feridos, entre os quais duas crianças e um adolescente. Uma das vítimas teve de ser operada, uma outra aguarda ainda cirurgia. A PSP tomou desde logo conta da ocorrência e está a investigar as circunstâncias em que se deu este acidente. O Partido Socialista volta a defender a descida do IVA dos combustíveis e chama ao Parlamento os representantes das petrolíferas. Pedidos feitos na véspera de um novo aumento do preço da gasolina e do gasóleo. Em declarações aos jornalistas no Porto, o vice-presidente da bancada socialista, João Torres, insiste numa redução de 23% para 13% do IVA dos combustíveis. Mas que para João Torres, que o Governo da AD, aliás, tem rejeitado implementar e que para João Torres e para o PS é absolutamente necessária para que o Estado dê um sinal de apoio neste momento de dificuldade. A partir de amanhã, o gasóleo simples aumenta em média 10 cêntimos por litro e a gasolina 95 fica 6 cêntimos e meio mais cara. Aos 82 anos morreu Cândido Mota, que o Presidente da República diz que ficará na memória coletiva dos portugueses. Numa nota publicada na página da Presidência, o Chefe de Estado apresenta as mais sentidas condolências. António José Seguro diz que ao longo da vida Cândido Mota foi redescobrido a profissão de locutor, apresentador e ator, reinventando também caminhos, e que a voz inconfundível acompanhou-nos durante muitos anos e permanecerá na memória coletiva. Nesta mensagem, o Presidente da República destaca ainda a genuína preocupação pelo outro, através do humor, deixando uma marca de proximidade e de humanismo. O antigo treinador do Manchester United, Alex Ferguson, sentiu-se mal antes do derby frente ao Liverpool. O antigo técnico estava nas bancadas do estádio Old Trafford para assistir ao encontro com o Liverpool, que começou há cerca de meia hora. No entanto, ao que adianta ao Daily Mail, antes do arranque da partida, o antigo treinador de 84 anos sentiu-se mal, foi levado ao hospital por precaução. Ainda assim, apesar dos cuidados, é esperado que possa recuperar em casa. Entretanto, no relvado, o Manchester United vai vencendo o Liverpool por 2-0 no fim da primeira parte, com golos de Mateus Cunha e também de Sesco.
0: Miguel Viterbo Dias, com a síntese das 4h30.

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9: Bom domingo e um feliz dia da mãe. Eu sou a Filipe Duarte, são 4h34 aqui na Rádio Observadores, a caminho do Jornal das 5. Vamos à segunda parte de Conversas do Fim do Mundo com o João Miguel Santos.

0: Estamos de regresso para a segunda parte das conversas do Fim do Mundo, esta semana com o professor Inácio Roseira, professor e também organizador de expedições a locais do planeta, dirigidas, expedições dirigidas a executivos. Sim. Já vamos perceber, Inácio, o que é que as botas de montanha podem fazer por pessoas engravatadas que tomam decisões difíceis de segunda a sexta-feira. Mas olha, vamos falar do teu, vamos continuar a falar das tuas viagens. Há aqui uma que me intriga bastante. Porquê que andaste 8 mil quilómetros de moto com um sidecar pela Índia? Não bastava uma moto, tinha que ser com um atrelado ao lado.
1: Eu na altura...
0: Com a minha era chique, era fixe.
1: Com a minha namorada, mãe da minha filha, na altura... Que era a minha namorada na altura, eu dei-lhe a ideia de darmos a volta ainda de moto. E ela disse: pá, de moto não, é desconfortável, não sei se é perigoso, mas olha, gira com aquela coisinha ao lado. Aquela coisinha ao lado é o sidecar.
0: Então, eu imagino aquelas curvas.
1: Não, foi espetacular. Anda-se mais devagar, é mais difícil, no meio do trânsito, não é? Os caminhões todos, aquilo é um objeto estranho, mesmo no trânsito indiano é um objeto estranho.
0: Foi uma moto comprada lá, não é?
1: Foi comprada lá, sim. Entretanto já está cá em Portugal, tenho a moto cá em Portugal.
0: Ah, trouxeste?
1: Trouxe.
0: Uau!
1: É uma moto com 60 anos, que aquilo para andar dá uma trabalheira de manhã que ninguém imagina.
0: Porquê?
1: Tem que aquecer, tem que ver se os olhos estão
0: direitos. Ah, é caprichosa!
1: Super caprichosa. Super caprichosa. Mas pronto, então fizemos 8 mil quilómetros à volta da Índia de moto com sidecar, foi uma aventura brutal. E numa altura que não havia booking, não havia nada dessas coisas, e que chegámos às cidades e tínhamos que procurar o alojamento e bater à porta de toda a gente para ver se arranjarmos sítios para dormir. Por isso já foi há uns aninhos.
0: Pois, eu deduzo que seja uma atividade perigosa conduzir na Índia ou não?
1: Não. Só demora 2 horas a habituarmos, pois começamos a comportar como eles, e na realidade tudo corre bem. Porque na Índia já agora fica uma mantra, pelo menos, de vida, aproveita a deixa para uma mantra de vida, e corre sempre tudo bem. Se não tiver a correr é porque não acabou, porque no final fica sempre tudo bem, não há problema nenhum.
0: Incrível.
1: Isso é o meu mantra que eu levo sempre da Índia comigo.
0: Muito bem, percorreste 8 mil quilómetros, portanto fizeste a Índia toda.
1: Dei a volta à Índia.
0: A volta à Índia, sim. Fizeste um círculo, é
1: isso? Fiz um círculo, sim. Por isso comecei em Nova Delhi, depois desci até lá em baixo, o sítio mais a sul da Índia, chama-se Kanyakumari, passando por Bombaim, Goa, essas coisas todas. Uhum. Depois subi pela costa oriental até Calcutá, e de Calcutá voltei outra vez a Nova Delhi. Não foi nessa viagem que fui aos Himalaias, à estrada mais alta do mundo, foi noutra viagem de moto. Ok. Porque com sidecar não se chega lá, já agora na realidade. E também já agora aproveita e organiza algumas viagens de moto pela Índia também. Mas na realidade foram 8 mil quilómetros à volta da Índia, uma moto com sidecar.
0: Uau, muito bem.
1: A minha namorada, e depois pusemos um cão lá dentro, em coxinho pusemos
0: pois
1: um cão.
0: Pois eu vi uma imagem onde há um geco também.
1: Exatamente. Mas um cão, e o cão também veio para Portugal. Por isso nós adotamos um cão, viajou para aí 4 ou 5 meses connosco e depois trouxemos para Portugal.
0: Ok, essa viagem demorou 5 meses, não foi?
1: Não, 8 meses.
0: 8 meses, 8 mil quilómetros, 8 meses, moto, sidecar. A viagem na estrada mais alta do mundo. É que foi com outra moto, não foi com
1: esta... Não, isso foi outra expedição que eu organizei, mas demorou 2 ou 3 semanas, não é?
0: Ok.
1: Na Índia, não é? Eu vou fazendo viagens muito diferentes na Índia, desde ir aos pontos mais a sul, aos sítios das comunidades portuguesas, ou da tradição portuguesa, aos templos mais sagrados, às cidades sagradas de Varanasi, onde estão as cremações dos corpos, ao festival de Praia Grage, festival do Kumbhamela, que aconteceu ano passado, foi a maior concentração humana na história da humanidade, que juntou 400 milhões de pessoas durante 6 semanas. Estive lá no festival, aliás.
0: Ah, uau!
1: Vai sair um documentário sobre isso, também não tarda nada.
0: Feito por ti?
1: Feito por mim, sim.
0: Ah, boa!
1: E eu e o João Amorim, sim, fizemos esse documentário. Por isso, vou voltando à Índia muitas vezes para as coisas mais exóticas que posso imaginar, que vou descobrindo e que as pessoas me vão propondo.
0: É fácil, não é?
1: Fácil.
0: Filmar e trazer coisas boas da Índia.
1: Ah, não, é só ligar a câmera e ter
0: é tudo exótico e tudo diferente. E colorido, não é?
1: Eu acho que o incrível da Índia, às vezes as pessoas quando chegam lá comigo dizem assim, pá, isto é incrível, isso tem uma vantagem, é que o National Geographic chega aqui e começa a filmar, isto é tudo igual. Nós parece que estamos a fazer imagens do National Geographic, porque a realidade é mesmo aquela, super coloridos, os turbantes na cabeça dos homens sikhs, as mulheres com os vestidos com os saris coloridos, e aquilo não é um contexto específico de uma fotografia de alguém que é um grande fotógrafo, é o dia-a-dia, né, no trânsito, no caos, nas cidades, nas vilas da Índia, por isso é fabuloso.
0: Muito bem, portanto tens experiência a conduzir na Índia e também experiência a conduzir na América do Sul.
1: Também.
0: Porque também fizeste uma longa viagem, mas desta vez num ponto de forma, não é?
1: Exatamente. Sim, fomos para São Paulo, compramos uma carrinha ponto de forma, uma Volkswagen Kombi, como dizem os brasileiros, e compramos ali em São Paulo uma Kombi e viajamos durante 14 meses de São Paulo ao Rio de Janeiro. Para quem souber um bocadinho de geografia do Brasil, saberá que é perto, mas nós fomos pelo caminho mais longo, porque descemos até ao sul da Patagónia, até o Ushuaia, e daí subimos a costa ocidental toda da América do Sul, até à Venezuela, passando Peru, Bolívia, os países todos, Colômbia, tudo isso. Entramos pela zona da Amazónia, até Manaus, andamos ali na Amazónia, e depois descemos até o Rio de Janeiro, passados 14 meses, e pronto, foram 14 meses para fazer 40 mil quilómetros na América do Sul, que foi uma grande aventura também, brutal, brutal.
0: Imagino, 14 meses, tens imensas histórias para contar.
1: Sim, acontece tudo em 14 meses, principalmente dentro de uma lata, não é? Em que a pessoa vive lá dentro, cozinha lá dentro, não é? É sempre um grande desafio, mas é uma aventura espetacular, e a América do Sul é realmente um continente abençoado pela natureza, um sítio brutal.
0: Então, foi na América do Sul que conheceste um americano, não é? Um americano?
1: Sim, foi nessa viagem.
0: Extraordinário. Quão extraordinário é esse americano?
1: Não, isso foi uma pessoa que quando viaja muito tem um bocadinho aquele argumento que quer sempre contar as suas viagens e vir a estes programas, não é? Para poder contar um bocadinho, partilhar as
0: suas viagens. O viajante tem uma certa basófia, não tem?
1: Tem, tem. Acho que tem bastante basófia até. Normalmente.
0: E vai dar. Mas isso é bom, não é?
1: Acho que sim, obviamente. As pessoas vão fazer as coisas, querem partilhar aquilo que fizeram.
0: Isso.
1: E acho que normalmente as outras pessoas também querem ouvir. Por isso é uma
0: também é verdade.
1: Às vezes, se calhar, no contexto de viajantes, e foi este contexto que eu me encontrei, uma vez estava no sul do Chile, num hostel no sul do Chile, há um bocadinho aquela conversa de viajantes, de onde é que tu és, de onde é que não és, há quanto tempo é que estás a viajar. E na altura, quando eu estava na América do Sul, para além de já ter viajado muito por vários sítios do mundo, nomeadamente muitas vezes pela Índia e outros países, tinha muitas histórias para contar e estava a viajar numa carrinha pão de forma, por isso a minha história era sempre uma história incrível. Então quando me sentei no...
0: Achavas tu, não é?
1: Achava eu. Quando me sento na cozinha do hostel para partilhar estas histórias, senta-se uma pessoa ao meu lado e eu pergunto, a primeira pergunta que eu faço, então, de onde é que és? E depois logo, há quanto tempo é que estás a viajar? Não é? Porque ele já tinha um argumento bom, porque estava a viajar já há 6 meses, qualquer coisa. E ele diz, estou a viajar há 12 anos. E 12 anos, vá, 12 anos não pode ser. Eu, não, estou a viajar há 12 anos. A partir daí, o meu tempo de viagem não interessa, é totalmente irrelevante, não é? Então tentei puxar o fio à meada e tentar saber mais daquela história. Era a história de um americano que tinha saído do Texas, de Santo António do Texas, a pé, ok? Tinha ido a pé até ao México, tinha estado no México a pé, tinha trabalhado numa quinta, nessa quinta tinha-lhe oferecido um burro. E a partir do momento em que saiu do México de burro, começou a viajar com um burro, então atravessou a América Latina, a América Central toda de burro, até que depois chegou ali à zona do Panamá para atravessar para a Venezuela e para a Colômbia, com o Darien Gap, e tinha um problema, tinha um burro, não é? E atravessar aquilo, não dá para atravessar ali a zona da floresta, a única parte, a forma é de barco, então teve que arranjar um barco que aceitasse um burro, e depois, com o burro conseguiu chegar perto da costa da Venezuela, mas depois os homens do barco, os donos do barco não tinham os papéis direitos e na realidade ele não conseguiu acostar o barco para tirar o burro, então toda a gente conseguiu sair em pequenas embarcações, ele ficou encravado dentro do barco porque tinha um burro, então ainda tem para aí 3 meses dentro do barco e pronto, e aquilo foi uma epopeia de coisas brutais, e quando ele falava da história do burro parece que falava de alguém muito próximo e ele, obviamente que eu interrogava-me onde é que está o burro, não é? Porque eu estou aqui, tenho a minha carrinha pão de forma e tu estás aqui, mas eu não estou a ver nenhum burro, não é?
0: Isso.
1: Então perguntou-lhe, passamos vários dias à conversa, passei-lhe onde é que está o burro, e ele disse, pois o burro, pois eu estava no sul do Brasil e uma vez estava a dormir ao relento e o burro começou a fazer barulho durante a noite e percebi que tinha sido picado por uma cobra venenosa e morreu ali. Quando ele fala dizer que o burro morreu, estava com os olhos mareados, completamente a chorar, não é? Como se tivesse perdido, e obviamente perdido alguém muito e muito importante. E então, naquele momento já estava sem burro. E eu perguntei-lhe, mas faz-te falta o burro? Dá-te jeito? Pá, não, com burro é muito fácil viajar. E eu perguntei-lhe, mas porquê? Mas porquê é que é fácil viajar com burro? Já pá, tu chegas a qualquer sítio e as crianças vêm ter contigo, querem fazer uma festinha ao burro, as pessoas vão perguntar, a história é sempre uma coisa um bocadinho exótica, por isso realmente é tudo muito amigável, o ambiente é muito amigável e toda a gente está comida. Toda a gente
0: é um bom desbloqueador.
1: É um ótimo desbloqueador. Agora, quando estou sozinho, é um bocadinho mais difícil porque chega as pequenas povoações aqui da Patagónia e as pessoas pensam que eu sou o vagabundo que as vou assaltar e fazem queixa e eu vou preso. Vai ser um bocadinho mais difícil viajar sem burro. E eu disse, pá, é preciso escrever a tua história, história desta, é preciso, tens que partilhar a tua história. Ele disse, pá, não vale a pena. Vai ao Google e escreve Burro Judas, que é o nome do meu burro. E vais descobrir artigos sobre mim em todo lado, tudo que é jornais e imprensa da América do Sul, da América Latina durante estes 12 anos, reportagens na Globo, televisões da Venezuela, sobre a minha história. E é verdade que qualquer um que hoje em dia pegue o seu telemóvel e escreva Burro Judas vai encontrar a história do Jonathan Dunham, que é uma personagem digna de filme.
0: Muito bem, ficaste com o contacto dele?
1: Não, ele era assim uma pessoa um bocado fechada, okay. Não é? Eu consegui extrair estas histórias todas ao longo, porque estive com ele durante 2 ou 3 semanas, depois o meu computador tinha variado, estava na garantia, por isso consegui estar ali bastante tempo com ele, mas era uma pessoa um bocadinho fechada, uma pessoa que viajava sozinha há muito tempo, um bocadinho centrado um bocado nele, não é?
0: E o burro chamava-se Judas porque...
1: Ele dizia porque, exatamente, porque há 2 Judas na história da Bíblia e Judas normalmente é um nome
0: pejorativo,
1: pejorativo, não é? Só que existe Judas Iscariotes e Judas Tadeu. E ele, em homenagem a Judas Tadeu, que é o Judas que não traiu, não traiu Jesus.
0: Muito bem. Ele viajou quanto tempo com esse burro?
1: Pai, 7 anos ou 8 anos.
0: Uau!
1: Sim, sim, sim.
0: Espetacular, muito bem.
1: Era um bom convidado para vir aqui ao programa.
0: Olha, era sim senhora. Vamos encontrar este
1: Jonathan Dunan.
0: Ele não falará português, pois não. Talvez espanhol.
1: Se calhar, espanhol falava assim, muito bem. Vejam tanto tempo ali.
0: Exato,
1: né?
0: Exatamente. Muito bem. Olha, mais viagens que fizeste, Inácio, que valham a pena partilhar com os nossos ouvintes?
1: Não sei, fiz viagens de moto na América do Sul, depois mais tarde. O ano passado tinha.
0: É porque são tantas que eu sou olhar aqui para os meus apontamentos. Enfim, entre o estar perdido na minha própria letra e perdido no teu percurso.
1: Uma das viagens, sim, engraçadas, ou pelo menos uma das histórias engraçadas que eu tenho de viagem, é que em 2003 fui viajar para a América do Sul também sozinho.
0: Uh-huh.
1: E na altura, na televisão, aparecia com frequência um documentário sobre uns jogadores de rugby que tinham caído nos Andes e tinham comido carne humana para sobreviver, tinham estado lá durante não sei quanto tempo. E pronto, e de repente aqueles tornaram-se meus heróis, e já que eu ia à América do Sul, pensei que tinha conhecido os meus heróis. E em 2003, por isso também mais uma vez num momento em que não havia redes sociais, não dava para mandar um direto pelo Instagram, nem ir ao TikTok deles, isso não existia, descobri um contacto através de um blog de um deles, consegui falar com eles e disse, então... Planei a minha viagem toda para ir ao Uruguai, eles são uruguaios, para ir ao Uruguai para estar no dia em que eles celebravam 30 anos do acidente e de estarem vivos. Então, em 2003, eu com 22 anos, tinha na minha cabeça que queria conhecer aqueles meus heróis, aqueles 16 sobreviventes. Fui parar a Montevideo, exatamente ao sítio onde eles estavam. Estava num hotelzinho que me tinham recomendado, porque eles iam estar a celebrar esse momento com uma equipa chilena, que era a equipa chilena de rugby com quem eles iam jogar.
0: Isso.
1: E uma das pessoas que eu gostaria muito de conhecer, que estava tipo na lista dos meus heróis, há duas pessoas nesta história que são os verdadeiros heróis, até estão nos documentários, que é o Nando Parrado e o Roberto Canessa. E a pessoa que eu gostava mesmo de conhecer era o Roberto Canessa, estava na minha lista de desejos para conhecer. Então quando estava no Uruguai, estava em Montevideo, de repente vejo uma pessoa na rua que não era o Roberto Canessa, era outra pessoa dos sobreviventes, mas como eu sabia muito bem a história, reconheci-o e com alguma lata fui ter com ele e dizer que gostaria de falar, de saber onde é que eles estavam, saber se os podia conhecer. E esta pessoa, este sobrevivente, que é o Coach Enciarte, virou-se para mim e disse: "Oh, Inácio, pá, então olha, anda ali a almoçar a casa do Roberto, que vamos lá todos a almoçar, vamos estar todos a fazer uma parrilhada, aparece lá para almoçar." E eu disse: "Oh, Coach, mas desculpa, mas eu não fui convidado, quer dizer." "Não, a casa do Roberto está sempre aberta, qualquer pessoa pode aparecer, pá, aparece lá." Fez-me um desenho no guardanapo, onde é que era o sítio, e fui ao supermercado comprar uma garrafa de vinho do Porto, não é? Deve ter comprado aquela dos velhotes, não é? Que é aquela que existe em todo lado.
0: Isso.
1: E tinha pouco orçamento também, não é? Viajava com muito pouco dinheiro. E de repente entro por um portão de uma casa de um bairro de Carrasco em Montevideo.
0: Uh-huh.
1: E ao entrar naquela casa tinha aquela coisa de conhecer o Roberto Canessa e de um armazém de material de jardim, de jardinagem. De repente sai um homem em mangas de camisa e vê-se para mim e diz: "Tu és o Inácio, não é?" Eu sou. Pronto, o Coche já me disse que tu vinhas, eles já estão todos ali a assar carne na janteira, a fazer aqui um assado uruguaio.
0: Espetáculo.
1: Por isso vai lá ter com eles e estás à vontade. Essa pessoa era o Roberto Canessa. E eu entrei lá 1 da tarde e saí lá às 2 da manhã, toda a gente com os copos, com as mulheres, os amigos chilenos, os filhos, toda a gente, pá, bem na cavaqueira durante não sei quantas horas, e tive com os 16 sobreviventes nesse momento. Estavam eles a celebrar 30 anos do acidente e celebrar que estavam vivos.
0: Que estavam vivos. Tu viste o filme que saiu em 2023, A Sociedade da Neve?
1: Sim, há vários filmes, mas vi todos, li a biografia autorizada escrita pelo Pierce Paul Reed. Digamos assim, sei tudo sobre a história deles.
0: Ui.
1: O nome deles todos, se eles casaram, se não casaram. Há um livro feito pelo pai do Carlitos Pais Villaró, um grande artista uruguaio. Também li o livro do Pais Villaró, conheci o Pais Villaró, conheci essa gente toda na altura. Essa gente toda.
0: É extraordinário, não é?
1: É extraordinário, história... a história é brutal. E eu perguntava ao Roberto qual é a grande lição, não é, que se tiras disto. De repente, aquilo estava tudo na mera cavaqueira, não é? Já estavam todos um bocadinho a gozar uns com os outros, a dizer: "Pá, agora é que estás magro, agora estás gordo, na altura estavas magro, não é?" Obviamente passaram fome, estavam os magros, não é?
0: Pois.
1: Mas de repente agora já são homens de 60 anos com a sua barriguinha, então de repente aquilo já virava piada. Mas há 2 momentos nesse almoço que para mim são muito impactantes. Primeiro é que nós estamos ali todos, e eu sei quem eles são, eu conheço-os a eles, sei o nome deles, mas de repente estavam lá pessoas que eu não conhecia. E de repente um dos que não conhecia, que estava todo animado a falar connosco, virou-se e disse: desculpa, tu, Inácio, tu português, tu não estás a ver quem eu sou. Eu disse: não, peço desculpa, mas não te conheço. Ele: ah pá, pois, eu sou o irmão do Gustavo Nicolich. E eu de repente olhei e pensei: Gustavo Nicolich morreu. E o irmão do morto, de quem eles se alimentaram, estava ali a celebrar a vida deles. É inacreditável como é que estava aquele, como é que aquilo aconteceu. Sim. Como é que aquele contexto acontece. E o segundo momento...
0: um pouco surreal até.
1: Surreal, muito surreal, não é? Até se nós pensarmos que eles alimentaram-se de carne humana, não é?
0: Exato. Exato. Exato. É surreal, assustador, enfim. Coloca imensas perguntas.
1: Imensas,
0: não é?
1: Perguntas, não é?
0: É uma situação extrema mesmo.
1: Muito extrema. E depois perguntei ao Roberto: Roberto, olha, diz-me qual foi a lição que aprendeste? Ele disse: pá, eu aprendi que os helicópteros te vão buscar, mas tu tens que ir buscar os helicópteros. Porque ele e o Nando Parrado foram os tais que caminharam 16 dias para, exato, encontrar os helicópteros, para ir buscar os colegas todos que ficaram dentro do avião. Por isso, tens que ir buscar os helicópteros.
0: Muito bem. Inácio, como dizíamos há pouco, tu organizas expedições para executivos, uhum, no âmbito de um curso,
1: sim,
0: na Católica Porto Business School.
1: Exatamente.
0: O que é que executivos têm a aprender com, ou podem aprender,
1: sim,
0: em expedições a montanhas e sítios inóspitos?
1: Eu acho que, quer dizer, eu já andei por muitas montanhas, já fui a muitos sítios, já subi o Kilimanjaro várias vezes, fui, uhum, várias vezes ao acampamento de base do Everest, já subi o Island Peak, já fiz, pronto, muitas montanhas nos Andes e tudo lá. E realmente o ano passado lembrei-me, né, cada vez mais o mundo executivo começa a falar das soft skills, que é preciso resiliência, liderança, gestão de equipa, gestão de expectativas, essas coisas todas. E lembrei-me de falar com a Católica Porto Business School para dizer assim: pá, eu acho que giro, era fazer uma coisa em que vocês têm um contexto de sala de aula e que explicam estas coisas todas, de adaptabilidade, os contextos incertos. Hoje em dia nunca se sabe se estamos em guerra, se não estamos em guerra, como é que se faz com, no mundo empresarial. E nessa adaptabilidade que nós aprendemos teoricamente, temos que ir pôr na prática. E pôr na prática, eu acho que o contexto também montanha, contexto que nos leva realmente a testar-nos a nós próprios, a testar esses conceitos. Então eu apresentei esta proposta de fazermos isto numa subida ao Kilimanjaro. E então com a Católica Porto Business School fazemos este lado académico, que não sou eu que o faço, porque eu não sou especialista académico dessa área.
0: Se bem, mas, que das aulas...
1: Sim, dou aulas também, mas não é a minha área, digamos, uhum, assim. E na realidade leva as pessoas para o contexto em que é preciso perceber aquelas coisas que nós aprendemos em sala de aula, se elas são reais ou não são naquele contexto. E na subida ao Kilimanjaro, que é uma montanha relativamente fácil, embora exigente, mas relativamente fácil, uhum, ao alcance de qualquer pessoa com, uhum, saúde, dá para perceber essas coisas. Nós temos o frio, a altitude, não termos acesso a comprar coisas, porque realmente no meio da montanha, por muito que eu tenha um cartão de crédito, não consigo comprar nada, não é? Por isso, essa adaptação constante, adaptação se calhar a um grupo de pessoas que nós não conhecemos tão bem, a gestão das nossas próprias expectativas, a da nossa energia no nosso dia-a-dia, são coisas que são relativamente exigentes e que nos colocam num contexto real. Isso, basicamente, o que a Católica acha é que, na realidade, tiramos, os executivos podem tirar grandes lições para, para o seu mundo empresarial. Mas isso é o contexto académico que eu não domino totalmente. Mas pronto, a parte da experiência na montanha é o sítio onde eu estou, é como se estivesse na praia.
0: Muito bem. Inácio, estamos a chegar ao fim. Vamos fazer check-out?
1: Vamos embora.
0: Vou pedir-te para completar as habituais frases. Na minha mala vai sempre...
1: O mínimo possível,
0: sim,
1: embora ultimamente leve um fio sempre com o Espírito Santo, que tem a data de batismo e da primeira comunhão da minha filha.
0: Ah, és um homem de fé?
1: Sou um homem de fé. Então já quis ir para padre e tudo, quer dizer.
0: Pois não, podias ter perdido a fé, alguns não, no não, caminho, não. Na
1: quer
0: viagem,
1: dizer, podia ter perdido.
0: Nessa viagem grande e tortuosa que é a vida,
1: sim,
0: não é?
1: É verdade, é verdade.
0: A viagem com mais peripécias que realizei até hoje?
1: Talvez a volta à América do Sul, na Carrinha Ponto Forma.
0: Sim.
1: É muito exigente, são muitos climas diferentes.
0: Já tiveste muitas avarias?
1: Tive avarias, o motor gripou no Equador. Epá, o orçamento era muito reduzido para fazer muita coisa. A gestão de expectativas é muito, muito, muito, muito exigente. E é muito tempo.
0: O carimbo de passaporte ou o visto mais difícil de obter até hoje?
1: Não, o ano passado foi desafiado para dar umas aulas de marketing digital, que eu dou aulas de marketing digital para a Micronésia, que é um país que as pessoas acham que não existe, né? Quando Micronésia, então fui dar aulas à Micronésia, por isso é que mais difícil, não sei se há muita gente que esteve aqui neste programa tenha ido à Micronésia.
0: algumas já lá foram. Recordação de viagem mais cara, qual foi?
1: Não sei, mas se calhar aquela que me recordo com mais impactante, se calhar foi este conhecimento, esta experiência com os sobreviventes dos Andes, foi um momento mais impactante. Não sou pessoa de grandes luxos, por isso não há assim nada muito caro que eu tenha comprado em viagem.
0: Ok. A refeição mais estranha, qual foi?
1: Talvez em 2002, quando viajei ali pela Bósnia, pelos Balcãs, aquilo tudo em cirílico, e depois eu sei que de repente tinha prato com mioleira, né? E de repente era para aquilo, eu não sabia o que é que estava a pedir. Eu lembro que pedia as
0: mas
1: coisas.
0: Isso para um tripeiro é peanuts, não, não é?
1: Comia tudo e continuo a comer tudo. Mas eu lembro que estava a escolher as coisas, pensar: isto é o primeiro prato, isto é a entrada, isto é o primeiro prato, isto é o segundo prato, pela ordem do menu, não era porque percebesse alguma coisa.
0: Okay.
1: E não dava para tirar a fotografia com o Google Translate, e por não havia. Comi coisas muito estranhas nessa altura.
0: Gostava de viajar com.
1: Eu já viajei com muitas pessoas de quem gosto, nomeadamente com a minha filha, já viajei bastante, mas eu diria que gostava de viajar com o Dalai Lama. Seria a pessoa que eu gostava, porque ele, alguém com quem eu aprendia.
0: O que é que achas que ele te podia ensinar, o Dalai Lama, Inácio?
1: Calma, tolerância, meditar, silêncio. Essa coisa que eu acho que não sei é lidar com o silêncio. Eu acho que o silêncio é ensurdecedor.
0: Eu vejo que tens aí uns fones em cima da mesa, do estúdio.
1: Estão sempre ligados, sempre ativos.
0: Não consegues desligar?
1: Não desligo, sou sempre ligada, sempre a fazer coisas, muito ativa. Por isso é muito difícil o oposto, não é? É um universo muito complicado.
0: Muito bem, chegamos ao fim, Inácio. Qual foi a música que escolheste para fechar esta conversa?
1: Eu escolhi uma música que me leva sempre ao Kilimanjaro, à Tanzânia, à África Oriental, Jambo Bwana, e leva-me sempre àquele momento em que se está a subir até chegar ao summit do Kilimanjaro, e os carregadores e toda a equipa local está a cantar esta música, a trautear esta música ao cima da montanha para nos motivar e nos manter o nosso cérebro entretido.
0: Muito bem, chama-se Jambo Bwana.
1: Exatamente. A Barigana e Mzurisânia.
0: Até sobre os primeiros versos e tudo. Inácio, foi um gosto. Muito obrigado.
1: Muito obrigado, muito obrigado.
0: Jambo Bwana, fechar a conversa do fim do mundo desta semana. Estamos de regresso dois, oito dias, já sabem. Sejam bons e boas viagens.

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0: Rádio Observador, são agora 5 da tarde, voltamos a atualizar a informação. Jornal das 5, com a edição do Miguel Viterbo Dias. E Miguel, o Partido Socialista volta a defender a descida do IVA dos combustíveis e chama ao Parlamento os representantes das petrolíferas.
1: Pedidos que foram feitos na véspera de um novo aumento dos preços da gasolina e do gasóleo. Em declarações aos jornalistas no Porto, o vice-presidente da bancada do Partido Socialista, João Torres, insiste numa redução de 23% para 13% do IVA dos combustíveis, medida que o governo da Aliança Democrática tem rejeitado implementar, mas que para João Torres é absolutamente necessária, até para que o Estado dê um sinal de apoio neste momento que diz ser de dificuldade. O dirigente socialista e o PS vão ainda propor a audição na Assembleia da República das associações que representam os retalhistas de combustível e as empresas petrolíferas, isto porque a partir de amanhã voltam a aumentar os preços dos combustíveis. O gasóleo simples aumenta em média 10 cêntimos por litro, já a gasolina 95 fica 6 cêntimos e meio mais cara.
0: E a PSP deteve dois jovens na sequência do atropelamento de ontem durante os festejos do Futebol Clube do Porto, em São João da Madeira.
1: Segundo o Jornal de Notícias, os dois jovens de 18 anos foram entretanto libertados, vão ser presentes ao juiz esta segunda-feira. Estão ambos indiciados por condução perigosa, isto depois da colisão entre duas viaturas que acabou por projetar uma delas para o passeio. Daí resultaram 10 feridos, entre os quais duas crianças e um adolescente. Uma das vítimas teve mesmo que ser operada, uma outra aguarda ainda a cirurgia numa unidade hospitalar. A Polícia de Segurança Pública tomou desde logo conta da ocorrência e está a investigar ainda as circunstâncias em que se deu este acidente.
0: E o treinador do Sporting deu os parabéns ao Porto pela conquista do Campeonato Nacional.
1: Na conferência de imprensa de antevisão do jogo, frente ao Vitória de Guimarães, Rui Borges começou por dar os parabéns aos Dragões pela conquista do 31º Campeonato Nacional.
2: Antes de mais, deixar aqui os parabéns ao Futebol Clube do Porto pela conquista do campeonato, merecedor, porque acabaram por ser a equipa mais regular ao longo da época, por isso têm esse mérito de serem campeões nacionais.
1: Rui Borges a arrancar a antevisão com os parabéns ao Futebol Clube do Porto, o treinador do Sporting, que diz que as últimas semanas não apagam uma época que teve méritos para os jogadores leoninos.
2: Há um peso naquilo que é mental em todos, naquilo que era a exigência, naquilo que era onde nós estávamos inseridos e de repente saímos desses desejos e desses objetivos. E é natural que tenha mexido de alguma forma connosco e nós temos que saber dar a volta a isso. Por isso que eu digo que as últimas semanas não identificam aquilo que foi a época toda deste grupo e da excelente época que estão a fazer e que estavam a fazer. Não apaga nada daquilo que eles fizeram, nada mesmo. Um orgulho enorme daquilo que eles têm conseguido. Agora há que estabilizar e voltar àquilo que é o nosso real valor naquilo que são os nossos jogos.
1: Rui Borges, o treinador do Sporting, quer voltar a estabilizar a equipa em busca do segundo lugar. O Sporting não depende apenas de si próprio, depende também do Benfica. Em caso de vitória frente ao Vitória de Guimarães, os dois clubes ficam em igualdade pontual, mas o Benfica tem vantagem no confronto direto. O Sporting, que joga frente ao Vitória de Guimarães, amanhã, quando forem 8:15 da noite.
0: E Miguel, o antigo treinador do Manchester United, Alex Ferguson, sentiu-se mal antes do derby frente ao Liverpool.
1: Jogo que ainda decorre, o antigo treinador estava nas bancadas do estádio Old Trafford para assistir ao encontro contra o Liverpool, que está agora à passagem dos 75 minutos de jogo. No entanto, ao que adianta o Daily Mail, antes do arranque da partida, o antigo técnico de 84 anos sentiu-se mal, foi levado ao hospital por precaução. Apesar dos cuidados, é esperado que Alex Ferguson possa recuperar em casa. Entretanto, no relvado, o encontro segue empatado a 2 bolas depois do Manchester United ter estado a vencer por 2-0 com 2 golos na primeira parte. Já o Liverpool empatou com 2 golos no arranque do segundo tempo.
0: Cândido Mota foi recordado pelo Presidente da República como alguém que ficará na memória coletiva.
1: O radialista morreu hoje aos 82 anos. Entretanto, numa nota publicada na página da Presidência, António José Seguro diz que ao longo da vida Cândido Mota foi redescobrindo a sua profissão de locutor, apresentador e ator, reinventando caminhos na sua própria vida e que a voz inconfundível acompanhou-nos durante muitos anos e permanecerá na memória coletiva do país. Nesta mensagem, o Presidente da República destaca ainda a genuína preocupação pelo outro, através do humor, deixando uma marca de proximidade e humanismo. Para além da rádio, Cândido Mota era também um braço direito de Hermano José, em vários formatos televisivos. Durante vários anos trabalharam em conjunto, em programas como A Roda da Sorte ou Com a Verdade Me Enganas. E a Rádio Observador, Hermano José, diz que Cândido Mota só via as coisas positivas da vida.
3: É importante explicar que ele viveu pelo menos 300 anos. Fez tudo o que tinha direito. Bebeu muito, fumou muito, falou muito, enfim. Se tivesse de fazer um filme da minha vida, há uma cena que eu teria de reproduzir, que eram as conversas que ele tinha até às 4 da manhã com o meu pai, no meu terraço do Algarve, sobre política e religião. Era uma coisa absolutamente deliciosa. E depois o meu pai era um homem convicto de direita, ele era um homem convicto de esquerda, mas falavam, tinha uma dialética formidável, daquelas que já não se usam, porque hoje em dia ninguém quer ouvir ninguém.
1: Hermano José à Rádio Observador, a recordar uma parte importante da carreira de Cândido Mota, que morreu hoje aos 82 anos.
0: Notícia de fecho do Jornal das 5. 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
0: 7 minutos para lá das 5. Bom domingo e boa viagem se for na estrada. Daqui a pouco temos Melhor é Difícil, mas primeiro há música para ouvir. É Mark Ronson com Ray. Esta chama-se Suzanne. Deixe-se ficar desse lado.

0: Mark Ronson e Ray Suzanne, agora na Rádio Observador.
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0: Passam 11 minutos das 5, temos repetição de melhores. É difícil com a primeira parte até às 5h30.
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2: Zé Avilés, bom dia. Lembro-me que um dia disse que nunca sonhou chegar onde está, mas já aconteceu. O sonho tornou-se uma realidade comprovada de excelência internacional. Mas não é nada assim que o Zé Avilés olha para si, pois não?
3: Olá, Maria João. Muito obrigado, gosto tanto de estar aqui consigo.
2: Ai, que bom.
3: Não, de facto não é. Se por um lado tenho noção que o caminho tem sido longo e com sucesso, por outro, às vezes sinto-me só ou ainda o miúdo
2: é o que você parece, de resto.
3: Há muitos anos atrás. Acho que o sucesso e talvez a fama não são tão bons como eu achava no princípio. E por isso,
2: não são
3: verdade,
2: tão bons em que sentido? Você achava que não poderiam ser tão bons?
3: Não, eu achei que para eu ultrapassar se calhar uma série de coisas da minha vida, inclusive a morte do meu pai, o eu sentir. Eu acho que há duas fases muito diferentes da minha vida, até aos meus 7 anos. Com o meu pai, com a minha mãe, com a minha irmã, e depois disso, quando o nosso pai morre, eu viro o homem da família muito pequeno.
2: Claro, ficou quase sem pé.
3: Fiquei quase sem pé e sinto que começo a apressar a minha vida para realizar coisas, até para se calhar conseguir fazer muitas coisas até chegar à idade do meu pai, que é outra coisa que me marca. E acho que o sucesso e a fama, nessa altura achei que poderiam escrever uma história que me tornavam mais imortal.
2: Que interessante.
3: Mas é tudo meio treta. Porque depois a vida são os nossos filhos, claro. A nossa família, os momentos que passamos com os amigos.
2: São os dois ou três valores essenciais.
3: É tudo à volta disso e o resto são quase tudo distrações.
2: Olha, é evidente que a sua assinatura na gastronomia brotou antes de mais da muito criativa e talentosa mão do cozinheiro. Aliás, eu acho que o Zé continua a dizer que os momentos de criatividade são as alturas de maior prazer e emoção da sua vida. Ainda são.
3: São. Eu acho que...
2: Ainda experimenta pratos novos e inventa pratos novos e soluções novas.
3: Sim, então ontem estava no fogão no Belcanto a fazer isso mesmo e a... E a sentir como se fosse a primeira vez, no sentido do prazer que dá.
2: Ai, que bom. O que era? O que é que estava a fazer?
3: Estava aqui a arranjar um novo molho para um pregado que estamos a servir e estava a misturar
2: ingredientes
3: e a imaginar as texturas e o sabor depois no pregado acabado de grelhar.
2: E correu bem? Ficou aprovado.
3: Ficou aprovado.
2: Ficou definitivo. Definitivo.
3: Vai entrar
2: e,
3: agora.
2: E os ingredientes são segredo, claro.
3: Não, sou segredo.
2: Não, mas
3: são vários.
2: São vários para
3: completar uma paleta tanto de sabor como de texturas. Mas eu acredito que sim, que essa parte é das mais importantes, porque o sentimento de criar algo novo é único.
2: É único.
3: E é o que nos faz dar mais entusiasmo à vida, é viver. É isso. Hoje também o poder fazer as minhas equipas crescer individualmente, não é crescer de número, mas
2: claro,
3: as pessoas ao meu lado crescerem, cada uma delas, até ajudá-las, orientá-las, isso dá muito prazer também.
2: Quantas pessoas, quando diz equipes, há diversas, estão espalhadas por várias geografias e secções, quantas pessoas trabalham para si ou consigo, melhor dizendo?
3: Comigo, no total, somos perto de 1000.
2: Não pode ser.
3: Nos vários projetos, mas o grupo está dividido especialmente em dois grandes grupos, e por isso tudo o que está sobre a minha alçada direta são cerca de 500 em Portugal e lá fora.
2: E o que é que está sob a sua alçada direta desses dois projetos? Os dois, em todo caso?
3: Não, são os que têm o meu nome, há uns que não têm a minha assinatura, está tão direto, mas eu diria que eu estou em contacto regular com cerca de 100 pessoas
2: permanentemente.
3: Que eu falo mais e que oriento, sim, quase, sim, como uma chefia direta,
2: claro.
3: Sendo que depois, como circulo pelos restaurantes e o meu nome está lá escrito na porta, estou em contacto com muito mais,
2: claro,
3: e
2: claro,
3: tento,
2: claro,
3: ser o primeiro a ver que se alguém está com um olhar que eu acho que está triste, em perguntar,
2: pode ser assinado,
3: em perguntar o que é que se passa, se eu posso ajudar em alguma coisa. E há pouco tempo criámos um ano e meio, criámos um apoio de saúde mental na empresa, onde nós patrocinamos consultas de psicoterapia, que temos hoje já quase 80 pessoas a frequentarem. Porque eu acho que é necessário.
2: Claro. Muito trepidante a vida de um restaurante.
3: Eu acho que as vidas em geral, as pessoas estão um bocadinho... O mundo está muito partido, as discussões estão cada vez mais acesas, toda a gente tem opiniões...
2: As pessoas estão ressentidas e divididas,
3: toda a gente tem opiniões muito mal fundamentadas, mas quase clubísticas sobre tudo. Isto causa mais tensões, acho que, e por isso podermos ajudar nesse sentido.
2: Objetivamente, é verdade.
3: E podemos ajudar nesse sentido.
2: E é o que está a fazer.
3: E é o que estamos a tentar fazer.
2: Zé, falámos em criatividade e no prazer que lhe dá, e deu o exemplo do molho para o privado. Em todo caso, é obrigatório pôr no outro prato da balança da criatividade o imenso esforço, a humildade, a disciplina, a persistência que têm sido precisos, ou não?
3: Sim,
2: porque quando a gente olha para o mapa e vê só em Lisboa a quantidade de restaurantes, agora em Macau e depois no Dubai e na Madeira e talvez nos Açores um dia, não sei, como é que isto... você tem a noção que, pergunto, a disciplina e a persistência foram...

0: disciplina que leva à consistência, a persistência que leva a essa mesma consistência, a capacidade de criar, de mobilizar equipas que de alguma maneira partilham esta loucura claro. Toda comigo e a claro. Paixão e claro. Que querem claro. Vir claro. Comigo. E muitas vezes me perguntam o que é mais divertido, se é o caminho, se é a chegada. Eu cheguei à conclusão que é as pessoas que nos acompanham no caminho.
1: Claro.
0: E se não tivermos essas pessoas, nada faz sentido. E obviamente... a disciplina, a consistência que temos que ter para isto fazer sentido, a criatividade acaba por se resumir a uma pequena parte de tudo isto, porque a criatividade acaba por ser muitas vezes o visível e é aquele prato muito bonito e diferente que alguém fotografa e que se espalha pelas redes sociais em segundos, e no invisível é que se faz quase tudo. O mercado de manhã, ou receber os fornecedores logo de manhãzinho, ou o controle do produto,
1: sim,
0: o tratamento
1: sim.
0: do produto, a criação das equipas, os dias menos bons, mas o termos que estar lá. Eu às vezes lembrava-me muito em miúdo dos palhaços que tinham que fazer rir, mesmo quando estavam tristes. E nós na nossa profissão também temos que servir boa comida mesmo quando não nos está nada a apetecer. E às vezes estamos tristes, chateados, irritados, e se passarmos isso para o que estamos a cozinhar, vai saber mal a cozinha.
1: Claro.
0: Se passarmos isso para as pessoas que estão sentadas na mesa, enquanto anfitriões, empregados de mesa, vamos dar cabo de uma experiência.
1: Claro,
0: e por isso assim. Essa consistência e esse espírito de sacrifício e essa disciplina são bastante mais importantes que a criatividade.
1: E tem-lhe sido, de uma forma breve, tem-lhe sido difícil ou duro a exigência dessa disciplina, ou já é uma coisa com que o Zé convive naturalmente, quase como quem respira, porque ela é indispensável?
0: Eu convivo naturalmente, eu às vezes ponho coisas na agenda que não me apetece nada fazer, mas sei que tenho que fazer, e saio de casa porque sei que faz parte. E no outro dia, depois de um dia de trabalho das 8 às 6 da tarde, 8 também às 6 da tarde, fui a casa dar um beijinho aos miúdos, sentei-me um bocadinho e quase que adormeci, estava muito cansado. Passado 40 minutos, disse à Sofia e aos miúdos:
1: nossa, a sua mulher,
0: vou para o bel canto, vou contrariado, mas vou. Ou seja,
1: claro.
0: É a minha profissão,
1: é
0: faz parte da minha
1: claro.
0: Vida, é a disciplina. Não me apetecia naquele dia em concreto, estava mesmo muito cansado, tinha acabado de voltar de uma viagem longa, e por isso fiz questão de dizer que ia contrariado. Mas
1: para eles perceberem,
0: que é importante também.
1: Muitas vezes vamos contrariados.
0: Também.
1: Que idade têm os meninos?
0: Já 15 e 16, estão a ficar crescidos.
1: E já sabem distinguir um bom prato de um prato assim, assim?
0: Estão a caminhar para lá.
1: Estão a caminhar. Olha, quando é que você percebeu que estava a fazer a diferença? Eu sei que teve dois mestres ou inspiradores, se quiser, a Maria de Lourdes Modesto, por quem teve um imenso respeito e ela merecia, e depois o Fernando Adrià, mais tarde o dono do El Bulit. Quero falar um bocadinho porque é que eles o, em que é que eles o inspiraram? Duas pessoas tão distintas, cozinha mais portuguesa na Maria de Lourdes, o outro completamente diferente.
0: Sim, eu tenho que acrescentar aí o Zé Bento Santos também.
1: Ah, e o Zé Bento Santos, com quem aliás tem uma...
0: com quem continua, tem uns vinhos
1: que
0: fazemos
1: vinhos,
0: em conjunto,
1: sim.
0: Mas acima de tudo tem uma admiração profunda e é alguém que a par com a Maria de Lourdes, também em áreas muito diferentes, sempre me apoiaram muito e me ajudaram. E acaba por ser, desde que a Maria de Lourdes morreu, acaba por ser com quem eu estou mais em contacto também e continua-me a ajudar.
1: É um português que não se queixa, que faz, que empreende, que inventa.
0: Exatamente.
1: Que, exatamente.
0: E com conhecimento absurdo de gastronomia e capaz de me dizer o que está bem e capaz de apontar o que ele acha menos bem, e isso faz-nos crescer. O ter estado com o Ferrari Adrià em 2007 abre-me a cabeça a um mundo de uma alta cozinha.
1: Você costuma dizer, a partir do abriu-me um novo mundo, ou passou a ser outra coisa.
0: Sim, mudou, porque
1: viragem,
0: não só o ter estado em contacto com ele e com a equipa mais direta, mas de repente éramos 50, 60 estagiários do mundo inteiro, que partilhávamos uma mesma paixão, vindos de, acho que na

0: Foram 38 países diferentes, sim, que é uma coisa extraordinária.
1: Extraordinário.
0: Isso é como se nós dessemos uma volta ao mundo. E eu comparava-me muitas vezes a pensar, tenho mais ou menos paixão do que ele, do que este, do que aquele, o que é que eu posso aprender com um mexicano, com um peruano, fiquei mais amigo deste peruano, do outro americano, do outro espanhol, e crescemos muito, e aqueles meses lá fez-nos
1: quantos
0: crescer muito. Eu fiz, na verdade, que eu havia uma season inteira, ou só meia, foram 3 meses só, porque estava cá com outros trabalhos e não conseguia largar durante tanto tempo. Mas eu, quando penso que 3 meses foram tão intensos, parecem 3 anos.
1: 3 anos, claro. Mas valeram por 3 anos.
0: Valeram por 3
1: claro.
0: Anos. E depois tive a sorte de continuar sempre em contacto com o Ferran, com o Albert, irmão, com o Oriol.
1: Ainda
0: os vejo, ainda este ano estive com todos. O
1: e
0: ano
1: ele
0: passado.
1: Já veio cá ver os seus restaurantes.
0: Já vieram quase todos. O Adriano ainda não veio ver este novo, mas deve vir agora em setembro.
1: Qual novo?
0: Este novo no sentido da mudança do Belcante. Tinha estado só.
1: Sim, exatamente.
0: Mas estamos a combinar um evento conjunto até aqui em setembro em Lisboa. E por isso, e quer dizer, o Adriano em 2008 convida-me para fazer parte de um livro da Faden, ele escolhe 10 chefes que ele acha que vão ser o futuro da gastronomia mundial, e por isso, na verdade, as coisas depois foram-me acontecendo. Eu, apesar de dizer que só no dicionário a sorte vem antes do trabalho, eu acho que também sou um sortudo.
1: Eu acho que houve aí
0: alinhamentos
1: de astros, um dom superado por alguém, porque de facto, quando a gente estuda a sua biografia e a lê, é forçada a parar em certas linhas que mostram como você foi bem recebido, bem acolhido e aplaudido. Porque uma coisa é receber bem, mas depois tudo fica por aí. Foi aplaudido.
0: Sim, eu sinto e senti essa transição durante os tempos que estive no Tavares ainda, onde recebemos a primeira estrela Michelin.
1: Exatamente, consiga dirigir muito novo o Tavares.
0: Novo, num restaurante o mais antigo de Portugal, um dos mais antigos do mundo.
1: E tão bonito, sim.
0: Com uma pressão muito grande, onde as primeiras fotografias que saíam, as pessoas interpretavam nas malas de comida, e recebi várias cartas onde me chamavam...
1: Sim.
0: Filho da mãe para cima e outras coisas, a dizer que eu estava a destruir a cozinha portuguesa. Depois começo a ver uma oportunidade que as pessoas me começam a dar de gostar do que eu estou a fazer.
1: Foi e depois... aí que percebeu que tinha feito a diferença? Que era a minha pergunta.
0: Começa um bocadinho, sim, começa um bocadinho por primeiro, será que estou a fazer mal? E depois aí começa a dizer, não, se eu continuar a trabalhar em equipas, chego lá. E depois há um momento onde as pessoas não só me dão os parabéns, como começam a agradecer pelo que estou a fazer pela gastronomia portuguesa. E eu acho que isso é um momento...
1: Pessoas anónimas,
0: anónimas
1: ou pessoas profissionais que vão ter...
0: Anónimas consigo. E depois passa para os profissionais e depois...
1: E para os convites.
0: Para os convites lá fora e depois começam de alguma maneira a chamar-me também embaixador da cozinha portuguesa.
1: Depois houve como que, a partir de um certo momento, passou a ser sempre tudo em crescendo, para eu perceber.
0: Não, esta vida é muito engraçada, porque a restauração tem muitas marés, muitas
1: marés, altas e baixas.
0: Muitas altas e baixas, tanto a nível de negócio, e por isso, quer dizer, nós atravessamos um Covid no meio disto tudo. Nós estamos no nosso auge em 2019, em 2020, para tudo, e para tudo ao ponto de nós questionarmos se íamos conseguir sobreviver. Estamos agora a entrar numa outra crise, pelo menos provocada pela incerteza do mundo.
1: Neste momento, sim.
0: E por isso tenho o restaurante do Dubai, ainda hoje acordei às 6 da manhã e tive as 2 primeiras horas do dia a falar com a equipa de lá. Muita gente está a ser dispensada, está a tentar arranjar-se sítios para ir, e nós estamos a ver se conseguimos ficar com algumas pessoas cá, que estão lá.
1: Mas isso que significa que vão fechar?
0: O hotel está a 5% de ocupação, ainda estamos a conseguir ingredientes em aviões de carga, que era uma coisa que não estávamos sequer a conseguir, mas o restaurante já está... Ingredientes para nós cozinharmos,
1: claro.
0: Já fechamos aos almoços, estamos a dar 30, 40 jantares em vez de 200 que costumamos dar, e por isso não vai ser sustentável.
1: Mas essa equipe tem português, tem algum português?
0: Tem vários portugueses, claro. Tenho o meu chefe de cozinha lá que trabalha comigo. comigo há 12 anos e que teve uma filha na quinta-feira passada lá, segunda filha, e por isso de repente as vidas dos outros entram por mim adentro e por isso não é... Não
1: você
0: é...
1: tem uma dimensão... generosa, forte.
0: Eu já, tenho que tratar deles como eles tratam de mim.
1: Exatamente, exatamente. Olhe, vais esperar por mim, você e quem nos ouve. 2 segundos, voltamos já a seguir.

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3: São agora 5h30, temos mais uma síntese de notícias com Miguel Viterbo Dias.
4: O Partido Socialista volta a defender a descida do IVA dos combustíveis e chama ao Parlamento os representantes das petrolíferas, pedidos feitos na véspera de um novo aumento do preço da gasolina e do gasóleo. Em declarações aos jornalistas no Porto, o vice-presidente da bancada do PS, João Torres, insiste numa redução de 23% para 13% de IVA dos combustíveis, medida que o Governo da AD tem rejeitado a implementar, mas que para João Torres é absolutamente necessária para que o Estado dê um sinal de apoio neste momento de dificuldade. O dirigente socialista vai propor a audição na Assembleia da República das associações que representam os retalhistas de combustível e também as empresas petrolíferas. A partir de amanhã, o gasóleo simples aumenta em média 10 cêntimos por litro e a gasolina 95 fica 6 cêntimos e meio mais caro. A PSP deteve dois jovens na sequência do atropelamento de ontem durante os festejos do Futebol Clube do Porto em São João da Madeira. Segundo o Jornal de Notícias, os dois jovens de 18 anos foram entretanto libertados e serão presentes a juiz esta segunda-feira. Estão indiciados por condução perigosa. Da colisão entre duas viaturas, que acabou por projetar um dos carros para o passeio, resultaram 10 feridos, entre os quais duas crianças e um adolescente. Uma das vítimas teve de ser operada, outra aguarda ainda cirurgia. O treinador do Sporting deu os parabéns ao Futebol Clube do Porto pela conquista do campeonato. Foi na conferência de imprensa de antevisão do jogo frente ao Vitória de Guimarães. Rui Borges começou por dar os parabéns aos Dragões numa curta mensagem e depois disse que o objetivo é estabilizar a equipa, ir em busca do segundo lugar, e diz que as últimas semanas não apagam uma época de méritos para os jogadores do Sporting Clube de Portugal, que defronta amanhã o Vitória de Guimarães quando forem 8:15 da noite. Ainda no futebol, mas na Premier League, o Manchester United venceu o Liverpool por 3-2, um jogo que teve vários andamentos no marcador. O Manchester começou por vencer por 2-0, deixou-se empatar a duas bolas e depois selou o resultado final em 3-2 já na reta final. Antes do arranque da partida, o antigo técnico do Manchester United, Alex Ferguson, sentiu-se mal, foi levado até ao hospital. No entanto, apesar dos cuidados, é esperado que o treinador possa recuperar em casa. Morreu hoje aos 82 anos Cândido Mota, o radialista que foi também um dos braços direitos de Hermano José, em vários formatos televisivos como A Roda da Sorte e Com a Verdade Me Enganas. O radialista que estava internado no Hospital de Santa Maria em Lisboa há duas semanas foi recordado pelo Presidente da República, António José Seguro, ao dizer que a voz inconfundível acompanhou-nos durante muitos anos e permanecerá na memória coletiva de Portugal.

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2: Rádio Observador, são 5h33, vamos à segunda parte de Melhor é Difícil.
3: Zé, voltamos à nossa conversa pelo seguinte. Tenho uma curiosidade enorme, que é: o que é que teve que acontecer na sua adolescência, ou quem sabe se mesmo mais atrás, na infância, para que um dia um jovem estudante universitário chamado José Vilés dissesse de repente à sua mãe que queria ser cozinheiro? O que é que o fez querer assim tanto? Foi uma descoberta, uma curiosidade, uma apetência? Não estava feliz na universidade? O que é que foi? Porque não era muito vulgar, não havia chefes, foi há mais tempo, não havia esta loucura dos restaurantes. Não estou a desmerecer, estou só a dizer.
4: Sim, foi há mais de 25 anos.
3: Pois,
4: essa
3: exatamente.
4: Decisão, a medo, a minha mãe ouve-me e aceita também com um bocadinho a medo, promete-me só que eu acabo o ciclo que no caso era acabar o curso universitário, e diz-me, fala-me da importância de acabar ciclos para não ficar com o sentimento de não os termos acabado, conselho que eu até hoje o uso e propago pelas minhas equipas, não deixar as coisas a meio, não desistir.
3: Não deixou.
4: E não deixei.
3: Fiz
4: até ao fim, fiz uma tese de licenciatura sobre um trabalho de marketing com Maria Durdes Modesto como minha patrona, que é quando eu a conheço, professor Rui Vinhas da Silva como orientador.
3: Ainda sem ter certeza. Exatamente. Se a cozinhar profissionalmente.
4: E foi a quem eu confessei assim, pela primeira vez, que queria ser cozinheiro, para ver a reação,
3: claro, dela.
4: E apoiou-me. Foi muito dura. A Maria Durdes Modesto era uma pessoa que, de uma enorme generosidade, mas quando eu fui a primeira vez falar com ela, achou que eu era um mau aluno que queria encontrar na cozinha, como ela própria me escreveu no prefácio do meu primeiro livro, que achava que eu era queria encontrar um porto de abrigo
3: qualquer
4: que não fosse a universidade. Mas depois percebeu que eu até não era mau aluno e até gostava de estudar, e criámos uma amizade desde aí logo muito grande, onde durante muitos anos nos tratámos por avó e neto. Mas foi, não sei, eu diria que eu sempre adorei comer, e por isso gostava de cozinhar, porque gostava de chegar ao resultado final de ter uma boa comida.
3: Mas isso com que idade?
4: De miúdo mesmo. A primeira coisa
3: miúdo
4: que fazia.
3: Estamos
4: quando
3: a falar de antes desse encontro com Maria de Lourdes.
4: 7 anos, 8 anos, 10 anos. Eu com 10 anos fazia tortas que vendíamos para a família, eu e a minha irmã e para os amigos.
3: Tortas de que? Doces de laranja?
4: Doces, sim, torta de laranja, recheada com diferentes doces. E depois há um momento na minha vida quando eu começo já a cozinhar mais em casa, mais para os amigos e para a família, e quando eu começo a pensar a ser cozinheiro, por gostar também de um lado de criar um restaurante e de ter esse lado também de empresário, mas há um momento que eu percebo que há outra coisa que eu gosto muito de fazer na vida, e que se encaixa perfeitamente aqui, que é cuidar.
3: Cuidar é um dos verbos mais maravilhosos que eu conheço.
4: E cozinhar é cuidar. E eu começo depois, eu acho que o gosto pela cozinha, o gosto pelo empreendedorismo, e o gosto por cuidar, eu consigo juntar os três na minha profissão.
3: O gosto de cuidar, o do sabor, o da gastronomia,
4: E do empreendedorismo também.
3: Pois claro, de ser capaz de levar uma barca
4: Porque sempre tive a certeza que se eu não viabilizasse financeiramente os meus projetos, não conseguiria realizar nenhum dos outros sonhos.
3: Claro.
4: Porque tinha que ficar, se calhar, só a fazer pratos em casa para a minha mãe, ou depois para a minha mulher. Quer dizer, que seria outra coisa. Mas a sensação de estarmos a cuidar dos outros quando estamos a cozinhar é uma coisa que me preenche. Se calhar às vezes egoisticamente, porque é o que estamos a receber que nos parece maior até do que estamos a dar.
3: Não, mas é o não, que... discordo. há aí um belíssimo sentimento que é pensar na pessoa para além do comensal que escolheu aquele restaurante e vai lá. É pensar na pessoa mesmo.
4: Sim. Ver um sorriso na cara dessas pessoas, marcar um momento na vida de estranhos por claro. Meio do que nós estamos a servir. E quando eu junto...
3: A servir e antes disso... Que já criámos,
4: que preparámos, que cozinhámos, e quando isto se cruza com a promoção dos nossos sabores, da nossa cultura, do nosso país, isso então muda tudo, porque alguém que se senta na mesa do Belcanto e faz um menu de degustação faz uma viagem por Portugal com 9 séculos de história. E
3: é
4: isso...
3: uma coisa que interessa ao Zé, que estudou, que sabe e que gosta. Ou seja, que não lhe é indiferente a nossa história e aquilo que fizemos.
4: Não é de todo indiferente e acho que temos ainda muito por contar. E por isso nós estamos a contar. E esta história é uma história feita de muitas pequenas histórias e feita de guerras e de paz e de conquistas e reconquistas, de uma luta enorme de sobrevivência pela sobrevivência. E ainda no outro dia comentava isto, estava em casa de um amigo, cliente do Belcanto, um amigo brasileiro, no Rio de Janeiro, beber um vinho da Madeira com 146 anos de idade. Tinha sido feito em 1879, 100 anos de eu nascer, e eu pensava como é que era o território da Madeira, claro. Portugal em geral, mas a Madeira, claro.
3: Sim,
4: nessa altura,
3: a dificuldade, claro.
4: A dificuldade que se vivia, o
3: sim.
4: pobre que era,
3: claro.
4: E como é que, e se alguma vez essas pessoas poderiam imaginar que nós íamos estar a beber um vinho feito por eles.
3: Deleitados.
4: 150 anos depois do outro lado do Atlântico,
3: claro.
4: E isto é muito especial.
3: Muito especial. Não pode mesmo ser mais. Oh Zé, mas então, mas só para eu, porque acho que estou a ver um quadro de um rapaz novo chegar-se ao pé da mãe, e numa altura em que não se usava, se quiser, entre aspas, muito essa profissão, dizer-lhe que queria ir para cozinheiro. A primeira reação foi de dúvida ou de tentar contrariá-lo, não?
4: Foi, e por uma,
3: vale, sim.
4: Por uma razão particular. O meu pai, quando morre aos 7 anos, morre porque uns anos antes tinha começado a beber mais para processar uma série de desgostos que ele próprio tinha tido na vida.
3: Que idade é que você tinha?
4: Eu tinha 7, meu pai 36.
3: Ai, 36.
4: E o meu pai tinha trabalhado, tinha tido alguns restaurantes, e a minha mãe associava a restauração
3: a uma coisa
4: negativa nesse sentido,
3: sim,
4: a proximidade,
3: sim, sim.
4: E achava que eu poderia ter,
3: claro.
4: Também essa tentação. E por isso não era tanto um preconceito com a cozinha, era sim o tentar proteger do que poderia ter passado com o meu pai. E por isso,
3: mas depois,
4: com algumas reticências,
3: sim.
4: Mas...
3: E hoje é a sua maior fã?
4: Acho que é uma grande fã, mas é recíproco, porque sim. A minha mãe, e quem a conhece, é uma pessoa aparentemente muito frágil, magrinha.
3: Não, mas é um cipreste.
4: Mas é um cipreste.
3: Exatamente.
4: É uma pessoa fortíssima. Ainda ontem, depois de vários dias sem a visitar, entre viagens, consegui arranjar umas horinhas e fui à tarde, antes dos jantares, dar-lhe um beijinho, e estava-lhe a dizer isso mesmo, e é a pessoa mais forte que eu conheço.
3: Ai, que bonito. Olhe, falámos há bocadinho de ingredientes por causa do molho do pregado, mas eu vou fazer uma pergunta que talvez até nem tenha resposta, mas arrisco. De que ingredientes exatamente é que você considera que é feito o seu talento? Eu pergunto porque podem ser tão previsíveis quanto surpreendentes, ou tão naturais quanto improváveis ou imprevisíveis. É uma mistura de intuição, de vontade, de velocidade. É o quê?
4: Eu acho que é intuição, persistência, principalmente, eu diria.
3: Sim.
4: E depois junto a disciplina aí, E a disciplina é nós fazermos o que não gostamos com a mesma vontade que fazemos o que gostamos.
3: Mas, por exemplo, a disciplina de ver que se, em sete experiências o molho ou a carne ou o peixe não estão, ou os vegetais, como você quer. É a disciplina também de continuar a busca até à
4: perfeição.
3: Sim,
4: aí é a persistência para chegar à consistência. O buscar a perfeição, sabendo que chegamos à excelência, porque a perfeição essa está destinada a outros lugares.
3: Mas você está aqui na qualidade excelente.
4: E eu acho que é isso. E é nunca treinarmos o nosso cérebro. Nós facilmente treinamos o nosso cérebro para a mediocridade, ou pelo menos para o mais ou menos.
3: Ou para uma meia medida.
4: Para uma meia medida. E se nós nunca deixarmos que isso aconteça e estivermos sempre a alinhar por cima e estivermos sempre com exigência, isto os portugueses nós chamamos o brio, não é? Termos brio no que fazemos, e se nunca abandonarmos isso, nós vamos conseguir de facto ser melhor todos os dias, e mesmo quando o cansaço bate, não vamos ser mais ou menos, vamos ser bons, vamos ser muito bons. E essa é a grande
3: receita,
4: luta, é a grande receita.
3: É a grande receita. Acha que está sempre, apesar de ter chegado onde chegou e ser de excelência, está sempre a aprimorar e a ampliar tudo isso, esse talento e esses ingredientes que são precisos, essa disciplina, a criatividade que vai de par com a...
4: Eu acho que não estou sempre, acho que tem picos, tem ciclos. Eu acho que há alturas que por uma maneira ou por outra, ou por uma razão ou por outra, estou se calhar menos criativo, porque estou mais focado numa standardização que nos permita obter sempre os mesmos resultados e ter consistência. Acho que há momentos, eu vejo muito isto como uma escadaria muito grande, como se fosse a muralha da China, das escadas que não se vê o fim, e que vão tendo plataformas onde nós também aí temos algum tempo para olhar para o lado, para olhar para cima, para olhar para baixo, para ver o que é que aconteceu,
3: para parar
4: essa digestão natural. Depois voltamos a subir, e depois começamos a avistar cada vez mais longe. De vez em quando paramos outra vez numa dessas plataformas, olhamos para trás e vemos tudo o que já fizemos. E depois o caminho que todo fizemos para trás parece que começa a ser mais pequeno, porque afinal foi mais fácil,
3: claro,
4: já lá chegámos.
3: Olhando para trás, tem-se outra perspectiva diferente do que enquanto vivemos.
4: E por isso acaba por ser um bocadinho nesse ritmo que vou vivendo e trabalhando.
3: Zé, há pouco falou da Sofia, sua mulher, e dos seus dois filhos. Como é que se gera o não ter tempo, ou ter tempo muito marcado, muito solicitado, uma agenda muito preenchida?
4: Há uns anos não soube gerir, claramente não soube gerir. Faltei enquanto marido, faltei enquanto pai.
3: Tinha a noção disso, que interessante.
4: Lembro-me de, quer dizer, do meu filho mais novo, do Martinho, me chamar o pai do Mano, porque ele não tinha noção que eu era,
3: que era pai dele.
4: Lembro-me do Zé Francisco,
3: que é o mais velho.
4: Quando ele tinha 4 anos, do primeiro dia que chegamos ao Algarve de férias para uma semana, estava um bocadinho frio e eu ponho o casaco e ele desata a chorar, porque ele está a achar que eu estou-me a ir embora e que afinal
3: vez.
4: As férias tinham sido um dia. E por isso tenho completamente noção. E isto era, nas crianças isto nota-se mais, mas nos adultos também. E a Sofia passou por isto tudo,
3: claro.
4: E ressentia-se e passou por isto sozinha. Teve que ser pai e mãe durante algum tempo. Acho que depois consegui ir equilibrando. Acho que o Covid foi, se por um lado foi um terror, por outro foi um wake-up call.
3: Onde
4: comecei.
3: Onde é que estavam?
4: Acabámos por. Eu vinha todos os dias para o escritório, para Lisboa, mas acabámos por ficar por Cascais, perto da minha mãe. E eu jantava todos os dias em família, que nunca tinha acontecido.
3: Claro,
4: o Martinho vem-me mesmo dizer, em jeito de brincadeira, agora já sei que é meu pai. E eu acho que eu comecei. conseguir organizar-me. Hoje marco na agenda, no princípio do ano, as festas e os eventos da escola deles, as alturas que eles vão estar de férias.
3: E tenta ir, claro.
4: E tento depois organizar o meu trabalho também à volta disso. E às vezes digo que não a coisas que são supostamente muito importantes, porque faço uma escolha, e a minha escolha é estar com eles.
3: Claro.
4: A minha escolha é ir, às vezes, só estar em casa com eles uma tarde, em vez de ir fazer uma gravação que era muito divertida, não sei o quê. Em vez de fazer uma viagem de 3 dias para a Itália, num evento muito importante, onde
3: vai
4: eu ia ganhar muito destaque como chefe, fico cá porque um deles faz anos e eu fico cá porque...
3: Portanto, isso foi qualquer coisa... Que lhe foi ditada por sentir que estava a faltar, ou que a sua ausência entristecia.
4: Eu sou um profissionista, e não é só na cozinha. E eu tive pai durante muito pouco tempo, o físico. Quando fui pai, tive medo de não saber ser pai, e tentei muito melhorar enquanto pai, e por isso... Hoje acho que sou o melhor pai porque me foquei muito nisso, como sou o melhor cozinheiro e melhor empresário porque também trabalhei muito nisso. E espero que a Sofia concorde que eu sou bom marido também.
3: Olha, não teme, muito rapidamente, não teme que o empresário, que você fatalmente tem que ser, se confunda com o formidável cozinheiro que é, que se possam lesionar, entre aspas, um ao outro?
4: Eu acho que nós temos conseguido sempre um equilíbrio, de eu pôr o chapéu da cozinha, tirar o chapéu da cozinha e ir-me gerindo nesse sentido, porque acredito mesmo, e agora que estamos perante uma outra crise na restauração, que é óbvia,
3: agora em Lisboa?
4: Lisboa e no Porto, mundialmente
3: mas eu
4: também.
3: Eu estava a falar agora em Portugal.
4: Em Portugal, sim.
3: Estamos
4: Lisboa,
3: numa crise em,
4: estamos,
3: em Portugal.
4: Estamos porque há muita oferta, com menos procura, com as pessoas com um ticket médio mais baixo, com uma inflação muito grande, por isso os preços da restauração subiram muito e mesmo assim as margens estão a reduzir, por isso há claramente uma crise.
3: Está aflito?
4: Nós estamos aflitos, mas o ano passado começámos a ficar preocupados, e por isso estamos a gerir essa preocupação. E o que eu digo que é importante eu ter esse meu lado empresário também é porque se eu fosse só o chefe sonhador, agora estava mesmo aflito.
3: Claro,
4: porque não tinha conseguido, se não fosse o gestor.
3: Se não tivesse a tarimba e a seriedade
4: e por isso temos felizmente uma empresa sólida, e bem gerida e bem organizada.
3: Quantos restaurantes tem em Lisboa?
4: Não sei de cabeça, mas eu diria, que... Quer dizer, nós temos restaurantes similares, per capita somos os países na Europa com mais, entre restaurantes e cafés, e eu diria que hoje Lisboa deve ter se calhar 20% a mais dos restaurantes que deveria ter para a população que tem, tanto a que vive como a que se desloca cá.
3: Mas, por exemplo, hoje está arrependido de ter aberto tantos?
4: Não.
3: Ou poderia ter sido um bocadinho...
4: Estamos a não querer abrir mais.
3: Mais, claro.
4: Estamos a querer consolidar o que temos e a melhorar o que temos. Estamos a ver que as tendências em alguma coisa mudaram. E, por exemplo, o ano de 25 foi um bom ano de eventos, foi um ano mausote na restauração. E por isso, de repente, estamos a querer organizar eventos dentro dos próprios restaurantes.
3: O que chama exatamente... concretamente eventos? É o lançamento de um novo vinho ou é um...
4: Pode ser, por exemplo, o pop-up que fizemos com a Noélia, que foi um sucesso enorme.
3: Noélia do Algarve.
4: Com a Noélia de Tavira, que veio passar uma semana connosco e aprendemos imenso, e ela é uma pessoa extraordinária e uma grande cozinheira e muito generosa. Vamos ter agora também em abril com o Ricardo do Mugaza, os melhores leitões do país, também connosco. Por isso é um bocadinho uma entreajuda,
3: claro.
4: E proporcionar também aos nossos clientes algo que eles de outra maneira não poderiam ter tão facilmente ou tão perto.
3: Tão perto.
4: E por isso são alguns dos eventos que fazemos. Estamos agora a criar uma nova dinâmica no bairro também, para uns jantares mais tarde com música, e que é algo que...
3: Na Rua Nova da Trindade, sim.
4: Na Rua Nova da Trindade,
3: sim, da Vila. Mas esse restaurante já é em si muito interessante, porque tem três ambientes, são três restaurantes, ou quatro,
4: são quatro
3: lá dentro.
4: Exatamente.
3: E cada um com o seu ambiente.
4: É.
3: E isso também temos foi
4: a taberna, o pátio, a pizzaria e o minibar. E agora criámos um palco central no pátio, rotativo, e vamos fazer uns eventos que ainda estão, está em segredo dos deuses, agora só o Manjinha também,
3: então
4: a Maria João a saber, e vamos lançar para breve, neste ano que faz 10 anos que abrimos o bairro do Avileja.
3: Ah, faz 10 anos, pronto, então lá estarei. Olha, eu já aludi um pouco a isso, a necessidade da persistência e da consistência e tudo, evoca sempre muito as suas equipes, e tem um grupo que o amparou financeiramente, tudo isso, mas a sua parte tem a noção que é estratosférica.
4: É feito em conjunto sempre.
3: Sim, está bem.
4: Acho que há um esforço pessoal muito grande, meu, de um grande foco, e tenho até alguns pesadelos literais à meia da noite que acordo a pensar que esqueci de fazer isto ou que devia ter feito aquilo. Hoje acordei às 6 da manhã literalmente com uma voz
3: Ai, antes do telefonema do Dubai, sim.
4: Antes do, porque até fui eu para casa hoje que fiz o telefonema, mas acordei com uma voz que eu não tenho a certeza já o que me dizia, mas era: olha, acorda, tens tratado várias coisas. Eu acordei.
3: uma delas era esta gravação. Mas está tão bem disposto que só isso eu lhe agradeço, para além do facto de ter vindo, agradeço
4: imenso.
3: Não,
4: é que agradeço.
3: Que restaurante me recomenda que não seja seu? Ou não, mesmo que não me recomenda, um sítio onde você vá de propósito para comer um determinado petisco?
4: Tasca, gosto muito do Zé da Moraria, comer um bacalhau ou umas iscas. Um sítio que eu vou com alguma regularidade.
3: Iscas de porco ou de vitela? Há uma eterna discussão. Eu gosto mais de vitela.
4: Lá as iscas que eu gosto muito das duas, lá as iscas que ele tem são de porco.
3: Sim.
4: Eu quando volto dos meus jogos do Sporting, sei que aí somos concorrentes, que
3: somos, que nada volto, me faz sair do Benfica, sim.
4: Quando volto dos meus jogos do Sporting com os meus filhos, se ganhamos, às vezes vamos ali vamos ao Ramiro, que ainda está aberto assim mais tarde.
3: Sim,
4: vamos ao Ramiro, também é um sítio que eu gosto. Depois há outro sítio, que é o Izakaya, que por acaso nós investimos neles há um tempo, do Tiago Penão, abrimos já há uns meses no Príncipe Real, taberna japonesa, que é um sítio espetacular. Para não falar dos meus, que gosto muito também.
3: Pois não, os seus com certeza, quem é que não gosta? O que é que eu me esqueci de perguntar? 30 segundos. Nada.
4: Acho que nada. Com tanta... experiência.
3: Fizemos uma bela contacto. Fizemos uma bela viagem, não só como você diz, que no Belcanto tem o mapa de Portugal sentado à mesa através da gastronomia. Nós também andámos aqui de trás para diante.
4: Sim.
3: Como eu fiz uma bela viagem
4: de dentro consigo, para fora e de fora para dentro.
3: De fora para dentro, exatamente. Mas são as boas viagens, são assim, não se pode só ver de fora.
4: Zé
3: Avilés, agradeço-lhe muito, gostei muito de falar consigo, muitos parabéns e as melhores das felicidades.
4: Obrigado, Maria João.
2: Repetição de Melhores é Difícil, um episódio que pode ouvir quando e onde quiser em podcast e também no nosso site. Antes do Jornal das 6, Dusty Springfield com Just a Little Lovin'.

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7: h 59, vamos aos temas em destaque com o Miguel Viterbo Dias.
8: Já estão marcadas as cerimónias fúnebres de Cândido Mota, decorrem a partir de amanhã em Lisboa. O PS volta a defender a descida do IVA dos combustíveis e chama ao Parlamento os representantes das petrolíferas. No futebol, Rui Borges deu os parabéns ao Futebol Clube do Porto e o Vitória de Guimarães quer jogar olhos nos olhos com a equipa do Sporting.

0: 6 da tarde, vamos atualizar a informação. Jornal das 6 com Miguel Viterbo Dias e Miguel, as cerimónias fúnebres de Cândido Mota decorrem a partir de amanhã em Lisboa.
1: O velório do radialista, que morreu hoje aos 82 anos, realiza-se amanhã e a cremação na terça-feira em Lisboa. A informação foi avançada por fonte da família à Agência Lusa. Amanhã o velório decorre a partir das 4 da tarde na Igreja de São João de Deus e na terça-feira o cortejo fúnebre segue para o cemitério do Alto São João com a cremação a ocorrer à 1 da tarde. O antigo locutor de rádio morreu hoje, de madrugada, no Hospital de Santa Maria, em Lisboa, onde estava internado. Numa nota publicada na página da Presidência da República, António José Seguro recorda o radialista ao dizer que a voz inconfundível acompanhou-nos durante muitos anos e permanecerá na memória coletiva de Portugal.
0: Sendo que, para além da rádio, Cândido Mota era também um braço direito de Hermano José em vários formatos televisivos.
1: Durante anos trabalharam em conjunto, em programas como A Roda da Sorte e Com a Verdade Me Enganas. Na Rádio Observador, Hermano José diz que Cândido Mota só via as coisas positivas da vida.
2: É importante explicar que ele viveu pelo menos 300 anos. Fez tudo o que tinha direito. Bebeu muito, fumou muito, falou muito, enfim. Se tivesse de fazer um filme da minha vida, há uma cena que eu teria de reproduzir, que eram as conversas que ele tinha até às 4 da manhã com o meu pai, no meu terraço do Algarve, sobre política e religião. Era uma coisa absolutamente deliciosa. E depois o meu pai era um homem convicto de direita, ele era um homem convicto de esquerda, mas falavam, tinha uma dialética formidável, daquelas que já não se usam, porque hoje em dia ninguém quer ouvir ninguém.
1: Hermano José, a Rádio Observador, a recordar uma parte importante da carreira de Cândido Mota.
0: E o Partido Socialista volta a defender a descida do IVA, dos combustíveis, e chama ao Parlamento os representantes das petrolíferas.
1: Pedidos feitos na véspera de um novo aumento dos preços da gasolina e do gasóleo. Em declarações aos jornalistas no Porto, o vice-presidente da bancada socialista, João Torres, insiste numa redução de 23% para 13% do IVA dos combustíveis.
3: No primeiro trimestre deste ano, os portugueses pagaram mais 36 milhões de euros de imposto sobre os produtos petrolíferos e que esse aumento corresponde ao dobro do aumento médio da receita fiscal. A descida do IVA dos combustíveis para a taxa intermédia, quer o IVA zero para um cabaz de produtos alimentares, são medidas que já aprovaram no passado. Nós já temos procurado manter um diálogo, mas vamos chamar à Assembleia da República as associações que representam os retalhistas de combustível e as empresas petrolíferas para que também em sede parlamentar possam partilhar aquela que é a sua visão e as suas preocupações sobre o momento que estamos a atravessar.
1: João Torres, do Partido Socialista, numa declaração na sede distrital do Porto, num registro captado pela Antena 1, a partir de amanhã o gasóleo simples aumenta em média 10 cêntimos por litro e a gasolina 95 fica 6 cêntimos e meio mais cara.
0: E a PSP deteve dois jovens na sequência do atropelamento de ontem, durante os festejos do Futebol Clube do Porto, em São João da Madeira.
1: Segundo o Jornal de Notícias, os dois jovens de 18 anos foram, entretanto, libertados e serão presentes ao juiz amanhã. Estão indiciados por condução perigosa. Da colisão entre duas viaturas, que acabou por projetar um dos carros para o passeio, resultaram 10 feridos, entre os quais duas crianças e um adolescente. Uma das vítimas teve de ser operada, uma outra aguarda ainda cirurgia numa unidade hospitalar. A Polícia de Segurança Pública tomou desde logo conta da ocorrência, mas ainda está a investigar as circunstâncias em que se deu este acidente.
0: E depois de dois tropeções, Rui Borges quer estabilizar o Sporting, mas o Vitória de Guimarães garante que vai jogar de igual para igual.
1: Na conferência da imprensa de antevisão do jogo entre o Sporting e o Vitória de Guimarães, Rui Borges começou até por dar os parabéns ao Futebol Clube do Porto.
4: Antes de mais, deixar aqui os parabéns ao Futebol Clube do Porto pela conquista do campeonato merecedor, porque acabaram por ser a equipa mais regular ao longo da época, por isso têm esse mérito de serem campeões nacionais.
1: Rui Borges a arrancar a antevisão com os parabéns ao Futebol Clube do Porto, o treinador do Sporting, que diz que as duas últimas semanas não apagam uma época que tem também méritos para os jogadores leoninos.
4: Há um peso naquilo que é mental em todos, naquilo que era a exigência, naquilo que era onde nós estávamos inseridos e de repente saímos desses desejos e desses objetivos e é natural que tenha mexido de alguma forma connosco e nós temos que saber dar a volta a isso. Por isso que eu digo que as últimas semanas não identificam aquilo que foi a época toda deste grupo e da excelente época que estão a fazer e que estavam a fazer Não apaga nada daquilo que eles fizeram, nada mesmo. Um orgulho enorme daquilo que eles têm conseguido. Agora há que estabilizar e voltar àquilo que é o nosso real valor naquilo que são os nossos jogos.
1: O Rui Borges quer voltar a estabilizar a equipa em busca do segundo lugar. Já Gil Lameiras, o treinador do Vitória de Guimarães, diz que a equipa quer jogar olhos nos olhos com o Sporting.
5: Nós jogamos sempre de igual para igual com qualquer que seja o adversário. Obviamente que, por vezes, há circunstâncias no jogo que vão alterando e o jogo vai-se alterando, uma equipa com mais crescendo, outra tem que defender mais um bocadinho, mas o ponto de partida será sempre disputar o jogo para vencer nesta casa, e é dessa forma que vamos entrar, como entramos até agora em qualquer jogo, também sempre para ganhar. Obviamente que estamos num momento em crescendo e isso dá-nos mais confiança para disputar os 3 pontos.
1: O técnico do Vitória de Guimarães na antevisão do jogo frente ao Sporting em Alvalade, amanhã às 8:15 da noite.
0: Na Premier League, o Manchester United venceu o Liverpool por 3-2.
1: Num jogo que foi uma verdadeira montanha-russa, o Manchester começou por vencer por 2-0. No arranque da segunda parte, deixou-se empatar e selou o resultado final em 3-2, já na reta final da partida. Pelo United, marcaram Mateus Cunha, Sesco e Mainu. Pelo Liverpool, os marcadores foram Szoboszlai e Gakpo. Com este resultado, o Manchester United cimenta o terceiro lugar, com 64 pontos, mais 6 do que o Liverpool, que segue no quarto à condição. Antes da partida, o antigo treinador do Manchester United, Alex Ferguson, sentiu-se mal. Estava nas bancadas de Old Trafford. Foi levado até ao hospital. No entanto, apesar dos cuidados, é esperado que o treinador possa recuperar agora em casa.
0: Desporto a fechar este Jornal das 6, teve edição do Miguel Viterbo Dias. 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
0: Bom domingo com a sua Rádio Observador. Passam 9:06. Eu sou a Filipe Duarte, estou de saída. Já a seguir chega o Vicente Figueira. Temos também repetição de histórias da Bíblia. Mas primeiro vamos à play de Olivia Dean. Esta chama-se Baby Steps.

12 minutos para lá das 6 da tarde, Rádio Observador. Um bom domingo e feliz Dia da Mãe. Daqui a pouco, às 6h30, temos notícias para ouvir com a edição do Miguel Viterbo Dias, em formato síntese. Para já, ficamos com a repetição do último episódio de Histórias da Bíblia e, posso prometer, de alguma forma, um programa apocalíptico. Não no mau sentido.

0: Será que vem aí o apocalipse? Este é o 12º episódio de As Histórias da Bíblia, o podcast da Rádio Observador em que estivemos a decifrar o livro mais impresso e distribuído da história da humanidade, mas não necessariamente o mais lido. Eu sou o João Francisco Gomes, sou jornalista e escrevo sobre religião no Observador.
1: Eu sou o Francisco Martins, padre jesuíta e professor do Instituto Bíblico de Roma.
2: Eu sou o João Basto, padre e colunista do Observador.
0: Todas as semanas, com a ajuda destes dois especialistas, olhamos para uma parte da Bíblia, para percorrer este livro do início até ao fim, e na semana passada estivemos a falar sobre São Paulo e as cartas que escreveu. Esta semana, no último episódio desta temporada das Histórias da Bíblia, vamos olhar para o último livro da Bíblia, é o Apocalipse. É um dos livros mais fascinantes de toda a Bíblia, mais misteriosos, mas talvez também dos mais mal interpretados. Vamos saber, afinal, que livro é este e se tem alguma coisa a ver com o fim do mundo. Estas são as Histórias da Bíblia. Olá a todos. O Apocalipse é o último dos cerca de 70 livros da Bíblia. Surge no fim do Novo Testamento, depois dos Evangelhos, dos Atos dos Apóstolos, das cartas de Paulo, de que falámos aqui a semana passada, e também de um conjunto de cartas menos conhecidas, de Tiago, Pedro, João e Judas. O Apocalipse é, parece-me, um paradoxo, no sentido em que é possível que seja um dos livros mais famosos da Bíblia, por toda a mitologia que lhe está associada, mas ao mesmo tempo é capaz de ser um dos livros que é menos conhecido a fundo, no sentido em que é possível que poucas sejam as pessoas que ouvem falar dele e que o tenham verdadeiramente lido. Como sempre, acho que vamos ter de começar pelo básico dos básicos. Contem-nos lá o que é que precisamos de saber sobre este livro. João, por exemplo, o que é que quer dizer a palavra apocalipse? Quer mesmo dizer o fim do mundo? É isso que a gente, quando dizemos que vem aí o apocalipse?
2: Como já aqui há umas semanas atrás falámos, quando falámos da introdução ao Novo Testamento, realmente não. Apocalipse não quer dizer fim do mundo. Não vem em nenhum filme com zombies nem vampiros, não vem o Dwayne Johnson, o The Rock, nem o Brad Pitt a salvar o mundo na World War Z, não, nada disso. Apocalipse, como explica o significado grego desta palavra, o significado literal é revelação. Aliás, é esse o título do livro, Revelação de Jesus Cristo. Se quisermos uma imagem, vamos imaginar que num casamento a noiva vem com um véu. E aquele momento em que o véu é retirado, esse é o momento do Apocalipse. Trata-se de um livro que quer mostrar uma espécie de desvelamento, não de fim da história no sentido cataclísmico, mas se calhar, sem querer entrar aqui em ideias de ciência política e coisas muito polémicas, trata-se até de uma ideia próxima daquilo que o Francis Fukuyama proclamou quando falou do fim da história. Fim da história no sentido em que quando a história, o mundo chega a um ponto não de cataclismo, mas de perfeição ou de ponto rebuçado, entre aspas, podemos usar outra expressão popular.
0: Então, e de que é que fala o livro? O que é que está lá escrito?
2: Se calhar,
0: é uma história?
2: Ver que, se calhar, o livro do Apocalipse pode ser lido de várias maneiras, duas leituras possíveis. É, por exemplo, uma forma de catarse, a ideia de que as pessoas viviam de tal maneira dominadas sobre o Império Romano, que o Apocalipse funciona como uma espécie de carnaval, ou seja, há uma terapia de choque. Efetivamente, o Apocalipse tem uma linguagem que às vezes roça a certa agressividade, mas ao projetar essa agressividade numa espécie de ecrã cósmico, isso permite lidar com uma espécie de trauma e renovar a esperança, uma espécie de forma de catarse. Há quem também diga que isto é uma forma também de resistência política. Uma espécie de convite a não se deixar levar por opressão, quer do Império Romano, que depois será visto até em algum sentido como a Babilónia, uma imagem, ou até por um certo paganismo reinante dos primeiros cristãos. Se quisermos também outra ideia, a nível de estrutura, nós estamos a falar de um livro que começa com aquilo que nós conhecemos como as cartas às sete igrejas. Nós estamos a falar das sete igrejas de Éfeso, Esmirra, Pérgamo, Tiatira, Sardes, Filadélfia e Laodiceia. A cada carta nós temos uma caracterização desta comunidade, temos coisas a favor ou contra. Em algumas comunidades só temos contra, em outras comunidades só temos a favor, mas maioritariamente é um misto entre coisas a favor e contra. Aliás, vem destas cartas aquela ideia de que tu és morno e, portanto, eu quero-te vomitar, que Deus não gosta dos mornos. Deus gosta de quem é sim e de quem é não. Não gosta das pessoas que estão aqui com alguma tibieza. E depois destas 7 cartas, nós vamos passar à ideia das imagens. Não é? Isto não me conta propriamente uma história do princípio ao fim. Tem um conjunto de imagens, de visões. Talvez as mais famosas sejam a da mulher e do dragão. A mulher vestida de sol que simboliza, de alguma forma, o povo de Deus que sofre as dores do parto para gerar o Messias. E o dragão que representa Satanás, a antiga serpente, que com a violência sanguinária e uma certa pretensão despótica quer destruir e não deixar que esta mulher dê à luz. Temos a ideia do cordeiro e dos eleitos, que através de uma linguagem simbólica fala até daquela ideia dos 144 mil eleitos, e que tem aqui mostrar uma ideia de plenitude. Vem também aquela frase muito comum para quem vai à Eucaristia na altura de Todos os Santos, aqueles, os eleitos que branquearam as suas túnicas no sangue do cordeiro. Temos também a imagem da Babilónia, como já falámos, que se refere inequivocamente à ideia da Roma Imperial, a cidade que rejeita a hipótese do Messias,

0: depois a ideia da Nova Jerusalém e do juízo final. Nova Jerusalém, que é uma espécie de uma terra, uma noiva perfeita, na ausência do templo, que o próprio Deus habita para lá da história. A cidade representa a comunhão final e eterna, e é mais ou menos com essa ideia que termina o livro do Apocalipse.
1: Nós já vamos entrar um pouco mais em alguns desses aspectos, mas se calhar vale a pena tentar situar os nossos ouvintes também na cronologia e na autoria deste livro. O livro do Apocalipse é escrito por um João. Será o evangelista João, por exemplo? É uma pergunta que fazemos. A partir da ilha grega de Patmos, onde estava exilado já muito perto do final do primeiro século. O contexto em que é escrito é também já bastante complicado. Estamos naquilo que podemos chamar a segunda geração dos cristãos. Já são discípulos dos discípulos originais. Há uma série de conflitos que são atravessados pelas primeiras comunidades cristãs, claramente com o Império Romano, com os judeus também entre elas. São comunidades que estão ainda a tentar afirmar uma identidade em contraste com o paganismo e com o judaísmo. Há claramente o exemplo, o episódio do templo, que foi destruído pelos romanos no ano 70. Estes primeiros cristãos também não são propriamente ainda uma religião organizada, são uns grupos dispersos, unidos por esta ideia de que Jesus era o Messias e com olhos postos no fim dos tempos. Francisco, em todo este contexto mais ou menos histórico que conseguimos reconstruir, que livro é que é este? Ou seja, ele é escrito por quem, porquê, com que objetivo?
2: Talvez começar aqui primeiro com a ideia do género apocalíptico. O João já aqui falou um bocadinho do significado da palavra apocalipse. Falar desta literatura que é anterior ao livro do Apocalipse que temos no Novo Testamento e que vai continuar depois do livro do Apocalipse. Existem outros apocalipses. É um estilo que nasce antes de Cristo, provavelmente ali por volta do século III, II antes de Cristo, em contexto de crise política, social e muitas vezes até de perseguição. Eu sei que usamos muitas vezes a palavra crise e trauma para falar da Bíblia, mas se há uma literatura que nasce da experiência de crise profunda e de trauma da perseguição concretamente, é a literatura apocalíptica. Vou dar o exemplo do livro de Daniel, que tem uma espécie de apocalipse na sua segunda parte, do capítulo 7 para a frente.
1: Que é um livro profético.
2: Que é um livro profético do Antigo Testamento. Profetas. Exatamente, o profeta Daniel do Antigo Testamento. Claramente o livro é escrito durante a perseguição de Antíoco IV, um rei que persegue os judeus ali no segundo século antes de Cristo, e as visões e a esperança que aquelas visões inspiram tem a ver com aquela perseguição. O mesmo se diga aqui com o Apocalipse. Nós estamos do Apocalipse do Novo Testamento. Não estamos ainda nas grandes perseguições cristãs do século III, mas já estamos aqui num período de dificuldade e de crise e de alguma perseguição. O que é típico deste género em todos os apocalipses, em toda esta literatura apocalíptica? Trata-se de uma revelação que normalmente tem a forma de uma visão e que muitas vezes implica uma explicação dada por um ser sobrenatural, seja o arcanjo Gabriel ou Miguel, que aparece ali, há um vidente que vê, as imagens não são claras, aparece uma outra figura, ele faz uma pergunta e esta outra figura sobrenatural esclarece. E o que é que ela esclarece? Esclarece o desenrolar da história. Visões temos muitas, dos profetas, já falámos sobre isto, mas aqui o centro é esta ideia de que Deus vai intervir de forma decisiva na história e o desenrolar da história vai ter um desenlace. São livros que pretendem, por isso, animar quem está numa situação de desespero.
1: Certo, confortá-los com a ideia de que, ok, estão a sofrer, mas há de haver uma vitória.
2: Temos esta expressão muito portuguesa, levantar os olhos da espuma do dia, mas é isso verdadeiramente. Não há nada além disso nestes livros, a não ser reconhecer que Deus é o Senhor da história. Só para responder à pergunta que tu colocaste, que me parece importante. O Apocalipse de São João. A tradição atribui este texto a São João, ao evangelista São João, que também seria o responsável pelo Evangelho segundo São João. muito provavelmente o

0: João, na origem deste livro, que não é o João Basco, que aqui está, nem o João Francisco, também não é muito provavelmente o João Evangelista. Seria uma espécie de profeta visionário, eventualmente ligado à Ilha de Patmos, que era conhecido destas igrejas a quem ele escreve. Este profeta, este visionário cristão, não escreveria a estas comunidades, ainda por cima, como disse o João, às vezes, a maior parte das vezes a dizer, atenção, isto é bom, mas podiam ser melhores, se não as conhecesse. Portanto, a indicação que temos é uma figura daquela zona, que vive no final do século I, início do século II, depois de Cristo, que escreve estas igrejas e que se considera o depositário de uma revelação particular para elas, e para os cristãos todos.
1: Já agora, como é que se chega a este livro como livro propriamente dito? Portanto, o João no início estava a esclarecer um pouco a estrutura do livro, que tem um conjunto de cartas, depois de imagens, enfim, logo nessa altura o livro do Apocalipse é uma unidade literária que circula associada aos escritos sagrados, ou isso é mais tardio que acontece?
0: O reconhecimento do Apocalipse como livro sagrado?
1: Exatamente.
0: O Apocalipse vai, vamos falar nesse caso sobre isso com um bocadinho mais de detalhe, mas o Apocalipse vai ter muita dificuldade em ser reconhecido como parte do Novo Testamento. Sobretudo no Oriente, onde foi escrito. Entrará mais facilmente no Ocidente, no cano, na lista dos livros canónicos, do que propriamente no Oriente inicialmente. É provável, aliás, bastante provável, que aquelas comunidades que receberam este texto, e daí este início do Apocalipse serem, no fundo, cartas dirigidas a 7 comunidades diferentes, que essas comunidades provavelmente reconheceram o livro com mais facilidade. Depois falaremos sobre isto com mais detalhe. O livro é exigente, as imagens são exigentes e inspiraram quase desde o início uma certa dificuldade, porque, como é que é dizer isto? Inspiraram um entusiasmo que é talvez demasiado entusiasmo. E, portanto, as autoridades, as próprias comunidades, sentiram um certo desejo de ter as coisas controladas, isto é, de não ter ali um livro que, de alguma forma, pudesse gerar ou ansiedade ou pudesse gerar interpretações demasiado erróneas do que é que suceder depois da manhã.
2: Se calhar só duas notas, mesmo para terminar esta parte. Primeiro é que acho que já entendemos que o livro do Apocalipse é uma espécie de cidadela de grandes enigmas. Cidadela que até é uma imagem utilizada no livro do Apocalipse, mas que não... E eu já falei até da questão do fim da história, até falando de Fukuyama. O Apocalipse não tem apenas a ver sobre o futuro. O Apocalipse é uma forma também de descodificar a realidade política e religiosa da época. Nomeadamente porque se haviam estas perseguições, muito embora não sejam, como Francisco aludiu, às perseguições do século III, a verdade é que os cristãos ainda viviam numa certa... um certo clima de hostilidade. E por isso,
1: parte dos judeus, do Império Romano.
2: Sim,
1: também,
2: portanto, se calhar aquilo que nós temos aqui na tradição portuguesa, no Estado Novo, de uma espécie de clandestinidade, dizer as coisas sem poder dizer, é o que acontece aqui, por exemplo. Não se nomear o Império Romano, mas utilizar-se a imagem da Babilónia como uma forma de percepção da comunidade do que se estaria a falar, ao mesmo tempo que não se nomeava.
1: E, portanto, um livro que recorre muito à imagética, às imagens...
2: Para fugir um bocadinho também a este circuito oficial clarividente do que se estaria a falar.
1: E nós vamos falar com mais detalhe sobre tudo isso na segunda parte das histórias da Bíblia. Estamos no último episódio da primeira temporada das histórias da Bíblia. Estamos justamente a falar sobre o último livro da Bíblia, o Apocalipse. E vamos continuar na segunda parte a falar sobre este livro. Até já!
3: Último episódio de Histórias da Bíblia, a segunda parte para ouvir já daqui a pouco na Rádio Observador. 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Hoje, para lá das 7, temos reposição do pop-up desta semana e depois, para lá das 8, temos também Isto Não Passa na Rádio com Canções de Abril. Para já, e já daqui a pouco, na verdade, às 6:30, notícias para ouvir com o Miguel Viterbo Dias.
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3: Rádio Observador, bom domingo, já daqui a pouco a segunda parte de Histórias da Bíblia para Já, porque são 6:30 essencial das notícias que estão a marcar este domingo, para ouvir agora com o Miguel Viterbo Dias.
7: As cerimónias fúnebres de Cândido Mota decorrem a partir de amanhã em Lisboa. O velório do radialista que morreu hoje aos 82 anos realiza-se amanhã, a cremação na terça-feira. A informação foi avançada por fonte da família, a agência Lusa. Amanhã o velório decorre a partir das 4 da tarde na igreja São João de Deus. Na terça-feira o cortejo fúnebre segue para o cemitério do Alto São João, com a cremação a decorrer à 1 da tarde. O antigo locutor de rádio morreu hoje de madrugada no Hospital de Santa Maria, em Lisboa, onde estava internado. O Partido Socialista volta a defender a descida do IVA dos combustíveis e chama ao Parlamento os representantes das petrolíferas, pedidos feitos na véspera de um novo aumento de preços da gasolina e do gasóleo. Em declarações aos jornalistas no Porto, o vice-presidente da bancada socialista, João Torres, insiste na redução de 23% para 13% do IVA dos combustíveis. A partir de amanhã, o gasóleo simples aumenta em média 10 cêntimos por litro e a gasolina fica 6 cêntimos e meio mais cara. A PSP deteve dois jovens na sequência do atropelamento de ontem durante os festejos do Futebol Clube do Porto em São João da Madeira. Segundo o Jornal de Notícias, os dois jovens de 18 anos foram entretanto libertados, serão presentes a juiz amanhã. Estão indiciados por condução perigosa depois de uma colisão entre duas viaturas que acabou por projetar um dos carros para o passeio. Resultaram daí 10 feridos, entre os quais duas crianças e um adolescente. No futebol, na Premier League, o Manchester United venceu o Liverpool por 3-2 num jogo que foi uma montanha-russa. O Manchester começou por vencer por 2-0. No arranque da segunda parte deixou-se empatar e selou o resultado final em 3-2, já na reta final da partida. Pelo United marcaram Mateus Cunha, Sesco e Mainu. Pelo Liverpool, os marcadores foram Szoboszlai e Gakpo. Com este resultado, o Manchester United cimenta ao terceiro lugar com 64 pontos, mais 6 que o Liverpool. Antes da partida, o antigo treinador do Manchester United, Alex Ferguson, sentiu-se mal quando estava já nas bancadas de Old Trafford. Foi levado até ao hospital. No entanto, apesar dos cuidados, é esperado que o treinador possa recuperar em casa. E terminamos com a Taça Hugo dos Santos, a Taça da Liga de Basquetebol, em que no terceiro quarto, a 3 minutos do fim do terceiro quarto, o Sporting vai vencendo o Benfica por 56-53.
3: Fica por aqui as notícias em formato síntese das 6:30. A informação está de regresso às 7 em ponto, já com a edição da jornalista Nadine Soares. Por isso, Miguel Viterbo Dias, um abraço. Bom descanso. Seis horas 32 minutos, informação de regresso às 7 em ponto, com a edição da Nadine Soares. Vai ser com ela também o final de tarde e a noite informativa por aqui neste domingo aqui na Rádio Observador. Feliz dia da mãe, é o que lhe desejo. Vamos ter a pop-up para ouvir depois do Jornal das 7. Para lá das 8 isto não passa na rádio, até bem perto das 7 da tarde. A segunda parte do último episódio de As Histórias de a Bíblia, dedicada ao Apocalipse.
1: Segunda parte de As Histórias da Bíblia, com os padres João Basto e Francisco Martins. Esta semana, no último episódio da primeira temporada das Histórias da Bíblia, estamos a falar do último livro da Bíblia, o famoso Apocalipse. E há um aspecto fundamental neste livro, já tocámos nesse assunto na primeira parte, mas agora vamos explorá-lo com maior profundidade. Há um aspecto fundamental, talvez o aspecto mais conhecido deste livro, que é assim a sua dimensão simbólica, que confere ao livro, pensamos nós, um aspecto misterioso, obscuro, fascinante até para teorias da conspiração. Temos os números, as sete igrejas, os sete selos, as sete trombetas, o simbolismo do número 12, depois há os quatro cavaleiros, há a prostituta Babilónia, a besta, a Jerusalém Celeste, tantas imagens mitológicas, lendárias, misteriosas, que realmente criam aqui um universo muito fascinante neste livro. E muitas vezes até nos transporta justamente para aquela acessão que nós temos da palavra Apocalipse, né, que é o fim do mundo. Francisco Martins, porquê tudo isto? Isto tudo faz parte deste estilo literário muito, muito particular.
0: Começar talvez por dizer que as visões são uma constante na Bíblia, não são só típicas do género apocalíptico, são muito comuns nos profetas e mesmo fora dos profetas. Nós todos temos, ou já ouvimos falar seguramente de Jacó e da escada de Jacó, a escada que sobe até ao céu, que deu origem a imensos quadros, os quadros de Chagall, onde tem um escadote em vez de uma escada, mas um escadote. Esta escada até ao céu, com os anjos que sobem e descem, e isso é no livro do Gênesis, não é nem sequer nos profetas. Os profetas também têm visões espetaculares. Isaías vê Deus sentado no trono, Ezequiel, a mesma imagem. Nós estamos constantemente nos profetas a ter uma espécie de live streaming do trono divino, Isaías e Ezequiel. A marca do Apocalipse é que estas visões se concentram no desenrolar da história e no seu desenlace. Já dizíamos isso na primeira parte deste programa. E abundam as imagens de caráter mitológico, tu referias. Animais monstruosos, grandes cerimónias, coisas que sobem ao céu e que descem do céu. Mas estas imagens mitológicas servem precisamente para ilustrar este desenrolar da história e a luta entre Deus e as forças da opressão e do mal. Não tivemos a ocasião de dizer isto, mas o livro de Daniel tem as famosas imagens da sucessão dos impérios, que são os vários animais, e depois o último animal já é só um corno, e desse corno saem mais três, etc., que inspiraram, por exemplo, a nossa ideia do Quinto Império, as próprias histórias do futuro do padre António Vieira. No fundo, são visões que tentam inspirar confiança e que são profundamente anti-imperialistas. Eu já disse isto aqui, a Bíblia é um livro claramente anti-imperialista, anti-imperial. Dentro da Bíblia, o Apocalipse é o livro mais anti-imperialista por excelência. Ainda, novamente, temos que fazer sempre esta ressalva, ainda que o legado, muitas vezes, deste livro, da Bíblia, não tenha sido tão anti-imperialista como na origem. Mas há imensas imagens e símbolos que talvez nos assustem, muitas vezes assustam o Apocalipse, mas que também inspiraram uma panóplia de tradições e de elementos culturais. O 666, o número da besta, é o exemplo mais típico, mas existem seguramente outros exemplos.
1: E conseguem ajudar-nos a perceber alguns dos símbolos mais famosos que aparecem?
2: O 7 é simples, não? Acho que é, ainda hoje o 7 é tido visto como um número da perfeição, não será por acaso que é CR7 e não CR8 ou CR9. Portanto, há aqui várias vezes o 7, as 7 igrejas, os 7 selos, as 7 trombetas. Portanto, há aqui a ideia, claramente, de que Deus tem o controle total da história e que esse controle é perfeito.
0: Estás a insinuar que o Cristiano Ronaldo é um jogador apocalíptico?
2: Epá, não vou insinuar nada a futebol. Gostei muito que ele tivesse começado no Sporting. Epá. O 4 é o número cósmico do mundo. São 4 pontos cardeais. Os 4 cavaleiros do Apocalipse, que representam depois também os 4 flagelos que atingem a Terra. O 12, há aqui uma simbologia que está muito ligada aos 12 apóstolos, às 12 tribos de Israel. Portanto, aqui a ideia do povo de Deus, a casa perfeita para todos os fiéis. Há também o 13,5, que é metade de 7. Aparece muitas vezes como o tempo limitado, o tempo do mal, como também depois o 6 é visto como o número perfeito que ficou para o caminho, ou seja, 7 é o número perfeito, 6 é o número que quase chegou lá, que morreu na praia, muito embora esta numerologia possa estar ligada, às vezes, até à dimensão greco-romana, como também à hebraica, porque há quem diga que o 666 é uma espécie de código político para um novo Nero. O Nero, que é aqui uma grande também besta neste mundo cosmopolítico em que o Apocalipse é escrito. Portanto, estes números não estão lá por acaso, mas estão porque realmente na mentalidade da época, também na mentalidade judaica, tinham uma função.
0: Isto que o João é absolutamente correto. Acho que o que aconteceu depois na tradição é um bocadinho, deu-se um certo caráter de fetiche a estes números, mesmo o 666. As pessoas acabam de se fixar nestes números, sobretudo neste número da besta, como se o Apocalipse quisesse elevar este número a um lugar particular. Não, estes são números e são símbolos que têm uma função narrativa no texto. Não é para se fixar nos números e este número agora passa a valer para sempre. Não, há este risco realmente de fetichismo destes números, quer os positivos, uhum, quer os negativos, que é um risco na tradição. Até porque o essencial do livro é transparente e foi transparente há 2000 anos como é agora. Que esta ideia de um triunfo de um Deus que é maior que os impérios. Isto está ali claro, tirando ou pondo os números. Isto está ali, com símbolos, animais monstruosos ou não, isso está muito claro.
1: Mas há o risco dessa presença dos números e dos números simbólicos no Apocalipse também alimentar uma certa perspectiva pagante tudo isto, nós associamos essas ideias a um mundo mais obscuro, hoje ligado àquelas tradições do tarô, etc. Quer dizer, como é que se enquadra dentro de uma perspectiva religiosa, cristã, é isso que dizias, Francisco, ou seja, que eles cumprem uma função narrativa no que é relatado no Apocalipse.
0: Esse é o risco, é realmente pensar, não, este número separado desta história tem um valor em si. Isso é o grande risco aqui com o Apocalipse.
1: Para dar uma imagem, faço anos dia 7, então sou mais, isso quer dizer alguma coisa sobre mim, etc., porque o dia 7 é perfeito. Pronto, isto só para trazer isto um bocadinho mais para este.
0: Não, eu creio que a cultura o cinema, os livros acabaram por quase canonizar estes números, não é?
1: Por si,
0: os 666. Mas estes números têm uma função narrativa no texto, são símbolos, não são em si próprios o fim da história, são símbolos e servem só para passar esta mensagem: que Deus é maior que o 666.
1: Exato. Além dos números, há também outros símbolos, não é?
0: Babilónia, etc.
2: Se quisermos ver como estes símbolos tiveram até uma certa repercussão popular, não sei se leram, mas se não leram, se calhar houve uma grande geração que viu os filmes das Crónicas de Nárnia, e não é por acaso que há ali uma personagem que é um leão que morre num altar em torno de determinadas figuras, que existe uma batalha final em que existe um cavalo branco. Já referimos até num episódio o facto no Game of Thrones, acho que é o penúltimo, não quero ofender nenhum dos fãs, há uma cidade em ruínas em que há um cavalo branco que se passeia na cidade. Tudo isto entrou na cultura popular, às vezes como forma de narrativa e como código, outras vezes como uma espécie de fetiche por estes números que, sem narrativa, são meramente amuletos e superstições.
1: O Apocalipse, como temos dito, é o último livro da Bíblia e, no fundo, é o texto que encerra este período bíblico e nos coloca no tempo que vem a seguir, o tempo dos primeiros cristãos, em que começa a ganhar forma aquilo que hoje se chama a Igreja. João, que papel é que este texto tem nessa fase de transição?
2: Eu creio que em duas notas podemos falar de dois papéis, dentro de muitos. Um é este livro funciona quase como uma espécie de sistema imunitário da Igreja Nascente. Esta é talvez a sua função mais crítica naquela época, como já falámos, estamos a falar de uma época de transição, de grande perigo para o cristianismo, onde haveria até o problema dele ser exterminado ou até diluído pela cultura da época. E o livro marca claramente ali uma fronteira até intransigente, diabolizando o império, conferindo-lhe a ideia da besta, da nova Babilónia, etc. Acaba por reforçar que a Igreja é algo contracorrente, sem querer fazer concorrência a um famoso podcast e programa desta rádio. Acaba por mostrar que a Igreja é algo contracorrente e que não é possível nós dizermos sim a Cristo e sim a Roma ao mesmo tempo, quando dizer sim a Roma era muito importante, ou poderia ser importante, até para garantir bons negócios e paz social. Por outro lado, há também uma transformação. Este livro marca uma transferência de campo de batalha. Os primeiros cristãos esperavam que Jesus voltasse amanhã, já referimos isso com Paulo, falámos disso várias vezes até quando falámos da morte de Jesus e da Páscoa do Reino de Deus. Mas o tempo passava e os apóstolos morriam e o mundo continuava igual. Isso gerava até uma crise de fé. E o Apocalipse, como disse, muda o campo de batalha, dizendo que em vez de uma vitória militar imediata na Terra, o livro mostra uma espécie de vitória litúrgica no céu. Não é por acaso que na segunda parte existem estas imagens de hinos, cânticos, adoração, o Cordeiro, toda a gente em volta do trono, do altar do Cordeiro, hinos repetitivos, por exemplo, Santo, Santo, Santo, digno é o Cordeiro que foi imolado, de receber o poder e a realeza, a grandeza e a honra. De certa maneira, o livro introduz a Igreja, introduz o leitor numa outra dimensão, numa espécie de grande celebração, porque enquanto o fim não chega, é como se nós cantássemos uma vitória que, para os crentes, já, de certa maneira, já aconteceu, mas que nós esperamos que aconteça também, de alguma maneira, de forma definitiva.
1: Então foi preciso, como dizias, mudar um bocadinho a narrativa, não é? Portanto, o mundo, que era para acabar amanhã de manhã, não
2: acabou,
1: nunca mais acabou.
2: Nós celebramos, de certa maneira, essa vitória, que não é uma vitória militar, mas é uma vitória litúrgica, não é? Uma vitória de uma certa resistência ao tempo e aos modos imperialistas, para retomar isto que Francisco disse, que existem em torno do cristianismo, em torno de nós.
0: Dissemos logo no primeiro episódio que a Bíblia conta a história total da humanidade. E realmente agora estamos a chegar aqui ao Apocalipse e a ver isso precisamente. Estes cristãos desta geração, no Apocalipse, nestas visões que recebem, recebem numa altura em que já percebem que se calhar o mundo não vai acabar imediatamente a seguir, recebem esta visão como uma visão que lhes permite olhar para o conjunto da história até ao seu final com a esperança necessária.
2: Já, se até posso acrescentar, nós falámos disto, já o Francisco aludiu ao facto de realmente nós podermos não temos claramente referência de que será o evangelista João a fazer este livro, mas o facto é que este livro mostra que o reino de Deus, como Jesus diz, creio que no Evangelho de São João, não é deste mundo, mas é um reino do mundo. Não é deste mundo, mas é um reino do mundo e que tem uma origem sacrificial. Esta ideia do Cordeiro que surge e que tem que ser imolado, o Cordeiro que foi imolado é digno de receber alguma coisa, mostra que o reino não é uma espécie de triunfo, mas é um reino que se origina precisamente de um sacrifício, de uma morte e de uma determinada morte.
1: Eu há pouco na primeira parte já introduzi esta questão por alto. Há uma ideia frequentemente associada ao Apocalipse que foi escrita, lá está, por esta figura, João, a partir da ilha grega de Patmos, onde estaria exilado, desterrado, para onde estava, longe de todo o mundo. A minha questão é, como é que, Francisco, estes textos, sabemos que a primeira parte, então, a parte das cartas é mais fácil, mas como é que estes textos escritos a partir de um desterro, de um exílio, foram depois encontrando o seu caminho até se tornarem num livro que hoje integra o cânon da Bíblia, das Escrituras Sagradas?
0: Esse aspecto da estrutura de que estavas a falar é importantíssimo. O Apocalipse começa com sete cartas curtas, que já falámos aqui. E esta estrutura ajudou, no certo sentido, a enquadrar o Apocalipse com o que está imediatamente antes no Novo Testamento, que são as cartas primeiro de Paulo e depois dos outros apóstolos, Tiago, João, Pedro, Judas. Portanto, as sete cartas ao início do livro do Apocalipse permitiram fazer a transição entre o grupo de epístolas e estas visões do final, do desenlace da história. Portanto, isto teria ajudado também à composição do Novo Testamento, começando com os Evangelhos, com as cartas e, finalmente, na transição para o Apocalipse. Confirmo e reitero aquilo que já disse, esta atribuição a João Evangelista, muito provavelmente, é uma atribuição tardia. Isto é um dado importante e não falámos sobre isto nos Evangelhos e vou dizê-lo aqui. Muito provavelmente quem escreveu o Apocalipse chamava-se João. Como quem escreveu o Evangelho de São Marcos chamava-se Marcos, quem escreveu o Evangelho de Lucas se chamava Lucas. A tradição depois tentou ligar estes nomes concretos a figuras concretas referidas no Novo Testamento. mas muito provavelmente estes nomes não foram inventados do zero. Foram pessoas com estes nomes que escreveram estes livros. Portanto, isto é um dado importante. Como também já disse, o livro teve alguma dificuldade em ser recebido. Nós hoje temos dificuldade em lê-lo. Claro. Na altura as igrejas tiveram dificuldade em recebê-lo, mas acabou por entrar como esta peça final da Bíblia. E é interessante porque um livro que teve alguma dificuldade em ser recebido foi colocado numa posição charneira. É o último livro. É a última palavra da Bíblia, num certo sentido.
1: É como a crónica da última página dos jornais que todos começamos a ler.
0: Mas é um livro que relê a história e que dá um quadro muito poderoso do final dessa história, de uma esperança, no fundo, que não desiluda. É essa a mensagem principal do Apocalipse.
1: O Apocalipse, como dizias, Francisco, termina a Bíblia, acaba a Bíblia. Quando chegamos ao fim do texto, aquilo que encontramos é uma promessa. O virei em breve, o vem Senhor Jesus. Ora, estamos também a chegar ao final deste podcast e gostava que ajudassem a perceber como é que esta ideia da Bíblia terminar com uma promessa é lida no universo cristão. Há pouco o João referia bem como no tempo dos Evangelhos, os cristãos consideravam que o fim dos tempos era amanhã de manhã, mas todos os dias amanhecia um novo dia e o mundo não acabava, e portanto neste momento a perspectiva que os cristãos têm sobre o fim dos tempos já não é que é amanhã de manhã. Como é que, enfim, como não veio logo, como se achava nos tempos bíblicos, de que lugar é que esta promessa de uma nova vinda de Jesus tem na teologia cristã e também na Igreja Católica?
2: Isso é uma nota quase perfeita para terminar, porque para responder assim de maneira direta, sim, esta dimensão é absolutamente central, porque sem esta expectativa, esta ideia que o cristianismo tem de que está à espera de algo, o cristianismo é apenas uma ideologia, até um clube de boas ações, uma filosofia moral, mas essa ideia de tensão permanente do tempo, como nós dizemos de maneira mais encriptada na teologia, um já e um ainda não, é absolutamente central. Um já ainda não, que tem uma concretização, para agora outra vez voltarmos à ideia de anti-imperialismo do texto, de algo que vem descido do céu. Reparemos que a Nova Jerusalém que surge no Apocalipse é algo que nasce e que desce do céu e que não é feito puramente por mãos humanas. Se quisermos depois falar do quarto, quinto da célebre reflexão de Agostinho sobre a diferença entre a cidade de Deus e a cidade dos homens. Agora, por último, creio que o livro do Apocalipse mostra que o cristianismo não é uma religião que tem um sentido e não uma espécie de visão temporal em círculos. Era muito comum no ambiente grego, Nietzsche depois vai retomar isso, a ideia de uma espécie de eterno retorno, onde nós viveríamos sempre, ou até mesmo a dialética hegeliana, uma espécie de proposta de antítese e síntese permanente. Não, o cristianismo acredita que a história tem um rumo, tem um sentido, como o próprio livro diz, tem um alfa e um ômega, e é para aí que o tempo vai. O tempo não regressa atrás. A ideia de que agora vamos voltar atrás é uma ideia que não está escrita e pensada no Apocalipse.
1: Francisco?
0: Sim, só uma nota sobre isto, porque é uma imagem muito poderosa e muito, acho que termina bem esta a Bíblia. A Bíblia começa num jardim e termina na cidade, na Nova Jerusalém. E isto é uma ideia muito poderosa. Nós não regressamos ao jardim. O cristianismo cria, a partir de Deus, uma nova cidade. E é isso que é a esperança que está inscrita no último livro da Bíblia.
1: Muito bem, este foi o último episódio da primeira temporada de As Histórias da Bíblia. Ao longo das últimas 12 semanas, estivemos a olhar para a Bíblia, de uma ponta à outra, do Gênesis até ao Apocalipse, e percorremos toda a história da Bíblia, um dos livros mais fascinantes e decisivos da história da humanidade, e também o maior best-seller da história da literatura. Mas não vamos ficar por aqui. Na próxima semana estreia a segunda temporada de As Histórias da Bíblia. Vamos continuar com o padre João Basto, mas desta vez vai juntar-se a nós o padre Daniel Nascimento, biblista e professor da Universidade Católica de Lisboa. E vamos contar as histórias de algumas das personagens mais emblemáticas da Bíblia. Até para a semana.
3: 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Para já temos música, até ao Jornal das 7. Depois das 7, tempo para ouvir o pop-up da última semana. Até às notícias, ficamos com Oasis, Wonderwall. Boa viagem, bom domingo. E feliz Dia da Mãe, na companhia da Rádio Observador. Boa viagem!

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7: A edição das 7 é para ouvir já a seguir com a Nadine Soares, que já aqui está com os principais destaques. Bem-vinda, Nadine.
8: Boa tarde. As cerimónias fúnebres de Cândido Mota decorrem a partir de amanhã, em Lisboa. O Partido Socialista volta a defender a descida do IVA dos combustíveis e chama ao Parlamento os representantes das petrolíferas. A PSP deteve os dois jovens na sequência do atropelamento de ontem durante os festejos do Futebol Clube do Porto, em São João da Madeira.

0: Rádio Observador, muito boa tarde, são 7 em ponto, vamos às notícias, edição da Nadine Soares. Nadine, muito boa tarde, mais uma vez começamos com a notícia das cerimónias fúnebres de Cândido de Mota. Decorrem a partir de amanhã, em Lisboa.
1: É uma informação avançada pela família, a agência Lusa. O velório do radialista que morreu hoje, aos 82 anos, realiza-se amanhã e a cremação na terça-feira, em Lisboa. O cortejo fúnebre segue para o cemitério do Alto de São João, com a cremação a decorrer à 1 da tarde. O antigo locutor de rádio morreu esta madrugada no Hospital Santa Maria, onde estava internado.
0: E nas reações, António José Seguro descreve Cândido Mota como um radialista de voz inconfundível.
1: O Presidente da República deixou uma nota de pesar na página da Presidência. António José Seguro recorda Cândido Mota pela voz inconfundível que diz ter acompanhado durante muitos anos. O chefe de Estado, que apresenta as condolências à família, escreve que o legado de Cândido Mota vai ficar para sempre na memória coletiva dos portugueses.
0: Sendo que, para além da rádio, o locutor era também braço direito de Hermano José, em vários formatos televisivos.
1: Trabalharam durante vários anos em conjunto, em programas como A Roda da Sorte e Com a Verdade Me Enganas. Hermano José, que relembra Cândido Costa como uma pessoa positiva.
2: É importante explicar que ele viveu pelo menos 300 anos. Fez tudo o que tinha direito. Bebeu muito, fumou muito, falou muito, enfim. Se tivesse de fazer um filme da minha vida, há uma cena que eu teria de reproduzir, que eram as conversas que ele tinha até às 4 da manhã com o meu pai, no meu terraço do Algarve, sobre política e religião. Era uma coisa absolutamente deliciosa. E depois o meu pai era um homem convicto de direita, ele era um homem convicto de esquerda, mas falavam, tinha uma dialética formidável, daquelas que já não se usam, porque hoje em dia ninguém quer ouvir ninguém.
1: Declarações de Hermano José na Rádio Observadora, a recordar as memórias de Cândido Mota.
0: E o Partido Socialista volta a defender na Adina descida do IVA dos combustíveis e chama ao Parlamento os representantes das petrolíferas.
1: Pedidos feitos na véspera de um novo aumento dos preços da gasolina e gasóleo, em declarações aos jornalistas no Porto, o vice-presidente da bancada socialista, João Torres, insiste nessa redução de 23% para 13% do IVA dos combustíveis.
3: No primeiro trimestre deste ano, os portugueses pagaram mais 36 milhões de euros de impostos sobre os produtos petrolíferos e que esse aumento corresponde ao dobro do aumento médio da receita fiscal. A descida do IVA dos combustíveis para a taxa intermédia, quer o IVA zero para um cabaz de produtos alimentares, são medidas que já aprovaram no passado. Nós já temos procurado manter um diálogo, mas vamos chamar à Assembleia da República as associações que representam os retalhistas de combustível e as empresas petrolíferas para que também em sede parlamentar possam partilhar aquela que é a sua visão e as suas preocupações sobre o momento que estamos a atravessar.
1: João Torres, num registo captado pela Antena 1, a partir de amanhã o gasóleo simples aumenta em média 10 cêntimos por litro e a gasolina 95 fica 6,5 cêntimos mais cara.
0: E a PSP, Nadine, teve 2 jovens na sequência do atropelamento de ontem durante os festejos do Futebol Clube do Porto em São João da Madeira.
1: E estes 2 jovens de 18 anos foram, entretanto, libertados e serão presentes a juiz amanhã, é o que escreve o Jornal de Notícias. Estão indiciados por condução perigosa da colisão entre 2 viaturas que acabou por projetar um desses carros para o passeio. Resultaram 10 feridos, entre os quais 2 crianças e 1 adolescente. Uma das vítimas teve de ser operada, outra aguarda cirurgia. A PSP tomou desde logo conta desta ocorrência e está a investigar as circunstâncias em que aconteceu este acidente.
0: Tempo ainda para falar de desporto, mais concretamente de futebol. Depois de 2 tropeções, Rui Borges quer estabilizar o Sporting, mas o Vitória de Guimarães garante que vai jogar de igual para igual.
1: E na conferência de imprensa da Antevisão do jogo frente ao Vitória de Guimarães, Rui Borges começou por dar os parabéns aos Dragões pela conquista do Campeonato Nacional número 31.
4: Antes de mais, deixar aqui os parabéns ao Futebol Clube do Porto pela conquista do campeonato merecedor, porque acabaram por ser a equipa mais regular ao longo da época, por isso têm esse mérito de serem campeões nacionais.
1: Rui Borges a arrancar a Antevisão com os parabéns ao Futebol Clube do Porto, o treinador do Sporting, que diz que as últimas semanas não apagam uma época com méritos para os jogadores leoninos.
4: Há um peso naquilo que é mental em todos, naquilo que era a exigência, naquilo que era onde nós estávamos inseridos e de repente saímos desses desejos e desses objetivos e é natural que tenha mexido de alguma forma connosco, e nós temos que saber dar a volta a isso. Por isso que eu digo que as últimas semanas não identificam aquilo que foi a época toda deste grupo e da excelente época que estão a fazer e que estavam a fazer. Não apaga nada daquilo que eles fizeram, nada mesmo, um orgulho enorme daquilo que eles têm conseguido. Agora há que estabilizar e voltar àquilo que é o nosso real valor naquilo que são os nossos jogos.
1: Declarações de Rui Borges. Já Gil Ameiras, o treinador do Vitória, diz que a equipa quer jogar de igual para igual.
5: Nós jogamos sempre de igual para igual com qualquer que seja o adversário. Obviamente que por vezes há circunstâncias no jogo que vão alterando e o jogo vai-se alterando, uma equipa com mais crescendo, outra tem que defender mais um bocadinho, mas o ponto de partida será sempre disputar o jogo para vencer nesta casa, e é dessa forma que vamos entrar, como entramos até agora em qualquer jogo, também sempre para ganhar. Obviamente que estamos num momento em crescendo e isso dá-nos mais confiança para disputar os 3 pontos.
1: O técnico do Vitória de Guimarães, que defronta o Sporting em Alvalade amanhã, jogo marcado para as 20h15 da noite.
0: Com um relato em direto aqui na Rádio Observador, emissão especial de esporte para acompanhar esta recepção do Sporting ao Vitória. Jogo a contar para a 32ª jornada do campeonato, que deu a jornada que deu o Futebol do Porto campeão. Na Premier League, o Manchester United venceu o Liverpool por 3-2.
1: O Manchester esteve a vencer por 2-0, mas no arranque da segunda parte deixou-se empatar, mas perto da reta final conseguiu selar o resultado final, por 3-2. Pelo United valeram os golos de Mateus Cunha, Sesco e Maino. Pelo Liverpool, os marcadores foram Szoboszlai e Gakpo. Com este resultado, o Manchester United cimenta o terceiro lugar com 64 pontos, mais 6 que o Liverpool. Antes desta partida, o antigo treinador Alex Ferguson sentiu-se mal e foi levado até ao hospital. No entanto, apesar dos cuidados, é esperado que o treinador possa recuperar em casa.
0: Ponto final nesta edição das 7 com a Nadine Soares, que está de regresso às 7h30 com as notícias em formato. Sim, contamos contigo, Nadine. Até já.
1: Até já.
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0: 9 minutos para lá das 7, Rádio Observador. Uma muito boa tarde, um bom domingo, um bom dia da mãe. Já daqui a pouco vamos ter o pop-up para depois das 8. Temos também Isto Não Passa na Rádio, o episódio desta semana em que os nossos dois melómanos favoritos, Nelson Ferreira e Tiago Pereira, nos trazem as canções que andaram a escutar neste mês de abril. E por falar em Tiago Pereira, já a seguir, temos o pop-up desta semana.
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0: Notícias de regresso às 7h30, até lá bem perto. A primeira de 2 partes do pop-up desta semana.
14: Sejam muito bem-vindos a mais um Pop-Up, o vosso folhetim radiofónico de cultura popular com a Maria Ramos Silva, o Pedro Buxeri Mendes e esta semana também com a Joana Stichini Vilela, que está aqui no lugar do Bruno Vera Amaral, que está ausente em aventuras literárias. Bruno, se estiveres a ouvir-nos, onde quer que estejas, um grande abraço. Joana, muito obrigado pelo
15: obrigada,
14: teu
15: eu.
14: Regresso. Gente bem madura, portanto, aqui o painel perfeito para falarmos sobre algo como a meia-idade, ou que raio é isso, e a pop. Perguntas profundas no programa desta semana, é isto que vos prometemos. Será que a forma como se vive a cultura pop a partir de certa idade pode ser uma espécie de nova adolescência? Ou será que a pop é coisa de garotos que os adultos gostam de viver? Falar em garotos e adultos, Pedro Buxeri Mendes, vamos começar por ti. Tu argumentas várias coisas ao longo da tua vida, eu acho que as pessoas têm que ter consciência disto, e tens argumentado nas nossas conversas fora dos microfones, que são várias e bonitas, que hoje em dia há muita coisa que em tempos tivemos como pertencente aos miúdos, não é? Coisa de miúdos, e que agora são coisas de adultos. Ora, a minha primeira pergunta é, como diria o outro, que fenómeno é este? E se é novo ou não? Porque pode não ser novo. E que coisas são essas de que falas? Quando pensas neste fenómeno, que coisas é que te lembras? Estás-te a rir com aquele lar de malandra de garoto.
16: Mais, o que é que será a meia-idade, não é?
14: Olha, pergunto-me isso várias vezes.
16: Eu quando tinha uns, sei lá, quando era no final da adolescência, princípio da idade adulta, naquela altura, já foi há muito tempo, naquela altura
14: as
16: pessoas de 50 e tal anos, 60, não usavam ténis barra sapatilhas. Pronto. Vou usar a palavra ténis porque é mais rápido. Não se usava, não, e se víssemos alguém com calçado esportivo, acharíamos ou que era estrangeiro, ou que era meio doido, ou que
14: não, tinha um
16: sério,
14: problema.
16: Que era meio exótico, era meio.
14: Era fora da norma.
16: Não, completamente fora da norma. E eu dizia, claro, quem me quisesse ouvir, até acho que algumas pessoas tatuaram isso no corpo, que eu jamais, quando chegasse aos 50 anos, iria usar ténis barra sapatilhas.
14: Posso confirmar que falhaste miseravelmente.
16: Ora, eu nunca tive tanto calçado desse tipo...
14: Como tens agora.
16: Como tenho agora. E temos notado, quem está atento, quem é observador... que certo tipo de coisas que quando nós éramos mais novos, falo por mim, mas acho que também falo por vocês, eram coisas de miúdos, e aqui miúdos vai se calhar dos 7, 8 aos 21, pronto. Como fazer puzzles, hoje são coisas não só de adultos, como são coisas que os adultos se orgulham de fazer, não fazem secretamente
14: e anunciam para quem quiser ouvir, não é?
16: Sim, porque lá está, no meu tempo, quem colecionava bonequinhas ou bonecos, acharíamos também meio bizarro, meio
14: certo.
16: Tonto.
14: Também fora da
16: norma. As pessoas, como sabes, naquele tempo colecionavam miniaturas de mochos e cachimbos, não é?
14: De mochos.
16: Certo?
15: Eu tenho uma tia com uma coleção de miniaturas de mochos.
16: Pronto, há sempre.
14: De mochos?
16: Estás a ver como.
15: Eu não combinei isto. Cachimbos.
16: Combinei isto contigo?
14: Não, cachimbos.
16: Não combinei.
15: Não combinámos, não combinámos.
14: Não sei se está a par das miniaturas de mochos.
15: Houve uma fase.
16: Ou colecionavam.
15: Elefantes
16: miniaturas
15: também.
16: De garrafinhas de tenho o VAT 69, já tenho.
14: Isso sim.
16: Hoje colecionam-se leves.
14: Isso sim, parece que tenho um problema.
16: Não, mas eu tenho uma grande amiga minha, a quem mando um beijinho daqui.
14: Compreendes?
16: No outro dia dizia, falava assim, ela estava a pensar em voz alta e foi em voz alta. Ai, o meu filho, não sei quem, a namorada, não, mas ela não gosta de Legos. O filho da minha amiga tem 26, 27. E gosta muito de Legos, e a preocupação da mãe era que a namorada não era muito dos Legos.
14: Não, é genuíno, porque é uma coisa importante para o filho. Que ele gosta, vá.
16: Sim, claro, mas lá está, quando eu tinha 26, 27, se eu falasse em Legos, enfim, é provável que não arranjasse namoradas, não é?
14: A minha grande dúvida é se.
16: Isto é bom ou mau?
14: Não, nada disso. Sim. É se este tipo de coisas, na verdade, até já acontecia nessa altura que te estás a referir
16: ao
14: passado.
16: Era isso que eu ia completar.
14: E se calhar nós não sabíamos porque não havia tanta informação, talvez.
16: Eu estou a escrever agora sobre os anos 90 e sobre a minha experiência dos anos 90 e sobre a minha memória dos anos 90, blá, blá, blá, blá, E nós, quando montámos a nossa primeira casa, nós não levámos connosco os livros de banda desenhada, os jogos de damas e de xadrez, porque, pelo menos eu não levei, mas acho que posso generalizar naquela altura, no princípio dos anos 90, porque para nós aquilo fazia parte da infância, das férias, tu não tinhas em casa a PlayStation ligada à televisão, nos anos 90, não é? Pronto, também só havia um, mas... Não, quem jogava console e quem jogava jogos eram pessoas da tua idade, não pessoas da minha idade. Tu tens menos de 10 anos, não é? E hoje em dia tu tens adultos que se orgulham de jogar PlayStation, de fazer vídeos no Instagram.
14: Mais do que isso, essa, por exemplo, é uma daquelas indústrias em que, na verdade, tu só podes usufruir dela de forma completa a partir de uma certa idade, porque é caro.
16: Não, tá bem, mas sim, pronto.
14: Se não tens que estar dependente...
1: Isso é um argumento um bocado...
15: Mas também há jogos para adultos mesmo.
14: Claro, sim, cada vez mais do que havia antigamente.
16: Esta coisa dos kid adults, não é? Que, temos o foguetão do Tintin. Eu diria que...
14: Em Lego.
16: Diria, sim, que até foi desenhado por um português.
14: Exato.
16: E parabéns. Eu diria que muitos dos miúdos de hoje em dia não, nem sequer fazem ideia de quem é o Tintin, porque, entretanto, o Tintin, por várias razões, eu acho que já falámos sobre isto aqui, o Tintin hoje é quase arte, não é? Porque o detentor dos direitos não deixa fazer fronhas de almofadas e não sei o quê, e essas coisas, e edredons para miúdos. Portanto, isto claramente destina-se a pessoas com 30 e tal, 40, 50, 60, que vão comprar o... Claro, a ideia de que o meu pai pudesse comprar um foguetão de Lego para montar na sala é uma ideia que eu nem sequer consigo, nem num mundo de fantasia,
14: certo.
16: Consigo. Nada contra o meu pai, caramba, que era um homem excepcional, mas hoje em dia gastam-se balúrdios no eBay, não é? Figurinhas do Star Wars, homens adultos, mais velhos do que eu, ou mais... Pronto, e no fundo é isto, foi isto que nos trouxe aqui hoje. Eu não tenho a certeza que seja. Não tenho a certeza que seja. Se Deus Nosso Senhor me perguntasse a sua opinião, acabo com isto ou não, eu não tenho a certeza do que diria. Não sei se acho uma coisa boa ou uma coisa má. Pronto.
14: Muito bem. Maria Ramos Silva, uma dúvida que eu tenho também é se esta coisa dos kids. Há uma expressão em inglês muito boa que é boys with toys. Esta coisa de adultos 40, 50 a fazer coisas, e aqui há muitas aspas, supostamente de garotos.
1: Eu acho que podem ter brinquedos, mas não estes. Outro tipo de brinquedos, assim, pronto, um bocadinho mais adultos.
14: Achas que é uma coisa de homens, mais do que mulheres?
1: Acho que é mais de homens, não exclusivamente de homens, até porque tiveste agora um ressurgimento daquelas coisas tipo os labubos e os amuletos para as malas, anda tudo como se tivesse malas de miúdas, com imensos charmes pendurados.
15: Mas isso
1: e não sei o quê.
15: É para adulto? Para adulta?
1: É, pronto, lá está, aí está.
16: Muito expensive, não é?
1: Já pois, sou, exato, já é um sou. Culto. Entras aí no culto, no kit. Eu acho que no fundo era isso que queria. Exato, que queria chegar. Isto, acho que no fundo são tudo armadilhas para nos fazer comprar mais coisas que não precisamos, não é? De uma forma genérica.
14: Sim, mas se resultam é porque há aqui qualquer coisa.
1: Ah, porque as pessoas têm. Há aqui muita coisa, não é? Fator culto, fator nostalgia, essa sede de te religares ao analógico, não é? Acabas por ter um escape que acaba por ser super old school. É muito aquela imagem lá está de. Do comboiozinho, não é? Que tu vais a sala com os comboios e as coleções não sei o quê, e vais buscar muito essa quase essa do...
14: O Pedro, a semana passada, lembrava o Rod Stewart, que é um...
1: Precisamente, eu acho que isso acaba por estar ali muito entre a
14: fã
1: tendência, a nostalgia, o saudosismo de alguma coisa que tu não viveste. Agora, eu acho que também há aqui uma coisa que é muito a dificuldade das pessoas crescerem. As pessoas, há de facto aqui muita adolescência engafetada na alma das pessoas e sobretudo dos homens, desculpem-me, mas é verdade. Muita gente não quer crescer e que encontra estes escapes absolutamente...
16: Mas eu também não quero crescer e não...
1: Sim, mas é isso que eu quero dizer. Mas depois há um lado muito criançola. Há um lado muito criançola.

0: sei lá, aos 40 anos, agora vai se enfiar ali no quarto a jogar PlayStation. Para mim é um bocado bizarro. Ou seja, tu podes ter um hobby, deves ter um hobby, mas há hobbies e hobbies. E eu acho que isto depois também entronca aqui numa outra questão, e se quer já iremos lá na segunda parte, que tem muito a ver aqui mais num contexto familiar, que é, tu tens uma experiência que não tinhas no tempo do Pedro, eu também ainda não tinha na minha, presumo que vocês também não tivessem na vossa, que é dos pais helicópteros. Tu hoje tens uma realidade em que os pais estão totalmente integrados nas vidas dos filhos de uma forma, para mim, às vezes quase pornográfica.
1: Nem sempre.
0: Sim, mas... O miúdo vai ao concerto, então como tu não queres proibir, vais com ele para controlar. Pá, isto era uma coisa que não existia. Eu jamais iria a um concerto aos 18 anos, ou aos 17, ou mesmo aos 16, com os meus pais atrás. Nem queria, nem eles queriam. As pessoas tinham vidas muito mais separadas. Havia ali uma... Eu acho que um fator maior, menos controle, mais transgressão, mais autonomia também, mais proatividade, uma série de coisas. E portanto, eu acho que isto também vem juntar aqui um pouco esta coisa de uma experiência que é quase vivida num contexto familiar. Olha, eu dou-te um exemplo muito concreto. Eu tenho isso, por exemplo. O meu irmão desde miúdo era louco por coleções de carrinhos, que é uma coisa que continua. Miniaturas, mesmo de coleção, que são balúrdios.
1: Majoretes, matchbox.
0: Epá, é não só, aquilo é infindável, eu não percebo nada,
2: Lima,
0: como deves calcular, mas. Já tinha uma coleção absolutamente astronómica que conseguiu passar para os filhos, não é? Que entretanto são mais dois putos completamente viciados em carros, e agora tu já não percebes quem é que compra para quem. Eu acho que aquilo é obviamente uma desculpa. No fundo são para o meu irmão, mas que são os miúdos a comprar, percebes? Ou seja, aquilo de repente vai avolumando e acaba por ser ali um misto de facto de transmissão, mas depois tu continuares a alimentar essa coisa muito, pá, muito, muito, muito de miúdo que tinhas, não é?
1: Mas talvez seja possível um equilíbrio, não sei.
0: Eu acho que sim, mas repara, eu também não sou o melhor exemplo, porque já era uma alma velha em criança, com o tempo não melhorei. A sério, eu nunca fui uma pessoa de brinquedos, acho que já falei disto aqui, os meus brinquedos eram os livros.
1: Os meus brinquedos eram os meus punhos.
0: Eu tinha muita dificuldade em imaginar, por exemplo, desarrumares o quarto todo, porque pensava logo, e o trabalho que me vai dar agora, depois de arrumar os legos todos. E um livro era só abrir e fechar, sabes? Eu tinha um mundo fantástico lá dentro. Era portátil, aquilo era super prático. E portanto, ainda tenho mais dificuldade em compreender como é que pessoas depois se entretêm com este tipo de brinquedos em
1: adultos. Em minha defesa, devo argumentar que acho que é possível ser adulto e gostar de jogar Super Mario de vez em quando. Mas...
2: Nunca joguei PlayStation na vida, acredito.
1: Então, mas um dia vamos tratar disso. Oh, Joana Siquini Vilela, tu que és especialista nas coisas dos anos 90 e de outras décadas, mas como acabas de, e agora espaço publicitário, lançar o livro LX90, que, aliás, o Pedro Buxerio Mendes, e bem, aconselhou aqui na última...
3: Aconselhaste?
1: Ele é, sim, é um safado.
0: É verdade.
2: Aconselhei e voltaria a aconselhar.
1: E bem, tens argumentado, não só no livro, mas fora do livro e à volta dele, que... Foi a última era de uma cultura única, não é? Sobretudo porque depois vem a internet, a banda larga e, enfim, aqui estamos. Os adultos que eram jovens nessa altura podem desta forma, fazendo estas coisas, algumas destas coisas que estamos aqui a falar, regressar a esse tempo de uma cultura única? E fará falta esse regresso? Será essa uma justificação?
3: Eu não sei se vou tentar dividir este perguntas aí várias coisas.
1: Claro.
3: Não sei se esse pressuposto me faz muito sentido.
1: Claro.
3: Bom, para começar, a questão do fim da cultura única, há muita gente. Eu não argumento, eu li em vários sítios e é uma coisa que está estudada e documentada, e até aproveito para sugerir um livro. Muito divertido, que se chama Os Delirantes Anos 90, que está editado pela Objetiva, do James Brooke Smith, acho que o Pedro já leu.
1: Nós falámos sobre esse livro na altura, quando saiu aqui.
3: E em que ele fala também disto. E tem a ver justamente com o que tu disseste, com a internet, também com essa expressão que já é um bocadinho velha, a banda larga.
1: Agora, pois sim.
3: E sobretudo com depois as redes sociais. Agora, se esta questão de, pelo que eu percebo, uma espécie de prolongamento de uma infância através de objetos que se continua a colecionar e atividades que se mantém, tem a ver com esta geração, se isto é um sinal de alguma coisa, eu posso dar aqui já dois exemplos, e que têm a ver com pessoas que nasceram para aí nos anos 20 do século 20, que é um dos meus avós oferecia sempre aos filhos carruagens de um comboio elétrico, para pôr no seu próprio comboio elétrico, portanto ele tinha

0: um comboio, uma sala do comboio, e ele é que adorava o comboio. E portanto ele tinha...
1: Era ao contrário, portanto, ele perpetuava através de, não é?
0: E quer dizer, e esta história é frequente. Eu já falei com outras pessoas que me disseram exatamente a mesma coisa. E a Maria falou da questão dos carrinhos. Também me lembro de falar com um senhor um bocadinho mais novo, mas que tinha uma loucura pelos Matchbox e a coleção e tal. Portanto, esta ideia de nós...
2: Mas isso havia, desculpa, havia uma certa excentricidade associada. Era uma...
0: Eu não sei se é uma excentricidade, porque são objetos, se tu reparares... Quer dizer, o comboio é um brinquedo. Não, não sei, eu nunca pensei muito nisso. É uma coisa que dá prazer às... Porquê é que as pessoas, quando crescem, para mim a maturidade tem muito mais a ver com coisas como responsabilidade, como forma de pensar, de agir, do que propriamente com tu gostares de vez em quando de jogar um jogo. Porque, por exemplo, tu disseste que quando mudaste de casa e foste viver com a tua mulher, deixaste o xadrez em casa.
3: Ele não disse que tinha ido viver com a mulher.
0: Não,
4: isso só... não, mas isso eu entendo, sabes? Porque eu também me revejo. Eu também deixo, eu acho que tem a ver com essa. Era um tempo em que eu deixei os tintinhos, de facto, em casa dos meus pais, porque aquilo para mim estava associado a uma fase. Eu acho que tu tens ali um momento na tua vida em que tu queres cortar, tu próprio queres cortar com isso, não é, Pedro? Ou seja,
2: mas hoje não levaria.
4: Exatamente.
2: Hoje,
3: pois, mas muitas vezes o que acontece é isso, é depois, é uma fase, se calhar, de regressas.
4: Claro, não é? Mas naquela fase mas é uma fase de ruptura.
0: Se tu quiseres, é um ato de revolta, vá. De
3: sim. É da afirmação.
0: Mas o que eu ia dizer é que nova. O xadrez, historicamente, é jogado pelos imperadores de grandes impérias, por todas essas coisas. Não estou a dizer, olha, Pedro, errado, não é? Mas estou a dizer, isso é uma ideia que tu cultivaste e desenvolveste, tal como a Maria fez isso, mas lá está, é a afirmação. Eu vou deixar esta parte da minha vida ali e vou recomeçar, que é um pouco...
2: Oh, Joana, eu estava a generalizar, posso estar errado, mas estava a generalizar que naquela altura,
0: claro,
2: era mais importante o tapete da entrada ou o forro, ou os panos da loiça, do que os livros do Tintin ou os jogos de xadrez.
0: E eu estou também aqui, aqui também a generalizar, ou seja, eu sempre gostei muito de brincar, não tanto das bonecas e tal, mas acho que há duas palavras que definem bastante bem a minha infância, que é joelhos e esfolados. Portanto, não andava sempre de um lado para o outro e a trepar a coisas. Mas isto parece-me haver aqui uma esta associação entre maturidade e jogar o jogo. O jogo é muito importante na vida. Aliás, se calhar o que eu isolaria aqui é, para começar, a Maria falou de uma coisa muito importante, que é a questão do consumo. Estes gostos são muito incentivados pela própria indústria, que vê naqueles clientes pessoas com dinheiro, não é? Aliás, a história dos Matchbox, muitos miúdos, e depois homens, continuam as coleções, porque em miúdos os pais, eles pediam aos pais, os pais não davam, eles não tinham dinheiro.
3: E quando chegam a adultos pensam assim, finalmente,
0: agora é que
3: sim.
0: Vai ser.
3: Agora sim.
0: Agora é que vai ser. E... desde que tudo o que façam na vida não seja brincar com os carrinhos, aí há um problema. Não,
3: não sei se não vamos destacar essa frase. Deixa-me interromper-te, porque temos que fazer aqui uma pausa. Se calhar vou aproveitar, vou jogar PlayStation com o Pedro. Chegamos ao final da primeira parte do Pop-Up. Voltamos depois de um curto intervalo. Até já.
5: Depois desta primeira parte de conversa, caso para dizer cada coisa a seu tempo, já daqui a pouco vamos ter notícias com a edição da Nadine Soares, logo depois a segunda parte do Pop-Up desta semana.
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3: 7h30, Rádio Observador, muito boa tarde. Já a seguir a segunda parte do Pop-Up, para ouvir até bem perto do Jornal das 8, mas primeiro síntese de notícias para ouvir. Bem-vinda de volta, Nadine Soares.
4: Boa tarde. As cerimónias fúnebres de Cândido Mota decorrem a partir de amanhã em Lisboa. É uma informação avançada pela família à agência Lusa. O velório do radialista que morreu hoje, aos 82 anos, realiza-se amanhã, a cremação na terça-feira em Lisboa. O cortejo fúnebre segue para o cemitério do Alto de São João, com a cremação marcada para a 1h. O antigo locutor de rádio morreu esta madrugada no Hospital Santa Maria, onde estava internado. Nas reações, António José Seguro descreve Cândido Mota como um radialista de voz inconfundível. O Presidente da República deixa uma nota de pesar na página da Presidência. António José Seguro recorda a Cândido Mota pela voz inconfundível que diz ter acompanhado durante muitos anos. O chefe de Estado, que apresenta as condolências à família, escreve que o legado de Cândido Mota vai ficar para sempre na memória coletiva dos portugueses. Sendo que, para além da rádio, o Cândido Mota era também braço direito de Hermano José em vários formatos televisivos. Trabalharam durante vários anos em conjunto em programas como A Roda da Sorte e Com a Verdade Me Enganas. Hermano José, que relembra Cândido Costa como uma pessoa positiva em declarações à Rádio Observador. O Partido Socialista volta a defender a descida do IVA dos combustíveis e chama ao Parlamento os representantes das petrolíferas. Pedidos feitos na véspera de um novo aumento dos preços da gasolina e gasóleo. Em declarações aos jornalistas no Porto, o vice-presidente da bancada socialista, João Torres, insiste nessa redução de 23% para 13% do IVA dos combustíveis. A partir de amanhã, o gasóleo simples aumenta em média 10 cêntimos por litro e a gasolina 95 fica 6,5 cêntimos mais cara. A PSP deteve dois jovens na sequência do atropelamento de ontem, durante os festejos do Futebol Clube do Porto, em São João da Madeira, e entretanto já foram libertados. Serão presentes a juiz amanhã. É o que escreve o Jornal de Notícias. Estão indiciados por condução perigosa da colisão entre duas viaturas que acabou por projetar um dos carros para o passeio. Resultaram 10 feridos, entre os quais duas crianças e um adolescente. Uma das vítimas teve de ser operada, outra aguarda cirurgia. A PSP tomou desde logo conta desta ocorrência, está a investigar as circunstâncias em que aconteceu este acidente. No desporto, Rui Borges quer estabilizar o Sporting, mas o Vitória de Guimarães garante que vai jogar de igual para igual. Na conferência de imprensa da antevisão do jogo, frente ao Vitória, Rui Borges começou por dar os parabéns aos Dragões pela conquista do 31º Campeonato Nacional. Rui Borges, que arranca esta antevisão com os parabéns ao clube azul e branco, o treinador do Sporting, que diz que as últimas semanas não apagam uma época com os méritos também para os jogadores leoninos. Já Gil Ameiras, treinador do Vitória de Guimarães, diz que a equipa quer jogar de igual para igual, promete um jogo com intensidade. O técnico do Vitória de Guimarães, que defronta o Sporting em Alvalade, jogo marcado para as 8h15 da noite de amanhã.
3: E vai ter emissão especial com o relato em direto aqui na Rádio Observador. A Nadine está de regresso às 8 em ponto com a informação desenvolvida e atualizada nesta que já será noite de domingo. Um abraço.
4: Até já.

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1: 7 horas 34 minutos, informação de regresso às 8 em ponto. Na hora das 8 vamos escutar o Isto Não Passa na rádio desta semana com canções escolhidas por Nelson Ferreira e também Tiago Pereira, canções que escutaram no mês de abril e que nos vão trazer depois da edição das 8. Até lá, bem perto, até essa hora, temos a segunda parte do Pop-Up desta semana.
2: Estamos de regresso ao Pop-Up com Maria Ramos Silva, Pedro Buxeri Mendes e também com a Joana Siquini Vilela, esta semana a ocupar, e bem, o lugar do Bruno Vieira Amaral. Estamos aqui a tentar perceber se por estes dias coisas que eram de miúdos agora são de graúdos ou se sempre foi assim. Pedro Buxeri Mendes, uma outra coisa que nós às vezes já falámos também aqui, aqui ou fora do microfone, tem a ver com, por exemplo, coisas aparentemente modernas, não é? Como o streaming, ou a forma como as séries, por exemplo, conteúdo audiovisual é distribuído e consumido. A forma como estabelecemos relação, por exemplo, com as séries, com estas coisas, com o streaming, está um bocadinho relacionado com isto, com esta forma de consumir?
3: Olha, é uma boa pergunta.
2: Obrigado.
3: Porque, aparentemente, por exemplo, o Facebook já é para velhos, não é?
2: Diz que sim.
3: Reformados, malta dos gatos.
2: É lá.
3: Não esperamos que o nosso filho de 12, 13 anos seja... tenha uma conta no não é?
2: Sim, supostamente não vai querer.
3: É o TikTok e não sei o quê. Portanto, logo aqui já podemos antever que daqui a 20 anos, não sei o quê, será cool ter uma conta no Facebook outra vez, não é?
2: Porque estas coisas... isto dá a volta.
3: Exato, dá a volta para ser mais popular. Uma das dificuldades das chamadas séries, e eu agora escrevo sobre séries, o que me retira bastante prazer de as ver, pronto, fica aqui a nota, é para que demographic, não é? Para que perfil, a que perfil se destina o Euphoria, por exemplo. Estou a ver a terceira temporada e, bolas, eu com a minha idade devia estar a ver a terceira temporada do Euphoria. Não tenho a certeza,
2: certo,
3: mas ao mesmo tempo também não quero ficar fora e ver o crime de Sela, não é?
2: Fória! Desculpa.
3: Não me quero render e estar só a ver reruns do crime de Sela e do...
2: Certo.
3: Aqueles policiais com
2: NYPD Blue e etc.
3: Não, esse já é muito forte. Aqueles que é sempre uma senhora simpática que resolve os crimes em Inglaterra.
2: Ah, okay.
3: Agora falha-me o...
4: Tipo a Agatha Christie, a Miss Marple.
3: Sim, é isso. Quando nós consideramos uma série, quando nós discutimos uma série, estamos a pensar na idade a que se destina essa série, porque há umas óbvias, não é? Há umas séries de adolescentes, claro, essas são fáceis, mas não há séries para velhos,
2: certo.
3: Para... Não, esta série é boa porque tu tens 52, esta é uma
2: série
3: boa.
2: Sim, declaradamente, não existe.
3: São todas sempre aspiracionais, ou quase todas aspiracionais. Os personagens fazem coisas que nós ou gostaríamos de fazer... ou juraríamos a nós próprios jamais fazer, não é?
2: Pronto,
3: porque, como sabemos, nós somos sempre... É importante para o espectador de uma série sentir-se melhor do que o vilão da série, melhor pessoa do que o vilão, não é? Do que aquela pessoa que representa o caminho errado. Mas ver séries com 50 e tal anos, 40 e tal anos, também é, parece-me, uma tentativa de ser jovem, de ser, não é? Malta da pulseirinha.
2: A minha pergunta é essa, exatamente.
3: A pulseirinha, das calças pelo tornozelo.
2: Mas é porquê? Porque assim podes fazer parte de uma tribo?
3: Não, porque na nossa cabeça nós temos uma idade assim genérica, 30 e tal anos, mesmo que o nosso corpo tenha quase 60, não é?
2: Sim, eu tenho claramente 27.
3: Pronto, é isso.
2: É o que eu sinto.
4: Cuidado. Idade do rock.
3: Não morras, não é?
2: Exato.
3: Não morras.
2: Mas sempre 27, sabes? Todos os anos.
3: E o mundo parece mais homogéneo nisso, não é? A oferta. Mas faz algum sentido, por outro lado, também um miúdo de 17 anos ver o Succession? Será que ele entende o Succession?
2: Certo.
3: Não sei. Se calhar faz tão pouco sentido eu ver o Euphoria como um miúdo de 17 anos ver o Succession. E, no entanto, não é uma coisa que à partida nós possamos dizer.
2: Exato, e que seja óbvio. Maria Ramos Silva, há bocadinho já estavas aqui a tocar neste assunto. Pergunto-me se na música não se passa um pouco o fenómeno contrário. porque há idade para ser festivaleiro? Ou os festivais são para um público específico? Tu agora vais... concertos de Taylor Swift, vês pais e filhos... A gozar ali de uma certa epifania pop, não é? Há adultos muito respeitosos, talvez alguns neste estúdio, à procura de bilhetes para Bad Bunny.
3: Não sou eu.
2: Pronto.
4: Eu não sei de quem é que estás a falar.
2: E há uma questão também, que também já aqui falamos várias vezes, que é a vergonha que muitas vezes já não temos de assumir que gostamos de coisas que sempre foram fuleiras.
5: Mas não acho que seja só isso, porque, por exemplo, eu como sabes, nunca fui uma pessoa da pop, não é? Nem jovem, mais uma vez.
3: Uma alma velha.
5: Eu já era uma alma velha, eu não era uma pessoa da pop, eu nesta altura estaria, sei lá, a ouvir Fugazi em vez de Taylor Swift, se ela existisse.
2: Por exemplo.
5: Mas claro, respeito quem gosta, obviamente, percebo o fenómeno. Agora, também há aqui outra questão que tu falavas e que é muito interessante. Perdemos a vergonha também de nos misturarmos com miudagem. Uhum. Não é? Ou seja, eu acho que há menos autocensura, há menos censura também de terceiros. Talvez.
2: Teremos até, se calhar, orgulho.
5: Sim, porque depois é aquela coisa de quase de prova, não é? Depois tens o corpo a dizer que já são horas de ir para casa e no dia seguinte vais estar completamente arruinado porque foste a um festival ou um concerto, mas tu sobreviveste a isso, não é? Portanto, isso transforma-se num outro exercício.
2: E se o puderes mostrar nas redes sociais, mais créditos ganhas.
5: Pronto, e também foste, não sei o quê. Mas, mais uma vez, eu acho que num contexto mais de adolescente e familiar vai ter aquela questão do que eu falava, não é? Tu hoje tens a possibilidade de viveres, que, atenção, eu também acho que tenho coisas ótimas, não é? Porque aproximou aqui famílias, pais, filhos, tios, sobrinhos, tudo mais, que de facto não era vivido de uma forma tão plena, mas que de facto vem dar aqui um pouco as regras do jogo. Tu hoje vais a um Mel Arena e num espetáculo destes tens um encontro de facto muito rico de gerações.
3: Esse tempo afetivo familiar começa nos anos 90, aliás.
5: Exatamente, sim, vai mudando e ainda bem que muda. Eu acho é que muitas vezes chega, porque também conheço a experiência, enfim, extremada do outro lado, dos pais que não conseguem cortar o laço, não é? E então, meu Deus, muito pequenino que vai na viagem, não sei para onde, finalistas, e o pai vai alugar o quarto. Eu conheço casos desses, somente vai instalar-se no hotel ao lado. Não estou a brincar. Porque pode acontecer qualquer coisa.
2: A Maria não brinca.
5: Pá, eu tendo em conta que aos 4 anos meus pais já me estavam a despachar sozinha para não sei onde com os colegas lá do infantário, eu fui toda contente a minha vida, não entendo isso. Mas
3: ias para a noite com os 4 anos?
5: Para a noite, não, mas os dias eram divertidos.
4: O que a Maria faria com 4 anos?
5: Na noite, imaginem. Mas olhem, os dias foram bem divertidos. Há fotos fantásticas, daquelas ainda em película que o provam. Mas bom, quer dizer, onde é que eu ia?
2: Ora, essa.
5: Onde é que eu ia?
2: Joana Stichini Vilela, virando aqui a narrativa ao contrário. Vamos usar o teu conhecimento empírico, doméstico, se quiseres, e também o conhecimento reunido, por exemplo, para fazeres este novo livro. Tu vês muita mudança na forma como os jovens consomem cultura pop hoje e, por exemplo, a forma como a pop era consumida nos anos 90? Isto para lá das questões óbvias, não da banda larga, mas já estou a falar da fibra e do streaming e do smartphone e etc. Ou a essência, a filosofia é exatamente a mesma?
4: Acho que é diferente, mas queria só concluir aquela ideia de, estávamos a falar dos jogos e dos brinquedos e do não sei quanto. O que me parece em relação a essa é que esse lado de um prolongamento de brinquedos, no fundo brinquedos, esta é quase um fetichismo, está a ser muito acarinhado pelas empresas, pelos negócios, pelo potencial de lucrativo
2: comercial.
4: Que tem, comercial. E que o público não é muito diferente do que era. Pode ser um bocadinho mais maior, pode ser mais largo, mas não é assim tão diferente, embora com o avançar dos anos e com, por exemplo, nos anos 60 ou 50, alguém que teria de ir começar a trabalhar aos 18 anos, se alguém dissesse e agora vais brincar, ou quer dizer...
5: Pois é, a responsabilidade
4: era ridículo, exatamente. Não é? Ou a história de alguém preocupado porque que o filho tem 26 anos e gosta muito de Lego. Pronto, isto é um bocado... O que eu estou a dizer é que isto só por si, se calhar é um sintoma de outra coisa que, a meu ver, não tem tanto a ver com a cultura pop, porque de facto, quer dizer, é normal nós evoluirmos, nós crescermos e tirarmos prazer de muitas outras coisas. Sobre a questão da cultura, da forma de consumo, há aqui duas coisas curiosas. Uma é aquilo que tu estavas a dizer, que tem a ver com esta mudança que tem muito proporcionada pela internet, pelas redes sociais, pelos serviços de streaming, em que o nosso consumo é, acima de tudo, individual. Ou seja, nós podemos ver o que queremos, à hora que queremos, com a velocidade que queremos.
2: Certo.
4: Há quem veja séries em andar para a frente. Há quem...
2: A forma quase que se torna o conteúdo, não é?
4: E há uma... E sobretudo o gozo, o prazer ou o desprazer que aquilo te causa é muito, muito menor, é muito mais diluído. O impacto que estas coisas têm faz com que a tua experiência seja muito mais superficial. E isto, parece-me, estende-se a muitas coisas da vida. E além de que existia uma coisa muito positiva naquilo que se chamava a cultura única e aplicado, por exemplo, à televisão, quando tínhamos dois canais, que era: o meu programa começa daqui a meia hora e eu tenho de estar à espera. Elemento positivo 1, paciência. Elemento positivo 2, se outra pessoa estivesse a ver outro programa que não me interessava, eu às vezes ficava a ver e...
2: Descobrias qualquer coisa, eventualmente?
4: Descobria qualquer coisa, ou descobria que não gostava de qualquer coisa, e percebia que havia pessoas com gostos diferentes dos meus.
2: Claro.
4: E tudo isto concorre para termos noção do outro, que é uma coisa que se tem vindo a perder.
2: Uma coisa interessante no teu livro é que, e é demonstrativo, e eu acho que foi a última vez, ou durante a última era em que aconteceu, em que era... Tudo o que era fenómeno pop ou consumo pop quando a cultura chegava a um certo nível era vivido de forma coletiva.
4: Exatamente, não é? A questão do coletivo. Nós vivemos em sociedade, as pessoas esquecem-se disso. Quem vive fechado num quarto a jogar PlayStation e nas redes sociais e nos fóruns de terraplanistas acha que toda a gente é igual a si própria. Mas esta ideia do outro tem muito a ver com o amadurecimento, se calhar mais do que se gosta de carrinhos, gosta de carrinhos, pronto, mas a ideia de tu perceberes as pessoas, eu não sou a medida para todas as coisas, o mundo é muito mais complexo do que eu imagino e eu preciso de aprender a ouvir o outro. Tudo isto são coisas que lentamente se estão a perder. Agora, a segunda coisa que eu ia dizer é que hoje em dia existe uma nostalgia que eu não imaginava que fosse tão forte. Estes livros, eu repito isto muitas vezes, não são livros nostálgicos, são livros para mostrar como era a vida em outras décadas, até para nós percebermos como é que chegámos aqui.
2: A nostalgia implica tu quereres voltar a...
4: Sim, implica uma dor, implica um perdi aquilo, é um voltar a casa, era tão bom antigamente e agora é horrível. E não é, agora não é horrível. Aliás, o que acontece é que eu sou muito chata nisto, eu acho que os pais se sentem muito nisso. Eu estou sempre a dizer aos meus filhos: tu não tens a noção da sorte que tu tens.
5: Basta ver, Joana, os números, por exemplo, uma das coisas que mais me impressionou neste livro é o data, não é? Aquela informação sobre como é que era Portugal logo no início.
4: Sim,
5: nos anos 90, e parece que nós estamos a falar dos anos 50, ainda são impressionantes os números.
4: E quando vais aos anos 60,
5: em termos de literacia,
4: que não tinha saneamento básico, pessoas sem água
5: é
4: em casa.
5: É assustador, não é? É assustador, de facto.
4: É outro país. Mas ao passo que eu tinha noção da sorte que tinha, até porque havia falta de coisas. Eu lembro-me da dada altura não haver leite, que é uma coisa curiosa.
2: Certo.
4: Em alturas muito, muito pontuais, mas nos anos 80 isto aconteceu muito. O Pedro, se calhar, lembra-se. Mas os miúdos...
2: O Pedro lembra-se de tudo. Por isso é que ele está aqui.
4: Mas os miúdos têm... e não só miúdos, é isso que eu estava a dizer. Eu tenho-me apercebido, até agora que tenho dado algumas entrevistas por causa da promoção do livro.
2: Ah, olha só!
4: Pessoas,
2: olha,
4: já viste e tal. E compra em tudo, que há de facto uma nostalgia enorme por esta década, não só de pessoas que a viveram, como também
2: de quem não a conheceu,
4: de quem nunca a conheceu, e até de pessoas que eram mais velhas naquela década, mas quem não a conheceu, e justamente por causa dessas experiências de que nós estamos a falar aqui.
2: Exato.
4: Experiências coletivas, os grandes concertos de estádio. Eu nunca fui ao estádio de Alvalade a um concerto. Tu de certeza que foste, Pedro, e de certeza que te lembras deles.
3: Sim, fui a números, sim.
2: O Pedro viveu tudo o que é para viver no estádio de Alvalade.
3: Por acaso não foi este jogo do Bodoglimt.
2: Epá.
3: Mas o meu filho foi. Deixa-me só dizer uma coisa, que é... quem produz o discurso, vamos usar esta frase assim, como se estivéssemos na Universidade Nova, quem faz as séries, quem escreve...
2: Sinceramente,
4: onde nós andámos, acho que os três.
2: Bom, eu não.
3: Quem produz o discurso é desse tempo, neste momento. Uhum. Ou seja, quem tem 40 e tal anos, não é? Quem tem 50 e tal, 40 e tal, 30 e tal.
2: Quem é supostamente o líder em vários campos, não é?
3: Quem escreve as séries, bolas, não é? Quem, sei lá, quem faz a música, o que for. Quem desenha os cenários da Taylor Swift, não sei se tem esta idade, não é? Uhum. Pronto. Os tipos, os Duffer Brothers, os irmãos uhum. Duffer que fizeram o Stranger Things. Homenagearam uma época em que não eram vivos sequer.
2: Exato, que não viveram,
3: pronto,
2: tal e qual.
3: O que é interessante. Várias coisas que a Joana disse com as quais eu discordo.
2: E bem.
4: Sim, ainda
3: mas
4: bem.
3: Mas não supostamente nós vivemos num jogo permanente. Uhum. Nós, cada um de nós, num jogo.
4: Sim, o jogo faz parte da vida.
3: Sim, um jogo. O que é que o Tiago acha de mim? O que é uhum. que não sei quê? O que é que a Joana acha de mim? Neste caso, e a Maria, claro. Será que o que é que eu vou jantar hoje? O que é que eu vou não sei quê? Se eu for hoje a um jantar. Nós notamos isso muito nos
4: eu jogo um jogo com os amigos. Do Pedro.
3: Quando alguém diz que eu tive num sushi muito bom em Setúbal, imediatamente outra pessoa vai dizer que também teve num sushi ainda melhor em Castelo Branco.
2: Certo.
3: Isso faz parte do jogo, chamado uhum. jogo do status, se quisermos. Nós passámos, creio eu, uma barreira, e lá está, não sei se é bom ou se é mau, em que as pessoas já dizem alarvemente, não, eu não sei o que, eu lego, estive a montar a... E é uma coisa estranha para alguém da minha idade, porque quando eu cresci não era uma coisa que se dissesse de todo, nem sequer se pensava, nem sequer se sonhava. Aliás, a Lego salvou-se porque passou a fazer coisas para os adultos.
4: Mas,
3: não é?
4: Mas havia Legos
3: não,
4: para
3: não,
4: adultos?
3: Não, mas a questão é, mas se dissesse assim, olha pá, a Lego vai fazer uma nave não sei o quê, tu compravas? Eu, é pá, não, pá. No entanto, montei naves de Star Wars, aquelas coisinhas que ficavam cheias de cola, aquelas
4: sim.
3: coisas da
4: Airfix. Que havia os aviões e havia
3: isso, para concluir, não concluir nada, mas concluir que há uma espécie de infância ligada ao prazer das coisas, e aí sim estou de acordo com a Joana, uma espécie de simplicidade, uma espécie de mundo onde tudo corria bem, o que não é verdade, não é? Lembro perfeitamente de me entalar várias vezes nos móveis e não, quando era criança, e não foi nada agradável, não é? Nem tudo na criança, na infância foi agradável. E que eu acho que às vezes... E aqui já estou a ser judgmental, como uhum. dizem nas séries. Eu acho que às vezes infantiliza as pessoas. E faz com que reivindiquem, querem casas, querem não sei o quê, querem...
5: Ora, aí está.
2: É lá.
3: E estas coisas estão ligadas. As pessoas não estão erradas, obviamente.
5: Sim, porque o lado lúdico é fundamental. Eu, se quer, também sim, na primeira parte sim. fiquei um pouco perdendo nisso, mas depois há este lado, não é?
3: Portanto, para quem tem 20 e tal, 30 e pouco... De facto, a vida é uma vida, eu chamo Erasmus, não é? Como disse a semana passada, a vida é muito Erasmus, é ir aqui, ir ali, aquele bar, aquela festa.
4: Sim, sim.
3: Pronto, e isso significa que de facto Portugal já foi pior e agora é melhor. Portugal e o resto da Europa estão. Dizia eu ontem a alguém que o meu filho, que vai fazer 22 anos, já foi a mais países do que eu fui.
2: Uhum.
3: E eu viajei bastante. Mas ele já foi a mais países do que eu fui. Tem tempo, tem vagar, e depois marcam as viagens, depois é barato, mais barato à quarta-feira às 4 da tarde, que não faço sequer ideia do que estão a falar. E eu não sei como é que será a vida destas pessoas quando tiverem, no meu caso do meu filho, quando tiver 40, 50, 60 anos, será uhum. que, não sei, vai estar a jogar PlayStation? Não sei.
2: Quem sabe?
5: E sabes que, sociologicamente, já que estávamos na Universidade Nova agora, há mesmo quem defenda que esta coisa dos toys, não é? este uhum. fator de distração, tem um pendor de facto anestésico, ou seja, para além de ser prenúncio de crise, tem muito esta coisa de inchar aqui um certo balão do alheamento, porque tu estás distraído com os teus comboizinhos ou carrinhos, ou seja, não é? ou os legos, lá está, é tudo fixe, tu estás ali na tua bolha, protegido, e entretanto o mundo vai ruim de lá fora, portanto, mais uma vez, com a imensa gente a vender as suas coisas e as coisas vão falando, passando e pronto.
2: O Pedro estava-se aqui a chegar, mas não, silêncio.
4: Não, mas ia só agora, já agora acrescentar ao que a Maria diz, é que de facto há uma grande apatia das classes mais jovens, e isso é uma coisa que a mim me faz confusão e que é totalmente diferente do que acontecia nos anos 90. Há muita abundância, as coisas passam muito depressa, é muito fácil os miúdos ficarem em casa a ver streaming ou a fazer scroll infinito do que sair. Por exemplo, os miúdos hoje em dia saem menos à noite, têm menos namorados e namoradas e o que quer que seja, têm uma vida social menos rica.
3: Enrola-se menos, supostamente.
4: Muito,
3: não é?
4: Menos. Eu estou a generalizar.
2: Claro.
4: Ou seja, não estou aqui a falar de ninguém.
2: Estou a generalizar. A minha casa é completamente diferente. Aquilo
5: é quase paradoxal. Porque nós, no nosso tempo, a cultura era muito menos portátil, não é? O computador estava em casa. Tu prestares ao computador, não tinhas de facto alternativa.
2: E se tivesses computador?
5: E se tivesses, pronto. Mas tu hoje, tudo, esse usufruto é tudo é muito mais portátil. Nem por isso as pessoas de facto saem mais.
3: Colecionavam-se mochos, não é?
2: Muito bem, rapaziada, foi um programa profundo, filosófico e talvez de crescimento ou não. Final de mais um pop-up. Já sabem, escrevam-nos para popup@observador.pt. Sigam-nos também nas plataformas de podcasts. Nós voltamos na segunda-feira com as sugestões da semana. Até lá.
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1: Estamos a 6 minutos das 8 da noite, à hora certa. Notícias para ouvir com a Nadine Soares. Logo depois, Isto Não Passa na Rádio, o episódio desta semana dedicado a canções descobertas por Nelson Ferreira e Tiago Pereira em abril. Até às notícias. Can't Take My Eyes Off of You, Lauryn Hill. Boa viagem, bom dia da mãe.

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7: Rádio Observador, muito boa tarde, quase boa noite, está quase a edição das 8, os principais destaques para conhecer agora. Bem-vinda de volta, Nadine Soares.
8: Boa tarde. O Irão confirma que recebeu a resposta dos Estados Unidos para acabar com a guerra. A delegação iraniana diz estar a analisar esta proposta. Por cá, as cerimónias fúnebres de Cândido Mota decorrem a partir de amanhã em Lisboa. Tempo ainda para olhar para o desporto. No basquetebol, o Sporting venceu o Benfica e conquistou a taça Hugo dos Santos.

0: Rádio Observador, muito boa noite, são 8 em ponto. Vamos às notícias, uma edição de Nadine Soares. Nadine, boa noite. Começamos com a atualidade internacional. O Irão confirma que recebeu a resposta dos Estados Unidos para acabar com a guerra. A delegação iraniana diz estar a analisar a proposta.
1: Teherão confirma que já recebeu a resposta de Washington ao plano iraniano de 14 pontos, desmente ter dado um prazo de 30 dias aos Estados Unidos para pôr fim ao conflito no Médio Oriente. O porta-voz do Ministério dos Negócios Estrangeiros do Irão diz que o documento está agora a ser analisado e, uma vez concluída essa análise, garante que será apresentada também uma resposta. Ismail Baghaei insiste que o plano apresentado ontem pelo Irão tem como único objetivo pôr fim ao conflito, sublinha que Teherão não vai manter negociações sobre o programa nuclear, pelo menos para já. O plano de 14 pontos do Irão, que inclui garantias de não agressão militar e ainda o levantamento do bloqueio por parte dos Estados Unidos ao Estreito de Hormuz.
0: Seguimos agora com a atualidade nacional. As cerimónias fúnebres de Cândido Mota decorrem a partir de amanhã em Lisboa.
1: É uma informação avançada pela família, a agência Lusa. O velório do radialista, que morreu hoje aos 82 anos, realiza-se amanhã e a cremação está marcada para terça-feira em Lisboa. O cortejo fúnebre segue para o cemitério do Alto de São João, com a cremação a decorrer à 1 da tarde. Um antigo locutor de rádio morreu esta madrugada no Hospital Santa Maria, onde estava internado.
0: Cândido da Mota, que António José Seguro descreve como um radialista, Nadine, de voz inconfundível.
1: Uma mensagem deixada pelo Presidente da República na página da Presidência. António José Seguro recorda Cândido Mota pela voz inconfundível, que diz ter acompanhado durante muitos anos o chefe de Estado, que apresenta as condolências à família. Escreve que o legado de Cândido Mota vai ficar para sempre na memória coletiva dos portugueses.
0: E para além de locutor, era também braço direito de Armando José em vários formatos televisivos.
1: Sim, trabalharam durante vários anos em conjunto em programas como, por exemplo, A Roda da Sorte e Com a Verdade Me Enganas. Hermano José, em declarações à Rádio Observador, relembra Cândido Costa como uma pessoa positiva e fala em algumas memórias.
2: É importante explicar que ele viveu pelo menos 300 anos. Fez tudo o que tinha direito. Bebeu muito, fumou muito, falou muito, enfim. Se tivesse de fazer um filme da minha vida, há uma cena que eu teria de reproduzir, que eram as conversas que ele tinha até às 4 da manhã com o meu pai, no meu terraço do Algarve, sobre política e religião. Era uma coisa absolutamente deliciosa. E depois o meu pai era um homem convicto de direita, ele era um homem convicto de esquerda, mas falavam, tinha uma dialética formidável, daquelas que já não se usam, porque hoje em dia ninguém quer ouvir ninguém.
1: Declarações de Hermano José na Rádio Observador, a recordar a parte importante da carreira de Cândido Mota.
0: Damos de tema nesta edição das 8, mas mantemos-nos pela atualidade nacional, isto porque Nadine, o Partido Socialista, volta a defender a descida do IVA dos combustíveis e chama ao Parlamento os representantes das petrolíferas.
1: Pedidos feitos na véspera de um novo aumento dos preços da gasolina e gasóleo. Em declarações aos jornalistas no Porto, o vice-presidente da bancada socialista, João Torres, insiste nessa redução de 23% para 13% do IVA dos combustíveis.
3: No primeiro trimestre deste ano, os portugueses pagaram mais 36 milhões de euros de imposto sobre os produtos petrolíferos e que esse aumento corresponde ao dobro do aumento médio da receita fiscal. A descida do IVA dos combustíveis para a taxa intermédia, quer o IVA zero para um cabaz de produtos alimentares, são medidas que já aprovaram no passado. Nós já temos procurado manter um diálogo, mas vamos chamar à Assembleia da República as associações que representam os retalhistas de combustível e as empresas petrolíferas para que também em sede parlamentar possam partilhar aquela que é a sua visão e as suas preocupações sobre o momento que estamos a atravessar.
1: João Torres, neste registro captado pela Antena 1, a partir de amanhã o gasóleo simples aumenta em média 10 cêntimos por litro e a gasolina 95 fica 6 cêntimos e meio mais cara.
0: E em São João da Madeira, na sequência dos festejos do Futebol do Porto, dois jovens foram detidos e também, entretanto, libertados na sequência também de um atropelamento de ontem, durante essas festas.
1: Vão estar presentes a juiz amanhã, é o que escreve o Jornal de Notícias. Estão indiciados por condução perigosa da colisão entre duas viaturas que acabou por projetar um dos carros para o passeio. Resultaram 10 feridos, entre os quais duas crianças e um adolescente. A PSP está a investigar as circunstâncias em que aconteceu este acidente.
0: E no desporto, Nadine, mais concretamente no basquetebol, o Sporting venceu o Benfica e conquistou a Taça Hugo dos Santos.
1: Resultado final de 79-77, um encontro jogado no pavilhão multiusos de Gondomar, depois de conquistarem a prova rainha da modalidade frente ao Porto. Os Leões conseguiram agora mais um troféu esta época. No final da partida, o treinador adjunto do Sporting, Sérgio Ramos, fala num jogo difícil, mas considera que a equipa verde e branca ganhou nos detalhes.
4: Estes jogos ganham-se em detalhes. Foi um jogo muito intenso, muito, talvez também muito difícil de arbitrar, algumas questões difíceis ao longo de todo o jogo, e depois foi a questão de detalhes. Acho que a equipa teve muito coração, conseguiu nos momentos difíceis não se desorientar, conseguiu voltar o jogo, e acho que na parte final fomos mais equilibrados, procurámos as melhores soluções e portanto acabámos por ganhar com alguma justiça.
1: Do outro lado, o treinador dos encarnados, Norberto Alves, admite que faltou eficácia, lamenta uma derrota por apenas 2 pontos.
5: Faltou marcar mais 3 pontos, não é? Ganharam por 2. Hoje tivemos muito pouco eficazes. No lançamento exterior, muito pouco eficazes. Tivemos muitos lançamentos abertos que não concretizámos, e nós queremos é ter os lançamentos abertos para os concretizar. Lance livre, a mesma coisa. E teve muito a ver com essa questão da eficácia e um ou outro turnover que cometemos em momentos que estávamos bem, que não foram provocados pela qualidade deles defensiva, mas teve pouco mais a ver com o nosso demérito na maneira como iniciámos o ataque e assim.
1: Declarações de Norberto Alves aos microfones da RTP. Resultado final: o Sporting venceu a Taça Hugo dos Santos frente ao Benfica por 79-77.
0: No futebol, Rui Borges diz que quer estabilizar o Sporting na ADIM, mas o Vitória Sport Clube garante que vai jogar de igual para igual.
1: Na conferência de imprensa da Antevisão, do jogo frente ao Vitória, Rui Borges começou por dar os parabéns aos Dragões pela conquista do Campeonato Nacional. Depois, o treinador do Sporting reforçou que as últimas semanas não apagam uma época com mérito para os jogadores leoninos.
6: Há um peso naquilo que é mental em todos, naquilo que era a exigência, naquilo que era onde nós estávamos inseridos, e de repente saímos desses desejos e desses objetivos, e é natural que tenha mexido de alguma forma connosco, e nós temos que saber dar a volta a isso. Por isso que eu digo que as últimas semanas não identificam aquilo que foi a época toda deste grupo e da excelente época que estão a fazer e que estavam a fazer. Não apaga nada daquilo que eles fizeram, nada mesmo, um orgulho enorme daquilo que eles têm conseguido. Agora há que estabilizar e voltar àquilo que é o nosso real valor naquilo que são os nossos jogos.
1: Já Gil Lameiras, treinador do Vitória, diz que a equipa quer jogar de igual para igual.
7: Nós jogamos sempre de igual para igual com qualquer que seja o adversário. Obviamente que por vezes há circunstâncias no jogo que vão alterando e o jogo vai-se alterando, uma equipa com mais crescendo, outra tem que defender mais um bocadinho, mas o ponto de partida será sempre disputar o jogo para vencer nesta casa, e é dessa forma que vamos entrar, como entramos até agora em qualquer jogo, também sempre para ganhar. Obviamente que estamos num momento em crescendo e isso dá-nos mais confiança para disputar os 3 pontos.
1: O técnico do Vitória Sport Clube, que defronta o Sporting em Alvalade, amanhã às 20h15.
0: Emissão especial de Desporto com relato em direto deste encontro que conta para a 32ª jornada do campeonato, jornada em que houve a consagração do Futebol de Porto como campeão. Seguimos agora para a Inglaterra, para a Premier League. O Manchester United de Bruno Fernandes venceu o Liverpool por 3-2.
1: O Manchester esteve a vencer por 2-0, mas no arranque da segunda parte deixou-se empatar. Perto da reta final conseguiu selar o resultado por 3-2. Pelo United valeram os golos de Mateus Cunha, Sesco e Maino. Pelo Liverpool, os marcadores foram Szoboszlai e Gakpo. Com este resultado, o Manchester United cimenta o terceiro lugar com 64 pontos, mais 6 que o Liverpool. Antes desta partida, uma nota: o antigo treinador Alex Ferguson sentiu-se mal, foi levado até ao hospital. No entanto, é esperado que o antigo treinador possa recuperar-se em casa.
0: Notícia de fecho desta edição das 8 com a Nadine Soares, que está de regresso às 8h30 com uma síntese de notícias. Até já.
1: Até já.
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0: 10 minutos para lá das 8, já daqui a pouco na Rádio Observador passa Isto Não Passa na Rádio.
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0: Onze minutos para lá das 8 da noite, informação de regresso às 8h30, até lá bem perto, as canções que Nelson Ferreira e Tiago Pereira escutaram em abril, na primeira parte do Isto Não Passa na Rádio.
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0: música de Miguel Maroco. A abertura do Isto Não Passa na Rádio esta semana. É final de mês, o que quer dizer que no Isto Não Passa na Rádio fazemos também uma revisão da música editada nas últimas semanas. E aqui está a música nacional para abrir, escolha do Tiago Pereira. Eu sou o Nelson Ferreira. Olá, Tiago, bem-vindo.
1: Olá, Nelson.
0: Bela escolha para abrir este programa. É. Miguel Maroco, Farra e Folia faz parte do seu novo disco.
1: Sim, desgraça. Vai haver concerto de apresentação. Dia 18 de junho, ainda falta, no Beleza, em Lisboa. Grande disco, grande jazz, funk, pop, cenas. Pá, gente que toca, sabes? O Miguel Maroco toca com muita gente, teclista, compositor, arranjador, etc. e tal. Pá, o álbum é extraordinário. Acho que isto será certamente um dos discos do ano, neste 2026. Estou muito curioso para ver esta banda ao vivo e vou mandar a... Como é que dizem os jovens? É props?
0: Props, acho que é isso.
1: Um props especial para este baterista, Francisco Santos. Pá.
0: O início da música.
1: Não sei, onde é que ele veio, de que planeta. Pá, mas isto...
0: É ótimo.
1: Enfim, mas depois é daquelas razões que me leva a desistir de alguma vez cumprir
0: ser
1: o meu
0: músico.
1: Sonho de aprender a tocar bateria. Pá, não vale, para quê? Vou-me deixar ficar aqui.
0: Fazes bem, aqui, junto a mim.
1: Grande,
0: Isto Não Passa
1: grande
0: na
1: disco,
0: Rádio.
1: Escutem isto, grande disco.
0: Miguel Maroco com Farra e Folia na abertura do Isto Não Passa na Rádio. Temos muita música nacional e lusófona na edição desta semana. Uma das novidades deste mês de abril, espero que tenha sido em abril, penso que foi em abril, que chegou um inédito de Buraca Som Sistema. Já falamos um bocadinho sobre ele, chama-se Por Mambo.

0: Pedro da Linha, Maribel e muitos outros artistas têm canções nesta compilação que se chama A Lisbon Club Story, e que um dos grandes atrativos é também este Puro Mambo, um inédito 12 anos depois do lançamento do último trabalho. Os Buraca, que foram anunciados para um festival qualquer, não é? No próximo ano, como regresso.
1: Não, este ano.
0: Este ano? Sim, desculpa, este ano.
1: Alive.
0: Alive.
1: Dia esgotado, parece-me.
0: E é uma canção nova, pelo menos, para mostrar. Eles vão a Londres a 9 de maio com esta compilação. Este fim de semana, 26 de abril, não sei se ainda vão a tempo, há também evento da Enxofada no Porto.
1: Pensava que estavas a dizer que era em Londres este dia 26. Não sei se estás a par dos preços dos bilhetes de avião.
0: Estão maus?
1: Vamos ficar assim.
0: Então, se calhar, aproveitar no Porto, não é? Dia 26. Ficamos por aqui.
1: Sim, senhor.
0: Seguimos com Yaya Bey.
1: Sim, Yaya Bey, cantora americana, dada as coisas do R&B, nos últimos 3, 4 anos... tem-se fartado de gravar coisas, editar coisas e etc. Tem um novo álbum que saiu este mês, chama-se Fidelity, e a parte mais interessante, eu acho desafiante, da Yaya Bey é ela parece que tem gozo em dar aqui um twist às regras mais habituais do R&B, dos tiques mais previsíveis ou expectáveis, não é? Esta coisa do R&B, da soul e do funk tem... como qualquer género que tem um rótulo, que tem um carimbo, não é? Tem traços muito identificativos. O que é que isto quer dizer? No geral, se tu, Nelson, decidires fazer uma canção R&B, soul, tu consegues.
0: Achas?
1: Sim, consegues. Tens ali uma série de parâmetros que se seguir. É como se eu te dissesse, se eu te pedir um fado, também consegues. Agora,
0: estás a acreditar demasiado em mim.
1: Não, consegues. Agora, se aquilo vai valer a pena, digamos assim... Como se fosse um eufemismo,
0: claro.
1: Eu duvido. Eu confio em ti para várias coisas, não propriamente para isso.
0: Eu tenho a ideia que a Yaya Bey já veio a Portugal, porque eu lembro-me que ela em 2022 ia a Guimarães ao festival Mucho Flow e depois cancelou. Eu acho que depois disso ela já regressou a Portugal, não me lembro é quanto. Se não, alguém a traga, por favor, que eu não me importava nada em ver ao vivo.
1: E este disco, o que ela faz é mostrar, de facto, que ela está disposta a contornar essas regras, esses clichês, e há muita coisa imprevisível para ouvir nestas canções. Eu escolhi aqui uma cantiga que é um bocadinho mais encaixa, baby, encaixa, naquilo que se calhar as pessoas mais esperam, mas é uma boa porta de entrada. Chama-se Blue.

0: subtil, não é? Ai, ai, ai, bem.
1: Estás a ver-te baixo, a empurrar-te.
0: É ótimo.
1: Em direção à felicidade.
0: Blue, trazida pelo Tiago Pereira, faz parte do seu novo disco. Como é que se chama o disco?
1: Chama-se Fidelity.
0: Ok, Fidelity. O regresso de Yaya Bay também neste abril e em destaque no Isto Não Passa na Rádio. O regresso também depois de alguns tempos sem e canções novas. Massive Attack. E só por causa disso tinha que os trazer.
1: Massive Attack com um dragão.
0: Que são a melhor banda do mundo.
1: Não é?
0: E o melhor cantor do mundo também, Tiago, aqui juntos.
1: Tecnicamente e tudo.
0: Tecnicamente e tudo. Boots on the Ground é uma canção de protesto, não é? Aqui muitas mensagens por causa daquelas imagens do ICE, polícia anti-imigração nos Estados Unidos, e os Massive Attack de regresso também aos concertos, com uma digressão que vai passar por Portugal este verão. E vamos a esta Boots on the Ground, que eu acho que estava aqui a discutir em off com o Tiago, né? Que é Tom Waits, claro. E é Massive Attack, não há grande ciência aqui nisto, não há nada de muito surpreendente, mas para quem gosta destes dois projetos, vê-los juntos e com uma mensagem que se adequa
1: é um fular
0: à cavernosa voz de Tom Waits faz todo o sentido. Já voltamos com mais canções de Abril.

0: tema de fecho da primeira parte do Isto Não Passa na rádio desta semana, as escolhas musicais, como habitual e final de mês, de Nelson Ferreira e também de Tiago Pereira, as músicas que foram escutando ao longo do mês de abril. Já daqui a pouco temos a segunda parte. Antes disso, passamos pela Nadine de Soares para uma síntese de notícias, já daqui a pouco, às 8h30.
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0: Rádio Observador, muito boa noite, são 8h30. O essencial das notícias que estão a marcar este domingo para ouvir agora com a Nadine Soares. Bem-vinda de volta.
2: Boa noite. O Irão confirma que recebeu a resposta dos Estados Unidos para acabar com a guerra. A delegação iraniana diz estar a analisar esta proposta. Teherão confirma que já recebeu a resposta de Washington ao plano iraniano de 14 pontos. Desmente ter dado um prazo de 30 dias aos Estados Unidos para pôr fim ao conflito. O porta-voz do ministro dos Negócios Estrangeiros do Irão diz que o documento está agora a ser analisado. Uma vez concluída a análise, garante que será apresentada também uma resposta. O plano de 14 pontos do Irão inclui garantias de não agressão militar e o levantamento do bloqueio dos Estados Unidos ao Estreito de Hormuz. Na atualidade nacional, as cerimónias fúnebres de Cândido Mota decorrem a partir de amanhã em Lisboa. A informação é avançada pela família à agência Lusa. O velório do radialista, que morreu aos 82 anos, realiza-se amanhã e a cremação na terça-feira em Lisboa. O cortejo fúnebre segue para o cemitério do Alto de São João. Um antigo locutor de rádio morreu esta madrugada no Hospital Santa Maria, onde estava internado. António José Seguro, que descreve Cândido Mota como um radialista de voz inconfundível, o Presidente da República deixa uma nota de pesar na página da Presidência. António José Seguro recorda Cândido Mota pela voz inconfundível que diz ter acompanhado durante muitos anos. O chefe de Estado apresenta condolências à família e escreve que o legado do radialista Cândido Mota vai ficar para sempre na memória coletiva dos portugueses. Os dois jovens detidos na sequência do atropelamento de ontem, durante os festejos do Futebol Clube do Porto, em São João da Madeira, foram libertados. Vão estar presentes a juiz amanhã, é o que escreve o Jornal de Notícias. Estão indiciados por condução perigosa da colisão entre duas viaturas que acabou por projetar um desses carros para o passeio. Resultaram 10 feridos, entre os quais duas crianças e um adolescente. A PSP está a investigar as circunstâncias em que aconteceu este acidente. No desporto, no basquetebol, o Sporting venceu o Benfica e conquistou a Taça Hugo dos Santos. Resultado final de 79-77, um encontro jogado no pavilhão multiusos de Gondomar. Depois de conquistarem a prova rainha da modalidade, frente ao Porto, os Leões conseguiram agora mais um troféu esta época. No final da partida, o treinador adjunto do Sporting, Sérgio Ramos, fala num jogo difícil, mas considera que a equipa verde e branca ganhou nos detalhes. Do outro lado, o treinador dos encarnados, Norberto Alves, admite que faltou eficácia, lamenta uma derrota por 2 pontos. No futebol, Rui Borges quer estabilizar o Sporting, mas o Vitória de Guimarães garante que vai jogar de igual para igual. Em conferência de imprensa da televisão ao encontro, frente ao Vitória de Guimarães, Rui Borges começou por dar os parabéns aos Dragões pela conquista do Campeonato Nacional. Depois, adianta que as últimas semanas não apagam uma época com mérito para os jogadores leoninos. Já Gil Ameiras, treinador do Vitória, diz que a equipa quer jogar de igual para igual. O Sporting Vitória joga-se amanhã em Alvalade, com o apito inicial marcado para as 8h15 da noite.
0: E emissão especial com um relato em direto aqui na Rádio Observador, onde a informação regressa às 9 em ponto, também com a edição de Nadine Soares. É contigo a noite informativa deste domingo. Nadine, contamos contigo. Até já.
2: Até já.
0: Oito horas 33 minutos, já daqui a pouco, a segunda parte de Isto Não Passa na Rádio, com os nossos melómanos favoritos, Tiago Pereira e também Nelson Ferreira.
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0: Até bem perto das notícias das 9, ficamos com a segunda parte de Isto Não Passa na Rádio, com músicas dedicadas ao mês de Abril.
8: Estivemos há pouco no Isto Não Passa na Rádio com Tom Waits e Massive Attack em Boots Underground, o regresso dos Massive Attack também com uma nova canção, o que não acontecia já há algum tempo, e é um casamento que não era assim muito esperado, mas que parece funcionar. Para já, temos sugestões agora deste mês de Abril, My New Band Believe. O que é isto, Tiago Pereira?
9: Olha, isto... não estava a par desta situação. Foi o nosso amigo João Bonifácio que nos alertou e sobre ele escreveu sobre isto em observador.pt, portanto podem ir lá ver, tem mais informação e tudo muito melhor, está tudo explicadinho, muito melhor do que eu vou fazer aqui.
8: Até porque tem a prosa de Bonifácio.
9: Exato, e portanto, isto é, lembras-te de uma banda que eram os Black Midi?
8: Sim,
9: pronto.
8: Que eram a próxima grande coisa, the next big thing.
9: Indie, não sei o quê, pronto.
8: É verdade.
9: Este moço, o Cameron Picton, fazia parte da banda, era baixista.
8: Já acabaram?
9: Não sei, mas pelo menos em pausa, talvez.
8: Estou
9: okay. Perdido. Esta gente também. Bom, este disco tem o mesmo nome de banda, My New Band Believe. Isto vê-se logo pelo nome, ao que é que vamos? Isto não é coisa normal. Pronto. E esta gente mistura. Isto é uma coisa meio folky, meio indie, meio aquelas canções que parecem rapsódias, que têm várias canções lá dentro.
8: Sei, está muito na moda isso.
9: Muito
8: uma coisa. Não morro de amor por essa tendência.
9: Meio psicobritish, meio. Pá, é
8: acelera
9: ótimo.
8: E desacelera.
9: Pá, ótimo, isto é ótimo. São canções.
8: Nervam-me essas canções. Cala-te. Aceleram
9: são
8: e desaceleram.
9: Canções. Não, não necessariamente, são canções desafiantes. São canções. Eu gostava muito de ver isto ao vivo, porque isto mete muita coisa. Não sei como é que isto se faz. Estou muito entusiasmado com isto. É gente que sofre horrores, pá. Isto é...
8: Love Story é o nome da canção.
9: Sim, Love Story. Isto é um sofrimento atroz e eu. Estou muito contente.

0: Sabes aquela banda, os Black Country New Road?
1: Sim.
0: Sobretudo os discos...
1: Estou a adorar este final deles.
0: É. Os primeiros... Pronto, até aqui este lado meio barroco, não é?
1: É giro, é giro.
0: Tudo muito detalhado, muita coisinha, muito...
1: E é, mas é o que, muito etéreo.
0: É pá, mas é uma intensidade, sabes? É uma coisa, pá.
1: Eu gostei.
0: Este moço deve ser muito complexo.
1: Principalmente porque é um sofrimento que te deixa feliz.
0: Pá, estou muito contente com isto.
1: Muito bem. Chama-se My New Band Belief.
0: Mas não é naquele contentamento do ainda bem que há alguém a sofrer muito mais do que eu.
1: Ok, ok. Não, também, sim, sim, percebo. É pela beleza da coisa.
0: Exato, pá.
1: És um homem sensível a isso.
0: É isso.
1: Olha, Margarida Campelo tem também uma nova canção. Tenho que confirmar quando é que esta canção saiu, porque eu tenho a ideia que já em março ela existia e tinha vontade de a trazer. Não sei o que é que aconteceu ou se ela é mais de abril. Mas aqui está ela. Chama-se Musa de Improviso. A Margarida Campelo é incrível. Gosto que nesta canção haja aqui um lado que me remete para sitcom norte-americana, genérico de sitcom norte-americana, assim, dos anos 80 ou 90. Ouçam e digam se acham isto também ou se é só da minha cabeça.

0: Este flow da Margarida Campelo continua cá intacto e parece que ainda mais em evidência em Musa de Improviso. Ela está de regresso com esta nova canção depois do disco de 2023, Supermarket Joy. É ótima a Margarida Campelo. Pá, acho que não há ninguém aqui a fazer isto com este flow e a voz doce que ela
1: sim,
0: tem.
1: Sim, sim, e não sei se reparaste, mas nós este mês estamos muito
0: jazzy.
1: Coisa. Estamos crescidos.
0: Estamos.
1: Será?
0: Pá, deve
1: triste,
0: ser.
1: Triste isto.
0: É o rebentar da folha, não é? Da primavera.
1: Não, isto vai continuar. Aviso, vai continuar, porque eu trago aqui um disco.
0: Vai continuar na tua escolha e na minha, já vais ver.
1: Porque isto não é. Isto não é. Agora estava aqui a ver o Bandcamp desta gente, porque se comprares o vinil vai ser enviado a partir de maio. Ainda não foi prensado, ou lá como é que se diz. Este disco chama-se Vila, é de Fabiano Nascimento com a Vitor Santos Orquestra.
0: Estamos no Brasil?
1: E isto, estamos no Brasil, estamos com o Fabiano, que é do Rio de Janeiro, tem. Vive em Los Angeles, ficas a saber.
0: Okay.
1: Toca tudo o que tem cordas, faz arranjos, produz, é compositor e aqui tem um. Junta-se com esta orquestra do Vitor Santos e este é um disco que é jazz com bossa, com MPB, com cordas e. Coisas e muita imagem de cinema, muita fotografia, muita paisagem, muito instrumental, acima de tudo instrumental. Pá, é um disco extraordinário. Eu não sei, já nem me lembro como é que se chama a canção que eu, O Tempo Foi o Meu Mestre.
0: O Brasil deu-nos há pouco tempo o Amaro Freitas também, que é assim uma personagem
1: sim,
0: meio cósmica.
1: Que já veio cá. Pronto. Aqui não é tão ostensivamente, se quiseres, jazzy, não é? Okay. E pá, mas. É a quantidade de paisagens sonoras que ele consegue descrever é extraordinária.

0: bela banda sonora trazida aqui pelo Tiago Pereira. Recorda-me o nome?
1: Fabiano do Nascimento, desculpa, estava...
0: Estavas aqui... Nesta...
1: Epá, estou...
0: Nesta toada.
1: Estou há várias semanas maravilhado com isto.
0: Gostei muito da forma como parece um tema instrumental e parece ali um senhor a cantar muito
1: descontraído. Surpreende, não é? Nas curvas. São curvas... Nunca há curvas apertadas, mas é o suficiente para te surpreender.
0: Olha, a minha última escolha esta semana encaixa um bocadinho nesta. Para, eu trouxe a Júlia Mestre, de quem tu gostas muito também.
1: Aprecio bastante, sou muito fã.
0: Que chamava a banda dela?
1: Bala Desejo.
0: Ela integrante, como se costuma dizer, dos Bala Desejo, também já com uma carreira a solo. E há uma canção
1: quase,
0: nova.
1: Quase todos eles têm carreiras a solo.
0: O Zé Ibarra também é ótimo.
1: Adoro Amor Limbau.
0: E o que é que acontece? Júlia Mestre acaba de lançar um single há algumas semanas chamado A Fim de Verão. A Fim de Verão.
1: Tu estás?
0: Estamos todos, não é?
1: Quer dizer, sei lá, há pessoas que não apreciam.
0: Eu não adoro o verão, ou melhor, eu não adoro muito calor.
1: Mas aí estamos em sintonia.
0: Já sei que vem uma altura em que sofro um bocadinho. Dizer que a Júlia Mestre vem a Portugal, por falar em calor, a 13 de agosto, na Casa Capitão, em Lisboa, se não tiverem ido a banhos nesta altura do ano. É um ótimo... 1 agosto em Lisboa é espetacular, não sei se...
1: E é para fazer ainda mais fresquinho, não é?
0: É, vai ser espetacular. Só ver a Júlia Mestre em palco, parece-me que já levamos ali com uma lufada de ar fresco.
1: Vai ser fresco.
0: Nos olhos.
1: Vai ser fresco, vai.
0: A Fim de Verão tem... Epá, eu não sei. É aqui assim uma nostalgia. Também assim de outro tempo. Parece uma canção de outro tempo.
1: É um calipo.
0: É qualquer coisa assim de antigo, sim, que nos remete para outros verões. Júlia Mestre, no fecho do Isto Não Passa na Rádio esta semana, A Fim de Verão. Estas foram as canções que para nós mais se destacaram e que saíram agora durante o mês de Abril. De hoje a uma semana, o Isto Não Passa na Rádio está de regresso comigo, Nelson Ferreira, e com o Tiago Pereira. Um abraço, Tiago.
1: Até para a semana.

0: Júlia Mestre com a Fim de Verão na fecho deste Isto Não Passa na Rádio para ouvir todos os sábados depois de 3 da tarde com um novo episódio. Episódio desta semana disponível em observador.pt e nas plataformas podcast com os temas e as músicas que andaram a escutar Nelson Ferreira e também Tiago Pereira. Já a seguir, notícias para ouvir às 9 com a Nadine Soares.
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8: Donald Trump considera a proposta de 14 pontos apresentada pelo Irão como inaceitável. Por cá, na atualidade nacional, dois jovens foram detidos, entretanto libertados, na sequência do atropelamento de ontem, durante os festejos do Futebol Clube do Porto em São João da Madeira. Ainda no desporto no basquetebol, o Sporting venceu o Benfica e conquistou a Taça Hugo dos Santos.

0: A Rádio Observador, muito boa noite, são 9 em ponto, temos notícias, um jornal com edição da Nadine Soares. Nadine, muito boa noite mais uma vez. Começamos com a atualidade internacional. Donald Trump considera a proposta de 14 pontos apresentada pelo Irão inaceitável.
1: A informação é avançada pela Al Jazeera. O presidente dos Estados Unidos falou com a Khan News, um meio de comunicação israelita, e garantiu já ter analisado a proposta que diz não ser aceitável. Citado pelos mídias de Israel, admite os esforços do Irão em chegar a um acordo, mas diz não estar satisfeito com esta proposta oferecida.
0: E Nadine, esta resposta e posição dos Estados Unidos já chegou a Teherão.
1: Teherão confirma que já recebeu essa resposta de Washington ao plano iraniano de 14 pontos, sem adiantar grandes detalhes. O porta-voz do Ministério dos Negócios Estrangeiros do Irão diz que o documento está a ser analisado e, uma vez concluída essa análise, garante que será apresentada novamente uma resposta. Teherão insiste apenas que vai deixar de fora para já as negociações sobre o programa nuclear. É um ponto que já se sabe que é uma prioridade na mesa de discussão para Donald Trump. A diplomacia iraniana, que rejeita ainda que o Irão tenha dado um prazo de 30 dias aos Estados Unidos para acabar com a ofensiva.
0: E a marcar a atualidade nacional, dia marcado pela morte de Cândido Mota, as cerimónias fúnebres decorrem a partir de amanhã, Nadine, em Lisboa.
1: A informação é avançada pela família, a agência Lusa. O velório do radialista, que morreu aos 82 anos, realiza-se amanhã. A cremação está marcada para terça-feira, em Lisboa. O cortejo fúnebre segue para o cemitério do Alto de São João. Um antigo locutor de rádio morreu durante a madrugada no Hospital Santa Maria, onde estava internado.
0: E seguimos pela atualidade nacional agora com o Partido Socialista, que volta a defender a descida do IVA dos combustíveis e chama ao Parlamento, Nadine, os representantes das petrolíferas.
1: Pedidos feitos na véspera de um novo aumento dos preços da gasolina e gasóleo. Em declarações aos jornalistas no Porto, o vice-presidente da bancada socialista, João Torres, insiste na redução de 23% para 13% do IVA dos combustíveis.
2: No primeiro trimestre deste ano, os portugueses pagaram mais 36 milhões de euros de imposto sobre os produtos petrolíferos e que esse aumento corresponde ao dobro do aumento médio da receita fiscal. A descida do IVA dos combustíveis para a taxa intermédia, quer o IVA zero para um cabaz de produtos alimentares, são medidas que já aprovaram no passado. Nós já temos procurado manter um diálogo, mas vamos chamar à Assembleia da República as associações que representam os retalhistas de combustível e as empresas petrolíferas para que também em sede parlamentar possam partilhar aquela que é a sua visão e as suas preocupações sobre o momento que estamos a atravessar.
1: João Torres, aos jornalistas, a partir de amanhã o gasóleo simples aumenta 10 cêntimos por litro, a gasolina 95 fica 6 cêntimos e meio mais cara.
0: E Nadine, dois jovens foram detidos e entretanto libertados na sequência do atropelamento de ontem durante os festejos de Futebol do Porto em São João da Madeira.
1: E vão estar presentes o juiz amanhã, o que escreve o Jornal de Notícias. Estão indiciados por condução perigosa da colisão entre duas viaturas que acabou por projetar um desses carros para o passeio. Resultaram 10 feridos, entre os quais duas crianças e um adolescente. A PSP está a investigar as circunstâncias em que aconteceu este acidente.
0: E no desporto, neste domingo, basquetebol, o Sporting venceu o Benfica e conquistou a Taça Hugo dos Santos.
1: Com o resultado final de 79-77, um encontro jogado no pavilhão multiusos de Gondomar, depois de conquistarem a prova rainha da modalidade frente ao Porto, os Leões conseguiram agora mais um troféu esta época. No final da partida, o treinador adjunto do Sporting, Sérgio Ramos, fala num jogo difícil, mas considera que a equipa verde e branca ganhou nos detalhes.
3: Estes jogos ganham-se em detalhes. Foi um jogo muito intenso, muito, talvez também muito difícil de arbitrar, algumas questões difíceis ao longo de todo o jogo, e depois foi a questão de detalhes. Acho que a equipa teve muito coração, conseguiu nos momentos difíceis não se desorientar, conseguiu voltar o jogo, e acho que na parte final fomos mais equilibrados, procurámos as melhores soluções e portanto acabámos por ganhar com alguma justiça.
1: Do outro lado, o treinador dos encarnados, Norberto Alves, admite que faltou eficácia, lamenta a derrota por apenas 2 pontos.
4: Faltou marcar mais 3 pontos, não é? Ganharam por 2. Hoje estivemos muito pouco eficazes no lançamento exterior, muito pouco eficazes. Tivemos muitos lançamentos abertos que não concretizámos, e nós queremos é ter os lançamentos abertos para os concretizar. Lance livre a mesma coisa, e teve muito a ver com essa questão da eficácia e um ou outro turnover que cometemos em momentos que estávamos bem, que não foram provocados pela qualidade deles defensiva, mas teve pouco mais a ver com o nosso demérito na maneira como iniciámos o ataque e assim.
1: Declarações de Norberto Alves aos microfones da RTP. Resultado final: o Sporting venceu a Taça Hugo dos Santos frente ao Benfica por 79-77.
0: E no futebol, na divisão da 32ª jornada, Rui Borges quer estabilizar o Sporting, mas do outro lado, o Vitória Sport Clube garante que vai jogar, Nadine, de igual para igual.
1: Na conferência de imprensa da divisão, Rui Borges começou por dar os parabéns aos Dragões pela conquista do Campeonato Nacional. Depois admitiu que as últimas semanas não apagam uma época com mérito para os jogadores leoninos, quer por isso uma equipa estável.
5: Há um peso naquilo que é mental em todos, naquilo que era a exigência, naquilo que era onde nós estávamos inseridos e de repente saímos desses desejos e desses objetivos, e é natural que tenha mexido de alguma forma connosco, e nós temos que saber dar a volta a isso. Por isso que eu digo que as últimas semanas não identificam aquilo que foi a época toda deste grupo e da excelente época que estão a fazer e que estavam a fazer. Não apaga nada daquilo que eles fizeram, nada mesmo, um orgulho enorme daquilo que eles têm conseguido. Agora há que estabilizar e voltar àquilo que é o nosso real valor naquilo que são os nossos jogos.
1: Do outro lado, Gil Ameiras, treinador do Vitória, diz que a equipa quer jogar olhos nos olhos com o Sporting.
6: Nós jogamos sempre de igual para igual com qualquer que seja o adversário. Obviamente que, por vezes, há circunstâncias no jogo que vão alterando e o jogo vai-se alterando, uma equipa com mais crescendo, outra tem que defender mais um bocadinho, mas o ponto de partida será sempre disputar o jogo para vencer nesta casa, e é dessa forma que vamos entrar, como entramos até agora em qualquer jogo, também sempre para ganhar. Obviamente que estamos num momento em crescendo e isso dá-nos mais confiança para disputar os 3 pontos.
1: O Sporting Vitória Sport Clube joga-se amanhã em Alvalade com o apito inicial marcado para as 8:15 da noite.
0: 7 minutos para lá das 9, tempo agora, Nadine, de atualizar a informação de âmbito local.
1: No Seixal já foi identificado o condutor que abalrou um carro-patrulha da PSP que acabou por se despistar. O suspeito foi denunciado pelo proprietário do veículo, que tinha sido emprestado. A viatura foi também localizada e apreendida, vai ser alvo de perícias. De acordo com a PSP, o condutor foi mandado parar por ter cometido uma infração rodoviária, mas não obteceu esta ordem. Os agentes tentaram ultrapassá-lo para o obrigar a parar e terá sido nesse momento que o suspeito abalrou a viatura da polícia. Os dois agentes sofreram ferimentos ligeiros, foram transportados para o hospital Garcia de Horta, em Almada. Em Rio Maior, morreu o bebé de 2 anos que ficou ontem gravemente ferido na sequência de um acidente no IC2 junto ao nó da Ceiceira do Sul. Terá falecido durante o transporte até ao hospital. Deste acidente resultaram ainda 6 feridos ligeiros. Mais da metade das escolas em Lisboa não tem financiamento para obras. A notícia é do Jornal de Notícias. O relatório da MetaProf aponta problemas graves em 3 dezenas de escolas da cidade, incluindo infiltrações, problemas elétricos e presença de amianto. A Câmara de Lisboa reconhece a necessidade de obras na maioria dos edifícios, mas garante que não há risco de segurança. O plano do Metrobus de Leiria chega este mês ao Ministério das Infraestruturas. Aliás, o projeto prevê 5 linhas de transporte em autocarro elétrico entre Porto Mós, Ourém, Batalha e ainda Marinha Grande, Leiria e Pombal. São ligações que vão ser feitas maioritariamente em canal próprio. O investimento é de 12 milhões de euros. Os bombeiros voluntários do Ovar promovem esta semana uma conferência sobre a economia social nas associações humanitárias. O evento integra as comemorações dos 130 anos da Associação Humanitária dos Bombeiros de Ovar. Pretende ser um momento de reflexão sobre o presente e o futuro do setor. A conferência acontece na próxima semana pelas 5 da tarde no auditório principal. A fechar este espaço de informação local, um grupo de dança de Povo de Varzim venceu um programa televisivo de talentos em Espanha. A AM Dance Studio conquistou a maioria dos votos do público, arrecadou 25 mil euros ao vencer o Got Talent espanhol. O grupo destacou-se ao receber o passe dourado, mas mais rápido da história deste formato, durante a fase de audições.
0: Muito bem, é caso para dizer. Nadine Soares está de regresso às 9:30 com uma síntese de notícias e informação local. Está de regresso na edição das 11. Noite informativa por aqui na Rádio Observador. É contigo, Nadine. Até já.
1: Até já.
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0: Onze minutos para lá das 9 da noite. Rádio Observador, boa viagem, feliz Dia da Mãe. Para celebrar o Dia da Mãe, já daqui a pouco, depois das síntese de notícias das 9h30, vamos ter Pedro de Troia, com um tema precisamente chamado Mãe. Amanhã, no continente, maio continua a querer cumprir as 1000 águas que normalmente cabem ao mês de abril. Segunda-feira vai ser dia de céu, em geral, muito nublado. Nuvens que devem começar a dissipar-se a partir do final da tarde. Há também previsão de aguaceiros dispersos, em geral fracos e mais frequentes no litoral norte. Temperaturas também para ouvir depois das 9h30. Para já, David Bowie com Fame. Boa viagem!

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1: 15 minutos para lá das 9, notícias de regresso às 9h30. Até lá, Expresso Transatlântico, Alain Clark, também Tiago Nacarato com Há de Haver.

Tiago Nacarato, que há pouco tempo atuou ao vivo aqui na Rádio Observador, numa atuação que pode ouvir em observador.pt, com Há de Haver, para já controlado. Música Nacional segue agora com Velhote do Carmo. Já.

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1: E até às notícias das 9h30, que chegam daqui a 5 minutos, seguimos com Alan Clark, Press Now Emotions. Boa viagem!

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1: 9:30. Rádio Observador, muito boa noite. É tempo de síntese de notícias. Nadine Soares, bem-vinda de volta.
2: Boa noite. Donald Trump considera a proposta de 14 pontos apresentada pelo Irão inaceitável. A informação está a ser avançada pelos mídias de Israel. O presidente dos Estados Unidos falou com a Khan News, um meio de comunicação israelita, garantiu já ter analisado a proposta, que diz não ser aceitável. Citado pelos mídias, admite os esforços do Irão para chegar a um acordo, mas diz não estar satisfeito. Esta resposta e posição dos Estados Unidos já chegou a Teherão, confirma que já recebeu a resposta de Washington ao plano iraniano de 14 pontos, sem adiantar grandes detalhes. O porta-voz do Ministério dos Negócios Estrangeiros do Irão diz que o documento está a ser analisado e, uma vez concluída essa análise, garante que será apresentada novamente uma resposta. Teherão, que insiste que vai deixar de fora para já as negociações sobre o programa nuclear, e é um ponto que já se sabe que é uma prioridade na mesa de discussão para Donald Trump. Na atualidade nacional, as cerimónias fúnebres de Cândido Mota decorrem a partir de amanhã em Lisboa. É uma informação avançada pela família à agência Lusa. O velório do radialista, que morreu aos 82 anos, realiza-se amanhã. A cremação está marcada para terça-feira no cemitério do Alto de São João. O antigo locutor de rádio morreu durante a madrugada no Hospital Santa Maria, onde estava internado. Dois jovens foram detidos e, entretanto, libertados. Os jovens, na sequência do atropelamento de ontem, durante os festejos do Futebol Clube do Porto, em São João da Madeira, vão estar presentes a juiz amanhã. É o que escreve o Jornal de Notícias. Estão indiciados por condução perigosa. Da colisão entre duas viaturas, que acabou por projetar um desses carros para o passeio, resultaram 10 feridos, entre os quais duas crianças e um adolescente. A PSP está a investigar as circunstâncias deste acidente. No desporto, no basquetebol, o Sporting venceu o Benfica, conquistou assim a Taça Hugo dos Santos, com resultado final de 79-77. É um encontro jogado no pavilhão multiusos de Gondomar, depois de conquistarem a prova rainha da modalidade. Frente ao Porto, os Leões conquistam assim agora mais um troféu esta época. No futebol, Rui Borges quer estabilizar o Sporting e, do outro lado, Vitória de Guimarães garante que vai jogar de igual para igual. Na conferência de imprensa da Antevisão, Rui Borges começou por dar os parabéns aos Dragões pela conquista do Campeonato Nacional. O treinador do Sporting diz ainda que as últimas semanas não apagam uma época com mérito para os jogadores leoninos. Quer, por isso, uma equipa mais estável. O Sporting Vitória Sport Clube joga-se amanhã em Alvalade, com apito inicial marcado para as 8:15 da noite.
1: E as notícias de regresso à antena da Rádio Observador, quando forem 10 em ponto, também com a edição da Nadine Soares. Nadine, um grande abraço, até já.
2: Até já.

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2: 33 minutos para lá das 9. Uma boa noite, um bom domingo na companhia da Rádio Observador. Uma boa viagem, se for caso disso, e feliz dia da mãe. Amanhã, no continente, a segunda-feira vai ser de céu em geral muito nublado. Há também previsão de aguaceiros dispersos e, em geral, fracos e mais frequentes no litoral norte, sendo que as nuvens devem começar a dissipar-se a partir do final da tarde. Já quanto às temperaturas, a Guarda não vai além dos 12 graus de máxima. Viseu deve ficar-se pelos 14, Vila Real pelos 15 e Viana do Castelo pelos 16. No Porto e em Porto Alegre, máxima de 17 graus. Leiria, Coimbra, Aveiro, Braga e Bragança vão aos 18. Lisboa e Castelo Branco vão aos 19. E em Setúbal, 20 graus é a máxima prevista. Évora e Santarém chegam aos 21, Beja aos 22 e Faro aos 23.

Pedro de Troia, na Rádio Observador. Um tema dedicado também aqui ao Dia Mãe, Música Nacional com Pedro de Troia. Vamos seguir no caminho da Música Nacional agora com os Ganso. Por aqui passam também Black Pumas, George Benson, Toro e Moi e Yasmin Lacey. Mas primeiro, Sorte a Nossa com a Sorte a Minha dos Ganso.

Esta é de 2024, pertence a Yasmin Lacey, diretamente do Reino Unido, com The Feels. Já daqui a pouco vamos voltar a ter voz feminina nesta hora das 9 até às notícias das 10 que chegam daqui a 15 minutos com a Nadine Soares. Vai ser Georgia Smith. Passam também por aqui os Black Pumas e ainda George Benson. Mas para já, Turi Moa. Esta chama-se The Loop e dá para ouvir nesse mesmo registro. Boa viagem, bom dia da mãe. Rádio Observador, deixe-se ficar.

Black Pumas na Rádio Observador. Esta chama-se More Than a Love Song, faz parte do disco Chronicles of a Diamond, lançado em outubro de 2023. Outubro de 2023, pouco tempo depois da atuação dos Black Pumas em julho desse ano, no Nós Alive, a última passagem dos norte-americanos por Portugal. Estamos a 4 minutos da edição das 10. Vai chegar com a jornalista Nadine Soares. Até lá, bem perto, Georgia Smith, Loving You, em parceria com Maverick Sabre.

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2: Edição das 10 para ouvir, já a seguir, Nadine Soares, vamos aos principais destaques desta hora.
3: O Presidente da República promulgou o decreto que altera a Lei da Nacionalidade, mas admite que desejava um maior consenso. António José Seguro defende que é preciso garantir que os processos pendentes não são afetados por esta revisão. Na atualidade internacional, Donald Trump considera a proposta de 14 pontos apresentada pelo Irão inaceitável.

0: Rádio Observador, bom domingo, boa noite, são 10 em ponto, vamos às notícias, um jornal com edição de Nadine Soares. Boa noite mais uma vez, Nadine, começamos com o Presidente da República, promulgou o decreto que altera a lei da nacionalidade. Mas admite que desejava um maior consenso.
1: Falamos do decreto que foi aprovado pelo PSD, Chega, Iniciativa Liberal e CDS. Numa nota no site da Presidência, António José Seguro dá conta de que promulgou o decreto que altera a lei da nacionalidade, mas diz que esperava um maior consenso e sem marcas ideológicas do momento, são as palavras usadas pelo chefe de Estado. Para esta tomada de decisão contribuiu, por exemplo, a leitura de que os critérios mais exigentes e o aumento dos prazos para a aquisição de nacionalidade não impedem a proteção humanitária e a integração das crianças e dos menores nascidos em Portugal. É o que se pode ler nesta nota publicada no site da Presidência. António José Seguro defende ainda que é preciso garantir que os processos pendentes não são afetados pela revisão, o que seria, no seu entender, uma quebra de confiança do Estado. A revisão da Lei da Nacionalidade, hoje promulgada, aumenta os prazos para os estrangeiros que residem legalmente em Portugal adquirirem a nacionalidade portuguesa e restringe a atribuição a quem nasce em Portugal.
0: E as cerimónias fúnebres de Cândido Mota decorrem, Nadine, a partir de amanhã, em Lisboa.
1: É uma informação avançada pela família. A agência Lusa, o velório do radialista, que morreu aos 82 anos, realiza-se amanhã. A cremação está marcada para terça-feira, em Lisboa. O cortejo fúnebre segue para o cemitério do Alto do São João. O antigo locutor de rádio morreu durante a madrugada no Hospital Santa Maria, onde estava internado.
0: E também a marcar este domingo, na atualidade nacional, o Partido Socialista, que volta a defender a descida do IVA dos combustíveis e chama, Nadine, ao Parlamento os representantes das petrolíferas.
1: São pedidos feitos na véspera de um novo aumento dos preços da gasolina e gasóleo. João Torres, o vice-presidente da bancada socialista, insiste nessa redução de 23% para 13% do IVA dos combustíveis.
2: No primeiro trimestre deste ano, os portugueses pagaram mais 36 milhões de euros de imposto sobre os produtos petrolíferos e que esse aumento corresponde ao dobro do aumento médio da receita fiscal. A descida do IVA dos combustíveis para a taxa intermédia, quer o IVA zero para um cabaz de produtos alimentares, são medidas que já aprovaram no passado. Nós já temos procurado manter um diálogo, mas vamos chamar à Assembleia da República as associações que representam os retalhistas de combustível e as empresas petrolíferas para que também em sede parlamentar possam partilhar aquela que é a sua visão e as suas preocupações sobre o momento que estamos a atravessar.
1: Declarações de João Torres aos jornalistas na cidade do Porto. A partir de amanhã, o gasóleo simples aumenta em média 10 cêntimos por litro. A gasolina 95 fica 6 cêntimos e meio mais caro.
0: E ainda pela Autoridade Nacional, os jovens detidos pela PSP após o atropelamento durante os festejos do Futebol do Porto em São João da Madeira têm de estar presentes amanhã, Nadine, no tribunal.
1: Os dois suspeitos, ambos de 18 anos, chegaram a ser detidos pelas autoridades, mas acabaram por sair em liberdade. De acordo com o Jornal de Notícias, foram indiciados por condução perigosa, têm de se apresentar amanhã em tribunal. Em causa está a colisão de duas viaturas. Um dos carros acabou por ser projetado para o passeio, tendo atropelado um grupo de adeptos que festejava o título do Futebol Clube do Porto em São João da Madeira. 10 pessoas ficaram feridas, incluindo duas crianças e um adolescente.
0: E na atualidade internacional, Donald Trump considera a proposta de 14 pontos apresentada pelo Irão inaceitável.
1: É uma informação que está a ser avançada pelos mídias israelitas. O presidente dos Estados Unidos falou com a Khan News, um meio de comunicação de Israel, garantiu já ter analisado a proposta, que diz não ser aceitável. Citado pelos mídias, pelos mesmos mídias, aliás, admite os esforços do Irão em chegar a um acordo, mas diz não estar satisfeito com a proposta que foi oferecida.
0: Uma proposta e uma posição dos Estados Unidos que já chegou a Teherão. A delegação iraniana diz, Nadine, estar a analisar esta mesma proposta.
1: Teherão confirma que já recebeu essa resposta de Washington ao plano iraniano de 14 pontos. O porta-voz do Ministério dos Negócios Estrangeiros do Irão diz que o documento está a ser analisado e, uma vez concluída a análise, garante que será apresentada novamente uma resposta. Teherão insiste que vai deixar de fora para já as negociações sobre o programa nuclear e é um ponto que já se sabe que é uma prioridade na mesa da discussão para Donald Trump. A diplomacia iraniana rejeita ainda que o Irão tenha dado um prazo de 30 dias aos Estados Unidos para acabar com esta ofensiva.
0: E retornamos à atualidade nacional, desta feita para falar de desporto. No basquetebol, o Sporting venceu o Benfica e conquista assim a Taça U dos Santos.
1: Resultado final de 79-77, um encontro jogado no pavilhão multiusos de Gondomar. Depois de conquistarem a prova rainha da modalidade frente ao Porto, os Leões conseguiram agora mais um troféu esta época. No final da partida, o treinador adjunto do Sporting, Sérgio Ramos, fala num jogo difícil, considera que a equipa ainda assim conseguiu vencer nos detalhes.
3: Estes jogos ganham-se em detalhes. Foi um jogo muito intenso, muito, talvez também muito difícil de arbitrar, algumas questões difíceis ao longo de todo o jogo. E depois foi a questão de detalhes. Acho que a equipa teve muito coração, conseguiu nos momentos difíceis não se desorientar, conseguiu voltar o jogo e acho que na parte final fomos mais equilibrados, procurámos as melhores soluções e acabámos por ganhar com alguma justiça.
1: No outro lado, o treinador dos encarnados, Norberto Alves, admite que faltou eficácia, lamenta uma derrota por 2 pontos.
4: Faltou marcar mais 3 pontos, não é? Ganharam por 2. Hoje estivemos muito pouco eficazes. No lançamento exterior, muito pouco eficazes. Tivemos muitos lançamentos abertos que não concretizámos e nós queremos é ter os lançamentos abertos para os concretizar. Lance livre a mesma coisa. E teve muito a ver com essa questão da eficácia e um ou outro turnover que cometemos em momentos que estávamos bem, que não foram provocados pela qualidade deles defensiva, mas teve mais a ver com o nosso demérito na maneira como iniciámos o ataque e assim.
1: Declarações de Norberto Alves aos microfones da RTP. Resultado final: do Sporting vence a Taça Hugo dos Santos frente ao Benfica por 79-77.
0: E no futebol, e também com referência ao Sporting, Rui Borges quer estabilizar a equipa, mas o adversário, o Vitória Sport Clube, garante na Adeno que vai jogar de igual para igual.
1: Em conferência de imprensa da Antevisão, Rui Borges começou por dar os parabéns aos Dragões pela conquista do Campeonato Nacional. O treinador do Sporting diz ainda que as últimas semanas não apagam uma época com mérito para os jogadores leoninos, que é por isso uma equipa mais estável.
5: Há um peso naquilo que é mental em todos, naquilo que era a exigência, naquilo que era onde nós estávamos inseridos e de repente saímos desses desejos e desses objetivos. E é natural que tenha mexido de alguma forma connosco e nós temos que saber dar a volta a isso. Por isso que eu digo que as últimas semanas não identificam aquilo que foi a época toda deste grupo e da excelente época que estão a fazer e que estavam a fazer. Não apaga nada daquilo que eles fizeram, nada mesmo. Um orgulho enorme daquilo que eles têm conseguido. Agora há que estabilizar e voltar àquilo que é o nosso real valor naquilo que são os nossos jogos.
1: Do outro lado, o Gil Ameiras, treinador do Vitória de Guimarães, diz que a equipa quer jogar olhos nos olhos com o Sporting.
6: Nós jogamos sempre de igual para igual com qualquer que seja o adversário. Obviamente que, por vezes, há circunstâncias no jogo que vão alterando e o jogo vai-se alterando, uma equipa com mais crescendo, outra tem que defender mais um bocadinho, mas o ponto de partida será sempre disputar o jogo para vencer nesta casa e é dessa forma que vamos entrar, como entramos até agora em qualquer jogo, também sempre para ganhar. Obviamente que estamos num momento em crescendo e isso dá-nos mais confiança para disputar os 3 pontos.
1: Sporting Vitória joga-se amanhã em Alvalade com o apito inicial marcado para as 8:15 da noite.
0: E com emissão especial e relato em direto aqui na Rádio Observador, é a 32ª jornada, o compromisso do Sporting frente ao Vitória, uma jornada que consagrou o Futebol do Porto como campeão nacional. Uma noite de festa, emissão especial de resto, que tem muitos momentos disponíveis em observador.pt e também nas plataformas podcast, foi conduzida ao longo da noite de ontem. A Nadine está de regresso às 10:30 com a informação atualizada em formato. Sim, se contamos contigo, Nadine, até já.
1: Até já.
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0: Dez horas, 11 minutos. Amanhã no continente, a segunda-feira vai ser de céu em geral muito nublado. Há também previsão de aguaceiros dispersos, em geral fracos e mais frequentes no litoral norte, sendo que as nuvens devem começar a dissipar-se a partir do final da tarde. Já quanto às temperaturas, a Guarda não vai além dos 12 graus de máxima. Viseu deve ficar-se pelos 14, Vila Real pelos 15 e Viana do Castelo pelos 16. No Porto, em Porto Alegre, máxima 17 graus. Leiria, Coimbra, Aveiro e também Braga e Bragança vão aos 18. Lisboa e Castelo Branco aos 19. Em Setúbal, 20 graus é a máxima prevista. Évora e Santarém chegam aos 21, Beja aos 22, Faro aos 23. E agora, Baby, Gal Costa e Caetano Veloso. Você...

Miguel Costa e Caetano Veloso na Rádio Observador com Baby. Já daqui a pouco passam por aqui Ana Moura e Pedro Mafama, também os Coolip Noise e ainda Xadé. Mas primeiro vamos continuar por um dos heróis da Tropicália. Depois de Gal Costa e Caetano Veloso chega Gilberto Gil. Esta chama-se Palco, é bem famosa e pertence ao disco, é um dos clássicos, pertence ao disco álbum Luar, de 1981. Gilberto Gil, na nossa companhia nos próximos minutos. Rádio Observador, boa viagem. Notícias de regresso às 10h30.

Um retorno a 1988, vinda do célebre disco Stronger Than Pride. Já deu na Rádio Observador com este, posso considerar um clássico, Paradise. Boa viagem, feliz Dia da Mãe. Notícias de regresso daqui a 9 minutos com a edição da Nadine Soares. Até lá vão passar por aqui Ana Moura e Pedro Mafama com uma das músicas que pertence ao disco Casa Guilhermina. Mas primeiro regressamos ao passado da música nacional com os Calypso Noise e esta Dantes.

0: Ana Moura e Pedro Mafama, juntos neste que foi um dos singles de avanço para o disco Casa Guilhermina. Chama-se Agarra em Mim. Já daqui a pouco vamos ter mais música nacional com Marta Lima e também com Bruno Pernadas. Antes disso, já daqui a pouco também, notícias para ouvir com a edição da Nadine Soares. Sinte-se das 10h30.
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1: Rádio Observador, muito boa noite, são 10:30. O essencial das notícias que estão a marcar este domingo, para ouvir em formato síntese, já aqui está, de regresso, a Nadine Soares.
2: Boa noite, António José Seguro promulgou a Lei da Nacionalidade, mas critica não ter existido um maior consenso nesta matéria. O Presidente da República promulgou as alterações, já a Lei da Nacionalidade é o que se pode ler numa nota no site da Presidência, mas deixa algumas críticas. Para o Presidente da República, uma lei desta importância deveria assentar num maior consenso. Critica também o facto destas alterações não se distanciarem daquilo a que chama de marcas ideológicas do momento. São palavras utilizadas pelo chefe de Estado, António José Seguro, que avisa que a lei não deve ser permanentemente alterada e pede especial atenção aos menores de idade. Recordamos que este diploma teve o voto favorável do PSD, Chega, Iniciativa Liberal e CDS, mas voto contra do Partido Socialista. Na atualidade ainda nacional, as cerimónias fúnebres de Cândido Mota decorrem a partir da manhã em Lisboa. Há uma informação avançada pela família, a agência Lusa. O velório do radialista, que morreu aos 82 anos, realiza-se amanhã. A cremação está marcada para terça-feira. O cortejo fúnebre segue para o cemitério do Alto de São João. Um antigo locutor de rádio morreu durante a madrugada no Hospital Santa Maria, onde estava internado. Na atualidade internacional, Donald Trump considera a proposta de 14 pontos apresentada pelo Irão inaceitável. A informação que é avançada pela Al Jazeera, o presidente dos Estados Unidos garante já ter analisado a proposta, diz não ser aceitável. Citada ainda pela mesma fonte, admite que os esforços do Irão em chegar a um acordo, mas diz não estar satisfeito com a proposta que foi oferecida. É uma resposta e posição dos Estados Unidos que já chegou também a Teherão, que confirma que já recebeu essa resposta de Washington ao plano iraniano de 14 pontos. O porta-voz do Ministério dos Negócios Estrangeiros do Irão diz que o documento está a ser analisado. Uma vez concluída essa análise, garante que será apresentada novamente uma resposta. Teherão insiste que vai deixar de fora para já as negociações sobre o programa nuclear. É um ponto que já se sabe que é uma prioridade na mesa de discussão para Donald Trump. No desporto, o Sporting venceu o Benfica e conquistou a Taça Hugo dos Santos em basquetebol, com o resultado final de 79-77, jogo que aconteceu no pavilhão multiusos de Gondomar. Depois de conquistarem a prova rainha da modalidade frente ao Porto, os Leões conseguiram agora mais um troféu esta época. No futebol, Rui Borges quer um Sporting mais estável. O Vitória de Guimarães garante que vai jogar de igual para igual. Em conferência de imprensa de Antevisão, Rui Borges começou por dar os parabéns aos Dragões pela conquista do Campeonato Nacional. Depois admitiu que as últimas semanas não apagam uma época com méritos para os jogadores leoninos, quer por isso uma equipa mais estável. O Sporting Vitória joga-se amanhã em Alvalade, com apito inicial marcado para as 8:15 da noite.
1: Com um relato em direto e emissão especial a arrancar também aqui a partir dessa hora na Rádio Observador, Nadine Soares de regresso às 11 em ponto com a informação atualizada. Até já.
2: Até já.

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3: 10h34, noite de domingo, feliz dia da mãe, uma noite da mãe neste caso. Estamos quase a chegar até à edição das 11. Vamos ter jornada musical até lá, hora certa, notícias com a Nadine Soares. Eu sou Vicente Figueira e fico por aqui até pouco depois dessa edição das 11. Olhamos já o tempo para amanhã em Portugal, sobretudo no continente. A segunda-feira vai ser de céu em geral muito nublado. Há também previsão de aguaceiros dispersos, em geral fracos e mais frequentes no litoral norte, sendo que as nuvens devem começar a dissipar-se a partir do final da tarde. Já quanto às temperaturas, a Guarda não vai além dos 12 graus de máxima, Viseu deve ficar-se pelos 14, Vila Real pelos 15 e Viana do Castelo pelos 16, no Porto e em Porto Alegre máxima de 17 graus, Leiria, Coimbra, Aveiro, Braga e Bragança vão aos 18, Lisboa e Castelo Branco aos 19, em Setúbal 20 graus é a máxima prevista, Évora e Santarém chegam aos 21, Beja aos 22 e Faro aos 23. E até às notícias das 11 vão passar as AIM, também Jack Johnson, Carly Simon e Marta Lima. A começar, David Byrne em parceria com Hayley Williams. Where is the reason?

Seguimos até ao Jornal das 11 nesta noite de domingo na Rádio Observador com música nacional. Esta pertence a Marta Lima. Já a seguir também Jack Johnson, Carly Simon, as Amy e ainda Bruno Pernadas. Mas para já, Pistola em Branco.

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1: Queria também pedir às portuguesas e aos portugueses que confiem no trabalho que estamos a desenvolver.
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6: 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Pode ser simplesmente uma oscilação muito grande em termos de tensões no sistema espanhol que se propagou para o sistema português porque os sistemas estão interligados.
2: Tarde a dar conta então de pessoas que compram, por exemplo, rádios, a pilhas, velas, um cenário que mais parece saído de um filme.
7: Aproveitar e estar a jogar à bola, a jogar cartas, podíamos fazer o que nos apetecer, só que neste caso nem temos redes sociais para nos ocupar.
1: De imediato constituímos um gabinete de crise no governo, se concentrou na gestão de uma situação que foi e ainda é grave, inédita e inesperada.
0: 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A REN já tinha detalhado isto.
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Rádio Observadora, 14 minutos das 11 da noite, hora certa, notícias própria com edição da Nadine Soares. Carly Simon com You're So Vain, do disco No Secrets, um retorno aqui a 1972. Vamos agora avançar 34 anos até 2006 para escutar Jack Johnson com esta célebre Upside Down. Até às notícias nesta noite de domingo, dia da mãe, feliz dia da mãe. Temos ainda Bruno Pernadas para ouvir também as AIM. Mas para já, Jack Johnson, boa viagem. Rádio Observador já sabe, é a velha máxima, deixe-se ficar.

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0: do disco I Quit, lançado em 2025. Relationships, tema das 13 irmãs californianas AIM. Rádio Observadora, a 7 minutos das 11 da noite. Boa viagem. 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
1: Estamos a 5 minutos das 11 da noite, à hora certa, notícias para ouvir com a Nadine Soares, que vai ficar por aqui nas notícias até à meia-noite. É com ela a noite informativa deste domingo, dia da mãe. Um feliz dia da mãe. Até às notícias no fecho desta hora das 10, música nacional com Bruno Pernadas, Steady Grace. Boa viagem.

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6: Edição das 11 para ouvir já a seguir. Nadine Soares, vamos agora aos principais destaques.
7: Boa noite. António José Seguro promulgou a Lei da Nacionalidade, mas critica não ter existido um maior consenso nesta matéria. Ainda a marcar a atualidade nacional a morte de Cândido Mota, as cerimónias fúnebres decorrem a partir de amanhã em Lisboa. Na atualidade internacional, Donald Trump anuncia que vai lançar uma operação para escoltar navios retidos no Estreito de Hormuz.

0: Rádio Observador, muito boa noite. São 11 em ponto. Vamos às notícias, uma edição da jornalista Nadine Soares. Nadine, boa noite. Mais uma vez a marcar esta noite, o António José Seguro promulgou a lei da nacionalidade, mas critica não ter existido o maior consenso nesta matéria.
1: O Presidente da República promulgou as alterações à Lei da Nacionalidade, é o que se pode ler numa nota no site da Presidência, mas António José Seguro deixa algumas críticas. Para o Presidente da República, uma lei desta importância deveria assentar num maior consenso. Critica também o facto destas alterações não se distanciarem daquilo que chama de marcas ideológicas do momento. Connosco em estúdio temos esta noite o editor de política do Observador, Rui Pedro Antunes. Boa noite.
2: Olá, boa noite.
1: Rui, António José Seguro promulgou esta lei, a lei da nacionalidade, um tema que gerou bastante polémica. O que é que se pode esperar a seguir sobre esta matéria?
2: Olha, desde logo, esta é, é aquela figura jurídica que não é promulgação, não é o veto, é uma promulgação com mas, com reservas. Mas, na verdade, viabilizou, de alguma forma, a entrada em vigor destas alterações à lei. António José Seguro tenta justificar que as questões de inconstitucionalidade que existiam neste diploma em específico já foram resolvidas, entretanto debatidas, e que, na verdade, esta versão é melhor do que a anterior que já tinha chegado a Belém. Ainda assim, havia quem de alguma forma tivesse esperança à esquerda que o Presidente travasse. Ele não fez isso, não deu esse passo, mas também não deixou de se posicionar. Qual era o maior consenso que ele queria? Era a integração do Partido Socialista também nesta matéria, porque independentemente de haver o apoio do PSD, da Iniciativa Liberal, do CDS e do Chega, o Presidente da República acha que esta lei, como é uma lei que é muito particular, não devia ser aprovada apenas à direita. E é isto que diz claramente. Portanto, quem estava à espera que António José Seguro fosse um completo presidente à esquerda, que na verdade vetasse a lei porque ela não integra nenhum partido à esquerda, ele não fez isso. Quem estava à espera que ele apenas assinasse e não desse nenhum aviso, Também errou, porque na verdade ele faz destes vários avisos à navegação, e isto também é um posicionamento. Imagine uma pessoa quando se está a sentar no sofá onde já estão outras pessoas sentadas, tenta ganhar espaço com o corpo. É isso que está a fazer António José Seguro. Uhum. Está a tentar ganhar espaço no sofá para dizer assim: atenção, que daqui para a frente, quando forem leis deste género, é bom que tentem esse maior consenso. Portanto, é um aviso sobre esta lei que ele viabiliza, mas também é, na verdade, um aviso para o futuro, para aquele que é o posicionamento dele relativamente a matérias que são aprovadas no Parlamento. Portanto, também não será aqui muito difícil de adivinhar, enfim, a legislação laboral provavelmente nem chegará a Belém, mas que só o apoio do PSD, Iniciativa Liberal e do Chega também seria pouco para António José Seguro, se bem que nesse caso eu acho que ele nem sequer promulgaria, faria ao contrário, faria um veto com avisos.
1: É isso que se pode interpretar até quando ele fala em alterações que não se distanciam de marcas ideológicas do momento.
2: Sim, na verdade o que o Presidente da República está aqui a dizer é que quando se muda uma matéria destas, ou se quisermos orgânica ou que seja estrutural, é preciso também ouvir outros partidos. Aí aqui ele correu o risco de alguma forma de ser acusado de, atenção, ele já foi líder do Partido Socialista e está aqui a defender o Partido Socialista. Ele assumiu esse risco porque acha que é mesmo importante e faz outros avisos, como não andem sempre a mudar a lei para a desvirtuar, porque isso não é bom, e atenção às crianças e aos menores que podem ser envolvidos com isto, porque em Portugal não há cá ICES nem formas de perseguir as pessoas. Uma outra coisa, ele diz que recebeu de facto uma lei que agora está à parte, que é a pena acessória, que é uma alteração ao Código Penal, mas essa lei, como o PS suscitou a constitucionalidade, está no Tribunal Constitucional. O que ele diz é: já a recebi, mas está no Tribunal Constitucional, pois quando chegar a mim eu hei de me pronunciar, sendo que aí é mais fácil. Se o Tribunal chumbar, ele certamente que veta conforme aquilo que são as indicações do Tribunal Constitucional. Se aprovar, ele vai ter que tomar aí uma decisão política sobre essa matéria, sendo que aí já estará tomada, sobre esse diploma em concreto, a decisão, se quisermos, jurídica ou constitucional.
1: Uhum. Obrigada, Rui Pedro Antunes. A análise do editor de política na Rádio Observador. Recordamos que este diploma teve o voto favorável do PSD, Chega, Iniciativa Liberal e CDS, mas com o voto contra do Partido Socialista, António José Seguro, que avisa esta noite que a lei não deve ser permanentemente alterada e pede especial atenção aos menores de idade.
0: E também marcar a atualidade nacional este domingo a morte de Cândido Mota. As cerimónias fúnebres de Cândido Mota decorrem a partir de amanhã. em Lisboa.
1: É uma informação avançada pela família à agência Lusa. O velório do radialista, que morreu aos 82 anos, realiza-se amanhã. A cremação está marcada para terça-feira. O cortejo fúnebre segue para o cemitério do Alto de São João, em Lisboa. O antigo locutor de rádio morreu durante a madrugada no Hospital Santa Maria.
0: E agora sim mudamos de tema nesta edição das 11 para falar de atualidade internacional. Donald Trump anuncia, Nadine, que vai lançar uma operação para escoltar navios retidos no Estreito de Hormuz.
1: É um anúncio feito através da rede social Truth Social. O presidente norte-americano escreve que esta operação se chama Projeto Liberdade. Arranca já na manhã de segunda-feira. Donald Trump deixa ainda um aviso ao Irão. Diz que, para não interferirem nesta missão, o presidente norte-americano diz que é uma resposta aos pedidos de vários países para que Washington ajudasse a libertar embarcações retidas, precisamente no Estreito de Hormuz.
0: E ainda do lado dos norte-americanos, Donald Trump considera a proposta de 14 pontos apresentada pelo Irão um documento inaceitável.
1: O presidente dos Estados Unidos falou com a Khan News, um meio de comunicação de Israel, garantiu já ter analisado a proposta, diz ser inaceitável. Admite-se que o Irão está a esforçar-se para chegar a um acordo, mas mostra-se insatisfeito ainda assim com esta proposta oferecida.
0: Esta posição norte-americana já chegou a Teherão. A delegação iraniana diz agora estar a analisar a proposta.
1: Teherão confirma que já recebeu essa resposta por parte de Washington, uma resposta ao plano iraniano de 14 pontos. O Ministério dos Negócios Estrangeiros do Irão adianta que o documento está agora a ser analisado e, uma vez concluída a análise, será apresentada novamente outra proposta. É o que diz a tutela citada pelos mídia do Irão. Teherão que insiste que vai deixar de fora para já as negociações sobre o programa nuclear e é um ponto que já se sabe que é uma prioridade na mesa de discussão para Donald Trump.
0: Tempo ainda antes de atualizarmos a informação de âmbito local para falar de desporto, e falamos de basquetebol, isto porque o Sporting venceu o Benfica e conquistou a Taça Hugo dos Santos.
1: O resultado final de 79-77, um encontro jogado no pavilhão multiusos de Gondomar, depois de conquistarem a prova rainha da modalidade, frente ao Porto, os Leões conseguiram agora mais um troféu esta época. No final da partida, o treinador adjunto do Sporting, Sérgio Ramos, fala num jogo difícil, diz que a equipa ainda assim conseguiu ganhar nos detalhes.
3: Estes jogos ganham-se em detalhes. Foi um jogo muito intenso, muito, talvez também muito difícil de arbitrar, algumas questões difíceis ao longo de todo o jogo, e depois foi a questão de detalhes. Acho que a equipa teve muito coração, conseguiu nos momentos difíceis não se desorientar, conseguiu voltar o jogo, e acho que na parte final fomos mais equilibrados, procurámos as melhores soluções e portanto acabámos por ganhar com alguma justiça.
1: Já do outro lado, o treinador dos encarnados, Norberto Alves, admite que faltou eficácia e lamenta uma derrota por 2 pontos. São declarações aos microfones da RTP. É um resultado final. O Sporting venceu a Taça Hugo dos Santos frente ao Benfica por 79-77.
0: E dos cestos para as balizas, isto porque no futebol o Sporting vai jogar frente ao Vitória Sport Clube e Rui Borges quer uma equipa estável.
1: Na conferência de imprensa de Rui Borges começou por dar os parabéns aos Dragões pela conquista do 31º Campeonato Nacional. O treinador do Sporting defende que as últimas semanas não apagam uma época com méritos para os jogadores leoninos, quer por isso uma equipa mais estável.
4: Há um peso naquilo que é mental em todos, naquilo que era a exigência, naquilo que era onde nós estávamos inseridos, e de repente saímos desses desejos e desses objetivos. E é natural que tenha mexido de alguma forma connosco, e nós temos que saber dar a volta a isso. Por isso que eu digo que as últimas semanas não identificam aquilo que foi a época toda deste grupo e da excelente época que estão a fazer e que estavam a fazer. Não apaga nada daquilo que eles fizeram, nada mesmo. Um orgulho enorme daquilo que eles têm conseguido. Agora há que estabilizar e voltar àquilo que é o nosso real valor naquilo que são os nossos jogos.
1: Já Gil Ameiras, treinador do Vitória, diz que a equipa quer jogar olhos nos olhos com o Sporting.
5: Nós jogamos sempre de igual para igual com qualquer que seja o adversário. Obviamente que, por vezes, há circunstâncias no jogo que vão alterando e o jogo vai-se alterando, uma equipa com mais crescendo, outra tem que defender mais um bocadinho, mas o ponto de partida será sempre disputar o jogo para vencer nesta casa, e é dessa forma que vamos entrar, como entramos até agora em qualquer jogo, também sempre para ganhar. Obviamente que estamos num momento em crescendo e isso dá-nos mais confiança para disputar os 3 pontos.
1: Sporting Vitória joga-se amanhã em Alvalade com apito inicial marcado para as 8:15 da noite.
0: Vamos ainda nesta edição das 11 na Dina atualizar a informação de âmbito local.
1: No Seixal já foi identificado o condutor que abalroou um carro-patrulha da PSP, que acabou por se despistar. O suspeito foi denunciado pelo proprietário do veículo que tinha sido emprestado. A viatura foi também localizada e apreendida. Vai ser alvo de perícias. De acordo com a PSP, o condutor foi mandado parar por ter cometido uma infração rodoviária, mas não obedeceu à ordem. Os agentes tentaram ultrapassá-lo para o obrigar a parar. Terá sido nesse momento que o suspeito abalroou a viatura da polícia. Os dois agentes sofreram ferimentos ligeiros, foram transportados para o Hospital Garcia de Horta, em Almada. Em Rio Maior, morreu o bebé de 2 anos, que ficou ontem gravemente ferido na sequência de um acidente no IC2, junto ao nó da Ceiceira do Sul. Terá falecido durante o transporte até ao hospital. Deste acidente resultaram ainda 6 feridos ligeiros. Mais de metade das escolas em Lisboa não têm financiamento para obras. A notícia é do Jornal de Notícias. O relatório da MetaProf aponta problemas graves em 3 dezenas de escolas da cidade, incluindo infiltrações, problemas elétricos e presença de amianto. A Câmara de Lisboa reconhece a necessidade de obras na maioria dos edifícios, mas garante que não há riscos de segurança. O plano do Metrobus de Leiria chega este mês ao Ministério das Infraestruturas. O projeto prevê 5 linhas de transporte em autocarro elétrico entre Porto Mós, Ourém, Batalha e ainda Marinha Grande, Leiria e Pombal, ligações que serão feitas maioritariamente em canal próprio. O investimento é de 12 milhões de euros. Os bombeiros voluntários de Ovar promovem esta semana uma conferência sobre a economia social nas associações humanitárias. O evento integra as comemorações dos 130 anos desta associação. É o que pretende ser um momento de reflexão sobre o presente e o futuro do setor. A conferência acontece na próxima semana, pelas 5 da tarde, no auditório principal. A fechar este espaço de informação local, um grupo de dança da Póvoa do Varzim venceu um programa televisivo de talentos em Espanha. A M-Dance Studio conquistou a maioria dos votos do público, arrecadou por isso 25 mil euros ao vencer o Got Talent espanhol. O grupo destacou-se ao receber o passe dourado mais rápido da história do formato durante a fase de audições.
0: E é com esta notícia que fechamos a edição das 11, também com a Nadine Soares, que está de regresso às 11h30 e depois também passa por aqui no Jornal da Meia-Noite. Eu já não vou estar por aqui, despeço-me. Um abraço, até à próxima.
1: Até à próxima.
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0: Treze minutos para lá das 11, Rádio Observador, muito boa noite, boa viagem, se for caso disso, e um feliz, ainda conta, dia da mãe. As notícias estão de regresso às 11h30, ainda com a edição da Nadine Soares, que fica por aqui até à meia-noite. Eu sou o Vicente Figueira, despeço-me por aqui, estou de regresso amanhã a partir das 7, com promessa de que a partir das 8h15 temos emissão especial do desporto com relato em direto do Sporting Vitória, a contar para a 32ª jornada do campeonato, jogo que acontece numa segunda-feira que vai ser de céu em geral muito nublado. Há também previsão de aguaceiros dispersos em geral fracos e mais frequentes no litoral norte, sendo que as nuvens devem começar a dissipar-se a partir do final da tarde. Já quanto às temperaturas, amanhã a Guarda não vai além dos 12 graus de máxima, Viseu deve ficar-se pelos 14, Vila Real pelos 15 e Castelo Branco pelos 16. No Porto e em Porto Alegre, máximas de 17 graus. Leiria, Coimbra, Aveiro, Braga e Bragança vão aos 18. Lisboa e Castelo Branco aos 19. Em Setúbal, 20 graus é a máxima. Évora e Santarém chegam aos 21. Beja aos 22. E Faro aos 23. Heróis do Mar na despedida com alegria.

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4: Boa noite. António José Seguro promulgou a Lei da Nacionalidade, mas critica não ter existido um maior consenso nesta matéria, o que se pode ler numa nota no site da Presidência esta noite. Mas António José Seguro deixa algumas críticas. Para o Presidente da República, uma lei desta importância deveria assentar num maior consenso. Critica também o facto destas alterações não se distanciarem daquilo que considera ser marcas ideológicas do momento. São palavras utilizadas pelo chefe de Estado. António José Seguro que avisa que a lei não deve ser permanentemente alterada e pede especial atenção aos menores de idade. Recordamos que este diploma teve o voto favorável do PSD, Chega, Iniciativa Liberal e CDS, mas voto contra do Partido Socialista. Ainda a marcar a atualidade nacional, as cerimónias fúnebres de Cândido Mota decorrem a partir de amanhã em Lisboa. A informação foi avançada pela família à agência Lusa. O velório do radialista, que morreu hoje aos 82 anos, realiza-se amanhã. A cremação está marcada para terça-feira em Lisboa. O cortejo fúnebre segue para o cemitério do Alto de São João. O antigo locutor de rádio morreu durante a madrugada no Hospital Santa Maria, onde estava internado. Na atualidade internacional, Donald Trump anuncia que vai lançar uma operação para escoltar navios retidos no Estreito de Hormuz. É um anúncio feito através da rede social Truth Social. O presidente norte-americano escreve que esta operação se chama Projeto Liberdade. Arranca já na manhã de segunda-feira. Donald Trump deixa um aviso ao Irão, diz para não interferirem nesta missão. O presidente norte-americano diz que é uma resposta aos pedidos de vários países para que Washington ajudasse a libertar embarcações retidas no Estreito de Hormuz. E ainda nos Estados Unidos, Donald Trump considera a proposta de 14 pontos apresentada pelo Irão inaceitável. A informação está a ser avançada pela Al Jazeera. O presidente dos Estados Unidos garantiu já ter analisado a proposta, que diz não ser aceitável. Citado ainda pela mesma fonte, admite os esforços do Irão em chegar a um acordo, mas diz não estar satisfeito com a proposta que foi oferecida. Uma posição dos Estados Unidos que já chegou também a Teherão. A delegação iraniana diz estar a analisar esta proposta. Teherão que insiste que vai deixar de fora para já as negociações sobre o programa nuclear, um ponto que já se sabe que é uma prioridade na mesa de discussão para Donald Trump. No desporto, no basquetebol, o Sporting venceu o Benfica e conquistou a Taça Hugo dos Santos com o resultado final de 79-77, um encontro jogado no pavilhão multiusos de Gondomar. Depois de conquistarem a prova rainha da modalidade frente ao Porto, os Leões conseguiram esta noite mais um troféu esta época. No futebol, Rui Borges quer um Sporting mais estável para um encontro com o Vitória Sport Clube. Na conferência de imprensa da Antevisão, Rui Borges começou por dar os parabéns aos Dragões pela conquista do Campeonato Nacional. O treinador do Sporting defende ainda que as últimas semanas não apagam uma época com mérito para os jogadores leoninos. Quer por isso uma equipa mais estável. O Sporting Vitória joga-se amanhã em Alvalade com apito inicial marcado para as 20h15 da noite. Conta como sempre com relato e comentário aqui em direto na Rádio Observador. Fica por aqui a informação nesta síntese das 11h30. A informação está de regresso no Jornal da Meia-Noite. Até já.

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0: Boa noite, vamos conhecer os títulos do Jornal da Meia-Noite. António José Seguro promulgou a Lei da Nacionalidade, mas critica não ter existido um maior consenso nesta matéria. A Ministra da Agricultura defende que a redução de imposto sobre os combustíveis não é a solução mais eficaz para responder ao aumento dos preços. Donald Trump anuncia que vai lançar uma operação para escoltar navios retidos no Estreito de Hormuz.

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1: Boa noite. António José Seguro promulgou a Lei da Nacionalidade, mas critica não ter existido um maior consenso nesta matéria. É o que se pode ler numa nota no site da Presidência. António José Seguro deixa algumas críticas. Para o Presidente da República, uma lei desta importância deveria assentar num maior consenso. Critica também o facto destas alterações não se distanciarem daquilo que chama de marcas ideológicas do momento. O editor de política do Observador explica estes avisos deixados por António José Seguro esta noite por detrás desta promulgação, mais do que a Lei da Nacionalidade, são avisos para o futuro, diz Rui Pedro Antunes.
2: Quem estava à espera que António José Seguro fosse um completo presidente à esquerda que na verdade, vetasse a lei porque ela não integra nenhum partido à esquerda, ele não fez isso. Quem estava à espera que ele apenas assinasse e não desse nenhum aviso, também errou, porque na verdade ele faz destes vários avisos à navegação. Imagine uma pessoa quando se está a sentar no sofá onde já estão outras pessoas sentadas, tenta ganhar espaço com o corpo, está a tentar ganhar espaço no sofá para dizer assim: atenção que daqui para a frente, quando forem leis deste género, é bom que tentem esse maior consenso. Portanto, é um aviso sobre esta lei que ele viabiliza, mas também é, na verdade, um aviso para o futuro relativamente a matérias que são aprovadas no Parlamento.
1: A análise de Rui Pedro Antunes na Rádio Observador. Recordamos que este diploma teve o voto favorável do PSD, Chega, Iniciativa Liberal e CDS, mas voto contra do Partido Socialista. António José Seguro, que avisa que a lei não deve ser permanentemente alterada, pede especial atenção aos menores de idade. E a Ministra da Agricultura defende que a redução de impostos generalizados sobre os combustíveis não é a solução mais eficaz para responder ao aumento dos preços. Em entrevista à SIC Notícias, Maria da Graça Carvalho garante estar a acompanhar o aumento dos preços nos combustíveis. No entanto, a Ministra da Agricultura prefere a estratégia de ajudar os setores do que criar um desconto generalizado.
3: Estamos a acompanhar a situação, estamos a fazer o desconto do ISP correspondente ao IVA dos aumentos do combustível, e estamos a optar por ajudar os setores. A diminuição dos impostos do combustível não nos parece para já a melhor solução. Preferimos ajudar setorialmente. Isto por uma das razões: a ajuda setorial mais eficiente do que uma ajuda generalizada. A ajuda generalizada tem também o impacto de incentivar a continuar a importar combustível.
1: Maria da Graça Carvalho, que defende ainda que não há motivos para alarme em relação à falta de combustível, diz que o país tem reservas suficientes e cadeias de fornecimento estáveis.
3: Não nos parece. Isso seria um caso muito extremo, porque nós temos tido uns contactos regulares com a refinaria, com, neste caso, a Galp, também com as refinarias espanholas, não há, neste momento, cenários de falta de...
4: Mesmo que a situação se mantenha durante muito tempo?
3: Pelo menos até agosto temos a situação, o que nos diz, todas as refinarias, mesmo as da Repsol, as 5 espanholas da Repsol, a Galp, que não há cenários de falta. Só no fim de agosto poderá haver uma pequena redução do jet fuel.
1: Declarações de Maria Graça Carvalho, entrevista esta noite à SIC Notícias, a Ministra do Ambiente, que garante que não estão previstas restrições no consumo de combustíveis em território nacional. E ainda a marcar a atualidade, a morte de Cândido Mota, as cerimónias fúnebres do radialista decorrem a partir desta segunda-feira em Lisboa. A informação é avançada pela família, a agência Lusa. O velório do radialista, que morreu aos 82 anos, realiza-se esta segunda-feira. A cremação está marcada para terça-feira, à 1 da tarde. O cortejo fúnebre segue para o cemitério do Alto de São João, em Lisboa. O antigo locutor de rádio morreu durante a madrugada no Hospital Santa Maria. Na atualidade internacional, Donald Trump anuncia que vai lançar uma operação para escoltar navios retidos no Estreito de Hormuz. Anúncio feito através da rede social Truth Social. O presidente norte-americano escreve que esta operação se chama Projeto Liberdade e arranca já na manhã desta segunda-feira. Donald Trump deixa ainda um aviso ao Irão, diz para não interferirem nesta missão. O presidente norte-americano diz que não é uma resposta, diz aliás que é uma resposta aos pedidos de vários países para que Washington ajudasse a libertar embarcações retidas no Estreito de Hormuz. Ainda sobre os Estados Unidos, Donald Trump considera a proposta de 14 pontos do Irão um documento inaceitável. O presidente dos Estados Unidos falou com a Khan News, um meio de comunicação israelita, garantiu já ter analisado a proposta, que diz ser inaceitável, admite que o Irão está a esforçar-se para chegar a um acordo, mas mostra-se insatisfeito com a proposta apresentada. É uma posição dos Estados Unidos, que já chegou a Irão. A delegação iraniana diz estar a analisar a proposta. Teherão insiste que vai deixar de fora para já as negociações sobre o programa nuclear. É um ponto que já se sabe que é uma prioridade na mesa de discussão para Donald Trump. Tempo ainda para olhar para o desporto. Neste jornal da meia-noite, no basquetebol, o Sporting venceu o Benfica e conquistou a Taça Hugo dos Santos, com o resultado final de 79-77. É um encontro jogado no pavilhão multiusos de Gondomar. Depois de conquistarem a prova rainha da modalidade frente ao Porto, os leões conseguiram mais um troféu esta época. No final da partida, o treinador adjunto do Sporting, Sérgio Ramos, fala num jogo difícil, mas diz que a equipa verde e branca ganhou nos detalhes.
5: Estes jogos ganham-se em detalhes. Foi um jogo muito intenso, muito, talvez também muito difícil de arbitrar, algumas questões difíceis ao longo de todo o jogo. E depois foi a questão de detalhes. Acho que a equipa teve muito coração, conseguiu nos momentos difíceis não se desorientar, conseguiu voltar o jogo e acho que na parte final fomos mais equilibrados, procurámos as melhores soluções e portanto acabámos por ganhar com alguma justiça.
1: São declarações aos microfones da RTP. Do outro lado, o treinador dos encarnados, Norberto Alves, admite que faltou eficácia e lamenta uma derrota por 2 pontos. Resultado final, o Sporting venceu a Taça Hugo dos Santos frente ao Benfica por 79-77. Ainda no futebol, Rui Borges quer um Sporting mais estável para o encontro com o Vitória Sport Clube. Na conferência de imprensa de Antevisão, Rui Borges começou por dar os parabéns aos Dragões pela conquista do Campeonato Nacional. O treinador do Sporting defende ainda que as últimas semanas não apagam uma época com mérito para os jogadores leoninos. Quer, por isso, uma equipa mais estável.
6: Há um peso naquilo que é mental em todos, naquilo que era a exigência, naquilo que era onde nós estávamos inseridos e, de repente, saímos desses desejos e desses objetivos e é natural que tenha mexido de alguma forma connosco e nós temos que saber dar a volta a isso. Por isso que eu digo que as últimas semanas não identificam aquilo que foi a época toda deste grupo e da excelente época que estão a fazer e que estavam a fazer, não apaga nada daquilo que eles fizeram, nada mesmo, um orgulho enorme daquilo que eles têm conseguido. Agora há que estabilizar e voltar àquilo que é o nosso real valor naquilo que são os nossos jogos.
1: Já Gil Ameiras, o treinador do Vitória, diz que a equipa quer jogar olhos nos olhos com o Sporting.
7: Nós jogamos sempre de igual para igual com qualquer que seja o adversário. Obviamente que por vezes há circunstâncias no jogo que vão alterando e o jogo vai-se alterando, uma equipa com mais crescendo, outra tem que defender mais um bocadinho, mas o ponto de partida será sempre disputar o jogo para vencer nesta casa e é dessa forma que vamos entrar, como entramos até agora em qualquer jogo, também sempre para ganhar. Obviamente que estamos num momento em crescendo e isso dá-nos mais confiança para disputar os 3 pontos.
1: O Sporting Vitória joga-se esta segunda-feira em Alvalade, com apito inicial marcado para as 20h15 da noite. Conta, como sempre, com relato e comentário em direto aqui na Rádio Observador. É o ponto final neste jornal da meia-noite. A informação está de regresso à meia-noite e meia, já com a edição do jornalista Martim Madeira.
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Boa noite, são meia-noite e meia. Eu sou o Martim Madeira e está na hora de atualizar toda a informação na Rádio Observador. Começamos pela política nacional. António José Seguro promulgou a lei da nacionalidade, mas critica não ter existido um maior consenso na matéria. É o que se pode ler numa nota no site da Presidência. António José Seguro deixa algumas críticas para o Presidente da República. Uma lei desta importância deveria assentar num maior consenso e critica também o facto destas alterações não se distanciarem daquilo a que chama de marcas ideológicas do momento. O nosso editor de política no Observador fez uma análise a esta promulgação da Lei da Nacionalidade. Vamos ouvir nos próximos noticiários. A Ministra do Ambiente defende que a redução de impostos generalizados sobre os combustíveis não é a solução mais eficaz para responder ao aumento dos preços. Em entrevista à SIC Notícias, Maria da Graça Carvalho garante estar a acompanhar o aumento dos preços nos combustíveis. No entanto, a Ministra diz que prefere a estratégia de ajudar os setores do que criar um desconto generalizado. Maria da Graça Carvalho defende ainda que não há motivos para alarme em relação à falta de combustível. Diz que o país tem reservas suficientes e cadeias de fornecimento estáveis. Ainda a marcar a atualidade nacional, a morte de Cândido Mota, as cerimónias fúnebres do radialista decorrem a partir desta próxima segunda-feira em Lisboa. A informação foi avançada pela família à agência Lusa. O velório do radialista, que morreu aos 82 anos, realiza-se nesta segunda-feira e a cremação está marcada para terça-feira à 1 da tarde. Passamos para o internacional, para o outro lado do Atlântico. Donald Trump anuncia que vai lançar uma operação para escoltar navios retidos no Estreito de Hormuz. Um anúncio feito através da própria rede social, Truth Social. O presidente norte-americano escreve que esta operação se chama Projeto Liberdade e arranca já nesta manhã de segunda-feira. Donald Trump deixa ainda um aviso ao Irão, diz para não interferirem nesta missão. O presidente norte-americano diz que é uma resposta ao pedido de vários países para que Washington ajudasse a libertar algumas embarcações retidas no Estreito de Hormuz. Ainda sobre os Estados Unidos, Donald Trump considera a proposta de 14 pontos do Irão um documento inaceitável. O presidente dos Estados Unidos falou com a Khan News, um meio de comunicação israelita. Já tinha dado no dia de ontem a garantia de que tinha analisado a proposta, que diz ser completamente inaceitável. Donald Trump tinha feito estas declarações também nas redes sociais. Mostra-se muito insatisfeito com a proposta oferecida. É uma posição dos Estados Unidos que já chegou a Teherão e a delegação iraniana diz estar a analisar a proposta. Tempo ainda para olharmos para o desporto. Vamos ao basquetebol. O Sporting venceu o Benfica e conquistou a Taça Hugo dos Santos com o resultado final de 79-77, um encontro que foi jogado no pavilhão multiusos de Gondomar. Depois de conquistarem a prova rainha da modalidade frente ao Porto, os Leões conseguem assim mais um troféu nesta época. Ainda no desporto e também sobre os Leões, Rui Borges quer um Sporting mais estável para o encontro com o Vitória de Guimarães. Na conferência de imprensa da Antevisão, Rui Borges começou por dar os parabéns aos Dragões pela conquista do Campeonato Nacional. O treinador do Sporting defende ainda que as últimas semanas não apagam uma época com méritos para os jogadores leoninos e quer, por isso, uma equipa mais estável. O Sporting procura uma vitória contra o Vitória de Guimarães que possa aproximar a luta pelo segundo lugar, que agora ainda é detido pelo Benfica. Notícia de fecho desta síntese. A informação está de regresso à 1 da manhã. Até já!

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2: Vamos conhecer os títulos em destaque neste jornal de uma da manhã. António José Seguro promulgou a Lei da Nacionalidade. A Ministra do Ambiente defende a redução de impostos generalizados sobre os combustíveis não é a solução. E ainda Donald Trump anuncia que vai lançar uma operação para escoltar navios retidos no Estreito de Hormuz. São todos os títulos em destaque neste jornal da uma, que começa agora.

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1: Boa noite, eu sou o Martim Madeira, é uma da manhã e está na hora de utilizar toda a informação na Rádio Observador. Começamos pela política nacional. António José Seguro promulgou a lei da nacionalidade, é o que se pode ler numa nota no site da Presidência. António José Seguro deixa algumas críticas para o Presidente da República. Uma lei desta importância deveria assentar um maior consenso e critica também o facto destas alterações não se distanciarem daquilo a que chama de marcas ideológicas no momento. O editor de política do Observador explica os avisos deixados por António José Seguro por trás desta promulgação. Rui Pedro Antunes considera que mais do que a lei da nacionalidade são avisos para o futuro.
2: Quem estava à espera que António José Seguro fosse um completo presidente à esquerda que na verdade vetasse a lei porque ela não integra nenhum partido à esquerda, ele não fez isso. Quem estava à espera que ele apenas assinasse e não desse nenhum aviso, Também errou, porque na verdade ele faz destes vários avisos à navegação. Imaginem uma pessoa quando se está a sentar no sofá onde já estão outras pessoas sentadas, tenta ganhar espaço com o corpo, está a tentar ganhar espaço no sofá para dizer assim: atenção que daqui para a frente, quando forem leis deste género, é bom que tentem esse maior consenso. Portanto, é um aviso sobre esta lei que ele viabiliza, mas também é na verdade um aviso para o futuro relativamente a matérias que são aprovadas no Parlamento.